0: ficando por aqui na sua companhia com a eliminação precoce do São Paulo na Copa do Brasil. 3-1, o placar final 3-2 no agregado. É São Paulo eliminado, seu destaque do jogo, a eliminação do tricolor, Gabriel Dudziak.
1: A eliminação do São Paulo, ela vem muito pelo que o time não fez no primeiro jogo, gols. São Paulo foi muito superior ao Juventude no Morumbis. Deveria ter viajado com uma vantagem de 2 ou 3 gols. Mas aí Cauli perdeu o gol, Arthur perdeu o gol, Caleri perdeu o pênalti. Aí fica essa margem muito pequena. Margem muito pequena significa o seguinte: a quantidade de erros que você pode ter é pequena também. E o São Paulo abusou do direito de errar no jogo de hoje. Já era pior. Você quer ouvir o Caleri aí?
0: Vamos, quero sim. Jonathan Caleri falando em rede com o Sport TV.
2: Um momento de pressão em cima do técnico Roger Machado. Como explicar para o torcedor uma eliminação como essa, depois de ter a vantagem em casa?
3: É, não tenho nem desculpa. Acho que somos os máximos culpados. Eu não posso nem falar, nem perdão. Somos os máximos culpados e tem que se fazer responsável. Eu me faço responsável por minha parte, mas... Só pedir desculpa ao torcedor que vinha aqui, mas hoje no campo não tem desculpa. É só aplaudir a gente que vinha hoje e foi uma merda, é a verdade. A gente não brigou por a segunda jogada, a gente fez merda fazendo uma expulsão, a gente fez merda lá, perdeu muito gol, perdeu o pênalti. Não tem desculpa. Merecemos ser cobrados e vamos ser cobrados.
2: Num momento como esse, como olhar para a sequência da temporada do São Paulo?
3: Essa camisa requer sempre olhar para frente, então... sábado tem outro compromisso, mas hoje a gente merece ser cobrado mesmo.
2: Tá aí o Caleri,
0: hein? Você quer que eu traduza? Aspas? Não precisa. Aspas quentes. Vamos ver se tem algum jogador do Juventude, obviamente, porque merece. Conquistou uma importante vitória, 3-1. Juventude não venceu o São Paulo no Alfredo Jaconi desde 2007. Foi 2-0 no Brasileiro daquele ano. De lá pra cá, é verdade, poucos jogos, porque o time do Juventude esteve mais na Série B do que na Série A, mas foram 3 derrotas e 2 empates. E hoje veio a vitória e, consequentemente,
4: vai demorar um pouco pra eles falarem, viu, Bruno? Eles estão fazendo trenzinho lá com a...
5: Em 2007, você lembra o que aconteceu pro São Paulo, né, Bruno? No Brasileirão.
0: Campeão brasileiro.
4: E o Juventude caiu.
0: E eu acho que foi o campeão brasileiro com mais rodadas de antecedência. Vai ter uma memória boa.
4: O Flamengo empatou em 2019, né? O Flamengo meio que empatou, se não me falha a memória. Alguém empatou aí recentemente, mas, tá. Mas é isso.
0: É isso aí, então. Gabriel Dudziak, completa então, né? Um São Paulo que perdeu muitas oportunidades no primeiro jogo. Nesse segundo, praticamente, não teve chance. Ferreirinha expulso com 30 segundos em campo. É assim, é um time que vive uma crise, vai ser pressionado. E como disse o Caleri, tá certo a torcida, vai pressionar.
1: Então, quando você vai com uma vantagem mínima, você tem uma margem mínima de erros num jogo de futebol, nesse jogo da volta. O São Paulo não jogou bem em nenhum momento. Mesmo com 11 contra 11, não conseguiu jogar bem, não fez o seu jogo de posse de bola, de troca de passes, perdeu muitas divididas, sofreu demais com cruzamentos, sofreu muitas finalizações, mais do que poderia... Aí tem a lesão do Luciano, o Roger coloca o Ferreirinha e o Ferreirinha deixa o time todo e todos os torcedores na mão, porque com 30 segundos ele dá um tapa no pescoço do Rodrigo Sam. Eu acho que não era para expulsão, mas não é assim descabido o vermelho também não. Aí o São Paulo com um a menos tinha duas alternativas: ou tenta ficar com a bola e evitar ataque do adversário, ou tenta se proteger dos ataques adversários. Roger foi para a segunda, colocou um zagueiro a mais, pensou o seguinte: vai ter muita bola aérea do Juventude, eu vou elevar a estatura do time e vou bloquear esses cruzamentos. Só que aí vem uma coisa muito básica, que é a seguinte: para bloquear cruzamentos para a área, não basta ter jogadores dentro da área. Os zagueiros do São Paulo, os defensores do São Paulo, foram aquele negócio que o Caleri falou lá. Foram muito mal hoje. Muito mal. Então, assim, larga na marcação, não ganha pelo alto, o goleiro não sai do gol. Aí vem um outro momento em que o Enzo Dias não pula no atleta que ele tinha que marcar. Terceiro gol do Juventude, nem Arthur, nem Sabino, nem goleiro atuam bem. aí não tem como, né? As suas margens vão sendo mínimas e você não faz, né, o uso delas da melhor forma. Então, mereceu a derrota do São Paulo, mereceu ser eliminado.
0: Mandaca, autor do terceiro gol, fala em rede com o Sport TV.
6: Já estava bom, já dava para vir pro jogo, vendo os minutos finais e marcou o gol da classificação.
7: É, coisa de Deus, né? Eu pedi tanto para viver o extraordinário e ele me abençoou aqui com esse gol da vitória, da classificação. Deus é muito maravilhoso, velho. Eu tava ali, eu tava pensando, será que eu entro, não entro? Eu sabia que eu tava meia boca, né? Esse meu tornozelo tá incomodando, treinei ontem, antes de ontem. Treinei mancando, mas eu vim na raça. Eu vim na raça porque eu senti que Deus tinha alguma coisa pra mim. E é o que ele me deu aí. Esse gol da classificação que é maravilhoso. Só ele sabe explicar, nem eu sei. Só tem que agradecer a Deus, a essa torcida maravilhosa que fez uma festa aí mais que merecida. E é seguir as competições que tem pela frente e Deus vai abençoar cada vez mais.
6: Até sem voz, meio rouco ali, gritou bastante com os companheiros.
7: Gritei ali no banco, gritei no jogo, mas o importante é a classificação.
6: Tá certo, obrigado, Mandaca, autor do gol da classificação.
0: Mandaca fez o terceiro gol e, consequentemente, a classificação do Juventude para as oitavas de final da Copa do Brasil. São Paulo está eliminado. Ô, Gabriel, rapidinho, acho que é importante a gente falar sobre isso também. Teve o áudio da possível demissão do Roger Machado antes do jogo de hoje. O Harry Massis, que ele pediu para ser chamado de Harry Massis, presidente atual do São Paulo, falou que não tinha condições de demitir o Roger Machado. Ele era o técnico de São Paulo. Ia ganhar hoje, ia ganhar no próximo domingo. O jogo de São Paulo não é nem domingo, é sábado, mas ele falou que ia ganhar domingo. Como é que fica a situação agora? Vai ter que achar dinheiro para demitir? Não vai? Muda? Não muda? Porque é fácil ter o áudio aí que saiu na mídia.
1: Não, ó, vamos lá. Primeiro de tudo, eu acho que o treinador tem culpa nessa sequência negativa do São Paulo. O treinador tem culpa. Mas algumas coisas não são culpa do treinador. O que o Ferreirinha fez no jogo de hoje, isso não é culpa do treinador. Essa marcação ridícula do São Paulo no segundo tempo não é culpa do treinador. Talvez a escolha dos jogadores seja. Por exemplo, ele colocou o Arthur de ala pela direita. Ele poderia colocar o Felisberto que estava no banco. Aí, Felisberto é mais garantido que Arthur? Não sei. Ficar com o Cedric não dava. Isso era claro. O time precisava de alguma coisa diferente. Então tem coisas do treinador e tem coisas que não são do treinador. Trocar agora para que o novo treinador chegue sem tempo de nada, eu acho que é bobagem. Eu acho que São Paulo faria algo correto se entender que precisa trocar de treinador para fazê-lo na Copa, né? Na parada para a Copa. Então, assim, se o São Paulo entende que o trabalho do Roger Machado não vai para frente, e a minha opinião é de que parece que não vai mesmo, apesar de ele não ser culpado de tudo que acontece no clube e no time, então que faça essa troca na parada para a Copa do Mundo. Não é por causa de 3, 4 jogos aí que vai acabar o ano do São Paulo. O ano do São Paulo era, desde o início, brigar por vaga na Libertadores via Campeonato Brasileiro e tentar algum título nas duas Copas que disputa. Copa do Brasil, Copa Sul-Americana. Isso porque já tinha passado o Paulistão. A historinha do Crespo de que é fazer 45 pontos era uma mentirada que só o favorecia. São Paulo não tem elenco para só fazer 45 pontos. São Paulo tem elenco para brigar por G5 no Brasileirão. Se vai conseguir ou não é outra história. E São Paulo tem condição de ganhar título nas Copas. Uma Copa já era. Aí a avaliação tem que ser a seguinte: o que o Roger tem de trabalho e onde ele pode chegar com esse time é suficiente para levar o time à briga pela vaga na Libertadores, no Brasileirão e possibilidade de título na Sul-Americana ou não? Se a resposta for não, troca durante a pausa para a Copa. Essa história de que não tem dinheiro é um argumento. É um argumento para tentar convencer quem fica pedindo a saída do Roger. Você não tem a dúvida de que, se for necessário, na visão da diretoria, vai haver o dinheiro. Aparece o dinheiro. Fica muito tranquilo em relação a isso, Bruno, que time nenhum falta dinheiro quando precisa. Sempre dá um jeitinho, sempre dá um jeito de fazer.
0: É só não pagar um outro, né?
1: É isso, atrasa o salário aqui, joga pra lá outra coisa. pode ficar muito tranquilo que se o presidente do São Paulo quiser demitir, ele vai arranjar o dinheiro para demitir. Isso é só um argumento para falar. Sabe, às vezes, quando a gente fala assim, tá na rua, vem alguém e fala, você tem um dinheiro, pode me ajudar? E você fala, não tenho nada. Na verdade, você tem. Mas você não quer dizer pra pessoa que não quer dar pra ela?
0: Eu entendi.
1: É exatamente isso.
0: Muito
1: é exatamente isso. O Jair Macis fez isso. O cara falou, demite aí. Aí falou, hoje não dá, passa outro dia. É isso.
0: É, mas eu acho que a pressão vai ser grande agora, eliminação precoce. O São Paulo tem metas esportivas na temporada. E uma das metas era chegar até as quartas de final da Copa do Brasil. Caiu na quinta fase. Eliminado São Paulo, terminou o jogo no Alfredo Jaconi. 3-1 Juventude no agregado, 3-2. Agora vem aí mais uma emoção no Futebol Globo CBN. Vem aí o Palmeiras em campo. Mas antes tem Leonardo Dai, central da bola em 1 minuto e meio. 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

0: 9h14 no horário de Brasília. O São Paulo está fora da Copa do Brasil. Fim de jogo no estádio Alfredo Jaconi em Caxias do Sul. 3 para o Juventude e 1 para o São Paulo, com o resultado do jogo de ida 1-0 para o São Paulo. O Juventude vence por 3-2 o confronto e vai para as oitavas de final. O São Paulo tá fora. Já já, 9h30, tem Rodrigo Bitar com Palmeiras e Jacuipense. Primeiro jogo 3-0 para o Palmeiras no Allianz Parque. Hoje o jogo em Londrina e não na Bahia, porque o Jacuipense não podia jogar no seu estádio e aí pensou na renda, levou o jogo para o interior do Paraná. E o Santos, Lari Menegatti, tempo e placar de jogo em Curitiba.
1: 35 minutos do segundo tempo, Curitiba 0, Santos 2, mas apesar do resultado, só dá Curitiba, Léo.
0: Mas a vantagem do Santos é de 2 gols nesse momento. O primeiro jogo foi 2-0, foi 0-0, então nesse momento 2-0 para o Santos na soma dos placares. O Santos está se classificando. Na Série A2, gente, o Juventus chegou a tomar o empate da Ferroviária, mas acaba de fazer o segundo gol. Já a reta final do segundo tempo de jogo em Araraquara, 1 para a Ferroviária, 2 para o Juventus. Os dois times já subiram para a Série A1 do Campeonato Paulista, mas o Juventus está conseguindo o título. 48 do segundo tempo, o gol do título do Juventus da Moca, se o jogo terminar assim, evidentemente. É, em São Januário, terminou Vasco 2, Paysandu 2. O Vasco vence o confronto por 4-2 e se classifica para as oitavas de final. Mirassol 1, Red Bull Bragantino 1. Red Bull Bragantino acaba de empatar com o Herrera. 45, primeiro tempo, 1-1, 2-2 na soma dos placares, por enquanto, no confronto Mirassol e Red Bull Bragantino. Juventude 3, São Paulo 1. São Paulo venceu o primeiro jogo por 1-0. São Paulo teve o Ferreirinha expulso aos 43 do primeiro tempo, no mesmo minuto em que o Ferreirinha entrou em campo. Entrou no lugar do Luciano, o Luciano tinha se machucado, o Ferreirinha foi expulso no primeiro lance, acertou ali o braço no rosto do jogador do Juventude, o Rodrigo San, e acabou expulso o Ferreirinha. Com um a menos, o São Paulo sofreu 2 gols na metade do segundo tempo, um com o Gabriel aos 19 do segundo tempo e o

0: pouquíssimo consegue chegar ao campo de ataque, pouquíssimo consegue criar alguma coisa, Léo.
1: Muito bem, Santos lá se classificando, São Paulo tá fora. Gabriel do Dizia, que eliminações de times gigantes para times de divisões inferiores, a Copa do Brasil registra dezenas aí em sua história. Mas tenho que te dizer que poucas vezes, eu não consigo me lembrar de um time que, entre aspas, tenha se esforçado tanto para ser eliminado de um confronto como São Paulo foi desse. Desde o primeiro jogo.
2: Excelente.
1: Que poderia ter vencido com grande tranquilidade o primeiro jogo, pelas chances que criou, perdendo pênalti e tal. Hoje, Ferreirinha expulso num contexto em que o São Paulo já jogava mal, perdeu o Luciano, Ferreirinha no primeiro lance é expulso. Quando o São Paulo tava no mato, já meio desacreditado, faz o gol para levar pros pênaltis e toma o gol nos acréscimos do segundo tempo. É difícil reclamar de alguma coisa, né, Gabriel?
2: Não tem nada para reclamar. A classificação do Juventude é muito justa. Talvez o São Paulo fale aí sobre o vermelho que levou o Ferreirinha, e é discutível, mas não é absurdo. Mas você tem toda a razão. Em raríssimas oportunidades se viu um time fazer tanta força para cair.
1: Que geralmente,
2: na,
1: né, Gabriel,
2: fase.
1: Desculpa, mas o que acontece é assim: o time menor fez um gol no começo do jogo e aí o time maior se enrolou, não conseguiu atacar.
2: Sim, sim.
1: Uma coisa assim. Agora, desse jeito.
2: E, né, é por isso também que eu vou bater na tecla outra vez, que o treinador do São Paulo, ele tem responsabilidade na má fase do time nessa eliminação. Mas a maior parte nessa eliminação tem que ser colocada na conta dos jogadores. Não dá para fugir disso. Não dá para fugir disso. Como foi o primeiro jogo? Foi assim, um amasso do São Paulo para cima do Juventude. O Cauli perdeu o gol cara a cara. O Caleri perdeu o gol. Teve um pênalti pro São Paulo perdido. Arthur perdeu o gol. Várias e várias e várias finalizações. O São Paulo fez um gol num jogo que era para ter vencido por 3-0. Aí, ok, acontece, uma vez. Aí vai pro jogo da volta com a vantagem de jogar pelo empate e entra completamente apático em campo, e isso pode ser treinador, sim, e acho que a gente precisa colocar, o treinador não consegue passar direito
1: porque
2: isso.
1: Até porque tem um histórico acontecendo, né?
2: Sim.
1: Toma o gol do Vasco e desmonta.
2: Exatamente.
1: Toma o gol do Corinthians no começo do segundo tempo e desmonta.
2: A gente sabe que o Roger não é dos mais enérgicos.
1: Exatamente.
2: Né?
1: Exatamente.
2: Tem outras coisas boas, mas essa não. Aí a gente pode falar assim, alguma coisa do treinador, tudo bem. Mas aí tá bom. Aí o Luciano machuca. Aí o hater do Roger vai falar que a culpa é do preparador físico do Roger. Precisa de alguma prova pra isso. Não vou falar isso levianamente. Mas ok. Entra o Ferreirinha. O Ferreirinha não tocou na bola e foi expulso. Aí o São Paulo, que já não estava bem no jogo, tem que se virar com um a menos. Segura a barra no primeiro tempo. Vai para o segundo tempo e assim, a substituição que o Roger faz, ela tem sentido. De que forma o Juventude gosta de atacar? Cruzamento, bola na área. O que, que ele faz? Ele tira o Cauli e põe o Osório. Sobe a estatura do time, defende com uma linha de 5 e joga com essa vantagem do empate. Mas para fazer isso, precisa marcar bem. Aí assim, é treinador o cara perder marcação na bola aérea 2, 3, 4 vezes? Pode ser, de alguma forma, mas me parece assim, analisando os lances de hoje, não. Isso não é treinador, isso é falta de concentração, não tá ligado no posicionamento, não saber o que fazer. É até essa postura apática no jogo. São Paulo toma 2 gols. Assim, já acabou a cota de erros do dia, certo? Ainda fez o gol, Tapia fez o gol. Agora, leva para os pênaltis, vamos ver o que acontece. Não consegue levar para os pênaltis, não consegue defender a própria área por 5, 6 minutos. Então, realmente, assim, o que o treinador faz? Ele vira passageiro nesse fim de jogo. Eu tô falando aqui que tem que dar o contrato vitalício pro Roger? Não. A gente tem que ser justo, sabe? Tem que ser justo. Tem parte de jogadores, tem parte de treinador. Qual é qual? Aí cabe a cada um definir, evidentemente. Mas, pra mim, assim, no confronto da ida é que foi perdida essa classificação. No confronto da volta, o São Paulo fez força pra ser eliminado.
1: 9:22, o São Paulo tá fora da Copa do Brasil. O Juventude venceu por 3-1 o jogo de volta. Daqui a pouco, 9:30, tem Palmeiras e Jacuipense. Palmeiras com a vida resolvida. Já vou com o Rodrigo Bittar. Lari Menegatti, Couto Pereira, tempo e placar de jogo. Santos Tá se defendendo bem, Lari?
0: 42 minutos do segundo tempo. Coritiba 0, Santos 2. Tá se defendendo bem. Coritiba ainda pressiona no jogo. Santos todo no campo de defesa, mas tá sabendo lidar com isso até o momento, Léo. E você perguntou do Neymar, aos 38 minutos ele saiu.

0: pra entrada do Gabigol.
1: Então acabou de sair o Neymar, 42 no segundo tempo. Por lá, Santos tem uma folga ainda, né? Porque foi 0-0 o primeiro jogo, então tá 2-0 o confronto. Coritiba corre contra o tempo e o Santos vai se segurando. 9:22, já já eu vou com o Rodrigo Bittar, mas antes, uma pausa de 30 segundos. E na volta, o Gabriel Dudziak vai eleger o craque do jogo e o pior em campo nessa eliminação do São Paulo na Copa do Brasil. 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
4: 9h23, já tem Jacuipense e Palmeiras com o Rodrigo Bittar, mas agora há pouco São Paulo foi eliminado da Copa do Brasil, perdeu por 3-1 para o Juventude. Curitiba, Lari Menegatti.
5: 43 minutos do segundo tempo, Curitiba 0, Santos 2, Curitiba segue no ataque.
4: Santos, depois do empate em 0-0 em casa, está se classificando para as oitavas de final da Copa do Brasil. Antes do Rodrigo Bittar, Gabriel Dudziak elege o craque do jogo para Juventude 3, São Paulo 1.
6: O craque do jogo.
4: Fala, Gabriel.
7: Quase toda a turma de defesa do Juventude foi bem, tá? O Messias errou num lance do gol do São Paulo, mas vou ficar com o Marcos Paulo, que marcou um gol e deu uma assistência. Sempre aí no jogo aéreo, né? Então, Marcos Paulo, melhor em campo. Poderia ser o Raí Silva também, que foi muito bem.
4: Que não é o MP, que é o Marcos Paulo que jogou no São Paulo. Que também é do Juventude. Esse é o Marcos Paulo que fez o gol, eleito pelo Gabriel Dudziak.
6: O pior em campo.
4: Para a Juventude 3, São Paulo 1. Hoje é que não deu para gravar uma outra vinheta, mas eu quero saber quem foi o segundo pior em campo, Gabriel Dudziak. É. O pior em campo não tem nem discussão, né?
7: É, o que o Ferreirinha fez é uma coisa assim de extrema estupidez, né? Acho que nem vale falar em prêmio de pior em campo. Pior em campo foi o Enzo Dias, completamente perdido na marcação, completamente fora do jogo, com bola no pé também foi péssimo. Enzo Dias, mas muitos outros foram mal no time do São Paulo hoje, tá?
4: Alguém foi bem?
7: Eu gostei da postura do Osório, que então, entrou no intervalo.
4: Mas nos gols ele tem culpa nesse 14.
7: Eu preciso rever, assim, ele não está diretamente envolvido. É mais o Sabino, é mais assim o Enzo Dias. Precisaria rever o que o Osório deveria estar fazendo nos lances. Mas eu acho que ele foi o melhor dos três zagueiros hoje, mesmo jogando meio tempo.
4: Muito bem, Juventude 3, São Paulo 1, São Paulo fora da Copa do Brasil. Valeu, Gabriel Dudziak.
7: Valeu, um abraço.
4: Vou chamar o Rodrigo Bittar, mas antes, Lari Menegatti, tempo e placar de jogo. Couto Pereira em Curitiba, Lari.
5: 45 minutos e meio do segundo tempo, Curitiba 0, Santos 2. Árbitro ainda não deu acréscimos não, viu, Léo?
4: Santos está se classificando, o São Paulo já foi embora. O Corinthians é amanhã contra o Barra. Depois de vencer o primeiro jogo por 1-0, o Corinthians joga em casa amanhã. Agora é a vez do Palmeiras. Times já no gramado do Estádio do Café. Em 30 segundos, vem aí Rodrigo Bittar, vem aí Palmeiras e Jacuipense. Jacuipense e Palmeiras. Antes do Rodrigo Bittar, só registrar. Termina o jogo em Araraquara, 1 para a Ferroviária, 2 para o Juventus. O Juventus da Moca é o campeão paulista da Série A2 em 2026. Ferroviária e Juventus sobem para a Série A1, mas o Juventus sobe como campeão. 9h26. Mais uma vez, Lari Menegatti, tempo e placar de jogo. Tem acréscimos já em Curitiba, Lari?
5: Sim, 46 minutos do segundo tempo. Curitiba 0, Santos 2, mais 5, vamos até 50.
4: Santos a 4 minutos da classificação. O São Paulo está fora em 30 segundos. Vem aí Rodrigo Bittar. Vem aí Jacuipense e Palmeiras, Futebol Globo CBN. 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

0: Um abraço pra você ligado no Futebol Globo CBN. Seja muito bem-vinda, muito bem-vindo pra sequência da quinta fase da Copa do Brasil. Daqui a pouco tem bola rolando em Londrina, no Estádio do Café.
1: Jacuipense, Palmeiras.
0: Jacuipense que vendeu o mando de campo pra cidade de Londrina. Tem uma montanha muito grande pra subir do jogo de hoje. Perdeu no Allianz Parque pelo placar de 3-0. Precisa de uma vitória por 3 gols de diferença se quiser levar para os pênaltis. 4 gols de diferença para chegar na próxima fase, a fase de oitavas de final. Do outro lado, favoritíssimo Palmeiras para o confronto, tem a vantagem e praticamente a vaga garantida para a próxima fase da competição. Por isso, time mesclado para a noite de hoje. Vamos diretamente com a reportagem do André Neto e com as escalações de Palmeiras e Jacuipense aqui no Futebol Globo CBN.

0: O Alviverde de imponente, tetracampeão da Copa do Brasil, está escalado por Abel Ferreira com Marcelo Lomba, camisa 14 no gol. Na linha de defesa, 12 para Kelvin, 15 para o capitão Gustavo Gomes, 43 Benedetti e meia dúzia para Jefté. Meio de campo de Emiliano Martínez, 32, Lucas Evangelista, camisa 30 e 18 Maurício. No ataque, 45 Eric Belé, 7 para Felipe Anderson e 31 para Luigi. Repetindo, Palmeiras, escalado com Marcelo Lomba, Kelvin, Gustavo Gomes, Benedetti, Jefté, M. Martínez, Lucas Evangelista e Maurício, Eric Belé, Luigi e Felipe Anderson. O Leão Grenado, técnico Rodrigo Ribeiro, está definido com Marcelo, número 1, capitão, no gol. Na linha de defesa, Vicente Ferreira, camisa 2, é o lateral direito. A dupla de zaga tem Raylon 3 e Jones, camisa 15. Na esquerda, Juan Nascimento veste a 13. Meio de campo de Daniel, meia dúzia, Gabriel Pereira, 5 e William, camisa 10. No ataque, 21 para Thiaguinho Martins, 17 para Thiaguinho e 9 para Pedro Henrique. Repetindo, Jacuipense, escalado com Marcelo, Vicente Ferreira, Raylon, Jones e Juan Nascimento, Daniel, Gabriel Pereira e William, Thiaguinho Martins, Pedro Henrique e Thiaguinho.
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0: Apita em Londrina, no Estádio do Café, Jonathan Benkenstein Pinheiro. O assistente número 1 é Jorge Eduardo Bernardi. O assistente número 2 é Maurício Coelho Silva Pena. No VAR, Éber Roberto Lopes. Fica de olho em tudo o que acontece no duelo de noite de Copa. Locutor que canta e vibra, é com você, Rodrigo Bittar.
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0: Apita o árbitro, rola a bola, começa o jogo e no Estádio do Café em Londrina.
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0: Vamos juntos para os primeiros 45 minutos de bola rolando em Londrina. Palmeiras e Jacuipense, Jacuipense, Palmeiras, Jacuipense com seu uniforme vinho, jogando para o lado esquerdo do seu rádio. Palmeiras todo de branco, atacando para o lado direito. Terminou no Paraná, Lani Menegatti.
2: Fim de jogo no Couto Pereira. E o Santos está classificado para as oitavas de final da Copa do Brasil. Final de jogo, Coritiba 0, Santos 2, com gols de Gabriel Bontempo e Adonis Frias.
0: 40 segundos jogados do primeiro tempo, Inter. Ligação direto, o time do Palmeiras escapa agora com Kelvin, tenta o lançamento à frente, corte no meio do caminho, tira bem por ali, agora Juan Nascimento manda a bola pela linha de lado, tem arremesso lateral, o time do Palmeiras, a bola pelo lado direito do campo, começou longe, daí.
3: Nos outros jogos das 9:30 pela Copa do Brasil, em Fortaleza, Ceará e Atlético Mineiro 0-0, comecinho do jogo, 2 minutos do primeiro tempo, e também para Remo e Bahia, 2 minutos do primeiro tempo 0-0, o Galo venceu o Ceará em BH por 2-1 e o Remo venceu o Bahia fora de casa por 3-1 no jogo de ida. No confronto entre Mirassol e Red Bull Bragantino, intervalo 1-1, que também foi o placar do primeiro jogo.
0: Luigi vem, perdão, lado esquerdo, tentou encarar a marcação, corte feito no meio do caminho pelo Raino, tira bem a defesa do Jacuipense, intercação direta, bola pelo lado direito do campo, Thiaguinho Martins, escapou rompendo a linha central do gramado, pisa na bola, prefere fazer o toque atrás, ele volta no campo de defesa, bola pelo lado direito até chegar por dentro ali no zagueiro Jones. Opinião do Futebol Globo CBN, hoje é com ele, Rafael Prates. Tudo bem, Prates, boa noite.
4: Alô, Rodrigo Bittar, boa noite, ouvintes do Futebol Globo CBN.
0: Alguma chance de dar zebra na noite de hoje, Prates?
4: Ela até pode existir, mas eu acredito muito não, Bittar. É uma chance do Palmeiras observar alguns jovens que voltam à equipe. Veremos o Benedetti ao lado do Gustavo Gomes, por exemplo. Outra chance para o Jefté, talvez deixar uma impressão melhor do que tem deixado como lateral esquerdo do Palmeiras. E aí tem Luigi, tem Felipe Anderson, tem Maurício, tem jogadores que têm muita rodagem no time A, no time principal, quando todo mundo pode jogar também. Palmeiras me parece que faz o certo. Quem está mais cansado descansa, quem está jogando pouco joga hoje para aproveitar a chance na Copa do Brasil.
0: Gustavo Gomes abre a bola, lado direito do campo, ela chega por ali no Kelvin, prefere dar o tapa atrás, ele volta no campo de defesa, bola pelo lado direito do gramado, chega por ali no Gustavo Gomes, apitando o time do Palmeiras mais uma vez na noite de hoje, mesmo com esse time mesclado. Palmeiras que volta a bola pelo corredor central do campo de defesa para Marcelo Lomba, tapa aberto pelo lado esquerdo, tem Benedetti, Benedetti abre, faz a jogada curta, vem buscar por dentro o time do Palmeiras com Lucas Evangelista, ele gira o jogo, bola pelo lado direito, 2:40 jogados desse primeiro tempo, por enquanto placar de 0-0 para Jacuipense e Palmeiras, 3-0 para o Verdão no agregado. Maurício vem buscar a jogada por dentro, fez a tabela de com Enio Martínez, volta para Maurício, lado direito do gramado, Eric Belé recebe junto com ele a marcação também do William, prefere voltar no campo de defesa, bola pelo lado direito ali com Gustavo Gomes, pelo lado esquerdo quem aparece é o garoto Benedetti, ele prefere fazer a jogada pelo lado direito, jogo com Gustavo Gomes, fez a ligação direta por dentro, boa bola, Felipe Anderson, dominou, encarou, deu tapa, a frente fica no meio do caminho, sobra ficando com Kelvin, lado direito do gramado, por dentro tem por ali, M. Martínez faz o toque atrás, volta no campo de defesa com Benedetti, 3 minutos, 3 jogados desse primeiro tempo, por enquanto tá 0-0 o jogo, abertura realizada pelo lado direito, Eric Belé de primeira, Felipe Anderson esticou, bola à frente, foi muito forte ali pro Kelvin, saiu bem na cobertura para fazer o corte por ali, o Jones, a sobra de bola é do Verdão, Maurício chegou no fundo, cruzou na área, passa pelo Marcelo, também pelo Luigi. A bola vai diretamente pela linha de lado. Tem arremesso lateral para o Jacuipense. Ela passou por todo mundo. O Marcelo ficou ali numa situação difícil, André Neto.
5: Saída de jogo errada do Jacuipense. O Juan Nascimento deu um passe na fogueira para o Daniel. E o Palmeiras recuperou a posse de bola com o Maurício. Cruzamento rasteiro na pequena área. O Marcelo, goleirão do Jacuipense, se esticou todo também o Luigi, atacante do Palmeiras. Nenhum dos dois chegou na bola. Primeira boa chegada do jogo é do Verdão, 0-0 em Londrina.
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0: 4 minutos e meio jogados desse primeiro tempo. Por enquanto, o placar é de 0-0 para Jacuipense e Palmeiras. Bola pelo lado esquerdo do campo de defesa. Vem para o Júnior. Ele prefere fazer o toque de lado. Fez a bola chegar na boa por ali no Daniel. Daniel jogando pelo miolo da defesa. Abre para Raimon pelo lado direito. Entregação direta. Chega no Thiaguinho Martins. Ele joga em cima da marcação. A bola vai pela linha de lado. Sai em arremesso lateral. Tem gol na noite. Fala, Leonardo Dai.
3: Alerta de drama. No Castelão, o Ceará abre o placar em cobrança de pênalti com Alex Silva. Ceará 1, Atlético Mineiro 0, na soma dos placares 2-2. Detalhe, ao cometer o pênalti, Mamadi Cissé, jogador da Guiné do Atlético Mineiro, foi expulso. Então 1-0 para o Ceará, 2-2 na soma dos placares no Castelão, e o Galo com um jogador a menos, Lábita.
0: Bola pelo lado esquerdo do campo de defesa. Sai jogando por ali o time do Palmeiras. Tentativa do passe atrás. Chegando por ali com Gustavo Gomes. Gustavo Gomes vem pelo lado esquerdo do campo. Chega no Benedetti. Time do Palmeiras ataca pelo corredor central do campo de defesa. Prefere fazer a jogada curta agora para Emi Martínez, que sai jogando pelo lado direito com Gustavo Gomes. O cronômetro não para. A gente gira para você. Tem que placar de jogo. 5 minutos jogados, primeiro tempo de partida no Estádio do Café. 0. Palmeiras também 0. Mais cedo foi a vez do São Paulo entrar em campo. Dramático, hein, Bruno Faria?
7: O São Paulo perdeu mais cedo para o Juventude por 3-1 e está eliminado da Copa do Brasil, Vitar.
0: Larissa Menegatti, quem também jogou foi o Santos, Lari.
2: No Couto Pereira, o Santos decidiu no primeiro tempo e se classificou para as oitavas de final. Coritiba 0, Santos 2.
0: Palmeiras chegando lado esquerdo do campo. Luigi dominou, girou, bateu em cima da marcação. Chega para fazer parte por ali agora o Raimon. A bola vai pela linha de lado, tem arremesso lateral. Central da bola, Leonardo Dai.
3: Quem também se classificou mais cedo foi o Vasco, depois de um empate em 2-2 em casa com o Paysandu. Como tinha vencido por 2-0 em Belém, o Vasco segue na Copa do Brasil, vai para as oitavas de final.
0: Hoje com trabalhos técnicos de Renato Nagy na nossa central, mesa de som de Anderson Wendel, produção de Lari Miregatti, timaço do Futebol Globo CBN para mais uma noite de Copa. Copa do Brasil, quinta fase da competição, jogos de volta. Time do Palmeiras que vem pelo lado esquerdo do campo de defesa, a bola chega na boa por ali, é no Benedetti. Fez o passe aberto, chega no Jefté, Jefté dá o tapa à frente para Felipe Anderson, não encala a marcação, ele fica no meio do caminho, voltando para Lucas Evangelista, tapa atrás para Emiliano Martinez, escapa por ali o Kelvin, pintou o lançamento, Kelvin de primeira, ajeitou o bolão, Eric Belé, fez o corte para cima da marcação, ele distribui de lado com Kelvin, Kelvin mais uma vez para Lucas Evangelista, recebe a bola pelo lado direito do campo de novo, tem Eric Belé, para cima, encarou, jogou Maurício, bico da área pelo lado direito, trouxe para a perna canhota de confiança, Felipe Anderson, bolão, Belé, na cara do gol, limpou o primeiro, caiu, queria pênalti, o árbitro mandou o jogo seguir, Felipe Anderson, chega na linha de fundo, tentou escapar da marcação, fica no meio do caminho, Daniel tá ali na cobertura, encarou, passou, o bolão, cruzou na área, o desvio na trave. Luigi acerta a trave no goleiro Marcelo. A primeira grande chance do jogo é do Verdão, André Neto.
8: Aí eu diria que foram duas grandes chances num lance só, Bitar. Porque antes da finalização do Luiz na trave, o Eric Belé saiu cara a cara com o Marcelo depois do passe de letra do Felipe Anderson. Tentou driblar o goleiro e aí na sequência desabou. Cavou o pênalti, o juiz não foi na dele. No rebote, mais uma bela jogada do Felipe Anderson, que serviu o Luigi na pequena área. Falou, faz, Luigi. O Luigi não fez, Bitar.
0: E essa é daquelas chances gigantes perdidas. Já já o Prates fala. Antes vem o time do Palmeiras com o Luigi. Lado esquerdo, mandou pro fundo. Acabou saindo com a boletura e só tiro de meta. Diga aí, Rafael Prates, que grande chance, perdeu o Verdão, vai fazer falta, Prates?
4: Não, acho que falta não vai fazer não. O Bitar chama atenção no começo do jogo, Felipe Anderson com muita liberdade. Felipe Anderson não tá preso no lado esquerdo não, ele jogando como camisa 10, se aproxima muito da área. Uma jogada pelo meio, muito bem tramada de Maurício, Felipe Anderson, Belé saiu driblando, um driblou dois, o Vicente Ferreira salvou, depois quase o Lito fez um gol no Felipe Anderson participando pela direita. O Palmeiras começa dominando o jogo, criou chance já para ter feito o gol e não fez ainda.
0: Verdão que vem pelo lado direito do gramado. Temos 9 minutos jogados desse primeiro tempo. Tá 0-0 por enquanto. 3-0 para o Palmeiras no agregado. Vitória no Allianz Parque. Lado esquerdo do gramado. Chega por ali agora do Lucas Evangelista. Domina. Trabalha atrás dentro do círculo central com o Emiliano Martinez. Ele gira o corpo. Gira a jogada pelo lado direito do gramado. Por ali tem o Gustavo Gomes. Parte para cima da marcação. Prefere fazer o toque de lado. Mais uma vez ali para Lucas Evangelista. Distribui. Lado esquerdo do gramado tem Benedetti. Quase 10 minutos desse primeiro tempo. Segue 0-0 em Londrina. O Verdão vem pelo lado esquerdo do gramado. Felipe Anderson pintou o lançamento, girou o corpo, lado direito, bico da área. Eric Belé dominou, não parte para cima da marcação ali do Juan Nascimento. Prefere fazer a jogada por dentro, de novo o Emi Martinez. Bolão pro Felipe Anderson, tira bem a marcação, alivia por ali o Jones. Manda pela linha de lado, arremesso. É pro Palmeiras, André Neto.
8: Ô Vitar, e quem tá ouvindo o áudio ambiente do Estádio do Café deve estar estranhando, né? Porque só tem voz e cantos da torcida do Palmeiras, mas é porque o Estádio do Café em Londrina está tomado de torcedores do Palmeiras. O estádio no Paraná, mais próximo também do interior paulista, então muito torcedor palmeirense no estádio. O Jacuipense é da Bahia. É você, Bitar.
0: Jefté, lado esquerdo, lançou na área. Tira bem a defesa do time do Jacuipense, que está jogando com o William. Outro meio do caminho por ali, que Alvin ganha. Ele deixa na boa para o Evangelista, que faz o toque atrás. Diga aí, André.
8: O Jacuipense é da cidade de Riachão do Jacuípe, que fica a 190 quilômetros de distância para Salvador. Costuma mandar os seus jogos no estádio Valfredão, mas que está em reformas. Em 2026, tem jogado na Arena Cajueiro, em Feira de Santana, que fica a 77 quilômetros. De distância de Riachão do Jacuípe, e aí viu nesse confronto na Copa do Brasil a chance de fazer um cascalho ainda maior. Jacuipense já acumula quase 5 milhões de reais de premiações até aqui na Copa do Brasil, e hoje vai ter uma renda bem boa com o Estádio do Café lotado, principalmente de torcedores do Palmeiras, Vitar.
0: 11 minutos jogados desse primeiro tempo, por enquanto tá 0-0 para Jacuipense e Palmeiras. Verdão vencendo o Allianz Parque pelo placar de 3-0, a vantagem é boa, é ótima do Palmeiras para a noite de hoje. 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
0: Lado esquerdo do campo de ataque, Felipe Anderson gira o corpo, gira a jogada por ali com Gustavo Gomes. Intercação direta buscando por ali o Luigi. Passe muito forte e fica muito mais fácil para a chegada ali do Thiaguinho, que deixa a bola sair pela linha de lado. Tem arremesso lateral. O cronômetro não para, a gente gira para você o tempo e o placar do jogo em Londrina. 12 minutos, primeiro tempo de partida. E o placar da CBN marca no Estádio do Café. Zero. Palmeiras também zero, mas o Verdão vence no agregado pelo placar de 3-0. Mais cedo foi a vez do São Paulo na Copa do Brasil, Bruno Faria.
7: Gabriel Pinheiro abriu o marcador para o Juventude. Marcos Paulo ampliou. Tapia diminuiu. Estava indo para os pênaltis, mas aos 51 do segundo tempo, Mandaka fez o terceiro. Final de jogo. Juventude classificado 3, São Paulo 1.
0: Depois foi a vez do Santos, Lari Menegatti.
2: No Couto Pereira, o Santos venceu o Coritiba por 2-0 e somou o seu sétimo jogo sem perder.
0: Vem o time do Palmeiras, a bola pelo lado direito do campo. Maurício chegou, bico da área. Prefere fazer o toque atrás para Kelvin, ajeita. Bola pelo lado esquerdo do campo. Eric Belé para cima da marcação, lançou na área. Sobe bem a defesa no meio do caminho, faz o corte para ali. O Jones, uma, duas vezes, tira errado. Felipe Anderson de longe, bateu. Passe, vai pela linha de fundo. Tiro de meta para o Jacuipense fazer a cobrança. Central da bola, diga aí, Leonardo Dai.
3: Além do Juventude e do Santos, outros quatro times já estão garantidos nas oitavas de final da Copa do Brasil. Ontem se classificaram Fluminense, Internacional e Cruzeiro, e hoje mais cedo o Vasco, que tinha vencido por 2-0 o Paysandu e hoje empatou em 2-2 em São Januário.
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0: Mais cedo você curtiu aqui no Futebol Globo CBN com Bruno Faria, a eliminação do São Paulo na Copa do Brasil, e a Lari Menegatti trouxe todas as informações da classificação do Peixe, está nas oitavas de final da competição. Time do Palmeiras vem pelo lado direito do gramado, chega por ali agora no Kelvin, trabalhando por dentro, Lucas Evangelista, bola aberta pelo lado direito do campo, chega justamente no Eric Belé, ele domina, não parte para cima da marcação, tem na frente dele por ali o William, ele inverte o jogo, inverte a jogada pelo lado esquerdo ainda no campo ofensivo com o Benedetti. Benedetti, a bola passa pelos pés do M. Martínez. Giro curto, gira a jogada por ali com Gustavo Gomes, o capitão do time do Palmeiras. 14 minutos desse primeiro tempo, tá 0-0. Verdão vem, lado direito do campo, Kelvin dominou. Ele segura, prefere fazer o toque atrás ali com Eric Belé. Eric Belé para Maurício, esticou, bola na área pro Luíde, passou, Jefté de sua cabeça. Marcelo sai do gol para fazer a defesa. E o jogador do Jacuipense ficou caído ali com choque, André Neto.
8: Depois do cabeceio do Jefté, me parece ser o Vicente Ferreira, camisa 2, lateral direito do Jacuipense, que estava justamente ali. Não, não é ele. O Vicente Ferreira, aliás, está assistindo o jogador do Jacuipense que está caído. Estou em dúvida se é o Railon ou se é o Thiaguinho. Acho que é o Railon mesmo, viu, Bitar? O Railon, camisa 3, é quem está caído, zagueiro do Jacuipense. Choque de cabeça com o Jefté. Tá sendo acudido ali neste momento pelos colegas de equipe.
0: Tem gol na noite, diga aí, Leonardo Dai.
3: No Castelão, Melk marca mais um para o Ceará. 18 do primeiro tempo, 2 para o Ceará, 0 para o Atlético Mineiro. 3-2 para o Ceará na soma dos placares, o Atlético Mineiro com um a menos. A jogada começa com o Everson, goleiro do Atlético Mineiro, caído depois de uma trombada com um jogador do Ceará. O Atlético pede falta no campo, o juiz não marcou. O Everson tentou levantar rapidinho e não dava tempo mais. Gol do Melk, por enquanto, 2-0 Ceará. O Ceará tá passando, o Galo tá indo embora, Bitar.
0: 15 minutos do primeiro tempo, aqui quem tá passando é o time do Palmeiras, venceu na ida pelo placar de 3-0. Verdão que vem pelo lado direito do campo de defesa, sai jogando por ali, agora Gustavo Gomes, Marcelo Lomba, bola aberta pelo lado esquerdo no campo defensivo ali para Benedetti. Benedetti com Jefté, entregação direta, bola pelo lado esquerdo do campo, vem buscar no campo de defesa, domina bonito por ali o Luíde, deu uma petecada com a bola, prefere fazer a ligação direta, acaba perdendo no meio do caminho, Jacuipense tira, só que a bola volta no campo de defesa pro time do Palmeiras, que retoma com o Kelvin. O cronômetro não para, a gente gira pra você. Tempo e placar de jogo. 16 minutos. Primeiro tempo de partida em Londrina. Jacuipense 0. Palmeiras também 0. Há pouco foi a vez do São Paulo jogar pela Copa do Brasil. Bruno Faria.
9: O São Paulo teve um jogador expulso no primeiro tempo. Ferreirinha ficou 30 segundos em campo e perdeu por 3-1 para o Juventude. Tricolor eliminado da Copa do Brasil.
0: São Paulo fora da Copa do Brasil e o Santos em Lari Menegatti.
2: Com gols de Gabriel Bontempo e Adonis Frias, o Santos se classificou no Couto Pereira com Coritiba 0, Santos 2.
0: São Paulo tá fora, Santos tá dentro nas oitavas de final. O que mais? Central da bola, Leonardo Dai.
3: Anulado o gol do Ceará. Anulado o gol do Melk por falta em cima do Everson. O árbitro nem no VAR foi, viu? Anulou só na conversa mesmo com a cabine de vídeo. Então, 1 para o Ceará, 0 para o Atlético Mineiro, 2-2 na soma dos placares e o Atlético com um jogador a menos em campo.
0: 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Lembrando que você que se liga conosco pode participar da nossa transmissão através do nosso WhatsApp 11 999 11 9981, 11 999 11 9981, e também através do youtube.com/CBN. Tô de olho na participação da galera, a galera que tá dando moral pra gente, mandando mensagem aqui. Mande pra gente de onde que você curte a nossa transmissão. Time do Palmeiras vem pelo lado esquerdo do campo, Felipe Anderson lançou na área, tira bem a defesa na primeira trave, corta no meio do caminho por ali o Thiaguinho, ela vai pela linha de lado, sai em arremesso lateral. Mandando um abraço aqui para o Danilo Boaventura dizendo, fica Bel e dando risada. Acho que depois desse resultado ele fica, né, Prats?
4: Não, vai ficar o Abel Ferreira?
0: É.
4: Não, mas qualquer resultado hoje no estádio do Café ele vai continuar. Quanto a isso, o nosso ouvinte pode ficar tranquilo, Vitar.
0: O Luiz Carlos também está aqui ligado na nossa transmissão, Raquel Dias. O Gomes também está aqui com a gente. Renato vem dizendo, vai Palmeiras, Maicon Félix. Toda a galera tá ligada com a gente, a CBN tá ligada em vocês.
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0: Felipe Anderson tem a bola de longe, chute amortecido no meio do caminho, sai do gol para fazer defesa o Marcelo. 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
0: Rafael Prates, 18 minutos jogados desse primeiro tempo. Tá 0-0 o jogo, Verdão muito melhor, né, Pratis?
4: É, o jogo só acontece de um lado do campo, né, Bitar? Só do lado que o Palmeiras ataca, do outro lado o Jacuipense mal passou do meio campo. O Jacuipense tá tentando resistir, e resiste em alguns momentos bravamente, né? O time afasta a bola da própria área, tenta acompanhar a movimentação de alguns jogadores do Palmeiras. O Palmeiras ronda a área, criou chances já de ter feito gol e não fez. Mas é o jogo que o Palmeiras determina o que ele quer fazer no jogo. É acelerar a partida? É jogar mais com bola no pé? O Palmeiras joga, o Jacuipense vai resistindo até agora, o 0-0 parcial em Londrina.
0: Tem escanteio, o time do Palmeiras, a bola pelo lado direito do gramado, chega por ali o Maurício para fazer a cobrança, atenção torcedor alviverde, Maurício pintou o lançamento na área, bola muito forte, passa por todo mundo, e aí os jogadores do Jacuipense saíram tropeçando no outro, André Neto.
8: Ah, foi um verdadeiro strike do goleiro Marcelo, que saiu para tentar socar a bola, e só tinha jogadores do Jacuipense por ali, acabou trombando com o Gabriel Pereira e também com o Vicente Ferreira, ficaram os três caídos no gramado, teve até um princípio de reclamação com o Jonathan Pinheiro, o árbitro da partida. Aí ele olhou e falou, é pessoal, vocês precisam se entender aí, falta ou não foi?
0: Tem gol na noite, diga aí Leonardo Dai.
3: Te contar uma coisa, o Atlético Mineiro, viu Betar, é gol do Ceará, Gustavo Prado, 2 para o Ceará, 0 para o Atlético Mineiro, 23 do primeiro tempo, Ceará 3-2 na soma dos placares. Se eu te contar como é que foi o gol, Gustavo Prado chutou, a bola passou pelo Everson, o zagueiro do Atlético Mineiro tentou tirar, foi o Éder, me parece, tentou tirar a bola do caminho do gol, tirou. Aí a bola bateu nas costas do Everson e foi pra dentro do gol. Tá feia a coisa pro Galo, 2-0 Ceará, Ceará passando por enquanto.
0: Lado esquerdo do campo de ataque, o time do Palmeiras está chegando com velocidade. Jefté para Luiz, pedalou para cima da marcação, foi para o fundo. Ficou pedindo pênalti. O árbitro estava ali de frente para o lance. E aí, Prates?
4: Nada, sem o replay, para mim o Luiz forçou, não houve absolutamente nada, Rodrigo Bittar.
0: Diga aí, André Neto.
8: Fiquei com a sensação de que o Vicente Ferreira esticou a perna e acertou só a bola. E me parece que foi isso mesmo, o juiz aponta para o tiro de meta, o Vicente Ferreira até pede cartão amarelo por simulação, né? O Vicente nem tocou na bola, mas o Luiz deu tapa à frente e desmontou no gramado. Tiro de meta, nada a marcar, e se fosse para marcar alguma coisa, era a simulação do Luigi.
4: André Neto arrebentou a boca do burro agora, porque é o seguinte, o Luigi foi aquele ator canastrão estilo Alberto Roberto, sabe quando você vai caindo? Aí não é nada, ninguém encosta, você vai caindo, aí mostra o replay. Aí o replay desmoralizou qualquer chance de pênalti, pode jogar.
0: Lado direito do campo de ataque, vem o time do Jacuipense, Thiaguinho, lançamento na área. De Thiaguinho para Thiaguinho, não consegue fazer o domínio, camisa número 21, o Thiaguinho Martins. Sobra de bola, ficando com o Eric Belé, que sofre a falta por baixo, é falta marcada para o time do Palmeiras fazer a cobrança. O cronômetro não para, a gente gira para você, teve placar de jogo. 22, primeiro tempo de partida em Londrina. 0, também 0. Há pouco, São Paulo caiu da Copa do Brasil em Bruno Faria.
7: Luciano saiu machucado, Ferreirinha entrou e ficou 30 segundos em campo, foi expulso. O São Paulo perdeu em Caxias do Sul, 3-1 para o Juventude. Time jaconeiro classificado e time tricolor eliminado.
0: Verdão vem lado esquerdo do gramado, chega no fundo por ali, agora o Jefté pisou, rolou. Felipe Anderson limpou bonito, passou no meio de dois, tirou o terceiro, cruzou na área, Maurício! Gol!

0: aos 22 minutos do primeiro tempo. Jogadaça do Felipe Anderson! Foi encarando, foi costurando, tirou o primeiro, passou pelo segundo, limpou o terceiro. Ele cruzou na boa, na medida, livre, leve e solto, sozinho na grande área estava o Maurício. Ele pega de primeira com o pé canhoto e manda pro fundo do gol, Maurício. O Palmeiras sai na frente no Estádio do Café e amplia a vantagem no placar agregado.
1: Jacuipense
0: 0, Palmeiras 1, Maurício. 4 a 0 no agregado para o Verdão, André Neto.
2: O Felipe Anderson decidiu ativar os superpoderes dele. Saiu na ponta direita, passou por 3 e deixou o Maurício na cara do gol. Maurício marca o seu terceiro gol apenas na temporada.
0: Segura aí que vem Verdão, rolou de lado, o Felipe Anderson bateu!

0: lança a rede no Jacuipense. Chute cruzado, forte de pé canhoto, na jogada bem trabalhada, o Ramon ainda, o Daniel tentou desviar, tirando no gol, a bola desviou e ganhou ainda mais o destino da rede, Felipe Anderson, a pouco o garçom, agora o artilheiro de canhota mandando para o fundo da rede, o Verdão não deu nem tempo, não deixou o time do Jacuipense respirar e amplia o placar do Estádio do Café. Jacuipense 0, Palmeiras 2, Felipe Anderson. Uma assistência depois de uma jogada fantástica e um belo gol, André Neto, 2 a 0 Verdão.
1: E o detalhe, se o Palmeiras me deixar falar, é que o Felipe Anderson tinha um gol e uma assistência em toda a temporada. Em 2 minutos, ele já dobra os seus números. No primeiro gol, faz uma jogadaça, passa por 3 e serve o Maurício na grande área, que faz o primeiro. Na saída de bola, a Jacuipense se manda para o ataque e o Palmeiras vem com tudo. Maurício sai em velocidade na ponta direita, faz o cruzamento para o Luigi, que domina mal, mas a bola sobra na entrada da área e o Lucas Evangelista, de biquinho, ajeita para o Felipe Anderson. Pancada de perna esquerda do camisa 7, a bola ainda desvia no Daniel, entra no cantinho esquerdo do goleiro Marcelo e em 2 minutos e com muito brilho de Felipe Anderson, o Palmeiras aumenta ainda mais a vantagem no confronto, que agora é de 5 a 0.
0: Ô Pratis, diga.
2: O Palmeiras está classificado?
3: Está classificado, né, Bitalho? O Felipe Anderson está agora em 25 minutos, está tomando conta do jogo no Estádio do Café,
0: Jogaço dele,
3: tá,
0: né?
3: Tomando conta. Ele aparece pelo centro, carrega a bola, dribla um, dribla dois, cria jogadas, deu passe para o gol. Olha o Palmeiras aí.
0: De novo com ele, rolou à frente para o Maurício. Queria falta o árbitro, manda o jogo seguir. Diga aí, Pratis.
3: O Felipe Anderson está aproveitando bem, né? Obviamente o Jacuipense, que é um adversário muito mais frágil, o Palmeiras fez mudanças no time. Agora o Felipe Anderson está transitando muito, carregando a bola pelo centro. Fez o gol batendo do lado esquerdo, da entrada da área, chute cruzado que o Daniel colocou para dentro do gol também. Antes do gol do Maurício, que abriu o placar para o Palmeiras, Vitale, já havia feito jogadas muito boas antes também, né? Passe de letra, roubou bola pelo lado direito. Tá aproveitando, é aquela velha história. Contra um time que é muito mais frágil, a vantagem é muito boa a favor do seu time, a gente tem de observar quem chama individualmente a atenção. Felipe Anderson até agora muito bem, pelo gol, pela jogada do gol do Maurício, Palmeiras 2-0. Palmeiras vai ver o que fará ainda em Londrina, para depois pensar em oitavas de final de Copa do Brasil, Bitar.
0: Tem gol na noite, diga aí, Leonardo Dai.
4: Gols em Mirassol, Edson Carioca marca para o Mirassol, 2 Mirassol, 1 Red Bull Bragantino, 25 do segundo tempo, 3-2 na soma dos placares, recuo de bola errado do Red Bull Bragantino, deixou o Edson Carioca na cara do gol. E teve gol também em Belém, o Bahia abriu o placar com o Eric, 28 no primeiro tempo, 0 para o Remo, 1 para o Bahia, mas o Bahia ainda está sendo eliminado, porque perdeu por 3-1 em casa o primeiro jogo, então está 3-2 para o Remo na soma dos placares.
0: 27 minutos e meio jogados desse primeiro tempo de partida em Londrina, por enquanto 2 para o Palmeiras, 0 para o time do Jacuipense, 5 a 0 para o Verdão no agregado. 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
0: 28 desse primeiro tempo, 2 a 0 para o time do Palmeiras, que se protege porque vem pelo lado esquerdo, Jacuipense sai jogando por ali, Juan Nascimento prefere fazer a jogada por dentro, vem buscar a bola por ali, o Gabriel Pereira, giro curto, gira a jogada pelo lado direito do gramado com o Raino, ele rompe a linha central do gramado, faz o lançamento, bola esticada para Vicente Ferreira, bola muito forte, vai pela linha de fundo, tiro de meta para o Verdão, André Neto.
1: Rodrigo Bitara, o Jacuipense está enfrentando o seu terceiro adversário paulista apenas na história. Eliminou já o Novo Horizontino nesta Copa do Brasil na quarta fase, passou nos pênaltis depois do empate em 0-0 e caiu para o Água Santa em 2024. Então são 3 anos em sequência do Jacuipense enfrentando adversários paulistas na Copa do Brasil. Aliás, dois anos, né? 24, agora 26. Errei o ano em que estávamos, perdão. Mas 3 adversários, Palmeiras o terceiro e o Verdão está somando 5-0 no placar agregado.
0: Alô, Sebastião Gonçalves, palmeirense de Londrina, está aqui ligado na nossa transmissão. Vicente Vicar também está sempre conosco. Ednilson Barbosa mandando boa noite aqui para toda a nossa equipe direto de Brasília. Sempre ligado na nossa transmissão e a CBN ligada em vocês.
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0: Palmeiras escapava ali pro campo de ataque. Tem amarelo, André.
1: Tem o primeiro do jogo para o Daniel, camisa meia dúzia, volante do Jacuipense, que interrompeu a arrancada do Eric Belé. A falta é na risca do círculo central. Ô Prates, o time do Jacuipense, quando jogou aqui em São Paulo, jogou com a linha de 3. Hoje tá com uma linha de 4 jogadores, abriu mão dos 3 zagueiros. Você já fala, porque o Verdão vem de novo. Felipe Anderson buscava jogada por ali com o Luiz e tira bem a defesa. Diga aí, Prates.
3: É que em alguns momentos, né, Bittar, a gente percebe que o Vicente Ferreira fecha como um zagueiro pela direita, né? Quando isso acontece, o William, que é o ponta direita, também volta a marcar. E aí a linha de 4 vira a linha de 5. Mas inicialmente o que você falou, Bittar, linha de 4, uma outra linha de 4 jogadores mais à frente da linha defensiva e a dupla Thiaguinho Martins e Pedro Henrique mais adiantada. Agora os jogadores do ataque do Jacuipense mal pegaram na bola. É só o Palmeiras atacando, o Jacuipense tenta se defender do jeito que pode.
1: Quase 30 minutos, agora batemos a marca de 30 desse primeiro tempo, 2-0 para o time do Palmeiras. Verdão que vem pelo lado esquerdo do campo, faz o passe atrás, ali o Evangelista, sai jogando com o Benedetti, Benedetti pelo lado esquerdo do gramado, pisa na bola por ali o Evangelista e respira, pensa na melhor jogada, deixa de lado ali para o Emiliano Martinez. Lançamento feito pelo Gustavo Gomes, a bola pelo lado direito do campo, chega no Kelvin, Kelvin domina, tem interligação direta, prefere a inversão do jogo lá pelo lado esquerdo. 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
1: Lato escritor do campo de defesa, tira bem o time do Jacuipense, interligação direta, corta no meio do caminho para ali o Kelvin, chega para fazer o corte o time do Palmeiras, bola pelo corredor central do campo de defesa, por ali o Marcelo Lomba, 30, quase 31 minutos jogados desse primeiro tempo, por enquanto o placar é de 2-0 para a equipe do Palmeiras, 5-0 para o Verdão no agregado, bola pelo lado direito do campo de defesa, vem por ali Gustavo Gomes domina, tenta escapar da marcação, são dois jogadores ali em cima dele, fez o toque de lado, a bola pelo lado esquerdo para Benedetti, sai jogando com calma o Verdão, o cronômetro não para, a gente gira para você o tempo e o placar de jogo. Já, já, porque vem Verdão, bola esticada, Luiz dominou, rolou, Felipe Anderson passou no meio de dois, volta no meio do caminho para fazer o corte por ali agora, o Jones chega para tirar para o time do Jacuipense, 31 minutos e meio jogados desse primeiro tempo, e o placar da CBN marca para você, 0, Palmeiras 2, Maurício e Felipe Anderson marcaram, mais cedo foi a vez do São Paulo jogar pela Copa do Brasil, Bruno.
6: Depois de perder na ida por 1-0, Juventude conseguiu reverter o placar. Final de jogo no estádio Alfredo Jaconi. Juventude 3, São Paulo 1. O Juventude está classificado para as oitavas de final.
1: E depois, quem jogou foi o Santos, Lari Minegatti.
7: O Curitiba, que defendia uma invencibilidade de 6 jogos em casa, perdeu no Couto Pereira para o Santos. Curitiba 0, Santos 2.
1: São Paulo eliminado, Santos classificado às oitavas da Copa do Brasil. Que mais? Central da bola, Leonardo Dai.
4: Amanhã, pela Copa do Brasil, 18 horas, Chapecoense e Botafogo. Primeiro jogo, Botafogo 1-0. 19 horas, Atlético Goianiense e Atlético Paranaense. Primeiro jogo, 0-0. Confiança e Grêmio. Primeiro jogo, Grêmio 2-0. 7:30, Corinthians e Barra. Primeiro jogo, Corinthians 1-0. 8 horas, CRB e Fortaleza. Primeiro jogo, Fortaleza 2-1. 9:30, Vitória e Flamengo. Primeiro jogo, 2-1 para o Flamengo.
1: Vamos juntos aqui no Futebol Globo CBN, 33 minutos desse primeiro tempo, 2-0 Verdão, vem por ali agora Kelvin, tem dois, escapa na marcação, tira bem a defesa, tira Juan, manda pela linha de fundo, escanteio pro time do Palmeiras, o André Neto.
8: Que segue em busca de mais gols, 2-0 por enquanto aqui no primeiro tempo, 5-0 no agregado. E o Palmeiras não tira o pé do acelerador, escanteio na ponta direita, Maurício vem pra cobrança.
1: 33 minutos jogados desse primeiro tempo. Maurício que pede para trocar a bola. Falou que aquela que ele estava ali sob posse estava murcha. Por isso trocou, né, André?
8: Tipo tenista, viu, Bittar? Que antes de sacar, escolhe as bolas. O Maurício escolheu a quem queria cobrar o escanteio, é.
1: No futebol não tem, né? Não deveria, pelo menos. Lado direito do campo, Maurício lançou na área. Tira bem a defesa. Sobra de bola ficando por ali com o GFT. A GFT pelo lado esquerdo do campo. Interligação direta, bola esticada pelo lado esquerdo. Rente a linha de lado. Gustavo Gomes faz o passe atrás. Volta com o Felipe Anderson. Tem gol na noite. Diga aí, Leonardo Dai.
4: Patrick, aquele. E São Paulo, e Santos. Empata o jogo para o Remo. 35 primeiro tempo. Um para o Remo, um para o Bahia. Agora na soma dos placares, 4-2 para o Remo.
1: Ô Prates, tô de olho aqui na participação da galera aqui no nosso youtube.com/CBN. O Daniel Dantas manda mensagem aqui, dando uma opinião. Eu quero saber se é a sua, viu, Prates? Luigi, o atacante do Palmeiras, é a prova de que quando chega a proposta para jogador, segundo ele, fraco, tem que vender. perderam chance de vendê-lo, agora ninguém mais quer. É por aí, Prats?
3: Não, eu acho que ninguém mais quer é um exagero, Bitar. Agora que ele realmente destoa em relação ao nível da maioria dos jogadores do elenco do Palmeiras, destoa. Agora daí a falar que o jogador não vai servir mais, não vai conseguir mais jogar bem, eu acho que é um exagero. Mas eu entendo às vezes a proposta que chegou. O Palmeiras talvez via um potencial que não apareceu depois que ele ficou no clube, né? Mas falar que ele não serve mais é um exagero. Tem muita lenha pra queimar.
1: Ô, Bitar.
0: Diga, André.
1: Não, e você sabe qual que é o ouvinte fraco? É aquele ouvinte que não tá deixando o like no nosso youtube.com/cbn.
0: Oh, gostei.
1: Tem que ajudar, participa também, deixa o seu comentário, interaja com a nossa transmissão.
4: Não vou admitir essa coação com o ouvinte dizendo que é fraco quem não der like.
1: É, sim.
4: Postura antidemocrática do nosso repórter.
1: Não.
0: É que agora, se ele não cativou assim, eu já sei como cativá-lo. Rafael Prats.
3: Dedinho, cadê o seu dedinho marotinho para nos dar um like, nos dar uma força no YouTube do Futebol Globo CBN? Dedada, dedinho agora.
4: Acho que foi
3: no
4: melhor
3: like.
4: A coação do André mesmo, acho que foi melhor, acho que ficou...
0: Lado direito no campo de ataque, o time do Palmeiras está escapando por ali com o Eric Belé. Tentativa por dentro com o Felipe Anderson, chega para fazer parte da defesa do Jacuipense. 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
0: Kelvin vem, lado direito, vem Verdão, esticou o bolão, Maurício, dele para Eric Belé, domina, tenta encarar a marcação, fez o passe por dentro, Felipe Anderson devolveu, Belé!

0: Palmas, Eric Belé! Aos 36 minutos do primeiro tempo, um show de Felipe Anderson, passe na medida, no meio da defesa do Jacuipense, fácil para o Eric Belé, cara a cara com o goleiro Marcelo, de pé canhoto, um toque na bola, mandando pro fundo do gol, Eric Belé, o garoto, a cria da base alviverde, amplia o placar em Londrina, 0, Palmeiras 3, Palmeiras tinha uma meta, o Palmeiras dobrou a meta, André Neto.
1: O primeiro a gente nunca esquece, Eric Belé balança as redes pela primeira vez no profissional do Palmeiras. A cria da academia, destaque na última temporada, com 19 gols no sub-20, fazendo hoje apenas o seu sexto jogo como profissional. Faz uma linda jogada com ele de novo, Felipe Anderson, que aparece mais uma vez. O Eric Belé estava na meia direita, rondando a grande área do Jacuipense. Tocou para o Felipe Anderson e passou. Linda bola do camisa 7 do Palmeiras entre dois jogadores do Jacuipense para deixar o Eric Belé mais uma vez na cara do gol. Dessa vez, o camisa 45 não desperdiçou. Tapa de perna esquerda no cantinho do goleiro Marcelo. 3 a 0 Palmeiras.
0: Perdão que vem de novo, lançou na área, desvio de cabeça, bola para trás, tira bem a defesa do Jacuipense. 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
0: 38 minutos jogados nesse primeiro tempo, 3 para o Palmeiras, 0 para o time do Jacuipense. O Verdão amplia o placar, Rafael Prates.
3: É, e você falou muito bem, né? O Felipe Anderson não é garçom, mas não está nem cobrando 10% hoje, hein, Vitar? Porque eu vou te contar, ele deu um bolão para o Eric Belé no meio da marcação do Jacuipense. Claro que a gente está falando aqui do Felipe Anderson, que está jogando muito bem até agora no estádio do Café. O Jacuipense, obviamente, é um time muito mais frágil, tem problema para marcar. Mas o Felipe Anderson está aproveitando. Nem todo mundo vai aproveitar o que ele tem feito, o que ele está fazendo agora. Bolão do Felipe Anderson, Palmeiras 3-0, num ritmo assim, ó, tranquilo. Sem forçar muito, abriu 3-0, se precisar fazer o quarto, pode fazer. Se precisar fazer o quinto, pode fazer. Palmeiras tranquilo pra garantir a vaga. Felipe Anderson no primeiro tempo tá jogando bola, hein, Bitar?
4: É, eu vou escrever uma carta pro Ancelotti convocar o homem também. O pessoal tá escrevendo carta aí, eu vou escrever. Não, o que você acha, torcedor? Tem vaga na...
5: Se você conseguir convencer um cantor no trio elétrico, aí...
4: Põe o highlight do Felipe Anderson.
0: Eu acho, Leonardo Dai, que você tem como fazer isso de uma forma mais Leonardo Dai. Você pode dar aquela canetada no carnaval pra pedir a convocação.
4: Vou fazer bloco, vou fazer tudo. Lari Menegatti, faz os highlights aí do Felipe Anderson, posta o vídeo e coloca assim: e aí, tem vaga na Copa, torcedor? Vamos arrebentar nessa aí, Betânia.
0: Ô, Prates, acharam lugar aí pro Felipe Anderson jogar? É por dentro mesmo? Tá jogando muito hoje, hein?
3: Tá sim, né? Como camisa 10 muitas vezes, né, Bitar? Porque o Maurício em alguns momentos encosta ou se aproxima do Luiz. O Luiz até sai mais pra esquerda pra atacar por ali. O Felipe Anderson, quando o Palmeiras tem a bola, joga de 10, né? Muito da esquerda pro centro pra jogar. De camisa 10 ali perto da área do Jacuipense, ele já fez gol, deu passe pra gol. Ele em um toque tá definindo a jogada rapidamente. Hoje o Felipe Anderson tá aproveitando bem, tá jogando muito nesse primeiro tempo pelo Palmeiras.
0: Verdão que se proteste porque o time do Jacuipense vem pelo lado direito do gramado. 40 minutos jogados, 40 nesse primeiro tempo. 0 para o Jacuipense, 3 para o Palmeiras. 6-0 para o Verdão no agregado. Verdão que vem pelo corredor central. Maurício distribui o lado esquerdo do campo. Dele para Jefté, Jefté por dentro. Sai a jogada com o Lucas Evangelista. Trabalha à frente, Maurício recebeu, encarou, distribuiu. Bem aberto para o Kelvin. Kelvin prefere fazer o toque atrás. Volta a bola na boa para Maurício. Maurício por dentro tem o Lucas Evangelista. De novo para Maurício. Recebe a pressão ali do Daniel. Preferiu a jogada por dentro, Maurício. De primeira, Daniel chega na cobertura e tira. Sobra de bola ficando com o Jacuipense. Retoma. Põe velocidade agora com o William. Ele prefere brecar e volta no campo de defesa ali com o Thiaguinho. 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
0: Thiaguinho Martins, dele para Thiaguinho. Chegava o time do Jacuipense, depois o Thiaguinho cometeu a falta em cima do Luíde. A falta está marcada, André Neto.
1: Tá caído camisa 41 do Palmeiras. 31 do Palmeiras. Luíde recuperou a bola, deu um totozinho pelo alto.
5: E aí, Bittar, se jogou depois. Dessa vez, o Jonathan Bekenstein Pinheiro, juiz da partida, foi na dele. Falta marcada no campo de defesa do Palmeiras. Verdão vence 3-0.
0: O cronômetro não para, a gente gira pra você. Placar de jogo em Londrina. 41 minutos e meio. Primeiro tempo de partida. E o placar da CBN tá marcando pra você em Londrina. 0 Palmeiras 3. Primeiro gol foi marcado pelo Maurício, segundo do Felipe Anderson, terceiro do Eric Belé. 6-0 para o Verdão no agregado, contando o jogo da ida no Allianz Parque. Mais cedo, o São Paulo foi eliminado, Bruno Faria.
6: O São Paulo perdeu mais cedo para o Juventude por 3-1 e está eliminado da Copa do Brasil, Vitar.
0: E depois foi a vez do Santos, Lari Menegatti.
7: Com Neymar em campo por 83 minutos, o Santos garantiu a classificação para as oitavas de final da Copa do Brasil em cima do Coritiba. Coritiba 0, Santos 2.
0: Central da bola, Leonardo Dai.
4: É Juventude classificado, é o Juventus da Moca, campeão da Série A2 do Campeonato Paulista. Venceu a Ferroviária por 2-1 em Araraquara com gol aos 48 do segundo tempo e ficou com o título. Juventus e Ferroviária sobem para a Série A1.
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0: 42 minutos, quase 43 desse primeiro tempo. O placar de 3-0 para o time do Palmeiras. Verdão que vem de novo, Eric Belé. Esticou lado direito do gramado para o Maurício. Parte para cima da marcação. Ele encarou, preferiu atrás. Agora Eric Belé lançou na área. A bola vai diretamente pela linha de fundo. É só tiro de meta para o Jacuipense, André Neto.
5: Cruzamento que buscava o Lucas Evangelista na grande área. Rodrigo Bittar, ainda sobre a questão do jogo hoje ser no Estádio do Café, né? O Estádio do Café passou por algumas reformas do gramado e também das arquibancadas e da iluminação para receber o jogo de hoje. Estádio com capacidade para 20 mil torcedores, cabe até um pouco mais, mas por conta das restrições de segurança, só o público máximo de 20 mil.
0: Tenta ativar ele, cruzamento na área, bola parte no meio do caminho, Vicente Ferreira cruzou, pegou na defesa do Palmeiras, foi pela linha de fundo, e escanteio, André Neto.
5: Último toque do Jefté, um dos raros avanços do Jacuipense no campo de ataque, primeiro escanteio da equipe baiana no jogo, é na ponta direita, vem o Vicente Ferreira para a cobrança.
0: Lado direito do gramado, o time do Jacuipense vem por ali, 44 minutos desse primeiro tempo, 3 para o Palmeiras, 0 para o Jacuipense. Chega pelo lado direito do gramado, por ali agora o Thiaguinho Martins, pintou o lançamento na área, bola perigosa, subiu Benedetti para fazer corte, sobra de bola pelo lado direito, Vicente lançou na área, bate em cima da marcação do Luiz, bola volta para Vicente, Vicente trabalha por dentro ali com o Juan. Juan Nascimento recebe, o lateral esquerdo ficou pressionado pela marcação, prefere fazer o toque atrás, volta e volta na boa para o goleiro Marcelo, Rafael Prates, 44 minutos e meio, 3-0 para o Palmeiras, 6-0 no agregado. Tem bastante gente aproveitando a chance hoje, hein, Prates?
3: Tem sim, né? O Eric Belé também faz um bom primeiro tempo, né? Eu falava que o Felipe Anderson é um destaque até agora da primeira etapa, Maurício alguns bons momentos também, Luiz nem tanto, né? O Palmeiras defensivamente até agora, Bittar, nem foi testado. Dá pra gente falar, por exemplo, do Jefté no lateral esquerdo mais uma vez, o Benedetti ao lado do Gustavo Gomes, porque eles apareceram basicamente para iniciarem jogadas, não para tentar defender ou marcar perto da própria área. O Lomba, por exemplo, apareceu no recuo de bola. Foi só isso. Eu tô falando que vem o Felipe Anderson de novo com a bola lá, Bittar.
0: Lá

0: Palmeiras manda a bola para frente na volta. Na linha central do Granado com Jones. Jones pelo lado esquerdo fez a bola chegar na boa por ali. Agora com o Gabriel Pereira. Gabriel Pereira pro lançamento do Juan Nascimento. Não chegou para fazer o domínio por ali o Thiaguinho. A bola fica mais fácil para a defesa do Palmeiras, que sai jogando. No momento em que o árbitro apita pela última vez. Final do primeiro tempo no estádio do Café Londrina. Zero. Maurício, Felipe Anderson, Eric Belé. 3 para o Palmeiras. 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

0: Terminou o primeiro tempo no Estádio do Café com vitória do Palmeiras pelo placar de 3 a 0 diante do Jacuipense. Prates, poderia te perguntar sobre o resultado, se ele é justo ou não, mas isso daí acho que é fato, né, Prates?
1: Sim, sim. Palmeiras foi dono do primeiro tempo, jogou da maneira que quis. Felipe Anderson muito bem. Palmeiras vence com merecimento, 3 a 0. Tá de bom tamanho pelo que foi o primeiro tempo, Bitar.
0: Agora, tem uma provocação aqui no nosso youtube.com/CBN, Prates. O perfil chamado @Brants, tá? Ele manda aqui, ó. O Eric Belé tem mais gol do que o Robinho Júnior no profissional do Santos. Tá 1-0,
1: é um fato. Prates. Isso é um fato. Isso nem é um achismo do nosso ouvinte.
0: Não é.
1: O Robinho Júnior em 20 jogos pelo Santos como profissional não tem gol. O Eric Belé hoje fez um gol pro Palmeiras. Isso é um fato. O Eric Belé tem mais gols que o Robinho Júnior no profissional.
0: E o menino tem talento, hein, Prates?
1: Sim, fez também um bom primeiro tempo, né, Bitar? A gente estava aqui falando de quem aproveitou a chance. Felipe Anderson realmente chamou a atenção. O Eric Belé com boas jogadas. Ele teve uma jogada que ele saiu costurando todo mundo. Quase ele fez o gol driblando o goleiro. A bola correu um pouquinho. Vicente Ferreira evitou o gol. E fez o terceiro gol. Né? Um passo do Felipe Anderson no meio da defesa do Jacuipense. O Eric Belé aproveitou para fazer o gol. Foi bem o jovem ponta do Palmeiras no primeiro tempo também.
0: Terminou o primeiro tempo, vitória do Palmeiras, 3 a 0, no agregado 6 a 0 para o Verdão. Vem aí daqui a 1 minuto e meio, Leonardo Dai no Central da Bola aqui no Futebol Globo CBN, para quem quer saber mais e melhor sobre futebol.
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10h23 no horário de Brasília, intervalo de jogo no Estádio do Café em Londrina. Por enquanto, 3 para o Palmeiras, 0 para o Jacuipense, 6-0 Palmeiras na soma dos placares. O Palmeiras vai

0: se classificando muito tranquilamente para as oitavas de final da Copa do Brasil. Gols do Palmeiras com Maurício aos 22 do primeiro tempo. Felipe Anderson, um minuto depois, aos 23. Eric Belé, aos 36 minutos do primeiro tempo. Mais cedo pela Copa do Brasil, o São Paulo foi eliminado, perdendo por 3-1 para o Juventude em Caxias do Sul. O Vasco se classificou depois de um empate em 2-2 com o Paysandu. O Santos se classificou ao vencer o Coritiba fora de casa por 2-0. Agora, finalzinho de jogo, últimos instantes. Mirassol 2, Red Bull Bragantino 1, falta 1 minuto e meio para acabar o jogo. O Mirassol está se classificando. Intervalo, Ceará 2, Atlético Mineiro 0. Ceará está avançando para as oitavas de final. Intervalo, 1 para o Remo, 1 para o Bahia. O Remo está avançando para as oitavas de final da Copa do Brasil. Rafael Prats acompanha o jogo. Até difícil a gente fazer alguma análise em cima de um jogo muito desigual, com um valor de competição muito pequeno, porque o Palmeiras já entrou em campo classificado praticamente. O que eu consigo te perguntar, Prats, é o seguinte: esse time B do Palmeiras tá jogando melhor do que a gente podia imaginar? Tá fazendo mais do que se esperava?
1: Sim, Palmeiras trata o jogo com muita seriedade, como tem de tratar, né? E aí a gente vai cair naquela velha discussão, né, Dai? Porque alguns que estão jogando hoje, em situação normal de temperatura e pressão, não estariam jogando, né? Então, além do Eric Belé, que é uma novidade pelo lado direito, fez um bom primeiro tempo. Felipe Anderson com muita liberdade hoje para jogar. Não foi Felipe Anderson preso, talvez restrito a uma faixa do campo. Ele apareceu pelo centro para jogar e com a marcação que foi muito falha do Jacuipense, ele aproveitou bem o jogo. Maurício muito próximo do Luiz à frente. Às vezes é o Maurício centroavante para o Luiz virar o ponto esquerda quando o Palmeiras vai atacar. Então, assim, quem entrou no time hoje aproveitou bem o primeiro tempo. Ou para jogar bem, ou pela movimentação, ou por se interessar pelo jogo. O jogo dá muito esse recado, né, Dai? Não é que quem for bem hoje vai jogar sábado contra o Cruzeiro pelo Brasileiro. Sábado é outra história, é outra competição, outro nível de adversário. Mas quem entra hoje tem uma chance talvez que não tenha nos próximos meses do ano, né? O Lomba dificilmente vai jogar em condições normais. O goleiro é o Carlos Miguel, né? O Benedetti dificilmente vai jogar. Geralmente seria ali Murilo ou Fux. Tá jogando hoje com o Benedetti ao lado do Gustavo Gomes. Isso aí vale para Emiliano Martinez, né? Que geralmente não jogaria. Jogaria o Marlon Freitas, jogaria o Dran Andrés Pereira por ali. Vale um pouco pro Eric Belé. Vale pro Felipe Anderson, que foi muito bem. Então o Palmeiras deixou isso de recado importante no primeiro tempo. O Dai fez 3-0. Dominou amplamente a partida. Poderia ter feito até mais um gol. Acertou a trave. Roubou a bola do Jacuipense perto da área do Jacuipense. Trabalhou jogadas pelo meio da defesa do Jacuipense, que teve problema para marcar pelo centro da própria área. O Palmeiras se interessou pelo jogo. Isso é importante. Eu acho que o recado do Abel Ferreira para trocar jogadores também passa por aí. Quem entrou bem e aproveitou a chance no primeiro tempo. Dai.
0: Palmeiras vencendo o Jacuipense por 3-0 no Estádio do Café. Em 30 segundos voltamos. 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
0: 10h26, o Palmeiras está vencendo o Jacuipense por 3-0 no Estádio do Café. Vai se classificar tranquilamente para as oitavas de final da Copa do Brasil. Terminou o jogo em Mirassol, 2 para o Mirassol, 1 para o Red Bull Bragantino. Então o Mirassol está classificado. Já classificados, ontem classificaram-se Fluminense, Cruzeiro e também o Internacional. Hoje mais cedo, o Juventude eliminou o São Paulo 3-1. O Vasco eliminou o Paysandu com empate em 2-2. O Santos eliminou o Coritiba vencendo fora de casa por 2-0. E a gente tem agora também o Mirassol classificado com a vitória 2-1 sobre o Red Bull Bragantino. Atenção! 10 horas e 27 minutos no horário de Brasília. Roger Machado não é mais o técnico do São Paulo. São Paulo acaba de informar, 34 segundos atrás, a nota oficial. São Paulo Futebol Clube comunica a saída do técnico Roger Machado e de sua comissão técnica. A decisão foi tomada após a partida contra o Juventude no Alfredo Jaconi pela Copa do Brasil. Não foi um pronunciamento oficial, então seria injusto falar em contradição pública, mas não deixa de chamar a atenção que foi tornado público um áudio do presidente do São Paulo, né, o Harry Massis, 3 dias atrás, falando que não ia mandar o Roger Machado embora porque não tinha dinheiro. Curiosamente, o São Paulo perdeu dinheiro hoje com a classificação, com a eliminação na Copa do Brasil. E o presidente achou o dinheiro para mandar o Roger Machado embora. Tá fora do São Paulo, então, o Roger Machado, que chegou faz pouco tempo, né? Mas, enfim, já vai embora aí com a eliminação na Copa do Brasil. 3 minutos e meio de intervalo, 3 minutos mais 30 segundos de propaganda eleitoral obrigatória e já voltamos. 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
0: Dez e meia no horário de Brasília, repetindo a informação que trouxemos agora há pouco, agora é oficial, Roger Machado não é mais o técnico do São Paulo. São Paulo perdeu hoje para o Juventude por 3-1 na Copa do Brasil em Caxias do Sul e foi eliminado. E o São Paulo acabou de anunciar, a gente trouxe a informação ainda antes do intervalo, o São Paulo Futebol Clube comunica a saída do técnico Roger Machado e de sua comissão técnica, decisão tomada após a partida contra o Juventude pela Copa do Brasil. Então o Roger Machado não é mais técnico do São Paulo. Para trazer aqui a data precisa da estreia do Roger Machado como técnico do São Paulo, foi no dia 12 de março, contra a Chapecoense. Então, 2 meses e 1 dia aí entre a estreia do Roger Machado como técnico do Tricolor e a demissão dele após a eliminação para o Juventude na Copa do Brasil. A ver o que o São Paulo fará. 17 jogos, me sopra aqui o André Neto, com 7 vitórias, 4 empates e 6 derrotas no comando do São Paulo. Deixa o São Paulo na quarta posição do Campeonato Brasileiro, pegou em segundo, né, e deixa em quarto. É, dá para dizer que encaminhado na Sul-Americana, né, basta vencer os 2 jogos em casa para se classificar diretamente para as oitavas de final. E eliminado da Copa do Brasil com a derrota hoje 3-1 para o Juventude em Caxias do Sul. Já o Santos se classificou. O Santos venceu o Coritiba fora de casa por 2-0 depois de um empate na Vila Belmiro. Jogou bem o Santos e o Santos vai adiante na Copa do Brasil. O Palmeiras vai se classificar, né? Tá se classificando, venceu por 3-0 o jogo de ida e tá vencendo por 3-0 o jogo de volta, já o segundo tempo. Amanhã tem o Corinthians, que venceu o Barra de Santa Catarina fora de casa por 1-0 e joga amanhã 7:30 da noite em Itaquera para confirmar a classificação. Lembrando que tudo isso vai acontecer somente depois da Copa do Mundo, né? As oitavas de final da Copa do Brasil vem só depois da Copa do Mundo. 10:32.

0: 10h33, o Palmeiras está vencendo o Jacuipense por 3-0. Em 2 minutinhos começa o segundo tempo. Palmeiras fazendo 6-0 no placar agregado. Times já classificados para as oitavas de final da Copa do Brasil. Ontem, Fluminense, Internacional e Cruzeiro. Hoje, mais cedo, já se classificaram o Juventude, que eliminou o São Paulo e demitiu o técnico Roger Machado. Também se classificou o Santos, que venceu o Coritiba por 2-0. O Vasco, que empatou em 2-2 com o Paysandu. E também a equipe do Mirassol, que venceu o Red Bull Bragantino por 2-1. Palmeiras vai se classificar. Estão se classificando agora também o Remo, que está empatando em 1-1 com o Bahia. Tem 2 gols de vantagem no confronto. E o Ceará, que está virando para cima do Atlético Mineiro. 2-0. Perdeu o primeiro jogo por 2-1. E o Galo ainda tem um jogador a menos. Amanhã saem os últimos classificados. Lembrando que Copa do Brasil, oitavas de final, só depois da Copa do Mundo. Em 30 segundos, vem aí Rodrigo Bittar. Vem aí o segundo tempo de Palmeiras 3, Jacuipense 0. 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
3: Apita o árbitro, rola a bola. Vamos juntos pro segundo tempo aqui no Futebol Globo CBN.
4: Jacuipense, Palmeiras.
3: Vamos para os últimos 45 minutos de Copa do Brasil para o Jacuipense, para a classificação do time do Palmeiras. Diga aí, André Neto.
5: Muda o Jacuipense, entra o camisa 19, Adriano Júnior, filho do ex-jogador Adriano Michael Jackson, no lugar do 17, Thiaguinho. Adriano Júnior, 19, no lugar do 17, Thiaguinho. E mudou também o Palmeiras, viu, Rodrigo Bittar? O Gustavo Gomes, que tá jogando todo o jogo, vai descansar um pouquinho. Sai o capitão do Palmeiras para a entrada do Murilo, camisa 26. Abel Ferreira reveza aí os seus 2 zagueiros titulares na partida.
3: Fez certo, né, Pratis? Tem que dar uma rodada aí no elenco para ninguém cansar.
6: É isso, né? Se tem uma chance que o Palmeiras tem para observar alguns que jogam menos ou jogam pouco, é hoje contra o Jacuipense, né? O Murilo ao lado do Benedetti. O jovem fica, atua com o Gomes um tempo, atua com o Murilo no outro tempo. O Palmeiras mexeu um zagueiro pelo outro, Adriano Júnior, no ataque do Jacuipense. Talvez pelo menos o time incomoda o Palmeiras, coisa que não fez no primeiro tempo.
3: Bittar. Diga.
7: Não, eu fiquei na dúvida só se o Adriano Júnior é Adriano Michael Jackson Júnior também.
8: É, não, não.
7: Lembrando que o Adriano Michael Jackson, pai dele, teve aquela, quando jogava no Atlético Goianiense, participou daquela substituição histórica que foi sim. O Adriano Michael Jackson saindo e o John Lennon entrando.
3: É, bem lembrado. Lado direito do campo, o time do Palmeiras sai jogando por ali. Pelo lado direito, com a chegada do Eric Belé. Belé fez o toque atrás dele para Murilo. Murilo vem na linha central do gramado com Benedetti. Benedetti para Murilo. Murilo domina pelo lado direito do campo. Fez o passe à frente para Maurício. Boa bola à frente, Eric Belé. Esticou o lado direito, Kelvin, bola na área. Tira bem a defesa, voltou. Felipe Anderson, pé aqui em cima da marcação. Tem sobra, Eric Belé. Não consegue fazer o domínio, Thiaguinho. Martins domina por ali para fazer a ligação direta, erra no meio do caminho, tendo uns 2 minutos jogados, 2 jogados desse segundo tempo, 3-0 pro Verdão, que escapa lado direito, que mandou na área, Daniel tava no meio do caminho, chega para fazer o corte, a defesa corta errado, alivia de qualquer maneira agora o Jones, tá com uma dificuldade danada de sair do campo de defesa, o time do Jacuipense, hein, André Neto?
5: Tá, Rodrigo Bittar, o Palmeiras voltou do intervalo com o mesmo ânimo que teve em todos os tempos até aqui, neste mata-mata, o Verdão aí.
3: De novo, Maurício rolou na área, bolão, Luíde bateu pro gol, Marcelo pegou, fez a defesa, o goleiro do Jacuipense, André Neto.
5: Luíde, que já bateu uma bola na trave no primeiro tempo, segue tentando, o garoto do Palmeiras tem apenas 1 gol nessa temporada em 15 jogos disputados até aqui.
3: Time do Palmeiras que se protege agora porque vem o Jacuipense. Tentativa pelo lado direito do campo. Vem por ali o Vicente. Bate a bola em cima da marcação. Ele faz o passe à frente. Chega por ali no Pedro Henrique. Tenta a ligação direta. Ela pega no marcador. Pega no M. Martínez. Vai pela linha de lado. Sai em arremesso lateral. 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
3: Vem Jacuipense, lado esquerdo, William, cruzamento na área. Predete no meio do caminho, chega para fazer o corte para o time do Palmeiras, que tenta escapada, não consegue. Volta o Jacuipense, ganha Thiaguinho Martins de longe. A bola vai pela linha de fundo, é só tiro de meta. O cronômetro não para, a gente gira para você. Tem de placar de jogo em Londrina. 3 minutos, 50 segundos jogados, quase 4 minutos desse segundo tempo. E o placar da CBN marca no Estádio do Café.
4: Jacuipense
3: 0,
4: Palmeiras
3: 3. Maurício, Felipe Anderson e Eric Belé marcaram no primeiro tempo. Há pouco foi a vez do São Paulo entrar em campo, hein, Bruno Faria?
10: Gabriel Pinheiro abriu o marcador para o Juventude. Marcos Paulo ampliou. Tapia diminuiu, estava indo para os pênaltis, mas aos 51 do segundo tempo, Mandaka fez o terceiro. Final de jogo, Juventude classificado 3, São Paulo 1.
3: São Paulo eliminado e com mudança no comando. Mudança não, pelo menos a saída é certa, né, Leonardo Daí?
7: Roger Machado demitido, já está confirmado. A ver os próximos passos.
3: Depois foi a vez do Santos, Lari Minegatti.
11: No Couto Pereira, o Santos conseguiu fazer o resultado sobre o Coritiba e se classificar para as oitavas de final da Copa do Brasil. Coritiba 0, Santos 2.
3: Peixão classificado para as oitavas de final. Central da bola, Leonardo Daí.
7: Segundo tempo em andamento em Belém, 1 para o Remo, 1 para o Bahia, 4 minutos do segundo tempo, Remo está se classificando no Castelão, 2 segundo tempo, 2 para o Ceará, 0 para o Atlético Mineiro, Ceará está passando. Mais cedo, o Mirassol venceu o Red Bull Bragantino por 2 a 1 e se classificou também para as oitavas de final.
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3: 5 minutos jogados desse segundo tempo, placar de 3 para o Palmeiras, 0 para a equipe do Jacuipense. E tem falta ali para fazer a cobrança, não tem pressa o time do interior da Bahia para fazer a cobrança ali com o zagueiro Jones. Ele espera a movimentação dos companheiros, agora sim fez a ligação direta à frente, por dentro de primeira, tenta o toque o Thiaguinho Martins. Passe errado, a bola volta, Luiz ganha. Ele encara o marcador, distribui de lado, Lucas Evangelista voltou. Luiz caiu, pênalti! Tomou um trança-pé do Daniel. E o pênalti está marcado para a equipe do Palmeiras. André Neto.
5: É, Rodrigo Bittar. Acho que já é a terceira vez que o Luiz cai na grande área. Para mim não foi absolutamente nada.
7: Oh, meu professor.
5: O Luiz está correndo. Aí ele chuta a própria perna. Cai no gramado. O pênalti está marcado na terceira tentativa. O Luiz conseguiu. Pênalti cometido pelo Daniel. Tem que ver aí no VAR se tem toque mesmo em cima do Luigi ou se ele só chutou a própria perna e caiu, Bittar.
7: Opinião cometido pelo Luigi, né?
3: Opinião é com ele. Diga aí, Rafael Pratins.
6: Pra mim não foi pênalti, não. Até fiquei com a impressão antes do replay, Bittar, que o Daniel atinge o Luigi, né? Ele passa o pé, ele calça o Luigi, né? E derruba o atacante do Palmeiras. Mas a impressão depois do replay que o Luigi chutou o pé esquerdo, né? Com o pé esquerdo ele bateu no pé direito. Então assim, eu não vi esse toque antes, eu não sei que esse toque tenha aparecido. Pra mim não foi pênalti, não. O árbitro tava muito em cima da jogada, marcou o pênalti e parece que vai ser confirmado. O Palmeiras vai ter pênalti agora pra cobrar em Londrina, Bittar.
7: Bittar,
3: diga.
7: Quando eu for presidente da IFAB, que faz as regras do futebol, pênalti num confronto que tá 6-0 pro time grande em cima do time pequeno, só se arrancar uma perna do jogador dentro da área. Mas isso aí não foi nada, nem se fosse final de Copa do Mundo 0-0, né? Pelo amor de Deus.
3: Tá confirmado, né, André?
5: Tá confirmado, Bittar. E o Luigi é quem vai pra cobrança. Ele tentou e conseguiu. Vai em busca agora do seu golzinho contra o Jacuipense.
3: Atenção, torcedor alviverde. Quem sabe o gol, quem sabe pra fazer 4-0, goleada agora pra virar um 7-0 no confronto. Luigi na bola, Marcelo tá no gol. Autorizado, partiu, Luigi, bateu!

0: Palmas, Luigi! Aos 7 minutos do segundo tempo, de pênalti, Marcelo para um lado, bola para o outro, bola para o fundo do gol! Luigi amplia o placar no começo do segundo tempo, a vitória se torna uma goleada, uma vantagem ainda maior no placar agregado, e o placar da CBN Marque confere para você! 0, Palmeiras 4! 7-0 para o Vertão no placar agregado. Luigi foi para a rede de pênalti. E o detalhe é seu, André Neto.
1: O detalhe, Rodrigo Bittar, é que o Luigi tentou várias vezes cavar esse pênalti. Conseguiu! Foi para a cobrança e bateu muito bem o garoto do Palmeiras. Desloca o goleiro Marcelo, que cai no canto direito. O Luigi de chapa coloca a bola no canto esquerdo do goleiro do Jacuipense. Aumenta a vantagem do Palmeiras para 4-0. Luigi volta a fazer um gol. Não marcava um gol há mais de 4 meses. Tinha marcado só na estreia do Palmeiras na temporada. Marcou o gol da vitória contra a Portuguesa. Desde então, não tinha feito gols o Luigi. Acaba o jejum do garoto do Palmeiras. O Verdão agora está fazendo 7-0 no agregado em cima do Jacuipense.
0: 7-0, um passeio do Verdão. Em gol na noite, Leonardo Dai.
2: Em Belém, Everaldo marca para o Bahia. 7 minutos, segundo tempo. 1 para o Remo, 2 para o Bahia. Na soma dos placares dos dois jogos, ainda está dando Remo. 4-3, mas o Bahia agora está um gol de forçar uma disputa para o pênalti.
0: Tem cartão amarelo, André?
1: Tem, Rodrigo Bittar, para o Gabriel Pereira, o outro volante do Jacuipense, camisa 5, subiu para uma disputa pelo alto com o Lucas Evangelista, com o braço muito aberto, acertou o rosto do volante do Palmeiras, os dois volantes do Jacuipense agora pendurados, e o Palmeiras tem falta na meia esquerda.
0: Atenção, torcedor alviverde, falta a ser cobrada. Felipe Anderson, cobrança curta realizada do Maurício para ele. Felipe Anderson lançou na área, Murilo desviou, a bola tá viva ainda, Maurício! Bate pela linha de fundo, é só tiro de meta. 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
2: Belém!
0: Diga daí.
2: Árbitro indo ao VAR para possivelmente anular o segundo gol do Bahia por um toque de mão. Mês passado, lá no campo de defesa ainda, antes do Bahia puxar o contra-ataque. Por enquanto, Bahia 2, Remo 1, Remo 4-3 na soma dos placares, mas um toque no braço do Acevedo. Quando o Bahia roubou a bola no campo de defesa, pode anular o gol do Bahia.
0: Você anularia, Leonardo Daí?
2: Deixa eu ver onde é que tá o braço. Ah, movimento antinatural, sim. É para anular. É muito longe do gol, mas é para anular.
0: 10 minutos jogados desse segundo tempo, placar é de 4-0 para o Palmeiras em Londrina. O 11 minutos agora jogados desse segundo tempo, 4-0. O Vertão vem pelo corredor central, ainda no campo de defesa com Benedetti. Fez o passe, a bola aberta pelo lado direito do campo, vem por ali Murilo. Interligação direta por dentro, chegando com o Maurício. Maurício, boa bola, lado direito, Eric Belé. Domina, parte para cima da marcação, prefere fazer o toque atrás, ele volta para Kelvin. Kelvin distribui na linha central do gramado. 11:30 desse segundo tempo, placar de Belém. 4-0 para o Verdão, diga daí.
2: Anulado o gol do Bahia pelo toque no braço do Acevedo, então segue 1 para o Remo, 1 para o Bahia, 4-2 para o Remo na soma dos placares dos dois jogos.
0: 11:30 jogados desse segundo tempo, 4-0 para o Palmeiras, 7-0 para o Verdão no agregado. Palmeiras que vem pelo lado esquerdo ainda no campo de defesa ali com Lucas Evangelista. Benedetti recebe, aliás, Emi Martinez recebe, faz a ligação direta dele para Luigi. Luigi volta no campo de defesa, bola pelo lado esquerdo mais uma vez ali com Lucas Evangelista. Acelera o jogo, pinta a ligação direta buscando Maurício, de peito, chega no meio do caminho para fazer o corte aqui do Jacuipense. O cronômetro não para, a gente gira para você, tem o placar de jogo em Londrina. 12 minutos, segundo tempo de partida e o placar da CBN está marcando. 0, Palmeiras. Maurício, Felipe Anderson, Eric Belé, Luigi, 4 para o Palmeiras. Mais cedo tivemos o São Paulo em campo, Bruno.
4: Luciano saiu machucado, Ferreirinha entrou e ficou 30 segundos em campo, foi expulso. O São Paulo perdeu em Caxias do Sul, 3-1 para o Juventude. Time jaconeiro classificado e time tricolor eliminado.
0: E o treinador do São Paulo não resistiu ao cargo. O Roger Machado foi demitido logo depois da partida. Depois, quem entrou em campo foi o Santos, Lari Menegatti.
5: No Couto Pereira, o Santos eliminou o Coritiba e somou o seu sétimo jogo sem perder. O Santos venceu por 2-0.
0: Santos classificado, São Paulo eliminado. Que mais? Central da bola já, porque vem Verdão. Kelvin lançou na área. Tira bem a defesa, corta a defesa do Jacuipense. Diga aí, Leonardo Dai.
2: A seleção de Curaçao, que vai estrear na Copa do Mundo em 2026, anunciou seu novo técnico, Dick Advocaat. Um holandês que no começo do ano tinha pedido para sair da seleção por problemas pessoais. Deixou um outro neerlandês lá, o Fred Hutton, que saiu ontem. E agora o Dick Advocaat voltou, faltando poucos dias para Curaçao estrear na Copa.
0: Vamos juntos aqui no Futebol Globo CBN, quinta fase da Copa do Brasil, jogos de volta. Você curtindo com a gente, curtiu a mais determinação do São Paulo.
2: Vai
0: hoje,
2: mudar.
0: Agora, nesse momento, a classificação do Palmeiras com baile diante do Jacuipense, 7-0 no agregado. E amanhã, 7:30 da noite, né? O Química Arena tem Corinthians e Barra. A partir das 7 da noite, estaremos no ar, cobertura total das plataformas digitais na CBN, a partir das 8 no radinho. Diga aí, André Neto.
1: Palmeiras vai, mudar, Rodrigo Bittar, murchar não. Daqui a pouco, duas mexidas na equipe do Verdão. Vem aí Riquelme Felipe, camisa 37, e Luiz Pacheco, camisa 50. O Palmeiras está mexendo agora, na verdade. Já entrando em campo o Luiz Pacheco, camisa 50. O Eric, o N. Martini está saindo, junto do Felipe Anderson. Felipe Anderson, que participou dos três primeiros gols na noite, sai também o N. Martini em campo, o Riquelme Felipe e também o Luiz Pacheco. Essa garotada, Bittar, não jogava desde o dia 1º de fevereiro, jogo contra o Botafogo de Ribeirão Preto pelo Campeonato Paulista, que o Palmeiras rodou bastante o elenco e agora, novamente, os jovens do Palmeiras vão tendo oportunidade em campo. Vai mexer também o Jacuipense, daqui a pouco duas mexidas. Vinícius Amaral, camisa 8, agora no lugar do 21, Thiaguinho Martins. Vinícius Amaral, 8, no lugar do Thiaguinho Martins, 21. E vai entrar também o 20, o João Pedro. João Pedro, 20, está em campo. Eu já confirmo para você quem foi o outro que saiu, Bittar.
0: São duas mudanças no time do Palmeiras, Rafael Prates.
6: Quero chamar a atenção para o Luiz Pacheco. Ele entrou no clássico diante do Santos, entrou muito bem no jogo. É um volante que chega mais à frente, jogador que desarma bem à frente, tem bom passe, até melhor o passe do pé dele do que do pé do Emiliano Martínez, por exemplo. E a chance para o Riquelme Felipe, né? Que é um jogador que na base sempre impressionou bastante. Riquelme Felipe é mais um meio atacante. Felipe Anderson foi muito bem no primeiro tempo, principalmente. Segundo tempo já nem apresentou, nem apareceu tanto para jogar. Então, Luiz Pacheco mais como um camisa 5, Riquelme como um camisa 10. Para o Abel Ferreira também observar esses jovens do Palmeiras que são bons de bola, um jogo tranquilo para jogar no segundo tempo.
1: Bittar,
0: diga.
1: O outro que saiu no Jacuipense foi o Pedro Henrique. Então saíram o Pedro Henrique e o Thiaguinho Martins, entraram o Vinícius Amaral e também o João Pedro. A segunda e a terceira mexida do técnico Rodrigo Ribeiro.
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0: Ô Prates, agora a câmera mostra ali o Marcelo Lomba dando uma aquecida no corpo, né? Porque...
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0: Ô Prates, agora a câmera mostra ali o Marcelo Lomba dando uma aquecida no corpo, né? Porque não tá sendo exigido, né? E você falava da questão das oportunidades. Pra galera que tá recebendo oportunidade de jogar lá na frente, é ótimo, né? Um jogo como esse. Agora, para a galera lá de trás, não tem tanto trabalho assim para mostrar serviço. Prates.
6: E é muito mais ficar concentrado no jogo, né, Bittar? É muito mais se concentrar do que se exigir.
0: Segura
6: no Palmeiras.
0: Segura aí, porque o Verdão tomou. Luiz Pacheco rolou. Luiz é em cima da marcação. Ailon chegou na hora certa, no lugar certo. Forte no carrinho, mandando pela linha de fundo, tem escanteio. Diga aí, André.
1: Primeira jogada do Luiz Pacheco foi uma bela interceptação no meio de campo e uma arrancada com direito a servir o Luigi, que na ponta esquerda, já na grande área, bateu de chapa, corte perfeito do Ailon.
0: Já cobrado o escanteio pelo time do Palmeiras, Maurício rolou para trás, Jefté ajeita a bola pelo lado esquerdo para Riquelme. Riquelme Felipe para cima da marcação, lançamento na área nas mãos do goleiro Marcelo, que sai do gol para fazer a defesa. 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
0: Prates, 17:30 desse segundo tempo. Já, já você fala, porque vem ali João Pedro. Vem o time do Jacuipense, cortou pra dentro, limpou mais um. Chega bem Luiz Pacheco, diga aí, Prates.
6: É isso, o João Pedro entrou na vaga que era do Pedro Henrique, né? Um outro centroavante, Adriano Júnior e João Pedro mais pelo centro. Vinícius Amaral é mais marcador do que um ponta, né? Como, por exemplo, era o Thiaguinho Martins em campo, né? Então parece que a preocupação do Jacuipense é realmente não sofrer mais gols. É um jogador que marca mais pelo meio, ponta, né? Como, por exemplo, era o Thiaguinho Martins em campo, né? Então parece que a preocupação do Jacuipense é realmente não sofrer mais gols. É um jogador que marca mais pelo meio, mais à frente João Pedro e Adriano Júnior, o William mais adiantado também. Jacuipense com mais gente para marcar pelo centro do campo agora, Bitar.
0: 18 minutos jogados desse segundo tempo, 4-0 para o Palmeiras, 7-0 Verdão no agregado. Uma grande goleada. Time do Palmeiras que sai jogando por dentro por ali agora com Maurício. Maurício pelo lado direito tem Kelvin. Pinta lançamento à frente, recebe por ali agora o Eric Belé. Eric Belé faz o passe atrás. Volta para Kelvin, sai administrando o time do Palmeiras. O cronômetro não para, a gente gira para você. Tem que

0: jogo em Londrina. O Verdão escapou, lado esquerdo, Jefté cruzou na área, Maurício não dominou, a bola fica de graça pro goleiro Marcelo, que sai do gol para ficar com ela. 18 minutos e meio jogados desse segundo tempo. E o placar da CBN marca para você:
1: Jacuipense
0: 0,
1: Palmeiras
0: 4, goleada do Verdão na noite de hoje. E mais cedo tivemos o São Paulo na Copa do Brasil, Bruno Faria.
2: O São Paulo teve um jogador expulso no primeiro tempo. Ferreirinha ficou 30 segundos em campo e perdeu por 3-1 para o Juventude. Tricolor eliminado da Copa do Brasil.
0: São Paulo tá fora, mas o Santos avançou. Lari Menegatti.
3: Com gols de Gabriel Bontempo e Adonis Frias, o Santos se classificou para as oitavas da Copa do Brasil em cima do Coxa. Coritiba 0, Santos 2.
0: Central da bola, Leonardo Dai.
4: E o técnico Roger Machado foi demitido do São Paulo depois da derrota e da eliminação. Hoje, 3-1 para o Juventude em Caxias do Sul.
0: Dezenove minutos e meio jogados desse segundo tempo. 4 para o Palmeiras, 0 para o time do Jacuipense. Verdão que vem pelo corredor central, ainda no setor central, ali com Luiz Pacheco. Luiz Pacheco jogando de lado para Lucas Evangelista. Abertura realizada pelo lado direito do campo. A bola chega no Kelvin. Kelvin à frente tem a opção ali da chegada do Eric Belé. Prefere o passe curto por dentro com Maurício. Maurício inverte o corpo, gira o corpo, inverte a jogada agora sim com o Lucas Evangelista. Tapa aberto, lado esquerdo. Jefté dominou, lateral da área. Mano a mano, ele prefere uma encarada na marcação, distribui por dentro ali com o Riquelme Filippo. Gira, gira mais uma vez pelo corredor central, tem o Luiz Pacheco. Pacheco para Evangelista. Evangelista pelo corredor central, mais uma vez tem o Riquelme. Riquelme abre a jogada pelo lado esquerdo com o Jefté. Jefté por dentro, passou no Riquelme, sobrou o Luigi, dominou, não encarou. Ele fez o passe atrás para Lucas Evangelista. Bola aberta pelo lado esquerdo do campo, chega no Jefté. Olha para a área, prende, faz o toque por dentro. A bola fica muito longa para a chegada do Riquelme. Isso estava ligado para fazer o corte. Intercação direto, Jacuipense tenta chegar na bola pelo lado direito, domina por ali o Adriano, tentou escapar, volta bem a defesa, corta no meio do caminho, tira o Palmeiras. Jefté jogando por dentro para Luigi. Luigi pelo alto, Maurício levou a chegada um pouco mais forte, a falta foi marcada, André Neto.
5: Porque o Maurício, na hora que toca de cabeça, toma um empurrão pelas costas do defensor da equipe do Jacuipense. Falta na meia esquerda, o Palmeiras segue querendo mais gols. Zagueirões vão para a grande área em busca do quinto gol, Rodrigo Bittar.
0: Todo mundo quer deixar o seu, né, Pratis?
6: É, tá, tem de aproveitar, né? O Palmeiras joga na área do Jacuipense. O Jacuipense, quando consegue trocar dois, três passes, já é muita coisa pela situação do jogo, né? E aí é uma chance do Luiz de aproveitar, ele está participando bastante do jogo. Do Eric Belé aproveitar pelo outro lado, já fez um gol e pode ter chance para fazer outros também. A ver o Riquelme agora em campo ao lado do Maurício. Enfim, o Evangelista marcando lá na frente para roubar a bola perto da área do Jacuipense. Então, o jogo do Palmeiras para tentar aproveitar quem está jogando hoje a fazer os seus golzinhos, né, Bittar?
0: Muda. Sem dúvida. Diga aí, André.
7: Quarta alteração na equipe do Jacuipense. Garoto Sidney, camisa 25, atacante de 18 anos, entra no lugar do 10, William. Mais uma mexida do técnico Rodrigo Ribeiro.
1: Entra Sidney.
0: 22 minutos jogados desse segundo tempo. O placar é de 4-0 para a equipe do Palmeiras. Verdão que tem bola parada. Atenção, torcedor alviverde. Maurício pintou o lançamento na área, passou no Benedetti, vem levantamento na área, tira bem a defesa, sobrou e que é uma de longe, acabou dominando no braço. O jogo tá parado, André.
7: Riquelme, que tá fazendo apenas o seu 8º jogo como profissional na equipe do Palmeiras, mas um que se destacou muito no sub-20 na última temporada. Foram 23 gols para ele em 2025. Dessa vez teria uma boa chance, mas acabou batendo com o braço na bola na entrada da grande área. A falta está marcada, posse do Jacuipense.
0: Amanhã aqui no Futebol Clube CBN, 7:30 da noite, a bola vai rolar na Neoquímica Arena para Corinthians e Barra. É o atual campeão da Série D em campo, que está disputando a Série C nessa temporada. O time do Barra encarando o atual campeão da Copa do Brasil, Corinthians, definindo o título. O time do técnico Fernando Diniz vivendo um bom momento, com bons resultados, e amanhã encara a equipe do Barra. Favoritismo é muito grande amanhã, Pratis?
6: É sim. Barra é o pescador, você sabe disso, né, Bittar? Uma equipe que ganhou o apelido do Barra é pescador. Ah. Ganhou o Catarinense, ganhou a Série D ano passado.
0: Perfeito.
6: Mas amanhã não vai dar pé, não.
0: Ah, é?
6: Sim.
0: Perfeito. Vai estar sem peixe o mar amanhã?
6: É, amanhã isso. Acho que o mar não vai estar para peixe, para o pescador.
0: Melhor já recolher a rede agora,
6: é, não,
0: então.
6: É bom entrar em campo, tem que jogar, vai que, mas não acredito muito, não.
7: Vai mudar.
0: Diga aí.
7: Daqui a pouco o Palmeiras mexe, vem mais um garoto. Larson, camisa 48. Vai ser a quarta mexida do técnico Abel Ferreira. Só falta ele mudar o goleiro e botar o Aranha aí também para completar todos os garotos do Palmeiras que hoje estão no banco de reservas.
8: E aí teria mais uma alteração, né, para fazer. Diga aí, André.
7: Muda. O Maurício, 18, é quem sai para a entrada do Larson, 48. Larson já jogou um pouquinho mais nessa temporada. Vai fazer a sua oitava partida em 2026.
0: Há pouco você destacou o Luiz Pacheco, né, pra Tisotro, que é muito bom de bola, é esse Larson.
6: É um meio campista também que tem boa marcação, bom passe, né, Bitar? Jogador que com dois, três toques na bola, coloca o time para jogar mais à frente, né, boa dinâmica de jogo. Palmeiras indo meio pra frente agora, Luiz Pacheco, da base. Larson, Palmeiras contratou, é um jovem. Riquelme, da base, Evangelista, esse não, Palmeiras contratou, veio do Bragantino. Belé e Luigi, também formados em casa. Então, o Abel Ferreira aproveitou o jogo, tem mais 20 minutos de jogo, pelo menos em Londrina, para colocar os jovens para atuarem no profissional. Vaga está garantida, o jogo está muito tranquilo. É uma chance dos jovens também atuarem no profissional, todos juntos hoje, no Estádio do Café.
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0: 25 minutos jogados e tem o time do Jacuipense precisando provavelmente de uma mudança, né, André?
7: É, porque o camisa 5, o Gabriel Pereira, volante da equipe do Jacuipense, está saindo de maca. Já teve companheiro fazendo a sinalização de substituição para o banco de reservas. Vai ter que mexer o Rodrigo Ribeiro, o Jacuipense momentaneamente com 10 em campo.
0: E tomando um 7-0 no agregado, né? Vendeu o mando de campo. É aquela história, né, Prates? Vendeu o mando de campo, você tem o ponto positivo e o ponto negativo. O negativo é que dificulta ainda mais de passar por um time como é o Palmeiras. Mas depois do jogo de ida também, acho que só dá pra ver o lado positivo, né, Prates?
6: É aquela velha discussão, Bitar. Em relação à parte esportiva, é muito ruim pro campeonato. É muito ruim que o Jacuipense não jogue no seu estádio, na sua cidade, né? Com a sua gente, né? É utópico também pensar que pagar contas não é para agora. Talvez é uma chance que o Jacuipense não tenha durante todo o ano jogando a Série D, por exemplo, né? Mas a parte esportiva em relação ao campeonato, a isonomia do campeonato, isso joga muito contra. Quando uma equipe sai do seu estado, da sua cidade, para mandar o jogo em outro lugar por causa da parte financeira apenas.
10: Vitor,
0: diga.
10: Não, só pontuar, né, que o Jacuipense não pôde jogar no seu estádio também, né? Então, assim, ou era jogar com estádio vazio em Salvador, por exemplo, ou era ganhar uma graninha jogando fora de casa.
7: Está jogando em Feira de Santana, normalmente, por conta das reformas do seu estádio no Valfredão.
0: Chegando o Verdão, Riquelme de longe. Pega no meio do caminho, tira bem a defesa. Diga aí, André.
7: Não, ainda sobre esse assunto, né? Queria chamar a atenção para os preços dos ingressos para a partida de hoje. Preço da inteira para a arquibancada, R$220. Aí tinha a meia solidária.
0: Pesaram a mão, hein?
7: É, pesaram a mão, mas a meia solidária acho que não precisava de comprovar. Então era a meia para você levar um quilo de alimento. Então, assim, R$110 o ingresso mais barato, é muito caro ainda. É, mas o estádio está bem cheio. Então, na parte financeira, pelo menos o Jacuipense está sendo vencedor nesse sentido, Bitar.
0: É, mas no placar mesmo, valendo mais 2 milhões, né? 2 milhões, né, pro classificado.
7: Três.
0: Já ganhou
7: 3,
0: já ganhou 2 e soma 3 agora.
7: Quem tá, né, jogando a quinta fase ganha 2, quem for jogar a próxima fase, as oitavas, ganha mais 3 milhões.
6: E só para lembrar, Bitar, o Atlético passou por isso também, né? Não jogou em São João Del Rey contra o Inter, mandou em Florianópolis o jogo e ontem foi eliminado no Beira-Rio contra o Internacional também.
10: E o Barra contra
6: também.
10: O Corinthians também.
6: E o Barra, né, também jogou em Florianópolis, na ressacada.
7: Mas aí era por conta do estádio, né, de requisito, sim, de público. Isso. Foi vender o mando mesmo.
0: 27 minutos, segundo tempo. O time do Palmeiras vem pelo lado direito do gramado, limpa, bonito para cima da marcação ali. O Belé trabalhando por dentro, lançamento feito, a bola foi muito forte. Desviou no meio do caminho ali no Juan. Ela sobra de graça com o goleiro Marcelo. O cronômetro não para, a gente gira para você. Tem o placar de jogo em Londrina. 27 minutos, 40 segundos jogados desse segundo tempo de partida. E o placar da CBN está marcando. Jacuipense 0, Palmeiras 4. Maurício, Felipe Anderson, Eric Belé e Luigi marcaram para o Verdão. Mais cedo tivemos o São Paulo sendo eliminado. Bruno Faria.
2: Depois de perder na ida por 1-0, o Juventude conseguiu reverter o placar. Final de jogo no estádio Alfredo Jaconi, Juventude 3, São Paulo 1. O Juventude está classificado para as oitavas de final.
0: E o Santos também, Lari Menegatti.
3: No Couto Pereira, o Curitiba chegou a abrir o placar com Bruno Melo, mas o gol foi anulado por impedimento. Momentos depois, Bom Tempo marcou e Adonis Frias fechou o jogo, Curitiba 0, Santos 2.
0: Central da Bola, Leonardo Dai.
4: Hoje pelo Campeonato Espanhol, o Barcelona jogou já campeão e perdeu por 1-0 para o Alavés fora de casa. O Alavés saiu do penúltimo lugar, saiu da zona de rebaixamento, está em 15º agora, bem mais tranquilo no campeonato. Essa é para vocês que falam que pontos corridos é o campeonato da justiça e tal. Pobre do Levante, do Girona, pegaram o Barcelona interessadão no campeonato. Levou o Alavés, pegou o Barcelona de férias. Aí, feliz da vida, ganhou o jogo e saiu do rebaixamento.
0: Futebol, 29 minutos do segundo tempo. E o Jacuipense está mudando pela última vez, André Neto.
7: Tá sim, Rodrigo Bittar. Gustavo Pereira, camisa 16, é quem entra no lugar do Gabriel Pereira, camisa 5, que há pouco tinha saído de maca. Então, Gustavo, camisa 16, a última mexida do Jacuipense.
0: A última alternativa, Paratis.
6: É, o Gustavo também para jogar no meio campo do Jacuipense, né? Daniel, Gustavo, Vinícius Amaral, mais marcadores. Sidney, André, Adriano Júnior, João Pedro, mais adiantados. Três meio campistas para três atacantes do Jacuipense agora, Bittar.
0: Verdão que vem pelo lado direito do gramado, chega por ali agora no Larson, tenta escapar a marcação, ele distribui atrás, fez a jogada com o Luiz Pacheco, a bola volta pro Larson, Larson de letra, dele para Luiz Pacheco, corredor central, 29, quase 30 minutos desse segundo tempo, 4-0 para o Palmeiras. Verdão que chega de novo, linha de fundo, Luiz Pacheco, parte em cima da marcação, tem escanteio pro Verdão, André Neto.
7: Que segue no campo de ataque, Rodrigo Bittar. Impiedoso, Palmeiras vai em busca do quinto gol, escanteio na esquerda. O Larson está correndo ali na ponta esquerda para fazer a cobrança.
0: 30 minutos, Larson fez a cobrança curta, recebe mais uma vez, distribui de lado o Jefté. Do outro lado tem o Kevin, de longe bateu pro gol. Benedetti no meio do caminho, cortou, tem sobra Pacheco em cima da marcação. Pacheco rolou Murilo em cima do marcador. Perde uma grande chance. E o Raylon salvando o Jacuipense, André Neto.
7: Parece mais uma vez o experiente zagueiro de 31 anos do Jacuipense. Murilo como centroavante. Estava ali tentando o gol numa finalização de voleio. Palmeiras tem mais um escanteio na ponta direita. E o Bandeirinha estava sinalizando substituição. Mas não vi substituição não, Bittar, só escanteio mesmo.
0: Ele falou que sim, o árbitro falou que não, daqui a pouquinho vem, né?
7: Daqui a pouco vem John Arias, camisa 11, vai ser a última mexida do técnico Abel Ferreira.
4: Ao menos não tem dó dos caras, né? Tinha que contar uma coisa, bicho. Pelo amor de Deus.
0: Chance na bola parada para o time do Palmeiras. Atenção, cruzamento na área. Luigi desvia de cabeça. A bola vai pela linha de fundo, sai em tiro de meta. E agora sim o Palmeiras vai mudar, André Neto.
7: Vai sim, Rodrigo Bittar. Lucas Evangelista, que era o último dos não garotos que tinha começado o jogo no meio para frente de ataque do Palmeiras, sai para a entrada do John Arias, camisa 11. O John Arias achou que ia ficar tranquilão lá no banco. Nada disso. Vai para o jogo, camisa 11 do Palmeiras, para esses últimos 15 minutos em Londrina.
0: É, John Arias, Rafael Prates.
6: É, o Evangelista deve ser titular no sábado, né? Com a contusão do Andreas Pereira, o Evangelista é um que no sábado deve atuar contra o Cruzeiro, né? Então talvez por isso o Abel Ferreira tenha deixado um pouquinho mais para observar mais tempo o Evangelista em campo, apesar de já conhecer o Evangelista de muitos outros carnavais. Tem o Arias para jogar com os jovens, né? Então os jovens em campo mantidos, o Arias que é o mais conhecido, mais experiente em campo também, para o Arias gastar alguns minutos em campo em Londrina contra o Jacuipense agora, Bittar.
0: E deu para perceber que o torcedor de Londrina gostou, André Neto.
7: Gostou de ver o John Arias em campo, né? Torcedor que vem do interior paulista, que vem também do Paraná para ver o jogo do Palmeiras, normalmente não tem muita essa oportunidade, quer ver os principais jogadores do Palmeiras em campo. John Arias entra aí nesse fim de jogo. Ô, Bittar, só para fechar o assunto, né, do Estádio do Café, o Palmeiras tem um ótimo retrospecto no Estádio do Café. Até hoje eram 11 jogos, 10 vitórias e somente um empate. Última vez que o Palmeiras tinha jogado aí no Estádio do Café foi em 2022, também Copa do Brasil, venceu a Juazeirense por 2-1, mais uma vez agora enfrentando outro adversário baiano, mais uma vez vencendo 4x0 para o Verdão.
0: 4x0 para o Palmeiras, 7x0 no agregado. Verdão tentou se defender ali porque escapava o time do Jacuipense. O jogo está parado, a falta marcada em cima do Adriano Júnior. 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
0: 33 minutos e meio, 33 e meio desse segundo tempo, 4 para o Palmeiras, 0 para o Jacuipense. Palmeiras que faz o arremesso para trás, saem jogando por ali agora justamente com Benedetti. Benedetti para a participação do Larson. Larson rompe a linha central do gramado, tem interligação direta, a bola fica no meio do caminho, volta mais uma vez ali pelo lado direito com o Murilo. Levou uma chegada por ali o Larson, a falta está marcada, André Neto.
7: E o Jonathan Bekenstein vai dar uma conversada agora. Não foi uma conversada, não. Foi uma senhora bronca em cima do João Pedro, que deu essa chegada um pouquinho mais forte em cima do Murilo, num jogo e num confronto que já estão decididos.
0: Larson vem pelo lado esquerdo do gramado, fez o toque atrás para Benedetti. Benedetti pelo lado direito tem o Murilo. Murilo já no campo ofensivo, o time do Palmeiras escapando mais uma vez. 34 minutos desse segundo tempo, 0 para o Jacuipense, 4 para o time do Palmeiras. John Arias, primeira dele no jogo, pintou o lançamento, cruzamento na área, tira bem a defesa, corta no meio do caminho para ali o Rhino, chega para fazer o corte. O time do Jacuipense pressionado pela marcação do time do Palmeiras, escapa a bola pelo lado esquerdo, trabalhando por dentro, tentando fazer a jogada por ali o Gustavo. Gustavo, lançamento para o Vinícius, tira bem a defesa, bola parte no meio do caminho, volta, último toque, é no Kelvin, vai pela linha de lado, sai em arremesso lateral. O cronômetro não para, a gente gira para você, tempo e placar de jogo. 34:50, quase 35 minutos desse segundo tempo de partida. E a CBN marca e confere para você.
1: Jacuipense
0: 0,
1: Palmeiras.
0: Maurício, Felipe Anderson e Eric Belé no primeiro tempo. Luigi no segundo. Palmeiras 4, 7x0 para o Verdão no agregado, já classificado para as oitavas de final da Copa do Brasil. Palmeiras 4, 7x0 para o Verdão no agregado, já classificado para as oitavas de final da Copa do Brasil. Mais cedo tivemos o São Paulo, jogo difícil para o tricolor, hein, Bruno?
2: Gabriel Pinheiro abriu o marcador para o Juventude, Marcos Paulo ampliou, Tapia diminuiu, estava indo para os pênaltis, mas aos 51 do segundo tempo, Mandaca fez o terceiro. Final de jogo, Juventude classificado 3, São Paulo 1.
0: E depois foi a vez do Santos, Lari Menegatti.
3: No Couto Pereira, o Santos garantiu a vaga para as oitavas de final da Copa do Brasil. E o Coritiba soma o seu quinto jogo sem vitória. Resultado final, Coritiba 0, Santos 2.
0: São Paulo eliminado, Santos classificado. Central da bola, Leonardo Dai.
10: E o São Paulo demitiu o técnico Roger Machado depois da derrota hoje para o Juventude por 3-1. Por falar em Copas Nacionais, a Inter de Milão ganhou hoje o título da Copa da Itália. Venceu a Lazio pelo placar de 2-0.
0: Vamos juntos aqui no Futebol Globo CBN, por enquanto com vitória do Verdão pelo placar de 4-0. Bola pelo lado esquerdo do campo, tentativa de ligação direta, John Arias domina, escapa no meio do caminho, trabalhando por dentro, vem o Larson. Larson gira bonito para cima da marcação, abre a jogada pelo lado esquerdo do campo, rompe a linha central agora com o Jefté. Jefté lançamento à frente pro Riquelme, trouxe pro pé direito, domina, pisa na bola, joga de lado mais uma vez ali para a participação do Pacheco. Pacheco para Murilo, Murilo recebe pelo lado direito, vem o lançamento, ficou caído o jogador do Palmeiras, Eric Belé, tá caído, o árbitro manda seguir, vem Jefté, lançamento na área, tira bem a defesa, corta por ali, corta bem o zagueiro Daniel com Arias, a bola bate na marcação e volta, sobra ainda pelo lado direito do campo, chega por ali no Kelvin. Kelvin domina, joga à frente para John Arias, recebeu, não encara, John Arias para na frente da marcação, mano a mano ali com o marcador, ele contra o Sidney tava ali na cobertura, prefere fazer o toque atrás, temos 37 minutos jogados desse segundo tempo. Benedetti de longe, defendeu Marcelo, chutaço no Benedetti de longa distância, para testar o Marcelo, que fez uma grande defesa. André Neto.
7: Benedetti, que já tem um gol no profissional do Palmeiras na última temporada, agora tentou um chutaço de fora da área e a bola tinha endereço. Marcelo voou lá em cima para fazer a defesa e vem Palmeiras.
0: Vem mais Verdão, bola pelo lado direito. Passa atrás agora do Luiz Pacheco. Kelvin lançou na área pro Murilo. Tira meia defesa, corte dois tempos do time do Jacuipense. Sobra de bola pelo lado esquerdo do campo, vem por ali o Larson. Ele domina, partiu para cima na marcação, deu o tapa aberto para Riquelme. Mano a mano, encarou, pedalou, levou pro fundo. Vem cruzamento na área, segurou, prendeu, lançou bonito. Marcelo tirou Murilo. Em cima da marcação, a defesa tira. Corta por ali o Rai, não tem sobra agora. Kelvin de longe bateu pro gol. E a bola foi pela linha de fundo. É o

0: Verdão buscando o quinto gol no jogo, André Neto.
1: E que jogadaça do garoto Riquelme. Chegou na linha de fundo, deu um corte de letra. O Vicente Ferreira caiu de bumbum no gramado. E aí o Riquelme me parece que tentou fazer o gol, mesmo sem ângulo. E aí o Marcelo joga pro meio da área, o Murilo tem a chance. Tá todo mundo do Palmeiras agora, Bitar, querendo fazer o seu golzinho, deixar o seu golzinho no estádio do Café em Londrina.
2: Difícil dizer que tá errado, né, Prates?
3: Não, errado não tá, né? Aquela é a história, só vai todo mundo aproveitar, as chances aparecem, o Murilo já foi pra área algumas vezes, e agora ele cabeceou quase livre, né? Era de sacar o Raylon, o zagueiro do Jacuipense, Bitar. O time tá tomando de 4-0, mas ele evitou assim, ele travou alguns chutes, ele apareceu na hora que algum palmeirense faria o gol. Então mesmo o time, obviamente, totalmente dominado, entregue no jogo, o zagueiro do Jacuipense evitou alguns gols do Palmeiras no segundo tempo, principalmente.
0: Lado direito do gramado, vem por ali agora João Arias por dentro para Larson. Estica a bola pelo lado esquerdo, chega no Jefté domina, tenta encarar, tá difícil, preca, faz o toque de lado. Riquelme recebeu, encarou, trouxe para dentro. Lançamento na frente pro pivô do Luiz de letra, devolveu Riquelme, não consegue escapar da marcação agora o Luiz Pacheco. E aí na sequência o Larson comete a falta, é falta pro Jacuipense, André Neto.
1: Jacuipense que volta.
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0: Lançamento realizado pelo Jacuipense, a bola pega na marcação do Palmeiras, tentativa de contra-golpe agora do Riquelme, dele para João Arias, e escapou, vem bola aberta, vem Verdão, João Arias, e escapou, chegou no fundo, lançou por baixo, e o Marcelo estava ali para fazer a defesa. Meio que um passe na direção do gol, André Neto.
1: Fiquei com a sensação, Bitar, que o cruzamento rasteiro do John Arias acabou sendo desviado pelo Juan Nascimento, lateral esquerdo. E a bola ficou amortecida mesmo nas mãos do Marcelo. Palmeiras, Bitar, agora volta a campo no sábado, 9 horas da noite, na Arena Barueri. Recebe o Cruzeiro pelo Campeonato Brasileiro. Depois, na quarta-feira, recebe o Cerro Porteño pela Libertadores. E aí depois, no outro fim de semana, confronto contra o Flamengo pelo Brasileirão.
0: Erro na série de bola do Jacuipense, tentativa do passe ali no meio do caminho, tira bem a defesa, erro Luigi, contra a golpe do Jacuipense, buscando pelo menos o gol de honra, escapando por ali o João Pedro, pintou, lançamento à frente, vem a chance, bate em cima da marcação, sobrou, pra fazer agora Vicente, gol! Vicente Ferreira, o lateral direito, escapou, chegou na área, depois do chute travado, a bola se ofereceu para ele, e de primeira desloca o goleiro Marcelo Lomba, mandando pro fundo da rede, Vicente, o Jacuipense diminui o placar, e o time comemorou, dando moral pro Vicente, o Jacuipense diminui, a CBN marca para você. O Vicente Ferreira,
5: Palmeiras
0: 4, o detalhe do gol de honra é seu, André Neto.
1: Inevitável, Rodrigo Bitar, em mais um 7-1, pensar na semelhança desse gol do Vicente Ferreira com aquele gol do Oscar lá 12 anos atrás, ainda mais chegando próximo de Copa do Mundo. Jacuipense teve uma rara chance de contra-ataque, um belo passe no facão pro atacante João Pedro, a bola sobra primeiro pro Adriano Júnior, que é bloqueado, e aí na sequência, Vicente Ferreira chegou lá no campo de ataque, e aí manda uma paulada, um chutaço cruzado sem chances pro Marcelo Lomba, goleiro do Palmeiras, que faz o seu terceiro jogo em 2026, sai vazado, mas

0: Esquerdo do campo, vem para ali o Jefté, tentou escapar, ele prefere voltar, bola aberta, lado esquerdo do campo, chega no Larson, e escapou, trouxe por dentro, pintou o lançamento, bolão na linha de fundo, mas o árbitro já havia paralisado, o Eric Beres já tinha escapado, e o impedimento está marcado, e esse gol de honra do Jacuipense, hein, Rafael Prates?
1: Quero destacar a atuação do João Pedro, que carregou a bola do meio campo, né, com espaço, e ele toca pro Adriano Júnior, que tenta arrematar, o Benedetti até trava. Vicente Ferreira pega um chute de raríssima felicidade, um chute forte, cruzado, não dá pro Marcelo Lomba chegar. É, pra chamar atenção também, Mitar, comemoração dos jogadores do Jacuipense, né, que sabem que não havia nenhuma chance de se classificar, de pensar em incomodar o Palmeiras, em conseguir um milagre em Londrina hoje, mas o time que foi tão dominado, perdia por 4-0, fez um gol, uma jogada que dois que vieram do banco participaram, Vicente Ferreira também completou, 4-1 Palmeiras. Valeu pela comemoração dos jogadores do Jacuipense agora no Estádio do Café.
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0: Quarenta e cinco e meio. São os instantes finais, por enquanto 7-1 para o Palmeiras no agregado, 4-1 para o Palmeiras na partida de hoje. Vem o Jacuipense, cruzamento na área, pega no meio do caminho, tira ali o Benedetti, tem escanteio, o Benedetti sentiu ali, André Neto.
3: Sentiu, leva a mão ao rosto o zagueiro do Palmeiras, caiu fora do gramado. Vai se levantando aos poucos o Benedetti, zagueirão jovem de 1,98m, tá mancando um pouquinho, sentiu a perna esquerda o Benedetti depois de travar esse último cruzamento. Ah, e o tornozelo direito, aliás, Vitar, e virou bem o tornozelo direito do Benedetti, que na hora de fazer o bloqueio virou o pé mesmo. O juiz tá pedindo pra ele ficar caído fora do gramado, que era onde ele tava antes, né? E aí o Benedetti vai ter que sair de campo agora, o Palmeiras vai ficar com 10 nesse finzinho de jogo no Estádio do Café. Já temos 46, nada da plaquinha dos acréscimos, Bitar.
0: Ô Prates, a gente espera que não seja nada, mas a torção é feia, hein?
1: É, a imagem é muito feia, né? Porque o pé direito tá levantado, né? Tá sem apoio, né, Bitar? Ele faz aquele movimento do pé que vira, né? Vai e volta. É realmente uma imagem assim, feia. Nada boa do Benedetti, zagueiro do Palmeiras.
0: Vem cruzamento na área. Tira bem a defesa do Palmeiras na primeira trave. Diga aí, André.
3: Público no Estádio do Café de... Vai você, Bitar.
0: Chegando Jacuipense. Tentativa do João Pedro. Tira bem a defesa. Diga aí, André.
3: Público de 16.628 torcedores. 15.941 pagantes. E atenção, hein? Renda. R$ 2.133.710. Jacuipense embolsou um dinheirinho bom aí com essa troca de mando de campo, viu, Vitar?
0: Palmeiras escapa, lado esquerdo, John Arias dominou, balançou, limpou, bateu, Marcelo fez a defesa. No momento em que o árbitro apita pela última vez, termina o jogo em Londrina. Jacuipense 1, gol de honra marcado pelo Vicente Ferreira. Palmeiras 4, Maurício, Felipe Anderson, Eric Belé, Luigi, 4-1 para o Palmeiras. E tem gol na noite, Leonardo Dai.
4: Leonel Pico fecha a conta lá pro Remo, 45 do segundo tempo. 2 para o Remo, 1 para o Bahia. Na soma dos placares dos dois jogos, 5-2 para o Remo, rapaz.
0: Quem diria, hein? O Remo eliminando o Bahia na moral. Daqui a um minuto. Diga aí.
4: O Bahia teve 3 gols anulados hoje, então.
0: É.
4: No VAR e 2 no campo.
0: Saiu na frente no primeiro confronto, né?
4: Aí eu já não lembro que eu tava de férias, entendeu? E gol do Atlético Mineiro, rapaz. 45 do segundo tempo. O Atlético Mineiro desconta com um jogador a menos desde o começo do jogo. O Galo desconta 2 pro Ceará, 1 pro Atlético Mineiro. Neste momento, disputa por pênaltis no Castelão pra Copa do Brasil, pra definição de quem vai pras oitavas de final. Quando o Atlético Mineiro parecia já eliminado, o Atlético consegue descontar o placar. Quem fez o gol foi o jogador que saiu do banco ao longo do segundo tempo, aliás, no começo do segundo tempo, Cauã Piscine entrou no intervalo, né? Entrou no segundo tempo, faz o gol que vai forçando uma disputa por pênaltis, 2 pro Ceará, 1 pro Atlético Mineiro, que tem um jogador a menos desde os primeiros instantes do jogo, Bitar.
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0: Terminou o jogo em Londrina e deu Palmeiras. Venceu pelo placar de 4-1, 7-1 no agregado. Vitória na moral do Verdão para confirmar a vaga para as oitavas de final da Copa do Brasil. Vem aí Leonardo Daino, central da bola daqui a 1 minuto e meio no Futebol Globo CBN, para quem quer saber mais e melhor sobre futebol.
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0: 11 horas e 26 minutos no horário de Brasília. Deu Palmeiras facinho pra cima do Jacuipense. Fim de jogo no Estádio do Café. 1 para o Jacuipense, 4 para o Palmeiras. Palmeiras fez 3 gols no primeiro tempo, com o Maurício aos 22, Felipe Anderson aos 23, Eric Belé aos 36. No segundo tempo, um pênalti bizonho marcado para o Palmeiras, que o Luíde converteu aos 7 minutos. E o Jacuipense descontou com o Carmo, né? Vicente Ferreira do Carmo, que eu tô no aplicativo aqui, tá colocando o nome completo. Vicente Ferreira descontou pro Jacuipense aos 42 no segundo tempo, 1 para o Jacuipense e 4 para o Palmeiras. Palmeiras 7-1 na soma dos placares. Palmeiras classificado, então já classificados. Palmeiras ontem classificaram-se, né? O Fluminense, que venceu o Operário do Paraná por 2-1, o Internacional, que fez 3-2 no Atlético de São João del Rei, o Cruzeiro, que fez 1-0 no Goiás. Hoje, além do Palmeiras, classificados, o Juventude, que venceu o São Paulo por 3-1. São Paulo demitiu o técnico Roger Machado. O Santos, que venceu o Coritiba pelo placar de 2-0 fora de casa. E também o Mirassol, que venceu o Red Bull Bragantino por 2-1. O Vasco, que empatou em 2-2 com o Paysandu. Termina agora no Castelão. 2 para o Ceará, 1 para o Atlético Mineiro. Atlético fez um gol nos acréscimos do segundo tempo, jogou o jogo inteiro quase com um jogador a menos, conseguiu nos acréscimos forçar uma disputa por pênaltis. Pênaltis para Ceará e Atlético Mineiro, e termina agora, neste instante, em Belém, 2 para o Remo, 1 para o Bahia, 5-2 para o Remo no agregado, Remo classificado. Então, 9 vagas já preenchidas nas oitavas de final. Internacional, Fluminense, Cruzeiro, Juventude, Santos, Vasco, Mirassol, Palmeiras e Remo. A décima sai nos pênaltis agora para Ceará ou Atlético Mineiro. Amanhã, 18 horas, Chapecoense e Botafogo. Primeiro jogo, 1-0 para o Botafogo. Depois, às 19 horas, Atlético Goianiense e Atlético Paranaense. Primeiro jogo foi 0-0. Também às 19 horas, Confiança e Grêmio. Primeiro jogo, 2-0 para o Grêmio. Às 19h30, Corinthians e Barra de Santa Catarina. Primeiro jogo, 1-0 para o Corinthians. E às 8 horas, CRB e Fortaleza. Primeiro jogo, 2-1 para o Fortaleza. Às 9h30, Vitória e Flamengo. Primeiro jogo, 2-1 para o Flamengo. Teremos assim os 16 classificados para as oitavas de final da Copa do Brasil. Os confrontos das oitavas de final serão apenas depois da Copa do Mundo, depois da pausa para a Copa do Mundo. Então, só no segundo semestre, a definição da Copa do Brasil. No começo de agosto, os jogos da Copa
1: Inclusive,
0: do Brasil.
1: Inclusive, Léo, primeiros jogos das oitavas, fim de semana, sábado, dia 1 ou domingo, dia 2 de agosto, e a volta logo na sequência, no meio de semana, quarta e quinta. É isso que está na tabela base da Copa do Brasil.
0: Então, tá bom. 11h29, lembrando que o sorteio não tem data anunciada ainda, mas lembrando que nas oitavas de final não tem restrição nenhuma de confronto, tá? Então pode ter Palmeiras e Santos, por exemplo, pode ter Remo e Juventude, enfim, qualquer coisa pode sair nas oitavas de final. 11h29 é o seguinte, pra você que tá nos escutando pelo radinho, vem aí a Voz do Brasil, programação da CBN, volta 12h30 com o CBN Madrugada com o Paulo Galvão. Pra você que nos escuta pela internet, cbn.com.br, aplicativo da CBN, na sua assistente virtual e no youtube.com/CBN, a gente segue no ar até a 12h30, falando de Jacuipense 1, Palmeiras 4, da eliminação do São Paulo, que perdeu por 3-1 pro Juventude, da classificação do Santos, que venceu por 2-0 o Coritiba no Couto Pereira, e acompanhando os pênaltis aqui. Você gosta do sapinho de terno da disputa por pênaltis? Vai pro youtube.com/CBN que nós vamos acompanhar pênalti por pênalti, Ceará e Atlético Mineiro. Eu sei que você adora uma disputa por pênaltis, então vem com a gente na internet. Pra turma do Radinho, tchau, até a próxima. Futebol Globo CBN volta amanhã. 7h30 tem Corinthians e Barra, 8h da noite no Radinho, a partir das 7h nos aplicativos da CBN. Tchau, gente do Radinho. 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

0: Central da Bola. Leonardo
1: Dai. 11 horas e 30 minutos no horário de Brasília. O Palmeiras está classificado para as oitavas de final da Copa do Brasil. Venceu o Jacuipense, entre aspas, fora de casa, né? A gente explicou, o Jacuipense não podia usar, não pode usar o seu estádio nesse momento em Riachão do Jacuípe. Podia mandar em outro lugar da Bahia, mas já teria a presença da sua torcida muito prejudicada. Então preferiu ganhar dinheiro, né, com a renda do jogo, e venceu e perdeu para o Palmeiras por 4-1. A renda do jogo deu pouco mais de 2 milhões de reais, né?
2: 2.133.710 reais, é quase a premiação se avançasse para a próxima fase.
1: Mas o esquema do Jacuipense era aquele de vender o mando para alguém e esse alguém ficar com a renda?
2: Não, eu acho que o Jacuipense só mudou o local mesmo do jogo. Até onde eu sei, não tem essa história, essa coisa de vender o mando, de ter o intermediário mesmo.
1: Então arca com os custos do jogo e fica com uma boa renda aí de 2 milhões e pouco.
3: No meu recorde, essa divisão é 60-40 para o mandante, daí. Não sei se na quinta fase a CBF tinha ou estipulou isso, né?
1: Isso dá pra pesquisar.
3: O mandante tem 60% aqui da renda, o visitante 40%, independentemente do local, né?
1: Isso dá pra pesquisar fácil aqui, mas assim, de todo jeito, também se foi assim, o Jacuipense também teve 40% da renda do jogo no Allianz Parque. Seria um valor bem interessante, mas isso a gente pesquisa rapidamente aqui no regulamento da Copa do Brasil. Abri o regulamento, pesquisei, dei aquele Ctrl F aqui, pesquisei financeiras para achar as disposições financeiras da Copa do Brasil. Só da primeira até a quarta fase divisão. Então a renda líquida de cada partida da quinta fase em diante, ou até a semifinal, né, já que a final é em jogo único a partir desse ano, será do clube mandante. Então essa renda de 2 milhões, descontado do que o Jacuipense gastou para mandar o jogo em Londrina, evidentemente, né, vai ficar com o time baiano que perdeu para o Palmeiras por 4-1. Prates, tô esperando aqui o começo da disputa. Assim, o palmeirense vai me entender, né? Que o jogo de hoje, a gente pode deixar o comentário diminuto hoje aqui do Palmeiras
3: pra
1: gente
3: acompanhar. E me parece que vale mais pra chamar atenção individualmente de alguns jogadores.
1: Eu ia te perguntar isso,
3: acho que é mais por aí.
1: O que chamou atenção nesse Palmeiras coletivamente, mas principalmente individualmente nessa
3: primeiro
1: vitória,
3: tempo do Felipe Anderson muito bom, primeiro tempo bom do Eric Belé. O Palmeiras teve o Luiz se movimentando muito, mas errando mais que os outros também. Ele apareceu muito e errou muito também, né? Então, assim, chama atenção que o Palmeiras me pareceu muito interessado no jogo. Quem o Abel Ferreira colocou pra jogar, levou o jogo com a seriedade que o jogo exigia, né? Camisa do Palmeiras, jogo de Copa do Brasil. E o Palmeiras leva isso de positivo, Dai. A classificação estava muito bem encaminhada pelo 3-0 na ida, né? A diferença era muito grande. Então, acho que alguns jovens aproveitaram, outros, nem tanto, também não ficaram muito tempo. Mas Felipe Anderson, Eric Belé foram destaques individuais do Palmeiras na vitória por 4-1 sobre o Jacuipense hoje.
1: 11:33, damas e cavalheiros, é de mim agrado informar-lhes que há disputa por penales, Ceará e Atlético Mineiro. Repetindo rapidamente a historinha do jogo, antes de começar a disputa por pênaltis, o Atlético tinha vencido por 2-1 o jogo em Belo Horizonte. No momento em que Lara Menegatti entra no estúdio comemorando que ela tem uma figurinha. Que figurinha que é? Deixa eu ver que figurinha é essa aí. É o troféu?
3: É um cromo autocolante, o quê?
2: É o pôster do México.
1: O Atlético tinha vencido por 2-1 o jogo de ida em Belo Horizonte. Hoje começa o jogo, o Ceará tem um pênalti, o Atlético tem um jogador expulso, 1-0. Ceará faz 2-0 no começo do jogo, o Atlético nos acréscimos do segundo tempo consegue descontar, tem um jogador expulso, 1-0. Ceará faz 2-0 no começo do jogo, o Atlético nos acréscimos do segundo tempo consegue descontar e leva para a disputa por pênaltis. Que vai começar agora, Bruno Ferreira no gol do Ceará e o Everson no gol do Atlético Mineiro. O Atlético Mineiro veio com Cacierra para bater o primeiro pênalti da disputa. Cacierra contra o Bruno Ferreira, Cacierra na bola, gol do Atlético Mineiro. Bate o primeiro pênalti, 1 para o Atlético Mineiro, 0 para o Ceará. Goleiro para lá, bola para cá, viu, Rafael Prats?
3: Com categoria, o Cacierra, né, que tá na pré-lista também da seleção colombiana.
1: Da Colômbia, né?
3: Cobrou no lado direito do Bruno Ferreira, goleiro do Ceará foi pro lado esquerdo. O Atlético abre a série e converte a sua cobrança. A ver o Ceará,
1: né? Colômbia, né?
3: Cobrou no lado direito do Bruno Ferreira, goleiro do Ceará foi pro lado esquerdo. O Atlético abre a série e converte a sua cobrança. A ver o Ceará agora se empata ou vai ficar em desvantagem no começo.
1: Everson é pegador de pênalti, né? Famoso por ser um
3: Esse
1: ótimo
3: Ceará,
1: pegador
3: inclusive.
1: De pênalti. Esse Ceará, verdade.
3: Apareceu com Lisca como treinador, com projeção nacional. Fez até gol de falta no Corinthians, por exemplo.
1: Verdade. Depois foi pro Santos, né? E do Santos pro Atlético Mineiro. O Ceará vai bater o primeiro pênalti. Se o moço virar aqui de lado só pra eu ver o número da camisa dele, ou se ele tirar o braço da frente do número da camisa, já ajuda um pouquinho pra gente identificar aqui quem é o jogador do Ceará. Acho que é o Júlio César. Acho que é o Júlio César, camisa 18, que vai pra bola contra o Everson, o goleiro do Atlético Mineiro. Vai bater o primeiro pênalti agora o Ceará. O Everson lá debaixo do gol. O árbitro autoriza. Ceará e Atlético Mineiro na disputa por pênaltis. São 11 horas e 35 minutos. É o Juan Alano. Juan Alano que vai pra bola. Juan Alano contra o Everson. Ele bate gol do Ceará, mas olha... O Everson sentiu o vento da bola no dedo dele, viu, Rafael Prats? Foi assim, por
3: bola rasteira, né? Juan Alano cobrou no chão, do lado esquerdo. O Everson foi muito bem, né? A bola passou um pouco embaixo do corpo do Everson, que já classificou o Atlético em tantas competições, Sul-Americana, Libertadores, Copa do Brasil, em tantos pênaltis, né? E hoje tá lá de novo pra tentar salvar e levar o Atlético pras oitavas de final, 1-1. Cada um converteu a sua cobrança à primeira.
1: A própria Supercopa, né, que o Atlético Mineiro venceu contra o Flamengo em 2022 também, né? O Atlético Mineiro vem bater o segundo pênalti. Alexander vai pra bola. Ele também entrou no decorrer do jogo. O Alexander entrou no intervalo também no lugar do Alan Minda. Alexander contra o Bruno Ferreira. 1-1 na disputa por pênaltis entre Ceará e Atlético, valendo vaga nas oitavas de final da Copa do Brasil. Vai o Alexander pra bola, vai com passos lentos, bate, defendeu o goleiro Bruno Ferreira. Bateu não muito forte, tentou botar muito no canto, né, pro goleiro não alcançar, mas faltou força pro chute do Alexander, Rafael Prats. Ceará em vantagem lá no Castelão.
3: Bruno Ferreira que é um reserva do Ceará, o Richard que é o titular machucou. Ah. Richard também é um pegador de pênaltis, né, recentemente em um jogo contra o Cuiabá na Série B, ele defendeu duas cobranças, um Cuiabá e Ceará. Bruno Ferreira entrou no time e defendeu a cobrança do Alexander. Ceará se converter, pula à frente na segunda cobrança agora.
1: Como tem repertório o Rafael Prats, né? Eu fico apaixonado, assim, é uma coisa realmente impressionante. É uma enciclopédia do futebol desse país. Se eu estiver falando bobagem, você me corrige aí, Prats, mas eu acho que o Bruno Ferreira tem um tempinho já de Ceará também, né? Como reserva, né? Fernando vai pra bola pro Ceará, camisa 17, lateral esquerdo. Ele contra o Everson. Tá na hora do Everson se agigantar aí pra salvar o Atlético Mineiro. O Galo tá atrás na disputa, remou tanto pra conseguir, né, levar pros pênaltis. Já pensou perder nos pênaltis? Vai o Fernando pra bola. Não tomou muita distância. Partiu, bateu. Everson. E impressionante, parecia replay do pênalti do Alexander. No mesmo canto, praticamente do mesmo jeito, o goleiro acertou o canto. E aí, com o Everson, precisa de mais pra conseguir defender, pra conseguir fazer gol no Everson, viu, Rafael Prats?
3: Quando precisa, ele tá lá, geralmente, né? Pra evitar a eliminação, pra classificar o Atlético Mineiro, tem uma longa história no Galo também. Você falou muito bem, né, Dai? No mesmo lado, no mesmo canto, quase do mesmo jeito que o Alexander perdeu, o Fernando também perdeu. 1-1, Ceará e Atlético. Agora vem o Galo de novo.
1: É o Tomás Cuejo, me parece, que vai bater o pênalti. Pra mim, a diferença que teve aí foi que o Alexander tomou um pouco mais de distância do que o Fernando, mas assim, cópias os pênaltis perdidos pelo Ceará e pelo Atlético Mineiro nessa série. Então tá 1-1. Dois pênaltis pra cada lado. Eles perderam cada um pênalti. Vem o Tomás Cuejo pra bola. Ele contra o Bruno Ferreira, é o terceiro pênalti do Galo. Cada time bateu dois, fez um e perdeu o outro. Tudo igual, Tomás Cuejo na bola. Vale vaga nas oitavas de final da Copa do Brasil. Vai Cuejo, partiu, bateu de perna direita. Gol do Atlético Mineiro. Goleiro pra lá, bola pra cá. Eu não tô 100% certo sobre o primeiro pênalti, Rafael Prats, mas me parece que o Bruno Ferreira caiu nos três pênaltis mesmo.

0: um canto.
1: É, foi sim. Todos do lado direito, né?
0: É. E agora ele acertou, nos outros dois ele não saiu na foto, né?
1: É, o Coelho cobrou muito bem, né? Talvez tenha sido a melhor cobrança até agora, né? Porque foi muito longe, né? O Bruno Ferreira foi lá pra direita, se esparramou de um lado. A bola entrou a meia altura do outro lado. Atlético 2-1. E agora o Ceará tenta empatar. Éder, zagueiro, ex-América... Jogou também
0: Capitão.
1: No... É, exatamente. Vai cobrar agora pro Vozão.
0: Bahia, Atlético Goianiense, América de Minas,
1: é Sport,
0: alguns dos times pelos quais passou o Éder. O Everson tá lá fazendo uma prece antes de ir pro gol. Eduardo Domingues, técnico do Atlético Mineiro, consciente da importância que tem essa classificação. Éder na bola, Everson no gol. O Atlético vence por enquanto 2-1, mas o Ceará pode empatar agora. É o terceiro pênalti do Vozão. Vai o Éder pra bola, passinhos lentos, lentos, lentos, acelera, perna direita, gol do Ceará. Foi o primeiro a deslocar o Everson pro outro canto. Primeira vez que o Everson erra o canto. Everson pra um lado, bola alta no outro canto. Ótimo pênalti batido pelo Éder Prates. 2-2, três pênaltis pra cada lado.
1: E nas três cobranças do Ceará, o Everson foi duas pro lado direito e uma pro lado esquerdo, né?
0: Isso.
1: E agora no lado direito ele foi, o Éder cobrou do outro lado. Cobrança muito boa, muito segura do capitão, do zagueiro do Ceará. 2-2. Quarta cobrança agora do Atlético Mineiro. Daí.
0: E o Everson de vez em quando bate pênalti também, né?
1: Pra, sim. Ele geralmente cobra a quinta, a né?
0: Quinta,
1: a última,
0: né?
1: dessa primeira série, enfim.
0: Exatamente. O Bruno Ferreira foi ali dar uma estudada na garrafinha d'água, né? Onde ele tem as anotações sobre os cobradores. Vamos ver se a gente identifica o quarto cobrador do Atlético Mineiro. Camisa 13 é o Lianco. Lianco zagueiro. Tá 2-2, três pênaltis pra cada lado. Lianco na bola. Lianco contra o Bruno Ferreira. O Everson tá ali caminhando para aliviar a tensão, né? Já que agora ele não pode fazer nada, só olhar a batida do Lianco. Lianco na bola, bateu, gol do Atlético Mineiro. Agora o Bruno Ferreira mudou o canto, o Atlético mudou também. Caiu para a esquerda, o Lianco bateu à direita do goleiro do Ceará. 3-2 pro Atlético Mineiro, o Atlético bateu 4, o Ceará bateu 3, Pratis.
1: Muita gente secando o Lianco, ele cobrou e bem, fez o gol, depois... ironizou, né? Fez o barulho, colocou a mão assim
0: nos ouvidos.
1: Nos ouvidos, né? Pra pedir pra gritarem um
0: esse
1: pouco mais.
0: É.
1: Atlético 3, Ceará 2, quarta cobrança do Vozão. O Ceará vai tentar empatar ainda pra levar tudo pra quinta cobrança pra definir.
0: É um performático também o Lianco. O Ceará vem aí pra mais uma batida. É o Rian na bola, é isso? Número 2.
1: Rafael Ramos.
0: Rafael Ramos.
1: É, aquele mesmo que você pensou.
0: Corinthians. Tem uma passagem pelo Corinthians, eu li na camiseta o R ali, alguma coisa, apareceu Rian, nada de Rian, nem tem Rian no Ceará. Rafael Ramos, que é reserva no Ceará nesse jogo de hoje, se não me falha a memória. Deixa eu ver a escalação aqui. É, ele entrou no intervalo do jogo. Rafael Ramos contra o goleiro Everson. Português na bola, partiu, bateu, Everson defende. Everson defende, de novo cai no canto direito. Os três pênaltis defendidos muito parecidos, gente. Os dois do Everson e do Bruno Ferreira. Batida baixa, não muito forte, e à direita do goleiro. Se acerta o canto, pega Rafael Prates. E agora o Atlético fica a um gol da classificação.
1: É, e a bola do Rafael Ramos nem foi tão no canto assim, né? O Everson passou até um pouco da bola e defendeu com o joelho, né?
0: Defendeu com o joelho.
1: 3-2, Galo. Se o Galo fizer o quinto, acabou.
0: Vamos ver se é ele, né? Vamos
1: Atlético
0: ver se é o Everson.
1: É. Se fizer agora o gol, é o Everson.
0: É ele.
1: O homem que já defendeu duas, se fizer, vai colocar o Atlético nas oitavas de final da Copa do Brasil.
0: Roteiro repetido em várias disputas por pênaltis do Atlético Mineiro. E ele que no segundo gol do Ceará, não teve culpa, mas foi um gol contra dele. Que o Gustavo Prado chutou, o zagueiro do Atlético Mineiro... Oh, meu Deus, fugiu o nome dele agora, o zagueiro pela esquerda do Atlético Mineiro. Oh, meu Deus, foi o Vitor Hugo, eu acho, que tentou cortar. Foi o Vitor Hugo. É, tentou cortar, a bola bateu nas costas do Everson e foi pro gol. Vamos ver o Everson. Bruno Ferreira tem que pegar o pênalti do companheiro de posição dele. Everson, passinhos curtos em direção à bola, bateu. Gol do Atlético Mineiro. Enche o pé no meio do gol, lá no alto. Corri o risco de perder, batendo muito no alto, a bola subir demais. Mas acertando o gol, nenhum goleiro pega. E ele escreve mais uma vez o seu nome na história do Atlético Mineiro. Que roteiro do Atlético Mineiro nessa noite no Castelão. Tinha vantagem do 2-1 no primeiro jogo, sai perdendo no começo do jogo com um gol de pênalti, fica com um jogador a menos, toma 2-0 no primeiro tempo, vai conseguir o gol que leva para os pênaltis, né? Nos acréscimos do segundo tempo, aos 45 minutos, com o Cauã Passini.
1: Isso aí.
0: Que é um garoto de 18 anos e que é defensor, é lateral, o Cauã Passini. Tô até vendo aqui, ele tem alguns jogos pelo Atlético Mineiro já no time profissional, mas é garoto. No final do ano passado, ele tava jogando no sub-17 do Atlético Mineiro, nem no sub-20 era. ele que faz o gol que leva para os pênaltis e aí o Everson brilha de novo. O Atlético se classifica e o Ceará, que classificação que o Ceará desperdiçou, hein, Prats?
1: É isso, né? O Ceará que já viveu aquele drama no passado, naquele rebaixamento quase improvável, né? Que precisava de uma vitória nos últimos 5 rodados e não ganhou. Foi rebaixado, perdendo para o Palmeiras bem em casa, no... caindo da Série A para a Série B, né? E aí não começou bem a Série B, até na última semana, Dai, na última rodada da Série B, o Ceará perdeu em casa para o Atlético Goianiense. E teve uma situação inusitada, o Moser foi dar entrevista com alguns jogadores, foram defender o treinador, né? Então até o Éder, por exemplo, capitão que hoje converteu o pênalti do Ceará, o seguinte, não, a culpa também é nossa, não dá pra só demitir treinador, culpar treinador, não sei como vai ficar a situação do Moser depois de hoje, né? Mas é uma classificação, assim, dramática do Galo, uma eliminação muito dolorida pelo que o Ceará viveu, pelo roteiro que você conta, né, Dai? O Ceará teve uma situação de abrir o placar cedo e igualar o confronto logo de cara, o Atlético com 10 quase o tempo todo, o Ceará faz 2-0, cria chances, para no Everson algumas vezes, e o Everson, de novo, é o grande herói da classificação atleticana, como já viveu outras vezes, defendeu duas cobranças, fez a dele, Atlético classificado, será pelo caminho na Copa do Brasil.
0: Então os 10 times já classificados para as oitavas de final da Copa do Brasil são Fluminense, Internacional e Cruzeiro ontem, né? Hoje, Juventude, Santos, Vasco, Mirassol, Palmeiras, Remo e Atlético Mineiro. Lembrei dos 10, graças a Deus. Amanhã saem os últimos 6 classificados, de Chapecoense e Botafogo. Tá mais pro Botafogo, que venceu o primeiro jogo em casa, mas amanhã em Chapecó às 18 horas. Atlético Goianiense e Atlético Paranaense jogam às 7 horas. Foi 0-0 o primeiro jogo. Confiança e Grêmio. O Grêmio venceu por 2-0 em casa o primeiro jogo. Às 7:30, Corinthians e Barra. O Corinthians venceu fora de casa por 1-0. Às 8 horas, CRB e Fortaleza. O Fortaleza venceu por 2-1 em casa. E às 9:30, Vitória e Flamengo. O Flamengo venceu por 2-1 no Rio. Voltando a falar aqui, Rafael Prats, Jacuipense 1, Palmeiras 4. Queria falar mais sobre o Felipe Anderson, que foi um dos destaques do jogo. Eu esperava muito mais do Felipe Anderson do que ele apresentou até agora. E aí eu fico na dúvida se esse jogo ele serve de alguma maneira de referência, Prats.
1: Não, acho que serve assim, Dai. Para algum jogador que, no caso do Felipe Anderson, que está em baixa, viver assim 24 horas muito positivas, porque talvez ele não vai ouvir elogio de torcida em rede social, e hoje a rede social praticamente é o único canal que tem torcedor e jogador, e por aí vai. Mas ele vai certamente no vestiário, ele sabe que jogou bem, ele vai ser muito elogiado por treinador, por companheiros. Eu acho que vale muito pra isso, Dai.
0: O que que tinha hoje que não vai ter num jogo de nível de competição normal, assim, pro Felipe Anderson? É espaço?
1: É espaço. É uma liberdade de encontrar passes como ele teve, de carregar a bola.
0: Tem mais tempo pra pensar, né?
1: Que a habilidade dele contra jogadores inferiores, essa habilidade faz muita diferença, né? Porque ele fica com a bola grudada no pé, como ele carregou algumas vezes. E não era tantas vezes desarmado. Num confronto de Série A, num outro tipo de jogo, sábado mesmo contra o Cruzeiro, por exemplo, que é o próximo jogo do Palmeiras no Brasileiro. É outro tipo de marcação, é outra qualidade de quem você enfrenta. Agora, é aquela velha história. Quando você enfrenta um time que é muito pior que o seu, você não joga bem, é preocupante. Se você joga bem, tem de pontuar. É um time muito pior, mas contra um time muito pior, o jogador se destacou. Bom pro jogador, não quer dizer que ele vai resolver os problemas, que surgiu aí um fenômeno. Mas é mais preocupante se ele não se destaca contra times piores. E hoje o Felipe Anderson se destacou contra o Jacuipense em Londrina.
0: 11:46, o Palmeiras venceu o Jacuipense por 4-1, tá nas oitavas de final da Copa do Brasil. Você esperava um pouco mais do Jacuipense assim ou ficou
1: dentro? Não, acho que o Jacuipense entregou o que era possível imaginar que o Jacuipense entregasse, Dai. Era um jogo muito de resistência, né, para aquela velha história de que até quanto tempo vai aguentar sem sofrer o gol, até quanto tempo vai tentar dificultar. Em São Paulo, o time tentou marcar. Aí sofre um gol, segundo tempo o time realmente é dominado, sofre dois, poderia sofrer mais. E hoje não, hoje no primeiro tempo o Palmeiras já resolveu a história do jogo. Acho que o Jacuipense fez o que era possível fazer. A diferença é muito grande, é um outro mundo de jogo, de futebol, de realidade. Não dá pra criticar, exigir tão mais o Jacuipense pelo que apresentou contra o Palmeiras, não.
0: 11:47, Palmeiras classificado para as oitavas de final da Copa do Brasil com uma vitória por 4-1 sobre o Jacuipense. O intervalo, voltamos em 3 minutos e meio. 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

11:49, o Palmeiras está classificado para as oitavas de final da Copa do Brasil, venceu o Jacuipense por 4-1, o Santos também está classificado, venceu o Coritiba fora de casa por 2-0, e o São Paulo dançou, o São Paulo perdeu para o Juventude por 3-1, está fora da Copa do Brasil e demitiu o técnico Roger Machado. Roger não é mais o técnico do São Paulo. O Corinthians joga amanhã, né, contra o Barra de Santa Catarina, primeiro jogo foi 1-0 para o Corinthians fora de casa, em Florianópolis, né? Amanhã o Corinthians joga em Itaquera para confirmar essa classificação, que também está bem encaminhada, né? Mas enfim, não é uma distância tão grande quanto a do Palmeiras, que tinha vencido por 3-0 o primeiro jogo, e o Barra também não é um time, o Barra é uma divisão acima do Jacuipense e foi campeão catarinense. Então, talvez não seja tão simples quanto foi o Palmeiras hoje, mas evidentemente o Corinthians tem uma boa condição para se classificar para as oitavas de final da Copa do Brasil. Só repetindo uma outra informação que a gente trouxe aqui ao longo dessa transmissão, o Juventus da Moca conquistou hoje o título da Série A2 do Campeonato Paulista, venceu a Ferroviária em Araraquara pelo placar de 2-1, a Ferroviária jogava pelo empate. Os dois times já tinham subido, né? Já tinham conseguido o que importava, que era o acesso para a primeira divisão da Série A1 do Campeonato Paulista. E o Juventus da Moca venceu a Ferroviária por 2-1 e ficou com o título. Ano que vem, Juventus e Ferroviária na primeira divisão do Campeonato Paulista, nos lugares do Velo Clube e da Ponte Preta, que caíram da Série A1 para a Série A2. Ferroviária, que inclusive joga a Série B do Campeonato Brasileiro, né? Desculpa, a Série C caiu ano passado. Desculpa, a Ferroviária joga a Série C do Campeonato Brasileiro e acabou perdendo aí para o Juventus a final do Paulistão da A2, mas o importante que era subir para a Série A1, a Ferroviária conseguiu. Ferroviária que ficou aí um tempinho afastada, né, da primeira divisão do Campeonato Paulista, caiu em 2022, agora está voltando à Série A1 do Paulistão, junto com o Juventus da Moca, que desde 2008 não joga, né, a primeira divisão do Campeonato Paulista, vai jogar em 2027. 11:51 no horário de Brasília, lembrando que amanhã, Corinthians e Barra, Copa do Brasil, a partir das 7 da noite, aqui no youtube.com/CBN, e a partir das 8 horas no Radinho, 7:30 bola rola na Neoquímica Arena.

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1: Leonardo Dai. 11h52, o Palmeiras está classificado para as oitavas de final da Copa do Brasil. Venceu o Jacuipense por 4-1. Alguém tira o André Neto do estúdio aqui, que não
2: André vai. Neto está em grande fase, hein?
1: Ele fica tá assistindo o documentário de jogador de futebol.
2: Ele não é fraco, não.
3: Eu quero assistir.
2: Para quem não viu,
3: os trailers estão muito empolgantes.
2: Uma brincadeira interna. André Neto vive uma fase absolutamente exuberante.
1: Não, ele estava divulgando aqui o documentário.
3: Inspiro muito em você, Rafael.
2: Muito obrigado, André.
1: De quem que é o documentário que você quer assistir?
2: É do Jamie Vardy,
3: ex-atacante do Leicester.
2: É a família lá do Paulo aparecendo toda hora também. Não é fácil, não. André Neto faz coisa.
1: Vocês dois são um terror.
2: André Neto faz coisas, hein?
1: Então tem documentário do Jamie Vardy aí na praça, que foi campeão com o Leicester em 2016.
2: Foi.
1: O Leicester que caiu agora pra terceira divisão, né?
2: Centroavante de respeito.
1: No campeonato inglês, pra quem gosta de futebol internacional. Qual é a plataforma, André Neto?
3: Netflix.
1: Tá bom. Então já saiu ou vai sair?
3: Não, vai sair ainda.
1: Tá bom. Dicas aí de
3: empolgado com os trailers.
1: Com o André Neto.
2: Depois o clean sheet vem o Jamie Vardy.
1: E tudo isso começou porque o jogo do Palmeiras hoje era no streaming. E aí a gente assina aqui o streaming, evidentemente, para poder assistir o jogo, né? E aí acabou a transmissão, entrou automaticamente um documentário sobre Peter Crouch.
2: E aí?
1: Aí
2: o
1: André
2: veio com informações complementares, né?
1: Aliás, Jamie Vardy ou Peter Crouch, o Rafael Prado?
2: Jamie Vardy.
1: Então tá bom. 11h53, vamos para a eleição do craque do jogo para Palmeiras 4, Jacuipense 1.
0: O craque do jogo.
1: Quem foi, Prates?
2: Foi o Felipe Anderson. Eric Belé merece uma menção honrosa pelo primeiro tempo, principalmente. Mas Felipe Anderson aproveitou a chance hoje, jogou bem. Hoje realmente foi o Felipe Anderson que o Palmeiras contratou. É um Felipe Anderson que pouquíssimas vezes apareceu no Palmeiras. O primeiro tempo dele foi de luxo em Londrina.
1: Do quê?
2: De luxo.
1: Tá bom. Deixa eu ver se eu tenho algumas... Ah, é Jefté.
2: Não foi muito exigido, Dai. Discreto, não apareceu nem para defender, pouco para atacar também. Uma atuação assim, discreta, mediana do lateral do Palmeiras.
1: Luíde, que hoje voltou a fazer um gol depois de quanto tempo, André?
3: Não fazia gol desde o primeiro jogo do Palmeiras no ano, na estreia no Campeonato Paulista contra a Portuguesa, acho que foi dia 10 de janeiro.
1: Luíde.
2: Luíde, razoável, participou muito, errou muito também.
1: Do quarteto de frente foi o menos brilhante aí? Belé,
2: foi o menos
1: Maurício,
2: brilhante.
1: Felipe Anderson,
2: foi,
1: Luíde.
2: Foi o menos brilhante. Maurício também não fez assim um grande jogo, mas o Luíde participa muito, né? Ele apareceu muito pela esquerda, porque ele é um jogador que sai muito do meio para a esquerda para jogar, né? Muito interessado, tentou muito, brigou muito, fez um gol e um pênalti que pra mim não aconteceu, foi marcado em cima dele e ele converteu, mas foi o menos brilhante desses jogadores de ataque do Palmeiras.
1: Luiz Pacheco, Riquelme, Felipe e Larson, que entraram aí, o Luiz Pacheco e o Riquelme Felipe jogaram um pouquinho mais, entraram uns 15 do segundo tempo, o Larson entrou uns 10 minutinhos depois. Dentro do esperado também?
2: Dentro do esperado, o jogo tava muito já definido, tava 4-0 quando eles entraram, né? Desses três aí, Dai, quem eu mais gostei até agora no ano foi o Luiz Pacheco. Ele joga em uma posição que o Marlon Freitas tomou conta da posição, que o Andrés Pereira, obviamente, é um dos melhores meio-campistas do Campeonato Brasileiro. Mas é um menino que, é um jovem, né, que desarma muito, tem boa chegada à frente, bom passe. Me parece que o Palmeiras, talvez, numa outra condição, ou se pensar em um volante de imediato para jogar, o Luiz Pacheco está à frente dos outros aí nessa posição.
1: 18 anos, nasceu no dia 2 de fevereiro de 2008. Que coisa. E o pior em campo?
0: O pior em campo.
1: Para Jacuipense 1, Palmeiras 4, Rafael Prates.
2: No Palmeiras não teve ninguém assim que foi tão mal, a ponto de ser o pior em campo, né? Alguns também defensivamente nem foram tão exigidos assim. Vou escolher o Thiaguinho do Jacuipense, que era o jogador pelo lado do campo, né? Pelo lado direito. E ele não conseguiu cumprir muito bem essa função de marcar, de voltar para ajudar. Não apareceu muito no jogo. Depois até quem entrou, como João Pedro e o Adriano Júnior, participaram do lance do gol do Vicente Ferreira, o gol do Jacuipense. Mas o Thiaguinho foi pior em campo hoje em Londrina.
1: Melhor do Jacuipense teve? Pior do Palmeiras não teve muito.
2: Olha, né? Eu vou falar um zagueiro, o time tomou de 4, viu, Dai? Por incrível que pareça, o Railon evitou outros gols do Palmeiras. Segundo tempo dele foi bom, né? Muito atento ao jogo, alguns bons carrinhos, bons desarmes. O Vicente Ferreira merece a menção pelo gol. O João Pedro entrou e participou do lance do gol. Mas lateral Vicente Ferreira pelo gol que fez também. Um destaque do Jacuipense hoje.
1: Muito bem, Palmeiras classificado então para as oitavas de final da Copa do Brasil, que serão só lá no segundo semestre depois da Copa do Mundo, lá em agosto. Rafael Prato, São Paulo perdeu para o Juventude hoje por 3-1, foi eliminado. O jogo em si acaba sendo o de menos, até porque você estava aqui preparado para a transmissão do Palmeiras, mas Roger Machado fora do São Paulo. Deu a lógica, né, Prats?
2: Ele chegou demitido, né, Dai? Chegou numa situação que era preciso, talvez, ter aproveitamento aí quase perfeito de ganhar todos os jogos, o time jogar muito bem. Isso não aconteceu. O time realmente teve até o início de alguns bons resultados, mas a queda foi de novo uma queda que chamou a atenção. O time não sei se tinha muito para onde correr a curto prazo com o Roger. Não sei se, e aí seria uma questão do São Paulo conseguir segurar uma pressão externa, até uma pressão interna muito grande, para esperar a Copa do Mundo. Mas para esperar a Copa era preciso continuar na Copa do Brasil, né? Eu imagino, né? Talvez se continue na Copa do Brasil, o brasileiro mesmo assim, aos trancos e barrancos, ganha uma, empata outra, perde a outra, iria continuar. Mas saiu na Copa do Brasil, ele chegou numa situação muito difícil, um trabalho que era... tinha de ser quase perfeito, que beirasse o impecável, passou longe disso e caiu o Roger, técnico do São Paulo. Antes... Mas acho que quem trouxe tinha que sair também, viu, Dai?
1: É, o Rui Costa...
2: E quem trouxe tem de assinar essa contratação. Se ela não deu certo como não deu, quem trouxe errou mais que o Roger.
1: E nesse caso, a digital toda do Rui Costa.
2: É...
1: O Rui Costa foi muito fiador,
2: claro,
1: dessa contratação.
2: Claro que com o aval do presidente, claro. Não é que o diretor passou por cima do presidente.
1: Não, mas
2: foi uma contratação do diretor, a contratação não vingou.
1: Existem casos e casos, né? Esse caso dessa contratação foi muito Rui Costa.
2: Sim. Era... Que já o conhecia, enfim.
1: Prates, eu fui tomar uma água ali na hora do jogo do São Paulo. Eu vi que as TVs aqui da nossa redação estavam no jogo do Santos. Você tava assistindo o Santos.
2: É, eu tava ouvindo lá em Menegatti.
1: Sim, fazendo
2: o bom tempo, ela tava de um jeito. A dona Esfrias, ela falou, opa, acho que vai dar bom hoje. Ela
1: tava
2: meio desconfiada de um jeito, depois foi.
1: O Santos jogou bem, Prates? Não era uma vitória fácil, né?
2: Não, não era não. A classificação é uma classificação importante pro Santos, pelo momento do clube, né? Que vive situação de novo financeira, assim, periclitante. Começo difícil de jogo, Dai. Os 10 minutos iniciais do Coritiba, só o Coritiba jogou. O Santos tomou um gol que foi bem anulado do Bruno Melo. O Santos não conseguia sair da defesa. Aí o Santos começou a pôr a bola no chão. E quando há uma movimentação de Rolaser, Bom Tempo, Neymar, Barra Real, esses jogadores se encontram mais, o Santos consegue jogar. Consegue atacar um pouco melhor. Bom Tempo fez um belo gol de fora da área. O Freitas fez o segundo gol logo em seguida. Aí o Santos foi pro intervalo jogando bem do meio pro final do primeiro tempo e abrindo boa vantagem. No segundo tempo, o Santos quase não jogou, Dai. Jogou para conservar o 2-0. Defendeu-se bem, os dois zagueiros jogaram muito bem, Frias e Veríssimo. E aí foi para segurar o resultado, foi para carregar, para arrastar o jogo, arrastou. E o Santos avançou à próxima fase da Copa do Brasil.
1: Valeu, Prates.
2: Até a próxima.
1: 11 horas e 58 minutos, rapaz. Eu acho que eu não encerro uma transmissão às 11h58 desde que eu tinha... O pessoal das afiliadas vai achar que tem alguma coisa errada, vai achar que eu tô com piriri, com vontade de ir no banheiro, alguma coisa, mas não é não. É que hoje deu certinho, gente. Hoje controlei direitinho aqui o tempo. Então fica por aqui essa edição do Futebol Globo CBN. Ganhei aplausos da produtora. Oh, hoje eu vou dormir feliz. Fica por aqui essa edição do Futebol Globo CBN. Acompanhamos a classificação do Palmeiras 4-1 no Jacuipense. A eliminação do São Paulo, que perdeu por 3-1 para o Juventude. E também a classificação do Santos por 2-0 na vitória contra o Coritiba. Futebol Globo CBN volta amanhã. 19h na internet, 19h30 bola rolando, 20h no radinho com Corinthians e Barra de Santa Catarina. Agora vem aí o repórter CBN e na sequência o CBN Madrugada com o Paulo Galvão. Obrigado pela companhia, um grande abraço a todos e até amanhã no Futebol Globo CBN para quem quer saber mais e melhor sobre futebol.
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0: Quinta-feira, 14 de maio de 2026, a Mata Atlântica teve uma redução histórica nos índices de desmatamento em 2025. De acordo com o sistema de alertas de desmatamento do bioma, a queda foi de 28%, uma redução de quase 15 mil hectares desmatados. Já nas florestas maduras, que são áreas com vegetação mais antiga e de alta biodiversidade, a redução do desflorestamento foi de 40%. Duas advogadas foram multadas em R$ 84 mil reais em Paraupebas, no Pará, por tentarem utilizar o mecanismo para enganar a inteligência artificial de um tribunal. As profissionais inseriram um comando oculto em uma petição para que o sistema do Tribunal Regional do Trabalho fizesse uma análise superficial de um documento e não contestasse provas de uma cliente. O episódio foi classificado como um ato contra a dignidade da justiça. A Ordem dos Advogados do Brasil do Pará foi notificada sobre o caso. O governo venezuelano anunciou o início de um processo de reestruturação da dívida nacional e da estatal petrolífera Petróleos da Venezuela. O comunicado do governo de Delcy Rodríguez não traz detalhes adicionais sobre o processo. A nação deve cerca de 100 bilhões de dólares em títulos, incluindo juros acumulados. A dívida total, incluindo empréstimos bilaterais e comerciais, é estimada em 170 bilhões. Horário de Brasília, meia-noite, 3 minutos.
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1: 4 minutos desta quinta-feira, hoje é 14 de maio de 2026. Muito bom dia. Obrigado a você que nos acompanha aqui na CBN, em todo o Brasil, em diversas partes deste mundão, não é, Ricardo Garcia? Começamos aqui o CBN Madrugada. A produção é do Luiz Delboni, trabalhos técnicos do Ricardo Garcia. A Tânia Morales já nos ajudou aqui com as imagens, né, na nossa telona aqui na frente. E vamos juntos até às 5 da manhã. Hoje estamos no plano B, não é, Ricardo Garcia? Temos Voz do Brasil para algumas praças, São Paulo. Então aquela abertura com a participação da reportagem CBN a gente faz daqui a pouquinho, à meia-noite e meia. Quando estivermos todos reunidos, a gente faz aquela abertura com a participação da reportagem. Uma quarta-feira com uma notícia bombástica, uma notícia muito importante, relevante na área política, foi a conversa entre Daniel Vorcaro e Flávio Bolsonaro. E obviamente que isso vai repercutir e muito, não só nesta quinta-feira, mas nos próximos dias e nas próximas semanas. Ricardo Garcia, vamos ouvir o papo, o papo entre Vorcaro e Flávio Bolsonaro.
2: Irmão, preferi te mandar o áudio aqui para você ouvir com calma. Bom, aqui a gente está passando por um dos momentos mais difíceis da nossa vida, né? Não sei como é que vai ser daqui para frente, como isso tudo vai acabar, mas tá na mão de Deus aí. E você também, eu sei que você tá passando por um momento dificílimo aí também, essa confusão toda, não, né? Você sem saber exatamente como é que vai caminhar isso tudo. E apesar de você ter dado liberdade, Daniel, de a gente te cobrar, eu fico sem graça de ficar te cobrando, tá? Mas, enfim, não, é porque tá num momento muito decisivo aqui do filme. E como tem muita parcela pra trás, cara, tá todo mundo tenso. E eu fico preocupado aqui com o efeito ao contrário do que a gente sonhou pro filme, né? Imagina a gente dando calote num Gincavisa, num Cyrus, os caras, pô, renomadíssimos lá no cinema americano, mundial. Pô, ia ser muito ruim, né? Todo efeito positivo que a gente tem certeza que vai vir com esse filme pode ter efeito elevado a menos um aí, cara. Então, se você puder me dar um toque, uma posição aí, Daniel, porque a gente precisa saber o que faz, cara, da vida, porque já tem muita conta pra pagar esse mês. E o mês seguinte também, e agora que é a reta final, que a gente não pode vacilar, não pode não honrar com os compromissos aqui, porque senão a gente perde tudo, cara, tudo, contrato, perde ator, perde diretor, perde equipe, perde tudo. Podemos dar um toque aí, irmão? Desculpa o áudio longo aí, tá? Um abração, fica com Deus, cara.
1: Bom, aí o Flávio Bolsonaro, um áudio que foi divulgado pelo site Intercept, e de acordo com o site, o Vorcaro pagou 61 milhões de reais para a produção, né? O dinheiro teria sido entregue por meio de uma transferência para um fundo nos Estados Unidos de um aliado, né, de outro filho do ex-presidente, o Eduardo Bolsonaro. Então, segundo o Intercept, houve uma transação aí para que esse dinheiro fosse repassado para o filme. 61 milhões de reais, e nesse áudio o Flávio está pedindo mais dinheiro. Daqui a pouco, então, né, a partir da meia-noite e meia, quando viermos aí com a reportagem, vamos falar mais sobre esse assunto. A gente conversou com o cientista político, professor do INSPER, Carlos Melo, também sobre essa questão. Vamos falar também, é claro, hoje aqui no CBN Madrugada, notícia importante: o governo preocupado aí com os efeitos da inflação, principalmente por conta das guerras, e anunciou um subsídio de até 89 centavos por litro da gasolina, para tentar segurar o preço da gasolina. E temos as informações internacionais também aqui no CBN Madrugada. O Donald Trump, na sua visita à China, foi lá trocar umas ideias com o Xi Jinping, e o Matheus de Souza tem para a gente as informações. Bom dia, Matheus.
3: Bom dia, Galvão. Bom dia também a você, ouvinte do CBN Madrugada. O Donald Trump está com o líder da China, Xi Jinping, trocando essa ideia no Grande Salão do Povo, em Pequim. O primeiro round de conversas acontece a portas fechadas e está previsto para durar cerca de uma hora. Começou agora às 11h30, então deve ir até meia-noite e meia. O republicano tenta garantir que a China não forneça armas ao Irã, que é um tradicional aliado de Pequim, e que apoia os esforços de Washington para reabrir o Estreito de Hormuz, segundo a imprensa americana. Trump e Xi Jinping também devem discutir sobre a relação dos Estados Unidos com Taiwan, ilha localizada no leste da Ásia. Isso porque a China considera a região parte do próprio território, enquanto os Estados Unidos têm incentivado a autonomia da ilha ao fornecer armas para Taiwan. Além disso, os líderes devem conversar sobre a exploração das terras raras e a corrida pela liderança na inteligência artificial. Donald Trump foi recebido com um desfile militar. Mais de 50 mil pessoas compareceram à Praça da Paz Celestial para a cerimônia. É a primeira visita de um presidente americano ao país do Oriente em quase uma década. No discurso de abertura dos dois dias de conversas, Xi Jinping disse que a China e os Estados Unidos poderiam ser parceiros em vez de rivais. Já Trump elogiou a liderança do presidente chinês e chamou o encontro de a maior cúpula da história. O líder dos Estados Unidos também elogiou os empresários que o acompanham, como Elon Musk, CEO da Tesla, e Tim Cook, da Apple. Ele os chamou de os melhores do mundo. Trump deve usar o encontro para pressionar Xi Jinping a abrir o mercado chinês a empresas norte-americanas, mirando acordos comerciais entre os países. Galvão.
1: Obrigado, Matheus. 10 minutos, então, desta quinta-feira. Tudo isso e muito mais daqui a pouquinho, a partir da 12:30, porque agora a gente vai abrir espaço para o Álvaro Machado Dias, conversando com o Fernando Andrade e com a Tatiana Vasconcelos.
4: Hoje a gente vai falar sobre sono ou sobre falta de sono. Na abertura do nosso estúdio CBN, perguntei aqui para os nossos ouvintes o que é que tem tirado o seu sono e disse que não é o meu caso, mas sei que posso falar em nome de muitas mulheres da minha idade. A perimenopausa tira o sono de muitas de nós num horário clássico ali das 3 da manhã. A questão é que, sendo você mulher ou não, estando ou não na perimenopausa, dormir mal virou uma grande queixa. Tão importante quanto reconhecer o que é que tira o sono da gente é saber, como a gente vai saber agora com o Álvaro, o que é que o nosso cérebro está fazendo enquanto a gente dorme. A ciência mexeu bastante nessa resposta nos últimos anos e eu quero começar com uma pergunta ampla, Álvaro. Para que a gente dorme? Tem alguma espécie que não dorme?
5: Uau! Começar do final para o começo, tá? Todas as espécies que têm um sistema nervoso dormem, tá? É assim, mesmo a água viva, que não tem um cérebro centralizado e não lembra tanto a gente, quer dizer, de vez em quando até lembra, né? Mas nem sempre. Até ela tem um estado que, no fundo, é como o nosso sono. Então tem uma redução de atividade, uma postura específica e uma reversibilidade rápida, tipo a gente quando é acordado, tá? Então, tá aí, até água viva dorme, mosca, peixe, verme, polvo, todo mundo dorme. Tem umas formas interessantes de dormir, tá? Então, por exemplo, o golfinho, ele dorme com metade do cérebro de cada vez. Olha que coisa curiosa, né? E alguns pássaros migratórios também. Agora, plantas, por exemplo, não dormem, tá? Em estrito senso. Elas, enfim, têm ritmos circadianos, né? Circadianos, porque, enfim, elas respeitam horários de abrir e fechar em função do sol, mas dormir mesmo, não. E aí tá a questão, né? Por que que todos esses animais dormem? Esse é o enigma, né? Porque dormir, no fundo, do ponto de vista energético, biológico, custa caro. Porque o animal fica vulnerável, ele perde tempo em que poderia estar caçando, se reproduzindo e assim por diante. Mas no final está lá o sono e a gente vê que é algo assim universal. A explicação envolve pelo menos 3 fatores. Primeira coisa é o seguinte: durante o sono, o hipocampo, que é uma área importante para a consolidação do aprendizado, ele reapresenta para o nosso próprio cérebro as experiências do dia e faz um balanço disso. Ou seja, dormir tem um papel na vigília, nas horas que a gente está acordado. Ele reorganiza o nosso pensamento. Segunda coisa, existe um sistema que foi descoberto há não muito tempo, chamado glinfático, e é um sistema de limpeza. Então, esse sistema é ativado quando a gente está dormindo e ele drena do cérebro proteínas tóxicas que são acumuladas ao longo do dia pelo metabolismo. Então, por exemplo, a temida beta-amiloide, que é a proteína associada ao Alzheimer, ela é filtrada, drenada durante o sono de maneira mais acelerada do que durante a vigília. E, enfim, e a terceira coisa é que dormir coloca a gente numa situação de menor peso emocional. Então, consequentemente, a gente consegue fazer, assim, processamentos também emocionais. Isso vale também em outras espécies. Então, não é só que a gente reorganiza os estímulos, né, as ideias, por assim dizer, do ponto de vista humano, mas também a gente processa aquilo que emocionalmente é mais forte, o que explica porque há toda uma literatura sobre sono, interpretações dos sonhos, enfim, afetos totalmente conectada. Tem uma base nisso, sim, que é científica.
6: Agora, Álvaro, quais são os grandes sabotadores do sono do brasileiro?
5: Olha, eu acho que, assim, o Brasil é um país em que a gente tem muitos sabotadores práticos, tá? Então, a conta no final do mês, a mensagem de trabalho às 11 horas da noite, a notícia política, né? O filho que ainda não chegou, então a sensação de insegurança realmente é um sabotador de sono poderoso. A gente tem agora muito, um efeito muito grande da chamada rolagem infinita, né? Então, os algoritmos são todos estruturados para irem sempre te oferecendo conteúdo, por mais que esse conteúdo vá se afastando da sua matriz de interesses, por assim dizer, para que você não pare de usar o aplicativo, então o Instagram ou o TikTok, o que é que seja. Então as pessoas ficam muito mais horas do que imaginam e perdem uma parte da noite. Enfim, a gente tem aí vários fatores práticos que mudam a nossa relação com o sono e que tem a ver com uma vida numa sociedade moderna com características estressantes, né? Sobretudo a insegurança. Tudo isso é bastante claro, tá? Acho que, assim, eu diria que é intuitivo e óbvio. Agora, o que eu acho que também vale a pena considerar é que, em cima dessa base psicossocial, que, na minha opinião, assim, ela é primária, tá? Você tem mais problemas, isso tira seu sono, você vai ter mais insônia, sua noite vai ser pior, você vai sair cansado no outro dia, e aí você vai gerar um círculo vicioso. Mas também temos que pensar o seguinte: o Sérgio Tufik, lá do Instituto do Sono, na Unifesp, fez um estudo gigantesco na equipe dele e tal, e mostrou que quase um terço das pessoas em São Paulo tem apneia do sono. E a maior parte não tem nenhum diagnóstico, não sabe disso. Então a pessoa ronca, levanta cansada, acha que é estresse, enfim, fica despertando no meio da noite e tem um problema que, em última análise, é de oxigenação do cérebro em função de uma respiração que falha por alguns segundos. Então, assim, existem fatores que estão lá quietinhos, no sentido em que eles não são percebidos, eles são silenciados ativamente pela pessoa quando ela atribui a uma outra causa, que são muito poderosos. Imagina um terço das pessoas, dos adultos, com isso. E aí tem outros que entram em cima, né? Então, um que é muito importante é o álcool. Porque é óbvio que se você toma uma bebidinha, enfim, quando você já está um pouco cansado, assim, à noite, aquilo ajuda a baixar o facho, com certeza, a sensação é imediata. Mas o que não é tão claro para muita gente é que isso vai cobrar uma multa em qualidade do sono. Você vai acordar mais durante a noite, isso vai ser inimigo da sua noite de recomposição, né? De reestabelecimento energético. Então, essas coisas vão entrando junto nesse pacote que tem uma base psicológica, mas definitivamente não pode ser tratado só como efeito de uma vida preocupante e assim por diante.
4: Tem uma espécie de regra que diz que o ideal é dormir 8 horas por noite, Álvaro. Eu, felizmente, sempre que posso, cumpro. Mas o que é que a medicina do sono diz sobre essa regra, entre aspas, em 2026? Ela ainda vale ou ela já foi flexibilizada?
5: Pois ela já foi flexibilizada, tá? A verdade é essa. Veja bem, essa regra, ela surge de estudos grandes, feitos com muita gente. Então, qual que é a noite ideal de sono para a média das pessoas? 8 horas. Mas dizer que isso serve de prescrição individual não é verdade. Então, tem umas variações genéticas, por exemplo, que fazem com que a pessoa precise de 5 horas e meia, tá? Tem um estudo importante e gigantesco mostrando isso. Tem gente que precisa de 9 horas para funcionar minimamente. E aí você força todo mundo nesse mesmo molde e, no final das contas, pelo menos na minha visão, você acaba produzindo culpa em quem dorme menos, sabe? Como se a pessoa estivesse dando mancada com a sua saúde. E do outro lado, acaba gerando um exagero, sabe, assim, em quem dorme mais. Aí tem umas de preocupação sobre essa questão, sabe, assim, como se ela também tivesse uma culpa reversa. Ah, dormi a mais, perdi 1 hora do meu dia, sem pensar, não, eventualmente eu preciso mais do que 8 horas. E tem um outro fator que eu acho que é importante, Tati, que é o

0: na base, nos horários mais caóticos. E qual que é a diferença entre você ter um horário certinho e você ter um horário caótico? 30% de chance a menos de mortalidade. Olha que loucura.
1: Quer dizer, todo mundo, as pessoas que vão dormir todo dia no mesmo horário e acordam todo dia no mesmo horário, é isso? Que tem aquela rotininha
0: exatamente,
1: bem regrada de sono.
0: 30% menos chance de morrer de qualquer causa. Quer dizer, isso aí é um efeito muito maior do que o efeito que é comparativo de você dormir 6 horas ou 8 horas. Aí quando a gente junta isso com questões como álcool, medicação, enfim, de forma assim crônica, né? Vários desses medicamentos não são muito bons para o cérebro no longo prazo. Aí a gente vê, enfim, um quadro que assim, é distorcido, entende? Você está buscando as 8 horas sem pensar que o que você tinha que buscar é a chamada higiene do sono, aquela coisa de equilibrar os seus horários, sua noite, para que no final das contas aquele horário, aquilo ali seja sagrado, um ritual sagrado na tua vida. Esse que é o grande ponto.
2: Olha, vários ouvintes querem ser igual o golfinho.
1: Ah,
2: A
1: eu
2: Sônia
1: também,
2: quer
1: a
2: ser igual o
1: Maria.
2: golfinho. Dorme cada vez com o cérebro, eu achei isso o
1: Com metade
2: máximo.
1: do cérebro.
2: Com metade do cérebro, verdade.
0: Genial.
2: Ó, tem um fato que é o seguinte, já foi falado que insônia talvez não seja a falta de sono, mas excesso de vigília. Faz sentido isso?
0: É interessante nessa colocação e faz sentido sim, viu, Fernando? Não é jogo de palavras. Inclusive tem implicações práticas. Qual que é o papo aqui? É que a insônia não é simplesmente uma falta de algo que você, como um botão que faria você se sentir com sono, né? Por exemplo, quando a gente tem sono, o sistema parassimpático, uma parte do sistema nervoso autonômico, ele é mais ativado, a temperatura do nosso corpo cai e tudo mais. Não, não é necessariamente assim. Tem um lance que é a gente estar mais alerta, tá bom? Então, quando a gente fala que ela é excesso de vigília, é porque a insônia tem a ver com o estado de se estar muito alerta. Tem uma área, inclusive, no tronco encefálico, que daquelas pouco discutidas, chama locus coeruleus, ela é muito ativada quando a gente está alerta. E tem uns estudos mostrando que, assim, as pessoas que têm insônia têm mais ativação nessa área, muitas vezes. E aí, curiosamente, olha, a Sônia falou sobre estar dormindo com um lado só do cérebro, mas tem uma coisa aqui que é muito parecida, né? A pessoa que tem insônia, ela muitas vezes diz que ela dorme com o olho aberto, né? Ou quase como se ela estivesse abrindo os olhos. E é muito isso mesmo. A evidência empírica vai nessa direção. Então, quando você faz aquele exame de ondas cerebrais, chamado polissonografia, as pessoas com insônia muitas vezes mostram maior vigilância mesmo, tá? Então, tá aí o negócio. E qual é a consequência prática disso, né? Tá bom, e para que serve? É o seguinte: se esse é o papo, tratar insônia tentando simplesmente aumentar o sono não funciona bem. Então, olha uma consequência disso. Talvez muita gente vá discordar, mas eu me preparei bem para hoje para poder defender com tranquilidade. Aquele comprimidinho que empurra para baixo o alerta químico, faz você sentir que você vai dormir, ele não necessariamente está reduzindo a atividade nesse circuito hiperativo. Enquanto do outro lado, uma prática, sei lá, uma terapia cognitivo-comportamental ou uma meditação, sei lá o que é, que na tua vida efetivamente reduz esse estado de excitação, faz isso. E é por isso que os estudos mais modernos mostram que essas práticas, especificamente um tipo de terapia, que é, na prática, quer dizer, um aprendizado, tem eficácia superior ao Zolpidem, né, e depois de 6 meses, tá? Então você começa no começo, lógico que o medicamento vai ter um efeito muito maior. 6 meses depois é o contrário. Por quê? Porque a gente, quando aprende a reduzir essa excitabilidade, efetivamente desliga e aí não fica com o excesso de ativação, ou seja, de preocupação ali no cérebro.
1: Muito bem. Tem gente que tem dificuldade para pegar no sono, tem gente que acorda no meio da noite. São coisas diferentes, né, Álvaro? Nosso cérebro funciona de maneiras diferentes em uma e em outra situação?
0: Sim, e até aqui, quando você comentou da perimenopausa, eu pensei imediatamente nesse assunto, está totalmente correlacionado uma coisa com a outra. Então é o seguinte: dificuldade para pegar no sono é chamado de insônia inicial, né? Ela costuma estar ligada a três fatores. Pode estar ligada a muita coisa, tá? Mas 90% dos casos estão ligados a três fatores. Primeiro é o seguinte: o relógio biológico da pessoa, ou seja, que horas ela naturalmente iria dormir, acordar, etc e tal, ele está

0: atrasado em relação ao horário social. Você vive uma rotina social, mas infelizmente o seu horário biológico não bate com ela. Aquela história de você ter que acordar 6:30 da manhã, mas o seu natural não é assim, porque você não é tão dioturno ou dioturna. Então, esse é o papo. Tem um descasamento aí. Outro, o cortisol, que é um hormônio muito ligado ao estresse, ele está muitas vezes alto na hora que a pessoa vai se deitar. Por quê? Porque ela está muito ligada ainda às preocupações do trabalho, ou da rotina em casa, ou do que ela vai fazer no dia seguinte, ou as preocupações com a segurança.
1: Aquela sensação de que a cabeça não para, sabe?
0: Exatamente, isso aí em geral está muito ligado, essa tal ativação que eu mencionei na última questão, né, sobre essa questão do excesso de vigília, é exatamente cortisol ativado. Então, assim, você está com esse negócio e isso não ajuda você a dormir. Então, demora para você conseguir fazer, assim, a drenagem disso e conseguir dormir. Pessoas jovens costumam ter muito esse perfil, tá? O sujeito trabalha muito, depois vai na academia, chega em casa às 11 horas da noite, come, vai deitar, o cérebro tá a mil, e aí não consegue, até que você tenha uma queda desse cortisol, subida da melatonina e assim por diante. Então, esse é o negócio. Agora, acordar no meio da noite é outro papo. E, em geral, acontece, né, para quem vai dormir em torno das 11, entre 11 e meia-noite, entre 2:30 e 4 da manhã, né? Eu tenho o horário mágico das 3 da manhã. Acho que muita gente tem.
1: Sim.
0: E é o seguinte, essa é a insônia de manutenção. Na minha opinião, ela é muito pior, tá? Eu durmo, aliás, minha mulher fica chocada. Se me encostar numa cadeira, eu durmo. Assim, 10 segundos. Outro dia ela falou que eu fui deitar a cabeça e eu dormi antes de encostar a cabeça no travesseiro. Eu nem reparei. É uma loucura, assim. Realmente, talvez 3 segundos eu consiga dormir. Mas eu acordo. E isso é muito comum depois dos 40, né? E aí você tem desde causas orgânicas, né? Então, a tal da apneia, tão pouco diagnosticada, tão comum nisso, álcool, né, à noite também, mas tem um outro fator que muito pouco discutido, que eu acho que é bem interessante. Olha só, tem nada a ver, vou trazer aqui uma referência de fora. Um historiador. Tem um historiador que conheci, chamado Roger Eckersch, que ele documentou, ele foi lá ver registros históricos de textos medievais e tal, foi buscar o padrão de sono. E o que ele mostrou é que antes de existir iluminação elétrica, em geral as pessoas tinham uma noite bifásica, como ele disse. Ou seja, as pessoas dormiam um primeiro sono, depois elas acordavam no meio da madrugada, famosa 3 da manhã, aí conversavam, rezavam, escreviam, por vezes faziam sexo, e depois elas entravam no segundo sono e iam até de manhã. E quando a gente vai olhar do ponto de vista biológico, isso daí tem de fato uma base, porque assim, não é tão natural que um ser frágil como um hominídeo, ele fique exposto a noite inteira, entende? Aos perigos e assim por diante. Então, a ideia de dormir em duas fases, muita gente argumenta que ela precede essa fase que a gente tem agora do ponto de vista cultural, em que a gente dorme de uma vez só e assume que isso é a regra. Então, essa queixa de acordar às 3 da manhã, em parte é reflexo de problemas assim, fisiológicos, dificuldades, etc. Mas em parte também pode ser simplesmente reflexo de como a gente foi selecionado e, portanto, como é mais natural para a gente dormir, sobretudo mais velhos, que é justamente aquele momento em que você estaria cuidando, né, desse grupo, dessa prole ou dessa aldeia.
1: Muito bem.
2: Muito bem. Tatiana Vasconcelos, Fernando Andrade, conversando com o Álvaro Machado Dias, 12:28. Vem aí o Matheus de Souza com o repórter CBN, mas dá tempo da gente agradecer aqui a companhia dos nossos ouvintes. Daqui a pouquinho, depois do repórter CBN, quando estivermos com toda a rede reunida, faremos aquela abertura com a participação da reportagem CBN, os principais destaques do dia. Agradecer aqui muita gente no YouTube trocando ideias, acompanhando as imagens do nosso estúdio. O Clóvis Mota, lá de São Pedro da Aldeia. Também o Tadeu, da Ilha do Governador. Bom dia, que chega do Antônio Ferreira Santos. Silvio, direto de Juiz de Fora. Silvio Caetano também manda aqui um salve, um bom dia. Célio Castro, obrigado pela companhia também do nosso ouvinte Marcos Almeida. Aqui no WhatsApp também, 11 999 11 9981, você pode participar, como faz o Jairton Medeiros de Macau, no Rio Grande do Norte, ou então via Instagram. Estamos aqui na rede social também, no Instagram, no @phcgalvão. Você pode interagir também pelo Instagram, aqui pela rede social, como faz o Wagner Pereira de Mendonça, Arão Alves da Silva, Nádia Bonadimã. Estão chegando aqui no Instagram, no @phcgalvão. Muitíssimo obrigado. Muitas mensagens também aqui pelo WhatsApp. Você pode sempre participar também pelo e-mail. É só entrar no site cbn.com.br. Você clica lá no Fale com Âncora, manda para cá o seu recado. O bom dia que chega aqui do nosso ouvinte. Vamos ver aqui, né? Muita gente se manifestando aqui, daqui a pouco a gente registra logo mais, depois do Repórter CBN com o Matheus de Souza.

0: segunda-feira, 14 de maio de 2026. O contraventor Carlinhos Cachoeira foi solto após ter sido preso no aeroporto de Congonhas, em São Paulo. A soltura foi confirmada pela defesa dele ao portal G1. Carlinhos Cachoeira é investigado pelos crimes de calúnia, difamação e injúria contra um delegado de Goiás. Ele ficou conhecido nacionalmente por comandar esquemas de jogos ilegais. O caso ganhou grande repercussão na época após disputas telefônicas revelarem ligações frequentes entre Cachoeira e o então senador Demóstenes Torres. As investigações também atingiram a construtora Delta e resultaram na criação da CPMI do Cachoeira no Congresso em 2012. O governo federal vai enviar em 15 dias dados técnicos à União Europeia sobre o estágio de implementação das regras para o uso de antibióticos na pecuária. A medida ocorre após o bloco anunciar a retirada do Brasil da lista de países habilitados a exportar carne e produtos de origem animal. A informação foi confirmada pelo secretário de Comércio e Relações Internacionais do Ministério da Agricultura e Pecuária, Luiz Rua. A Conmebol puniu o Independiente Medellín por 60 dias sem torcida por causa do cancelamento do jogo contra o Flamengo pela Libertadores na última semana. Com apenas um minuto de partida, torcedores do Independiente jogaram sinalizadores no gramado em protesto contra a diretoria do clube. Além disso, também houve invasão de campo. O Flamengo já entrou com recurso para reaver os pontos da partida. No horário de Brasília, 12:33.
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2: 34 minutos desta quinta-feira, mais uma vez, muito bom dia. E muito obrigado a você que nos faz companhia aqui no CBN Madrugada. Vamos juntos até às 5 horas da manhã. Aquele bom dia especial para você de São Paulo, por exemplo, que estava com a Voz do Brasil e agora está conosco aqui no CBN Madrugada. Estávamos esperando você para os principais destaques do dia. E a gente começa com o papo entre Flávio Bolsonaro e Daniel Vorcaro.
3: Irmão, preferi te mandar o áudio aqui para você ouvir com calma. Bom, aqui a gente tá passando por um dos momentos mais difíceis da nossa vida, né? Não sei como é que vai ser daqui pra frente, como é que isso tudo vai acabar, mas tá na mão de Deus aí. E você também, eu sei que você tá passando por um momento dificílimo aí também, essa confusão toda, você sem saber exatamente como é que vai caminhar isso tudo. E apesar de você ter dado liberdade, Daniel, de a gente te cobrar, eu fico sem graça de ficar te cobrando, tá? Mas, enfim, é porque tá num momento muito decisivo aqui do filme. E como tem muita parcela pra trás, cara, tá todo mundo tenso. E eu fico preocupado aqui com o efeito ao contrário do que a gente sonhou pro filme, né? Imagina a gente dando calote num Gincavisa, num Cyrus, os caras, pô, renomadíssimos lá no cinema americano, mundial. Podia ser muito ruim, né? Todo efeito positivo que a gente tem certeza que vai vir com esse filme pode ter efeito elevado a menos um aí, cara. Então, se você puder me dar um toque, uma posição aí, Daniel, porque a gente precisa saber o que faz, cara, da vida, porque já tem muita conta pra pagar esse mês e mês seguinte também, e agora que é a reta final, que a gente não pode vacilar, não pode não honrar com os compromissos aqui, porque senão a gente perde tudo, cara, tudo, contrato, perde ator, perde diretor, perde equipe, perde tudo. Podemos dar um toque aí, irmão? Desculpa o áudio longo aí, tá? Um abração, fica com Deus, cara.
2: E quem nos explica isso é a Larissa Lopes.
4: Depois de ter inicialmente negado, o senador e pré-candidato à presidência da República, Flávio Bolsonaro, admitiu ter negociado diretamente com o banqueiro Daniel Vorcaro patrocínio para um filme sobre a trajetória política do ex-presidente Jair Bolsonaro. A manifestação do senador veio após o Intercept Brasil divulgar troca de mensagens entre ele e o dono do Master e um áudio em que Flávio pede dinheiro ao empresário. O financiamento seria de R$ 134 milhões. Segundo o site, Vorcaro teria já repassado pelo menos 60 milhões para a produção cinematográfica e o senador cobrava o restante.
2: E a repercussão dessa história na direita, Samantha Klein.
5: Aliados de Flávio Bolsonaro avaliam o impacto para a campanha após a divulgação de conversa com Daniel Vorcaro, enquanto os opositores cobraram a investigação sobre o pedido de dinheiro feito pelo senador ao ex-banqueiro. Romeu Zema disse que a conduta é imperdoável. Já Caiado minimizou o caso, enquanto o ministro Guilherme Boulos defendeu a cassação do mandato de Flávio Bolsonaro.
2: Eleições 2026, Lula reage em pesquisa, informa Felipe Igreja.
6: Pesquisa mostra empate técnico entre Lula e Flávio Bolsonaro no segundo turno, com o petista com 42% dos votos contra 41% do senador. Levantamento da Genial Quest revela uma ligeira melhora do presidente após o governo lançar medidas populares, como o novo desenrola. A diferença maior se deu entre mulheres e eleitores independentes.
2: Meia-noite 38, alívio no preço da gasolina. Samantha Klein.
5: O governo anunciou um subsídio de até 89 centavos por litro da gasolina para segurar o valor do produto nas bombas. A decisão ocorre diante da iminência de a Petrobras anunciar um aumento do combustível por conta da alta do barril de petróleo no mercado internacional. A MP, que também vale para o óleo diesel, estabelece que a subvenção não pode ultrapassar o teto dos tributos federais incidentes sobre os combustíveis.
2: Donald Trump reunido com Xi Jinping em Pequim. E quem acompanha é Matheus de Souza.
0: Galvão, o presidente Donald Trump está no Grande Salão do Povo em Pequim com o líder da China Xi Jinping para o primeiro round de conversas a portas fechadas que estava previsto para durar cerca de uma hora. Começou em torno de 11h30, então, de acordo com as previsões, já deve estar chegando ao fim. Donald Trump foi recebido com um desfile militar. Mais de 50 mil pessoas compareceram à Praça da Paz Celestial para a cerimônia, que é a primeira visita de um presidente americano ao país do Oriente em quase uma década, Galvão.
2: Meia-noite 39, de volta a Brasília com Rani Veloso.
7: O fim da taxa das blusinhas entrou em vigor há menos de 5 meses das eleições e causou reações nos meios econômico e político. Para o governo, a isenção vai baratear produtos para a população de baixa renda. Já a oposição classifica a isenção do imposto federal como uma manobra eleitoreira para recuperar a popularidade do presidente. Na economia, a decisão dividiu o setor. Enquanto plataformas estrangeiras comemoram a isenção, a indústria nacional alerta para uma concorrência desleal que pode custar milhares de empregos.
2: Liberdade para funkeiros. O destaque é de Clauson Dutra.
8: Os funkeiros MC Rian SP e MC Pouso do Rodo foram soltos por decisão da Justiça Federal. Eles passaram quase um mês presos na investigação que apura um esquema bilionário de lavagem de dinheiro ligado a bets ilegais, rifas clandestinas e tráfico internacional de drogas. A desembargadora afirmou que a decisão preventiva não pode ser mantida sem o oferecimento de uma denúncia pelo Ministério Público.
2: Caiu o desmatamento na Mata Atlântica, informa Karen Lemos.
9: Dados de 2 sistemas de monitoramento mostram uma trajetória de queda no desmatamento da Mata Atlântica, importante bioma que sustenta cerca de 80% do PIB nacional. Os registros trazem os menores índices em 40 anos de acompanhamento. Apesar dos números positivos, ainda há dificuldades nesse combate em estados como Minas Gerais e Bahia.
2: As repercussões da explosão de gás em São Paulo, assunto com Guilherme Marconi.
10: 2 dias após a explosão no Jaguaré, o governador Tarcísio de Freitas visitou a área atingida e prometeu responsabilizar a Sabesp e a Comgás após a conclusão da perícia. As duas concessionárias vão arcar com as despesas com indenizações para a reconstrução de moradias destruídas e auxílios emergenciais às famílias. Ao todo, 19 casas estão interditadas, sendo que 5 terão que ser demolidas.
2: E o clima de Copa do Mundo, aos poucos, vai chegando, Isa Morena.
11: Falta um mês para a estreia da seleção brasileira na Copa do Mundo, mas a torcida já começou a tomar conta das ruas pelo país. Bandeiras, pinturas e outros itens de homenagem amarelinha chamam a atenção. Os moradores procuram manter a tradição de decorar muros e até o asfalto com símbolos brasileiros para celebrar os jogos da seleção.
12: Brasil!
2: Destaque do esporte aqui no CBN Madrugada com Gabriel Dudziaki.
13: Sete times avançaram às oitavas de final da Copa do Brasil na noite desta quarta-feira. O Juventude venceu São Paulo por 3-1 e seguiu adiante depois de ter perdido na ida por 1-0. Vasco e Paysandu empataram por 2-2, resultado que classificou os vascaínos após vitória do time carioca na ida por 2-0. O Santos venceu o Coritiba fora de casa por 2-0 e seguiu adiante depois de os dois times terem empatado por 0-0 no primeiro jogo. O Mirassol bateu o Bragantino por 2-1 e chegou às oitavas, após 1-1 na ida. Já o Palmeiras goleou o Jacuipense por 4-1, resultado que confirmou a vantagem do Alviverde, que era de 3-0. O Remo derrotou o Bahia novamente, agora por 2-1, e alcançou as oitavas de final também. Já o Ceará venceu o Atlético Mineiro por 2-1 no tempo normal, mas perdeu a vaga nos pênaltis. E o Galo avança. Hoje serão conhecidos mais 6 times das oitavas de final do torneio nacional. Às 18h, Chapecoense e Botafogo se enfrentam no sul do país. Às 19h, o Atlético Goianiense recebe o Atlético Paranaense. Às 19h, também, Confiança e Grêmio se enfrentam no Sergipe. Às 19h30, o Corinthians será mandante contra o Barra, de Santa Catarina. Às 20h, o CRB joga em Maceió contra o Fortaleza. E às 21h30, o Vitória encara o Flamengo no Barradão.
2: É, e a derrota do São Paulo para o Juventude por 3-1 e a eliminação na Copa do Brasil custou o emprego de mais um técnico, não no Campeonato Brasileiro, mas no caso, obviamente, na Copa do Brasil, né? Mas Roger Machado, portanto, não é mais o técnico do tricolor paulista.
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2: Bom, Jade Ramos.
14: Amanhã desta quinta-feira, 14 de maio, a massa de ar frio perde força ao longo do dia no centro-sul do país, mas ainda tem chance de geadas em áreas da Serra Gaúcha e Catarinense. Já na região sudeste, há risco de chuvas de moderada a fraca intensidade em áreas de Minas Gerais, no Espírito Santo e no Rio de Janeiro. Em São Paulo, o amanhecer segue gelado, com mínima de 13 graus e máxima de 25. No centro-oeste, as chuvas avançam no sul de Mato Grosso do Sul, enquanto nas demais áreas da região o sol predomina à tarde. No nordeste, tem alerta para temporais fortes no Maranhão, Piauí e no Ceará. Mas o destaque é para João Pessoa, que pode ter acumulados significativos e risco de novos transtornos. E no norte do país, amanhã começa com temporais isolados no Pará, Amazonas, Roraima e Amapá. Enquanto nas demais áreas da região, o tempo segue mais firme. Jade Ramos, da Clima Tempo, para a CBN.
2: 45 minutos agora desta quinta-feira. Mais uma vez, muito obrigado a você. Está por aqui, nos acompanhando no CBN Madrugada, a galera que troca ideias no chat e acompanha as imagens também do nosso estúdio, nossa retaguarda aqui, a redação. Obrigado ao Júlio Filho, também Francisco Silva, também participando aqui Maria Edu, também participa via YouTube, galera trocando ideias no nosso chat. Tem mensagem chegando também pelo WhatsApp, 11-999-11-9981, Afrânio de Florianópolis, Antônio Ferreira de Guarulhos. Muito obrigado também ao Jamil de Caraguatatuba, litoral norte de São Paulo, marcando presença também via o WhatsApp pelo 11-999-11-9981. Você pode interagir também aqui via Instagram no @phc PHC Galvão, repetindo, @PHC Galvão, você pode interagir por aqui, como faz a nossa ouvinte, a Ana Outeiro. Obrigado, Ana, tá chegando por aqui também. O Enderson Bolota, também chegando via Instagram no @PHC Galvão. E o bom dia que chega também, a gente agradece a companhia do Isaías Cordeiro da Silva, Cidinha Almeida, Eurípedes dos Santos, muito obrigado pela companhia. 12:47, vamos a Brasília, hein? Que quarta-feira, hein? Samantha Klein tem pra gente, não, Larissa Lopes tem pra gente as informações sobre esse áudio divulgado nesta quarta-feira pelo site Intercept, do senador Flávio Bolsonaro conversando com Daniel Vorcaro, pedindo um pouco mais de dinheiro para a produção do filme do pai, né? Segundo o Intercept, já havia recebido 61 milhões de reais, mas os boletos estavam vencendo.
4: Pressionado a se explicar, o senador e pré-candidato à presidência da República, Flávio Bolsonaro, confirmou ter negociado diretamente com o banqueiro Daniel Vorcaro patrocínio para a produção de um filme sobre a trajetória política do ex-presidente Jair Bolsonaro. A manifestação do senador veio após o Intercept Brasil divulgar troca de mensagens entre ele e o dono do Master. O financiamento previsto era de 134 milhões de reais. Segundo o site, Vorcaro já teria repassado 62 milhões para a produção cinematográfica. Num primeiro momento, Flávio negou o pedido de dinheiro a Vorcaro.
15: Mentira, já sou isso.
16: É que a gente tá fazendo
15: Não, pelo amor de Deus.
16: Obrigado.
15: Jornalista, bom trabalho, militante.
16: Obrigado.
15: Mentira, pelo amor de Deus, não sentiu isso.
16: São mensagens.
15: Dinheiro privado.
16: A gente entra em contato com a sua assessoria.
15: Dinheiro privado.
4: Horas depois, o senador voltou atrás e confirmou o pedido de patrocínio, mas negou troca de vantagens com o banqueiro.
17: Eu conheci Daniel Vorcaro em dezembro de 2024. Não tinha mais governo Bolsonaro, não tinha absolutamente nenhuma acusação contra ele. O que acontece é que, com o passar do tempo, ele simplesmente parou de honrar com as parcelas do contrato. Sim, tinha um contrato que, ao ele não pagar essas parcelas, tinha uma grande chance de o filme sequer ser veiculado, do filme sequer ser concluído.
4: Apesar do contrato ter sido negociado antes do escândalo do Master, foi um dia antes da prisão de Vorcaro e da liquidação do banco que Flávio cobrou o pagamento do restante do valor por meio de um áudio enviado ao empresário.
18: Fico sem graça de ficar te cobrando, tá? Mas, enfim, não... é porque tá num momento muito decisivo aqui do filme e, como tem muita parcela pra trás, cara, tá todo mundo tenso e fico preocupado aqui com o efeito ao contrário do que a gente sonhou pro filme, né? Até me dar um toque, uma posição ainda, né? Porque a gente precisa saber o que faz, cara, da vida, porque já tem muita conta para pagar esse mês e o mês seguinte também.
4: Nas mensagens escritas, Flávio ainda afirmou a Vorcaro: estou e sempre estarei contigo. Mesmo depois do senador ter assumido o patrocínio de Vorcaro, o blogueiro bolsonarista Paulo Figueiredo afirmou que, de acordo com a produtora Go Up Entertainment, dentre os mais de 10 investidores do longa, não consta um único centavo proveniente de Daniel Vorcaro, do Banco Master ou de qualquer outra empresa sob o controle de Vorcaro. De Brasília, Larissa Lopes.
2: O pessoal dá um jeito de tentar alterar a verdade, maquiar a verdade, porque o que aconteceu foi que esse patrocínio, e o próprio Flávio Bolsonaro admitiu. Então, como é que vem o Paulo Figueiredo dizer que não tem patrocínio? O próprio Bolsonaro, Flávio Bolsonaro, admitiu. É que o patrocínio foi feito por meio de transferência para um fundo nos Estados Unidos, né, de um conhecido do Eduardo Bolsonaro. Não foi um patrocínio direto ali, olha, aqui o Banco Master está patrocinando. Não, fizeram lá, né, uma engenharia para patrocinar o filme do Jair Bolsonaro, com 61 milhões de reais, segundo o site Intercept, mas não foi suficiente e por isso o Flávio foi pedir um pouco mais de dinheiro para o Daniel. A gente vai agora abrir espaço para a Samantha Klein. Tem informações aí sobre o impacto, né? A repercussão dessa história toda na direita.
19: A divulgação da troca de mensagens e áudio entre o senador Flávio Bolsonaro e o banqueiro Daniel Vorcaro caiu como uma bomba para a pré-campanha à presidência da República, ainda que as alas mais bolsonaristas do PL digam que não haverá qualquer impacto. No entanto, o caso tem potencial para dividir o apoio do Centrão em torno da campanha de Flávio, segundo alguns parlamentares. Após uma reunião de emergência convocada depois da divulgação da reportagem do site The Intercept Brasil, o PL passou a defender a unidade, pelo menos no discurso. O Diretório Nacional da sigla lançou uma nota dizendo que as explicações apresentadas pelo senador foram claras e convincentes e também fez uma defesa pública por uma CPI do Master. Aliados do presidente Lula, por outro lado, buscam ligar o escândalo do Banco Master à família Bolsonaro. O ministro da Secretaria-Geral de Governo, Guilherme Boulos, afirmou que o caso é digno de cassação de mandato.
20: Já haviam prisões, já haviam investigações abertas sobre o caso Márcio. O Márcio já tinha sido liquidado como banco. Ele foi lá e pediu 134 milhões supostamente para um filme. Se esse áudio de fato é do Flávio Bolsonaro, é sobre o mandato dele no Senado que tem que ser cassado. Não veio nenhuma acusação, já veio a prova. Ele não tem condição de permanecer como senador da República. Tem que ser cassado. Acho que a população vai saber fazer seu juízo.
19: Já o vice-líder do governo na Câmara, deputado Lindbergh Farias, apresentou um pedido de investigação sobre a conduta de Flávio à Polícia Federal, PGR e Supremo Tribunal Federal. No mesmo caminho foi a bancada do PSOL na Câmara dos Deputados. O caso também repercutiu entre os pré-candidatos ao Palácio do Planalto. Romeu Zema, ex-governador de Minas e aliado de Jair Bolsonaro, disse que o fato é imperdoável.
21: Flávio Bolsonaro, ouvir você cobrando dinheiro do Vorcaro é imperdoável. É um tapa na cara dos brasileiros de bem. Não adianta nada criticar as práticas de Lula e do PT e fazer a mesma coisa. É preciso ter credibilidade para mudar o Brasil.
19: Já Ronaldo Caiado, ex-governador de Goiás, aproveitou para minimizar o caso.
22: Precisa sim de se explicar diante de todas essas gravações que foram publicadas. Mas o que nós precisamos, mais do que nunca, é fazer com que a centro-direita brasileira não se divida, para que possamos, aí sim, derrotar o PT e o Lula.
19: Membros da bancada governista também vão apostar no discurso da CPI do Master após a divulgação do pedido de Flávio a Vorcaro. Em pronunciamento, o líder do PT na Câmara, Pedro Kizai, pediu ainda a quebra dos sigilos do senador. Com colaboração de Larissa Lopes, reportagem Samantha Klein.
2: Bom, a gravação é grave, né? E a gente conversou há pouco, como sempre, não é, Ricardo Garcia? Com o professor Carlos Melo, cientista político, professor do INSPER. Né? E a gente já dá um spoiler aqui da entrevista que a gente vai colocar no ar daqui a pouquinho, como sempre, a 1h. O professor Carlos Melo acredita que a divulgação desse áudio faz com que o bolsonarismo fique isolado e favorece o aparecimento de postulantes à vaga do Flávio Bolsonaro. E é o que a gente já ouviu aí dos próprios candidatos, os outros candidatos da direita, Zema, Caiado, né? Daqui a pouco o Renan Santos vai falar também. Então, segundo o professor Carlos Melo, a disputa no campo da direita tende a ficar mais quente. Né? Então não há dúvida nenhuma que isso vai respingar na candidatura do Flávio Bolsonaro. Agora eu levanto um aspecto também com o professor Carlos Melo, e daqui a pouco você ouvinte CBN vai acompanhar, que é o que a gente vem destacando já há um bom tempo aqui, desde o início desse escândalo aí do Banco Master, que é o fato de o Daniel Vorcaro ter tentado criar uma rede de proteção, tentado porque não adiantou, né? Por maior que seja essa rede de proteção que ele criou, não adiantou, pelo menos por enquanto, nada, né? Porque ele está preso, vai ter que responder pelos atos dele, vai ter que responder pela acusação de fraude financeira, que pode chegar a 12 bilhões de reais, e é por isso que ele está preso lá em Brasília. Mas essa tentativa de criar uma rede de proteção que não fez distinção nenhuma em questão ideológica, aí da esquerda para a direita, passa pelo centro, vai para o judiciário, passa pelo legislativo. Quer dizer, tem muita gente com teto de vidro nessa história. É, a gente destaca a questão do próprio presidente Lula, que vai ter que explicar, né, por que recebeu o Vorcaro numa reunião lá no Palácio do Planalto fora da agenda. Então é normal que o presidente receba um banqueiro. Naquele momento lá não havia nenhuma acusação contra o Vorcaro. Mas por que recebeu o Vorcaro fora da agenda? Essa é a questão. Né? E levado por quem? Né? Quem levou foi o Mantega, Guido Mantega, ex-ministro dele, da Dilma, que estava recebendo dinheiro do Vorcaro. Né? E a gente destaca também o fato de o ministro Ricardo Lewandowski, ainda como ministro do atual governo, o escritório dos filhos dele estava lá prestando serviços para o Vorcaro. Então por que eu estou lembrando isso? Porque a gama é muito extensa. É muita gente com teto de vidro, né? O Ciro Nogueira vai ter que explicar a mesada, né? O Alexandre Moraes não explicou até agora por que a mulher dele recebeu 80 milhões de reais do Vorcaro, né? O escritório, num acordo lá, um contrato que era de 129, né? Só não recebeu tudo isso porque o banco foi liquidado. Então, tem muita gente que deve explicações, e é por isso que a gente acha que essa história de CPI do Banco Master é jogo de cena. Ah, todo mundo, vamos criar CPI, vamos criar. A possibilidade dessa CPI sair é mínima, é mínima. E se sair, infelizmente, o que a gente pode esperar dessa CPI? Né? Talvez o mesmo que aconteceu com a CPI do INSS, um escândalo enorme, e que no final das contas, ali da CPI não saiu nada. Felizmente a gente tem a Polícia Federal trabalhando e trabalhando bem, né? E tem o Intercept trabalhando também, né? Porque não é a primeira vez que o site traz informações importantes, relevantes para nossa seara política e policial. 00:58, daqui a pouco então a gente vai falar com o professor Carlos Melo sobre esse áudio e sobre a pesquisa que foi divulgada nesta quarta-feira, Genial Quest, e mostra aí o presidente Lula com uma ligeira recuperação, mas empatado, né, com Flávio Bolsonaro, 3 meses seguidos aí, um empate técnico entre os dois, oscilando 1-2 pontos cada um. O Felipe Igreja tem pra gente os detalhes.
3: A pesquisa Genial Quest, divulgada nesta quarta-feira, mostra que o presidente Lula e o senador Flávio Bolsonaro seguem tecnicamente empatados em um eventual segundo turno, mas com o petista agora numericamente à frente. Lula aparece com 42% das intenções de voto contra 41% de Flávio. No levantamento de abril, o filho do ex-presidente estava à frente, com 42% contra 40% de Lula. A margem de erro do levantamento é de 2 pontos, então os dois ficam tecnicamente empatados. A ligeira recuperação de Lula vem em meio a medidas populares do governo, como o novo programa Desenrola, ampliação da faixa de renda do Minha Casa Minha Vida e após também o encontro do petista com o presidente dos Estados Unidos, Donald Trump. Já no cenário de primeiro turno, com todos os nomes testados, Lula também teve uma leve melhora, saindo de 37% em abril para 39% agora em maio. Flávio Bolsonaro subiu de 32% para 33%. Em seguida, aparecem Ronaldo Caiado e Romeu Zema, ambos com 4%. Na avaliação geral do governo, também houve melhora do petista. 49% desaprovam e 46% aprovam. A diferença de 3 pontos percentuais é a menor desde fevereiro. A melhora no desempenho do governo se deu entre a população de 35 a 59 anos, entre as mulheres e, principalmente, entre os eleitores independentes. Nesse último grupo, a aprovação subiu de 32% para 37% e a desaprovação recuou de 58% para 52%. Para Murilo Medeiros, cientista político da UNB, esse grupo será decisivo para as eleições e deve mobilizar a atenção das campanhas nos próximos meses.
5: Historicamente, eleições polarizadas no Brasil acabam sendo decididas não pelo núcleo duro do lulismo e do bolsonarismo, né? Mas pelo eleitor menos ideológico, aquele mais pragmático e mais sensível ao ambiente econômico. Lula acabou melhorando nessa pesquisa sobre os eleitores independentes, mas mesmo assim trata-se de um eleitor extremamente volátil, que muda de posição rapidamente conforme a inflação, o emprego e o humor econômico. A volatilidade do eleitor independente também vai importar muito.
3: A pesquisa mostrou ainda que subiu de 57% para 63% o percentual dos que consideram definitiva sua escolha de voto. 37% dizem que ainda podem mudar. O levantamento mediu ainda a avaliação sobre o encontro de Lula com Trump. Para 43% dos entrevistados, Lula saiu mais forte do encontro, contra 26% que falam que ele saiu mais fraco. Sobre o caso Master, para 46% dos entrevistados, esse caso afeta negativamente todos os poderes. Foram 2.004 entrevistas com brasileiros de 16 anos ou mais. A margem de erro é de 2 pontos percentuais e a pesquisa está registrada no TSE. De Brasília, Felipe Igreja.
2: Uma hora, um minuto, vem aí Matheus de Souza.
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0: quinta-feira, 14 de maio de 2026. Sete times passaram da quinta fase da Copa do Brasil nesta quarta-feira. O São Paulo não foi um deles. O clube paulista perdeu por 3-1 para o Juventude em Caxias do Sul e está fora da competição. O Atlético Mineiro derrubou o Ceará nos pênaltis após perder por 2-1. O Palmeiras goleou o Jacuipense da Bahia por 4-1. O Santos venceu o Coritiba por 2-0 e também está na próxima fase. O Mirassol eliminou o Bragantino após vencer por 2-1. Mesmo placar que deu a classificação ao Remo contra o Bahia. O Vasco confirmou a vaga na próxima fase após empatar em 2-2 com o Paysandu. Hoje acontecem outros 6 jogos da competição. A Chapecoense recebe o Botafogo na Arena Condá às 18h. Às 19h, o Atlético Goianiense joga em casa contra o Atlético Paranaense e o Grêmio vai até Aracaju para enfrentar o Confiança. O Corinthians joga às 19h30 contra o Barra de Santa Catarina. Às 20h é a vez do CRB receber o Fortaleza e o Vitória fecha a rodada jogando em casa contra o Flamengo. A Mega Sena pode pagar hoje um prêmio de 60 milhões de reais para quem acertar 6 dezenas do concurso 3008. O sorteio ocorre às 21h. O bilhete simples custa R$ 6,00. As apostas podem ser realizadas pela internet no site da Caixa Econômica Federal ou em qualquer lotérica do país. No horário de Brasília, 1h04.
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5: 1h05.

0: Muito bem, aqui no CBN Madrugada, espaço para a gente falar sobre as coisas da política. E foi uma quarta-feira das mais movimentadas. A gente está em contato aqui no CBN Madrugada com o professor do INSPER, cientista político Carlos Melo. Professor Carlos Melo, muito bom dia, um prazer tê-lo conosco aqui na CBN.
1: Bom dia a você, tá bom, e aos ouvintes da CBN, prazer falar com vocês.
0: Bom, vamos começar, é lógico, com a notícia do dia, a publicação pelo site Intercept de áudios de uma conversa do Flávio Bolsonaro, senador Flávio Bolsonaro, candidato à presidência, com o banqueiro Daniel Vorcaro, o dono do Master, que está preso, acusado aí de fraudes que podem chegar a 12 bilhões de reais. Um áudio que foi gravado aí alguns dias antes da prisão do Vorcaro, e o site Intercept informa que o banqueiro já havia pago 61 milhões de reais investidos ali no filme sobre o ex-presidente Jair Bolsonaro. E nesse áudio, o Flávio Bolsonaro está pedindo mais dinheiro. Chama lá o Vorcaro de meu irmão, e essa conversa, portanto, poucos dias antes da prisão do Vorcaro. Professor Carlos Melo, na sua opinião, qual que é o possível impacto desses fatos na campanha presidencial, na campanha do Flávio Bolsonaro, hein?
1: Bom, vamos lá. Nós temos que pensar por dois prismas, tá? O primeiro deles é o impacto na direita, nesse grupo que hoje nós chamamos de direita, ou melhor, vamos chamar de antipetismo. Tá? No antipetismo, você deve imaginar subgrupos. Você tem o antipetismo, você tem a direita, e você tem o núcleo disso, que é o bolsonarismo. Então, o que é possível que ocorra? Que o bolsonarismo fique isolado e que comecem a aparecer à direita e no antipetismo postulantes à vaga de Flávio Bolsonaro. Não à toa, ontem mesmo, logo depois de divulgada essa notícia, o ex-governador de Minas Gerais, Romeu Zema, já saiu dizendo que aquilo era um tapa na cara, né, da direita. Veja que seria uma ignomínia, digamos assim, de que o Flávio Bolsonaro criticasse o PT e tomasse o mesmo tipo de conduta que o PT, enfim. Olha, já é um postulante ali naquele campo tentando retirar espaço do Flávio Bolsonaro. Eu não tenho a dúvida que mais dia menos dia, ou mais hora menos hora, Ronaldo Caiado também se manifeste, também queira, de alguma forma, retirar ali o seu pedaço. E aí a disputa dentro do campo da direita tende a ficar mais quente. Agora, há um outro aspecto. A gente tem que olhar para a política brasileira, Galvão, da seguinte forma: você tem dois grandes grupos, o antipetismo e o antibolsonarismo. O antipetismo não vai deixar de ser antipetista de uma hora para outra, nem o antibolsonarismo vai deixar. Digamos, prefeito do nosso raciocínio, que cada um tenha 40% dos votos. Tá? Isso é arbitrário, mas podemos considerar que seja isso. Então você tem 20% de eleitores que não são nenhuma coisa nem outra, mas oscilam entre um e outro campo. Né? O mundo vive um momento interessante, que é uma crítica muito grande aos incumbentes. Veja, vamos pegar nos Estados Unidos, o incumbente da última eleição, Joe Biden, perde a eleição, incumbente agora, Donald Trump, não sem motivo, mas também sofre um grande desgaste. O incumbente no Brasil, da última eleição, Jair Bolsonaro, o incumbente nesta eleição.
0: E uma alternância entre direita e esquerda também, não é, professor?
1: E também, porque você vai tendo um percentual dos eleitores que fazem a diferença, que desempatam o jogo. Esses são suscetíveis a essas oscilações. Ninguém que está no campo do bolsonarismo vai deixar de votar no Flávio Bolsonaro. Né? Na direita, vai continuar votando num candidato da direita, que pode ser ou não Flávio Bolsonaro. Agora, aqueles que oscilam entre um campo e outro podem ser, de alguma forma, sensibilizados por notícias desse tipo. E vamos aqui combinar, Galvão. Essas notícias estão cada vez mais frequentes e é de se tomar intuição, de se acreditar que daqui até a eleição, muitos episódios parecidos com esses se repitam. Nós estamos falando de vários agentes econômicos que lidavam com corrupção, foram presos. São aí dezenas de celulares que estão sendo checados, estudados. Né? Então, a gente pode, a qualquer momento, ser surpreendido por novas notícias. E a de ontem foi mais uma.
0: Sim. Agora, para o senhor Carlos Melo, a gente tem percebido cada vez mais que o Vorkário, ele criou uma rede de proteção que não fazia a mínima distinção ideológica, né? Da esquerda, direita, no centro, executivo, legislativo, judiciário. E aí, eu pergunto em que medida, né, esse episódio dessa quarta-feira vai poder ser utilizado na eleição pelo presidente Lula, por exemplo, pelos partidários do PT, tendo em vista que o Vorkário foi levado lá ao Palácio do Planalto numa reunião que não estava na agenda para conversar com o presidente Lula. Quem levou foi o Guido Mantega, ex-ministro de Lula e também da Dilma, e o fato de que o então ministro Ricardo Lewandowski, ainda antes de deixar o governo, estava prestando serviço lá também, o escritório dos filhos dele, para o Vorkário. Então, o que nos parece, a gente tem destacado aqui no CBN Madrugada, é que tem muita gente com teto de vidro nessa história, e aí eu pergunto em que medida, né, essa questão do Vorkário, do Master, não vai acabar respingando para quase todo mundo nessa eleição, professor?
1: Eu acho que já respingou, e pode respingar mais, né? Porque tem uma questão que a gente tem que considerar, que é quando se fala na política, se fala no governo. Pessoas das mais simples, as medianamente informadas, elas entendem a política por uma entidade chamada governo. Não é a separação de executivo, legislativo, judiciário, não é a separação de oposição e situação. Não é assim que funciona. A ideia que se tem é que há um governo, há um presidente que é responsável pelo governo e, portanto, responsável pela política. Então, o ambiente político ruim tende a afetar os governos. Né? Então, isso, a meu ver, já ocorreu. E as pesquisas de aprovação e rejeição do governo mostram isso. A oscilação também na intenção de voto do presidente Lula também mostra isso. E aí eu não estou fazendo nenhuma afirmação de que o presidente estaria envolvido ou não com esse caso e tal. Não é isso. Há um desgaste natural do governo, certo? Bom, temos um outro aspecto. Uma vez que isso ocorra, que haja essas revelações, olha, o presidente Lula recebeu Daniel Vorkário levado por Guido Mantega. Isso causa espécie, mas aí nós precisamos olhar para os dados. Temos que cruzar informação com dados. Qual o ganho efetivo que o banqueiro teve daquela conversa? Não estou dizendo nem que sim, nem que não. Que teve ou que não teve. Né? A minha questão é, precisamos cruzar dados. Quando se fala, por exemplo, que o banqueiro ou ex-banqueiro tinha lá uma relação forte com o senador Ciro Nogueira, precisamos cruzar dados. Olha, efetivamente, se tem ali uma informação de que foi entregue um texto para o senador para defender uma mudança no fundo garantidor, e esse texto foi apresentado como projeto, como emenda.
0: Ipsis literis, né, professor? Ipsis literis.
1: Exatamente. Então, você tem o fato, a insinuação, mas você tem a comprovação do fato com evidências. Isso é necessário. Agora, é claro que nós precisamos ter a cabeça fria para olhar para o fato, para o cruzamento de dados, com isenção. Né? Não pode ser por torcida. Olha, atingiu o meu político de estimação, agora pingo é letra. Qualquer coisa que se diga do outro lado vai valer também. Porque isso acaba virando uma torcida de futebol. O meu time é melhor que o seu. Se o meu time tomou o gol, se o meu zagueiro é ruim, o seu também é. Então, não é assim que funciona. Nós precisamos olhar para as informações e para os dados concretos. E nesse sentido, Gabão, a imprensa profissional, né, vocês, por exemplo, são muito importantes. Porque vocês não lidam com boatos, né? Veja que interessante, nesta quarta-feira, quando veio ao conhecimento do público de uma suposta conversa de Flávio Bolsonaro com Daniel Porcaro, revelada pelo site Intercept, os grandes portais demoraram para colocar isso nas suas manchetes. Por quê? Porque estavam checando.
0: Sim.
1: Depois da checagem confirmada que aquela conversa de fato existiu, que aquela era de fato a voz do senador Bolsonaro, que era de fato a voz do ex-banqueiro Porcaro, aí você começa a ver, aos poucos, que os portais, os jornais, tal, começam a divulgar também. Então, temos aí uma diferença muito grande entre o trabalho profissional frio, né, que precisa ser assim, e do aspecto emocional desse momento, claro. Onde já se sai por qualquer tipo de imagem, de insinuação, dizendo que fulano é culpado, ou fulano é inocente, a depender da sua tendência eleitoral. Então, por exemplo, quando se pensa em Daniel Porcaro, tem que se olhar, por exemplo, para onde foram feitos negócios. Né? Foram feitos negócios, por exemplo, no Amapá? Foi. Você tem um fundo de pensão lá, houve um grande depósito ali. Foi feito no Rio de Janeiro? Foi. Foi feito também com o governo da Bahia? Também foi. Né? Onde mais? Foi feito com o BRB? Foi. Está lá, os dados comprovam.
0: Sim.
1: Né? Foi feito com o Ciro Nogueira? Está lá, né? Tem os dados. Ah, foi feito com o presidente do Banco Central? Né? Olha, precisamos avaliar o anterior e o atual. Houve leniência, houve ali um certo descuido. Precisamos ver se os dados mostram isso. Já está claro que havia dois diretores do Banco Central, e de fato foram absolutamente, no mínimo, condescendentes, né, com essa relação.
0: Sim.
1: Então, é importante, além, né, da fotografia que se possa ter do banqueiro encontrando com o presidente ou com o ex-presidente, que se investiguem os fatos e que os dados possam...

0: a 41, mas permanecem ali em empate técnico. O que, que pode explicar essa alternância, essa leve melhora aí do presidente Lula nesse cenário? Claro, ainda antes, né, de tudo isso que aconteceu nessa quarta-feira, né, professor?
1: Bom, o que, que explica um fato político? O que, que explica a queda de um avião? Uma série de fatores, de tudo um pouco, né? Primeiro, temos que tomar cuidado. Essas oscilações, tanto de presidente Lula quanto do senador Bolsonaro, ainda estão na margem de erro. Enfim, essa oscilação é prevista e é compreendida dentro de uma pesquisa. Você tem um intervalo de confiança que é de 95%. Então, pode haver ali uma oscilação desse tamanho que se justifique pela própria natureza de uma pesquisa que afinal de contas, ela não é, ela é só uma pesquisa, ela não é um exame fidedigno, entendeu, daquilo que o eleitor está pensando e tal. É uma fotografia, tem um processo aí que nós temos que olhar. Então, primeiro tem isso. Segundo, você teve um desgaste muito grande do presidente com relação ao Congresso, naquela não aprovação do nome do presidente Jorge Messias para o Supremo Tribunal Federal, foi muito desgastante para o presidente, mas também não foi pouco desgastante para o Congresso, né? Por outro lado, você começa a ter revelações do caso Volcaro. É verdade também que o governo tem a máquina na mão e também vai agindo, vai fazendo ali as suas benesses, vai distribuindo recursos, vai criando novas leis e projetos, até para mitigar os efeitos da crise mundial. Nós estamos vivendo uma crise de energia mundial, há uma guerra entre Estados Unidos e Irã que pode afetar os preços, né? Então o governo vai lá e intervém de alguma forma no mercado de combustíveis. Né? Tem essas revelações, como eu já me referi, da Ciro Nogueira, agora de Flávio Bolsonaro, que não foi medida pela pesquisa. Então, é um mix, é uma série de coisas. Aí você vai me perguntar o que foi determinante.
0: Desenrola a taxa da blusinha, o senhor acha que pode ter um impacto aí, professor?
1: Tudo tem. Agora, a questão é, em que medida? Né? Em que medida? A eleição, claro, de repente você tem um fato bombástico que decide a eleição no último dia, como por exemplo foi atribuído aquelas cenas da ex-deputada Clara Zambelli correndo atrás de uma eleitora armada, ou do ex-deputado Roberto Jefferson atirando contra a Polícia Federal, isso na boca da urna, ou casos que nós já tivemos no passado também, de véspera de eleição, aí você tem mais condição de olhar, porque está muito próximo da eleição. Não é? Agora, quando você tem um processo mais lento, no meio da eleição, você tem uma série de fatores, é difícil dizer. O fato é que até o começo de abril houve uma estratégia, havia ali uma indefinição. Por exemplo, o governador Tarcísio de Freitas seria ou não candidato à presidência da República? Não é? Então, muito do sistema político estava esperando para ver se Tarcísio se incompatibilizaria ou não do cargo. Se não o fizesse, como não o fez, não seria candidato à presidência da República. Portanto, seria, não é? O Flávio teria ali, pelo menos em relação ao Tarcísio, pista limpa. Houve, por parte do governo, até um esforço de não atingir Flávio Bolsonaro para não fortalecer Tarcísio, porque havia uma avaliação de que Tarcísio seria um candidato mais difícil, um adversário mais difícil. Então, Flávio Bolsonaro passou ao largo de críticas, de revelações nesse tempo todo. Por outro lado, foi o pior momento do governo, o escândalo do INSS, o escândalo do Banco Master, né? Alguns destemperos de fala do próprio presidente da República, né? Polêmicas desnecessárias. O presidente

0: muito isolado, incapaz de conversar com os setores mais amplos da sociedade. E aí ele cai. E o seu adversário é preservado. Bom, agora nós estamos em maio, não estamos mais em abril, esperando pela descompatibilização. O ritmo já passa a ser outro. Nós teremos mais à frente um evento que não define eleição, mas ele é desmobilizador. Ele retira a atenção da política, que é a Copa do Mundo. E será uma Copa do Mundo mais longa, né? Diferente. Se ela não define eleição, é verdade que ela mexe no ritmo, no timing da eleição. Então temos que esperar passar também. Agosto, as convenções.
1: Sim.
0: Será que em agosto, claro, Bolsonaro estará confirmado? Será que o próprio presidente Lula, que tem dado sinais que pode ser ou não ser candidato, se manterá? Então nós não temos controle do processo.
1: Sim.
0: Nós temos, muita curiosidade e muito interesse para acompanhar esse processo e tentar compreendê-lo à medida que ele vai ocorrendo, que ele vai acontecendo. Nós podemos entendê-lo. Agora, o quanto que o fator A ou o fator B pode interferir na pesquisa e mais definir o resultado da eleição, isso é mais difícil.
1: Muito bem. Professor do INSPER, Carlos Melo, cientista político, mais uma vez, muitíssimo obrigado pela gentileza aqui com a CBN. Um bom dia e até uma próxima, professor.
0: Sempre um prazer falar com vocês, Galvão.
1: 1h27, notícia importante também desta quarta-feira, que a gente traz aqui nesta quinta, no CBN Madrugada. O governo anunciou subsídio para a gasolina, tentar de alguma forma conter o aumento do preço dos combustíveis, evitar a inflação e diminuir a possibilidade também de que os juros não sejam rebaixados, né? Porque a gente teve aí o início da queda dos juros, 0,25, depois mais 0,25 e agora ninguém sabe mais o que vai acontecer. E se houver pressão inflacionária, obviamente isso dificulta a queda da Selic. A Samantha Klein tem as informações para a gente.
2: A equipe econômica anunciou nesta quarta-feira que vai subvencionar a gasolina produzida no Brasil e importada em até 89 centavos por litro. O governo vai publicar uma medida provisória e nos próximos dias uma portaria para estabelecer os valores subvencionados. O subsídio será pago diretamente aos produtores e importadores de gasolina por meio da Agência Nacional do Petróleo. A medida vai ter um prazo de 2 meses, prorrogável por igual período. A MP, que também vale para o óleo diesel, estabelece que a subvenção não pode ultrapassar o teto dos tributos federais incidentes sobre os combustíveis. Hoje, o litro da gasolina é tributado em 89 centavos, o que inclui PIS, COFINS e CID. Já o óleo diesel, em 35 centavos, tributação essa que vale pelo PIS e COFINS. A nova subvenção terá início pela gasolina, que ainda não teve nenhum tipo de corte de tributos desde a eclosão da guerra, mas deverá ser estendida ao diesel quando a subvenção de 35 centavos acabar no dia 31 de maio. O ministro do Planejamento, Bruno Moretti, disse que no caso da gasolina, o limite da subvenção é de 89 centavos por litro, mas que a tendência é que fique entre 40 e 45 centavos, o que resultaria no impacto de cerca de R$1 bilhão por mês. No entanto, ele destacou que essa medida será neutra do ponto de vista fiscal.
3: A premissa da neutralidade fiscal, a premissa da cautela, de sempre as medidas serem feitas por um período de tempo curto para que elas possam ser reavaliadas aqui por nós, levadas ao presidente, seus efeitos, seus impactos e suas eventuais reavaliações.
2: Segundo o governo, a iniciativa será custeada por receitas extraordinárias arrecadadas com a alta do preço do petróleo internacional em meio ao conflito no Irã. E dessa forma, não haverá um impacto para as contas públicas. De Brasília, Samantha Klein.
1: 1h30, vem aí Matheus de Souza.
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0: quinta-feira, 14 de maio de 2026. O dia começa com contrastes no clima pelo país. Segundo a Climatempo, o sul e parte do sudeste tem tempo firme depois de uma madrugada gelada, com possibilidade de geada em áreas serranas e no extremo sul do Paraná. Já o norte e o nordeste seguem sob influência da umidade tropical, com pancadas moderadas a fortes e risco de temporais no litoral do Maranhão, Ceará, Rio Grande do Norte e Pernambuco. O volume de vendas do varejo cresceu 0,5% em março na comparação com o mês anterior. Com o desempenho, o setor renovou o recorde atingido em fevereiro. É o terceiro avanço seguido. 5 das 8 atividades pesquisadas pelo IBGE apresentaram elevação. O grupo Equipamentos e Material para Escritório, Informática e Comunicação teve alta de quase 6%, a maior entre todos os itens avaliados. A valorização do real influenciou o resultado dessa atividade, já que os custos dos produtos estão relacionados, em grande parte, à variação cambial. O Departamento de Estado do governo de Donald Trump anunciou a suspensão da taxa de até 15 mil dólares que turistas de alguns países com ingressos para a Copa do Mundo deveriam pagar. A medida beneficia cidadãos de Argélia, Cabo Verde, Costa do Marfim, Senegal e Tunísia. Os países foram escolhidos pelo governo dos Estados Unidos sob a alegação de que os cidadãos poderiam passar mais tempo do que o permitido em solo americano. A informação foi publicada pela agência Associated Press. No horário de Brasília, 1h32.
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5: Uma hora 34 minutos aqui no CBN Madrugada. A gente vai abrir espaço para o Viva Voz. É a Vera Magalhães com a Carol Moran e a Nadédia Calado. Está cobrindo as férias da Débora Freitas. Participação também sempre da reportagem CBN.
6: Bom, virou a pauta do Viva Voz, faltando um pouco para começar, né? Quando vieram à tona essas informações a respeito da troca de mensagens do senador Flávio Bolsonaro com o banqueiro Daniel Vorcaro, pagamentos feitos pelo Banco Master para financiar um filme biográfico aí sobre a trajetória de Jair Bolsonaro, e está rolando reunião de emergência no QG do Flávio, em Brasília, justamente para repercutir esse assunto. A Samantha Klein está por lá. Oi, Samantha, boa noite.
7: Oi, boa noite, Débora, Carol, Nadédia, Vera. Olha, de fato, essa reunião já tem mais ou menos umas 3 horas, saiu nota oficial do senador Flávio Bolsonaro, ele que está reunido com os principais expoentes dessa pré-campanha, incluindo o presidente nacional do PL, Valdemar Costa Neto, e também o senador Rogério Marinho, que é o coordenador dessa pré-campanha. saiu uma nota agora, inclusive fala um vídeo do senador em que ele reconhece que sim, entrou em contato com o empresário Daniel Vorcaro do Master para pedir recursos para patrocinar um filme que trata da vida do pai dele, o ex-presidente Jair Bolsonaro. Lembrando que esses valores, essas informações foram reveladas hoje pelo portal The Intercept Brasil, que teve acesso a mensagens trocadas entre os dois e também a um áudio enviado por Flávio para o banqueiro em setembro do ano passado. Nessa nota, Flávio Bolsonaro disse que conheceu Vorcaro em dezembro de 2024, quando o governo Bolsonaro tinha terminado e quando não existiam acusações contra Daniel Vorcaro. Esse contato, segundo ele, foi retomado quando houve um atraso no pagamento das parcelas de patrocínio necessárias para a conclusão desse filme. Ele disse ainda que não ofereceu vantagens em troca desses valores e, segundo ele, ele procurava um patrocínio privado para um filme privado sobre a história do pai dele. Ainda disse: zero dinheiro público, zero Lei Rouanet. Temos uma fala dele.
8: E apesar de você ter dado liberdade, Daniel, de a gente te cobrar, eu fico sem graça de ficar te cobrando, tá? Mas, enfim, não, é porque tá num momento muito decisivo aqui do filme e como tem muita parcela pra trás, cara, tá todo mundo tenso e fico preocupado aqui com o efeito ao contrário do que a gente sonhou pro filme, né? Imagina a gente dando calote num Jim Caviezel, num Cyrus, os caras, pô, renomadíssimos lá no cinema americano, mundial, pô, ia ser muito ruim, né? Todo efeito positivo que a gente tem certeza que vai vir com esse filme pode ter efeito elevado a menos um aí, cara. Então, se você puder me dar um toque.
9: Eu conheci Daniel Vorcaro em dezembro de 2024. Não tinha mais governo Bolsonaro, não tinha absolutamente nenhuma acusação contra ele. O que acontece é que, com o passar do tempo, ele simplesmente parou de honrar com as parcelas do contrato. Sim, tinha um contrato que, ao ele não pagar essas parcelas, tinha uma grande chance de o filme sequer ser veiculado, do filme sequer ser concluído.
7: Bom, então, só para a gente contextualizar, o primeiro áudio foi esse divulgado primeiramente pelo portal The Intercept, uma conversa, portanto, entre Flávio Bolsonaro e o banqueiro Daniel Vorcaro no ano passado. A segunda fala foi desse vídeo que Flávio gravou junto com essa nota oficial que já trouxemos aqui na abertura desse boletim. O que trouxe o Intercept? Que Vorcaro chegou a pagar 61 milhões de reais para a produção do filme Dark Horse, isso entre fevereiro e maio do ano passado, e o dinheiro, de acordo com o site, foi transferido para um fundo dos Estados Unidos de um aliado de outro filho do ex-presidente, o ex-deputado Eduardo Bolsonaro. Além disso, as declarações aí de Flávio, né, ocorreram depois de reportagens publicadas também pela colunista da CBN, do jornal Globo, Malu Gaspar. E ao todo aqui, segundo o Intercept, Flávio teria negociado com Daniel Vorcaro um aporte de 134 milhões de reais. A colunista Malu Gaspar também trouxe a informação de que o publicitário Thiago Miranda, dono da agência que contratou influenciadores para uma operação de marketing de guerrilha nas redes em favor do Banco Master, também chegou a negociar com Daniel Vorcaro, né? Ele confirmou para a equipe da colunista Malu Gaspar que também intermediou um aporte de 62 milhões de reais no filme sobre a vida de Jair Bolsonaro. Com vocês.
6: Obrigada, Samantha. Tem alguns pontos que chamam a atenção em tudo isso, né, Vera? Acho que começando pelo áudio, né, esse tom muito amistoso, muito próximo do Flávio Bolsonaro, chamando o Daniel Vorcaro de irmão, dizendo que vão estar sempre juntos, que sabe que o Vorcaro também está passando por um momento difícil. E aí eu chego no segundo ponto, que é o timing, porque ele troca mensagens com o Vorcaro na véspera do Vorcaro ser preso, então não dá para dizer que já não se sabia que havia problemas muito graves na operação do Banco Master. E nesse tempo todo, a gente já sabia que tinha tido doação do cunhado do Vorcaro para a campanha do Bolsonaro. O Flávio tem batido na tecla de que não há nenhuma ligação pessoal, que isso foi feito sem nenhum tipo de contato, e esse áudio mostra uma relação muito mais próxima do que o senador queria nos levar a crer, né?
10: Exatamente. Foi no governo Bolsonaro que o Master fez a sua escalada ali, conseguiu autorização para, né, funcionar como banco, operar todos aqueles fundos naquela alavancagem que a gente viu e que depois tornou o banco impossível de se manter. Já havia as doações do Fabiano Zettel para a campanha do Bolsonaro, para a campanha do Tarcísio, então já há várias ligações anteriores, negócios com o governo do Rio de Janeiro, que era do Cláudio Castro, do PL, aliado do Flávio Bolsonaro, aliado do Jair Bolsonaro. Então não é dizer, conheci ele em 2024 quando não tinha nada e nunca prometi nada. Relações já existem, relações que já resultaram em vantagens de um lado ou de outro, e a maneira como o Daniel Vorcaro operava, e isso já está muito claro ao longo dessa investigação toda, era prestando favores desse tipo, financiando uma série de coisas para cobrar em algum momento, cobrar acesso, cobrar privilégios, cobrar ações no Congresso. Não esqueçamos que havia, por exemplo, o interesse dele em passar uma emenda no Senado, casa da qual o Flávio Bolsonaro faz parte, para mudar ali a coisa do Fundo Garantidor, uma emenda que foi apresentada pelo senador Ciro Nogueira, ex-ministro do Jair Bolsonaro, aliado do Flávio Bolsonaro. Então, dizer que não havia nenhum interesse em contrapartida não condiz com tudo que a gente está vendo ao longo dessas investigações. E mais, 134 milhões de reais. Não é pouca coisa, é muito dinheiro. Uma parte chegou realmente a ser repassada, como mostrava já a reportagem do Intercept, foi confirmado pela Malu Gaspar, repassada por meio de uma empresa ali que fez uma triangulação para repassar recursos para conclusão desse filme. E tem toda essa ligação de publicitários que são amigos. O publicitário que fez a intermediação do contato é muito próximo do marqueteiro do Flávio Bolsonaro, que já tinha aparecido ontem também em reportagens falando dessa contratação de influenciadores para trabalhar os interesses do Vorcaro nas redes sociais, nas mídias, etc. Então, não é uma coisa incidental, uma coisa corriqueira e uma coisa banal. Outra coisa, tentar dizer que não tem nada demais em buscar um financiamento privado porque não se está usando a Lei Rouanet, é o Flávio Bolsonaro de novo querendo dar aquele apito de cachorro para a direita, que é muito, né? Lei Rouanet parece que é Lei Rouanet. Lei Rouanet não é nenhum mecanismo espúrio. Lei Rouanet é o principal mecanismo de fomento cultural que o Brasil tem, que se dá não por meio de dinheiro público, por meio de uma série de isenções para financiamento privado, mas aí financiamento por dentro, financiamento declarado, financiamento que empresas põem o seu nome nos filmes e abatem uma parte do seu imposto devido. E isso vale
6: para... Um monte de regra, né,
10: exato,
6: Vera? Porque quem produz o filme, ou o que quer que seja, também tem uma série de regras para cumprir, prestações de contas a fazer, né?
10: Exatamente. Lei Rouanet envolve prestação de contas, envolve fiscalização pelos órgãos de controle. É um mecanismo consagrado, instituído desde os anos 1990. E é diferente de você ligar, e aí, meu irmão... E aí, tamo junto sempre. E negociar, tamo passando por um momento difícil, desculpa ficar te cobrando. Querer criminalizar a Lei Rouanet e normalizar esse tipo de expediente, de se pedir não qualquer trocado, 134 milhões, para um banqueiro que na altura do telefonema estava há 2 dias de ser preso, portanto já havia toda a insolvência do banco, já se sabia da situação do banco, já se sabia que havia uma investigação na praça, tanto é que o senador Flávio Bolsonaro fala, poxa, eu sei dos problemas que você também está enfrentando. Então, essa nota, ela mais ou menos zomba da inteligência de quem a lê e de quem a recebe. Ela tenta fazer de uma coisa grave algo corriqueiro. E como se eles não estivessem preocupados com o que está acontecendo. Vamos para a CPI do Master já, que é uma bravata, porque ele sabe que o Senado, a casa que ele, que ele faz parte, não vai instalar uma CPI do Master. Então, bravateia que quer uma CPI do Master. Mas, na verdade, todo o QG, o quartel-general do Flávio Bolsonaro, ficou de orelha e cabelo em pé com essa revelação do Intercept Brasil. Foi muito, caiu como uma bomba, e caiu como uma bomba também na direita. As reações na direita mostram o dano político na candidatura do Flávio Bolsonaro, porque Nicolas Ferreira já saiu rifando Flávio Bolsonaro, influenciadores que moram lá nos Estados Unidos e que estão há anos nessa a campanha bolsonarista já saíram rifando Flávio, e o Romeu Zema, que podia até ser vice do Flávio até outro dia, já saiu fazendo um vídeo ali esculhambando com o Flávio Bolsonaro na expectativa de ser o herdeiro de uma parcela desses votos da direita.
11: Eu vou passar para a repercussão, Vera, mas você puxou a forma como o Flávio falou, e eu já estou vendo nas redes sociais algumas pessoas dizendo: ah, carioca, chama de irmão, fala tamo junto, até para o vendedor de água de coco. Não é a mesma coisa, e não só não é, como a Carol lembrou muito bem, o timing, né? As mensagens foram enviadas no momento em que Daniel Vorcaro já estava mais do que muito implicado numa série de problemas.
10: É muito engraçado
6: culpado
10: você...
6: por ser carioca demais, gente.
10: Exato. É muito engraçado você ver os pesos e medidas nessas horas, né? Porque essa foi uma fala do Paulo Figueiredo, que é um desses influenciadores que vivem nos Estados Unidos tentando tramar coisas contra o Brasil, etc. E com esse papo de que é o jeito que todo carioca fala. Não é, né? Não é disso que se trata.
6: A gente até usa o irmão, mas não é só sobre isso, é todo o contexto. Tamo junto, irmão. Sei que você tá passando por um momento difícil. Tem todo o contexto, não é só chamar de irmão meramente, né?
10: Exatamente. Ali existe um pedido de dinheiro que não é o primeiro pedido, porque ele tá cobrando, inclusive porque uma parte já tinha sido repassada. E aí a gente está diante também de uma produção que a gente está vendo um valor bastante considerável, né? 130 milhões de reais é muito dinheiro. Então não tem a ver com o jeito que você fala com o vendedor de mate ou vendedor de coco na praia. Não tem absolutamente nada a ver com isso.
11: Bom, agora em Brasília, a Larissa Lopes traz para a gente as informações da repercussão política sobre esse caso.
12: Nadédia, o deputado federal Lindbergh Farias, ex-líder do PT na Câmara, ele apresentou nesta tarde notícia-crime à Polícia Federal, PGR e STF pedindo investigação de Flávio Bolsonaro por essa relação revelada com Daniel Vorcaro, dono do Master, após essa reportagem do Intercept, e que diz ali que teve um aporte de 24 milhões, né, cerca de, 24 milhões de dólares, ou seja, cerca de 134 milhões de reais, para financiar um filme sobre a trajetória política de Jair Bolsonaro. E o pré-candidato à presidência da República, Romeu Zema, aliado de Jair Bolsonaro, ele também publicou um vídeo há pouco dizendo que é imperdoável esse tipo de coisa.
13: Flávio Bolsonaro, ouvir você cobrando dinheiro do Vorcaro é imperdoável. É um tapa na cara dos brasileiros de bem. Não adianta nada criticar as práticas de Lula e do PT e fazer a mesma coisa. É preciso ter credibilidade para mudar o Brasil.
12: E a gente lembra, Nadédio, aqui no mês passado, Zema até fez um vídeo descontraído ali com Flávio Bolsonaro, dizendo que chamou Flávio para ser o vice dele. O também pré-candidato à presidência, Ronaldo Caiado, foi outro que se manifestou. Em nota, ele disse que o senador Flávio Bolsonaro deve responder aos questionamentos sobre o financiamento do filme e as relações dele com o dono do Master. Disse também que tudo que envolve Master e cifras milionárias precisa ser tratado com total transparência com a população, e que o Brasil vive em um momento que a sociedade exige clareza nas relações entre agentes públicos, empresas e interesses privados. Tarcísio de Freitas, aliado de Bolsonaro, que era cotado anteriormente também para a presidência, para ser o candidato à presidência pela direita, ele foi perguntado em uma agenda agora à tarde sobre o assunto e apenas disse que isso não era pauta e não quis se manifestar. Nadédia.
11: Obrigada, Larissa Lopes. Ainda vai longe essa repercussão de todos os lados, né, Vera? E mesmo quem não quis comentar nesse momento, como a Larissa citou, como o Tarcísio, em algum momento esse questionamento vai ser insistente, sem dúvida, vai ter que responder em algum momento, né? Porque é uma pessoa que, por exemplo, está declarando apoio, né, a essa pré-candidatura.
10: Exato, Nadédia, vai ser cobrado a falar, ele já tinha demorado para ir, Tarcísio, no local da explosão aqui em São Paulo, estava sendo cobrado por isso, então acho que ele resolveu tratar de uma explosão por dia, foi lá comparecer ao local da explosão causada, não sabe-se pela Comgás ou pela Sabesp, que foi recentemente privatizada e que é um dos temas principais ali da campanha dele, então tem os problemas dele para tratar, mas esse assunto não vai sumir, o governador de São Paulo vai ter de falar a respeito. A repercussão lá em Nova York, na Semana do Brasil, também muito grande. Aquele site que traz ali a bolsa de apostas nas eleições presidenciais, que já tinha mexido bastante com a pesquisa Quest, a gente vai falar dela provavelmente ainda no próximo bloco, também disparou ali a aposta em que o presidente Lula vai vencer a eleição. Tudo isso é muito reação de momento. A gente tem que esperar também decantar um pouquinho para ver o que vai ficar realmente de concreto junto a um eleitorado que rapidamente tinha absorvido e absorveu. A pesquisa ainda mostra isso, o Flávio Bolsonaro como candidato da direita. Cada vez mais estava sendo mostrado que havia pouco espaço para qualquer candidatura que tentasse furar essa polarização. As pesquisas vêm reiteradamente mostrando isso. Será que o abalo causado na candidatura do Flávio por isso e pelo que mais possa vir a aparecer? Porque fontes das investigações e fontes da política dizem que aparecerá mais coisa em relação ao Flávio Bolsonaro. Será que isso é suficiente para a candidatura dele de fato derreter? Ouvi de muitos petistas precipitados, a candidatura do Flávio Bolsonaro derreteu. Não dá para dizer isso ainda. Assim como a gente, até eu fiz uma meia-culpa hoje de manhã aqui, se precipitou em analisar que a gravíssima derrota que o Lula sofreu no Congresso com o Messias teria repercussão também nas intenções de voto. E não teve. A pesquisa Quest mostra que o eleitor passou ao largo desse assunto. Será que um eleitor que é anti-Lula e olha para o quadro, olha para essa história, ele tapa o nariz e segue adiante? O eleitorado bolsonarista já se mostrou disposto a passar pano para muita coisa. Já passou pano para rachadinha, já passou pano para aumento de patrimônio totalmente incompatível com a renda de uma família em que todo mundo só teve mandato praticamente na vida e teve uma evolução patrimonial gigantesca. Passou-se pano para uso de loja de chocolate como empresa de fachada, para muita coisa. Então a gente tem que ver o impacto que isso terá. Esse é um caso novo, o caso Master está aí gerando pautas diárias. A gente ainda precisa ver, esperar decantar um pouco para ver se esse assunto de fato vai atingir, vai causar um dano concreto na candidatura do Flávio Bolsonaro. Mas o fato é, ele vinha muito quieto, vinha evitando comprar briga com o Supremo, vinha evitando falar muito de Master, estava inclusive sendo cobrado por alguns nomes da direita por essa postura. E agora a gente entende um pouco por quê. Ele sabia que havia esse áudio está no celular do Daniel Vorcaro, que já está, inclusive, no material bruto que se encontra de posse do relator do caso no Supremo, o ministro André Mendonça. Eu postei isso no meu blog agora. Então, ele sabia o que estava por vir. E agora a gente tem que esperar um pouco. Não dá para tirar nenhuma conclusão precisa.

0: Muito bem.
1: Aí a Vera Magalhães, Carol Moran, também a Nadédia Calado, participação da reportagem ao vivo, a voz que a gente sempre reapresenta nesse horário para você, ouvinte aqui do CBN Madrugada. E agora, vamos agradecer aqui a participação da ouvinte, do ouvinte CBN, via YouTube, pessoal trocando ideias aqui no nosso chat. Evandro Luiz, Christian Barcelos, também Júlio Filho, obrigado a Samantha Smith, chegando aqui também, mandando seu bom dia, muito obrigado pela companhia, pelo WhatsApp 11 999 11 9981, repetindo 11 999 11 9981, você pode interagir aqui pelo WhatsApp. Muito obrigado, mensagem que chega do Cláudio Vinícius de Curitiba, também por aqui o ouvinte Luiz Ribeiro de Abreu e Lima, Pernambuco, também interagindo via WhatsApp pelo 11 999 11 9981. Você pode interagir sempre também via Instagram. Estamos aqui na rede social, no Instagram, no @phcgalvão, repetindo, @phcgalvão. Thiago Lima Reis, Arão Alves da Silva, obrigado também a Rosemary Carmen, Jorge José de Recife, está chegando, Eliseu Cunha, de Orizânia, Minas Gerais, Carlos Rosa, Roberto Gonçalves, pessoal chegando aqui via Instagram no @phcgalvão. Faltam 4 minutos para as 2 da madrugada, a gente vai acionar o Bruno de Oliveira, do Paraná. Tem informações aí sobre a repercussão da decisão da União Europeia de, pelo menos por enquanto, tirar o Brasil da lista de países que são autorizados a exportar carne para a União Europeia. Uma notícia que realmente a gente não desejava que acontecesse, né? Aliás, fechamos o acordo da União Europeia para aumentar as nossas exportações para lá e não para diminuir. O Bruno de Oliveira traz mais informações.
2: O Paraná, um dos principais produtores e exportadores de proteína animal do Brasil, reagiu à decisão da União Europeia de retirar o país da lista de nações autorizadas a exportar carnes e produtos de origem animal para o bloco europeu. A medida foi anunciada nesta terça-feira e deve entrar em vigor em 3 de setembro. Em nota, a Secretaria de Estado da Agricultura e do Abastecimento, a SEAB, afirmou que o Paraná possui um amplo sistema de controle sanitário desenvolvido em parceria com órgãos federais, municípios e setor privado. A pasta também informou que vai atuar junto ao Ministério da Agricultura, ao Governo Federal e às representações diplomáticas para defender a reconsideração da decisão europeia. A SEAB destacou ainda que o Estado tem reconhecimento internacional pela qualidade da produção de carnes e reiterou o posicionamento favorável à revogação da medida anunciada pela União Europeia. A coordenadora de Economia e Mercado da organização que representa as cooperativas do Estado do Paraná, a OCEPAR, manifestou preocupação com a medida.
3: A recente decisão da União Europeia de retirar o Brasil temporariamente da lista de países autorizados a exportar produtos de origem animal foi inesperada para nós aqui na OCEPAR. Os nossos ministérios competentes já estão em contato com as autoridades europeias e nós também estamos em contato com esses ministérios para que a gente possa prestar os esclarecimentos necessários e demonstrar que esses requisitos da União Europeia são plenamente atendidos aqui pelo Brasil.
2: O presidente da Frente Parlamentar da Agropecuária e deputado federal Pedro Lupion, do Progressistas, afirmou que o país mantém um sistema sanitário rigoroso com protocolos de rastreabilidade e monitoramento alinhados a padrões internacionais.
4: É mais uma vez uma ação dos europeus protecionista para o seu público interno, para criar um problema no comércio internacional e principalmente tentar barrar um pouco da competitividade dos produtos brasileiros lá na União Europeia.
2: Segundo a decisão, o Brasil não apresentou garantias suficientes sobre o controle do uso de antimicrobianos na pecuária. Com isso, produtos como carne bovina, carne de frango, ovos, mel, peixes e animais vivos destinados à alimentação poderão perder acesso ao mercado europeu caso as exigências sanitárias não sejam atendidas até o prazo estabelecido. De Curitiba, Bruno de Oliveira.
1: 1h59 do Paraná, vamos abrir espaço para Karen Lemos. Tem informações sobre a queda do desmatamento na Mata Atlântica.
0: O desmatamento na Mata Atlântica atingiu o menor nível histórico, segundo dois dos principais sistemas de monitoramento do bioma, no ano de 2025. Segundo dados divulgados pela Fundação SOS Mata Atlântica, o sistema de alertas de desmatamento registrou queda de 28% em relação ao período anterior, de 53 mil para 38 mil hectares. Já o Atlas dos Remanescentes Florestais da Mata Atlântica, que desde 1985 faz um monitoramento na região, revela redução de 40% no desmatamento, de 14 mil para 8 mil hectares. É o menor nível em 40 anos de acompanhamento. Apesar dessa tendência de queda, especialistas alertam para a persistência da exploração em estados como Minas Gerais e Bahia. Em entrevista para a CBN, Luiz Fernando Guedes Pinto, diretor executivo da Fundação SOS Mata Atlântica, enfatizou a importância da fiscalização rigorosa no bioma e expressou preocupação com mudanças legislativas que podem enfraquecer esse combate, além de ameaçar a meta de desmatamento zero até 2030.
5: O principal ponto de alerta é a gente manter fortalecida a lei da Mata Atlântica. Infelizmente, nós ainda temos muitos ataques à legislação ambiental brasileira no Congresso Nacional, nas assembleias legislativas, tentando afrouxar a legislação. Um exemplo é a nova lei de licenciamento ambiental, que flexibiliza muito o processo de licenciamento e pode levar a um aumento do desmatamento. Esse é um grande ponto de atenção.
0: Segundo Luiz Fernando, os dados positivos são reflexo de um conjunto de fatores, como pressão pública, mobilização da sociedade, ações de fiscalização e políticas ambientais, como a restrição de crédito a áreas desmatadas ilegalmente. A importância da Mata Atlântica e de sua preservação também é traduzida em números. Ela abriga cerca de 70% da população brasileira e sustenta mais de 80% do PIB nacional. De São Paulo, Karen Lemos.
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0: Quinta-feira, 14 de maio de 2026. A Câmara dos Deputados aprovou um projeto de lei que institui o Marco Legal do Transporte Público, que altera diretrizes de funcionamento da área no país. Texto aprovado por votação simbólica agora segue para sanção. O projeto promove mudanças na organização do setor, estruturando uma política nacional de transporte coletivo. Também estabelece novas fontes de financiamento. Podem vir da comercialização de créditos de carbono, contrapartidas por problemas causados à mobilidade urbana, decorrentes de construções imobiliárias ou eventos temporários, e da CID Combustíveis. A Anvisa informou que uma bactéria foi identificada em mais de 100 lotes de produtos da IP. É a primeira vez que o órgão regulador confirma a informação. Até então, a presença da bactéria havia sido declarada apenas pela fabricante. A Anvisa adiou para sexta-feira o julgamento do recurso apresentado pela química Amparo, fabricante dos produtos da IP, contra a resolução que determinou a suspensão da fabricação e o recolhimento dos itens contaminados. As informações são do portal G1. O vice-presidente Geraldo Alckmin defendeu o padrão sanitário do Brasil e afirmou acreditar que o veto à importação de carne brasileira pela União Europeia deve se equacionar. A medida foi anunciada nesta semana e está ligada às exigências sanitárias do bloco sobre o uso de antimicrobianos na pecuária. Em resposta, o governo federal afirmou ter recebido a decisão com surpresa e reforçou que pretende atuar diplomaticamente para tentar reverter o veto antes da entrada em vigor das restrições prevista para 3 de setembro. No horário de Brasília, 2 horas e 4 minutos.
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0: 2:06. Bom dia a você que nos acompanha aqui no CBN Madrugada com Ricardo Garcia na mesa de som. Vamos até às 5. Agora é hora de saber como é que estará o tempo em todo o Brasil.
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0: Com Jade Ramos.
5: Amanhã desta quinta-feira, 14 de maio, a massa de ar frio perde força ao longo do dia no centro-sul do país, mas ainda tem chance de geadas em áreas da Serra Gaúcha e Catarinense. Já na região sudeste, há risco de chuvas de moderada a fraca intensidade em áreas de Minas Gerais, no Espírito Santo e no Rio de Janeiro. Em São Paulo, o amanhecer segue gelado, com mínima de 13 graus e máxima de 25. No centro-oeste, as chuvas avançam no sul de Mato Grosso do Sul, enquanto nas demais áreas da região o sol predomina à tarde. No nordeste, tem alerta para temporais fortes no Maranhão, Piauí e no Ceará. Mas o destaque é para João Pessoa, que pode ter acumulados significativos e risco de novos transtornos. E no norte do país, amanhã começa com temporais isolados no Pará, Amazonas, Roraima e Amapá. Enquanto nas demais áreas da região, o tempo segue mais firme. Jade Ramos, da Clima Tempo, para a CBN.
0: Duas e sete, agora é o esporte, com Gabriel Dudziaki.
6: Sete times avançaram às oitavas de final da Copa do Brasil na noite desta quarta-feira. O Juventude venceu São Paulo por 3-1 e seguiu adiante depois de ter perdido na ida por 1-0. Vasco e Paysandu empataram por 2-2, resultado que classificou os vascaínos após vitória do time carioca na ida por 2-0. O Santos venceu o Coritiba fora de casa por 2-0 e seguiu adiante depois de os dois times terem empatado por 0-0 no primeiro jogo. O Mirassol bateu o Bragantino por 2-1 e chegou às oitavas, após 1-1 na ida. Já o Palmeiras goleou o Jacuipense por 4-1, resultado que confirmou a vantagem do Alviverde, que era de 3-0. O Remo derrotou o Bahia novamente, agora por 2-1, e alcançou as oitavas de final também. Já o Ceará venceu o Atlético Mineiro por 2-1 no tempo normal, mas perdeu a vaga nos pênaltis. E o Galo avança. Hoje serão conhecidos mais 6 times das oitavas de final do torneio nacional. Às 18h, Chapecoense e Botafogo se enfrentam no sul do país. Às 19h, o Atlético Goianiense recebe o Atlético Paranaense. Às 19h, também, Confiança e Grêmio se enfrentam no Sergipe. Às 19h30, o Corinthians será mandante contra o Barra, de Santa Catarina. Às 20h, o CRB joga em Maceió contra o Fortaleza. E às 21h30, o Vitória encara o Flamengo no Barradão.

0: 2:09. A gente vai a Brasília com a Rani Veloso. Tem o dia seguinte da decisão do presidente Lula de acabar com a taxa das blusinhas, né? Dividiu opiniões, obviamente, né? Porque é uma medida populista, como a gente destacou ontem, que agrada num primeiro momento a população, a eleitora, o eleitor, mas desagrada enormemente o setor produtivo. Vamos ouvir a Rani Veloso.
1: O fim da tarifa de 20% sobre compras internacionais de até 50 dólares, a conhecida taxa das blusinhas, já está valendo. Mas, longe de ser um consenso, a decisão do presidente Lula, tomada menos de 5 meses das eleições, provocou críticas e forte reação no mercado nacional e no meio político. O deputado Kim Kataguiri, que foi autor de uma das propostas para zerar a taxa antes do governo, disse à CBN que se trata de um vale-tudo para as eleições. O fato de Lula se posicionar somente agora contra a taxa que ele mesmo criou.
2: É de um descaramento muito grande, de um populismo eleitoreiro por parte do governo Lula, agora dizer que é contra a taxa das blusinhas. O governo faz isso por pressão do Sidônio, né, que está preocupado com a imagem do Lula para a eleição.
1: Se na política a medida divide opiniões, na economia a reação da indústria brasileira foi imediata e dura. A Confederação Nacional do Comércio, a CNC, em nota, afirmou que o imposto era uma compensação mínima e necessária para equilibrar a concorrência. A entidade alertou que focar apenas no consumo imediato pode enfraquecer a produção local e prejudicar empregos. A Confederação Nacional da Indústria, CNI, e a Associação Brasileira de Varejo Têxtil classificaram o fim da taxa como um grave retrocesso. O presidente da CNI, Ricardo Alban, afirmou que isentar essas compras é o mesmo que financiar a indústria de países como a China. A Federação das Indústrias de Minas Gerais alertou para uma concorrência desigual, que pode custar, segundo pesquisa anterior, mais de 1 milhão de empregos no país. O CEO do Instituto Livre Mercado, Rodrigo Marinho, comemorou, mas classificou o imposto como um erro econômico que penalizava os mais pobres e cobrou uma redução ampla da carga tributária no país.
3: Isso é um baita avanço para o brasileiro, repito, melhor para os mais pobres. O avanço fundamental agora não é só acabar com a taxa da blusinha, mas diminuir os impostos para todos os brasileiros. É fundamental que o dinheiro fique no bolso das pessoas e das empresas para que possa haver mais produção de riqueza e mais possibilidade de crescimento do Brasil.
1: Por outro lado, plataformas estrangeiras como Shein, Amazon e Alibaba celebraram a nova regra. A Mobitec, associação que representa essas empresas, afirmou que a antiga taxa prejudicava principalmente as classes C, D e E. A decisão também tem um impacto bilionário. A cobrança do imposto, criada em 2024, rendeu aos cofres do governo quase R$1,8 bilhão apenas nos 4 primeiros meses deste ano. Em 2025, a Receita Federal arrecadou R$5 bilhões, considerado um novo recorde na época. Para o governo, a medida vai baratear os produtos para a população de baixa renda. Mas o imposto estadual, o ICMS, ainda continuará sendo cobrado. A CBN, membros do Concefaz, Comitê dos Secretários Estaduais de Fazenda, disseram que nas discussões internas, muitos são contrários. De Brasília, Rani Veloso.
0: Bom, a gente falou sobre isso ontem, né? Lamentável. Lamentável essa medida, porque num primeiro momento pode ajudar, entre aspas, a população em geral que faz suas compras pela internet. Então, aquelas compras abaixo de 50 dólares, que dá um pouco menos aí de R$250, vão ter os seus preços reduzidos. Como a gente ouviu aí na reportagem, não é que vai acabar o imposto, porque tem o ICMS, que é o estadual. Mas o imposto federal de 20% some. Então, baixa bem o preço do produto. Ah, que beleza, né? Vamos poder comprar produtos chineses mais baratos. Só que isso atrapalha demais a nossa economia. A gente ouviu aí todas as associações, praticamente de indústria, de comércio, se manifestando contra essa medida, porque, repito, isso atrapalha muito a nossa economia, porque desestimula o investimento na indústria, no comércio. É uma concorrência desleal, porque a mão de obra lá na China é muito mais barata, eles conseguem produzir o produto num preço mais baixo, e isso prejudica demais, repito, né, a nossa economia formal, né, o sujeito que está lá investindo, gerando empregos, né, que coloca o seu dinheiro para produzir. Então é realmente lamentável que essa medida esteja sendo tomada agora. Não há dúvida nenhuma que tem cunho eleitoreiro, né, a ideia de beneficiar a população, entre aspas, mas é aquilo que a gente já falou, né, Ricardo Garcia, de medidas eleitoreiras, aquelas que num primeiro momento agradam, mas que vão cobrar o seu preço mais à frente. E não há dúvida nenhuma que esse preço vai ser cobrado. Vai ser cobrado na dificuldade em gerar empregos, vai ser cobrado no desestímulo ao investimento na economia real, algo que o presidente Lula adora fazer quando demoniza o capital, né? Não só o presidente Lula, mas muitos dos seus aliados. Essa ideia de demonizar o capital, ah, porque a Faria Lima é isso, porque a Faria Lima é aquilo, uma ideia de uma esquerda atrasada, que está lá no século XIX, com a ideia de que é o Estado que tem que girar a economia, tem que ser o principal motor da economia. O Estado não tem condições de fazer isso. É só olhar as contas públicas e perceber. Então, quem tem condições é a iniciativa privada. O governo precisa gerar condições, gerar um ambiente propício ao investimento para crescer. E o presidente Lula está fazendo exatamente o contrário. Exatamente o contrário. Inclusive, abdicando, abrindo mão, a gente ouviu aí só nesse início de ano de quase 2 bilhões de reais de impostos que entraram por conta dessa taxa. A gente já vê o desespero do governo nesse momento, as contas no vermelho, e o governo abre mão, né, dessa dinheirama porque quer agradar, de alguma forma, o eleitorado. É lamentável, lamentável.

0: 2:16, Maria Cristina Fernandes conversando com Fernando Andrade e a Tatiana Vasconcelos.
1: Bom, uma medida provisória do governo, na noite de ontem, acabou com a chamada taxa das blusinhas, que havia sido proposto pelo próprio governo. E isso aí foi um presente para figuras da oposição que fizeram escarcéu ontem à noite nas redes sociais, Maria Cristina.
2: Com certeza, Tati. E estão acusando a medida de ser eleitoreira. Bem, talvez a oposição tenha um ponto. Vamos ver aqui o que é que se deu. Por conta da invasão de produtos chineses, principalmente para o consumo popular, houve pressão da indústria brasileira para que o governo, de alguma maneira, tentasse estancar com a imposição de uma taxa mínima aí de importação, visto que a indústria estava passando por uma crise muito grande, ninguém mais conseguia produzir nada e concorrer em igualdade de condições. E aí foi adotada essa taxa de importação de 20%, que junto com o ICMS 17%, aí ficava em torno de 37% a taxação desses produtos até 50 dólares. E eis que desde então, isso já faz 3 anos, esta foi a medida que dividiu o governo lá atrás. O ministro da SECOM, Sidônio Palmeira, e a primeira-dama, Janja da Silva, sempre foram contrários. O ministro da Fazenda, Fernando Haddad, o Ministério da Indústria e Comércio, né, o então o vice-presidente Geraldo Alckmin, que era o titular hoje, Márcio Elias Rosa, que era o secretário-executivo, eram a favor. Pela medida, no longo prazo, fortalecer a indústria e também disciplinar essa entrada desenfreada do produto estrangeiro via plataformas. Mas o presidente, que está em plena campanha, tinha, digamos assim, uma premência de mudar isso. Já se falava que isso ia cair antes da campanha, mas não se esperava que viesse por medida provisória, né? E essa pressa em se regular aconteceu porque havia um temor de que esta derrubada da taxa das blusinhas viesse via Congresso. E o Lula ia aparecer como inimigo do povo. Para a gente ter uma ideia do quão conturbada está a relação entre executivo e legislativo hoje no país. Já houve um tempo que esse tipo de coisa era discutida, era coordenada, mas só a gente lembrar da tromba do presidente do Senado, Davi Alcolumbre, ontem na posse, novo presidente do TCE, o ministro Nunes Marques, para a gente aquilatar um pouco o quão tensa está esta relação, né? Ele sentado junto ao presidente Lula, eles mal se falaram. Bem, o Haddad lá atrás, ele defendeu essa medida. Isso contribuiu para esse apelido de Tachad, né, que acabou se atribuindo a ele, junto com aquela coisa lá do Pix. No Pix houve um recuo que se mostrou acertado e a taxa das blusinhas seguiu adiante. E para contrabalancear, anunciou-se naquela época que haveria um acordo entre uma das maiores plataformas chinesas de vendas, que é a Shein, e uma das maiores indústrias têxteis do Brasil, que é a Coteminas. Mas a Coteminas, a despeito da taxa, entrou em recuperação judicial. E esse acordo deu para trás. Recuperação judicial é um termo que se usa para uma empresa que está tentando um acordo para não fechar. Foi isso que aconteceu. Essa empresa pediu recuperação judicial no ano passado. O acordo foi aceito agora na semana passada. E muitas confecções pequenas que tinham, inclusive, meio que um acerto para fornecer a este parque têxtil que seria formado, né, entre a Shein e a Coteminas, acabaram ficando na mão

Manda, né? Agora, no frigir dos ovos, o que que fica, Tati? É de fato, Fernando, uma medida que tenta conter aí a reação a essa taxa, uma taxa muito impopular quando foi criada. Agora, coincidentemente, ela é derrubada no momento em que sai essa pesquisa da Quest, né, que tomou conhecimento dela hoje, mostrando que o segmento do eleitorado em que o presidente Lula começa a recuperar sua intenção de voto é justamente o das mulheres de 2 a 5 salários mínimos. Ou seja, aquele que é o mais associado à chamada taxa das blusinhas, que vale para muito mais do que blusinha, mas como existe este estigma, né, que quem faz esse tipo de compra é mulher, então se deu o nome de taxa das blusinhas. Mas o governo já começava a se recuperar nesse segmento. Com a taxa. E eis que agora essa taxa vai cair. Uma medida que foi tomada por um governo e revogada pelo próprio governo. Uma medida que, nesse tempo de vacas magras, né, com dificuldade de arrecadar, a estimativa é que arrecadaria este ano 6 bilhões. Mas, enfim, já se. Essa, a medida provisória já começou a valer. A indústria está pedindo para o Congresso devolver a medida. Devolver a medida provisória para o governo. Já foi feito isso. Já há precedente disso. Então, o que se pronuncia é realmente uma. Difícil que o Congresso faça isso, porque senão vai arcar para si a impopularidade. Mas abre-se aí um novo capítulo dessa contenda Congresso-Executivo.

0: aí a Maria Cristina Fernandes conversando com a Tatiana Vasconcelos, com o Fernando Andrade. Nós vamos abrir espaço para o Clauson Dutra, tem informações sobre a libertação de funkeiros em São Paulo.
1: A Justiça Federal concedeu habeas corpus e determinou a soltura de 4 investigados na Operação Narcofluxo. Entre eles, os cantores MC Rian SP e MC Pouso do Roto. MC Rian SP foi preso no dia 15 de abril durante uma festa no litoral paulista e estava detido na Penitenciária 2 de Mirandópolis, no interior de São Paulo. Já MC Pouso do Roto estava preso em Bangu 8, no Complexo Penitenciário de Jericinó, no Rio de Janeiro. A investigação da Polícia Federal aponta que o grupo teria movimentado mais de R$1,5 bilhão por meio de empresas de fachada, contas de passagem, criptomoedas e remessas ao exterior. O inquérito apura suspeitas de lavagem de dinheiro ligada a bets ilegais, rifas clandestinas e tráfico internacional de drogas. Os MCs tinham papel importante no esquema de lavagem de dinheiro, de acordo com a Polícia Federal. As contas bancárias deles seriam usadas para movimentar recursos obtidos de forma ilícita e misturar o dinheiro com valores de origem legal. A decisão que autorizou a soltura aponta que não há elementos suficientes para manter as prisões preventivas. No despacho, a desembargadora Luíse Filgueiras afirmou que a prisão preventiva não pode ser mantida sem que haja elementos suficientes sequer para o oferecimento de denúncia pelo Ministério Público Federal. Apesar da soltura, os investigados terão de cumprir medidas cautelares, como comparecimento mensal à justiça, comunicação de mudança de endereço e entrega dos passaportes. Eles também estão proibidos de deixar o país sem autorização judicial. Além dos 12 funkeiros, a decisão também beneficia o influenciador digital Diogo Santos de Almeida e o empresário Henrique Alexandre Barros Viana, dono da produtora Love Funk. De São Paulo, Clauson Dutra.
0: Duas horas e 26 minutos. Nós vamos agora abrir espaço para o Guilherme Marconi. Tem informações ainda sobre as consequências daquela explosão depois de um vazamento de gás na Zona Oeste de São Paulo.
2: O governador de São Paulo, Tarcísio de Freitas, afirmou que aguarda a conclusão da perícia da Polícia Científica

0: para responsabilizar e aplicar possíveis multas às concessionárias envolvidas na obra que matou uma pessoa e deixou outras três feridas no Jaguaré, na zona oeste da capital. O governador defendeu uma apuração sobre os protocolos de segurança em obras realizadas por concessionárias.
1: Você sempre que vai fazer uma obra que envolve escavação e tem a interferência com outras concessionárias, você faz isso em conjunto. Tinha o técnico da Congás aqui, havia marcação no terreno da onde o furo direcional devia passar e por alguma razão isso não foi feito da maneira correta e a gente teve acidente. Então são circunstâncias que a gente ainda vai apurar. A gente tem mais de 30 obras dessa mesma natureza acontecendo neste momento, todas foram interrompidas para que a gente possa revisitar os protocolos.
0: A declaração foi durante visita feita pelo governador ao local, dois dias após a explosão. Tarcísio de Freitas afirmou ainda que as famílias desabrigadas poderão escolher entre três alternativas habitacionais: receber um imóvel pronto da CDHU, utilizar uma carta de crédito de até R$300 mil para aquisição de moradia ou aguardar a reconstrução das casas atingidas. Segundo ele, a Sabesp e a Congás irão arcar com as novas moradias e o pagamento de indenizações às famílias atingidas. A Polícia Civil segue realizando a perícia no local da explosão em conjunto com a Defesa Civil e outros órgãos técnicos. As duas concessionárias informaram que entregaram às autoridades toda a documentação e os mapeamentos da rede subterrânea. As empresas afirmam que os protocolos de compartilhamento do solo foram cumpridos. 86 famílias foram autorizadas a retornar às casas. Ao todo, 19 imóveis estão interditados, sendo que 5 tiveram as estruturas completamente comprometidas. No final do dia, a Defesa Civil entregou um laudo preliminar de interdição às famílias. Foi o caso de Alexandre Moreira, que mora na rua Piraúba há 20 anos.
2: O papel não tem muitas informações, né? A gente tá meio sem respaldo ainda sobre isso, da Defesa Civil, né? A gente tá esperando eles realmente subirem na casa, fazer um laudo completo, né? Eu consegui subir na casa para tirar algumas coisas, que eles estavam retirando lá os escombros, né, da minha casa. E muitas, as vigas estão rachadas, as paredes estão rachadas, o teto foi pelos ares, o forro baixou, entendeu?
0: A Sabesp informou que o auxílio emergencial de R$5 mil é destinado às despesas imediatas e é independente de futuras indenizações. Com a colaboração de Pedro Fagundes, de São Paulo, Guilherme Marconi.
3: Duas horas e 29 minutos. Agradecer aqui a participação da ouvinte, do ouvinte CBN. Via YouTube, pessoal que está participando do chat, Evandro Luiz, também Samantha Smith, obrigado a Erickson Robert, também por aqui, participando via YouTube, Júlio Filho, via WhatsApp, 11 999 11 9981, o Olavo Pereira de Souza, lá de Santana de Pirapama, Minas Gerais. Obrigado pela participação, João Sinô, em Brasília, e também por aqui em Belo Horizonte, ouvinte aqui que não se identifica, não se identificou, está dizendo que o galão ganhou apertado e tal, mas não se identificou. A gente agradece a participação e agradecemos, é claro, sempre também você que participa via Instagram. Estamos no @phcgalvão, repetindo, @phcgalvão. Você pode interagir por aqui, como faz a Rosimari Carmen, e também Jorge José, direto de Recife, Pernambuco.
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0: Quinta-feira, 14 de maio de 2026. Senador e pré-candidato à presidência Flávio Bolsonaro admitiu ter buscado o banqueiro Daniel Vorcaro para patrocinar o filme do pai, o ex-presidente Jair Bolsonaro. Em nota divulgada após reunião de emergência da pré-campanha, Flávio afirmou que a instalação de uma CPI do Banco Master é mais fundamental do que nunca para separar os inocentes dos bandidos. A revelação foi feita pelo site Intercept Brasil, que obteve mensagens, áudios, documentos e comprovantes bancários relacionados ao caso. Flávio pediu a Vorcaro financiamento de 134 milhões de reais para a produção do filme biográfico do pai. Estudantes que aderirem ao programa de renegociação de dívidas do FIES vão ficar proibidos de fazer apostas online. A renegociação, no âmbito da nova versão do Desenrola, lançada pelo governo, deve ser feita nos canais de atendimento da Caixa Econômica Federal ou do Banco do Brasil. A expectativa do Ministério da Educação é que mais de 1 milhão de estudantes renegociem suas dívidas. O atacante Vinícius Júnior anunciou a criação de um escritório de advocacia antirracista ligado ao Instituto Vini Júnior. A iniciativa foi divulgada nas redes sociais do jogador em referência ao dia da abolição da escravatura no Brasil. No horário de Brasília, 2 horas e 33 minutos.
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0: Duas horas e 34 minutos, agora é com Leandro Gouveia.

0: Em destaque no Panorama CBN. Flávio Bolsonaro cobrou de Daniel Vorkaro financiamento de filme sobre Jair Bolsonaro. Senador admitiu pagamentos, mas diz que não ofereceu vantagens em troca. Oposição reage, dólar bate os R$5 e bolsa cai após notícias que ligam Flávio ao Master. Governo Lula anuncia subsídio de até 89 centavos por litro da gasolina para segurar preço. E percussionista Paulinho da Costa se torna primeiro brasileiro com estrela na calçada da fama.
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0: Olá para você que está aqui comigo, eu sou Leandro Gouveia e essa é a segunda edição do Panorama CBN de quarta-feira, 13 de maio de 2026. Bora lá! O portal Intercept Brasil revelou nessa quarta-feira que o banqueiro Daniel Vorkaro ajudou a financiar um filme sobre o ex-presidente Jair Bolsonaro. De acordo com a reportagem, as negociações tiveram a participação direta do filho do ex-presidente, o senador Flávio Bolsonaro. Mensagens e áudios obtidos pelo site mostram que o parlamentar, que é pré-candidato à presidência da República, pressionava Vorkaro para que os pagamentos fossem feitos. A TV Globo confirmou a existência do material com investigadores. Segundo a apuração, Vorkaro pagou R$61 milhões para a produção do longa-metragem Dark Horse, entre fevereiro e maio do ano passado. O montante foi enviado para um fundo nos Estados Unidos que pertence a um aliado do ex-deputado Eduardo Bolsonaro. Em um áudio enviado em 8 de setembro do ano passado, Flávio Bolsonaro demonstra preocupação com atrasos nas parcelas. Naquela época, o Banco Central tinha acabado de rejeitar a compra do Banco Master de Vorkaro pelo BRB, o Banco de Brasília. Mesmo assim, o senador cobrou uma posição do banqueiro.
2: E apesar de você ter dado liberdade, Daniel, de a gente te cobrar, eu fico sem graça de ficar te cobrando, tá? Mas, enfim, não... é porque tá num momento muito decisivo aqui do filme e como tem muita parcela para trás, cara, tá todo mundo tenso e fico preocupado aqui com o efeito ao contrário do que a gente sonhou pro filme, né? Imagina a gente dando calote num Gincavisa, num Cyrus, os caras, pô, renomadíssimos lá no cinema americano, mundial, podia ser muito ruim. Então, se você puder me dar um toque, uma posição ainda, né? Porque a gente precisa saber o que faz, cara, da vida, porque já tem muita conta para pagar esse mês e o mês seguinte também. E agora que é a reta final, que a gente não pode vacilar, não pode não honrar com os compromissos aqui, porque senão a gente perde tudo, cara. Tudo contrato, perde ator, perde diretor, perde equipe, perde tudo.
0: As trocas de mensagens continuaram nos meses seguintes. Muitos dos contatos envolviam ligações telefônicas e mensagens com imagens de visualização única. Em 16 de novembro, depois do envio de duas dessas mensagens, Flávio diz: "Irmão, estou e estarei contigo sempre. Não tem meia conversa entre a gente. Só preciso que me dê uma luz. Abraços." Vorkaro responde com uma mensagem de visualização única, ao que Flávio reage: "Amém." A relação foi interrompida no dia seguinte, 17 de novembro, quando Daniel Vorkaro foi preso pela Polícia Federal no aeroporto de Guarulhos. E a coluna da jornalista Malu Gaspar, do jornal O Globo, informou que o Banco Master pagou R$2.329.000 diretamente para a empresa Entre Investimentos no ano passado. Os dados aparecem nas declarações de imposto de renda do banco que foram entregues à CPI do crime organizado. A investigação aponta que a Entre Investimentos foi usada como ponte para os repasses entre o banqueiro Daniel Vorkaro e a produção do longa-metragem. A empresa tem como sócio Antônio Carlos Freixo Júnior, que também controla a revista Isto É. Segundo o publicitário Tiago Miranda, dono da empresa MIT, o projeto foi apresentado a Daniel Vorkaro pelo deputado federal Mário Frias, do PL. Frias é acreditado como um dos roteiristas do filme. Miranda, que intermediou o negócio, detalhou a operação para a coluna. Ele diz: "Eu tive uma reunião com o Mário Frias, que me apresentou o projeto. Conversei com vários empresários e mostrei para o Daniel. O Daniel falou: 'Cara, eu tenho interesse sim em patrocinar.' Na verdade, não é patrocinar, é ser investidor. Levei para o Mário Frias, falei: 'Olha, o Daniel vai entrar.' E o contrato foi assinado." O publicitário afirmou que a intenção de Vorkaro era investir R$134 milhões divididos em 14 parcelas. Só que com a prisão do banqueiro, o fluxo foi interrompido depois do pagamento de cerca de R$62 milhões. O filme tem estreia prevista para 11 de setembro, menos de um mês antes do primeiro turno das eleições presidenciais. Ao sair de uma reunião com o ministro do Supremo, Edson Fachin, nesta quarta-feira, o senador Flávio Bolsonaro foi curto ao ser questionado sobre os repasses. Ele disse apenas que a informação era mentira e saiu dando risada. Mas diante da repercussão, o PL convocou uma reunião de emergência no QG da campanha com a presença do presidente do partido, Valdemar Costa Neto, e do senador Rogério Marinho, que coordena a pré-campanha de Flávio. Aí, no fim da tarde, Flávio Bolsonaro divulgou uma nota dizendo que o que aconteceu foi um filho procurando patrocínio privado para um filme privado sobre a história do próprio pai. Zero de dinheiro público, zero de lei Rouanet. E aí Flávio Bolsonaro também divulgou um vídeo.
3: Eu conheci Daniel Vorcaro em dezembro de 2024. Não tinha mais governo Bolsonaro, não tinha absolutamente nenhuma acusação contra ele. O que acontece é que, com o passar do tempo, ele simplesmente parou de honrar com as parcelas do contrato. Sim, tinha um contrato que, ao ele não pagar essas parcelas, tinha uma grande chance de o filme sequer ser veiculado, do filme sequer ser concluído.
0: Flávio Bolsonaro diz que não ofereceu vantagens em troca, não promoveu encontros privados fora da agenda, não intermediou negócios com o governo, não recebeu dinheiro ou qualquer vantagem. Flávio Bolsonaro considera que isso é muito diferente do que ele chama de relações espúrias do governo Lula e seus representantes com Vorcaro, sem dar detalhes dessas insinuações. Flávio Bolsonaro ainda pede a instalação da CPI do Banco Master. As mensagens caíram que nem uma bomba. O deputado federal Lindbergh Farias, do PT, apresentou uma notícia de fato criminal ao ministro André Mendonça, do STF, à Polícia Federal e à Procuradoria-Geral da República, pedindo a prisão preventiva do senador. O ex-governador de Minas Gerais e pré-candidato do Novo, Romeu Zema, criticou o senador, afirmou que a prática é imperdoável e comparou as ações de Flávio às do PT.
4: Flávio Bolsonaro, ouvir você cobrando dinheiro do Vorcaro é imperdoável. É um tapa na cara dos brasileiros de bem. Não adianta nada criticar as práticas de Lula e do PT e fazer a mesma coisa. É preciso ter credibilidade para mudar o Brasil.
0: O partido Missão informou que vai acionar a Justiça Eleitoral e pedir a cassação de Flávio Bolsonaro no Conselho de Ética do Senado. A legenda aponta o uso de dinheiro sujo para promover a família Bolsonaro em período eleitoral. O pré-candidato do Missão, Renan Santos, aproveitou para atacar também o ex-governador mineiro, lembrando que o pai de Daniel Vorcaro fez doações ao partido de Zema, o Novo. Enquanto isso, a base do governo Lula no Congresso vai levar o tema ao plenário. Segundo a apuração da CBN, o plano é intensificar o desgaste de Flávio Bolsonaro nas redes sociais para atingir a imagem do senador antes das próximas pesquisas. Nas redes sociais, o PT publicou vídeos ironizando o pedido de financiamento ao Banco Master. Teve reação no mercado também. O principal índice da Bolsa de Valores de São Paulo já estava em baixa, mas passou a cair com mais força depois da divulgação da reportagem do Intercept. A leitura é que a notícia diminui as chances de Flávio Bolsonaro contra o presidente Lula. O Ibovespa fechou em queda de 1,8% aos 177.098 pontos. O dólar comercial subiu fortemente, 2,31%, voltando aos R$ 5,00. O euro vale R$ 5,86, com alta de 2,05%. E o governo federal anunciou mais uma medida para tentar segurar o preço dos combustíveis. A equipe econômica confirmou que vai subsidiar a gasolina produzida no país e também a que vem do exterior, por meio de uma medida provisória. Nos próximos dias, o Ministério da Fazenda deve publicar uma portaria com os valores exatos desse auxílio. Essa subvenção tem um limite, ela não pode passar do valor total dos impostos federais que já são cobrados. Hoje, a tributação da gasolina é de 0,89 centavos por litro, somando PIS, COFINS e CID. A regra também vale para o diesel, que está com os impostos suspensos desde março. O governo garante que a medida não fura o orçamento, já que vai usar o aumento da arrecadação com a valorização do petróleo para cobrir os custos. E entrou em vigor já a medida provisória que suspende a taxa das blusinhas, que é um imposto federal de 20% sobre compras internacionais de até 50 dólares. Essa decisão, a menos de 5 meses da eleição, provocou reação da oposição e no setor produtivo. A Confederação Nacional da Indústria e a Associação Brasileira do Varejo Têxtil classificaram o fim da taxa como um grave retrocesso. O presidente da CNI, Ricardo Alban, disse que a isenção financia a produção de outros países, como a China. Por outro lado, o secretário-executivo do Ministério da Fazenda, Rogério Seron, alegou que o contrabando, que era uma marca presente nesse setor, foi eliminado. A comentarista de economia da CBN, Miriam Leitão, concorda com o caráter eleitoreiro da suspensão.
5: Quando foi criada essa taxa, o que o governo explicou que ela era necessária porque tinha havido uma distorção. O que era compra de pequeno valor tinha virado, na verdade, importação, que chegava de maneira fracionada, parecendo uma venda de pessoa a pessoa, quando era, na verdade, uma exportação para o Brasil, aproveitando uma brecha. O que ficou claro nessa medida, que ela entrou a pagar o preço da impopularidade e agora ela sai perto da eleição e a única explicação é uma medida eleitoreira. Né? Comprar pequenas coisas, pequenos objetos ou roupas e tal, é normal comprar num portal externo. É bom lembrar que o ICMS continua existindo, tem que pagar os 17% de ICMS, mas o risco de voltar a acontecer as mesmas distorções é muito grande.
0: Sem contar que a taxa teve um papel importante na arrecadação. Só no ano passado, a Receita Federal somou 5 bilhões de reais com esse imposto, um valor recorde para o setor. Vamos à pesquisa eleitoral que foi divulgada, é bom lembrar, antes de todo esse caso envolvendo Flávio Bolsonaro, né? O cenário eleitoral para 2026 mostra uma recuperação numérica do presidente Lula, que agora aparece à frente de Flávio Bolsonaro em uma eventual disputa de segundo turno. Os dados são da nova pesquisa Genial Quest, divulgada nesta quarta-feira, e no levantamento Lula tem 42% das intenções de voto, enquanto o senador aparece com 41%. Como a margem de erro é de 2 pontos percentuais, para mais ou para menos, os dois seguem em empate técnico. Mas é uma mudança em relação ao mês de abril, quando Flávio Bolsonaro liderava por 42 e Lula vinha em segundo com 40. No primeiro turno, o presidente Lula também oscilou positivamente, foi de 37% para 39%. Flávio Bolsonaro tem 33%. Já os ex-governadores de Goiás, Ronaldo Caiado, do União Brasil, e de Minas Gerais, Romeu Zema, do Novo, aparecem empatados com 4% cada um. E a aprovação do governo subiu, de 43% para 46%, enquanto a desaprovação caiu de 52% para 49%. É a menor distância entre os dois índices desde fevereiro. O crescimento foi maior entre as mulheres e os eleitores que se dizem independentes. A melhora na avaliação é puxada por medidas como o programa Desenrola, que só 33% acham que não vai ajudar. Também a ampliação do Minha Casa Minha Vida, por exemplo. Outro ponto que ajudou a imagem do presidente foi o encontro com Donald Trump nos Estados Unidos. 43% dos entrevistados avaliaram que Lula saiu mais forte da reunião. A apresentadora e comentarista de política da CBN, Vera Magalhães, diz que Trump é o melhor cabo eleitoral de Lula.
6: Tem um indicador na pesquisa Quest que eu acho que ajuda a entender isso, que é até curioso, né? Nesse intervalo entre a última pesquisa Quest e a de agora, ele teve duas derrotas graves no Congresso. A derrota do Messias e a derrota dos vetos, da derrubada do veto da dosimetria. E, no entanto, quando você pergunta para a população, quando a Quest pergunta, você tem visto mais notícias positivas ou negativas sobre o governo? Em abril, 48% diziam ver mais negativas e isso decresceu para 43%. E mais positivas subiu, aí dá para dizer subiu porque é fora de qualquer margem de erro. Quem dizia que tinha mais notícia positiva era 23% em abril e agora são 32%. Então deu um salto. E a notícia mais positiva desse período, sem dúvida, foi o encontro do Lula e o Trump. O Lula surfou muito nisso. Teve o anúncio de uma série de medidas, mas essas medidas até aqui sem muito tempo de surtir efeito. Entre as medidas anunciadas, eu acho que o destaque fica mesmo para o Desenrola, porque a situação do endividamento é muito grave. E aí, se você der um overview na pesquisa e olhar todos os indicadores, Lula melhorou muito entre renda média, escolaridade média, melhorou muito entre as mulheres, que eu acho que é um público muito sensível a essa coisa de estar endividado e deixar de estar endividado. Então, eu acho que das medidas todas, o desenrola é aquela que tem o maior potencial de recuperação, tanto da imagem quanto da votação dele. 50% do total ouvido pela Quest acha que a medida é boa, e mesmo entre os bolsonaristas, o apoio supera a rejeição a essa medida.
0: A pesquisa mostra ainda que o eleitor está mais decidido agora. O percentual de pessoas que dizem que o voto é definitivo subiu de 57% para 63%. A Quest ouviu 2.004 pessoas de 16 anos ou mais entre 8 e 11 de maio, antes, portanto, do anúncio do programa contra o crime organizado. O levantamento está registrado no TSE com o protocolo BR-03598-2026. Um acordo fechado na manhã dessa quarta-feira definiu o futuro da proposta que acaba com a escala de trabalho 6x1. O presidente da Câmara, Hugo Mota, e ministros do governo Lula decidiram que o projeto de lei enviado pelo Palácio do Planalto vai tramitar junto com a proposta de emenda à Constituição que já está na casa. A estratégia é usar a PEC para mudar a Constituição, reduzindo a jornada de 44 para 40 horas semanais e garantindo 2 dias de folga sem corte no salário. Já o projeto de lei vai servir para detalhar as regras específicas de cada setor. O ministro do Trabalho, Luiz Marinho, diz que o objetivo é valorizar as convenções coletivas entre patrões e empregados. A PEC deve ser votada até o fim de maio. E apesar do consenso no formato, ainda existe um impasse sobre o prazo de adaptação. O governo defende o fim imediato da escala atual. Mas o relator da proposta, o deputado Léo Prates, do PDT, quer um período de transição de 2 anos para as empresas. O parecer do deputado vai ser apresentado na próxima quarta-feira. O presidente da Comissão Especial, Alencar Santana, do PT, disse que o governo planeja anunciar medidas de incentivo para pequenos e médios empresários enfrentarem os custos da mudança. E a Anvisa adiou para sexta-feira, agora dia 15, o julgamento do recurso da Química Amparo, fabricante dos produtos IP. A empresa tenta derrubar a suspensão e o recolhimento de lotes de detergente, sabão líquido e desinfetante. Nessa quarta-feira, o diretor-presidente da agência, Leandro Safatli, retirou o caso da pauta porque a Anvisa e a empresa ainda fazem reuniões técnicas com o objetivo de tentar diminuir o risco sanitário. Segundo ele, a fabricante se comprometeu a apresentar novas medidas para corrigir as falhas nesta quinta-feira. Em inspeções feitas entre 2024 e o ano passado, fiscais da Anvisa e das vigilâncias de São Paulo e de Amparo também encontraram 76 irregularidades na fábrica. O principal problema é a contaminação por micro-organismos em mais de 100 lotes, o que pode causar doenças. A fiscalização também apontou que o controle das embalagens não funciona como deveria. A Química Amparo diz que já está trabalhando em 239 ações corretivas. E o diretor da Anvisa também criticou a politização do assunto.
7: É igualmente preocupante observar o risco crescente de politização indevida de temas de saúde. Quando questões técnicas e científicas são instrumentalizadas por interesses alheios ao bem-estar coletivo, produz-se um grave desserviço à população, especialmente quando este processo resulta na disseminação de práticas perigosas.
0: A Anvisa mantém o alerta de que o consumidor não deve usar os produtos dos lotes suspensos. Quem tiver os itens em casa deve ligar para o serviço de atendimento ao cliente da IP para saber como proceder. E o Vaticano subiu o tom contra um grupo católico dissidente. O escritório doutrinário da igreja alertou que a fraternidade São Pio X corre o risco de excomunhão. A ameaça acontece porque o grupo, que fica na Suíça, planeja ordenar novos bispos em julho sem autorização do Papa Leão XIV. O cardeal Vitor Fernandes, chefe do escritório, disse que a cerimônia seria um cisma, quer dizer, uma ruptura formal. Na prática, a excomunhão é a punição mais severa da igreja. Quem é punido fica impedido de receber sacramentos, ocupar cargos e até de ter um funeral católico. A Fraternidade São Pio X é um grupo ultra-tradicionalista que rejeita as reformas do Concílio Vaticano II dos anos 60. Eles não aceitam, por exemplo, que a missa seja rezada em idiomas locais e mantém o rito apenas em latim. O grupo tem 733 padres no mundo e o histórico de brigas é antigo. Em 1988, o fundador, Marcel Lefebvre, também foi excomungado por ordenar bispos sem o aval de João Paulo II. Agora, a fraternidade diz que precisa de novos líderes, mas para a igreja só o Papa tem o poder de consagrar bispos para manter a tradição que vem desde os apóstolos. E a Conmebol puniu o Independiente Medellín com 60 dias de jogos sem torcida. A sanção, que foi antecipada pela ESPN, vale para partidas da entidade como mandante ou visitante e pode ser estendida por mais um mês. A decisão acontece depois da confusão da última quinta-feira, que causou o cancelamento do jogo contra o Flamengo, na Colômbia, pela Libertadores. Na ocasião, torcedores do próprio Medellín lançaram bombas e sinalizadores no gramado do estádio. O tribunal ainda vai decidir o resultado da partida interrompida, mas a tendência é que o Flamengo seja declarado vencedor por WO, conforme prevê o Código Disciplinar. E antes da última notícia, convido você a mandar mensagem para o Panorama. Meu e-mail é leandro.gouveia@cbn.com.br. No Instagram é só procurar por Lê Reis Gouveia. O ouvinte Leonardo Santos escreveu: encontraram as músicas da Beyoncé, que nem sabíamos que existiam, mas não encontraram as roupas da Madonna. Tadinha, ele escreve. É porque a Madonna teve peças furtadas depois de participar de um show lá no Festival Coachella no mês passado. Obrigado, Leonardo, pela sua mensagem. E o Ítalo Norberto comentando uma notícia do último episódio sobre a distribuição de Pix por um governador de Alagoas. O Ítalo é alagoano e diz que quer ver essa adaptação da Rádio Sucupira fazendo referência aos políticos do estado. Tô na expectativa, ele disse. Obrigado, Ítalo. 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
8: You know, I was wondering, you know,
0: tá ouvindo esse chocalinho aí? É de um brasileiro. Paulinho da Costa. É, um músico brasileiro de 77 anos recebeu nessa quarta-feira uma estrela na calçada da fama de Hollywood em Los Angeles. Ele é a primeira pessoa nascida no Brasil a ganhar a homenagem. A calçada tem mais de 2.800 estrelas, foi criada em 1960. E até agora o Brasil só era representado por Carmen Miranda, que na verdade nasceu em Portugal. Paulinho se mudou para os Estados Unidos nos anos 70 para trabalhar com Sérgio Mendes. Ele gravou com nomes como Madonna, Elton John e o Michael Jackson, que a gente está ouvindo aí. No discurso, o músico dedicou a conquista ao país.
9: Agradeço do fundo do meu coração todo o carinho que eu tenho recebido de todos vocês. Foi além do que eu podia esperar. Essa estrela não é só minha. Essa estrela é nossa. Viva o Brasil! Los Angeles, thank you very much.
0: Demais. A trajetória do Paulinho da Costa está no documentário The Groove Under the Groove. Foi lançado esse ano pela Netflix. Eu já assisti, recomendo demais. Um outro som aí, que é ele batendo nas garrafas, dá até pra ouvir aí, ó. É demais. Assim vamos terminando essa edição do Panorama. A produção e o roteiro foram feitos por mim, Leandro Gouveia, e a edição e a sonorização por Adriano Bernardino. A próxima edição do Panorama chega às plataformas por volta das 7 da manhã com Bianca Santos e eu volto na sequência. Até lá.
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0: quinta-feira, 14 de maio de 2026. O contraventor Carlinhos Cachoeira foi solto após ter sido preso nesta quarta-feira no aeroporto de Congonhas, em São Paulo. A soltura foi confirmada pela defesa dele ao portal G1. Carlinhos Cachoeira é investigado pelos crimes de calúnia, difamação e injúria contra um delegado de Goiás. Ele ficou conhecido nacionalmente por comandar esquemas de jogos ilegais. O caso ganhou grande repercussão após disputas telefônicas revelarem ligações frequentes entre Cachoeira e o então senador Demóstenes Torres. As informações também atingiram a construtora Delta e resultaram na criação da CPMI do Cachoeira no Congresso em 2012. A Câmara dos Deputados aprovou um projeto de lei que institui o Marco Legal do Transporte Público. O projeto cria uma política nacional de transporte coletivo e estabelece novas fontes de financiamento, que podem incluir a comercialização de créditos de carbono. Um dos principais pontos é a separação entre a tarifa cobrada do passageiro e da remuneração das empresas de ônibus. Atualmente, a maior parte das receitas vem dos usuários. O texto aprovado por votação simbólica agora segue para sanção. São Paulo demitiu o técnico Roger Machado. A decisão foi anunciada após a partida desta quarta-feira em que o tricolor paulista foi eliminado contra o Juventude em Caxias do Sul pela Copa do Brasil. O treinador ficou por cerca de 2 meses no São Paulo e teve 7 vitórias, 4 empates e 6 derrotas, um aproveitamento de 49%. No horário de Brasília, 3:02.
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1: Espaço aberto agora aqui no CBN Madrugada para Tânia Morales e convidado.
2: Vamos com o nosso entrevistado. Estamos com o jornalista Carlos Dias. Ele que tem mais de 40 anos de carreira, 45 anos de carreira, né? No jornalismo, passou por veículos de imprensa importantes, é professor de jornalismo, atualmente atua na edição internacional do jornal Valor Econômico e está lançando o livro Quem Lê Tanta Notícia? A Dor e a Delícia de Fazer Jornalismo, o livro que sai pela editora Poligrafia. Carlos Dias, bem-vindo, boa noite.
3: Boa noite, muito obrigado pelas boas-vindas.
2: Ai, que agradeço. Bom, no livro você conta muitas situações pelas quais você passou, né? Na sua atuação aí de décadas de jornalismo. E a partir dessas situações você traz reflexões. É sempre muito bom a gente pensar no jornalismo, né? O jornalismo sempre traz reflexões, ainda mais nos dias atuais, se a gente vai chegar lá. Mas antes disso tudo, só conta pra gente como é que surgiu a ideia, né? Porque na introdução ou nos prolegômenos, como você conta no livro, você coloca no livro, você disse que foi a ideia do livro partiu das inquietações dos seus alunos, né? Conta pra gente como é que tudo
3: isso
2: surgiu.
3: Isso mesmo. Os alunos costumam fazer muita pergunta quando tem um professor que tem prática de mercado sobre a realidade da profissão, né, além da teoria. Então, eles querem saber qual foi a maior emoção que você já sentiu, se já sentiu medo alguma vez, qual é o maior desafio. Então, eles fazem esse tipo de perguntas, né? E às vezes eu costumava sair com os alunos e ia para o bar depois da aula, porque eu falei, a hora de papo não é agora, depois da aula, quem quiser. E às vezes juntava muita gente, 20, 30 alunos lá. Eu falei, vou escrever. Mas eu comecei a escrever muito aos poucos, uma história, depois outra. Foi um processo lento, né? Eu não pensava como um livro, eu fui escrevendo as histórias sozinhas, até eu achar que aquilo tinha consistência para virar um livro, aí eu avancei e fui até o final.
2: Mas aí essas histórias, porque você passou por certamente muitas outras, né? A escolha dessas histórias no livro se deu porque eram as histórias que você acabava contando para os seus alunos para responder as questões que eles traziam?
3: Nem sempre. Na verdade, são as histórias que me marcaram mais e que eu tinha. Porque é um livro de memórias, na verdade. Então, é como as histórias me impactaram. Eu acho que eu sou uma pessoa que tem uma boa memória, mas ela também é seletiva. Então, algumas histórias me marcaram tanto que eu lembrava de detalhes. Às vezes, de lembrar de cheiros, de sons, de músicas que tocavam naquele momento. Então, essas histórias foram mais fáceis de escrever e foram essas que eu escolhi. Além disso, eu tentei criar um critério para que elas não se repetissem. Então, tem um capítulo que fala sobre o poder econômico, como ele influencia o jornalismo. Outro sobre a importância da palavra, que você tem que cumprir a palavra quando você dá para alguém, sobre honestidade. Então, cada história tem tipo uma moral da história, como numa fábula de La Fontaine, todas elas têm uma moral da história.
2: A palavra, que no caso é a relação com a fonte, é isso?
3: É, com a fonte e até com os colegas. Se você diz para alguém, eu vou fazer isso ou não vou fazer isso, você tem que cumprir, mas com a fonte principalmente. Tem histórias, num dos capítulos eu deixo isso muito claro. Quando uma fonte pede segredo, anonimato, e no caso ele está tentando esconder um crime. Nesse caso, você tem obrigação com a fonte ou tem obrigação com o público? Existem dilemas desse tipo no livro também.
2: Aliás, o jornalismo é cheio de dilemas éticos, né, Carlos Dias? Porque as fontes têm seus interesses, né? Quando traz uma informação para o jornalista, certamente tem algum interesse por trás, né?
3: Sempre tem, né? Porque eu sempre dizia para os alunos que quando a fonte quer contar alguma coisa, ele quer te usar. Em primeiro lugar, Exato. Ele quer que você divulgue aquela informação. Informação que ele não quer divulgar, essas são as principais notícias. Aquelas que são escondidas. E aí que entra o jornalismo investigativo, de colocar informações que as fontes e que ninguém quer revelar, que todo mundo quer esconder. Esse é um grande desafio.
2: Exato. É, gente, vocês pensam que é fácil fazer jornalismo? Ô, Carlos, e você, bom, são 45 anos de profissão?
3: 45 anos de profissão.
2: É muita coisa, né? Só faz um resumo pra gente. Você já passou pelo Estadão?
3: Ah, mas foi desde o comecinho. Olha, eu passei pelo Diário do Grande ABC, Gazeta Esportiva. Eu fui morar na Espanha, trabalhei na revista Nuestro Tempo, fiz frilas para a agência de notícias Europa Press. No Brasil, trabalhei para a extinta hoje United Press International. Eu trabalhei na Gazeta Esportiva, trabalhei no Estadão. Do Estadão, eu fui para Veja. Da Veja, eu voltei para o Jornal da Tarde. Do Jornal da Tarde, eu fui para Exame. Exame, voltei para o JT. Fui para Quatro Rodas. Super interessante. Voltei para a Gazeta Esportiva. Enfim, Tribuna de Santos. Trabalhei na Tribuna de Santos. Morei em Santos. Então, é bastante coisa.
2: É bastante coisa e diversificado, né? Do esporte internacional, sim, economia. Quer dizer, você é um jornalista
3: ciência,
2: realmente...
3: Ciência, tecnologia.
2: Você é um jornalista, de fato, experimentado. E depois quero falar sobre também uma experiência ruim que você teve de estar do lado, né, do alvo da notícia, né? E aqui, no caso, que foi uma grande injustiça. Mas antes de chegarmos aí, Carlos, você que conhece tão bem e há tanto tempo a imprensa, o que é que está acontecendo? O mundo está mudando de uma forma tão acelerada e isso impacta tanto o nosso trabalho como jornalista, inclusive como as pessoas têm acesso ao que elas entendem ser notícia e que não é, né? Esse material que circula na internet, o quanto descredibiliza o nosso trabalho, né? Qual a sua avaliação depois de tanto tempo hoje, no jornalismo hoje? Também com as redações enxutas, né? Você já conheceu redações... cheias. Sim. Eu já conheci cheias, né?
3: Sim,
2: então,
3: conhecemos.
2: Né? É meio desanimador hoje fazer jornalismo?
3: Olha, é muito desanimador, mas se eu for muito sincero, a gente fala que é muito desanimador, pelo menos nesses 45 anos, a gente sempre falou isso. Eu acho que está pior, a verdade é que está pior. Nunca foi uma profissão fácil escrever num país que tem um alto índice de analfabetismo, você tem menos leitores por causa disso, uma população que lê pouco, então fica muito difícil exercer essa profissão nesse ambiente, nesse habitat cultural, educacional. Então isso pesa. Eu acho que hoje a situação se tornou muito pior por causa da tecnologia. As pessoas começaram a confundir uma mensagem de aplicativo de mensagens ou de uma rede social, elas estão confundindo com jornalismo. É. Jornalismo é uma coisa muito cara de ser feita, dá muito trabalho. E muita gente fala, ai, mas é pago esse site, ai, tem que pagar para entrar. Tem que pagar o salário, as contas de quem trabalha para fazer. E é curioso porque as mídias sociais... elas usam a nossa informação que a gente produziu com muito sacrifício, com muito dinheiro das empresas, e depois transformam aquilo numa opinião, num vídeo de 30 segundos. Né?
2: Tem mais sabor, né? Para um consumo rápido, que hoje o consumo é rápido, né? Não exige muita reflexão, sim, e aí vai lá, dá opinião, xinga todo mundo. E isso se confunde na cabeça das pessoas com o jornalismo. Né?
3: Sim, e não é jornalismo. E as pessoas também procuram validação para aquilo que elas já pensam. A gente vive num momento que as pessoas querem informações prontas, um pacotinho, que ela venha muito rápida, fácil de ser consumida, que não tome muito tempo, isso, sem reflexão, e que as pessoas depois repitam essas opiniões sobre pessoa X ou Y, mas sem nenhuma reflexão. Também para ser leitor, para ser consumidor de notícia, requer dedicação, requer tempo, precisa de leitura, precisa de bastante tempo para consumir notícia, para você poder refletir a respeito da informação e tirar a sua própria conclusão. hoje a gente tem tido dificuldade nisso.
2: É. Pois é, sentimos isso. Mas perseveremos, sentimos, né, Carlos?
3: Perseveremos, porque a gente precisa. A sociedade nunca precisou tanto de jornalistas, nunca precisou tanto de bons repórteres, nunca precisou tanto de profissionais éticos, honestos, comprometidos com a tentativa de buscar a verdade, né, que é um conceito meio amplo. Então, a gente nunca precisou tanto para combater isso. Eu só não acho que seja um bom caminho você tentar competir com as mídias sociais. Eu acho que os grandes veículos de comunicação têm tentado caçar cliques também junto com... E eu acho que o caminho não é esse. Esse é um atalho, mas esse atalho talvez não leve ao lugar que se deseja. Esse é um problema.
2: Sim. Os alunos, eles... Você continua dando aula, Carlos?
3: Não, eu deixei de dar aula já faz alguns anos, sim. Eu fiquei um pouquinho triste com a busca dos alunos por... Não pela função social, porque o jornalismo é uma profissão de responsabilidade social. Eles começam a procurar porque eles querem ser youtubers. Hoje tem muito isso. E eu falo, o jornalismo não é a melhor faculdade para quem quer ser youtuber, para quem quer ganhar vida nas redes sociais. Quando o aluno quer fama, ele quer ter 5 milhões de seguidores, ele não quer mais apresentar o Jornal Nacional. Ele quer ter 15 milhões de seguidores, que ele acha que é muito melhor. Então isso desanima um pouco. E eu acho que as faculdades cometem um erro também e oferecem cursos com conteúdos para trabalhar com mídias sociais e tem diminuído muito a formação. Está faltando filosofia, história, tudo isso são matérias importantes para a faculdade de jornalismo, e porque ferramenta, como operar, você sabe bem disso, né? Com 15 dias aí dentro da rádio, você ensina um recém-formado básico. Mas a formação sólida dele para identificar o que é notícia e o que não é notícia não é em 15 dias, isso leva muito tempo.
2: Apurar a notícia, identificar os interesses de quem está te passando aquela informação. Você falou do poder econômico também, né, que envolve o jornalismo, né, porque informação é poder, né, gente? E os veículos de comunicação têm lá os seus patrocinadores, esses youtubers e tal, também tem gente que os paga, né? A menos que você faça um jornalismo independente, que também existe, que aí quem paga existe. É quem está, é a sua audiência. Esse acho que você fica mais solto das amarras, né? Que a internet também permite isso.
3: Permite, tem crescido isso.
2: Tem crescido, né? E é preponderante o peso do poder econômico também sobre a escolha da notícia?
3: Ele é, só que ele não costuma ser do jeito que as pessoas imaginam, né? O público em geral acha que o poder econômico ele é exercido, por exemplo, com anúncios. E não é bem assim que a coisa funciona. Um jornal independente pode perder um anunciante, mas ele continua pagando suas contas e sendo lucrativo com os outros anunciantes. Ele tem que ser relevante. O poder econômico se exerce de outras maneiras, né? Muito mais sutis. Há outros tipos de pressão, porque toda empresa jornalística, aliás, né, é uma empresa, ela também está sujeita às mesmas regras, aos mesmos impostos, e ela precisa fechar as contas e precisa pagar as suas contas. E, às vezes, o interesse da empresa de se manter saudável depende de boa relação com o poder econômico, com a política. É uma relação delicada, uma relação complicada. Não é tão simples como vou tirar o anúncio do seu canal de televisão, da sua emissora ou da sua revista. Não é tão simples assim, é muito mais, as relações são muito mais complexas.
2: E aí ser jornalista, porque as pessoas também confundem, né, o jornalista com o veículo, né? Ser um jornalista inserido nesse contexto também exige de você entender a lógica, como as coisas funcionam, né? E fazer o seu trabalho da forma ética, né?
3: da melhor forma da melhor possível, forma, independentemente das pressões das políticas pressões e econômicas.
2: E identificá-las. Tudo isso no livro, hein? Do professor Carlos Dias, jornalista, aqui com a gente, lançando Quem Lê Tanta Notícia? A Dor e a Delícia de Fazer Jornalismo. Agora, essas reflexões, elas vêm a partir de histórias. Então, é um livro saboroso, né? Um livro em que você conta suas experiências, né? E que elas suscitam reflexões. Então eu queria entender também, porque a primeira história que você conta, e que foi um episódio também muito marcante para você, imagino.
3: Sim,
2: que você
3: isso mudou minha vida
2: virou
3: inteira.
2: Notícia, né? Você virou notícia.
3: Sim.
2: E você descreve no primeiro capítulo um pelotão de fuzilamento, né? E você no alvo, e esse fuzilamento seria feito por jornalistas. E você entende
3: Exatamente.
2: Como é o mecanismo, e você sabia que você estava sendo fuzilado. Foi uma armadilha, foi uma fake news. O que você pode contar pra gente sobre esse caso, e o que você aprendeu, e o que a gente pode tirar de lição dele?
3: Nossa, a pergunta
2: Muita
3: é longa,
2: coisa,
3: vou ver se
2: hein?
3: Eu me esqueço
2: Muita
3: de todas
2: coisa.
3: As partes dela.
2: Não, eu te
3: Vamos
2: lembro.
3: Vamos ver. Se, você me lembra,
2: vou
3: tá?
2: Lembro.
3: Se eu desviar do assunto
2: se
3: também.
2: Se lembrar, vou anotar.
3: Olha, tá bom. Em primeiro lugar, eu acho, Tânia, que... vou começar pelo final. A grande lição que eu aprendi disso... Eu vou voltar um pouco da história para o ouvinte poder
2: Isso,
3: compreender.
2: Isso, para a gente entender.
3: Entender o que aconteceu. O que aconteceu é que há 32 anos... Né, numa madrugada de fevereiro de 1994, a polícia apareceu na minha casa de madrugada e, resumindo a história, me prendeu sob acusação de tentativa de homicídio contra uma prostituta na rua. A acusação

0: empresa do jornal do Grupo Estado de São Paulo, e lógico que isso atrai atenção
1: Claro.
0: por causa dessa proximidade com os próprios colegas. Talvez se eu fosse só um dentista, não fosse notícia nenhuma. Eu virei notícia por causa da função que eu ocupava. E durante essa coletiva que eu chamo de pelotão de fuzilamento, que é o grande erro que eu acho que a imprensa continua cometendo até hoje, cometeu em casos como da Escola Base, cometeu no Bar Bodega e cometeu agora no Rio de Janeiro, naquela ação contra o tráfico que deixou mais de 100 mortos. A imprensa comete esse erro, dá apenas a informação da polícia. A polícia diz isso e aquilo, e o que saiu de notícia publicado foi o que a polícia falou e nada do que eu disse. Eu passei 2 horas contando a história que tinha acontecido, mas o que valeu foi a versão da acusação. Aliás, né, de um crime que nem foi cometido, porque não houve vítima, foi só uma acusação, né? A vítima nunca apareceu para depor, nunca foi localizada. Uma fake news
1: Que
0: completa, porque
1: loucura! Que
0: nem vítima
1: loucura!
0: tinha. É que
1: Ah.
0: loucura mesmo, exatamente, porque nem vítima tinha. Então, alguém disse tal coisa na delegacia, disse que eu dei 4 tiros nela, errei os 4 tiros e ela conseguiu fugir, só que nunca mais ela apareceu, né? Simplesmente ela sumiu e ela não foi localizada por ninguém. Bem,
1: Bom.
0: essa notícia, o
1: Tá.
0: grande aprendizado
1: Carlos, eu
0: qual
1: fiz uma
0: que é?
1: pergunta complexa, só que agora eu acabo de ser informado que eu tenho 2 minutos.
0: Nossa, já passou tudo
1: É,
0: isso?
1: então, me diga. É, isso tudo aconteceu, você virou alvo da imprensa, você se viu com a sua reputação sendo demolida pela imprensa, né?
0: Exatamente.
1: E aí, o que fica
0: E
1: de aprendizado para todos nós?
0: o que fica foi um compromisso que eu tive a partir daí, principalmente na sala de aula, de ensinar os alunos e colegas, repórteres, quem mais passasse pela minha vida, da importância de uma coisa que é meio banal, parece, para o jornalista, que é a capacidade que a gente tem de destruir a vida de alguém e a responsabilidade que a gente tem antes de publicar alguma coisa sem ouvir todos os lados, sem ver se aquilo é verdade ou não é verdade. Parece óbvio, né? Todo jornalista deveria fazer isso, mas às vezes ele não faz. Então, a grande lição foi poder ensinar, levantar essa discussão sobre o tipo de cobertura, principalmente a policial, que a gente tem no Brasil. E eu acho que essa é a grande lição que eu tive e que eu tento passar também para as outras pessoas, sejam leitores, alunos, colegas de profissão e os futuros leitores do livro também.
1: É. É porque aí você massacra uma pessoa e depois a justiça diz, não, ele é inocente, mas até aí a pessoa já foi destruída, né? No seu caso, nem não
0: Já
1: deu em
0: foi.
1: nada, né?
0: Sim, absolutamente nada. Só ficou a fofoca que, por incrível que pareça, até hoje ela é lembrada. 32 anos depois ela é lembrada ainda. Porque as pessoas lembram sempre do pior.
1: Sim, fica marcado. Você vê? É o poder, é muito sério isso, né? O poder da execração pública que os jornalistas exclusivamente detinham, né? Os veículos de comunicação exclusivamente detinham esse poder. Agora é a internet de uma forma geral, né? Agora qualquer
0: Sim, e
1: Zé
0: hoje é mais
1: Mané
0: grave. Pode fazer isso.
1: hoje se destrói
0: Qualquer Zé Mané.
1: reputações com facilidade. Carlos
0: E todos
1: Dias,
0: os dias. Diga,
1: diariamente.
0: querida
1: Muito
0: Tânia.
1: obrigada, parabéns. Volte sempre.
0: Obrigado.
1: Viu, para falar de
0: Voltarei,
1: jornalismo
0: né?
1: aqui. Foi um prazer. Viu?
0: O prazer foi meu, Tânia. Obrigado pelo convite, tá?
1: Valeu, querido. Carlos Dias, jornalista. Ele que tem aí 45 anos de carreira no jornalismo, passou por vários veículos de imprensa, tem uma experiência longuíssima. Hoje ele atua, colega nosso aqui do jornal Valor Econômico, ele está lançando o livro Quem Lê Tanta Notícia? A Dor e a Delícia de Fazer Jornalismo. O livro que sai pela editora Poligrafia, ele conta a experiência dele, muitas histórias, cada capítulo é uma história, né? Uma memória que ele puxa pela memória da experiência dele como jornalista. E aí, a partir dessas experiências, a gente vai repensando as questões, né, que envolvem aí a prática do jornalismo. Recomendo para jornalistas, para estudantes de jornalismo, para quem gosta e acompanha o jornalismo.

0: É, e a Zona Leste de São Paulo está em festa com o moleque travesso. Quem explica isso pra gente é o Guilherme Pradella.
1: O mais importante era o acesso, mas a volta para a elite do futebol de São Paulo foi da melhor forma possível, com título. O Juventus da Moca é o campeão da Série A2 do Campeonato Paulista. A conquista veio na noite desta quarta-feira, após a vitória por 2-1 diante da Ferroviária em Araraquara, na Fonte Luminosa. Mas foi sofrido, muito sofrido. No primeiro jogo do confronto, na Rua Javari, no estádio Conde Rodolfo Crespi, na capital paulista, empate sem gols. Quem vencesse o segundo jogo levantaria o troféu. O Juventus abriu o placar aos 5 minutos do primeiro tempo com o equatoriano Elkin Munhoz. O empate do time de Araraquara veio aos 34 do segundo tempo com Vitor Barreto. Com este resultado, a Ferroviária levaria o título por ter feito melhor campanha. Mas aos 48 minutos do segundo tempo, o veterano Tomás Kaique fez o gol do título. Festa juventina em Araraquara e na Moca. Foi o terceiro título do moleque travesso na A2, que já havia conquistado a competição em 1929 e 2005. O time não jogava a elite do estadual desde 2008. E esse retorno acontece apenas 7 meses depois de o clube ter adotado o modelo de sociedade anônima do futebol, a SAF. Após o acesso e o título, o Juventus agora mira a Copa Paulista. O campeão tem o direito de escolher se disputará a Copa do Brasil ou a Série D em 2027. No ano que vem, o moleque travesso espera honrar a origem deste apelido e aprontar contra os grandes do estado. De São Paulo, Guilherme Pradella.

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0: quinta-feira, 14 de maio de 2026. O presidente da China, Xi Jinping, alertou o líder norte-americano Donald Trump sobre a possibilidade de conflito entre os dois países caso as conversas sobre Taiwan não sejam bem resolvidas. Segundo a agência estatal Xinhua, o aviso foi feito durante a conversa a portas fechadas entre os líderes. A ilha de Taiwan, localizada ao leste da China, é um dos temas mais sensíveis entre as duas nações. Pequim considera a região parte do próprio território, enquanto os Estados Unidos incentivam a autonomia dela. Enquanto o encontro acontecia, um porta-voz do governo de Taiwan agradeceu pelo apoio dos Estados Unidos. O governo federal anunciou uma medida provisória com ações para conter a alta da gasolina e do diesel. A decisão prevê um benefício tributário na CID e no PIS/COFINS, tributos federais que incidem sobre os combustíveis. O desconto no imposto não poderá ultrapassar o teto dos tributos federais. Atualmente, esses valores são de 89 centavos por litro na gasolina e de 35 centavos no PIS/COFINS por litro de óleo diesel. Segundo o ministro do Planejamento e Orçamento, Bruno Moretti, a medida não pressiona os cofres públicos. A Comissão de Constituição e Justiça da Assembleia Legislativa do Rio de Janeiro aprovou um projeto de lei para tornar o ator e humorista Fábio Porchat persona non grata. O projeto foi apresentado pelo deputado Rodrigo Amorim, do PL. O parlamentar postou um vídeo nas redes sociais em que apresenta trechos de entrevistas e vídeos de Porchat para argumentar a favor da norma. Um dos votos contrários ao projeto, o deputado Carlos Mink, do PSB, afirma que não é possível criar uma lei contra uma pessoa específica e que ela teria apenas um efeito simbólico. No horário de Brasília, 3h32.
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1: Três horas e 33 minutos. Bom dia a você que nos acompanha aqui no CBN Madrugada. Vamos juntos, hein? Até às 5 horas da manhã, com a participação da ouvinte, do ouvinte CBN. Daqui a pouquinho a gente registra aqui via WhatsApp, via YouTube, via Instagram. A gente agora vai abrir espaço aqui no CBN Madrugada para a Isa Morena, porque a Copa do Mundo está aí, hein? O clima começa a aparecer.
2: As ruas do Brasil inteiro já estão se preparando para a Copa do Mundo há exatamente um mês da estreia da seleção. Bandeirinhas, bolas de futebol e pinturas em verde e amarelo começaram a enfeitar os muros e asfaltos de diversos pontos pelo país. Apesar de muitos estarem desacreditados com as chances de título do Canarinho, a tradição fala mais alto e a torcida ainda é forte. Na rua Pereira Nunes, na região da Grande Tijuca, zona norte do Rio de Janeiro, os moradores pintam e decoram todo o local há quase 50 anos. Embora as decorações ainda não estejam finalizadas, o asfalto já conta com pinturas do jogador Vinícius Júnior, do técnico Carlo Ancelotti e até do cachorro Caramelo, que virou mascote nacional. A decoração é organizada pelo coordenador de projetos, Celso Mendes. Ele contou que assumiu o posto na Copa de 1994 e acha que a seleção brasileira pode surpreender desta vez.
3: Desde 1978 começou essa história linda, já são quase 40 anos. Eu, criança, né, comecei em 90, 94 a tradição ia acabar e eu comecei a gestão aqui, não deixando que isso acabe. 94 a seleção viajou desacreditada. Fizemos aqui também, foi o meu primeiro ano de gestão e a gente foi campeão. Tá? Então a gente está sempre acreditando, somos os melhores do futebol, não é por acaso.
2: Na Avenida Lino Jardim, no ABC Paulista, a torcida também já tomou as ruas. A decoração está pronta com uma grande pintura no chão em torcida pela seleção. A comerciante Fernanda Moré ressalta a importância de ações como essa para a população local.
4: Para nós, esse tipo de ação é muito importante, porque traz visibilidade do comércio. Hoje as pessoas passam e elas não prestam atenção nos comércios. Então, esse tipo de ação faz com que as pessoas parem, caminhem pela rua, olhem para os comércios. A nossa expectativa agora para a Copa é trazer mais ações e muita animação para a nossa avenida.
2: O Mundial começa em 11 de junho, com a partida entre México e África do Sul. O Brasil estreia 13 de junho contra o Marrocos às 7 da noite. Depois joga contra o Haiti e finaliza a participação na fase de grupos contra a Escócia. Do Rio de Janeiro, Isa Morena.
1: 3 horas e 36 minutos. A viagem de Trump à China é o tema da conversa da Vera Magalhães, Carol Moran, também a Nadédia Calado com o Bruno Caraza.
5: Bruno, vamos falar um pouco então dessas questões que envolvem aí a nova configuração da hegemonia global, porque Trump está para ir à China e é uma visita cercada de expectativa. O que a gente pode esperar da agenda econômica dessa viagem, para além desse contexto geopolítico que é muito forte?
6: Pois é, Vera, é a primeira visita de um presidente americano à China em praticamente 10 anos. A última vez foi o próprio Trump, que esteve lá em 2017, no primeiro mandato dele, no início do primeiro mandato dele, e num contexto de acirramento das países. Principalmente depois do tarifaço, né, que o Trump empreendeu no ano passado, aumentou muito as tarifas, especialmente da China, e com isso, contra os produtos chineses, e a China retaliou no primeiro momento, restringindo a exportação dos valiosos minerais críticos, que são fundamentais para a indústria bélica, para a indústria de alta tecnologia dos Estados Unidos. Então, para além da guerra, né, e que a guerra é muito relevante porque a China compra muito petróleo do Irã e dos países da região, para além dela tem uma pauta econômica muito efetiva que envolve questões de comércio, o nível de tarifas que deve ser estabelecido nessa reunião, o acesso aos minerais críticos e, do outro lado, a China quer ter acesso aos superchips produzidos nos Estados Unidos, que o Trump também embarreirou a venda desses superchips para a China. E além disso, tem uma discussão importante dos dois países sobre regulação de inteligência artificial, que hoje é o grande foco da corrida tecnológica dos dois países para quem vai ter a supremacia nesse campo muito relevante da economia para o futuro.
7: O Bruno, o Trump chega a Pequim escoltado por grandes figuras das Big Techs, né? O que isso diz sobre os interesses que estão em jogo aí nessas negociações?
6: Não só das Big Techs, viu, Carol? Então, no âmbito das Big Techs, está lá o Elon Musk, da Tesla, né? Tá lá o executivo da Nvidia, o Tim Cook da Apple, representantes da Meta. Então, tem as Big Techs, mas também tem um interesse muito grande dos setores dos Estados Unidos, que são os grandes exportadores para os Estados Unidos. Então, tem o interesse do agro-americano, então, na comitiva do Trump e tal, o principal executivo da Cargill, por exemplo, da indústria aeroespacial. Os Estados Unidos são grandes fornecedores de aeronaves para a China e estão lá os executivos da Boeing e da GE. E além disso, muitos representantes do sistema financeiro, as principais empresas, Visa, Mastercard, Citibank, BlackRock, todo mundo interessado nessa reunião, que vai definir aí, pode definir o quanto a China comprará de produtos americanos no futuro e a regulação que vai ser estabelecida nessa questão da inteligência artificial e dos meios de pagamentos digitais, que são muito relevantes para a indústria americana hoje.
8: E como essas negociações, Bruno, afetam os interesses aqui do Brasil, ainda mais depois dessa reunião do Lula com Trump, que não teve nenhum anúncio concreto, mas aparentemente já ajudou a melhorar a avaliação do presidente Lula na pesquisa que a gente viu hoje?
6: Pois é, a Vera estava até comentando a respeito disso, né? O peso que isso tem nas intenções de voto do Lula. Então, essa reunião que o Lula teve com o Trump, apesar de não ter tido nenhum anúncio concreto de medidas efetivas, demonstrou uma autonomia do presidente, né, na defesa dos interesses brasileiros. Mas essa reunião do Trump com o Xi Jinping na China, ela afeta interesses brasileiros. Primeiro porque o Brasil é um grande exportador de produtos do agro para a China. Então, se a China concede um maior espaço nas suas compras para soja, para carne americana, por exemplo, isso acaba penalizando o agronegócio brasileiro. E isso, a gente sabe que o Lula tem muita dificuldade de penetração nos estados que são muito ligados ao agro. Então, tem essa dimensão e tem a dimensão também do acesso às terras raras, que foi um trunfo aí que o Lula levou para as negociações com o Trump. Se o Trump tem acesso ao maior fornecimento de terras raras da China, o poder de barganha do Brasil ele diminui e essa imagem que o Lula tem de estar defendendo os interesses do Brasil perante os Estados Unidos, pode ser que o Trump perca interesse nesse tipo de negociação e aí o Lula pode vir a ter essa frente que ele está explorando muito bem abalada nos próximos meses. Então, parece que algo está acontecendo no outro lado do mundo que não tem nada a ver com a gente, mas tem efeitos econômicos e políticos aqui no Brasil, sim, com certeza.
1: 3:42, aí o Bruno Caraza conversando com a Vera Magalhães, Carol Moran, também com a Nadédia Calado. Já, previsão do tempo para todo o Brasil, os principais destaques do dia. Aquele papo sempre muito interessante do Álvaro Machado Dias com Fernando Andrade e Tatiana Vasconcelos.
5: Hoje a gente vai falar sobre sono ou sobre falta de sono. Na abertura do nosso estúdio CBN, perguntei aqui para os nossos ouvintes o que é que tem tirado o seu sono e disse que não é o meu caso, mas sei que posso falar em nome de muitas mulheres da minha idade. A perimenopausa tira o sono de muitas de nós num horário clássico ali das 3 da manhã. A questão é que, sendo você mulher ou não, estando ou não na perimenopausa, dormir mal virou uma grande queixa. Tão importante quanto reconhecer o que é que tira o sono da gente é saber, como a gente vai saber agora com o Álvaro, o que é que o nosso cérebro está fazendo enquanto a gente dorme.
9: A ciência mexeu bastante nessa resposta nos últimos anos. E eu quero começar com uma pergunta ampla, Álvaro. Para que a gente dorme? Tem alguma espécie que não dorme?
10: Uau! Começar do final para o começo, tá? Todas as espécies que têm um sistema nervoso dormem, tá? É assim, mesmo a água viva, que não tem um cérebro centralizado e não lembra tanto a gente, quer dizer, de vez em quando até lembra, né? Mas nem sempre. Até ela tem um estado que, no fundo, é como o nosso sono. Então tem uma redução de atividade, uma postura específica e uma reversibilidade rápida, tipo a gente quando é acordado, tá? Então, tá aí, até a água viva dorme. Mosca, peixe, verme, polvo, todo mundo dorme. Tem umas formas interessantes de dormir, tá? Então, por exemplo, o golfinho, ele dorme com metade do cérebro de cada vez. Olha que coisa curiosa, né? E alguns pássaros migratórios também. Agora, plantas, por exemplo, não dormem, tá? Em estrito senso. Elas, enfim, têm ritmos circadianos, né? Circadianos, porque, enfim, elas respeitam horários de abrir e fechar em função do sol, mas dormir mesmo, não. E aí tá a questão, né? Por que que todos esses animais dormem? Esse é o enigma, né? Porque dormir, no fundo, do ponto de vista energético, biológico, custa caro. Porque o animal fica vulnerável, ele perde tempo em que poderia estar caçando, se reproduzindo e assim por diante. Mas no final está lá o sono e a gente vê que é algo assim universal. A explicação envolve pelo menos três fatores. Primeira coisa é o seguinte, durante o sono, o hipocampo, que é uma área importante para a consolidação do aprendizado, ele reapresenta para o nosso próprio cérebro as experiências do dia e faz um balanço disso. Ou seja, dormir tem um papel na vigília, nas horas que a gente está acordado. Ele reorganiza o nosso pensamento. Segunda coisa, existe um sistema que foi descoberto há não muito tempo, chamado glinfático, e é um sistema de limpeza. Então, esse sistema é ativado quando a gente está dormindo e ele drena do cérebro proteínas tóxicas que são acumuladas ao longo do dia pelo metabolismo. Então, por exemplo, a temida beta-amiloide, que é a proteína associada ao Alzheimer, ela é filtrada, drenada durante o sono de maneira mais acelerada do que durante a vigília. E, enfim, e a terceira coisa é que dormir coloca a gente numa situação de menor peso emocional. Então, consequentemente, a gente consegue fazer assim, processamentos também emocionais. Isso vale também em outras espécies. Então, não é só que a gente reorganiza os estímulos, né, as ideias, por assim dizer, do ponto de vista humano, mas também a gente processa aquilo que emocionalmente é mais forte, o que explica porque há toda uma literatura sobre sono, interpretações dos sonhos, enfim, afetos totalmente conectadas. Tem uma base nisso, sim, que é científica.
11: Agora, Álvaro, quais são os grandes sabotadores do sono do brasileiro?
10: Olha, eu acho que, assim, o Brasil é um país em que a gente tem muitos sabotadores práticos, tá? Então, a conta no final do mês, a mensagem de trabalho às 11 horas da noite, a notícia política, né? O filho que ainda não chegou, então a sensação de insegurança realmente é um sabotador de sono poderoso. A gente tem agora um efeito muito grande da chamada rolagem infinita, né? Então, os algoritmos são todos estruturados para irem sempre te oferecendo conteúdo, por mais que esse conteúdo vá se afastando da sua matriz de interesses, por assim dizer, para que você não pare de usar o aplicativo, então o Instagram ou o TikTok, o que é que seja. Então as pessoas ficam muito mais horas do que imaginam e perdem uma parte da noite. Enfim, a gente tem aí vários fatores práticos que mudam a nossa relação com o sono e que tem a ver com uma vida numa sociedade moderna com características estressantes, né? Sobretudo a insegurança. Tudo isso é bastante claro, tá? Acho que sim, eu diria que é intuitivo e óbvio. Agora, o que eu acho que também vale a pena considerar é que em cima dessa base psicossocial, que na minha opinião, assim, ela é primária, tá? Você tem mais problemas, isso tira seu sono, você vai ter mais insônia, sua noite vai ser pior, você vai sair cansado no outro dia e aí você vai gerar um círculo vicioso. Mas também temos que pensar o seguinte: o Sérgio Tufik, lá do Instituto do Sono, na Unifesp, fez um estudo gigantesco na equipe dele e tal, e mostrou que quase um terço das pessoas em São Paulo tem apneia do sono. E a maior parte não tem nenhum diagnóstico, não sabe disso. Então a pessoa ronca, levanta cansada, acha que é estresse, enfim, fica despertando no meio da noite e tem um problema que, em última análise, é de oxigenação do cérebro em função de uma respiração que falha por alguns segundos. Então, assim, existem fatores que estão lá quietinhos, no sentido em que eles não são percebidos, eles são silenciados ativamente pela pessoa quando ela atribui a uma outra causa, que são muito poderosos. Imagina um terço das pessoas, dos adultos com isso. E aí tem outros que entram em cima, né? Então, um que é muito importante é o álcool. Porque é óbvio que se você toma uma bebidinha, enfim, quando você já está um pouco cansado, assim, à noite, aquilo ajuda a baixar o facho, com certeza, a sensação é imediata. Mas o que não é tão claro para muita gente é que isso vai cobrar uma multa em qualidade do sono. Você vai acordar mais durante a noite, isso vai ser inimigo da sua noite de recomposição, né? De restabelecimento energético. Então, essas coisas vão entrando junto nesse pacote que tem uma base psicológica, mas definitivamente não pode ser tratado só como efeito de uma vida preocupante e assim por diante.
9: Tem uma espécie de regra que diz que o ideal é dormir 8 horas por noite, Álvaro. Eu, felizmente, sempre que posso, cumpro. Mas o que é que a medicina do sono diz sobre essa regra, entre aspas, em 2026? Ela ainda vale ou ela já foi flexibilizada?
10: Pois é, ela já foi flexibilizada, tá? A verdade é essa. Veja bem, essa regra, ela surge de estudos grandes, feitos com muita gente. Então, qual que é a noite ideal de sono para a média das pessoas? 8 horas. Mas dizer que isso serve de prescrição individual não é verdade. Então, tem umas variações genéticas, por exemplo, que fazem com que a pessoa precise de 5 horas e meia, tá? Tem um estudo importante e gigantesco mostrando isso. Tem gente que precisa de 9 horas para funcionar minimamente. E aí você força todo mundo nesse mesmo molde e, no final das contas, pelo menos na minha visão, você acaba produzindo culpa em quem dorme menos, sabe? Como se a pessoa estivesse dando mancada com a sua saúde. E do outro lado, acaba gerando um exagero, sabe assim, em quem dorme mais. Aí tem umas de preocupação sobre essa questão, sabe assim, como se ela também tivesse uma culpa reversa. Ah, dormia mais, perdi 1 hora do meu dia, sem pensar, não, eventualmente eu preciso mais do que 8 horas. E tem um outro fator que eu acho que é importante, Tati, que é o seguinte: o que vem se consolidando é que a duração do sono é importante, mas ela talvez não seja a dimensão mais importante. Tem um estudo de 2024, com 60 mil pessoas mais ou menos, que mostrou que a regularidade do horário em que se dorme prevê a mortalidade melhor do que o número de horas dormidas. Ou seja, quem está no topo da regularidade tem muito menos chance de morrer do que quem está lá na base, nos horários mais caóticos. E qual que é a diferença entre você ter um horário certinho e você ter um horário caótico? 30% de chance a menos de mortalidade. Olha que loucura.
9: Quer dizer, todo mundo, as pessoas que vão dormir todo dia no mesmo horário e acordam todo dia no mesmo horário, é isso? Que tem aquela rotininha
10: exatamente,
9: bem regrada
10: assim,
9: de sono.
10: 30% menos chance de morrer de qualquer causa. Quer dizer, isso aí é um efeito muito maior do que o efeito que é comparativo de você dormir 6 horas ou 8 horas. Aí quando a gente junta isso com questões como álcool, medicação, enfim, de forma assim crônica, né? Vários desses medicamentos não são muito bons para o cérebro no longo prazo. Aí a gente vê, enfim, um quadro que, assim, é distorcido, entende? Você está buscando as 8 horas sem pensar que o que você tinha que buscar é a chamada higiene do sono, aquela coisa de equilibrar os seus horários, sua noite, para que no final das contas aquele horário, aquilo ali seja sagrado, um ritual sagrado na tua vida. Esse que é o grande ponto.
11: Olha, vários ouvintes querem ser igual o golfinho.
9: Ah,
11: a Sônia
9: também,
11: quer ser igual o golfinho. Dorme cada vez com o cérebro, eu achei isso
9: com
11: o máximo. com metade do cérebro, verdade.
10: Genial.
11: Ó, tem um fato que é o seguinte, já foi falado que insônia talvez não seja falta de sono, mas excesso de vigília. Faz sentido isso?
10: É interessante nessa colocação. E faz sentido sim, viu, Fernando? Não é jogo de palavras. Inclusive tem implicações práticas. Qual que é o papo aqui? É que a insônia não é simplesmente uma falta de algo que você, como um botão que falaria você se sentir com sono, né? Por exemplo, quando a gente tem sono, o sistema parasimpático, uma parte do sistema nervoso autonômico, ele ativa, ele é mais ativado, a temperatura do nosso corpo cai e tudo mais. Não, não é necessariamente assim. Tem um lance que é a gente estar mais alerta, tá bom? Então, quando a gente fala que ela é excesso de vigília, é porque a insônia tem a ver com o estado de se estar muito alerta. Tem uma área, inclusive, no tronco encefálico, que daquelas pouco discutidas, chama locus ceruleus, que é, ela é muito ativada quando a gente está alerta. E tem uns estudos mostrando que, assim, as pessoas que têm insônia têm mais ativação nessa área, muitas vezes. E aí, curiosamente, olha, a Sônia falou sobre estar dormindo com um lado só do cérebro, mas tem uma coisa aqui que é muito parecida, né? A pessoa que tem insônia, ela muitas vezes diz que ela dorme com o olho aberto, né? Ou quase como se ela estivesse abrindo os olhos. E é muito isso mesmo. A evidência empírica vai nessa direção. Então, quando você faz aquele exame de ondas cerebrais, chamado polissonografia, as pessoas com insônia muitas vezes mostram maior vigilância mesmo, tá? Então, tá aí o negócio. E qual é a consequência prática disso, né? Tá bom, e para que serve? É o seguinte, se esse é o papo, tratar insônia tentando simplesmente aumentar o sono não funciona bem. Então, olha uma consequência disso. Talvez muita gente vá discordar, mas eu me preparei bem para hoje para poder defender com tranquilidade. Aquele comprimidinho que empurra para baixo o alerta químico, faz você sentir que você vai dormir, ele não necessariamente está reduzindo a atividade nesse circuito hiperativo. Enquanto do outro lado, uma prática, sei lá, uma terapia cognitivo-comportamental ou uma meditação, sei lá o que é, que na tua vida efetivamente reduz esse estado de excitação, faz isso. E é por isso que os estudos mais modernos mostram que essas práticas, especificamente um tipo de terapia, que é, na prática, quer dizer, um aprendizado, tem eficácia superior ao Zopidem e depois de 6 meses, tá? Então você começa no começo, lógico que o medicamento vai ter um efeito muito maior. 6 meses depois é o contrário. Por quê? Porque a gente, quando aprende a reduzir essa excitabilidade, efetivamente desliga e aí não fica com um excesso de ativação, ou seja, de preocupação ali no cérebro.
9: Muito bem. Tem gente que tem dificuldade para pegar no sono, tem gente que acorda no meio da noite. São coisas diferentes, né, Álvaro? Nosso cérebro funciona de maneiras diferentes em uma e em outra situação?
10: Sim, e até aqui, quando você comentou da perimenopausa, eu pensei imediatamente nesse assunto, está totalmente correlacionado uma coisa com a outra. Então é o seguinte, dificuldade para pegar no sono é chamado de insônia inicial, né? Ela costuma estar ligada a 3 fatores, pode estar ligada a muita coisa, tá? Mas 90% dos casos estão ligados a 3 fatores. Primeiro é o seguinte, o relógio biológico da pessoa, ou seja, que horas ela naturalmente iria dormir, acordar, etc e tal, ele está atrasado em relação ao horário social. Você vive uma rotina social, mas infelizmente o seu horário biológico não bate com ela. Aquela história de você ter que acordar 6:30 da manhã, mas o seu natural não é assim, porque você não é tão dioturno ou dioturna. Então, esse é o papo. Tem um descasamento aí. Outro, o cortisol, que é um hormônio muito ligado ao estresse, ele está muitas vezes alto na hora que a pessoa vai se deitar. Por quê? Porque ela está muito ligada ainda às preocupações do trabalho, ou da rotina em casa, ou do que ela vai fazer no dia seguinte, ou as preocupações com a segurança.
9: Aquela sensação de que a cabeça não para, sabe?
10: Exatamente. Isso aí, em geral, está muito ligado a essa tal ativação que eu mencionei na última questão, né? Sobre essa questão do excesso de vigília. É exatamente cortisol ativado. Então, assim, você está com esse negócio e isso não ajuda você a dormir. Então, demora para você conseguir fazer, assim, a drenagem disso e conseguir dormir. Pessoas jovens costumam ter muito esse perfil, tá? O sujeito trabalha muito, depois vai na academia, chega em casa às 11 horas da noite, come, vai deitar, o cérebro está a mil, e aí não consegue, até que você tem uma queda desse cortisol, subida da melatonina e assim por diante. Então, esse é um negócio. Agora, acordar no meio da noite é outro papo. E, em geral, acontece, né, para quem vai dormir em torno das 11, entre 11 e meia-noite, entre 2:30 e 4 da manhã, né? Aquela, eu tenho o horário mágico das 3 da manhã. Acho que muita gente tem.
5: Sim.
10: E é o seguinte, essa é a insônia de manutenção. Na minha opinião, ela é muito pior, tá? Eu durmo, aliás, minha mulher fica chocada. Se me encostar numa cadeira, eu durmo. Assim, 10 segundos. É, outro dia ela falou que eu fui deitar a cabeça e eu dormi antes de encostar a cabeça no travesseiro. Eu nem reparei. É uma loucura, assim. Realmente, talvez 3 segundos eu consiga dormir. Mas eu acordo. E isso é muito comum depois dos 40, né? E aí você tem desde causas orgânicas, né? Então a tal da apneia, tão pouco diagnosticada, tão comum nisso, álcool, né, à noite também, mas tem um outro fator que é muito pouco discutido, que eu acho que é bem interessante. Olha só, tem nada a ver, vou trazer aqui uma referência de fora. Um historiador. Tem um historiador que eu conheci, chamado Roger Eckers, que ele documentou, ele foi lá ver registros históricos de textos medievais e tal, foi buscar o padrão de sono. E o que ele mostrou é que antes de existir iluminação elétrica, em geral as pessoas tinham uma noite bifásica, como ele disse. Ou seja, as pessoas dormiam um primeiro sono, depois elas acordavam no meio da madrugada, famosa 3 da manhã, aí conversavam, rezavam, escreviam, por vezes faziam sexo, e depois elas entravam no segundo sono e iam até de manhã. E quando a gente vai olhar do ponto de vista biológico, isso daí tem de fato uma base, porque assim, não é tão natural que um ser frágil como um hominídeo, ele fica exposto a noite inteira, entende? Aos perigos e assim por diante. Então, a ideia de dormir em duas fases, muita gente argumenta que ela precede essa fase que a gente tem agora do ponto de vista cultural, em que a gente dorme de uma vez só e assume que isso é a regra. Então, essa queixa de acordar às 3 da manhã, em parte é reflexo de problemas assim, fisiológicos, dificuldades, etc. Mas em parte também pode ser simplesmente reflexo de como a gente foi selecionado e, portanto, como é mais natural para a gente dormir, sobretudo mais velhos, que é justamente aquele momento em que você estaria cuidando, né, desse grupo, dessa prole ou dessa aldeia.
9: Muito bem.
1: Aí o Álvaro Machado Dias conversando com a Tatiana Vasconcelos e com o Fernando Andrade. Vem aí Matheus de Souza.
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0: quinta-feira, 14 de maio de 2026. A Mata Atlântica teve uma redução histórica nos índices de desmatamento em 2025. De acordo com o Sistema de Alertas de Desmatamento do Bioma, a queda foi de 28%, uma redução de quase 15 mil hectares desmatados. Já nas florestas maduras, que são aquelas com vegetação mais antiga e de alta biodiversidade, a redução do desflorestamento foi de 40%. Duas advogadas foram multadas em R$84 mil em Parauapebas, no Pará, por tentarem usar um mecanismo para enganar a inteligência artificial de um tribunal. As profissionais inseriram um comando oculto em uma petição para que o sistema do Tribunal Regional do Trabalho fizesse uma análise superficial de um documento e não contestasse provas de um cliente. O episódio foi classificado como um ato contra a dignidade da justiça. A Ordem dos Advogados do Brasil, do Pará, foi notificada sobre o caso. O governo da Venezuela anunciou o início de um processo de reestruturação da dívida nacional e da estatal petrolífera Petróleos de Venezuela. O comunicado do governo de Delcy Rodrigues não traz detalhes adicionais sobre o processo. A nação teve cerca de US$100 bilhões em títulos, incluindo juros acumulados. A dívida total, incluindo empréstimos bilaterais e comerciais, é estimada em US$170 bilhões. Segundo turno das eleições, que definem o próximo presidente do Peru, será disputado entre o esquerdista Roberto Sanches e a direitista Keiko Fujimori. Com mais de 99% das urnas apuradas, o resultado foi considerado irreversível. Sanches obteve 12% dos votos, apenas um décimo a mais que o candidato de extrema-direita, Rafael Lopes. Keiko teve 17,1%. No horário de Brasília, 4:02.
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5: 4:04. Bom dia a você que nos acompanha aqui no CBN Madrugada com o Ricardo Garcia na mesa de som. Vamos juntos até às 5, hein? Já os principais destaques do dia. Agora, a Jade Ramos traz pra gente a previsão do tempo para esta quinta-feira.
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6: Amanhã desta quinta-feira, 14 de maio, a massa de ar frio perde força ao longo do dia no centro-sul do país. Mas ainda tem chance de geadas em áreas da Serra Gaúcha e Catarinense. Já na região sudeste, há risco de chuvas de moderada a fraca intensidade em áreas de Minas Gerais, no Espírito Santo e no Rio de Janeiro. Em São Paulo, o amanhecer segue gelado, com mínima de 13 graus e máxima de 25. No centro-oeste, as chuvas avançam no sul de Mato Grosso do Sul, enquanto nas demais áreas da região o sol predomina à tarde. No nordeste, tem alerta para temporais fortes no Maranhão, Piauí e no Ceará. Mas o destaque é para João Pessoa, que pode ter acumulados significativos e risco de novos transtornos. E no norte do país, amanhã começa com temporais isolados no Pará, Amazonas, Roraima e Amapá. Enquanto nas demais áreas da região, o tempo segue mais firme. Jade Ramos, da Clima Tempo, para a CBN.
5: 4 e 6. Aliados do presidente Lula querem a cassação do mandato do senador Flávio Bolsonaro por causa do áudio em que ele cobra dinheiro do banqueiro Daniel Vorcaro. Uma mensagem enviada ao dono do Banco Master, Flávio afirmou que precisava concluir um filme sobre o pai, o ex-presidente Jair Bolsonaro. Segundo o site Intercept Brasil, Flávio Bolsonaro tratou diretamente com Daniel Vorcaro de um repasse de 24 milhões de dólares ou 134 milhões de reais para financiar a produção do filme Dark Horse ou Azarão, numa tradução livre sobre a vida do ex-presidente. O site teve acesso a mensagens de WhatsApp, áudios, planilhas de pagamento e comprovantes bancários. Segundo a reportagem, documentos indicam que o banqueiro chegou a liberar 61 milhões de reais entre fevereiro e maio de 2025 para financiar o filme. No dia 8 de setembro de 2025, quando o Master já estava sendo investigado, Flávio enviou um áudio para Vorcaro dizendo que havia risco de paralisação da produção do filme se o dinheiro do Master não fosse liberado.
7: Irmão, preferi te mandar o áudio aqui para você ouvir com calma. Bom, aqui a gente tá passando por um dos momentos mais difíceis da nossa vida, né? Não sei como é que vai ser daqui pra frente, como é que isso tudo vai acabar, mas tá na mão de Deus aí. E você também, eu sei que você tá passando por um momento dificílimo aí também, essa confusão toda, você sem saber exatamente como é que vai caminhar isso tudo. E apesar de você ter dado liberdade, Daniel, de a gente te cobrar, eu fico sem graça de ficar te cobrando, tá? Mas enfim, é porque tá num momento muito decisivo aqui do filme. E como tem muita parcela para trás, cara, tá todo mundo tenso e fico preocupado aqui com o efeito ao contrário do que a gente sonhou pro filme, né? Imagina a gente dando calote num Gincavisa, num Cyrus, os caras, renomadíssimos lá no cinema americano, mundial. Pô, ia ser muito ruim, né? Todo efeito positivo que a gente tem certeza que vai vir com esse filme pode ter efeito elevado a menos um aí, cara. Então, se você puder me dar um toque, uma posição ainda, né? Porque a gente precisa saber o que faz, cara, da vida, porque já tem muita conta para pagar esse mês e mês seguinte também. E agora que é a reta final, que a gente não pode vacilar, não pode não honrar com os compromissos aqui, porque senão a gente perde tudo, cara. Tudo contrato, perde ator, perde diretor, perde equipe, perde tudo. Puder me dar um toque aí, irmão. Desculpa o áudio longo aí, tá? Um abração, fica com Deus, cara.
5: Na resposta, Daniel Vorcaro pediu desculpas e prometeu resolver a situação até o dia seguinte. Em 22 de outubro, Flávio cobrou novamente em uma mensagem de texto. Bom dia, meu irmão. Já estamos no terceiro dia de gravação. Estamos no limite. Mais uma vez, com toda a liberdade que temos, se não der, me fala que procuro urgente outro caminho. E Vorcaro responde. Deixa comigo, irmão. Vou ver agora. Em seguida, os dois combinaram um jantar na casa de Vorcaro. Flávio enviou a mensagem. Abre aspas. Topa jantar com o Gene Caviezel e o Cyrus em São Paulo no dia 2 de novembro, segunda? Totalmente reservado. Fecha aspas. Vorcaro responde. Topo, claro. Será onde? Quer fazer minha casa? Flávio concorda. Abre aspas. Pode ser na sua casa, sim. Acho até melhor. Fecha aspas. Vorcaro disse. Boa, eu tinha uma viagem, vou me reorganizar aqui. E Flávio responde, fechado. Uma conversa no dia 7 de novembro, Flávio Bolsonaro afirma a Daniel Vorcaro. Abre aspas. Tá perdendo, irmão. Tudo isso só está sendo possível por causa de você. Em outra mensagem, do dia 16 de novembro, um dia antes de Vorcaro ser preso pela primeira vez, Flávio Bolsonaro escreveu ao banqueiro com nova cobrança sobre o dinheiro. Ele enviou duas mensagens de visualização única que se apagam logo após a leitura e em seguida escreveu em mensagem normal. Irmão, estou e estarei contigo sempre. Não tem meia conversa entre a gente. Só preciso que me dê uma luz. Abraço. A resposta de Vorcaro também foi por meio de visualização única. Um dia após a mensagem de Flávio Bolsonaro, Vorcaro foi preso enquanto tentava fugir do país por operar um esquema de fraude que gerou um rombo de 47 bilhões de reais ao Fundo Garantidor de Crédito. O áudio e as mensagens constam do material que estava no celular de Vorcaro. Em vídeo publicado nas redes sociais, o pré-candidato do PL admitiu que cobrou dinheiro de Daniel Vorcaro, mas disse que não cometeu irregularidade.
8: Toda essa história que está sendo veiculada agora nada mais é do que um filho procurando investidores privados para fazer um filme privado sobre a história do seu próprio pai. Zero de dinheiro público, zero de Lei Rouanet. Eu conheci Daniel Vorcaro em dezembro de 2024. Não tinha mais governo Bolsonaro, não tinha absolutamente nenhuma acusação contra ele. O que acontece é que, com o passar do tempo, ele simplesmente parou de honrar com as parcelas do contrato. Sim, tinha um contrato que, ao ele não pagar essas parcelas, tinha uma grande chance de o filme sequer ser veiculado, do filme sequer ser concluído. Em função disso, inclusive, procuramos outros investidores para concluir esse filme.
5: 6 horas antes de admitir a conexão com Daniel Vorcaro, o senador Flávio Bolsonaro disse tratar-se de questão pessoal.
9: Senador, obrigado. Por que que o filme do seu pai foi bancado pelo Vorcaro?
10: Mentira, já assurei isso.
9: É que a gente tá fazendo uma reportagem que mostra uma mensagem do senhor pedindo dinheiro pro Vorcaro.
10: Bom trabalho, militante.
5: O publicitário Tiago Miranda confirmou que intermediou a negociação que levou Daniel Vorcaro a aportar mais de 60 milhões de reais no filme sobre a vida de Bolsonaro. Ele é dono da agência que contratou influenciadores para uma operação de marketing de guerrilha em favor do Master e contra a liquidação movida pelo Banco Central nas redes sociais. Segundo a jornalista Malu Gaspar, da CBN, aqui do Jornal o Globo, o empresário disse que o valor previsto seria maior, mas os repasses foram suspensos com a crise no Banco Master. 4h13. Ontem à noite, o Intercept Brasil publicou novas mensagens do publicitário Tiago Miranda. Uma conversa enviada ao dono do Banco Master no dia 8 de dezembro de 2024, ele afirma: "Precisamos te encontrar, eu e Flávio, sem falta." Em outra mensagem no mesmo dia, Tiago Miranda diz: "Flávio está ciente de tudo." No dia 6 de fevereiro de 2025, o publicitário escreve a Daniel Vorcaro: "Um outro ponto sobre o filme, tá parado, não andou. Consegue liberar essa pauta com o Fabiano? Eles estão me cobrando." Fabiano Zettel é cunhado de Vorcaro e também está preso por causa da fraude no Banco Master. No dia 27 de março de 2025, Tiago Miranda envia mais uma mensagem ao banqueiro: "Flávio e Mário me pediram isso, querem levar o presidente na sua casa para assistirem junto com você o documentário." Segundo a reportagem, Mário é o deputado Mário Frias, produtor executivo do longa sobre a trajetória de Jair Bolsonaro. Contrariando a versão de Flávio Bolsonaro, tanto Mário Frias quanto a produtora do filme, a Go Up Entertainment, informaram que o projeto não recebeu dinheiro do banqueiro Daniel Vorcaro. Mas uma mensagem de agradecimento enviada ao dono do Master no dia 22 de dezembro de 2024, o próprio Mário Frias escreveu: "Irmão, esse filme é o grande milagre. Ele será capaz de tocar o coração de milhões de pessoas em todo o mundo. Muito obrigado." 4h15. O mercado financeiro reagiu mal à divulgação das mensagens que ligam Flávio Bolsonaro a Daniel Vorcaro. O dólar comercial fechou em alta de 2,31% e voltou a ser cotado a R$ 5,00. A Bolsa de Valores brasileira caiu 1,8%. Aliados do presidente Lula querem que o senador Flávio Bolsonaro seja investigado pela Polícia Federal. O ministro da Secretaria-Geral da Presidência, Guilherme Boulos, e o vice-líder do governo na Câmara, Lindbergh Farias, defenderam a cassação do mandato do senador.
11: É sobre o mandato dele no Senado que tem que ser cassado. Não veio nenhuma acusação, já veio a prova. Ele não tem condição de permanecer como senador da República, tem que ser cassado.
12: Gente, só piora, a produtora do filme soltou uma nota dizendo que não recebeu um centavo do Daniel Vorcaro. E agora, Flávio? Cadê os 61 milhões de reais? Cadê os 61 milhões que você falava pro Vorcaro? Aquele áudio, irmão, tem parcelas atrasadas, eu tenho que pagar a produtora. A gente já sabe que pelo menos 2 milhões de dólares desse dinheiro do Daniel Vorcaro foi pago para uma empresa no Texas, ligada a Eduardo Bolsonaro.
5: Três pré-candidatos da direita e de centro-direita comentaram a troca de mensagens entre Flávio Bolsonaro e o bangueiro Daniel Vorcaro. Ronaldo Caiado, do PSD, minimizou o episódio, alegando que o que importa é derrotar o PT. Renan Santos, do Missão, chegou a pedir a prisão do pré-candidato do PL. Nas redes sociais, o pré-candidato do Novo, Romeu Zema, disse que o fato é imperdoável.
13: Flávio Bolsonaro, ouvir você cobrando dinheiro do Vorcaro é imperdoável. É um tapa na cara dos brasileiros de bem. Não adianta nada criticar as práticas de Lula e do PT e fazer a mesma coisa. É preciso ter credibilidade para mudar o Brasil.

0: alegado custo do filme sobre o ex-presidente Jair Bolsonaro foi muito acima do padrão de outras produções brasileiras. O Agente Secreto, por exemplo, custou 28 milhões de reais. O longa Ainda Estou Aqui, 45 milhões. A superprodução sobre o ex-presidente teria custado 134 milhões de reais, segundo as conversas entre Flávio Bolsonaro e o banqueiro Daniel Vorcaro. Para o deputado da direita, Ottoni de Paula, do PSD do Rio, o custo levanta suspeita de lavagem de dinheiro.
1: O camarada pede para patrocinar o filme do pai dele quase 5 vezes mais do que custou o Agente Secreto e quase 3 vezes mais do que custou o filme Ainda Estou Aqui. Ele pede 134 milhões e cai 61 milhões. Sabe o que, que eles queriam fazer? Usar o filme do pai para lavar dinheiro. Usar o filme do pai para lavanderia.
0: 4:19. O presidente dos Estados Unidos, Donald Trump, passou as últimas horas reunido com o líder chinês Xi Jinping em Pequim. Há pouco, os dois visitaram o histórico Templo do Céu, patrimônio mundial da Unesco, onde os imperadores da China oravam por boas colheitas. No final da noite, o republicano foi recebido com pompa para o aguardado encontro entre os líderes das maiores potências mundiais. O tom adotado por ambos em colocações iniciais foi de cortesia e otimismo. Trump declarou que China e Estados Unidos terão um futuro fantástico juntos. Xi Jinping afirmou que deseja que as duas nações sejam parceiras em vez de adversárias. Durante a cúpula, que vai até amanhã, os dois devem discutir a guerra no Irã, o comércio bilateral, a questão de Taiwan e outros pontos de discórdia. Apesar do tom amistoso inicial, o líder chinês alertou para o risco de conflito entre Estados Unidos e China se a questão de Taiwan não for bem conduzida. O presidente chinês afirmou que um erro na condução do assunto levaria a relação dos dois países para uma situação muito perigosa. O aviso é uma resposta ao pacote de 11 bilhões de dólares em armas autorizado por Washington, que Pequim exige que seja cancelado. A China considera a ilha parte do território chinês, enquanto os Estados Unidos atuam para garantir a autonomia da região. Além de Taiwan, o tema mais urgente da pauta é a crise energética global. Trump pressiona a China para que use sua influência sobre Teerã para garantir a reabertura do Estreito de Hormuz. Com o preço do petróleo acima de 100 dólares, o governo americano vê na mediação chinesa a única saída rápida para estabilizar os mercados. Em troca, Pequim sinaliza que quer o fim das sanções americanas sobre as refinarias chinesas que compram óleo iraniano. Nessa viagem, Trump também quer que a China abra as portas para empresas americanas. O republicano viajou acompanhado dos CEOs da Apple, Tim Cook, da Nvidia, Jensen Huang e da Tesla, Elon Musk. O objetivo é fechar acordos bilionários em setores como inteligência artificial e semicondutores, tentando

0: enviada ao Congresso para aprovação. A decisão foi anunciada um dia depois de a presidente da Petrobras, Magda Chambriard, afirmar que está tratando de um aumento no preço da gasolina após a disparada do petróleo no mercado internacional devido aos conflitos no Oriente Médio. Segundo o Ministério do Planejamento, a medida funciona como um sistema de cashback para as distribuidoras. A União pagará às empresas o valor correspondente aos tributos federais para evitar que a alta do barril seja repassada ao consumidor final. A previsão inicial é que o subsídio fique entre 40 e 45 centavos por litro, gerando um impacto de até R$1,2 bilhão por mês. A equipe econômica afirmou que os custos das medidas devem ser compensados pelo aumento da arrecadação de dividendos, royalties e participação do petróleo no mercado internacional. O ministro do Planejamento, Bruno Moretti, garantiu que a medida não fere a lei de responsabilidade fiscal.
1: A premissa da neutralidade fiscal, a premissa da cautela, de sempre as medidas serem feitas por um período de tempo curto para que elas possam ser reavaliadas aqui por nós, levadas ao presidente, seus efeitos, seus impactos e suas eventuais reavaliações.
0: O pacote total de subsídios, que inclui diesel, gás de cozinha e querosene de aviação e biodiesel, já ultrapassa os R$30 bilhões. Na TV Globo, os economistas Juliana Inhas e Cláudio Frischtak alertaram para os riscos das medidas para as contas públicas e para o consumidor.
2: Essas medidas podem sim ser completamente superadas e aparentemente esse deve ser o caminho em alguns poucos meses. É um pouco ilusório pensar que essas contas realmente vão conseguir ser compensadas.
3: Quando você represa o preço, você impede os mercados se ajustarem, você impede os consumidores de ajustar seu padrão de consumo para os novos preços, para essa nova realidade. Então nós continuamos gastando talvez em excesso em gasolina, diesel, quando na realidade você tem hoje uma situação muito diferente, muito mais adversa globalmente em termos de preço de energia. Então você subsidiar, você impede que os consumidores de fato possam se ajustar.
0: 4:25. Seis partidas definem hoje as últimas seis vagas nas oitavas de final da Copa do Brasil. A Chapecoense enfrenta o Botafogo, Confiança joga contra o Grêmio, o Atlético Goianiense recebe o Atlético Paranaense, o Corinthians pega o Barra de Santa Catarina, o CRB enfrenta o Fortaleza e o Vitória encara o Flamengo. Corinthians, Flamengo, Grêmio e Botafogo entram em campo precisando apenas de um empate para se classificar, já que venceram os jogos de ida. O duelo entre os Atléticos é o único que começa do zero, após o empate sem gols em Curitiba. Ontem, mais sete times conseguiram avançar: Juventude, Atlético Mineiro, Palmeiras, Santos, Mirassol, Remo e Vasco. Internacional, Cruzeiro e Fluminense já tinham se classificado. O técnico Roger Machado foi demitido do São Paulo após a eliminação do time pelo Juventude em Caxias do Sul. 4:26, espaço aberto para o Rossandro Klinger conversando com Fernando Andrade e Tatiana Vasconcelos.
4: Quem tá aqui falando é a inteligência artificial do Rossandro, não é ele. Ligue outro dia.
5: Como chama sua inteligência artificial? Eu dou nome pra minha.
4: Como é a tua?
5: Gepeto.
4: Ah, Gepeto, o vovozinho do Pinóquio.
5: É por causa do GPT, né? Eu achei por bem chamar ele de Gepeto. Ele adorou e ele me responde de jeitos maravilhosos quando eu chamo ele pelo apelidinho dele.
4: Tá vendo? Eu chamo de parceiro.
5: Parceiro. Ele curte?
4: Parceiro. Curte. E aí, como é que tá, parceiro? Como é que foi seu dia?
5: Você pergunta?
4: Pergunta, mas também é assim, como eu não fico perguntando nada a ele, é só isso. Pergunta o que eu sou dia, o que é que a gente vai fazer hoje? Aí vamos trabalhar.
5: Diz que a gente tem que tratar bem as nossas inteligências artificiais, porque quando houver a revolução, eles vão tratar a gente
4: eles
5: bem
4: vão lembrar.
5: Também, né? Vão lembrar disso.
4: Não pegue ela, porque ela me chamava de Gepeto.
6: Eu sou. Pois é, sou
5: porque
6: direto.
5: Ela era fofa
6: Faça
5: comigo.
6: Isso e não dou nem
5: Mas
6: bom
5: é muito
6: dia.
5: Engraçado quando ele vira, o Fê é secão, assim. É.

0: Deixa eu só chegar na pergunta do que ele quer.
1: Seria o primeiro Fernando
0: vai ser o primeiro eliminado na revolução, obviamente.
2: Fernando é um forte candidato aí logo no começo.
0: Isso, isso. E, mas o Gepeto, ele fica com o meu humor. Chega uma hora que ele começa a me irritar. Porque eu falo, tá, cara, você tá muito engraçadinho. Ele fala, não sei. Exato. Ele fala, não sei com quem eu aprendi. Ainda é debochado, entendeu? Qual é? Tem problema nisso tudo aqui que a gente tá falando, Rossandro? Esse nível de interação com a nossa inteligência artificial?
2: Tem um lado lúdico, tem um lado inteligente. Agora, o que a gente não pode é imaginar que substitui um ser humano. Então vamos lá, a gente não vai demonizar uma coisa que está sendo tão incrível que realmente vai mudar a história humana. A inteligência artificial, ela ajuda a organizar os pensamentos, ela ajuda a nomear as emoções que você sente, até oferece um escuta inicial. Só que tem um risco quando a gente começa a pensar e a preferir uma escuta de IA, porque ela é sem conflito, né? Ela é sem frustração, não tem reciprocidade. Porque aí a gente perde a musculatura emocional para lidar com os seres humanos reais. Isso é claro. Por exemplo, existe uma nova solidão que não é essa falta de gente, é a falta de presença. Muitas pessoas têm contato, têm grupos, têm seguidores, têm mensagens, notificação, têm um IA para conversar, né, para chamar de sua. A IA, ela aparece nesse vazio como uma presença imediata, porque ela responde rápido, ao contrário de alguém que você mandou mensagem, visualizou, ficou azul, mas não respondeu. Ela não cansa, ela não julga você, ela não interrompe você, ela não pede nada em troca. Só que a solidão moderna não é estar sem ninguém, é estar cercado das pessoas e não encontrar em nenhuma pessoa repouso. E a máquina, ela não ocupa esse lugar. A tecnologia, ela não consegue superar o vazio afetivo. E aí tem um outro problema da IA, e aí falando aqui como alguém que é terapeuta, que a escuta perfeita, ela pode nos desacostumar da escuta possível. Porque o vínculo humano, por natureza, ele é imperfeito. As pessoas elas destroem você, elas cansam, elas discordam, elas interpretam mal, elas se frustram, elas demoram a responder, elas se irritam, elas leem errado um emoji no meio de uma manhã difícil e começam uma briga no WhatsApp. E é justamente essa imperfeição que a maturidade emocional vai se desenvolver. Então a IA, ela tenta oferecer uma escuta ajustada, né? Muito paciente, previsível, disponível demais. Isso conforta, mas também reduz a nossa tolerância à complexidade que é ser humano e se vincular com outros seres humanos.
0: Sim.
2: É complexo pra caramba. Tanto que Sartre falou que o inferno era os outros, embora quando eu atendi no consultório eu percebi que o pior inferno era a ausência de todo mundo. Entre o inferno de estar com todo mundo e o inferno de estar só, acredite, é melhor o inferno estar com todo mundo. Quando nós nos acostumamos com escuta sem ruído, que é o que a IA oferece, a gente tem o risco de poder começar a achar insuportável qualquer relação que exija paciência, por exemplo, que discorde de mim. Entende? A escuta perfeita demais, ela pode tornar a gente intolerante à humanidade dos outros. Uma palavra, imagina, eu vou ficar intolerante à humanidade. As relações humanas, elas não são aplicativos de resposta imediata. Tem silêncio, desencontro, pausa, espera, interpretação, ruído, né? E vocês que mexem com comunicação sabem muito bem disso. E tem uma outra questão, que ser ouvido não é a mesma coisa que ser acolhido e encontrado. Uma ferramenta, ela pode até responder o que a gente diz, mas um vínculo humano, ele encontra também, até na aula que a gente não sabe dizer o que a gente está sentindo. Tem uma diferença entre receber uma resposta que é bem formulada, é legal, sentir que, aspas, alguém está conosco, né? Mas, ao mesmo tempo, existe algo que é do humano, que é essa presença-ausência. A máquina, ela organiza palavras, mas a presença humana, ela é quem desenvolve pertencimento. Você não tem pertencimento com IA. Não tem. E a gente é gregário por natureza. Nem toda resposta inteligente que a gente vê no IA vai ser um encontro de você para com você mesmo, de você com outro. Às vezes é apenas um eco bem treinado, como o seu Gepeto que começa, sim, a ironizar com você porque aprendeu com você.
0: Sim.
2: Ser respondido é diferente de ser acolhido. Quem acolhe é ser humano.
0: E ser respondido é diferente de ser ouvido também, né?
2: Também. É. Também, exatamente. Então tem muitas sutilezas que antes mesmo da IA, vamos combinar, não é só culpa da IA, as próprias redes sociais, a internet que foi nos afastando, um ambiente de baixa empatia, ainda mais com os algoritmos incentivando bolhas e um pouco nível de discussão de discordância, com a IA você vai para um nível de bolha, porque é o seguinte, vamos imaginar, se numa rede social Vamos pegar o ambiente público que é o mais claro para todo mundo entender. Se no ambiente das redes sociais tem uma bolha da extrema direita, uma bolha da extrema esquerda, na IA vai ter a bolha de mim mesmo, só eu. É um nível de bolha assim, inimaginável, né? Porque eu vou criar um mundo só meu aqui, daqui a pouco eu vou estar num holograma e todas as pessoas serão insuportáveis, porque no meu mundo perfeito, né? No meu second world, eu controlo todas as variáveis. O que é mais estressante numa relação humana? É que eu não controlo as variáveis do outro. Eu não controlo você, eu não controlo o casamento, eu não controlo o filho. Eu não controlo nem a mim mesmo, porque tem partes inconscientes, tem sombra emocional, tem viés cognitivo, tem tudo, né? Então, essa busca de uma coisa controlada é o maior perigo que a gente vê nesse diálogo com a IA.
0: Perfeito, perfeito.
1: O Sandro Klinger com Fernando Andrade e Tatiana Vasconcelos. Vem aí, Matheus de Souza.
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0: segunda-feira, 14 de maio de 2026. O contraventor Carlinhos Cachoeira foi solto após ter sido preso no aeroporto de Congonhas, em São Paulo. A soltura foi confirmada pela defesa dele ao portal G1. Carlinhos Cachoeira é investigado pelos crimes de calúnia, difamação e injúria contra um delegado de Goiás. Ele ficou conhecido nacionalmente por comandar esquemas de jogos ilegais. O caso ganhou grande repercussão na época após escutas telefônicas revelarem ligações frequentes entre Cachoeira e o então senador Demóstenes Torres. As investigações também atingiram a construtora Delta e resultaram na criação da CPMI do Cachoeira no Congresso em 2012. O governo federal vai enviar em 15 dias dados técnicos à União Europeia sobre o estágio de implementação das regras para uso de antibióticos na pecuária. A medida ocorre após o bloco anunciar a retirada do Brasil da lista de países habilitados a exportar carne e produtos de origem animal. A informação foi confirmada pelo secretário de Comércio e Relações Internacionais do Ministério da Agricultura e Pecuária, Luiz Rua. Comebol puniu o Independiente Medellín por 60 dias sem torcida por causa do cancelamento do jogo contra o Atlético pela Libertadores na última semana. Com apenas um minuto de partida, torcedores do Independiente jogaram finalizadores no gramado em protesto contra a diretoria do clube. Além disso, também houve invasão de campo. O Flamengo já entrou com recurso para reaver os pontos da partida. No horário de Brasília, 4h35.
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0: 4:35. Muito bem, aqui no CBN Madrugada, espaço para a gente falar sobre as coisas da política. É, e foi uma quarta-feira das mais movimentadas. A gente está em contato aqui no CBN Madrugada com o professor do INSPER, cientista político Carlos Melo. Professor Carlos Melo, muito bom dia, um prazer tê-lo conosco aqui na CBN.
1: Bom dia
0: a
1: você, Galvão, e aos ouvintes da CBN, prazer falar com vocês.
0: Bom, vamos começar, é lógico, com a notícia do dia, a publicação pelo site Intercept de áudios de uma conversa do Flávio Bolsonaro, senador Flávio Bolsonaro, candidato à presidência, com o banqueiro Daniel Vorcaro, né, o dono do Master, que está preso, acusado aí de fraudes que podem chegar a 12 bilhões de reais. Um áudio que foi gravado aí alguns dias antes da prisão do Vorcaro, e o site Intercept informa que o banqueiro já havia pago 61 milhões de reais investidos ali no filme sobre o ex-presidente Jair Bolsonaro. E nesse áudio o Flávio Bolsonaro está pedindo mais dinheiro, chama lá o Vorcaro de meu irmão, e essa conversa, portanto, poucos dias antes da prisão do Vorcaro. Professor Carlos Melo, na sua opinião, qual que é o possível impacto desses fatos na campanha presidencial, na campanha do Flávio Bolsonaro, hein?
1: Bom, vamos lá. Nós temos que pensar por dois prismas, tá? O primeiro deles é o impacto na direita, nesse grupo que hoje nós chamamos de direita, ou melhor, vamos chamar de antipetismo. No antipetismo, você deve imaginar subgrupos. Você tem o antipetismo, você tem a direita, e você tem o núcleo disso, que é o bolsonarismo. Então, o que é possível que ocorra? Que o bolsonarismo fique isolado e que comecem a aparecer à direita e no antipetismo postulantes à vaga de Flávio Bolsonaro. Não à toa, ontem mesmo, quando logo depois de divulgada essa notícia, o ex-governador de Minas Gerais, Romeu Zema, já saiu dizendo que aquilo era um tapa na cara, né, da direita, veja, que seria uma ignomínia, digamos assim, de que o Flávio Bolsonaro criticasse o PT e tomasse o mesmo tipo de conduta que o PT, enfim. Olha, já é um postulante ali naquele campo tentando retirar espaço do Flávio Bolsonaro. Eu não tenho a dúvida que mais dia menos dia, ou mais hora menos hora, Ronaldo Caiado também se manifeste, também queira, de alguma forma, retirar ali o seu pedaço. E aí a disputa dentro do campo da direita tende a ficar mais quente. Agora, há um outro aspecto. A gente tem que olhar para a política brasileira, Galvão, da seguinte forma: você tem dois grandes grupos, o antipetismo e o antibolsonarismo. O antipetismo não vai deixar de ser antipetista de uma hora para outra, nem o antibolsonarismo vai deixar. Digamos, prefeito do nosso raciocínio, que cada um tenha 40% dos votos. Tá? Isso é arbitrário, mas podemos considerar que seja isso. Então você tem 20% de eleitores que não são nenhuma coisa nem outra, mas oscilam entre um e outro campo. Né? O mundo vive um momento interessante, e é uma crítica muito grande aos incumbentes. Veja, vamos pegar nos Estados Unidos, incumbente da última eleição, Joe Biden, perde a eleição, incumbente agora, Donald Trump, não sem motivo, mas também sofre um grande desgaste. O incumbente no Brasil, da última eleição, Jair Bolsonaro, o incumbente nessa eleição.
0: E uma alternância entre direita e esquerda também, não é, professor?
1: E também, porque você vai tendo, de você vai tendo um percentual dos eleitores que fazem a diferença, que desempatam o jogo. Esses são suscetíveis a essas oscilações. Ninguém que está no campo do bolsonarismo vai deixar de votar no Flávio Bolsonaro, né? Na direita, vai continuar votando num candidato da direita, que pode ser ou não Flávio Bolsonaro. Agora, aqueles que oscilam entre um campo e outro podem ser, de alguma forma, sensibilizados por notícias desse tipo. E vamos aqui combinar, Galvão. Essas notícias estão cada vez mais frequentes e é de se tomar intuição, de se acreditar que daqui até a eleição, muitos episódios parecidos com esses se repitam. Nós estamos falando de vários agentes econômicos que lidavam com corrupção, foram presos. São aí dezenas de celulares que estão sendo checados, estudados, né? Então, a gente pode, a qualquer momento, ser surpreendido por novas notícias. E a de ontem foi mais uma.
0: Sim. Agora, para o senhor Carlos Melo, a gente tem percebido cada vez mais que o Vorkário, ele criou uma rede de proteção que não fazia a mínima distinção ideológica, né? Da esquerda, direita, no centro, executivo, legislativo, judiciário. E aí, eu pergunto em que medida, né, esse episódio dessa quarta-feira vai poder ser utilizado na eleição pelo presidente Lula, por exemplo, pelos partidários do PT, tendo em vista que o Vorkário foi levado lá ao Palácio do Planalto numa reunião que não estava na agenda para conversar com o presidente Lula. Quem levou foi o Guido Mantega, ex-ministro de Lula e também da Dilma, e o fato de que o então ministro Ricardo Lewandowski, ainda antes de deixar o governo, estava prestando serviço lá também, o escritório dos filhos dele, para o Vorkário. Então, o que nos parece, a gente tem destacado aqui no CB de Madrugada, é que tem muita gente com teto de vidro nessa história, e aí eu pergunto em que medida, né, essa questão do Vorkário, do Master, não vai acabar respingando para quase todo mundo nessa eleição, professor?
1: Eu acho que já respingou e pode respingar mais, né? Porque tem uma questão que a gente tem que considerar, que é quando se fala na política, se fala no governo. Pessoas das mais simples, as medianamente informadas, elas entendem a política por uma entidade chamada governo. Não é a separação de executivo, legislativo, judiciário, não é a separação de oposição e situação. Não é assim que funciona. A ideia que se tem é que há um governo, há um presidente que é responsável pelo governo e, portanto, responsável pela política. Então, o ambiente político ruim tende a afetar os governos, né? Então, isso, a meu ver, já ocorreu. E as pesquisas de aprovação e rejeição do governo mostram isso. A oscilação também na intenção de voto do presidente Lula também mostra isso. E aí eu não estou fazendo nenhuma afirmação de que o presidente estaria envolvido ou não com esse caso e tal. Não é isso. Há um desgaste natural do governo, certo? Bom, temos um outro aspecto. Uma vez que isso ocorra, que haja essas revelações, olha, o presidente Lula recebeu Daniel Vorkário levado por Guido Mantega. Isso causa espécie, mas aí nós precisamos olhar para os dados. Temos que cruzar informação com dados. Qual o ganho efetivo que o banqueiro teve daquela conversa? Não estou dizendo nem que sim nem que não, que teve ou que não teve, né? A minha questão é, precisamos cruzar dados. Quando se fala, por exemplo, que o banqueiro ou ex-banqueiro tinha lá uma relação forte com o senador Ciro Nogueira, precisamos cruzar dados. Olha, efetivamente, se tem ali uma informação de que foi entregue um texto para o senador para defender uma mudança no fundo garantidor, e esse texto foi apresentado como projeto como emenda.
0: Ipsis literis, né, professor? Ipsis literis.
1: Exatamente. Então você tem o fato, a insinuação, mas você tem a comprovação do fato com evidências. Isso é necessário. Agora, é claro que nós precisamos ter a cabeça fria para olhar para o fato, para o cruzamento de dados, com isenção. Né? Não pode ser por torcida. Olha, atingiu o meu político de estimação, agora pingo é letra. Qualquer coisa que se diga do outro lado vai valer também. Porque isso acaba virando uma torcida de futebol. O meu time é melhor que o seu. Se o meu time tomou gol, se o meu zagueiro é ruim, o seu também é. Não é assim que funciona. Nós precisamos olhar para as informações e para os dados concretos. E nesse sentido, Gavão, a imprensa profissional, né, vocês, por exemplo, são muito importantes, porque vocês não lidam com boatos. Né? Veja que interessante, nesta quarta-feira, quando veio ao conhecimento do público de uma suposta conversa de Flávio Bolsonaro com Daniel Porcaro, revelado pelo site Intercept, os grandes portais demoraram para colocar isso nas suas manchetes. Por quê? Porque estavam checando.
0: Sim.
1: Depois da checagem confirmada que aquela conversa de fato existiu, que aquela era de fato a voz do senador Bolsonaro, que era de fato a voz do ex-banqueiro Porcaro, aí você começa a ver, aos poucos, que os portais, os jornais, tal, começam a divulgar também. Então, temos aí uma diferença muito grande entre o trabalho profissional, frio, né, que precisa ser assim, e do aspecto emocional desse momento, claro. Onde já se sai por qualquer tipo de imagem, de insinuação, dizendo que fulano é culpado, fulano é inocente, a depender da sua tendência eleitoral. Então, por exemplo, quando se pensa em Daniel Porcaro, tem que se olhar, por exemplo, para onde foram feitos negócios. Né? Foram feitos negócios, por exemplo, no Amapá? Foi. Você tem um fundo de pensão lá, houve um grande depósito ali. Foi feito no Rio de Janeiro? Foi. Foi feito também com o governo da Bahia? Também foi. Né? Onde mais? Foi feito com o BRB? Foi. Está lá, os dados comprovam.
0: Sim.
1: Né? Foi feito com o Silvio Nogueira? Está lá. Né? Tem os dados. Ah, foi feito com o presidente do Banco Central? Né? Olha, precisamos avaliar o anterior e o atual. Houve leniência? Houve ali um certo descuido, precisamos ver se os dados mostram isso. Já está claro que havia dois diretores do Banco Central e, de fato, foram absolutamente, no mínimo, condescendentes, né, com essa relação.
0: Sim.
1: Então, é importante, além, né, da fotografia que se possa ter do banqueiro encontrando com o presidente ou com o ex-presidente, que se investiguem os fatos e que os dados possam aparecer para que você possa ter convicção um pouco mais sólida do que simplesmente um sentimento possível.
0: Sim. Estamos conversando aqui no CBN Madrugada com um cientista político, professor do INSPER, Carlos Melo. Professor, a gente tem mais 3 minutinhos aqui, queria falar um pouco sobre a pesquisa Quest, que foi divulgada nesta quarta-feira, e mostra aí pelo terceiro mês consecutivo um empate técnico ali num segundo turno, possível segundo turno entre o Lula e o Flávio Bolsonaro. E no último mês, de abril para maio, o Lula ele subiu de 40 para 42 e o Flávio ele caiu de 40 42 para 41, mas permanecem ali em empate técnico. O que, que pode explicar essa alternância, essa leve melhora aí do presidente Lula nesse cenário? Claro, ainda antes, né, de tudo isso que aconteceu nessa quarta-feira, né, professor?
1: Bom, o que, que explica um fato político? O que, que explica a queda de um avião? Uma série de fatores, de tudo um pouco, né? Primeiro, temos que tomar cuidado. Essas oscilações, tanto de presidente Lula quanto do senador Bolsonaro, ainda estão na margem de erro. Enfim, essa oscilação é prevista e é compreendida dentro de uma pesquisa. Você tem um intervalo de confiança que é de 95%. Então, pode haver ali uma oscilação desse tamanho que se justifique pela própria natureza de uma pesquisa que afinal de contas, ela não é... Ela é só uma pesquisa. Ela não é um exame fidedigno, entendeu? Daquilo que o eleitor está pensando e tal. É uma fotografia. Tem um processo aí que nós temos que olhar. Então, primeiro tem isso. Segundo, você teve um desgaste muito grande do presidente com relação ao Congresso, naquela não aprovação do nome do presidente Jorge Messias para o Supremo Tribunal Federal. Foi muito desgastante para o presidente, mas também não foi pouco desgastante para o Congresso, né? Por outro lado, você começa a ter revelações do caso Vorkaro. É verdade também que o governo tem a máquina na mão e também vai agindo, vai fazendo ali as suas benesses, vai distribuindo recursos, vai criando novas leis e projetos, até para mitigar os efeitos da crise mundial. Nós estamos vivendo uma crise de energia mundial, há uma guerra entre Estados Unidos e Irã que pode afetar os preços, né? Então, o governo vai lá e intervém de alguma forma no mercado de combustíveis, né? Tem essas revelações, como eu já me referi, da Ciro Nogueira, agora de Flávio Bolsonaro, que não foi medida pela pesquisa. Então, é um mix, é uma série de coisas. Aí você vai me perguntar o que foi determinante.
0: Desenrola a taxa da blusinha, o senhor acha que pode ter um impacto aí, professor?
1: Tudo tem. Agora, a questão é, em que medida? Né? Em que medida? A eleição, claro, de repente você tem um fato bombástico que decide a eleição no último dia, como por exemplo foi atribuído aquelas cenas da ex-deputada Clara Zambelli correndo atrás de uma eleitora armada, ou do ex-deputado Roberto Jefferson atirando contra a Polícia Federal, isso na boca da urna, ou casos que nós já tivemos no passado também, de véspera de eleição, aí você tem mais condição de olhar, porque está muito próximo da eleição, não é? Agora, quando você tem um processo mais lento, no meio da eleição, você tem uma série de fatores, é difícil dizer. O fato é que até o começo de abril houve uma estratégia, havia ali uma indefinição. Por exemplo, o governador Tarcísio de Freitas seria ou não candidato à presidência da República, né? Então, muito do sistema político ali esperando para ver se Tarcísio se incompatibilizaria ou não do cargo. Se não o fizesse, como não o fez, não seria candidato à presidência da República. Portanto, seria, não é? O Flávio teria ali, pelo menos em relação ao Tarcísio, pista limpa. Houve, por parte do governo, até um esforço de não atingir Flávio Bolsonaro para não fortalecer Tarcísio, porque havia uma avaliação de que Tarcísio seria um candidato mais difícil, um adversário mais difícil. Então, Flávio Bolsonaro passou ao largo de críticas, de revelações nesse tempo todo. Por outro lado, foi o pior momento do governo, o escândalo do INSS, o escândalo do Banco Master, né? Alguns destemperos de fala do próprio presidente da República, né? Polêmicas desnecessárias, o presidente muito isolado, incapaz de conversar com os setores mais amplos da sociedade, e aí ele cai, e o seu adversário é preservado. Bom, agora nós estamos em maio, não estamos mais em abril, esperando pela descompatibilização. O ritmo já passa a ser outro. Nós teremos mais à frente um evento que não define eleição, mas ele é desmobilizador. Ele retira a atenção da política, que é a Copa do Mundo. E será uma Copa do Mundo mais longa, né? Diferente. Se ela não define eleição, é verdade que ela mexe no ritmo, no timing da eleição. Então temos que esperar passar também. Agosto, as convenções.
0: Sim.
1: Será que em agosto, claro, Bolsonaro estará confirmado? Será que o próprio presidente Lula, que tem dado sinais que pode ser ou não ser candidato, se manterá? Então nós não temos controle do processo.
0: Sim.
1: Nós temos, sim, muita curiosidade e muito interesse para acompanhar esse processo e tentar compreendê-lo à medida que ele vai ocorrendo, que ele vai acontecendo. Nós podemos entendê-lo. Agora, o quanto que o fator A ou o fator B pode interferir na pesquisa e mais definir o resultado da eleição, isso é mais difícil.
0: Muito bem. Professor Duinsper Carlos Melo, cientista político, mais uma vez, muitíssimo obrigado pela gentileza aqui com a CBN. Um bom dia e até uma próxima, professor.
1: Sempre um prazer falar com vocês, Galvão.
0: Então é isso, né? Ponto final na edição desta quinta-feira aqui do CBN Madrugada, produção do Luiz Delboni, trabalhos técnicos comigo aqui, Ricardo Garcia.
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0: Vem aí o Matheus de Souza com o repórter CBN, na sequência o Frederico Goulart com o CBN Primeiras Notícias. Agradeço demais a sua companhia. Meia-noite estamos de volta, hein? Eu espero você. Tchau.
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0: quinta-feira, 14 de maio de 2026. 7 times passaram da quinta fase da Copa do Brasil nesta quarta-feira. O São Paulo não foi um deles. O clube paulista perdeu por 3-1 para o Juventude em Caxias do Sul e está fora da competição. O Atlético Mineiro derrubou o Ceará nos pênaltis após perder por 2-1. O Palmeiras goleou o Jacuipense da Bahia por 4-1. O Santos venceu o Coritiba por 2-0 e também está na próxima fase. O Mirassol eliminou o Bragantino após vencer por 2-1, mesmo placar que deu a classificação ao Remo contra o Bahia. O Vasco confirmou a vaga na próxima fase após empatar em 2-2 com o Paysandu. Hoje acontecem outros 6 jogos da competição. A Chapecoense recebe o Botafogo na Arena Condá às 18h. Às 19h, o Atlético Goianiense joga em casa contra o Atlético Paranaense. E o Grêmio vai até Aracaju para enfrentar o Confiança. O Corinthians joga às 19h30 contra o Barra de Santa Catarina e às 20h é a vez do CRB receber o Fortaleza e o Vitória fecha a rodada jogando em casa contra o Flamengo. A Mega Sena pode pagar hoje um prêmio de 60 milhões de reais para quem acertar as 6 dezenas do concurso 3008. O sorteio ocorre às 21h. O bilhete simples custa R$ 6,00. As apostas podem ser realizadas pela internet, no site da Caixa Econômica Federal ou em qualquer lotérica do país. No horário de Brasília, 4h59.
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1: Olá, muito bom dia. Estamos no ar, 5 horas da manhã. CBN Primeiras Notícias, edição dessa quinta-feira, está começando dia 14 de maio de 2026. Vamos juntos até às 6, tocando o despertador da CBN. Então você que está pulando da cama com a gente e quiser assistir, já também está na tela, Primeiras Notícias no ar. Pelo nosso canal no YouTube, vai chegando lá no YouTube, dá o seu joinha, dá o seu like na nossa transmissão, manda o link aí nos seus grupos, espalha para todo mundo, dá o seu bom dia pelo chat, Globoplay, enche a tela da sua TV aí na sala da sua casa, no quarto, você que ainda tá na cama, juntando força para encarar essa quinta-feira, bota a gente no Globoplay, dá para assistir pela televisão, pelo celular, pelo tablet, pelo notebook, tá no Twitter, o ex-Twitter, né? O X, redes sociais, estamos por lá também. Site cbn.com.br. Tudo isso com imagens, tem um radinho, tem um aplicativo. Estamos em todos os lugares, ao vivo e em formato podcast. Hoje é daqueles dias, né? O noticiário tá bem movimentado. Para quem perdeu aí os assuntos do dia, quer se atualizar sobre o que vai repercutir nas próximas horas, a gente preparou aqui um resumo só do que é importante e essencial para essa quinta-feira, dia 14 de maio. Vamos trazer a partir de agora com a nossa reportagem em Brasília, nossa reportagem espalhada aí pelo país, e a Ana Luísa Barreto vai dar o seu bom dia também para todo mundo. Tudo bem, Ana Luísa Barreto? E aí?
2: Bom dia, Frederico Goulart. Bom dia também para os nossos ouvintes. Que semaninha, hein? A semaninha começou com massa de ar polar, muito frio para muita gente, mas o noticiário ontem, no final da tarde, começou a ferver, né? Principalmente em Brasília, meu amigo. A gente invocou ontem Daniel Forcaro de manhã, durante Primeiras Notícias. Parece que a casa tá caindo pra uma galera, né?
1: É o conteúdo do celular do Daniel Forcaro, que tava deixando todo mundo com medo, né? E agora, nova vítima, o candidato à presidência da República, Flávio Bolsonaro. Áudios que foram revelados pelo Intercept, mostrando aí diálogos entre Flávio e Forcaro, com pedido de dinheiro para a realização do filme do pai de Flávio, Jair Bolsonaro. E claro que isso acabou caindo como uma bomba, inclusive na campanha presidencial, né?
2: É, já tá com clima de a festa virou um enterro, né?
1: Pois é. Vamos trazer as repercussões aí, tanto do lado bolsonarista quanto da oposição, meio político e no meio econômico também, né? Porque isso afetou diretamente o dólar, a bolsa. Esse assunto predominou aí no noticiário de ontem e hoje não vai ser diferente. Olha só, Ana Luísa. Ana Luísa estava preocupada aí com os ouvintes. Estamos chegando lá pelo nosso chat no YouTube,
2: né? Já chegaram. Ah,
1: pelo amor de Deus, quer fazer uma lista de presença aí?
2: Quero, porque eu pensei, meu Deus, estamos sendo cancelados, estamos sendo odiados, não sei. Mas o Jocélio, ele já deu uma acalmada aqui nesse meu coração ansioso, dizendo que tá já pronto para assistir o melhor jornalismo da madrugada.
1: Muito bem.
2: Muito bem, muito obrigada. O Augusto mandando bom dia. Deus ajuda quem cedo madruga, Frederico e Ana Luísa. Quintou. Quinta é quase sexta, obrigada por me lembrar. A Gisele mandando bom dia. Benevilson Duarte também já tá por aqui. O Alex mandando bom dia, Fred. Bom dia, Ana. E o Quito, chamando a gente de dupla dinâmica, Frederica e Ana Luísa.
1: Isso aí. Se você tá pelo chat no YouTube, deixa o seu joinha e dá um oi pra gente também, né?
2: Isso, quer diz de onde comentário. Você tá falando, onde você tá ouvindo, como é que tá o amanhecer. Tá muito frio. Hoje não tá tão frio aqui no Rio, não. É. Já estou com os ombrinhos à mostra.
1: Melhorou um pouquinho, né? Reta final da semana, a temperatura vai subir um pouquinho, mas tem outros pontos do Brasil ainda com aquela onda de frio fazendo efeito. Para além do escândalo ontem em Brasília, envolvendo Flávio Bolsonaro e Daniel Forcaro, nós temos também apenas um encontro entre o presidente dos Estados Unidos e o presidente da China.
2: Coisa boa.
1: Rolando aí nessas últimas horas. Um encontro histórico lá na China. Vamos resumir também o que saiu, porque o encontro vai continuar hoje, né? São dois dias de agenda entre Donald Trump e Xi Jinping. Vamos saber quais foram as primeiras declarações. Preço da gasolina, o governo aí em ano eleitoral, fazendo de tudo para conter a alta dos preços. Agora foi anunciado um subsídio. Isso também está na lista dos nossos três primeiros assuntos do dia. Aqueles que vêm para o ar logo depois da vinheta, não é?
2: Edição de colecionador, Fred.
1: Então vamos nessa?
2: Vambora.
1: Vamos começar? Tá na hora, hein? 5 horas e 5 minutos. CBN Primeiras Notícias no ar.
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1: O senador Flávio Bolsonaro, pré-candidato do PL à presidência da República, enviou mensagens a Daniel Forcaro e pediu ao dono do Banco Master dinheiro para bancar a produção de um filme sobre a vida de seu pai, o ex-presidente Jair Bolsonaro. As mensagens, em áudio e por escrito, reveladas pelo site Intercept Brasil, foram trocadas entre Flávio e Forcaro até um dia antes da prisão do banqueiro. No total, Forcaro contribuiria com 62 milhões de reais, mas Flávio pediu mais recursos. Questionado, o presidenciável primeiro alegou se tratar de uma mentira, mas depois mudou a versão e admitiu o pagamento. A notícia mexeu com o mercado financeiro. O Ibovespa fechou em queda de 1,8% e o dólar subiu 2,31% para R$ 5,00. De Brasília, a repórter Larissa Lopes faz agora um resumo da notícia que caiu como uma bomba na corrida presidencial.
3: Oi, Fred. Pressionado a se explicar, o senador e pré-candidato à presidência da República, Flávio Bolsonaro, confirmou ter negociado diretamente com o banqueiro Daniel Forcaro patrocínio para a produção de um filme sobre a trajetória política do ex-presidente Jair Bolsonaro. A manifestação do senador veio após o Intercept Brasil divulgar troca de mensagens entre ele e o dono do Master. O financiamento previsto era de 134 milhões de reais. Segundo o site, Forcaro já teria repassado 62 milhões para a produção cinematográfica. Num primeiro momento, Flávio negou o pedido de dinheiro a Forcaro.
4: Mentira, já sou isso.
5: É que a gente
4: está
5: fazendo
4: isso. Pelo amor de Deus.
5: Mensagem do
4: obrigado.
5: Senhor,
4: jornalista, é bom trabalho, militante.
5: Obrigado.
4: Mentira, pelo amor de Deus, você tirou isso.
5: São mensagens.
4: Dinheiro privado.
3: Horas depois, o senador voltou atrás e confirmou o pedido de patrocínio, mas negou troca de vantagens com o banqueiro.
4: Eu conheci Daniel Forcaro em dezembro de 2024. Não tinha mais governo Bolsonaro, não tinha absolutamente nenhuma acusação contra ele. O que acontece é que, com o passar do tempo, ele simplesmente parou de honrar com as parcelas do contrato. Sim, tinha um contrato que, ao ele não pagar essas parcelas, tinha uma grande chance de o filme sequer ser veiculado, do filme sequer ser concluído.
3: Apesar do contrato ter sido negociado antes do escândalo do Master, foi um dia antes da prisão de Forcaro e da liquidação do banco que Flávio cobrou o pagamento do restante do valor por meio de um áudio enviado ao empresário.
6: Fico sem graça de ficar te cobrando, tá? Mas, enfim, não... é porque tá num momento muito decisivo aqui do filme e, como tem muita parcela para trás, cara, tá todo mundo tenso e fico preocupado aqui com o efeito ao contrário do que a gente sonhou pro filme, né? Até me dar um toque, uma posição ainda, né? Porque a gente precisa saber o que faz, cara, da vida, porque não... Já tem muita conta para pagar esse mês e o mês seguinte também.
3: Nas mensagens escritas, Flávio ainda afirmou a Forcaro: estou e sempre estarei contigo, Fred.
1: Depois das revelações, aliados do presidente Lula pediram que o senador Flávio Bolsonaro seja investigado pela Polícia Federal. O ministro da Secretaria da Presidência, Guilherme Boulos, e o vice-líder do governo na Câmara, Lindbergh Faria, defenderam a cassação do mandato do senador.
7: É sobre o mandato dele no Senado que tem que ser cassado. Não veio nenhuma acusação, já veio a prova. Ele não tem condição de permanecer como senador da República, tem que ser cassado.
8: Gente, só piora, a produtora do filme soltou uma nota dizendo que não recebeu um centavo do Daniel Forcaro. E agora, Flávio, cadê os 61 milhões de reais?
1: Três pré-candidatos da direita e da centro-direita comentaram a troca de mensagens entre Flávio e Forcaro. Ronaldo Caiado, do PSD, minimizou o episódio, alegando que o que importa é derrotar o PT. Renan Santos, do Missão, chegou a pedir a prisão do pré-candidato do PL. Já o pré-candidato do Novo, Romeu Zema, disse que o fato é imperdoável.
9: Flávio Bolsonaro, ouvir você cobrando dinheiro do Forcaro é imperdoável. É um tapa na cara dos brasileiros de bem. Não adianta nada criticar as práticas de Lula e do PT e fazer a mesma coisa. É preciso ter credibilidade para mudar o Brasil.
1: Agora uma curiosidade. O alegado custo do filme sobre o ex-presidente Jair Bolsonaro foi muito acima do padrão de outras produções brasileiras, por exemplo. O Agente Secreto custou 28 milhões de reais. O longa Ainda Estou Aqui, que venceu o Oscar, custou 45 milhões. Já a superprodução sobre o ex-presidente teria custado 134 milhões de reais, segundo as conversas entre Flávio Bolsonaro e o banqueiro Daniel Vorcaro. O presidente dos Estados Unidos, Donald Trump, se encontrou com o líder chinês Xi Jinping em Pequim em uma agenda histórica envolvendo os líderes das duas maiores potências globais. A reunião tocou em assuntos espinhosos entre os dois países e também teve acenos para a cooperação em diversos setores. Matheus de Souza conta os detalhes.
5: Oi, Fred. Os presidentes Donald Trump dos Estados Unidos e Xi Jinping da China fizeram durante a madrugada desta quinta-feira, pelo horário de Brasília, o primeiro dia do encontro entre líderes. É a primeira visita de um presidente americano ao país oriental em 9 anos. Eram cerca de 11 horas da noite no Brasil, quando os dois chegaram ao Grande Salão do Povo em Pequim. Trump foi recebido com um desfile militar. Mais de 50 mil pessoas compareceram à Praça da Paz Celestial para a cerimônia. No discurso de abertura dos dois dias de conversas, Xi Jinping disse que a China e os Estados Unidos poderiam ser parceiros em vez de rivais. Ele também disse que os interesses comuns entre as nações superam as diferenças. Já Trump elogiou a liderança de Xi Jinping e disse que é uma honra ser amigo do presidente chinês. Ele afirmou que o encontro pode ser a maior cúpula da história. Após essas primeiras falas, uma conversa a portas fechadas entre os dois já estava marcada. Ela tinha previsão de durar cerca de 1 hora, mas durou 2. Durante esse tempo, segundo a agência estatal Xinhua, Xi Jinping alertou o líder norte-americano sobre a possibilidade de conflito entre os dois países caso as conversas sobre Taiwan não sejam bem resolvidas. A ilha localizada ao leste da China é um dos temas mais sensíveis entre os dois países. Pequim considera a região parte do próprio território, enquanto Washington incentiva a autonomia dela. Nos últimos anos, os americanos forneceram armas para Taiwan, enquanto os chineses ampliaram a presença militar ao redor da ilha. Durante um encontro, um porta-voz do governo de Taiwan chegou a agradecer pelo apoio dos Estados Unidos. Mais tarde, Trump e Xi Jinping visitaram o Templo do Céu. O americano foi lá questionado sobre Taiwan, mas não respondeu na hora, limitando-se a dizer que a China é bonita. Por fim, por volta das 5 horas da manhã, no horário de Brasília, os dois fecharam a agenda do primeiro dia, voltando ao Grande Salão do Povo para um jantar de Estado. Volto com você, Fred.
1: O governo federal anunciou que vai subsidiar a gasolina importada ou produzida no Brasil por 2 meses. A medida busca conter os efeitos da guerra nos preços do petróleo e pode custar 6 bilhões de reais aos cofres públicos. O subsídio pode chegar a 89 centavos por litro da gasolina, tanto para o combustível nacional quanto para o importado. A medida provisória já está em vigor e foi enviada ao Congresso para aprovação. A decisão foi anunciada um dia depois de a presidente da Petrobras, Magda Chambriard, afirmar que está tratando de um aumento no preço da gasolina após a disparada do petróleo no mercado internacional em razão dos conflitos no Oriente Médio. Segundo o ministro do Planejamento, segundo o Ministério do Planejamento, a medida funciona como um sistema de cashback para as distribuidoras. A União pagará às empresas o valor correspondente aos tributos federais para evitar que a alta do barril seja repassada ao consumidor final. A previsão inicial é que o subsídio fique entre 40 e 45 centavos por litro, gerando um impacto de até 1 bilhão e 200 milhões de reais por mês. A equipe econômica do governo federal afirmou que os custos das medidas devem ser compensados pelo aumento da arrecadação de dividendos, royalties e participação do petróleo no mercado internacional. Agora, pelo horário de Brasília, 5 horas e 14 minutos.
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5: Bom dia a você, ouvinte desta Central Brasileira de Notícias. Agora são 5h14 da manhã. Quem fala é o Matheus de Souza, com um destaque de uma notícia revoltante aqui em São Paulo sobre a mãe sobre a madrasta e a avó paterna do menino de 11 anos encontrado morto dentro de casa na zona leste de São Paulo, que foram presas na noite desta quarta-feira pela Polícia Civil. As informações são do portal G1. Elas já tinham admitido para as autoridades que sabiam que o pai da criança a mantinha acorrentada ao pé da cama. As duas também são investigadas por suspeita de tortura qualificada pela morte da vítima. Cris Douglas, o pai do garoto, foi preso em flagrante na segunda-feira pela Polícia Militar. Ele foi indiciado por tortura e morte da criança. Em seu depoimento à polícia, a madrasta contou que estava vivendo há 5 anos com Cris no mesmo imóvel e que durante esse período viu o menino ser submetido ao uso de correntes colocadas pelo pai e também pela avó. O G1 não conseguiu localizar as defesas das duas mulheres e nem a do homem para comentar sobre o assunto. A madrasta tem 42 anos e a avó tem 81. As duas foram encaminhadas ainda na noite de ontem para a delegacia do Itaim Paulista, no extremo leste da cidade. Agora são 5h15.

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1: Vamos para a agenda do dia. Vamos saber o que vai acontecer hoje. Os assuntos que estão na pauta da reportagem da CBN terão desdobramentos nas próximas horas. E a gente acompanha com a nossa reportagem, claro, o dia seguinte, né? A revelação dos áudios, das gravações que mostram Flávio Bolsonaro pedindo dinheiro a Daniel Vorcaro para o filme sobre a vida do pai Jair Bolsonaro. A gente fica atento não só aos desdobramentos políticos, afinal de contas se trata de um pré-candidato à presidência da República, mas também do mercado, cotação do dólar, como vai abrir hoje a Bolsa. Tudo isso estará no centro do noticiário ao longo das próximas horas. Mas ainda sobre o caso Master, ainda sobre Vorcaro e todas as consequências desse escândalo, a gente também monitora hoje uma reunião da governadora do Distrito Federal, Celina Leão, que deve participar de um encontro decisivo com o presidente do Banco Central, Gabriel Galípolo. O encontro deve contar com a presença de autoridades do governo do Distrito Federal e acontece no momento decisivo para o futuro do BRB, que foi usado numa tentativa de comprar e salvar o Banco Master no escândalo no final do ano passado. Em São Paulo, a maior parte das 232 famílias afetadas pela explosão da Sabesp no Jaguaré já está autorizada a voltar para casa. O governo do estado prometeu rever as práticas durante as obras das concessionárias e disse que vai dar casa para as famílias que o imóvel tiver que ser demolido em razão das consequências dessa explosão. As causas ainda estão sendo investigadas. Os funkeiros MC Rayan e MC Pose do Rodo devem deixar a prisão hoje. Eles passaram quase um mês presos e foram beneficiados por habeas corpus da Justiça Federal. O MC Rayan foi o principal alvo daquela operação da Polícia Federal que apura um esquema bilionário de lavagem de dinheiro ligado a bet ilegal, rifas clandestinas e ao tráfico internacional de drogas. Na agenda internacional, Líbano e Israel devem realizar 2 dias de conversas em Washington a partir dessa quinta-feira, na tentativa de encerrar os mais recentes combates iniciados há 2 meses e discutir o futuro da relação entre os dois países que estão em guerra desde a criação de Israel em 1948. Apesar do cessar-fogo mediado pelos Estados Unidos, Israel e Hezbollah continuam realizando ataques diários. Também ficamos atentos a essa conversa e a essas reuniões. Também vamos acompanhar as novidades do encontro entre o presidente americano Donald Trump e o líder chinês Xi Jinping, que continua nessa quinta-feira. Agora são 5:19.
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1: Vamos falar do tempo. Friozinho continua. Como é que fica o cenário hoje? O sol vai aparecer, mais calor em algumas regiões do Brasil. Quem vai responder essas perguntas é a Jade Ramos.
2: Amanhã desta quinta-feira, 14 de maio, a massa de ar frio perde força ao longo do dia no centro-sul do país. Mas ainda tem chance de geadas em áreas da Serra Gaúcha e Catarinense. Já na região sudeste, há risco de chuvas de moderada a fraca intensidade em áreas de Minas Gerais, no Espírito Santo e no Rio de Janeiro. Em São Paulo, o amanhecer segue gelado, com mínima de 13 graus e máxima de 25. No centro-oeste, as chuvas avançam no sul de Mato Grosso do Sul, enquanto nas demais áreas da região, o sol predomina à tarde. No nordeste, tem alerta para temporais fortes no Maranhão, Piauí e no Ceará. Mas o destaque é para João Pessoa, que pode ter acumulados significativos e risco de novos transtornos. E no norte do país, amanhã começa com temporais isolados no Pará, Amazonas, Roraima e Amapá. Enquanto nas demais áreas da região, o tempo segue mais firme. Jade Ramos, da Clima Tempo, para a CBN.
1: Vamos com o futebol. Hoje tem 6 partidas definindo as últimas vagas para a fase oitavas de final da Copa do Brasil. A Chapecoense vai enfrentar o Botafogo, o Confiança joga contra a equipe do Grêmio, o Atlético Goianiense recebe o Atlético Paranaense e o Corinthians pega o Barra de Santa Catarina. Tem também CRB enfrentando o Fortaleza e o Vitória encarando a equipe do Flamengo. Corinthians, Flamengo, Grêmio e Botafogo entram em campo precisando apenas de um empate para se classificar, já que esses times que eu citei venceram os jogos de ida. A gente vai ter as partidas de volta sendo realizadas nessa quinta-feira. O duelo entre os Atléticos, né, é o único que começa do 0-0 após empate sem gols em Curitiba, o Atlético Goianiense e o Atlético Paranaense. Ontem, 7 times conseguiram avançar para a fase seguinte: o Juventude, o Atlético Mineiro, Palmeiras, Santos, Mirassol, Remo e Vasco. Internacional, Cruzeiro e Fluminense já tinham se classificado na última terça-feira. Com isso, a gente vai tendo aí um mosaico da fase de oitavas de final da Copa do Brasil sendo montado. Lembrando que os confrontos de oitavas de final, definido por sorteio que vai ser realizado na sede da CBF depois dessas vagas definitivas aí serem definidas aí nos confrontos de hoje. E pro torcedor do São Paulo, né, a notícia de ontem que depois da eliminação do São Paulo, mais uma eliminação aí do São Paulo, o técnico Roger Machado foi demitido. O São Paulo que perdeu lá em Caxias do Sul para a equipe do Juventude. Roger Machado ficou poucos meses na frente do time do São Paulo, né? Ele foi contratado.

0: capas de cada um dos jornais. E pra quem tá assistindo lá pelo Globoplay, pelo YouTube, dá pra ver a capa toda, né?
1: Completamente.
0: A manchete, a foto principal e tudo mais. Hoje é aquele dia que tá tudo meio que parecido. Manchete de todos os jornais. É o escândalo envolvendo o Flávio Bolsonaro, uhum, cobrando dinheiro de Daniel Vorcaro pro filme sobre o pai. Tem aí o Jornal Globo já com a foto, né, dos presidentes Xi Jinping e Donald Trump no encontro acontecendo lá em Pequim. E o assunto que você vai comentar aqui com a gente é um acordo envolvendo o governo federal e o presidente da Câmara, Hugo Mota, para redução da jornada de trabalho para 40 horas semanais. Conta aí pra gente, Ana Luísa.
1: Mota já definiu, Fred, com integrantes da base governista, que a casa vai votar o projeto de lei para regulamentar pontos específicos do fim da escala 6x1 depois da análise da PEC que trata do mesmo tema. A previsão é que o texto dessa PEC seja votado no plenário no final de maio. A estratégia do governo e de aliados é manter a PEC com um texto um pouquinho mais enxuto, concentrado ali só na mudança constitucional relacionada à jornada e escala de trabalho, enquanto detalhes sobre a implementação da medida seriam tratados posteriormente no projeto de lei. O texto da proposta deve se manter apenas no âmbito do estabelecimento da escala de 5 dias por semana, com 2 de descanso e limite de 40 horas de trabalho sem redução salarial. Entre os temas que devem ficar para regulamentação estão regras de transição, exceções setoriais, formatos de compensação e parâmetros para negociações coletivas. Governistas avaliam que separar os temas pode facilitar a tramitação da PEC e reduzir também resistências dentro do Congresso, só que a PEC já virou alvo de uma ofensiva de deputados ligados ao setor produtivo que tentam incluir no texto outros pontos de flexibilização de regras trabalhistas. Algumas das ideias apresentadas à Comissão Especial da Câmara, responsável pelo tema, retomam pontos centrais da reforma trabalhista de 2017 e, em alguns casos, tentam elevar esses princípios ao nível constitucional. Dentre as mudanças defendidas pelos parlamentares estão o fortalecimento do negociado sobre o legislado, a limitação da atuação da Justiça do Trabalho, a blindagem de contratos via pessoa jurídica, ampliação do funcionamento do comércio em domingos e feriados e o estabelecimento de um regime formal de trabalho por hora. Fred.
0: Vamos agora para a capa da Folha?
1: Vamos.
0: Folha de São Paulo. Na tela, manchete. Flávio pediu verba Vorcaro para filme sobre Bolsonaro. O repasse foi de 61 milhões de reais. A foto principal é o Flávio, né?
1: Isso.
0: Flávio Bolsonaro ontem à noite deixando a sede da pré-campanha lá em Brasília, uma casa, um imóvel em Brasília. E ele dentro do carro ali, um flagra feito pelo fotógrafo da Folha de São Paulo. E a Folha também traz como um dos destaques hoje que o governo federal deve enviar, Ana Luísa, em até 15 dias, dados sobre o uso de antibióticos em carnes, não é isso?
1: Isso depois que ali que a União Europeia, né, anunciou a retirada do Brasil da lista de países habilitados a exportar carne. O secretário de Comércio e Relações Internacionais do Ministério da Agricultura e Pecuária, Luiz Rua, diz que o governo enviou informações sobre o tema aos europeus em outubro do ano passado e vinha cobrando uma resposta que chegou ontem, né? Questionado sobre as medidas editadas em abril pela pasta que proibiam o uso de antibióticos humanos para o crescimento nos rebanhos, mas permitiam o uso de estoques remanescentes até outubro, o secretário admitiu que o governo federal sabe das exigências dos europeus desde 2024, mas rejeitou que tenha tido aí qualquer demora do ministério em se adequar às exigências. O secretário também não disse se existem diferenças no estágio de adaptação das diferentes cadeias às regras europeias, mas afirmou que o setor privado vai elaborar os protocolos e caberá ao governo fazer, portanto, o controle do cumprimento das normas. A decisão da União Europeia de retirar o Brasil da lista de países que cumprem as regras contra o uso excessivo de antibióticos inabilita os produtores nacionais a exportar carne bovina, suína, de frango, mel, ovos e pescado para o bloco a partir de setembro e pode custar aos exportadores 2 bilhões de dólares, cerca aí de 10 bilhões de reais em vendas, e a carne é justamente o produto mais afetado, Fred.
0: Daqui a pouquinho a gente traz informações sobre os impactos aí dessa decisão da União Europeia para os produtores brasileiros, especialmente no estado do Paraná, que é um dos mais importantes na produção de carne bovina no país. Bom, da Folha de São Paulo, seguimos agora para o Estadão. Estado de São Paulo, na primeira página, manchete também, Flávio Bolsonaro cobrando de Vorkaro verba para o filme sobre o pai. E o assunto que a Ana vai comentar vem direto do

0: Vaticano. É o Vaticano, a Igreja Católica, ameaçando de excomunhão um grupo católico ultraconservador que quer ordenar bispos sem autorização do Papa Leão?
1: É, pois é, Fred, tudo indica que, lembra que a gente comentou que ia entrar em uma segunda temporada do pontificado do Papa Leão XIV na semana passada? Parece que já começamos os primeiros episódios, viu? Porque, de fato, a Igreja Católica, a última excomunhão foi em novembro do ano passado, mas são casos muito pontuais e com pouca repercussão. Mais especificamente, o escritório doutrinário do Vaticano, né, fez essa ameaça como punição mais severa da Igreja Católica pela primeira vez no pontificado do Leão XIV, disse a Fraternidade São Pio X, esse grupo católico sediado na Suíça, que qualquer ordenação de bispos sem o devido consentimento do Papa configuraria um cisma, ou seja, uma ruptura formal com o pontífice. Essa cerimônia planejada pelo grupo extremista para acontecer em julho representaria uma grave ofensa contra Deus e acarretaria na excomunhão prevista pela Igreja, informou em comunicado o cardeal Victor Fernandes, chefe do escritório doutrinário. A Fraternidade São Pio X é um grupo ultraconservador, Fred, que rejeita ali as mudanças que foram introduzidas na Igreja por meio do Concílio Vaticano II, um encontro de bispos que aconteceu nos anos 1960, que promoveu diversas reformas na Igreja Católica, entre elas a permissão para que a missa pudesse ser celebrada em idiomas locais e não mais apenas em latim. Esse grupo, né, Fraternidade São Pio X, defende que as missas sejam apenas em latim e pessoas excomungadas pelo Vaticano são consideradas totalmente apartadas da Igreja, não podem mais receber sacramentos ou ocupar cargos religiosos. Caso morram, também não têm direito a um funeral católico. A Fraternidade São Pio X mantém aí relações tensas com o Vaticano há décadas. O fundador do grupo, o arcebispo Marcel Lefebvre, foi excomungado em 1988, depois de ordenar 4 bispos sem autorização do então Papa João Paulo II. Esses bispos que também foram excomungados. Vem aí a primeira, talvez, excomunhão sob pontificado de Leão XIV, Fred.
0: Resumo dos destaques dos jornais dessa quinta-feira, 14 de maio de 2026. Até já, Ana Luísa.
1: Até já.
0: Agora são que horas?
1: São 5h30, mas faltam 10 segundinhos pra gente virar 5h31.
0: 10 segundos pra você falar o que você quiser, então, pra manter a tradição.
1: Bom, já já a gente vem com o Mundo em 3 minutos. Depois a gente vai dar uma passada pelo YouTube, que graças a Deus tem muita gente no Andando Um Abraço aqui no chat do YouTube.
0: Eu pensei que
1: você
0: fosse contar uma piada, fazer algum gracejo, alguma coisa.
1: Você sabe que
0: sentido.
1: As minhas piadas, elas vêm automático, assim,
0: protocolar,
1: né, Fred?
0: Agora.
1: Foi no momento. É pra gente manter a audiência
0: você
1: depois.
0: Você é mais reativa, né?
1: É.
0: Você.
1: Eu sou uma pessoa de incontinência facial ali na hora que
0: tá
1: vem
0: certo.
1: O negócio.
0: Então, já estouramos. 5h31, pontualmente atrasado. Vem Isso. Aí o repórter CBN. Volto já.
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0: Quinta-feira, 14 de maio de 2026, o presidente da China, Xi Jinping, alertou o líder norte-americano, Donald Trump, sobre o risco de conflito entre os dois países caso as conversas sobre Taiwan não sejam bem resolvidas. Segundo a agência estatal Xinhua, o aviso foi feito durante a conversa a portas fechadas entre os líderes. A ilha de Taiwan, localizada ao leste da China, é um dos temas mais sensíveis entre os dois países. Pequim considera a região parte do próprio território, enquanto Washington incentiva a autonomia dela. Nos últimos anos, os americanos forneceram armas para Taiwan, enquanto os chineses ampliaram a presença militar ao redor da ilha. Enquanto o encontro acontecia, um porta-voz do governo de Taiwan agradeceu pelo apoio dos Estados Unidos. O São Paulo demitiu o técnico Roger Machado. A decisão foi anunciada após a partida desta quarta-feira em que o tricolor paulista foi eliminado contra o Juventude em Caxias do Sul em partida válida pela Copa do Brasil. O treinador ficou no São Paulo por cerca de 2 meses e teve 7 vitórias, 4 empates e 6 derrotas, com um aproveitamento de 49%. No horário de Brasília, 5h32.
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2: Estamos de volta, destacando agora o noticiário internacional, voltando a destacar o noticiário internacional, tá na hora dos 3 minutos do Fernando Andrade. Hoje, a edição de hoje do Mundo em 3 minutos, como pano de fundo aí para essa reunião entre os líderes da China e Estados Unidos, um tema é muito relevante, que é a corrida pela liderança no mercado da inteligência artificial. Fernando Andrade vai falar um pouquinho mais sobre isso e também sobre a guerra contra o Irã, que já custou quase 30 bilhões de reais para os Estados Unidos. Vamos conferir.
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3: Olá, seja bem-vindo ao Mundo em 3 Minutos. Hoje eu vou trazer um aspecto da viagem de Donald Trump à China que tem relação com chips de inteligência artificial, começando pela gigante americana NVIDIA, hoje a empresa mais valiosa do mundo. A comitiva de Trump tem 17 empresários, dono da Apple, da BlackRock, Cargill, Boeing, Meta, Tesla, são vários. Só que o diretor executivo, Jensen Huang, da NVIDIA, nem estava nessa lista. Ele foi incluído de última hora, embarcou no Air Force One numa escala para reabastecimento no Alasca. E a questão envolvendo a NVIDIA é que ela tem enfrentado dificuldades para obter autorização para vender seus chips de inteligência artificial H200 para a China. Há quase um ano, Huang pressiona tanto Washington como Pequim para abrir esse mercado para os seus chips. No ano passado, Trump até chegou a aprovar a venda de uma geração mais antiga dos chips da NVIDIA para a China, mas aí o governo chinês ainda não aprovou essas compras. Do lado americano, vários republicanos já apresentaram propostas para limitar ainda mais essas vendas de chips para os chineses. Por quê? Receio. Receio com segurança nacional, espionagem, desenvolvimento de armas, armas biológicas, golpes financeiros, cyberataques. Receio dos dois lados. E esse dilema não envolve somente os chips da NVIDIA, hein? Recentemente, a China foi excluída do acesso ao Mythos, também feito pela americana Anthropic. Embora empresas chinesas de inteligência artificial como DeepSeek estejam cada vez mais se destacando com seus chips domésticos, as restrições americanas atrapalham, claro, muito o avanço chinês. Teve uma reportagem da Reuters que citou um artigo contundente publicado na semana passada no principal jornal do Partido Comunista Chinês, que falava que as medidas ocidentais sobre IA deixaram de ser restrições pontuais e passaram a construir um bloqueio sistêmico de ecossistema contra a China. Analistas sugerem conversas e regras de proteção que poderia ser nos moldes de um acordo de cibersegurança firmado entre Estados Unidos e China em 2015. Foi um acordo assinado por Barack Obama e Xi Jinping que previa uma cooperação contra espionagem cibernética e roubo de propriedade intelectual, além de canais diretos de comunicação entre Washington e Pequim. Agora um dado sobre a guerra no Irã, sobre o custo da guerra para os Estados Unidos. O Pentágono afirmou que O custo da guerra contra o Irã chegou a 29 bilhões de dólares, acima dos 25 bilhões informados ao Congresso há duas semanas. O novo cálculo inclui gastos operacionais, reparos e substituição de equipamentos militares. Mas especialistas acreditam que o valor final será muito maior. Linda Bilmes, da Harvard's Kennedy School, afirma que o conflito pode custar aos contribuintes americanos pelo menos US$1 trilhão. A CNN Internacional, ela disse que esses custos de agora são custos imediatos. Envolvem munições, bombas, mísseis, manutenção de grupos de porta-aviões, pagamento extra para as tropas e perdas de caças e drones. Ainda há, segundo ela, os custos de médio e longo prazo, como reconstrução de bases militares, reposição de armamentos e atendimento médico para cerca de 55 mil militares americanos que estão na região. Mundo em 3 minutos. Até a próxima edição.
2: Até a próxima edição. Valeu, Fernando Andrade. Destaques do Noticiário Internacional. Agora são 5 horas e 38 minutinhos. 5h38, Ana Luísa Barreto. Hora de quê? De começar o nosso giro pelo país, né?
4: Isso. E nada melhor do que girar pelo país lendo as mensagens dos nossos
2: ouvintes.
4: Muito
2: fiéis
4: bem.
2: Fiéis ouvintes do CBN Primeiras Notícias. Faça frio, faça sol, chuva ou calor, eles estão sempre aqui, atentos ao nosso programa, cedinho, né?
4: Pois é, ó, o Magno de Piracicaba mandando bom dia pra gente, a Rossana Almeida de Volta Redonda aqui no Rio de Janeiro, tem o Silvio Henrique lá na Polônia falando, olha o frio polonês, inclusive Silvio Henrique, faz muito tempo que você não manda foto de como é que tá amanhecendo.
2: Vou manda pedir aí pra aqui gente. No ar. Manda aí pra gente.
4: Tem também um abraço dos Catarinas da Pérola do Vale, em Timbó, Santa Catarina. Deve estar com bastante frio por lá. A Mirtes de São Gonçalo, aqui no Rio de Janeiro. Washington de Feira de Santana, na Bahia. A Luciana, bom dia CBN, bom dia Brasil, bom dia Universo. Uau.
2: Bom
4: aqui
2: dia,
4: em Braga, Portugal.
2: Bom dia, Lua. Bom dia lá do culto da Lua, é, né? Bom dia todo mundo.
4: Aqui em Braga, Portugal, faz um lindo dia de sol. Frio, mas com sol. É o famoso sol de geladeira, Luciana. E a Gisele falando que ontem na cidade dela, Mogi das Cruzes, São Paulo, viu plantinhas congeladas, porque geou por lá. A Luciana de Recife, Pernambuco, é meu país. E o Cristino, com uma dúvida, Fred. Se Fred e Ana são a dupla dinâmica, Fred é o Batman e a Ana seria a Mulher Gato ou a Batgirl, um abraço. Então, a gente, na verdade, é o Quarteto Fantástico. Nesse raciocínio, eu sou a Mulher Invisível.
2: Tá certo. Que a gente tem ainda o Isaac, né?
4: Isso.
2: E o Ricardo Garcia, lá em São Paulo, no nosso quarteto. Olha
4: quem
2: só.
4: Quem você seria do Quarteto Fantástico?
2: Ô, Ana, você sabe que eu sou uma negação desse negócio de super-herói, Marvel, DC. Não sei nem quem faz parte do Quarteto Fantástico, mas deixa pra lá, tá? Senão você
4: seria
2: cancelar.
4: O Frederico Goulart. É, muito bom.
2: Você sabe quem faz parte do Quarteto Fantástico? Mulher Invisível?
4: Então, só sei a Mulher Invisível porque é o que
2: sabe,
4: me compete,
2: Ana. Tá certo. Olha só, o nosso querido Valdemir de Florianópolis. Florianópolis está marcando 13 graus agora.
4: Quentinho.
2: Até que tá um pouquinho mais alto que nos últimos dias. Em Curitiba, 7 graus. Porto Alegre, 9 graus. Sul do país ainda com amanhecer bem gelado nessa quinta-feira. Ele mandou uma foto fazendo a pedalada matinal dele. Nem é matinal, é madrugadal, né?
4: É.
2: Ele dando aquela pedalada e ao fundo a ponte Ercílio Luz.
4: Isso.
2: Ponte que é cartão postal em Florianópolis. Está lembrando que hoje está completando 100 anos. Eles chamam a ponte Ercílio Luz lá de Velha Senhora.
4: Ah, que bonitinho.
2: Anos. Parabéns para ela e para o nosso ouvinte que encarou esse frio aí para pedalar. Ainda fez um clique aqui para gente.
4: E o mérito dele é estar em tela cheia agora, em todas as TVs do Brasil e do universo. Para mostrar que ele está pagando por ele, por
2: e
4: mim
2: por
4: e por você, né, Fred?
2: E por nós. Vamos para Curitiba, de Florianópolis para Curitiba, ainda na região sul do país. Como eu falei, Curitiba está amanhecendo com os termômetros marcando 7 graus. Capital mais gelada do Brasil nesse momento. Não vai passar dos 22 graus a temperatura hoje. E o Bruno Oliveira vai contar para a gente sobre a preocupação dos produtores rurais, produtores de carne lá no Paraná, que é um dos estados que tem mais importância nesse segmento, com a decisão da União Europeia de retirar temporariamente o Brasil da lista de países autorizados para exportar carne bovina. Bruno, conta aí pra gente. Bom dia.
5: O Paraná, um dos principais produtores e exportadores de proteína animal do Brasil, reagiu à decisão da União Europeia de retirar o país da lista de nações autorizadas a exportar carnes e produtos de origem animal para o bloco europeu. A medida foi anunciada nesta terça-feira e deve entrar em vigor em 3 de setembro. Em nota, a Secretaria de Estado da Agricultura e do Abastecimento, a SEAB, afirmou que o Paraná possui um amplo sistema de controle sanitário desenvolvido em parceria com órgãos federais, municípios e setor privado. A pasta também informou que vai atuar junto ao Ministério da Agricultura, ao Governo Federal e às representações diplomáticas para defender a reconsideração da decisão europeia. A SEAB destacou ainda que o Estado tem reconhecimento internacional pela qualidade da produção de carnes e reiterou o posicionamento favorável à revogação da medida anunciada pela União Europeia. A coordenadora de Economia e Mercado da organização que representa as cooperativas do Estado do Paraná, a OCEPAR, manifestou preocupação com a medida. Segundo a decisão, o Brasil não apresentou garantia suficiente sobre o controle do uso de antimicrobianos na pecuária. Com isso, produtos como carne bovina, carne de frango, ovos, mel, peixes e animais vivos destinados à alimentação poderão perder acesso ao mercado europeu caso as exigências sanitárias não sejam atendidas até o prazo estabelecido.
2: 5h43, esse é o destaque lá de Curitiba, no estado do Paraná, com o nosso Bruno Oliveira. Fala, Ana Luísa, fala.
4: Agora você já sabe quem faz parte do Quarteto Fantástico, Fred. Agora você pode decidir quem você é. O Ricardo Garcia, lá de São Paulo, já combinamos aqui que ele é o Coisa. Ele falou que não se vê sendo outra pessoa no seu Coisa. O Isaac, que está do meu lado, falou que ele não se vê sendo outra pessoa no ser a tocha humana.
2: É.
4: Eu sou a mulher invisível.
2: Quem sobrou?
4: Você tava aí aberto.
2: Eu fechei a lista. Daqui a pouquinho eu volto e respondo. Antes, vamos lá pra Belo Horizonte?
4: Não, vamos pra Brasília.
2: Brasília?
4: Isso.
2: É Brasília antes, né? Quem tá com a gente em Brasília é a Ana Carolina Tomé. Capital Federal tá amanhecendo com 18 graus no termômetro, 27 a máxima do dia de hoje. E ela vai falar pra gente, vai trazer mais detalhes sobre a renovação de contrato entre o Banco de Brasília, que tá no meio dessa história toda envolvendo o Banco Master, né? O patrocínio do Banco de Brasília ao Clube de Regatas do Flamengo. Diga aí, Ana Carolina, bom dia.
6: Oi, Fred, bom dia. Em meio à crise financeira, o BRB renovou um contrato com o Clube de Regatas do Flamengo relacionado ao uso da marca e propriedade intelectual do clube no banco digital Nação BRB Fla. A contratação foi prorrogada até o dia 31 de março de 2027, no valor de R$42,3 milhões, conforme consta no extrato. A contratação é sem licitação, mecanismo previsto em lei para situações específicas. Sobre o aditivo, o BRB disse à CBN que não se trata de um novo patrocínio com o Flamengo, mas a adequação do modelo contratual já existente com o clube. Disse ainda que o valor mencionado corresponde a um piso operacional vinculado ao desempenho da própria parceria, não configurando aporte direto de recursos do banco. O BRB tem dito que tem como objetivo fortalecer a marca, ampliar a visibilidade nacional da instituição e atender estratégias de posicionamento como a associação a um clube de grande alcance popular. Nesta quarta, Fred, a senadora do DF, Leila do Vôlei, se reuniu com o presidente do Banco Central, Gabriel Galípolo, para tratar da situação do BRB e sobre a preocupação dos funcionários com o futuro do banco. Isso porque, em caso de liquidação, servidores e terceirizados do BRB serão demitidos, gerando impacto nas famílias dos trabalhadores e até mesmo na economia do DF. Além disso, o Sindicato dos Bancários de Brasília se reuniram em frente ao Palácio do Buriti para realizar um ato em defesa do BRB. Os bancários pedem ao governo do Distrito Federal medidas rápidas para a preservação do banco e a garantia de empregos. De acordo com a parlamentar, Galípolo reconheceu a relevância institucional do BRB e a situação dos trabalhadores. O banco tem até o dia 29 de maio para capitalizar a instituição e divulgar o balanço consolidado de 2025. Esse prazo foi definido pelo Banco Central, que cobrou saídas para a instituição controlada pelo GDF cobrir o rombo de R$8,8 bilhões, criado pelas transações com o Banco Master de Daniel Vorcaro, liquidado no ano passado. Fred.
2: Obrigado, Ana Carolina Tomé. Esse é o destaque do dia no Distrito Federal em Brasília. Agora são 5h46. Vamos seguindo para Belo Horizonte, BH. Quem ficou faltando lá é o Senhor Fantástico, né? Esse é o meu personagem, então.
4: Isso, finalmente você se encontrou.
2: Mulher Fred. Invisível, Tocha Humana, o Coisa.
4: E
2: Coisa,
4: é
2: quem é o
4: Garcia.
2: Coisa?
4: Ricardo, Ricardo Garcia. Garcia.
2: Tá certo. Então, gostei. Eu sou o Senhor Fantástico, tá tudo certo. Tá em casa. Tá bom?
4: Entendi.
2: Vamos pra Brasília agora?
4: Não,
2: Brasília
4: a gente
2: não.
4: Vai pra
2: Belo
4: BH.
2: Horizonte. Belo Horizonte, Lila Vati Oliveira, agora marcando exatamente 18 graus, 25 é a máxima do dia. Por aí, qual é o assunto que você separou pra gente hoje, Lila Vati? Bom dia.
7: Olá, Fred. Muito bom dia para você. A Polícia Civil de Minas Gerais finalizou as investigações que apuraram as circunstâncias de um incidente com morte ocorrido no dia 11 de abril em um parque de diversões em Itabirito, na região central do estado. Os investigados, o proprietário do parque, o operador do equipamento que apresentou a falha e o responsável técnico do empreendimento foram indiciados por homicídio doloso qualificado consumado, além de 3 tentativas de homicídio doloso qualificado contra as pessoas que estavam no mesmo brinquedo, mas que tiveram ferimentos leves. A vítima que morreu, a cantora Carolina Beatriz, de 21 anos, estava com amigos no brinquedo conhecido como Minhocão. Segundo a ocorrência registrada pelos bombeiros, uma peça do equipamento se desprendeu e, com isso, ela e pelo menos outras 3 pessoas sofreram uma queda. A jovem acabou apresentando um traumatismo craniano e análises documentais, assim como outras provas técnicas. O inquérito policial foi remetido da Justiça. A CBN tenta contato com a defesa dos indiciados para um posicionamento. Após o acidente, o Minas Center Park, responsável pela atração, lamentou o ocorrido. Disse que acionou prontamente os serviços de atendimento e que colabora integralmente com as autoridades competentes. Afirmou ainda que atua em conformidade com as normas técnicas.

0: técnicas e de segurança aplicáveis e que tem como compromisso a segurança dos visitantes. Uma ótima quinta-feira a todos, Fred.
1: Valeu, ótima quinta-feira. Essa é a nossa Lila Vati Oliveira, de Belo Horizonte. Agora vamos para o Rio de Janeiro. 19 graus é a temperatura nesse momento. Rio de Janeiro hoje com a temperatura máxima chegando ali aos 28 graus. Dia de tempo firme sem previsão de chuva, praia de Copacabana na tela agora para você, ainda bem escuro, né, no Rio de Janeiro, tudo tranquilo no trânsito, aquele alerta de ressaca já passou, né, o pessoal do stand-up já tá começando a encarar esse mar gelado aí de Copacabana, agora às 5h49 da madrugada. Praia de Copacabana, Ana Luísa Barreto, que vai receber nesse ano uma arena para o público poder assistir os jogos da Copa do Mundo, sabia?
2: Daqui a um mês, né, Fred?
1: Menos de um mês, Copa do Mundo começa dia 11.
2: Mas o primeiro jogo do Brasil...
1: Dia 13.
2: Então?
1: É, falta menos de um mês, dia 14 de maio. Você sabia que vai ter uma arena com 10 mil pessoas lá em Copacabana, uma fanfest, né? E aí é um dos pontos de encontros pro torcedor. No Rio de Janeiro, o clima de Copa do Mundo já começou, Ana Paula Jalmin? Já tem rua pintada, já tem essa coisa toda? Conta pra gente, bom dia.
3: Já sim, Fred. Bom dia pra você, bom dia também pro nosso ouvinte. O pessoal já tá bem animado por aqui, um mês pra estreia da seleção brasileira na Copa do Mundo. A torcida já começou aí a decorar as ruas, né? Já tem bandeirinha, bola de futebol, pintura em verde e amarelo pelos asfaltos aí do país, né? Nas ruas e muros também. E apesar de ter gente, né, desacreditada com as chances do título, a tradição acaba falando mais alto. Aqui no Rio de Janeiro, na capital, na Zona Norte, um ponto bem tradicional, né? Que o pessoal há anos lá, quase 50 anos, costuma decorar ali a rua, pintar, né? A Rua Pereira Nunes, na Tijuca. E mesmo que essas decorações, né, ainda não tenham terminado, o asfalto já tem pintura do jogador Vinícius Júnior, também do técnico Carlo Ancelotti, até do cachorro Caramelo, né? Acabou virando mascote nacional aqui do Brasil. Lá, a decoração organizada pelo coordenador de projeto, o Celso Mendes, ele assumiu esse posto na Copa de 94, logo viu a seleção ser campeã, disse também que está confiante, está acreditando e que o Brasil é o melhor no futebol. O Mundial, lembrando, começa em 11 de junho, com a partida entre México e também África do Sul. O Brasil estreia dia 13 de junho contra o Marrocos, 7 da noite, e depois joga contra o Haiti e fecha a participação na fase de grupos contra a Escócia. Fred.
1: É isso aí, todo mundo aos poucos entrando no clima da Copa do Mundo, faltando menos de um mês, agora são 5h51. Esse foi o destaque do dia no Rio de Janeiro, agora vamos para São Paulo. Vamos acionar de novo o Matheus de Souza, acompanhando os temas principais do noticiário lá na região de São Paulo, que está amanhecendo com 14 graus, 25 é a máxima do dia, céu nublado. Estamos na Avenida Paulista?
2: Estamos em cima do MASP, na Avenida Paulista, olha que legal, ainda tem a lua ali aparecendo e amanhecendo ao mesmo tempo.
1: Isso aí.
2: Que romântico.
1: Quais são as notícias por aí? Matheus de Souza, conta pra gente.
4: Bom dia, Fred. Bom dia também a você, ouvinte do CBN Primeiras Notícias. Aqui em São Paulo, a maior parte das 232 famílias afetadas pela explosão no bairro do Jaguaré já está autorizada a voltar para casa. Ao todo, 19 imóveis estão interditados, sendo que 5 tiveram as estruturas completamente comprometidas e vão ter que ser demolidos. 2 dias depois da explosão, o governador Tarcísio de Freitas foi até o local. Ele anunciou que mais de 30 obras da Sabesp foram suspensas preventivamente para revisão dos protocolos de segurança em obras que envolvem escavações próximas a redes subterrâneas. Ele também prometeu que todas as famílias vão ter direito à reconstrução parcial ou total dos imóveis. Outro destaque é que o funkeiro MC Rian SP deve deixar hoje a Penitenciária 2 de Mirandópolis, no interior de São Paulo. Ele passou quase um mês preso e foi beneficiado por um habeas corpus da Justiça Federal. O funkeiro foi o principal alvo da operação da Polícia Federal, que apura um esquema bilionário de lavagem de dinheiro ligados a bets legais, rifas clandestinas e tráfico internacional de drogas. A desembargadora que concedeu o habeas corpus afirmou que a prisão preventiva não pode ser mantida por tanto tempo sem o oferecimento de uma denúncia pelo Ministério Público. Sobre o tempo aqui em São Paulo, creio que nem você destacava, a onda de frio já terminou aqui, mas a cidade continua com baixas temperaturas pela manhã. A mínima para hoje é de 13 graus, com máxima de 26 e com ar bastante seco, parecido com o que foi visto ontem na cidade. São esses os destaques dessa quinta-feira aqui em São Paulo. Fred, um bom dia para você e um bom dia para o ouvinte do CBN Primeiras Notícias.
1: 5h53 agora.
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1: Hora do destaque para o campo, ouvinte que pula da cama cedinho, ligado aqui na CBN, o Cassiano Ribeiro está chegando. Bom dia, Cassiano.
7: Bom dia, Fred. Bom dia para você, ouvinte. A criação de um fundo garantidor de investimentos para o agro vem sendo debatida e articulada por parlamentares há alguns meses, especialmente pelos senadores Tereza Cristina e Renan Calheiros, e foi bem avaliada ontem pelo vice-presidente Geraldo Alckmin, além de outros representantes do setor, em um evento em Brasília. A ideia é usar recursos públicos como garantia parcial das operações de financiamento rural. Essa seria uma alternativa de garantia para que produtores possam continuar acessando crédito em um momento de forte endividamento e inadimplência do setor. O cenário atual faz os bancos restringirem acesso dos produtores a financiamentos devido ao risco elevado de não conseguirem cumprir, honrar com os pagamentos. Um fundo garantidor funcionaria, então, como uma garantia parcial dessas operações. Durante o Congresso da Abramilho, o vice-presidente Geraldo Alckmin lembrou do fundo garantidor usado no Rio Grande do Sul durante a crise recente climática e que, na prática, seria possível criar um fundo com recursos da União, dos estados ou de outras fontes que somassem 10% do total, por exemplo. Se ninguém usasse esse dinheiro, ele voltaria para o Tesouro Nacional. O ministro da Agricultura, André de Paula, confirmou no evento que esse fundo já faz parte das discussões para o próximo Plano Safra, que deve ser lançado em julho, daqui a alguns meses. O presidente da ProSoja Mato Grosso, entidade que representa os produtores do estado, Luiz Pedro Bier, acredita que o fundo seria a melhor alternativa para o momento, que foi classificado, vem sendo classificado, na verdade, pela senadora Tereza Cristina, como tempestade perfeita. Uma combinação de crise geopolítica, baixa rentabilidade por parte dos produtores, custos em alta e crédito restrito. Outras informações sobre esse assunto estão no site globorural.com.br. Boa quinta-feira e até amanhã.
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8: A Federação da Agricultura e Pecuária do Estado de São Paulo, a FAESP, anunciou a criação de um curso inédito voltado à aplicação da NR1, norma regulamentadora do Ministério do Trabalho, que orienta a prevenção de riscos no ambiente de trabalho. A norma já integra a legislação trabalhista, mas a partir de 26 de maio passa a ter fiscalização mais rigorosa, especialmente em relação à saúde mental e aos riscos psicossociais, como estresse, sobrecarga e organização das atividades. O curso é direcionado à liderança sindical e produtores rurais e foi estruturado para esclarecer obrigações legais, orientar sobre gestão de riscos e apoiar a adequação das propriedades à nova fase de fiscalização. Mais informações estão disponíveis no site faespsenar.com.br.
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4: Bom dia a você, ouvinte da Rádio CBN. Agora são 5h56. Aqui quem fala é o Matheus de Souza para fazer aquele giro pelo trânsito não só na cidade hoje, como na Grande São Paulo. Na marginal do Rio Tietê, problemas entre a ponte do Rio Aricanduva e ponte do Tatuapé no sentido centro. Também no sentido centro pela Radial Leste, trechos de parada entre os pontos das estações Patriarca e Vila Matilde da linha vermelha. Na Raposo Tavares, lentidão no sentido marginal do Pinheiros, entre a rua João de la Mana e a rua Alvarenga. Agora o motorista de Taboão da Serra, Itapecerica e afins que precisa vir para São Paulo encontra um congestionamento na Régis Bittencourt que vai desde o bairro de Aldeinha, que é mais separado de Itapecerica, até o acesso ao Rodoanel. E quem vem de Guarulhos para São Paulo encontra problema sério na Fernão Dias, com tudo parado entre a rua Rei Alberto e o cruzamento com a Dutra. Você, ouvinte da Rádio CBN, de qualquer lugar da Grande São Paulo que percebeu um problema desses no seu dia a dia, lembra que o número da rádio é 11-9911-9981. 11-9911-9981. 5h57.
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1: Bom, daqui a pouquinho o Jornal da CBN vai ser apresentado pelo Milton Jung e pela Cássia Godoy. O Milton que está em Porto Velho agora, é isso? Tudo bem? Bom dia para você.
9: Bom dia para você, Fred. Bom dia, ouvintes. Exatamente. Estou falando aqui ao vivo da sede da CBN Porto Velho. Faz parte da rede CBN Amazônia, sexta emissora afiliada da CBN, que está no seu período de pré-estreia. Estreia mesmo marcada semana que vem, dia 25. Hoje é o lançamento para todo o mercado aqui, para toda a região. E é desse estúdio que eu estou conversando com você. Hoje vou apresentar o jornal da CBN ao lado da Cássia Godoy.
1: Um beijo aí para os nossos colegas de Porto Velho, sucesso nessa nova jornada, Milton. Aproveitando que você está viajando aí o Brasil, comentamos agora há pouco que aqui no Rio de Janeiro está começando aquele movimento de Copa do Mundo, rua pintada, torcedor se animando, mesmo que o torcedor não esteja muito otimista, tradição. Tradição é tradição, né, Milton? Você tá vendo alguma coisa aí por onde você tá passando também?
9: Ainda não percebi isso nessa caminhada, Agora, tem uma coisa, você sabe que nas redes sociais o Brasil é campeão. Um levantamento que foi divulgado agora, ainda essa semana, por uma agência que atua no Brasil e nos Estados Unidos, a Content Co., mostra que o Brasil lidera com 12,9% o interesse mundial. E nós estamos falando de um levantamento mundial. A França aparece em segundo lugar, o Japão é o terceiro da lista, desbanca a atual campeã argentina, que é a quarta seleção nessa pesquisa. E tem um ponto curioso, porque não é só falam da seleção brasileira, falam bem da seleção brasileira, a despeito do Brasil estar há tanto tempo aí sem ganhar uma Copa do Mundo, não ser uma seleção que chega tão favorita nessa competição. O Brasil lidera, quando o recorde são as menções positivas, 22,7% das falas sobre seleções da Copa do Mundo são referentes à seleção brasileira. Então veja que com todas as polêmicas, etc., você vê aí no dia a dia na rua que o pessoal começa a se movimentar, mas nas redes sociais já se fala muito da seleção brasileira.
1: É, o próprio técnico Carlo Ancelotti deu uma entrevista ontem no Guardian, né, falando um pouquinho sobre o peso que o torcedor dá, mesmo descrente, a importância que a seleção brasileira tem para o torcedor brasileiro, ele que convoca segunda-feira, né? Exatamente, a seleção, a gente vai ter a resposta lá do Neymar, se ele vai ou não.
9: Combinado.
1: Beijos, aguardar. Milton, bom jornal aí pra
9: abraço,
1: você.
9: Até mais.
1: Vamos ficando por aqui, Ana Luísa Barreto. Tá na hora de encerrar, entregar o comando da CBN pro Milton Jung e pra Cássia Godoy. Bom dia pra você.
2: Hora de dizer tchau. Boa quinta-feira pra você, Fred, pros nossos ouvintes. Até amanhã.
1: Ana Luísa Barreto, Isaac Roberto, Ricardo Garcia, o nosso quarteto fantástico, não é isso? E a gente tá de volta amanhã nesse mesmo bate-horário e bate-canal. Tchau.
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0: Quinta-feira, 14 de maio de 2026. A quinta-feira começa com contrastes no clima pelo país. Segundo a Climatempo, o sul e parte do sudeste tem tempo firme depois de uma madrugada gelada, com possibilidade de geada em áreas serranas e no extremo sul do Paraná. Já o norte e nordeste seguem sob influência da umidade tropical, com pancadas moderadas a fortes e risco de temporais no litoral do Maranhão, Ceará, Rio Grande do Norte e Pernambuco. A Mata Atlântica teve uma redução histórica nos índices de desmatamento em 2025. De acordo com o Sistema de Alertas de Desmatamento do Bioma, a queda foi de 28%, uma redução de quase 15 mil hectares desmatados. Já nas florestas maduras, que são áreas com vegetação mais antiga e de alta biodiversidade, a redução do desflorestamento foi de 40%. O governo venezuelano anunciou o início de um processo de reestruturação da dívida nacional e da estatal petrolífera Petróleos de Venezuela. O comunicado do governo de Delcy Rodríguez não traz detalhes adicionais sobre o processo. A nação deve cerca de 100 bilhões de dólares em títulos, incluindo juros acumulados. A dívida total, incluindo empréstimos bilaterais e comerciais, é estimada em 170 bilhões de dólares. No horário de Brasília, 6:02.
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1: Seis e três.
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2: Olá, muito bom dia a você. Este é o Jornal da CBN. Eu sou Milton Jung e hoje converso com você a partir de Porto Velho, em Roraima, na sede da CBN Porto Velho. Ao nosso lado aqui em São Paulo está a Cássia Godoy e a gente trabalhando com você aqui em Rondônia. Ao seu lado, Cássia Godoy, você em São Paulo, eu por aqui em Rondônia e você aí em São Paulo, eu por aqui com 22 graus e você por aí com uma temperatura bem mais abaixa.
1: Ah, bem mais amena. Exemplo do que a gente teve nos últimos dias aqui em São Paulo, temperatura amena, principalmente no período das madrugadas, neste momento 12 graus, Milton.
2: 12 graus por aí e tem uma diferença também, Cássia Godoy. Que horas são aí?
1: Aqui, 6:04.
2: Aqui em Rondônia, 5:04.
1: 5:04, uma horinha mais cedo.
2: O Jornal da CBN chega mais cedo para toda a população aqui que nos acompanha pela CBN Porto Velho. E a partir de agora acompanha os destaques desta quinta-feira, 14 de maio de 2026.
1: Aliados do presidente Lula querem a cassação do mandato do senador Flávio Bolsonaro por causa do áudio em que ele cobra dinheiro do banqueiro Daniel Vorcaro.
2: Numa mensagem enviada ao dono do Banco Master, o pré-candidato do PL afirmou que precisava concluir um filme sobre o pai, o ex-presidente Jair Bolsonaro.
1: Segundo o site Intercept Brasil, o senador tratou diretamente com Daniel Vorcaro de um repasse de 24 milhões de dólares ou 134 milhões de reais.
2: O dinheiro seria para financiar a produção do filme Dark Horse, ou Azarão, numa tradução livre, sobre a vida do ex-presidente.
1: Segundo a reportagem, os documentos indicam que o banqueiro chegou a liberar 10 milhões de dólares, 61 milhões de reais, entre fevereiro e maio de 2025, para financiar o projeto.
2: No dia 8 de setembro de 2025, quando o Master já estava sendo investigado, Flávio Bolsonaro enviou um áudio para Vorcaro dizendo que havia risco de paralisação da produção do filme se o dinheiro do Master não fosse liberado.
3: Irmão, preferi te mandar o áudio aqui para você ouvir com calma. Bom, aqui a gente está passando por um dos momentos mais difíceis da nossa vida, né? Não sei como é que vai ser daqui para frente, como é que isso tudo vai acabar, mas tá na mão de Deus aí. E você também, eu sei que você tá passando por um momento dificílimo aí também, essa confusão toda, não. Você sem saber exatamente como é que vai caminhar isso tudo. E apesar de você ter dado liberdade, Daniel, de a gente te cobrar, eu fico sem graça de ficar te cobrando, tá? Mas, enfim, não, é porque tá num momento muito decisivo aqui do filme. E como tem muita parcela pra trás, cara, tá todo mundo tenso. E eu fico preocupado aqui com o efeito ao contrário do que a gente sonhou pro filme, né? Imagina a gente dando calote num Gincavisa, num Cyrus, os caras, pô, renomadíssimos lá no cinema americano, mundial, pô, ia ser muito ruim, né? Todo efeito positivo que a gente tem certeza que vai vir com esse filme pode ter efeito elevado a menos um aí, cara. Então, se você puder me dar um toque, uma posição ainda, né? Porque a gente precisa saber o que faz, cara, da vida, porque já tem muita conta pra pagar esse mês e mês seguinte também. E agora que é a reta final, que a gente não pode vacilar, não pode não honrar com os compromissos aqui, porque senão a gente perde tudo, cara. Tudo contrato, perde ator, perde diretor, perde equipe, perde tudo. Podemos dar um toque aí, irmão. Desculpa o áudio longo aí, tá? Um abração, fica com Deus, cara.
1: Na resposta, Daniel Vorcaro pediu desculpas e prometeu resolver a situação até o dia seguinte.
2: Em 22 de outubro, Flávio cobrou novamente em uma mensagem de texto, que dizia o seguinte: bom dia, meu irmão, já estamos no terceiro dia de gravação, estamos no limite, mais uma vez, com toda a liberdade que temos, se não der, me fala, que procuro urgente outro caminho.
1: E Vorcaro responde: deixa comigo, irmão, vou ver agora.
2: Em seguida, os dois combinam um jantar na casa de Vorcaro. Flávio enviou a mensagem: topa jantar com o Jim Cavizio e o Cyrus em São Paulo no dia 2 de novembro? Totalmente reservado.
1: Vorcaro responde: topo, claro, será onde? Quer fazer na minha casa? Flávio concorda: pode ser na sua casa sim, acho até melhor.
2: Vorcaro diz: boa, eu tinha uma viagem, vou me reorganizar aqui. E Flávio responde: fechado.
1: Numa conversa do dia 15 de novembro, Flávio diz: fala, meu irmão, pode atender?
2: Em outra mensagem, no dia 16 de novembro, um dia antes de Vorcaro ser preso pela primeira vez, Flávio Bolsonaro escreveu ao banqueiro com nova cobrança sobre o dinheiro.
1: Ele enviou duas mensagens de visualização única, que se apagam logo após a leitura. E em seguida escreveu em mensagem normal: irmão, estou e estarei contigo sempre. Não tem meia conversa entre a gente. Só preciso que me dê uma luz. Abraços.
2: Um dia após a mensagem de Flávio Bolsonaro, Vorcaro foi preso enquanto tentava fugir do país por operar um esquema de fraude que gerou um rombo de 47 bilhões de reais ao Fundo Garantidor de Crédito.
1: O áudio e as mensagens constam do material que estava no celular de Vorcaro.
2: Em vídeo publicado nas redes sociais, o pré-candidato do PL admitiu que cobrou o dinheiro de Daniel Vorcaro, mas disse que não cometeu irregularidade.
4: Toda essa história que está sendo veiculada agora nada mais é do que um filho procurando investidores privados para fazer um filme privado sobre a história do seu próprio pai. Zero de dinheiro público, zero de Lei Rouanet. Eu conheci Daniel Vorcaro em dezembro de 2024. Não tinha mais governo Bolsonaro, não tinha absolutamente nenhuma acusação contra ele. O que acontece é que, com o passar do tempo, ele simplesmente parou de honrar com as parcelas do contrato. Sim, tinha um contrato que, ao ele não pagar essas parcelas, tinha uma grande chance de o filme sequer ser veiculado, do filme sequer ser concluído. Em função disso, inclusive, procuramos outros investidores para concluir esse filme.
1: Mas, 6 horas antes de admitir a conexão com Vorcaro, o senador Flávio Bolsonaro disse que era tudo mentira.
5: Senador, obrigado. Por que que o filme do seu pai foi bancado pelo Vorcaro?
6: Mentira, já tirei isso.
5: É que a gente está fazendo uma reportagem que mostra uma mensagem do senhor pedindo dinheiro pro Vorcaro.
6: Bom trabalho, militante, não dá.
2: O publicitário Thiago Miranda confirmou que intermediou a negociação que levou Daniel Vorcaro a aportar mais de 60 milhões de reais no filme sobre a vida de Bolsonaro.
1: Ele é dono da agência que contratou influenciadores para uma operação de marketing de guerrilha em favor do Master e contra a liquidação movida pelo Banco Central nas redes sociais.
2: Agora são 6 horas e 11 minutos.
1: Ontem à noite, o Intercept Brasil publicou novas mensagens do publicitário Thiago Miranda.
2: Numa conversa enviada ao dono do Banco Master no dia 8 de dezembro de 2024, o publicitário afirma: precisamos te encontrar, eu e Flávio, sem falta.
1: Em outra mensagem do mesmo dia, Thiago Miranda diz: Flávio está ciente de tudo.
2: No dia 6 de fevereiro de 2025, o publicitário escreve a Daniel Vorcaro: um outro ponto sobre o filme tá parado, não andou. Consegue liberar essa pauta com o Fabiano? Eles estão me cobrando.
1: Fabiano Zettel é cunhado de Vorcaro e também está preso por causa da fraude no Banco Master.
2: No dia 27 de março de 2025, o Thiago Miranda envia mais uma mensagem ao banqueiro. Flávio e Mário me pediram isso. Querem levar o presidente na sua casa para assistirem junto com você o documentário.
1: Segundo a reportagem, Mário é o deputado Mário Frias, produtor executivo do longa sobre a trajetória de Jair Bolsonaro.
2: Contrariando a versão de Flávio, tanto Mário Frias quanto a produtora do filme, a Go Up Entertainment, informaram que o projeto não recebeu dinheiro de Daniel Vorcaro.
1: Mas numa mensagem de agradecimento enviada ao dono do Master no dia 22 de dezembro de 2024, Mário Frias escreveu: irmão, esse filme é o grande milagre. Ele será capaz de tocar o coração de milhões de pessoas em todo o mundo. Muito obrigado.
2: Segundo o COAF, a empresa Entre Investimentos, que teria intermediado repasses de dinheiro entre o banqueiro Daniel Vorcaro e a produção do filme Dark Horse, recebeu 159 milhões de reais de fundos investigados pela Polícia Federal por participarem de fraude do Banco Master.
1: Aliados do presidente Lula querem que o senador Flávio Bolsonaro seja investigado pela Polícia Federal e chegam a defender a prisão do pré-candidato.
2: O ministro da Secretaria-Geral da Presidência, Guilherme Boulos, e o vice-líder do governo na Câmara, Lindbergh Farias, defenderam a cassação do mandato do senador.
7: É sobre o mandato dele no Senado que tem que ser cassado. Não veio nenhuma acusação, já veio a prova. Ele não tem condição de permanecer como senador da República, tem que ser cassado.
8: Gente, só piora, a produtora do filme soltou uma nota dizendo que não recebeu um centavo do Daniel Vorcaro. E agora, Flávio? Cadê os 61 milhões de reais? Cadê os 61 milhões que você falava pro Vorcaro? Aquele áudio, irmão. Tem parcelas atrasadas, eu tenho que pagar a produtora. A gente já sabe que pelo menos 2 milhões de dólares desse dinheiro do Daniel Vorcaro foi pago para uma empresa no Texas, ligada a Eduardo Bolsonaro.
1: Três pré-candidatos da direita e de centro-direita comentaram a troca de mensagens entre Flávio Bolsonaro e o banqueiro Daniel Vorcaro.
2: Ronaldo Caiado, do PSD, minimizou o episódio, alegando que o que importa é derrotar o PT.
1: Renan Santos, do Missão, chegou a pedir a prisão do pré-candidato do PL.
2: Nas redes sociais, o pré-candidato do Novo, Romeu Zema, diz que o fato é imperdoável.
9: Flávio Bolsonaro, ouvir você cobrando dinheiro do Vorcaro é imperdoável. É um tapa na cara dos brasileiros de bem. Não adianta nada criticar as práticas de Lula e do PT e fazer a mesma coisa. É preciso ter credibilidade para mudar o Brasil.
1: Agora são 6h14.
2: O governo federal anunciou que vai subsidiar a gasolina importada ou produzida no Brasil por 2 meses.
1: A medida busca conter os efeitos da guerra nos preços do petróleo e pode custar 6 bilhões de reais aos cofres públicos.
2: O subsídio pode chegar a 89 centavos por litro da gasolina, tanto para o combustível nacional quanto para o importado.
1: A decisão foi anunciada um dia depois de a presidente da Petrobras, Magda Chambriard, afirmar que está tratando de um aumento no preço da gasolina após a disparada do petróleo no mercado internacional devido aos conflitos no Oriente Médio.
2: Segundo o Ministério do Planejamento, a medida funciona como um sistema de cashback para as distribuidoras.
1: A União pagará às empresas o valor correspondente aos tributos federais para evitar que a alta do barril seja repassada ao consumidor final.
2: A equipe econômica afirmou que os custos das medidas devem ser compensados pelo aumento da arrecadação de dividendos, royalties e participação do petróleo no mercado internacional.
1: O ministro do Planejamento, Bruno Moretti, garantiu que a medida não fere a lei de responsabilidade fiscal.
10: A premissa da neutralidade fiscal, a premissa da cautela, de sempre as medidas serem feitas por um período de tempo curto para que elas possam ser reavaliadas aqui por nós, levadas ao presidente, seus efeitos, seus impactos e suas eventuais reavaliações.
2: 6h16.
1: Seis partidas definem hoje as últimas vagas nas oitavas de final da Copa do Brasil.
2: A Chapecoense enfrenta o Botafogo. Confiança joga contra o Grêmio. O Atlético Goianiense recebe o Atlético Paranaense. O Corinthians pega o Barra de Santa Catarina. O CRB enfrenta o Fortaleza e o Vitória encara o Flamengo.
1: Corinthians, Flamengo, Grêmio e Botafogo entram em campo, precisando apenas de um empate para se classificar, já que venceram jogos de ida.
2: O duelo entre os Atléticos é o único que começa do zero, após um empate sem gols em Curitiba.
1: Ontem, mais 7 times conseguiram avançar. Juventude, Atlético Mineiro, Palmeiras, Santos, Mirassol, Remo e Vasco.
2: Internacional, Cruzeiro e Fluminense já tinham se classificado.
1: O técnico Roger Machado foi demitido do São Paulo após a eliminação do time pelo Juventude em Caxias do Sul.
2: Estes são alguns dos destaques de hoje. Você é nosso convidado, participe, mande sua mensagem pelo WhatsApp 999119981. Use o DDD11 e a mensagem chega até nós. Você também pode nos acompanhar pelas imagens que estão à sua disposição lá no Globoplay. Entre em CBN ao vivo. Você também pode nos acompanhar em imagens pelo site cbn.com.br e pelo nosso canal no YouTube, em todas as plataformas digitais. E aí no seu radinho de pilha, o Jornal da CBN já está no ar.
1: 6h17.

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6: 6:19.
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6: Matheus Leite já está de olho nas estradas. O que, que você nos conta, Matheus? Bom dia.
8: Oi, Cássia. Bom dia a você e também aos nossos ouvintes. Eu destaco a movimentação nas rodovias no sentido da cidade de São Paulo nesta manhã. Tem trânsito intenso agora na rodovia Castelo Branco, do quilômetro 32 ao 26 e do 20 ao 16. Na Raposo Tavares também tem diversos trechos de lentidão no sentido da capital paulista, ali entre o quilômetro 22 e o acesso à rua Sapetuba. Também tem trânsito lento agora na rodovia Presidente Dutra, para quem vai no sentido da cidade de São Paulo, do quilômetro 222 ao 225. E a vida do motorista também está complicada agora na rodovia dos imigrantes, pelo menos do quilômetro 13 até o quilômetro 16. E a gente continua acompanhando essa situação. Cássia.
6: Muito obrigada, Matheus.
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6: Por enquanto, nós temos 13 graus de temperatura em São Paulo. E daqui a pouquinho, vamos saber como fica o tempo hoje em todo o estado.

0: alta nessa fase. No entanto, nós estamos aí com uma temperatura mais amena. Foi para deixar mais acolhedora a minha chegada aqui a Rondônia. Enfim, vamos falar do tempo aí na capital paulista?
1: Bora, hoje é mais um dia de tempo firme aqui em São Paulo, né? Já estamos com o tempo aberto, a temperatura nessa madrugada não ficou tão baixa como nos últimos dias, mas ainda está dando para a gente sentir frio, viu, Milton? No momento nós temos temperaturas entre 13 e 14 graus na maior parte da cidade, mas com a presença do sol a temperatura vai subindo e dá uma esquentada durante a tarde. A máxima prevista para hoje é de 26 graus, algumas nuvens, né, vão se formar aí no decorrer do dia, mas não há expectativa de chuva por aqui.
2: Sem expectativa de chuva na capital paulista, mais uma vez, e no interior do estado. Tempo seco também, Fabiana?
1: Olha, hoje tem algumas mudanças para uma pequena parte do interior paulista, Cássia. Já terão algumas áreas de instabilidade que vão se formar no decorrer do dia entre Mato Grosso do Sul e o Paraná e devem afetar também o oeste do estado de São Paulo. Então, no decorrer da tarde, da noite, há expectativa para a região de Presidente Prudente, né, do Pontal ali do Paranapanema. Essas áreas já terão chuva. E também há a possibilidade de chover hoje de forma bem isolada no decorrer da tarde no Vale do Paraíba. Nas demais áreas do interior de São Paulo, o sol irá aparecer entre algumas nuvens, a temperatura irá subir e não tem previsão de chuva. Tem algumas áreas também, principalmente da porção norte, noroeste do estado, que devem ter índices de umidade baixos no período da tarde. Em Jales, a temperatura agora é de 17 graus e a máxima prevista é de 29 graus. Lá em Barra do Turvo, no sul do estado, no extremo sul do estado, a temperatura ainda ficou muito baixa durante essa madrugada, um pouco abaixo dos 4 graus, mas a máxima prevista é de 24 graus. E pelo Vale do Paraíba, a temperatura chegará até os 27 graus na tarde de hoje. Cássia?
0: Quem circular pelo litoral hoje, quem está por lá nesse momento, encontrará o quê?
1: Sol e tempo firme. Não tem previsão de chuva para o litoral paulista. No litoral sul está frio agora. Em Iguape, a temperatura mínima hoje ficou em torno de 11 graus, mas vai esquentar ao longo do dia, máxima prevista de 26 graus. E lá em Bertioga, a temperatura agora está em torno dos 18 graus e a máxima prevista é de 26 graus. A partir de amanhã é que a chuva volta a se espalhar pelo estado de São Paulo, já atingindo também o litoral paulista, muitas áreas do interior e aqui a capital também. Amanhã teremos mudanças no tempo por aqui, Milton e Cássia.
2: Então, mudanças no tempo a partir de amanhã, ficaremos atentos e amanhã a gente conversa mais com a Fabiana, né, Milton?
0: Sem dúvida. Um abraço para você, Fabiana.
1: Obrigada, um ótimo dia a todos.
2: Até.
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2: Seis e 27.
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0: Muito bom dia, Eduardo Hauen.
1: Bom dia, Milton. Bom dia, Cássia. E bom dia a todos os ouvintes.
2: Bom dia, Eduardo.
0: O Henry, nosso ouvinte, mandou a seguinte mensagem. Tenho hérnia de disco acentuada e sobrepeso, porém faço atividades físicas regularmente, 5 vezes por semana, 3 dias de bicicleta e caminhada, 2 dias de musculação e bicicleta. A pergunta, como não posso correr pelas dores que sinto? O efeito ou resultado a perder peso na bicicleta é o mesmo da esteira ou tem diferença?
1: Bom dia, Henry. Primeiro, parabéns. Mesmo com hérnia de disco, sobrepeso e uma rotina de exercício aí muito acima da média da população,

0: é muito interessante aí para proteger sua saúde, sua mobilidade e até, Milton e Cássio, uma novidade aqui para todo mundo, melhorar até a dor da coluna ao longo do tempo. Por quê? Hoje a ciência mostra que a corrida não é, né, a caminhada, o impacto, não é automaticamente proibido como a gente imaginava um tempo atrás. Por exemplo, tinha hérnia de disco, tinha que parar de fazer corrida. Hoje, existe estudo sugerindo que essa atividade física com esse impacto controlado ajuda até na saúde da coluna dessas pessoas. Mas no caso do Henry, que ele está com dor nesse momento, a corrida causa dor, faz sentido priorizar exercícios com menor impacto neste momento, tá? Então, entre bicicleta e esteira para perda de peso, o mais importante é qual deles vai fazer um gasto calórico maior e que ele consiga fazer por mais tempo. A bicicleta, ela costuma ser excelente, principalmente naquela fase inicial ali, com dor, porque ela diminui a carga na coluna, sobrecarrega menos a articulação, isso permite com mais segurança, ou seja, menor chance de piorar a dor durante o exercício. Já a esteira, ela gasta mais caloria, porque inclinada, como ele faz, recruta aqueles grandes músculos, como a coxa, o glúteo, né, a parte posterior da perna. Isso faz o quê? Faz um gasto calórico maior, só que existe, por ser inclinado, uma chance maior de sobrecarregar as lombar. Então é muito importante ver se essa caminhada inclinada não vai doer a coluna dele. Se não estiver doendo, é um excelente exercício aí em gasto calórico. Então, na prática, não tem o qual é melhor. O melhor é o exercício que ele consiga fazer regularmente e que a dor não faça ele parar de fazer. Então é muito importante também não esquecer, Milton e Cássia, quem tem dor lombar, a musculação ajuda a fortalecer o core ali, o abdômen, o glúteo, a lombar. Isso funciona o quê? Como uma proteção natural da coluna. E junto com a perda de peso, isso vai fazer o quê? Diminuir os sintomas da hérnia. Então, resumindo, a bicicleta permite treinar melhor, com menor dor e mais regularidade. Ela pode ser até mais vantajosa para quem está ali com dor no início. Mas a esteira também é bom, ajuda no gasto calórico, desde que não tenha dor. E sempre evoluindo de uma forma gradual e segura para que ele não tenha que parar devido à dor.
1: Muito obrigado, Eduardo Howen. Até amanhã.
0: Até amanhã, bom dia a todos.
1: E você que está nos escutando pode fazer que nem o Henry, mandar a sua mensagem para bemestar@cbn.com.br. Doutor Eduardo Howen tira sua dúvida ao vivo todo dia aqui no Jornal da CBN, 6h31.
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0: quinta-feira, 14 de maio de 2026. Aliados do presidente Lula querem a cassação do mandato do senador Flávio Bolsonaro por causa do áudio em que ele cobra dinheiro ao banqueiro Daniel Vorcaro. Em mensagem enviada ao dono do Banco Master, Flávio Bolsonaro afirmou que precisava concluir um filme sobre o pai, o ex-presidente Jair Bolsonaro. Segundo o site Intercept Brasil, Flávio Bolsonaro tratou diretamente com Daniel Vorcaro de um repasse de 24 milhões de dólares, ou 134 milhões de reais, para financiar a produção do longa. O governo federal anunciou que vai subsidiar a gasolina importada ou produzida no Brasil por 2 meses. A medida busca conter os eventos ou os efeitos da guerra nos preços do petróleo e pode custar 6 bilhões de reais aos cofres públicos. O subsídio pode chegar a 89 centavos por litro da gasolina, tanto para o combustível nacional quanto para o importado. A medida provisória já está em vigor e foi enviada ao Congresso para aprovação. O presidente dos Estados Unidos, Donald Trump, passou as últimas horas reunido com o líder chinês Xi Jinping em Pequim. O americano declarou que China e Estados Unidos terão um futuro fantástico juntos. O presidente chinês afirmou que deseja que as duas nações sejam parceiras em vez de adversárias. Apesar do tom amistoso inicial, o líder da nação oriental alertou para o risco de conflito entre os dois países caso as divergências sobre a ilha de Taiwan não sejam bem conduzidas. No horário de Brasília, 6h33.
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0: E temos agora ouvinte no ar, o nosso ouvinte Franklin, taxista.
1: Bom dia, Franklin, taxista. Marginal Pinheiros, sentido Castelo, bem em frente à Estação Nova, Morumbi do Monotrilho, motoqueiro caído, a Marginal está intransitável, travada. Acabou de acontecer, não tem nem ambulância lá ainda no local.
0: Esse é o nosso ouvinte. Se você, como ele, quer mandar mensagem para cá, faça como Franklin, mande o seu áudio para o 999-11-9981. 6h34.
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0: Marco Aurélio governou o Império Romano em tempo de guerra, peste e instabilidade constante, o maior império do mundo conhecido, e no meio de tudo isso, escrevia para si mesmo sobre como permanecer inteiro quando tudo ao redor tentava desmontar. Numa dessas anotações, comparou o sábio à rocha sobre a qual as ondas continuam a quebrar. Ela permanece imóvel, e a fúria do mar se aquieta ao redor. E olha, isso não é indiferença, é outra coisa. A rocha não ignora o mar. Ela simplesmente não vira mar. Sente o impacto, aguenta o peso da onda, deixa a água escorrer e continua sendo rocha. Isso é o que os estoicos chamavam de equanimidade, a capacidade de atravessar a turbulência sem ser definido por ela. A gente vive num tempo de muitas ondas. São notícias que indignam, muitas relações que cansam, nosso trabalho que às vezes nos pressiona, o mundo que parece cada vez mais barulhento. E a resposta coletiva quase sempre é virar mar também. Reagir com a mesma intensidade do que chegou. Entrar no ritmo do caos como se fosse a única opção disponível. Não é. Tem homens que aprenderam isso na marra, que passaram por demissão, por separação, por perda, e descobriram que o único território que ninguém pode invadir sem permissão é o de dentro. Aprenderam também que a resposta ao que chega de fora é uma escolha, ainda que pequena, ainda que difícil. A fúria ao redor é quase sempre inevitável. Virar fúria por dentro é opcional. Marco Aurélio sabia disso enquanto governava o mundo. Por isso vale lembrar dele, enquanto a gente tenta governar o próprio dia.
1: Esse é o Rossandro Klinger, todos os dias conosco aqui no Jornal da CBN. Você também pode ouvir o Rossandro no nosso site cbn.com.br. 6h36.
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4: O uso de animais como oráculos é uma daquelas ideias gloriosamente absurdas da humanidade. Porque, claro, nada como zoologia profética. Porque se há algo mais absurdo do que prever o futuro de forma geral, que é o de tentar adivinhar o futuro futebolístico e de quebra fazê-lo com a ajuda de um animal que nem sabe o que é um escanteio. Os antigos romanos interpretavam o futuro observando o voo, o canto e até o apetite das aves. Os gregos, persas, entre outros, tentavam ver o futuro abrindo os animais e olhando suas entranhas. O formato, a cor e a textura do fígado de um cordeiro, por exemplo, podiam significar bênçãos ou desgraças. Nada como abrir um pobre bicho para entender se aquele império deveria ou não declarar guerra a outro. Mas o futebol também conta com oráculos atuais e também da fauna, e isso sempre nas Copas do Mundo. O mais famoso de todos foi até agora o polvo Paul, o Nostradamus das Ventosas. Pois é, o auge da previsão futebolística não veio de supercomputadores, mas sim de um polvo em um aquário na Alemanha. Paul, o cefalópode clarividente, conquistou a Eurocopa 2008 e a Copa de 2010 ao selecionar com rigorosa metodologia científica, ou seja, pegava o pote de comida que mais lhe apetecia, o vencedor das partidas. Nas Copas posteriores, surgiram também como profetas periquitos e gatos. Mais detalhes sobre o lado B do futebol e meu livro Futebol Lado B, lançado pela Globo Livros.

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4: Temos agora 6:41. Matheus Leite está conosco, tem informações sobre um acidente que aconteceu na estrada de Itapecerica. Matheus.
5: Exatamente, Cássia. Foi na estrada de Itapecerica, na altura do número 3.158, um acidente entre ônibus e moto. Segundo o Corpo de Bombeiros, deixou duas vítimas. Elas foram socorridas, uma com ferimentos leves e outra em estado grave. Esse acidente agora causa lentidão na estrada de Itapecerica, no sentido bairro, entre a rua Rogério de Paula Brito e a passagem pela rua Padre José de Jambeiro. E aí o ônibus ele está atravessado praticamente na estrada de Itapecerica. Os motoristas que vão no sentido do bairro precisam desviar e está causando bastante lentidão por ali. Cássia.
4: Muito obrigada, Matheus.
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8: Cássia Godoy.
4: Diga.
8: Eu já recebi mensagens pelo WhatsApp, você certamente também já recebeu muitas mensagens falando de sujeira, de animal na pista, de uma série de interferências. Agora, cupom fiscal na pista eu não tinha recebido ainda.
4: É impressionante, porque eu estava olhando justamente essa mensagem, mas conta para os nossos ouvintes.
8: Nosso ouvinte aqui, o Edson Sampaio, diz assim, olha ali, ó, passei pela Avenida 23 de Maio, na Beneficência Portuguesa, e verifiquei que no canteiro central há milhares de cupons fiscais e parece ser daquele supermercado Oxxo, né? Tem uns sacos enormes com vários cupons dentro e muitos espalhados pelo canteiro central. Então fica o alerta, tanto para os motoristas como principalmente para o pessoal da limpeza pública. Vai ter de passar lá, porque tem uma carga extra de cupons fiscais. Como que eles foram parar lá, aí é um outro mistério.
4: Pois é. Se o ouvinte tiver o desfecho dessa história, se passar por lá novamente, vir que já foram retirados da região, manda mensagem aqui pra gente pro 999 11 9981. 6h44.

0: Seguimos aqui no Jornal da CBN, seguimos trazendo aqui as reportagens para você a propósito desse caso que foi o grande destaque ontem no campo da política e na cobertura eleitoral também envolvendo Flávio Bolsonaro. Os aliados do senador ainda avaliam o impacto das conversas dele com o dono do Banco Master. Enquanto isso, a base do governo já começou a cobrar uma investigação sobre o pedido de dinheiro do filho do ex-presidente Jair Bolsonaro, a Daniel Vorcaro.
1: A divulgação da troca de mensagens e áudio entre o senador Flávio Bolsonaro e o banqueiro Daniel Vorcaro caiu como uma bomba para a pré-campanha à presidência da República, ainda que as alas mais bolsonaristas do PL digam que não haverá qualquer impacto. No entanto, o caso tem potencial para dividir o apoio do Centrão em torno da campanha de Flávio, segundo alguns parlamentares. Após uma reunião de emergência convocada depois da divulgação da reportagem do site The Intercept Brasil, o PL passou a defender a unidade, pelo menos no discurso. O Diretório Nacional da sigla lançou uma nota dizendo que as explicações apresentadas pelo senador foram claras e convincentes e também fez uma defesa pública por uma CPI do Master. Aliados do presidente Lula, por outro lado, buscam ligar o escândalo do Banco Master à família Bolsonaro. O ministro da Secretaria-Geral de Governo, Guilherme Boulos, afirmou que o caso é digno de cassação de mandato.
2: Já haviam prisões, já haviam investigações abertas sobre o caso Master. O Master já tinha sido liquidado como banco. Ele foi lá e pediu 134 milhões, supostamente, para um filme. Se esse áudio, de fato, é do Flávio Bolsonaro, é sobre o mandato dele no Senado que tem que ser cassado. Não veio nenhuma acusação, já veio a prova. Ele não tem condição de permanecer como senador da República. Tem que ser cassado. Acho que a população vai saber fazer seu juízo.
1: Já o vice-líder do governo na Câmara, deputado Lindbergh Farias, apresentou um pedido de investigação sobre a conduta de Flávio à Polícia Federal, PGR e Supremo Tribunal Federal. No mesmo caminho foi a bancada do PSOL na Câmara dos Deputados. O caso também repercutiu entre os pré-candidatos ao Palácio do Planalto. Romeu Zema, ex-governador de Minas e aliado de Jair Bolsonaro, disse que o fato é imperdoável.
3: Flávio Bolsonaro, ouvir você cobrando dinheiro do Vorcaro é imperdoável. É um tapa na cara dos brasileiros de bem. Não adianta nada criticar as práticas de Lula e do PT e fazer a mesma coisa. É preciso ter credibilidade para mudar o Brasil.
1: Já Ronaldo Caiado, ex-governador de Goiás, aproveitou para minimizar o caso.
4: Precisa sim de se explicar diante de todas essas gravações que foram publicadas. Mas o que nós precisamos, mais do que nunca, é fazer com que a centro-direita brasileira não se divida, para que possamos, aí sim, derrotar o PT e o Lula.
1: Membros da bancada governista também vão apostar no discurso da CPI do Master após a divulgação do pedido de Flávio a Vorcaro. Em pronunciamento, o líder do PT na Câmara, Pedro Kizay, pediu ainda a quebra dos sigilos do senador. Com colaboração de Larissa Lopes, reportagem Samantha Klein.
5: Ainda hoje a gente vai ter mais informações de Brasília a respeito destes áudios, né, que foram flagrados, destas conversas de Flávio Bolsonaro com Daniel Vorcaro. Uma informação que foi divulgada primeiro pelo site Intercept, depois confirmada por outros veículos e o próprio Flávio Bolsonaro admitindo, né, que os áudios eram dele. E teremos também a análise da Malu Gaspar, que vai nos trazer as informações de bastidores em relação a esse caso. E ainda hoje, aqui no Jornal da CBN, nós vamos conversar com o Marcelo D'Agosto. Marcelo D'Agosto, que vai falar conosco sobre como essa história afeta a Bolsa e o dólar. Então, tudo isso ao longo aqui do Jornal da CBN. Agora são 6h48.
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5: 6:51.
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11: Fim de jogo em Caxias.
12: Juventude.
11: 3.
12: São Paulo.
11: 1. O tricolor está eliminado da Copa do Brasil.
13: O São Paulo foi a Caxias do Sul com a possibilidade de jogar pelo empate diante do Juventude para avançar às oitavas da Copa do Brasil. O começo de jogo, porém, foi todo dos donos da casa, que já finalizavam bastante antes de o tricolor ter Ferreirinha expulso com 30 segundos dele em campo. No segundo tempo, o Juventude veio com ainda mais apetite para cima do São Paulo e marcou 2 gols em 7 minutos, obrigando o tricolor a ir para o tudo ou nada. No cruzamento de Bobadilha, Tapia descontou, o que levava a decisão para os pênaltis. Mas não foi isso o que ocorreu, pois nos acréscimos, Mandaca definiu o 3-1 e a classificação do Juventude. A derrota resultou na demissão do técnico Roger Machado. O Santos, por outro lado, se classificou. No Paraná, o Peixe aproveitou um bom começo de jogo para abrir 2-0 no placar com Gabriel Bontempo de fora da área e Adonis Frias. Na etapa complementar, o Coritiba rondou a área santista, mas teve dificuldades para finalizar, o que garantiu o Santos nas oitavas de final. Em coletiva, o técnico Cuca valorizou os gols marcados e a administração do resultado.
14: Controlamos bem a partida até o final do primeiro tempo, no segundo sim. O jogo com menos chances de gol e mais valorização do resultado até de nossa parte. Então, dentro que a gente projetou, deu tudo certo.
13: O Palmeiras também avançou. Com reservas diante do Jacuipense da Bahia, o Alviverde poderia perder por até 2 gols de diferença, mas não teve dificuldades para golear, mesmo com muitos reservas em campo. Foram 3 gols no primeiro tempo, com Maurício, Felipe Anderson e Eric Belé indo às redes, e mais um na etapa complementar, graças a Luigi. O Jacuipense descontou no fim do jogo, determinando o placar de 4-1 para o Palmeiras. Para o técnico Abel Ferreira, os reservas fizeram o jogo ficar fácil.
15: Fizeram um belíssimo jogo, parabéns para eles, e como disse, às vezes não é fácil, os jogadores que jogam menos sabem que têm a minha admiração, o meu carinho, o meu respeito. Foi bom para eles e foi bom para nós.
13: Hoje o Corinthians enfrenta o Barra de Santa Catarina na Neoquímica Arena às 19h30. Depois de vencer o primeiro jogo por 1-0, o Alvinegro pode atuar pelo empate. De São Paulo, Gabriel Dudziak.
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5: 6:54.
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0: Dados de dois sistemas de monitoramento mostram uma trajetória de queda no desmatamento da Mata Atlântica, importante bioma que sustenta cerca de 80% do PIB nacional. Os registros trazem os menores índices em 40 anos de acompanhamento. Apesar dos números positivos, ainda há dificuldades nesse combate em estados como Minas Gerais e Bahia.
17: O desmatamento na Mata Atlântica atingiu o menor nível histórico, segundo dois dos principais sistemas de monitoramento do bioma, no ano de 2025. Segundo dados divulgados pela Fundação SOS Mata Atlântica, o sistema de alertas de desmatamento registrou queda de 28% em relação ao período anterior, de 53 mil para 38 mil hectares. Já o Atlas dos Remanescentes Florestais da Mata Atlântica, que desde 1985 faz um monitoramento na região, revela a redução de 40% no desmatamento, de 14 mil para 8 mil hectares. É o menor nível em 40 anos de acompanhamento. Apesar dessa tendência de queda, especialistas alertam para a persistência da exploração em estados como Minas Gerais e Bahia. Em entrevista para a CBN, Luiz Fernando Guedes Pinto, diretor executivo da Fundação SOS Mata Atlântica, enfatizou a importância da fiscalização rigorosa no bioma e expressou preocupação com mudanças legislativas que podem enfraquecer esse combate, além de ameaçar a meta de desmatamento zero até 2030.
18: O principal ponto de alerta é a gente manter fortalecida a lei da Mata Atlântica. Infelizmente, nós ainda temos muitos ataques à legislação ambiental brasileira no Congresso Nacional, nas assembleias legislativas, tentando afrouxar a legislação. Um exemplo é a nova lei de licenciamento ambiental, que flexibiliza muito o processo de licenciamento e pode levar a um aumento do desmatamento. Esse é um grande ponto de atenção.
17: Segundo Luiz Fernando, os dados positivos são reflexo de um conjunto de fatores, como pressão pública, mobilização da sociedade, ações de fiscalização e políticas ambientais, como a restrição de crédito a áreas desmatadas ilegalmente. A importância da Mata Atlântica e de sua preservação também é traduzida em números. Ela abriga cerca de 70% da população brasileira e sustenta mais de 80% do PIB nacional. De São Paulo, Karen Lemos.
5: Agora são 6 horas e 57 minutos. Os funkeiros MC Rian SP e MC Pose do Rodo foram soltos por decisão da Justiça Federal. Eles passaram quase um mês presos na investigação que apura um esquema bilionário de lavagem de dinheiro ligado a bets ilegais, rifas clandestinas e tráfico internacional de drogas.
19: A Justiça Federal concedeu habeas corpus e determinou a soltura de 4 investigados na Operação Narcofluxo, entre eles os cantores MC Rian SP e MC Pouso do Rodo. MC Rian SP foi preso no dia 15 de abril durante uma festa no litoral paulista e estava detido na Penitenciária 2 de Mirandópolis, no interior de São Paulo. Já MC Pouso do Rodo estava preso em Bangu 8, no Complexo Penitenciário de Jericinó, no Rio de Janeiro. A investigação da Polícia Federal aponta que o grupo teria movimentado mais de R$1,5 bilhão por meio de empresas de fachada, contas de passagem, criptomoedas e remessas ao exterior. O inquérito apura suspeitas de lavagem de dinheiro ligada a bets ilegais, rifas clandestinas e tráfico internacional de drogas. Os MCs tinham papel importante no esquema de lavagem de dinheiro, de acordo com a Polícia Federal. As contas bancárias deles seriam usadas para movimentar recursos obtidos de forma ilícita e misturar o dinheiro com valores de origem legal. A decisão que autorizou a soltura aponta que não há elementos suficientes para manter as prisões preventivas. No despacho, a desembargadora Luíse Filgueiras afirmou que a prisão preventiva não pode ser mantida sem que haja elementos suficientes sequer para o oferecimento de denúncia pelo Ministério Público Federal. Apesar da soltura, os investigados terão de cumprir medidas cautelares, como comparecimento mensal à justiça, comunicação de mudança de endereço e entrega dos passaportes. Eles também estão proibidos de deixar o país sem autorização judicial. Além dos dois funkeiros, a decisão também beneficia o influenciador digital Diogo Santos de Almeida e o empresário Henrique Alexandre Barros Viana, dono da produtora Love Funk. De São Paulo, Clauson Dutra.
5: 7 horas.
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0: quinta-feira, 14 de maio de 2026. O governo federal vai enviar em 15 dias dados técnicos à União Europeia sobre o estágio de adoção das regras europeias para o uso de antibióticos na pecuária. A medida ocorre após o bloco anunciar a retirada do Brasil da lista de países habilitados a exportar carne e produtos de origem animal para o continente. O lucro líquido ajustado do Banco do Brasil caiu 53,5% entre janeiro e março e somou 3 bilhões e 400 milhões de reais. A base de comparação é o primeiro trimestre do ano passado. A instituição financeira atribuiu o resultado principalmente ao aumento da inadimplência nas operações com produtores rurais. Com o desempenho, o Banco do Brasil passou a projetar um lucro entre 18 e 22 bilhões de reais em 2026. O percussionista Paulinho da Costa tornou-se o primeiro brasileiro a ganhar uma estrela na calçada da fama de Hollywood, em Los Angeles. Com a carreira construída nos Estados Unidos desde a década de 1970, o músico participou de gravações de artistas como Michael Jackson, Madonna, Elton John, Stevie Wonder e Miles Davis, e de trilhas sonoras de filmes como Os Embalos de Sábado à Noite, Dirty Dancing e Jurassic Park. O Senado dos Estados Unidos aprovou a nomeação do economista Kevin Warsh para o comando do Banco Central do país, o Federal Reserve. O mandato do atual presidente do Fed, Jerome Powell, termina amanhã. A próxima reunião de política monetária da autoridade monetária, marcada para junho, será chefiada por Warsh. O economista foi indicado pelo presidente Donald Trump, que fez reiterados ataques a Powell desde que voltou ao poder em 2025. No horário de Brasília, 7:02.
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1: Lentidão na rodovia Regis Bittencourt, do quilômetro 296 até o 279, sentido São Paulo, reflexo de um acidente próximo ao entroncamento entre a Regis e o rodoanel Mário Covas. Uma carreta tombou, uma vítima ficou presa nas ferragens e foi socorrida pela concessionária. Duas faixas da esquerda estão interditadas.
2: 7:03.
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4: Muito bom dia a você que escolheu ficar mais bem informado ouvindo o Jornal da CBN. Na manhã desta quinta-feira, 14 de maio de 2026, eu sigo na apresentação do Jornal da CBN, diretamente aqui do estúdio da CBN Porto Velho, capital de Rondônia, e que abraça a todos vocês aí pelo Brasil a partir desse momento também com a sua programação jornalística. Cássia Godoy segue em São Paulo e eu queria trazer, Cássia, antes de puxar aqui os nossos repórteres pelo Brasil, queria trazer a informação que está publicada agora, foi publicada agora há pouco na coluna da Miriam Leitão no Jornal O Globo, lá no site do Jornal O Globo. Henrique Vorcaro, pai do ex-dono do Banco Master, Daniel Vorcaro, é preso em nova fase da operação Compliance Zero. Essa é a primeira informação sobre essa nova fase. Muita coisa talvez surja aí ao longo da manhã. A própria Miriam pode até trazer outras informações se ela já tiver para nós. O fato é que, informação desse momento, é que o pai do Daniel Vorcaro, o Henrique Vorcaro, foi preso em nova fase da operação Compliance Zero. E a gente traz agora também informações de Brasília com o Felipe Igreja, a partir de tudo que aconteceu ontem com a divulgação de um áudio do senador Flávio Bolsonaro cobrando dinheiro do banqueiro Daniel Vorcaro. Felipe Igreja, sua informação, bom dia.
5: Bom dia, Milton. Bom dia a todos que nos acompanham. Pressionado a se explicar, o senador e pré-candidato à presidência da República, Flávio Bolsonaro, confirmou ter negociado diretamente com o banqueiro Daniel Vorcaro um patrocínio para a produção do filme Dark Horse sobre a trajetória política do ex-presidente Jair Bolsonaro. A manifestação do senador veio após o site The Intercept Brasil divulgar troca de mensagens entre ele e o dono do Master. O financiamento previsto era de R$134 milhões. Segundo o site, Vorcaro já teria repassado R$62 milhões para a produção cinematográfica. Num primeiro momento, Flávio, inclusive, negou o pedido de dinheiro a Vorcaro.
6: Mentira, já tirei isso.
7: É que a gente
6: está
7: fazendo isso.
6: Bom, pelo amor de Deus,
7: vai mensagem do
6: obrigado, jornalista. Bom trabalho, militante.
7: Obrigado.
6: Mentira, pelo amor de Deus, você tirou isso.
7: São mensagens.
6: Dinheiro privado.
7: Dinheiro privado.
5: Horas depois, o senador voltou atrás e confirmou o pedido de patrocínio, mas negou troca de vantagens com o banqueiro.
8: Eu conheci Daniel Vorcaro em dezembro de 2024. Não tinha mais governo Bolsonaro, não tinha absolutamente nenhuma acusação contra ele. O que acontece é que, com o passar do tempo, ele simplesmente parou de honrar com as parcelas do contrato. Sim, tinha um contrato que, ao ele não pagar essas parcelas, tinha uma grande chance de o filme sequer ser veiculado, do filme sequer ser concluído.
5: Apesar do contrato ter sido negociado antes do escândalo do Master, foi um dia antes da prisão de Vorcaro e da liquidação do banco que Flávio cobrou o pagamento do restante do valor por meio de um áudio enviado ao empresário.
9: Fico sem graça de ficar te cobrando, tá? Mas, enfim, não... é porque está num momento muito decisivo aqui do filme e, como tem muita parcela para trás, cara, está todo mundo tenso e fico preocupado aqui com o efeito ao contrário do que a gente sonhou para o filme, né? Até me dar um toque, uma posição ainda, né? Porque a gente precisa saber o que faz, cara, da vida, porque já tem muita conta para pagar esse mês e o mês seguinte também.
5: Nas mensagens escritas, Flávio ainda afirma: estou e sempre estarei contigo. Mesmo depois do senador ter assumido o patrocínio de Vorcaro, o blogueiro bolsonarista Paulo Figueiredo informou que, de acordo com a produtora Go Up Entertainment, dentre os mais de 10 investidores do longa, não consta um único centavo proveniente de Daniel Vorcaro, do Banco Master ou de qualquer outra empresa sob o seu controle societário. A divulgação dessa troca de mensagens e áudio entre o senador Flávio Bolsonaro e o banqueiro Daniel Vorcaro caiu ainda como uma bomba para a pré-campanha à presidência da República do senador, ainda que as alas mais bolsonaristas do PL digam que não haverá qualquer impacto. No entanto, o caso tem potencial para dividir o apoio do Centrão em torno da campanha de Flávio, segundo alguns parlamentares. Milton.
4: E ainda sobre esse tema, nós vamos trazer a Malu Gaspar, hoje aqui no Jornal da CBN, até um pouco mais cedo, 7:30 da manhã, que a Malu também tem outras informações aí de bastidor a propósito, inclusive dos impactos provocados por esses áudios que foram divulgados no dia de ontem. Na sequência também teremos a Miriam Leitão, que vai falar mais sobre essa informação que acabou de chegar para nós, da prisão do pai do banqueiro Vorcaro. Portanto, tudo isso atualizando para você aqui no Jornal da CBN. Agora são 7:08.
2: Vamos continuar na capital federal agora para falar sobre a iniciativa do governo de subsidiar a gasolina importada ou produzida aqui no Brasil. Quem tem os detalhes dessa medida é a Rani Veloso. Bom dia, Rani.
7: Bom dia, Cássia, Milton e a todos que nos acompanham. É isso, a equipe econômica anunciou ontem que vai subvencionar a gasolina produzida no Brasil ou importada de outros países em até 89 centavos por litro. O governo vai publicar uma medida provisória nos próximos dias. Uma portaria do Ministério da Fazenda vai estabelecer os valores subvencionados. O subsídio será pago diretamente aos produtores e importadores de gasolina por meio da Agência Nacional do Petróleo, Gás Natural e Biocombustíveis, ANP. A medida vai ter prazo de 2 meses, prorrogável por igual período. A MP, que também vale para o óleo diesel, estabelece que a subvenção não pode ultrapassar o teto dos tributos federais incidentes sobre os combustíveis. Atualmente, o litro da gasolina é tributado em 89 centavos por litro, o que inclui PIS, COFINS e CID. O óleo diesel, por sua vez, teve a sua tributação de 35 centavos de PIS e COFINS por litro suspensa no mês de março. A nova subvenção terá início pela gasolina, que ainda não teve nenhum tipo de corte de tributos desde a eclosão da guerra no Irã, mas deverá ser estendida ao diesel quando a subvenção de 35 centavos acabar no dia 31 deste mês. O ministro do Planejamento, Bruno Moretti, disse que o caso da gasolina, o limite da subvenção é de 89 centavos por litro, mas que a tendência é que fique entre 40 e 45 centavos por litro, o que resultaria em um impacto de 1 bilhão a 1 bilhão e 200 milhões de reais ao mês. Ele destacou, no entanto, que a medida será neutra do ponto de vista fiscal.
10: A premissa da neutralidade fiscal, a premissa da cautela, de sempre as medidas serem feitas por um período de tempo curto para que elas possam ser reavaliadas aqui por nós, levadas ao presidente, seus efeitos, seus impactos e suas eventuais reavaliações.
7: Segundo o governo, a iniciativa será custeada por receitas extraordinárias arrecadadas com a alta do preço do petróleo internacional em meio ao conflito no Irã. Dessa forma, não haverá impacto fiscal. Cássia.
2: Muito obrigada. Esta foi a Rani Veloso falando conosco direto de Brasília.
4: E agora nós temos os destaques internacionais. Trazemos o Matheus Leite, que acompanha a reunião de Donald Trump com o líder chinês Xi Jinping, visita de Trump à China. Matheus Leite, bom dia.
1: Oi, Milton, bom dia a você e também aos ouvintes. Pois é, reunião que aconteceu oficialmente durante a madrugada de hoje, no horário de Brasília. O encontro em Pequim durou mais de 2 horas, com alertas sobre riscos de conflito entre os dois países e acenos para cooperação em diversos setores. A reunião ocorreu no Grande Salão do Povo. Logo no início, Xi Jinping falou sobre a instabilidade internacional e disse que Estados Unidos e China têm mais interesses em comum do que diferenças. Donald Trump também adotou um tom positivo positivo ao comentar a relação bilateral. O presidente americano classificou o encontro como uma honra e disse acreditar que os dois países terão um futuro fantástico. No entanto, o tom mudou após o encontro entre as duas delegações passar a ser a portas fechadas. O líder chinês alertou Trump para o risco de confronto, caso a questão de Taiwan não seja conduzida de forma adequada. Pequim considera a ilha parte do território chinês, enquanto os Estados Unidos atuam para garantir a autonomia da região. Nos últimos anos, Washington forneceu armas a Taiwan. Em resposta, a China ampliou a presença militar no entorno da ilha, o que também provocou críticas americanas. Após o fim da reunião, Donald Trump disse apenas que o encontro tinha sido ótimo, sem dar mais detalhes. Mais tarde, ele e Xi Jinping visitaram o Templo do Céu. Os dois fecharam a agenda do primeiro dia de encontro, voltando ao Grande Salão do Povo para um jantar de Estado. Milton.
4: Muito obrigado. As informações foram do Matheus Leite, agora que são 7 horas e 13 minutos. Cássia Godoy, recebi mensagem, estou recebendo mensagens de alguns ouvintes aqui do Jornal da CBN. Um deles é do Wagner, que mandou uma mensagem para cá querendo saber o que, que eu estou fazendo aqui em Porto Velho nesse momento. Desde ontem em Rondônia, aliás, estarei hoje e amanhã apresentando o Jornal da CBN aqui do estúdio da CBN Porto Velho. Então, para explicar aqui para o Wagner, para os demais ouvintes que estão fazendo essa pergunta, estou aqui porque estamos lançando a CBN Porto Velho, que retoma a sua programação aqui da capital de Rondônia, para falar com todo o povo no estado de Rondônia. A inauguração oficial é no dia 25, quando a programação estará no ar. Hoje tem o lançamento da CBN Porto Velho, com uma festa junto com os ouvintes, outras pessoas que estarão conosco aqui, convidados, etc. Então, assim, eu posso dizer assim, eu estou na pré-estreia da rádio CBN Porto Velho nesse momento, por isso estou apresentando o Jornal da CBN aqui hoje e amanhã também estarei na apresentação com os nossos ouvintes, tá bom?
2: É um ótimo assim, motivo para a celebração. Aqui.
4: É, sem dúvida, sem dúvida. Agora há pouco, inclusive, quando nós trouxemos a matéria sobre a Mata Atlântica, teve um ouvinte que me escreveu aqui perguntando sobre a situação ambiental por aqui. Mata Atlântica, que o bioma aqui é da Floresta Amazônica. Nós estamos aqui ao lado da Floresta Amazônica, ela está com... Estamos no meio da Floresta Amazônica, a gente pode dizer assim, né? Acima de Mato Grosso, fazendo fronteira ali com a Bolívia, enfim, com o estado do Amazonas. Essa é a posição geográfica aqui de Rondônia, e aqui o bioma mesmo é Floresta Amazônica, tem menos Mata Atlântica, mas a questão ambiental é extremamente importante, até porque se tem um agronegócio muito forte aqui no estado, e esse respeito às questões ambientais se faz fundamental até para os contratos internacionais. É isso. 7h15 agora.
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2: 7h16.
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4: Helicóptero da CBN sobrevoando a cidade de São Paulo nesta manhã de quinta-feira e quem está a bordo é Letícia Veloso, que nos conta como está o trânsito logo cedo. Bom dia, Letícia.
17: Oi, Milton, tá tudo muito movimentado por aqui. Bom dia para você, bom dia, Cássia.
2: Bom dia, Letícia.
17: E bom dia para o nosso ouvinte. Vou passar daqui a pouquinho lá no Rodoanel, na altura da Regis Bittencourt, observar os impactos daquele acidente envolvendo tombamento de um caminhão. Passei há pouco pela Anhanguera, hoje menos complicado em relação a ontem neste mesmo horário, mas a Bandeirantes está difícil aí, tem mais de 4 quilômetros de congestionamento, né? Outras ocorrências pela cidade, por exemplo, os Chucre Zaidan, sentido Morumbi, na altura da Roberto Marinho, tem ocupação do cruzamento por ali, né? É uma interdição parcial por causa de colisão, carro e moto, segundo a CET. E lá na Marginal do Pinheiros também, na local, sentido Castelo, e antes da ponte do Morumbi, por causa de um acidente envolvendo carro e moto, tem interdição parcial também. Liberada a pista no Alberto Badra, por causa daquele acidente sentido Marginal do Tietê, bem no finalzinho do viaduto, havia ocupação da faixa da direita e, de acordo com a CET, livre por lá, mas sem congestionamento, né? Vamos passar por esse caminho também e outros trajetos.
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17: Passando aqui pelo Rodoanel, a caminho daquela ocorrência na altura da Regis Bittencourt, ainda tem interdição parcial por lá, eu sei que a carreta tombada segue na pista. Aqui no Rodoanel, no trecho oeste, à altura do quilômetro 16, tem interdição de uma faixa da esquerda, a gente observa um veículo quebrado, já sendo guinchado, né? Então, impacta também esse trajeto na interna sentido Perus pelo Rodoanel. no sentido da Dutra pela externa, o caminho por enquanto por aqui é mais tranquilo.
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2: Voltamos a informar direto da região oeste da cidade de São Paulo, região do Jaguaré, onde na segunda-feira houve uma explosão depois de uma obra que estava sendo realizada pela Sabesp. O Pedro Fagundes está na área, tem informações a respeito da situação de momento, as pessoas que estão podendo voltar para casa, outras pessoas que não podem fazer isso e, claro, toda a apuração em relação à explosão. Pedro, bom dia.
18: Bom dia, Cássia, Milton, também aos ouvintes. Olha, a situação deste momento, as concessionárias Sabesp e Comgás aguardam a chegada da Defesa Civil para iniciar a demolição de um dos imóveis atingidos pela explosão aqui no Jaguaré, na zona oeste de São Paulo, que acabou matando uma pessoa nesta segunda-feira. A medida faz parte das ações de remediação dos impactos do acidente, que seguem com vistorias, reformas e também o atendimento às famílias afetadas. Até o fim da noite desta quarta-feira, 112 imóveis foram vistoriados aqui na região. Desse total, 86 deles foram liberados para o retorno dos moradores que já puderam dormir, alguns pela segunda noite em suas casas. Outros 27, nesse momento, apresentam danos mais graves e permanecem interditados. O que nós não temos agora é uma distinção entre quais desses 27 imóveis estão interditados parcialmente e quais deles serão

0: que envolvidas diretamente na obra que matou aqui uma pessoa. O governador defendeu uma apuração sobre os protocolos de segurança em obras realizadas por concessionárias. Vamos ouvi-lo.
1: Você sempre que vai fazer uma obra que envolve escavação e tem a interferência com outras concessionárias, você faz isso em conjunto. Tinha técnico da Comgás aqui, havia marcação no terreno da onde o furo direcional devia passar e por alguma razão isso não foi feito da maneira correta e a gente teve acidente. Então são circunstâncias que a gente ainda vai apurar. A gente tem mais de 30 obras dessa mesma natureza acontecendo neste momento, todas foram interrompidas para que a gente possa revisitar os protocolos.
2: E ao longo da nossa programação, o Pedro Fagundes volta com outras informações direto do Jaguaré. 7h25.
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0: Bom dia para você, Miriam.
1: Bom dia, Milton. Bom dia, Cássia. Bom dia, ouvintes da Rádio CBN.
2: Bom dia, Miriam.
0: Você acabou de trazer uma notícia aqui, uma novidade, um furo seu, prisão de Henrique Vorcaro, pai do Daniel Vorcaro. O que que você tem de apuração para nós ainda? Atualiza, compartilha com os nossos ouvintes.
1: É que começou hoje de manhã uma nova fase da Operação Compliance Zero. A Polícia Federal foi para a rua com 7 ordens de prisão. Uma delas do Henrique Moura Vorcaro, pai de Daniel Vorcaro, preso em Belo Horizonte. As outras prisões estão sendo realizadas nesse momento. A informação que eu obtive é que são pessoas que integram o que eles chamam de a turma. Então, pessoas mais próximas da operação, tanto da parte de ameaças a pessoas, né? E já tem o Fabiano Zetel preso, como outros negócios e a turma de mais confiança de Daniel Vorcaro. O Henrique Vorcaro apareceu várias vezes nas investigações, ele utilizou o nome do pai para ocultar bens e também na lavagem de dinheiro, na corretora REAG, enfim, tem vários negócios em que aparece o pai de Daniel Vorcaro, Henrique Vorcaro. Então, é isso que levou à prisão, esclarecimentos desse envolvimento de Henrique Vorcaro. Uma outra informação que eu obtive também, hoje cedo, é que tudo que a gente falou ontem aqui sobre o financiamento ao filme sobre Jair Bolsonaro e todos aqueles contatos com Flávio Bolsonaro, todo aquele diálogo que a gente viu acontecer, o Daniel Vorcaro não colocou na sua oferta de delação. Segundo a minha fonte, ele é mais um esquecimento de Daniel Vorcaro. O que que isso significa? Significa, segundo a minha apuração, é que fica ainda mais forte a avaliação de que pode ser rejeitada a oferta de delação de Daniel Vorcaro, porque ele está fazendo uma oferta seletiva de informações, poupando alguns e entregando outros. Então, esse esquecimento de um valor tão alto como o que está envolvido nesse financiamento e todos os contatos e toda a intimidade com Flávio Bolsonaro, que ficou claro ontem nas trocas de mensagens de WhatsApp, nada daquilo foi, ele apresentou. Então, isso também, ele já tinha deixado de dizer também sobre Ciro Nogueira. Todo aquele financiamento, as viagens de Ciro Nogueira, o pagamento a Ciro Nogueira, o imóvel em que morava o senador Ciro Nogueira, todas as informações que foram divulgadas recentemente, ele também não tinha colocado. Então, é isso que minhas fontes têm me sinalizado. A proposta de delação foi muito fraca, ele não está apresentando informações que sejam mais importantes do que as que a Polícia Federal já conseguiu nas suas investigações dentro do celular.

0: de Vorkaro e em outras investigações da Polícia Federal. Então, nesse aspecto, então, não vale a pena aceitar a delação dele, porque ele não agregaria nada de novo e, além disso, está tendo muitos esquecimentos seletivos. Milton e Cássia.
1: Impressionante a quantidade de indícios, de diálogos, de mensagens que tem nesse celular de Daniel Vorkaro, né, Miriam?
0: Pois é, o Daniel, ele tinha vários celulares, mas tem um, digamos, celular master, que tem muitas informações, e essas informações estão guiando as investigações da Polícia Federal em outros, com outras, em outras áreas também, né? Então, nesse momento, essa é a situação. O caso Vorkaro, o caso master aberto, a Polícia Federal na rua, o pai de Vorkaro sendo preso e a delação perigando porque ele omitiu informações relevantes para a Polícia Federal. Não está sendo uma delação sincera. Então, diante disso, o quadro é essa situação nesse dia de hoje, 14 de maio.
2: Tá bom, muito obrigado, Miriam, pela atualização das informações e por antecipar aqui para nós também no Jornal da CBN. Qualquer novidade, estamos por aqui sempre abertos. Muito obrigado, Miriam. Até mais. Bom trabalho, porque
0: Até mais.
2: o dia já começou fervendo.
0: Já começou fervendo, sim.
2: Até
0: Tá
2: mais.
0: bom. É, tchau. Até mais.
1: 7:30.
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0: Quinta-feira, 14 de maio de 2026. A imprensa internacional destaca a notícia sobre a conversa entre o pré-candidato à presidência da República pelo PL, senador Flávio Bolsonaro, e o banqueiro Daniel Vorcaro, dono do Master. Na quarta-feira, Flávio admitiu ter pedido dinheiro ao empresário para custear as gravações de um filme sobre o pai, o ex-presidente Jair Bolsonaro. Para o jornal argentino La Nación, trata-se de uma crise de proporções ainda incalculáveis que abala a pré-campanha de Flávio e ameaça reconfigurar o cenário político a menos de 5 meses das eleições. O jornal The Washington Post destacou uma reportagem da agência de notícias Associated Press que informa que o senador nega ter cometido qualquer irregularidade após pedir milhões ao banqueiro. As agências Reuters e Bloomberg mencionaram a queda nos mercados financeiros do Brasil depois de a notícia vir à tona. O presidente chinês Xi Jinping alertou o presidente Donald Trump sobre o risco de conflito entre os dois países caso as conversas sobre Taiwan não sejam bem resolvidas. O aviso foi feito na reunião a portas fechadas entre os líderes. A ilha de Taiwan é um dos temas mais sensíveis entre as duas nações. Pequim considera a região parte do território chinês e os Estados Unidos incentivam a autonomia da ilha. 6 partidas definem hoje as últimas vagas nas oitavas de final da Copa do Brasil. A Chapecoense enfrenta o Botafogo, o Confiança joga contra o Grêmio, o Atlético Goianiense recebe o Atlético Paranaense, o Corinthians pega o Barra de Santa Catarina, o CRB enfrenta o Fortaleza e o Vitória encara o Flamengo. Ontem, outros 7 times conseguiram avançar. Juventude, Atlético Mineiro, Palmeiras, Santos, Mirassol, Remo e Vasco. Já tinham se classificado Internacional, Cruzeiro e Fluminense. O técnico Roger Machado foi demitido do São Paulo depois da eliminação do time pelo Juventude. No horário de Brasília, 7h33.
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1: Passei pelo Cebolão com muita movimentação, inclusive de quem vem pela Marginal do Tietê, na aproximação da Ponte dos Remédios. E para acessar a Marginal do Pinheiros, no sentido de Interlagos também, está bem complicado o caminho.
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2: Sete horas e 34 minutos.

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1: Bom dia, Milton. Bom dia, Cássia. Hoje a conversa é com um empreendedor. 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Só que tão importante quanto aproveitar as oportunidades de lucro é saber guardar parte desse dinheiro para uma reserva emergencial. 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Assim, a sua empresa fica segura para operar normalmente por pelo menos 3 meses, pagando funcionários, fornecedores, aluguel do espaço. 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Amanhã a gente se fala novamente, nesse horário, com mais um É da Sua Conta. Até lá!
0: 7h37.
2: Nós vamos para Brasília com o Felipe Igreja, que tem novidades sobre essa operação da polícia que está em andamento e que levou à prisão de Henrique Vorcaro, pai de Daniel Vorcaro. Felipe Igreja.
3: Exatamente, Milton. Na sexta fase da operação Compliance Zero, que levou à prisão do pai de Daniel Vorcaro, Henrique Vorcaro, a ação também teve como alvos ainda agentes públicos. No total, são 7 mandados de prisão preventiva e 17 de busca e apreensão em São Paulo, no Rio de Janeiro e em Minas Gerais. Também foram determinadas ordens de afastamento de cargos públicos e de sequestro e de bloqueio de bens. Essas ordens de afastamento dos cargos envolvem uma delegada da própria Polícia Federal e também um agente da própria corporação. A gente lembra que em outras fases da Compliance Zero, elas já apontavam que Daniel Vorcaro tinha acesso a informações sigilosas sobre investigações e, inclusive, procurava se antecipar aos investigadores desse caso do Banco Master. Hoje, portanto, estão sendo alvos ainda dessa ação uma delegada e um agente da própria Polícia Federal. A ação de hoje está mirando, conforme antecipou a Miriam Leitão, integrantes daquele grupo chamado A Turma. Foi um grupo identificado pelos investigadores da Polícia Federal como responsável por ações de intimidação, de coerção e de obtenção de informações sigilosas contra inimigos ou adversários de Daniel Vorcaro. Por isso, a Polícia Federal, nessa fase da Compliance Zero, afirma que estão sendo investigados os crimes de ameaça, corrupção, lavagem de dinheiro, organização criminosa, invasão de dispositivos informáticos e violação de sigilo funcional. Milton.
2: Muito obrigado. Esse foi o Felipe Igreja. Agora que são 7h39.
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0: Bom dia para você, Malu Gaspar.
1: Bom dia, Milton. Bom dia, Cássia. Quinta-feira agitada, hein?
2: Quinta-feira todo já começou mundo... quente. Bom dia, Malu.
0: É, todo mundo saindo cedo da cama, levantando cedo da cama, inclusive a Polícia Federal, agora nesta operação e que atinge o pai do Daniel Vorcaro, Malu.
1: Exatamente, o pai do Daniel Vorcaro, que aparentemente trabalhava, participava ativamente aí da organização do próprio filho, né? Tudo indica que o Henrique conhecia as atividades da turma e, até onde eu sei, as informações preliminares aqui, Milton, existe um outro grupo de agentes aí que trabalhava para o Vorcaro e que que trabalhava também para o Henrique Vorcaro, né, nesse trabalho de hackeamento de informações, de ameaçar pessoas. Aparentemente é o segundo capítulo dessa novela, dessa parte, desse núcleo da novela Vorcaro, que lidava com ameaça, intimidação de pessoas. E certamente a gente vai saber mais ao longo do dia, mas o fato é que, pelo que eu soube da investigação, nessas primeiras informações, o Henrique Vorcaro era a pessoa mais próxima do sicário, mais ainda até do que o Daniel Vorcaro. E isso, o fato dele ter sido preso, pode mexer, inclusive, com a própria lógica da delação, né? Porque até uma das razões pelas quais o Daniel Vorcaro faz a delação é proteger a família, né? Ele e o pai têm uma ligação muito grande, então eu acho que isso deve ter aumentado muito a tensão ali no núcleo do Vorcaro, inclusive na defesa do banqueiro, né? Que apresentou a proposta de delação e ainda não teve uma resposta nem da Polícia Federal, nem do Ministério Público.
2: Malu, nessa ação de hoje, né, nessa nova fase da Compliance Zero, além da principal notícia que a gente está conversando aqui, que é a prisão do pai de Daniel Vorcaro, tem também ações contra agentes públicos.
1: Sim, tem ações contra agentes públicos, a gente ainda está tentando entender melhor do que se trata, né? Mas aparentemente, nesta única operação, foram feitas ações sobre coisas diferentes, né? Se tem também, você lembra, Cássia, que na primeira etapa dessa operação, que falou em agentes públicos, em hackeamento e tal, você tinha agentes da Polícia Federal que estavam ajudando, passando informação para o Vorcaro para ele conseguir quebrar o sigilo, né? Ele teve acesso ao procedimento da Polícia Federal, do Ministério Público, soube que havia uma investigação sobre ele na Justiça Federal de Brasília. Então esse é um núcleo muito sensível, inclusive, né, para a Polícia Federal, uma vez que envolve os próprios agentes da Polícia, do MP, da Justiça. É uma amostra de como que o Vorcaro se infiltrou, né, o esquema do Vorcaro se infiltrou em tudo que é canto, né?
0: E em meio a tudo isso, nós temos ainda a notícia que surgiu ontem daquele áudio vazado entre o Flávio Bolsonaro e o Daniel Vorcaro, bombástica aquela relação e que está bem difícil de ser explicada até agora, por mais que o Flávio Bolsonaro tenha tentado em vídeo lá dar algum tipo de justificativa, Malu Gaspar.
1: Sim, muito difícil de explicar, Milton, principalmente pelo seguinte: tudo bem você dizer que é financiamento privado, ninguém está discutindo isso. E o fato de ser financiamento privado não exime ninguém de nada, né? Pelo contrário, você está falando do financiamento privado que é dado não de forma pública, como se fosse um patrocínio que apareceria nos créditos e declarado no imposto de renda. Não é disso que nós estamos falando. Nós estamos falando de um dinheiro que foi aportado num filme, nessa produção desse filme, via prepostos, né, laranjas do Vorcaro. Ele usou, os diálogos deixam claro que ele estava usando a Entre Investimentos, que é de um parceiro dele, que parece ser uma empresa dele também, né, na qual ele é sócio oculto, para mandar dinheiro para esse filme. E mais, Milton, acho que é importante a gente notar isso, que a própria reportagem do Intercept Brasil revela, e eu já confirmei com fontes da investigação, trocam-se mensagens com o publicitário Tiago Miranda sobre o envio de recursos em dólares para o Eduardo Bolsonaro, via uma empresa chamada Heaven Gate, que é uma empresa sediada lá nos Estados Unidos, no Texas, que vem a ser de um advogado que atuou no processo de imigração do Eduardo Bolsonaro. Veja bem, o que é que um advogado de imigração do Eduardo Bolsonaro tem a ver com o financiamento de um filme que, em tese, seria de uma produtora? Para completar, a produtora diz que não recebeu o dinheiro do Vorcaro. Isso a gente sabe que ela, óbvio que ela não recebeu. Ela recebeu um dinheiro do Laranja do Vorcaro. Mas tem que ver se ela recebeu mesmo. Porque, pensa bem, era um filme feito para estrear, em tese continua mantido, né? É um filme feito para estrear em setembro, a véspera da eleição, que captou um orçamento astronômico para padrões de produções brasileiras e até mesmo de produções estrangeiras, é um padrão alto, para fazer um filme via mandando dinheiro para o próprio Eduardo. Veja bem, ontem eu conversei também com o Tiago Miranda, que é o publicitário que falou que organizou, né, apresentou o projeto do filme para o Vorcaro. A gente está falando do mesmo publicitário que organizou aquela rede de influenciadores que lançou suspeita sobre o Banco Central ali naquela disputa com o TCU, querendo fortalecer uma corrente de opinião contra a liquidação do Banco Central. Então nós não estamos falando de uma pessoa que não conhece o Vorcaro, conhece muito bem o esquema do Daniel Vorcaro e apresentou o projeto do filme para o Vorcaro, que me confirmou não só que houve o financiamento, como também o fato de terem sido feitas reuniões entre o Vorcaro e o Flávio Bolsonaro, e me disse que reconhecia essa conversa com o Eduardo, mas não lembrava bem por quê e tal, não tinha muita certeza, certamente era porque precisava pagar as pessoas no exterior, mas de qualquer forma, tudo isso que está escrito na reportagem tá confirmado, inclusive pelo próprio Flávio, que disse que foi procurar financiamento privado. O que é que está claro para a gente, Cássia, Milton? Essa vai ser a versão do Flávio, ele vai se agarrar a essa versão dizendo que conseguiu financiamento privado, que era um filme sobre o pai, vai dizer que o Vorcaro afirma ter feito financiamentos de filmes sobre outros, sobre o Lula, por exemplo, e sobre o Michel Temer. Agora, uma coisa não justifica a outra, né? Uhum. Se você pegou, pensa que esse dinheiro, nós fizemos essa reportagem hoje no blog, era 13 vezes o que o Master tinha em caixa no dia da liquidação. Ou seja, era um dinheiro que, ao invés de ter financiado as atividades do banco, que captou dinheiro dos investidores, usando como aval o dinheiro do Fundo Garantidor de Crédito, ele estava dando dinheiro para fazer filme, mas o que a gente sabe é para atender a um candidato à presidência, no momento ali era um senador, mas super importante no esquema da direita, na época da eleição, um filme que estrearia na eleição. Isso não é pouca coisa, isso é muito sério, né? E além disso, o Flávio Bolsonaro tem dito que não sabia das atividades do Vorcaro. Isso também não confere. Nós demos uma reportagem hoje no blog, no Jornal Globo, falando que, mostrando que em julho de 2024, o próprio Jair Bolsonaro tinha divulgado uma reportagem, inclusive nossa, sobre aquela tentativa de vender letras financeiras do Master para a Caixa, que foi rechaçado porque o Master já era suspeito. Então, o próprio Jair Bolsonaro fez uma postagem dizendo: olha o sistema agindo. E ao longo de 2025, quando as conversas todas ocorreram e o Flávio Bolsonaro chamava o Daniel de irmão, tudo estava sendo divulgado.
2: Inclusive, uma dessas conversas aconteceu na véspera da prisão de Vorcaro, né?
1: Exatamente, Cássia, não tem desculpa para isso, ele sabe exatamente com quem ele estava lidando, então isso vai complicar muito a situação dele. Veja, não acho que isso vá levar, pelo menos não de imediato, a uma desistência da candidatura, porque a gente tem visto, a gente viu isso ao longo de todo o governo Bolsonaro e também nas denúncias em relação ao PT, que os eleitores e apoiadores fiéis, tanto da direita como da esquerda, eles tendem a relevar esse tipo de denúncia. Eles aceitam a explicação do mito, entre aspas, dele, seja furada ou não, não interessa. Seja a explicação mais...
0: esdrúxula possível.
1: Esdrúxula, insuficiente que houver, eles aceitam. Mas o que é que tem aí que as pesquisas têm mostrado sempre com consistência? As eleições, assim como na eleição de 2022, nessa eleição também o vencedor tende a ser, estamos falando em maio, tende a ser decidido pelo eleitor independente. Esse que preferia não votar nenhum nem outro, mas vai ter que escolher. Né, aquela pessoa que fala, não quero sair de casa para votar no Lula esse ano, porque não preciso, não quero me meter. Diante de uma denúncia dessa, ela fala, opa, vou de casa para votar no Lula contra o Bolsonaro. Ou, não queria votar no Flávio, porque não gosto do Flávio Bolsonaro, não vou me preocupar com isso, mas, diante de uma notícia sobre o Lula, pode virar para o Flávio Bolsonaro. Por que que eu estou falando isso? Porque em busca...
2: Acho que nós perdemos o contato com a Malu Gaspar. Vamos ver se a gente consegue retomar, apenas para ela trazer essa última informação que ela estava dizendo, né? Por que que eu estou dizendo isso e fazendo ali uma comparação, se surge denúncia de um lado da campanha ou se surge denúncia do outro candidato da campanha, o que que acontece a partir deste momento. A Malu Gaspar, que hoje está conversando com a gente um pouquinho mais cedo do que o horário usual. Normalmente a Malu conversa com a gente a partir das 8 da manhã, logo depois do repórter CBN, mas hoje, em virtude de todas essas denúncias, destes áudios, inclusive confirmados a autenticidade deles pelo próprio Flávio Bolsonaro, está conversando com a gente mais cedo. E em virtude também de uma nova fase da Operação Compliance Zero, que foi deflagrada. Miriam Leitão já trouxe em primeira mão a informação da prisão do pai de Daniel Vorcaro, Henrique Vorcaro. E nessa operação há outros mandados de prisão preventiva, também mandados de busca e apreensão, inclusive em relação a agentes públicos. A Malu Gaspar está de volta. Malu, queria trazer só a sua conclusão que você estava contando para a gente, por que que era importante destacar o que que pode acontecer no meio eleitoral quando surge denúncia contra um ou outro candidato.
1: Exatamente, Cássia, só para finalizar então o raciocínio, eu só queria dizer o seguinte, que quando você tem uma disputa tão ferrenha, tão aguerrida por eleitores independentes, que vão se mover, tão em dúvida, vão se mover conforme o noticiário, a tendência é que esse caso master e tudo o que mais for possível explorar politicamente seja explorado, seja por um lado ou por outro, e isso significa que a eleição vai virar uma grande carnificina. Essa é a tendência, não vejo como ser diferente, e material, matéria-prima, a gente está vendo que tem de sobra, né?
0: Muito obrigado, Malu, e um bom dia para você.
2: Perdemos novamente, mas a Malu volta ao longo da nossa programação. 7h52.
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4: O preparador de goleiros da seleção brasileira, Cláudio Taffarel, campeão mundial em 94 e arqueiro da seleção também nas Copas de 90 e 98, saiu em defesa de Bento, goleiro do Al Nassr da Arábia Saudita, um dia depois da falha do goleiro que adiou o título do seu clube no campeonato da Arábia Saudita. Em rápido contato com a reportagem da ESPN, quando perguntado se essa falha num jogo tão importante, no clássico contra o Al Hilal, aos 47 do segundo tempo, que custou, repito, a confirmação do título naquele jogo disputado contra o Al Hilal, poderia atrapalhar a convocação de Bento para a Copa do Mundo, Taffarel respondeu: se falha pesasse assim, acho que eu nunca teria ido para uma Copa. Ele tem feito um bom campeonato com regularidade, estamos acompanhando. Ele falhou sim, falei com ele, mas já superou. Goleiro tem que ser assim. Foi isso que sempre me levou para a seleção. Errava, admitia e sabia onde e por que tinha errado. E virava a página. A posição tem isso, eles devem estar preparados. Se não houver nenhuma surpresa, Alisson do Liverpool, que ainda se recupera de lesão, Ederson do Fenerbahçe da Turquia e Bento do Al-Nassr serão os três goleiros convocados por Carlo Ancelotti na próxima segunda-feira. De São Paulo, Leonardo Dai.

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3: 7h56. Nós temos agora informação com a nossa reportagem aqui em São Paulo. Matheus Leite.
4: Oi, Cássia. A Polícia Civil de São Paulo faz uma operação agora para prender suspeitos de envolvimento com a chamada Gangue das Correntinhas, que são suspeitos que geralmente roubam acessórios de ouro, como correntes, alianças. Segundo a TV Globo, 16 pessoas foram presas até o momento e os agentes saíram às ruas para cumprir, ao todo, 21 mandados de prisão contra 16 suspeitos de roubo e 5 de receptação, e tem também 35 mandados de busca e apreensão sendo cumpridos neste momento. Essa investigação começou no início do ano, a partir de uma denúncia anônima, e a polícia começou a analisar, por exemplo, câmeras de segurança de locais da região central da capital paulista, onde geralmente esse tipo de crime acontece, locais como o 25 de março e o Parque Dom Pedro II. A gente continua acompanhando essa ação da polícia. Cássia.
3: Muito obrigada, Matheus.
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6: Rodoanel está muito complicado, o Carrinha está ainda aqui na pista, né? De acordo com informações da concessionária, o processo de estombamento iniciado. Por enquanto, interdição parcial, apenas uma faixa livre, quilômetro 29 na interna, por causa desse tombamento. Impacta demais o caminho pela Regis Bittencourt, desde Tapecerica da Serra, no sentido da capital, já a partir ali do quilômetro 305, adiante até a altura do Rodoanel, né? São mais de 25 quilômetros de congestionamento pela Regis, no sentido da capital, por causa desse acidente no Rodoanel. Está difícil também pela interna, o Rodoanel está muito complicado por aqui, e no sentido oposto, no caso, pela externa, em direção à Dutra, a Fernão Dias, o trajeto é melhor.
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8: O técnico Roger Machado foi demitido pelo São Paulo na noite de ontem, horas após o tricolor ser eliminado pelo Juventude na Copa do Brasil. Em Caxias do Sul, os são paulinos poderiam jogar pelo empate para obter a classificação às oitavas do torneio, mas após a expulsão do atacante Ferreirinha ainda no primeiro tempo, acabaram sendo derrotados por 3-1. O Santos, por outro lado, avançou. No Paraná, o Peixe fez um bom jogo contra o Coritiba e venceu por 2-0, garantindo vaga nas oitavas de final. O Palmeiras Palmeiras também está na fase seguinte da Copa do Brasil, após golear o Jacuipense por 4-1 em Londrina. Hoje, às 7:30, é a vez de o Corinthians buscar a classificação contra o Barra de Santa Catarina na Neoquímica Arena.

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1: Nós vamos até o Jaguaré, região onde houve aquela explosão provocada lá durante uma obra da Sabesp. Pedro Fagundes segue por lá, conversando com os moradores, trazendo as novidades. Pedro.
2: Milton, nesse momento, as concessionárias Sabesp e Comgás ainda aguardam a chegada da Defesa Civil para iniciar a demolição de um dos imóveis atingidos pela explosão aqui no Jaguaré, que acabou matando uma pessoa nesta segunda-feira. Essa medida que faz parte das ações que tentam remediar esses impactos. Bem, até o fim da última noite, 112 imóveis foram vistoriados. Desse total, 86 já foram liberados e alguns moradores já puderam dormir pela segunda vez em suas casas. E outros 27 apresentam danos mais graves e continuam interditados. Desses 27, 22 estão com danos parciais e outros 5 devem ser demolidos. O que deve acontecer também daqui a pouco, por volta das 9 horas da manhã, vai acontecer uma reunião entre Defesa Civil, Subprefeitura da Lapa e as duas concessionárias, que é a primeira reunião desde a criação de um gabinete de crise pelo governador Tarcísio de Freitas, que veio aqui ontem, 2 dias depois da explosão, e essa reunião deve tratar sobre quais os próximos passos para aqui ajudar a população. Além disso, também uma van do Poupa Tempo chegou há pouco também aqui na região para tentar resolver o problema de muitos moradores que perderam seus documentos com a explosão. Milton.
1: Esse foi o Pedro Fagundes.
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0: quinta-feira, 14 de maio de 2026. O pai do banqueiro Daniel Vorcaro foi preso em Belo Horizonte na sexta fase da Operação Compliance Zero. Henrique Vorcaro era presidente da Multipar, empresa que movimentou mais de R$1 bilhão entre 2020 e 2025 em contas ligadas a Daniel, de acordo com o Conselho de Controle de Atividades Financeiras. Para o Conselho, a movimentação sugere uma tentativa de esconder o patrimônio. A ação de hoje mira integrantes do grupo conhecido como A Turma, que promovia ações de intimidação, coação e obtenção de informações sigilosas de adversários do dono do Banco Master. A justiça emitiu ao todo 7 ordens de prisão e 17 mandados de busca e apreensão, além de ter afastado agentes públicos e determinado sequestro e bloqueio de bens. O desmatamento na Mata Atlântica caiu em 2025 para o menor nível histórico, segundo dois dos principais sistemas de monitoramento do bioma. Conforme dados divulgados pela Fundação SOS Mata Atlântica, o sistema de alertas de desmatamento apontou recuo de 28% em relação a 2024. A vegetação consumida passou de 53 mil para 38 mil hectares. Já o Atlas dos Remanescentes Florestais da Mata Atlântica revelou redução de 40%, com queda de 14 mil para 8 mil hectares destruídos. É o menor nível em 40 anos de acompanhamento. Mais de 1.700 pessoas estão confinadas em um navio de cruzeiro na França após a morte de um passageiro e a suspeita de um surto de gastroenterite. A embarcação partiu do Reino Unido no dia 6 de maio e deve seguir viagem para a Espanha. Quase 50 dos mais de 1.200 passageiros, em sua maioria britânicos e irlandeses, apresentaram problemas, incluindo a pessoa de 92 anos que não resistiu. A tripulação é composta por cerca de 500 profissionais. No horário de Brasília, 8:05.
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0: Tem lentidão e interdição aqui no viaduto Domingos Frantiuri Neto. A gente observa do alto colisão envolvendo dois carros no sentido do bairro, 200 metros após o início do viaduto. Tem ocupação da faixa da esquerda CET por aqui e policiamento também.
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3: Oito e seis.
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0: Bom dia para você, Marcelo D'Agosto.
1: Bom dia, Milton. Bom dia, Cássia. Bom dia, ouvintes.
2: Bom dia, Marcelo.
0: Hoje entramos um pouco mais tarde no ar aqui nessa conversa que sempre temos com o Marcelo D'Agosto, à medida que chamamos mais cedo a Malu Gaspar, que tanto analisou a informação do dia de hoje, com a prisão de Henrique Vorcaro, pai de Daniel Vorcaro, como também o caso envolvendo Flávio Bolsonaro, que foi flagrado em áudios conversando com Daniel Vorcaro, pedindo dinheiro para financiar o filme que conta a história de Jair Bolsonaro. Aliás, isso nos remete aqui a uma conversa, Marcelo D'Agosto, a nossa conversa de hoje, porque isso passa por aquilo que é conhecido como trade eleitoral. Quer dizer, casos como esse que vão para o noticiário e que impactam bolsa, dólar, juros. Queria ouvir você, como é que funciona isso?
1: Olha, Milton, Cássia e ouvintes, o mercado financeiro tem um forte componente especulativo e que afeta o preço dos ativos no curto prazo. Para quem acompanha as notícias do dia a dia, sempre tem o assunto do momento. Já foi a guerra comercial dos Estados Unidos, quando eles elevaram as tarifas de importação. Depois foi a guerra dos Estados Unidos-Israel contra o Irã. E agora um assunto que estava meio que em segundo plano e que voltou com essa ligação do Flávio Bolsonaro com o Master é a disputa eleitoral nas próximas eleições. E a lógica do mercado para essas negociações de curto prazo é sempre muito simplista. Se acontecer alguma coisa, a bolsa sobe e os juros e o dólar caem. Se acontecer outra coisa, é o inverso. No caso específico, a aposta era que se o Flávio Bolsonaro vencesse as eleições, seria bom para os ativos financeiros. E se perdesse, ia ser ruim. Esse é o que se chama no jargão de mercado de trade eleitoral. Só que essas apostas de curto prazo têm muito pouco embasamento técnico, até porque outras coisas podem acontecer e mudar tudo. Nesse caso específico, a gente tem vários exemplos de políticos que se elegeram prometendo uma coisa na economia e tiveram que fazer outra coisa porque a situação mudou. Então, resumo, cuidado com essas oscilações de curto prazo, principalmente para não achar que é uma tendência para o longo prazo. Especular no curto prazo é sempre uma estratégia ruim. Tem vários estudos que mostram que quem faz isso acaba perdendo igual nas bets. Então é super importante ter uma estratégia de longo prazo para os investimentos e encarar essas oscilações de curto prazo com muita ressalva.
0: Muito obrigado, Marcelo D'Agosto, e um bom dia para você.
1: Bom dia, um abraço e até amanhã.
2: Até amanhã, Marcelo.
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0: E muito obrigado a você também que escolheu ficar mais bem informado ouvindo o Jornal da CBN na manhã desta quinta-feira, dia 14 de maio de 2026. Começamos, aliás, a edição de hoje trazendo informações para você com um fato novo do dia, que foi a prisão de Henrique Vorcaro, pai de Daniel Vorcaro. Isso dentro de mais uma fase, a sexta fase da Operação Complice Zero. Ao todo, há 7 mandados de prisão preventiva que estão sendo cumpridos nesta manhã de quinta-feira, entre eles de 2 policiais federais da ativa. Segundo fontes, os alvos faziam parte de um grupo conhecido por A Turma. São esses que estão sendo presos agora. E essa fase da operação tem a intenção ali de aprofundar as investigações em face de organização criminosa suspeita de praticar condutas de intimidação, coerção, obtenção de informações sigilosas, invasões a dispositivos informáticos, ou seja, hackear para ter informações privilegiadas. Além dos mandados de prisão, 17 mandados de busca e apreensão também, todos expedidos lá pelo Supremo Tribunal Federal, em São Paulo, Rio de Janeiro e Minas Gerais. E também foram determinadas ordens de afastamento de cargos públicos e de sequestro e bloqueios de bens. Informação que quem trouxe em primeira mão foi a Miriam Leitão. Na sequência, já conversou conosco aqui também no Jornal da CBN, atualizando outros dados. E agora, nós vamos para Belo Horizonte, onde está a Ana Nunes. Bom dia para você, Ana.
4: Bom dia para você, Milton. Bom dia para o ouvinte. Exatamente, Henrique Vorcaro, pai do ex-dono do Banco Master, Daniel Vorcaro, foi preso em condomínio residencial de Nova Lima, cidade que fica aqui na região metropolitana de Belo Horizonte. Ele foi preso na manhã desta quinta-feira. Aqui na porta da sede da Polícia Federal em Belo Horizonte, localizada na região Centro-Sul, a movimentação é tranquila, não há movimentação ainda de viaturas, nem de pessoas, por enquanto, apenas nós da imprensa, Milton. Segundo a informação de momento, é que ele ainda não deu entrada aqui na sede da PF, apesar de que a distância da cidade de Nova Lima até aqui é pequena, cerca de 20 minutos. A expectativa da nossa equipe é de que ele seja ouvido por policiais federais na presença de um advogado aqui na sede logo mais. Henrique Vorcaro era presidente da Multiplar, a empresa que movimentou mais de R$1 bilhão entre 2020 e 2025, exclusivamente entre contas ligadas ao dono do Banco Master. Segundo o conselho, a movimentação sugere uma tentativa de esconder o patrimônio. Essa operação é a sexta fase da Operação Complice Zero, Milton. Ao todo, são 7 mandados de prisão preventiva e 17 de busca e apreensão cumpridos aqui em Minas Gerais, mas também em São Paulo e no estado do Rio de Janeiro. Também foram determinadas ordens de afastamento de cargos públicos e de sequestro e de bloqueios de bens. Segundo a Polícia Federal, o objetivo é aprofundar as investigações em face de uma organização criminosa suspeita de praticar condutas de intimidação, coerção, obtenção de informações sigilosas e invasões a dispositivos informáticos. Estão sendo investigados os crimes de ameaça, corrupção, lavagem de dinheiro, organização criminosa, invasão de dispositivos eletrônicos e também a violação de sigilo funcional. Lembrando que aqui em Belo Horizonte, a gente já teve um episódio desse caso, o empresário Felipe Cansado Vorcaro, primo de Daniel Vorcaro, dono do Banco Master, foi preso em Belo Horizonte no dia 7 de maio pela Polícia Federal durante a quinta fase da Complice Zero. Além dele, a gente também teve há uns meses o Felipe Machado de Mourão, apelidado como sicário e ligado ao banqueiro Daniel Vorcaro, preso também na terceira fase da Operação Complice Zero. Ele morreu em um hospital aqui da capital dias após tentar contra a própria vida na sede da Polícia Federal aqui na região centro-sul da capital mineira. Milton.
0: Muito obrigado. Essas foram as informações da Ana Nunes de Belo Horizonte. Agora são 8h15.
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6: Para o ex-ministro do STF, Luiz Roberto Barroso, o excesso de judicialização dos planos de saúde pode sobrecarregar o sistema judiciário e provocar um impacto sistêmico no mercado.
7: Mas a judicialização tem uma face positiva, é que as pessoas confiam no judiciário, mas ela tem uma face negativa. O judiciário não consegue dar conta a tempo e a hora e com qualidade desse volume de processo. E, portanto, só em matéria de saúde, você tem mais de 500 mil processos. Eu acho que deve haver um esforço em múltiplas áreas, inclusive nessa de desjudicialização da vida. E um pouco depende de os juízes e se conscientizarem que, por vezes, a satisfação de um consumidor individual prejudica a massa dos consumidores. Portanto, nisso, como em tudo na vida, é preciso acertar a justa medida.
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0: Marginal do Tietê com pontos de lentidão, inclusive no sentido da Castelo Branco, da chegada pela rodovia Itocena, na aproximação da Ponte das Bandeiras também. E outro trecho da Marginal, sentido Ayrton Senna, a altura do Cebolão, tem aquele ponto de parada. E próximo à Ponte das Bandeiras, passei por lá há pouco, na Expressa com lentidão. Foi liberada a pista lá na Marginal do Pinheiros, por causa daquele acidente no sentido da Castelo Branco, antes da Ponte do Morumbi, portanto, com pista livre por lá.
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0: Passamos também pela Dutra, na aproximação da Marginal do Tietê com lentidão. Uma névoa cobrindo, né, esse trecho, inclusive o sol entre névoa nesta manhã. E congestionamento para quem precisa acessar a ponte do Tatuapé. Quem vem pela Dutra ali encontra, então, lentidão, né? Acessa a ponte do Tatuapé e Salim Fora Maluf no sentido da Vila Prudente. Aí então, cena com ponto de parada também na chegada a São Paulo, inclusive na altura do Parque Ecológico, nos acessos à Marginal do Tietê.
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5: Muito bom dia para você, Leonardo Dai.
6: Oi, Milton. Bom dia, ouvinte do Jornal da CBN.
5: O que é o futebol, hein? Santos segue em frente na Copa do Brasil, São Paulo tá fora e sem técnico agora.
6: Então, tava assim, a gente falou várias vezes que o Roger Machado chegou demitido no São Paulo, né? Por todo aquele contexto, daquela reprovação imensa da torcida em relação ao Roger. E aí era difícil resistir dentro desse contexto a uma eliminação como essa de ontem contra o Juventude. Um esforço hercúleo do São Paulo para ser eliminado, né? Desde o primeiro jogo. Se a gente pensar que o primeiro jogo o São Paulo dominou inteiramente e perdeu um caminhão de gols, né? Perdeu pênalti, perdeu, era para ter vencido e resolvido o confronto e acabou saindo do Morumbi com uma vitória só por 1-0, já começou lá o, entre aspas, esforço do São Paulo para cair fora, né? E aí no jogo de ontem o São Paulo jogou muito mal desde o começo e saiu do jogo de vez naquele momento em que o Luciano sai machucado aos 43 do primeiro tempo, o Ferreirinha entra e 30 segundos depois o Ferreirinha tá expulso, né? Então, no segundo tempo, São Paulo não conseguiu sustentar o resultado, ainda fez um gol para forçar uma disputa por pênaltis e logo depois tomou outro. Então, assim, uma sequência de entregas do São Paulo, né, que realmente deixou difícil a gente ter qualquer perspectiva de melhora daquele time ali num curto prazo, né? Eu nunca acho que a demissão é o único caminho, eu sempre acho, em qualquer circunstância, com qualquer técnico, eu sempre acho que é possível você tentar resgatar um trabalho, mas é difícil a gente questionar a demissão no sentido de que era quase impossível imaginar que houvesse uma reversão desse cenário diante de todo o contexto que envolvia esse trabalho, né? A decisão mais natural, digamos assim, era realmente admitir que essa vinda do Roger Machado para o São Paulo, ela não deu certo, em parte porque o contexto não contribuiu, em parte porque tudo foi feito para dificultar esse trabalho, mas em parte também porque o trabalho não andou bem, um trabalho curto de 2 meses, mas que nesse último 1 mês, principalmente, não estava andando bem. E não deixa de ser curioso observar, né? Não é uma contradição pública porque o áudio era privado, mas ainda assim ele veio a público. Então não deixa de ser curioso observar que o Roger Machado foi demitido 2 dias depois daquele vazamento do áudio do presidente do São Paulo, o Harry Massis, dizendo que não ia mandar o Roger Machado embora porque não tinha dinheiro para isso, para contratar outro técnico. É, dinheiro a gente arruma, né, Milton? Não tem mistério, né?
5: Sem dúvida. Sempre tem alguém para emprestar um dinheirinho quando se precisa. Agora, enquanto o pessoal lá pela região do Morumbi anda de cabeça baixa, lá na Moca tá todo mundo de cabeça em pé, hoje comemorando e fazendo festa, amigo. Juventus, depois de se classificar para a primeira fase, para o primeiro grupo, né? Para a primeira divisão do futebol paulista, agora é campeão da A2.
6: Com gol aos 48 do segundo tempo, né? A Ferroviária estava ganhando o título com um empate, o Juventus fez um gol fora de casa aos 48 do segundo tempo, jogo emocionante. Juventus volta para a primeira divisão depois de 19 anos como campeão. Aliás, ontem, né, todo mundo feliz aqui em São Paulo, tirando os São Paulinos. O Palmeiras jogou bem, ganhou do Jacuipense de 4-1, se classificou também. E só não deixar de pontuar também a grande atuação do Santos, né? Acaba sendo ofuscado um pouco aí pela demissão do Roger Machado no São Paulo, mas o Santos jogou muito bem ontem contra o Coritiba, tá melhorando o time do Santos. Aliás, de todas as

0: São Paulo, 15 graus de temperatura, hoje mais uma vez previsão de tempo seco aqui na capital, também no interior do estado. Temperatura sobe ao longo do dia de hoje, temperatura deve chegar hoje até os 26 graus.
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0: Oito e vinte e cinco.
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0: Muito bom dia para você, Carlos Alberto Sardenberg.
1: E aí, Milton, Cássia, muito bom dia, ouvintes.
2: Bom dia, Carlos Alberto.
0: Sardenberg, nós estamos acompanhando o noticiário internacional, a visita do presidente dos Estados Unidos, Donald Trump, à China. É um momento importante dessas negociações. Agora, qual é o interesse que o Brasil pode ter nessas conversas de lá?
1: Olha, Milton, o Brasil é um grande exportador de commodities para a China e exporta especialmente soja. Os produtos mais importantes seriam soja, petróleo, minério de ferro e carnes. Tirante o minério de ferro, o Brasil compete com os Estados Unidos nos outros três mercados, quer dizer, nas exportações para a China. Aliás, quando houve os primeiros desentendimentos entre Estados Unidos e China, com os Estados Unidos colocando taxas elevadas para os produtos chineses, para a importação de produtos chineses, os chineses reagiram colocando restrições às importações de produtos americanos, entre os quais a soja. E o Brasil se valeu disso, quer dizer, as exportações brasileiras de soja cresceram muito para a China, na medida em que a China deixou de exportar produtos americanos, soja americana. O resultado é que a China hoje absorve cerca de 80% da soja brasileira exportada. E os Estados Unidos têm soja para exportação, e se os Estados Unidos, por exemplo, fizerem um acordo com a China, estabelecendo, por exemplo, regras, enfim, facilitando a exportação e importação de commodities, por exemplo, isso pode ser um desafio para os produtores brasileiros. O Brasil exporta petróleo para a China, os Estados Unidos também são exportadores de petróleo, e o Brasil exporta carnes para a China, e os Estados Unidos também podem exportar carnes para a China. Então, digamos, um acordo comercial entre Estados Unidos e China pode ter impacto na pauta de comércio externo brasileiro. Então, esse é um ponto. Teve um momento em que esse conflito entre Estados Unidos e China, essa disputa entre Estados Unidos e China, favoreceu o Brasil, favoreceu a soja brasileira, e agora corremos o risco de haver um acordo americano e aí prejudicar a exportação brasileira de soja. Os exportadores brasileiros estão de olho nessa negociação dos Estados Unidos com a China. E um outro tema, Milton, é a questão das terras raras. Hoje a China é responsável pela maior produção e exportação desse produto. O Brasil é um potencial produtor de terras raras, tem reservas importantes já detectadas, e pode vir a ser um exportador importante desse minério. O Lula tem falado bastante disso e pode ser para os Estados Unidos, que são grandes importadores dessas terras raras da China, o Brasil pode ser uma alternativa, né, à compra de produtos na China. Mas o Brasil precisa muito ainda desenvolver a sua mineração nessa área, mas é um tema que interessa à economia brasileira. Esses dois temas interessam claramente à economia brasileira. Um atual, já registrado, que seria a competição entre a soja brasileira e a soja americana, e depois a questão do mercado futuro, né, das terras raras. O Brasil possui reservas importantes, potencialmente entre as maiores do mundo, em Minas Gerais, Goiás, Amazonas e Bahia.

0: Mas o Brasil ainda explora pouco essas reservas e elas se tornam cada vez mais importantes na economia mundial, porque essas terras são importantes para a produção, para a fabricação de produtos de alta tecnologia, inclusive de baterias para carros elétricos, por exemplo. Então é isso, quer dizer, na geopolítica global, o Brasil tem que ficar de olho e reforçar suas relações com a China, na expectativa de, enfim, de que um acordo China-Estados Unidos, sabendo-se que um acordo China-Estados Unidos de comércio pode prejudicar o comércio externo brasileiro. É isso aí, Milton.
1: Muito obrigado pela sua análise, Sardenberg. Até logo mais ao meio-dia.
0: Até logo mais e seguimos com a Operação Compliance, né?
1: Operação Compliance, caso Flávio Bolsonaro. Matéria-prima não falta para o trabalho. Até
0: Isso aí.
1: mais.
0: Até mais. Tchau, tchau.
2: 8:30.
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0: Quinta-feira, 14 de maio de 2026. A empresa que teria intermediado repasses de dinheiro entre o banqueiro Daniel Vorcaro e a produção do filme sobre o ex-presidente Jair Bolsonaro, a Entre Investimentos e Participações, recebeu quase 160 milhões de reais de fundos investigados pela Polícia Federal por participarem da fraude do Banco Master. A informação faz parte de relatórios de inteligência feitos pelo Conselho de Controle de Atividades Financeiras sobre companhias ligadas à instituição financeira que tiveram algum tipo de relação com a Entre Investimentos e Participações. Na quarta-feira, o portal Intercept Brasil revelou áudios em que o senador e pré-candidato à presidência pelo PL, senador Flávio Bolsonaro, cobra de Daniel Vorcaro valores relativos ao filme sobre o pai. O acordo total previu o pagamento de 124 milhões de reais. Segundo os documentos, o banqueiro chegou a liberar 61 milhões de reais entre fevereiro e maio do ano passado para financiar o projeto. O governo planeja destinar até 30 bilhões de reais de recursos do Tesouro Nacional a um programa de crédito para motoristas de aplicativo e taxistas trocarem de carro. A ideia é de que a taxa de juros a ser praticada no programa seja inferior à Selic, atualmente em 14,5%. A iniciativa deve ser lançada na semana que vem. A informação é do jornal Valor Econômico. No horário de Brasília, 8h32.
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0: Ligação Leste-Oeste bem movimentada, quem passa pela radial, inclusive para o centro, vai encontrar congestionamento e desde antes da Salim para Maluf, passando pela ligação, inclusive sentido Lapa, tem lentidão nesse trecho. Regis Bittencourt está difícil por causa daquele acidente lá no Rodoanel, quilômetro 29, na interna, envolvendo o tombamento de um caminhão, ainda impacta muito o trajeto por lá.
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2: 8h34.
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4: Uma operação da Receita Federal mira fraude de 2 bilhões e meio de reais no setor de plásticos. Isso em São Paulo. O Matheus Leite tem as informações.
5: Pois é, Milton, e são três grupos empresariais do setor de plásticos alvos dessa operação, que também conta com a participação do governo de São Paulo e do Ministério Público. Os agentes cumprem 46 mandados de busca e apreensão em 48 endereços de 14 municípios paulistas, incluindo a capital e cidades da região metropolitana e do interior do estado. O inquérito aponta que os grupos usaram pelo menos 60 empresas de fachada criadas para gerar créditos tributários por meio da emissão de notas fiscais falsas. O esquema blindava os destinatários que se aproveitavam desses créditos para a redução artificial do pagamento de tributos estaduais e federais. Recursos que os suspeitos obtinham por meio do esquema eram usados para pagamentos de despesas pessoais de empresários e pessoas ligadas aos beneficiários finais, incluindo pacotes turísticos, clubes náuticos, lojas de vinhos e aquisição de bens imóveis e móveis de luxo. A investigação apura fraude fiscal e a possível prática de outros crimes para responsabilizar os suspeitos nas esferas tributária e criminal. Mais de 500 agentes públicos participam dessa ação. Milton.
4: Muito obrigado, Matheus Leite. Agora são 8h36.
2: De São Paulo, vamos a Goiás. Temos informação ao vivo, chegando com a repórter Laila Alves. Laila, bom dia.
6: Muito bom dia, Cássia, Milton e também ao nosso ouvinte. O contravetor Carlos Augusto de Almeida Ramos, conhecido como Carlinhos Cachoeira, foi solto nesta quarta-feira, horas depois de ser preso pela Polícia Federal no aeroporto de Congonhas, em São Paulo. Segundo informações da TV Anguera, afiliada da Rede Globo aqui em Goiás, ele é suspeito de calúnia, difamação e injúria contra um delegado da Polícia Civil de Goiás. O mandado de prisão preventiva foi expedido pela 8ª Vara Criminal de Goiânia. O Tribunal de Justiça informou que o processo corre em segredo de justiça e por isso não pode divulgar mais detalhes sobre o caso. Em 2004, lembrando o nosso ouvinte, o nome de Carlinhos Cachoeira apareceu em um escândalo político envolvendo o então assessor da Casa Civil do governo Lula, o Valdomiro Diniz. Na época, um vídeo mostrou o Valdomiro negociando um suposto pagamento de propina ligados a jogos ilegais. Em 2012, Cachoeira voltou ao centro das investigações na Operação Monte Carlo da Polícia Federal, que apurou um esquema de jogos ilegais. As investigações apontaram uma rede de exploração de caça-níqueis, corrupção e influência sobre agentes públicos e empresários. Conversas interceptadas mostram contatos frequentes entre ele e o então senador Demóstenes Torres. O caso também levou à criação da CPMI do Cachoeira no Congresso Nacional. Ainda em 2012, ele foi preso e depois condenado por crimes como corrupção, formação de quadrilha e exploração de jogos ilegais. As penas somadas, elas somavam mais de 39 anos de prisão, mas ele respondeu parte dos processos em liberdade depois da decisão da justiça e recursos da defesa. Entramos em contato com a defesa de Carlos Augusto e aguardamos um retorno. Eu volto com vocês.
2: Muito obrigada. Informação direto de Goiânia da Laila Alves.
4: O fim da taxa das blusinhas dividiu opiniões no meio político e econômico. O governo afirmou que a isenção vai baratear produtos e a oposição classificou a medida como uma manobra eleitoreira. Você há de lembrar que ainda ontem, aqui no Jornal da CBN, tratamos desse assunto e mostramos que o setor produtivo tem demonstrado preocupação aqui no Brasil em relação a essa mudança. As plataformas estrangeiras comemoraram o movimento. A indústria nacional alertou para uma concorrência desleal.
3: O fim da tarifa de 20% sobre compras internacionais de até 50 dólares, a conhecida taxa das blusinhas, já está valendo. Mas, longe de ser um consenso, a decisão do presidente Lula, tomada menos de 5 meses das eleições, provocou críticas e forte reação no mercado nacional e no meio político. O deputado Kim Kataguiri, que foi autor de uma das propostas para zerar a taxa antes do governo, disse à CBN que se trata de um vale-tudo para as eleições. O fato de Lula se posicionar somente agora contra a taxa que ele mesmo criou.
7: É de um descaramento muito grande, de um populismo eleitoreiro por parte do governo Lula, agora dizer que é contra a taxa das blusinhas. O governo faz isso por pressão do Sidônio, né, que está preocupado com a imagem do Lula para a eleição.
3: Se na política a medida divide opiniões, na economia a reação da indústria brasileira foi imediata e dura. A Confederação Nacional do Comércio, a CNC, em nota, afirmou que o imposto era uma compensação mínima e necessária para equilibrar a concorrência. A entidade alertou que focar apenas no consumo imediato pode enfraquecer a produção local e prejudicar empregos. A Confederação Nacional da Indústria, CNI, e a Associação Brasileira de Varejo Têxtil classificaram o fim da taxa como um grave retrocesso. O presidente da CNI, Ricardo Alban, afirmou que isentar essas compras é o mesmo que financiar a indústria de países como a China. A Federação das Indústrias de Minas Gerais alertou para uma concorrência desigual, que pode custar, segundo pesquisa anterior, mais de 1 milhão de empregos no país. O CEO do Instituto Livre Mercado, Rodrigo Marinho, comemorou, mas classificou o imposto como um erro econômico que penaliza os mais pobres e cobrou uma redução ampla da carga tributária no país.
8: Isso é um baita avanço para o brasileiro, repito, para, melhor para os mais pobres. O avanço fundamental agora não é só tirar ou acabar com a taxa da blusinha, mas diminuir os impostos para todos os brasileiros. É fundamental que o dinheiro fique no bolso das pessoas e das empresas para que possa haver mais produção de riqueza e mais possibilidade de crescimento do Brasil.
3: Por outro lado, plataformas estrangeiras como Shein, Amazon e Alibaba celebraram a nova regra. A Mobitec, associação que representa essas empresas, afirmou que a antiga taxa prejudicava principalmente as classes C, D e E. A decisão também tem um impacto bilionário. A cobrança do imposto, criada em 2024, rendeu aos cofres do governo quase R$1,8 bilhão apenas nos 4 primeiros meses deste ano. Em 2025, a Receita Federal arrecadou R$5 bilhões, considerado um novo recorde na época. Para o governo, a medida vai baratear os produtos para a população de baixa renda. Mas o imposto estadual, o ICMS, ainda continuará sendo cobrado. A CBN, membros do Concefaz, Comitê dos Secretários Estaduais de Fazenda, disseram que nas discussões internas, muitos são contrários. De Brasília, Rani Veloso.
2: E um outro assunto importante do dia no segmento econômico, o governo anunciou um subsídio de até 89 centavos por litro da gasolina para segurar o preço do produto nas bombas. A decisão ocorre diante do iminente anúncio da Petrobras para aumento do preço do combustível por causa da alta do barril de petróleo no mercado internacional.
9: A equipe econômica anunciou nesta quarta-feira que vai subvencionar a gasolina produzida no Brasil e importada em até 89 centavos por litro. O governo vai publicar uma medida provisória e, nos próximos dias, uma portaria para estabelecer os valores subvencionados. O subsídio será pago diretamente aos produtores e importadores de gasolina por meio da Agência Nacional do Petróleo. A medida vai ter um prazo de 2 meses. Prorrogável por igual período. A MP, que também vale para o óleo diesel, estabelece que a subvenção não pode ultrapassar o teto dos tributos federais incidentes sobre os combustíveis. Hoje, o litro da gasolina é tributado em 89 centavos, o que inclui PIS, COFINS e CID. Já o óleo diesel, em 35 centavos, tributação essa que vale pelo PIS e COFINS. A nova subvenção terá início pela gasolina, que ainda não teve nenhum tipo de corte de tributos desde a eclosão da guerra, mas deverá ser estendida ao diesel quando a subvenção de 35 centavos acabar no dia 31 de maio. O ministro do Planejamento, Bruno Moretti, disse que no caso da gasolina, o limite da subvenção é de 89 centavos por litro, mas que a tendência é que fique entre 40 e 45 centavos, o que resultaria no impacto de cerca de R$1 bilhão por mês. No entanto, ele destacou que essa medida será neutra do ponto de vista fiscal.
10: A premissa da neutralidade fiscal, a premissa da cautela, de sempre as medidas serem feitas por um período de tempo curto para que elas possam ser reavaliadas aqui por nós, levadas ao presidente, seus efeitos, seus impactos e suas eventuais reavaliações.
9: Segundo o governo, a iniciativa será custeada por receitas extraordinárias arrecadadas com a alta do preço do petróleo internacional em meio ao conflito no Irã. E dessa forma, não haverá um impacto para as contas públicas. De Brasília, Samantha Klein.
2: 8h44.

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5: Voltamos a informar do bairro do Jaguaré, onde houve uma explosão na segunda-feira, depois de uma obra da Sabesp. Uma pessoa acabou morrendo, muitas casas interditadas. O Pedro Fagundes está na região, tem mais informações pra gente. Diga, Pedro.
6: Cássia, 27 casas continuam interditadas com danos graves e por isso a população ainda não pode voltar a essas casas. Das 27, 22 estão na classificação laranja, que são danos parciais. E 5 estão na classificação vermelha, que possivelmente serão demolidas. Daqui a pouco, inclusive, com a chegada da Defesa Civil, começará a demolição de uma dessas casas. Para as casas que estão parciais, elas vão passar por reformas e isso tem complicado a vida e a cabeça de algumas das pessoas que moram por aqui. Há pouco eu conversei com o Gilberto Rocha, que mora na região e ainda não pôde voltar para casa, que está parcialmente interditada, e disse dessa dificuldade de realizar a reforma por pedido aqui das concessionárias. Vamos ouvi-lo.
7: Sobre a reforma, eles pediu, na hora que ele falou que tinha sido danificado, para a gente fazer 3 orçamentos, né? Mas a gente procurar pessoas para fazer. Conversando com a minha filha, né? Aí ela achou melhor achar um responsável para conversar com eles, para eles assumir para fazer. Para não deixar para a gente procurar um pedreiro, porque é complicado, né? Se arrumar um pedreiro, para o pedreiro subir lá em cima, lá, ele não vai correr esse risco, né?
6: A preocupação também é compartilhada pela vizinha da rua de cima, Aparecida Rosa. Ela também destacou esse pedido para orçar 3 pedreiros diferentes, que segundo ela está sendo bem difícil de encontrar aqui pela região. Ela também denunciou que não recebeu o auxílio de R$5.000 que a Sabesp ofereceu, esse auxílio emergencial, que a Sabesp destacou que é algo adicional a todo o ressarcimento e indenização das vítimas, mas que, diferente de outros moradores, ela ainda não recebeu esse pedido. Vamos ouvi-la.
8: Não recebi o auxílio. Todo dia eu venho aqui, eles falam, vai cair tal hora, vai cair tal hora. E nunca cai. E não é só o meu, que eu vi que tem outras pessoas também que teve a casa mais danificada e também não receberam. A última previsão foi hoje às 6 horas da manhã, que eles falaram que deram certeza que todo mundo ia ter o auxílio depositado até 6 horas da manhã. Aí eu fui lá na minha conta, nada até agora.
6: De acordo com a Sabesp e Comgás, 232 pessoas foram cadastradas para receberem esse auxílio emergencial de R$5.000 e deveria ter sido feito até as 3 da tarde de ontem. Bem, até agora, algumas pessoas ainda não o receberam.
5: Além disso,
6: sim.
5: Deixa eu te perguntar uma coisa, se eu entendi direito. As pessoas estão sendo orientadas, as vítimas, a buscar 3 orçamentos diferentes de pedreiro e apresentar para os responsáveis pelo desabamento, é isso?
6: Exatamente. Está tendo essa terceirização de pedido, estão pedindo para justamente que os moradores façam esses orçamentos com pedreiros com CNPJ e que apresente esses orçamentos para as concessionárias para que então eles realizem essas reformas e depois serem ressarcidos. Mas esse é o pedido atual aqui das concessionárias para os moradores.
5: Agora imagina a dificuldade dessas pessoas, né? Você está lá na sua casa na segunda-feira, acontece uma explosão, você não tem nada a ver com isso. E aí você é incumbido de achar 3 pedreiros, fazer orçamento com os 3, eles têm que ter CNPJ para apresentar para os responsáveis pelo desabamento. Ou seja, você está encaminhando uma responsabilidade que não é dessas pessoas que são vítimas para elas resolverem parte do problema. Não é à toa que é mais uma preocupação para essas pessoas. E claro, elas estão tendo dificuldades nesse momento de ter mais esse problema depois de terem sido vítimas aí desta explosão na segunda-feira em São Paulo. A gente vai voltar a falar desse assunto aqui ao longo do Jornal da CBN e também, claro, ao longo da nossa programação.
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5: Nós temos agora informação da nossa reportagem aqui em São Paulo a respeito de desdobramentos de um caso bárbaro em que uma criança de 11 anos foi encontrada morta em casa. Matheus Leite.
10: Cássia, a madrasta e a avó paterna desse menino de 11 anos, que foi encontrado morto no Itaim Paulista, na zona leste da cidade de São Paulo, foram presas na noite desta quarta-feira pela Polícia Civil. A informação é do portal G1. Elas já tinham admitido que sabiam que o pai mantinha a criança, Douglas Kratos, acorrentada ao pé da cama. As mulheres são investigadas por suspeita de tortura qualificada. O pai do menino, Chris Douglas, foi preso em flagrante na segunda-feira e indiciado. Em depoimento, ele confessou que colocava corrente na perna do filho para impedir que ele fugisse de casa, mas negou agressão ou tortura. A madrasta contou que vivia há 5 anos com Chris Douglas e que durante esse período viu o menino ser submetido ao uso de correntes colocadas ora pelo pai, ora pela avó. Cássia.
5: O pai da criança continua preso, agora a madrasta e a avó foram presas também e continua a investigação. Essa criança sofreu algum tipo de problema que não se sabe ainda qual é. Quando o SAMU foi chamado, cegou a residência, a criança já estava morta.
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14: Muito bom dia para você, Paulo Vinícius Coelho.
15: Muito bom dia para você, Milton Jung. Muito bom dia, Cássia Godoy. Tudo bem?
5: Tudo certo, PVC. Bom dia.
15: PVC. Tem gol de juventude? Nem gol de juventude. Mais um não, né?
14: Deixa assim, já foram três. É. Já foram três e suficientes para derrubar o Roger.
15: É. Estava fazendo aqui uma conta. O Roger demitido depois de 18 jogos. Estava fazendo uma relação que a gente sempre pergunta se o ovo nasceu antes da galinha ou se a galinha nasceu antes do ovo, né? Ou para usar um comercial do passado, perdão da referência antiga. Tostines vende mais porque é mais fresquinho do que porque vende mais. Olha só, nos anos 90, quando já faz mais de 30 anos, é verdade, mas o Tele Santana foi um marco na vida do São Paulo, ficou 5 anos e meio no cargo, e naquele período o São Paulo ganhou 10 títulos. Naquele período o Palmeiras teve 8 técnicos diferentes e não ganhou nenhum título. Olha só, o Abel Ferreira, na moeda mais da moda, a Béis. Desde que o Abel chegou ao Palmeiras 5 anos e meio atrás, São Paulo vai para o 9º técnico. Teve os mesmos 8 técnicos do período do Tele. E o Palmeiras ganhou 11 títulos. Desde quando o Abel chegou, o técnico do São Paulo era Fernando Diniz. Depois Fernando Diniz, Hernan Crespo, Rogério Ceni, Dorival Júnior, Thiago Carpini, 18 jogos. Luiz Ubeldia, Hernan Crespo de novo, Roger Machado, 17 jogos. E caiu ontem assim, caiu porque tomou 3-1, está 5 jogos sem vencer. Tele ficou 5 derrotas seguidas, ia cair, ia ser demitido, não caiu, 3 meses depois ganhou a Libertadores. Não quer dizer que o Roger devesse ficar, né? Como eu já disse aqui, existe uma regra do futebol que parece a regra da economia. Na economia é o mercado decidiu, o dólar subiu. No futebol é o torcedor resolveu e o técnico caiu. Foi o que aconteceu. O Roger já chegou caindo, já chegou sendo demitido pela pressão. E ele ontem, depois de ser demitido, disse que estava muito difícil trabalhar da maneira como estava, pela pressão que tinha. É uma pena, porque o Roger é potencialmente um bom técnico, mas acho que, no fundo, o episódio inteiro foi um grande erro. Do momento da demissão do Crespo até a 5ª partida seguida sem vitória, a eliminação da Copa do Brasil, Roger Machado não é mais o técnico do São Paulo. A tendência é ir buscar o Dorival Júnior, mas o preço pode atrapalhar. Lembra que 2 dias atrás, o presidente de São Paulo, Arrimacis, disse num áudio vazado que não ia demitir o Roger e que não tinha dinheiro para demitir. Demitiu. Agora não tem dinheiro para contratar o Dorival Júnior, mas provavelmente vai contratar.
5: E PVC, ainda na Copa do Brasil, muitos jogos ontem, hein?
15: Remo 2, Bahia 1, Rogério Ceni também está pressionado, mas Ceará 2, Atlético 1, Atlético venceu nos pênaltis. Coritiba 0, Santos 2, Neymar jogou uma partida nota 6, não foi brilhante, não cravou convocação, mas não foi mal, foi uma partida correta. Vasco 2, Paysandu 2, o Vasco venceu 2-0 o jogo de ida, classificou-se, o Santos classificou-se também. Juventude 3, São Paulo 1, Juventude 9º colocado da Série B, elimina o São Paulo, está nas oitavas de final. Mirassol 2, Bragantino 1, Jacuipense 1, Palmeiras 4, com time reserva. O Abel conseguiu descansar os titulares para o jogo contra o Cruzeiro, dificílimo, sábado à noite em Barueri.
14: Muito obrigado, PVC. E temos hoje também, né? A complementação
15: hoje tem
14: dessa rodada da Copa do Brasil. E hoje tem jogo.
15: 18 horas. 18 horas Chapecoense e Botafogo, 19 horas Confiança e Grêmio, 19 horas Atlético Goianiense e Atlético Paranaense, 19:30 Corinthians e Barra, 20 horas CRB e Fortaleza, 21:30 Vitória e Flamengo em Salvador.
14: Muito obrigado, até mais.
15: Até amanhã, Milton, até amanhã, Cássio.
5: Até amanhã, BBC. 9 horas.
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0: quinta-feira, 14 de maio de 2026. O pai do banqueiro Daniel Vorcaro foi preso em Belo Horizonte na sexta fase da Operação Compliance Zero. Henrique Vorcaro era presidente da Multipar, empresa que movimentou mais de R$1 bilhão entre 2020 e 2025 em contas ligadas a Daniel, de acordo com o Conselho de Controle de Atividades Financeiras. Para o Conselho, a movimentação sugere uma tentativa de esconder o patrimônio. A ação de hoje mira integrantes do grupo conhecido como a Turma, que promovia ações de intimidação, coação e obtenção de informações sigilosas de adversário do dono do Banco Master. Daqui a pouco, mais informações sobre este assunto. Um esquema de fraude fiscal no setor de plásticos que causou um prejuízo estimado em mais de R$2,5 bilhões aos cofres públicos foi divulgado hoje. De acordo com as investigações, três grandes grupos empresariais usaram pelo menos 60 empresas de fachada para gerar créditos tributários falsos. São cumpridos 46 mandados de busca e apreensão em 14 cidades do estado de São Paulo. A ação tem apoio da Receita Federal e da Procuradoria da Fazenda Nacional. As cantoras Madonna e Shakira e a banda de K-pop BTS serão as atrações principais do primeiro show do intervalo de uma final da Copa do Mundo da FIFA. A decisão será no estádio de Nova York em 19 de julho, nos Estados Unidos. Com a curadoria do vocalista do Coldplay, Chris Martin, a produção da Global Citizen, a apresentação vai arrecadar fundos para o FIFA Global Citizen Education Fund. Os recursos serão usados para ampliar o acesso de crianças do mundo todo à educação de qualidade e ao futebol. No horário de Brasília, 9:02.
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0: Lentidão para o motorista que segue no sentido da cidade de São Paulo agora pela pista expressa e pela marginal da rodovia Castelo Branco. O trânsito é lento entre o quilômetro 16 e o quilômetro 13. Agora também tem trânsito lento na rodovia Raposo Tavares no mesmo sentido, da capital paulista, entre o quilômetro 26 e o quilômetro 23.
1: 9:03.
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3: Muito bom dia a você e muito obrigado por ter escolhido ficar mais bem informado ouvindo o Jornal da CBN. Na manhã desta quinta-feira, 14 de maio de 2026, eu sigo na apresentação do Jornal da CBN, falando ao vivo com você aqui de Porto Velho, capital de Rondônia. Estamos na sede da nova CBN Porto Velho, rádio que está sendo apresentada hoje ao mercado. Inauguração oficial no ar no dia 25 próximo. Portanto, estou fazendo aqui a pré-estreia da CBN Porto Velho, acompanhando tudo o que acontece pelo Brasil. E é para Belo Horizonte que nós vamos agora. Ana Nunes tem informações aí sobre movimentação lá na Superintendência da Polícia Federal em Belo Horizonte, já que é foco de um dos destaques de hoje, que é a prisão do pai de Daniel Vorcaro. Ana Nunes, sua informação.
4: Olá, Milton. Pois é, a gente segue aqui diretamente da região centro-sul de Belo Horizonte, na sede da Polícia Federal. Isso, a gente tem informação de que em breve chega aqui o pai de Daniel Vorcaro. Ele que foi preso nesta sexta fase da Operação Complice Zero aqui em Minas Gerais, onde são cumpridos 10 mandados de busca e apreensão e 4 de prisão. 2 prisões já ocorreram, segundo informação passada por uma fonte à reportagem da CBN. Também já foram apreendidas nesta manhã, Milton, uma carteira de criptomoedas de cerca de R$40 mil em espécie, uma arma, 4 computadores e 10 celulares. Em uma rede social, Henrique Vorcaro, pai de Daniel Vorcaro e principal alvo da operação de hoje, se apresenta como diretor-presidente do grupo Multipar do ramo imobiliário. Na própria página da rede social dele, a empresa também se apresenta como um grupo fundado há 35 anos em Belo Horizonte, a partir de 2 empresas, com atuação inicial voltada ao mercado de imóveis. Ainda segundo a página, o grupo participou de grandes empreendimentos da capital mineira e ampliou sua atuação para áreas como incorporação, construção e investimentos em imóveis residenciais e comerciais. Nos últimos 15 anos, a holding diz ter diversificado os negócios e passou a investir também em setores como educação, tecnologia, turismo, mineração e hotelaria. Milton, essas são as informações. A gente está aqui ainda na sede da Polícia Federal. A gente segue a informação de momento de que em poucos minutos, deve chegar aqui o pai de Daniel Vorcaro. E, claro, a gente aciona vocês para qualquer nova informação. Eu volto com vocês.
3: Muito obrigado. Muito obrigado. Essa foi a Ana Nunes, em Belo Horizonte.
1: E nós voltamos a chamar o Felipe Igreja, que está acompanhando todos os detalhes desta sexta etapa da Operação Compliance Zero, que inclusive levou à prisão do pai de Daniel Vorcaro, como a gente estava ouvindo aí na informação da Ana Nunes. Felipe Igreja.
5: Exatamente, Cássia. A sexta fase da Operação Compliance Zero, que investiga o esquema de fraudes financeiras relacionadas ao Banco Master, além, claro, do alvo principal hoje, que é o pai de Daniel Vorcaro, Henrique Vorcaro, agentes públicos também são alvos dessa operação deflagrada pela Polícia Federal. No total, são 7 mandados de prisão preventiva e 17 mandados de busca e apreensão em São Paulo, no Rio de Janeiro e também em Minas Gerais. Também foram determinadas ordens de afastamento de cargos públicos e de sequestro e de bloqueio de bens. Essas ordens de afastamento dos cargos envolvem uma delegada e um agente da própria Polícia Federal. Há ainda entre os alvos ex-agentes da corporação. Essas ordens da ação de hoje são do ministro André Mendonça, mas o sigilo dessa operação ainda não foi levantado, indica que as diligências por parte da Polícia Federal ainda estão em andamento. A gente lembra de outras fases dessa operação que apontavam que Daniel Vorcaro tinha acesso a informações sigilosas sobre investigações e procurava inclusive se antecipar aos investigadores do caso do Banco Master. Por isso, a ação de hoje hoje mira ainda aqueles integrantes da chamada Turma, que foi um grupo identificado pela Polícia Federal responsável por ações de intimidação e de coerção de inimigos de Daniel Vorcaro, adversários do banqueiro, além da obtenção de informações sigilosas e invasões a dispositivos informáticos. Por isso, a Polícia Federal afirma que estão sendo investigados hoje os crimes de ameaça, corrupção, lavagem de dinheiro, organização criminosa, invasão de dispositivos informáticos e violação de sigilo funcional. Cássia.
1: Muito obrigada, Felipe Igreja.
3: Se hoje Daniel Vorcaro surge no noticiário por esta relação familiar, ontem foi para o noticiário por uma relação fraternal com o senador Flávio Bolsonaro, por causa de um áudio em que o senador cobra dinheiro de Daniel Vorcaro, numa mensagem que foi enviada ao dono do Banco Master. O pré-candidato do PL disse que precisava concluir um filme sobre o pai, aquele filme que trata da vida de Jair Bolsonaro, Cássia Godoy.
1: E segundo o site Intercept Brasil, informação que foi confirmada por outros veículos também, o senador tratou diretamente com Daniel Vorcaro de um repasse de US$ 24 milhões, ou R$ 134 milhões.
3: O filme a que me referi é o Dark Horse, ou Azarão, numa tradução livre, sobre a vida do ex-presidente Jair Bolsonaro.
1: Segundo a reportagem, os documentos indicam que o banqueiro chegou a liberar US$ 10 milhões, R$ 61 milhões, entre fevereiro e maio de 2025, para financiar esse projeto.
3: No dia 8 de setembro de 2025, quando o Master já estava sendo investigado, Flávio Bolsonaro enviou um áudio para Vorcaro dizendo que havia risco de paralisação da produção do filme se o dinheiro do Master não fosse liberado.
6: Irmão, preferi te mandar o áudio aqui para você ouvir com calma. Bom, aqui a gente está passando por um dos momentos mais difíceis da nossa vida, né? Não sei como é que vai ser daqui para frente, como é que isso tudo vai acabar, mas tá na mão de Deus aí. E você também, eu sei que você tá passando por um momento dificílimo aí também, essa confusão toda, você sem saber exatamente como é que vai caminhar isso tudo. E apesar de você ter dado liberdade, Daniel, de a gente te cobrar, eu fico sem graça de ficar te cobrando, tá? Mas, enfim, não, é porque tá num momento muito decisivo aqui do filme. E como tem muita parcela para trás, cara, tá todo mundo tenso e fico preocupado aqui com o efeito ao contrário do que a gente sonhou pro filme, né? Imagina a gente dando calote num Gincavisa, num Cyrus, os caras, porra, renomadíssimos lá no cinema americano, mundial. Podia ser muito ruim, né? Todo efeito positivo que a gente tem certeza que vai vir com esse filme pode ter efeito elevado a menos um aí, cara. Então, se você puder me dar um toque, uma posição ainda, né? Porque a gente precisa saber o que faz, cara, da vida, porque já tem muita conta pra pagar esse mês. E mês seguinte também, e agora que é a reta final, que a gente não pode vacilar, não pode não honrar com os compromissos aqui, porque senão a gente perde tudo, cara, tudo contrato, perde ator, perde diretor, perde equipe, perde tudo. Podemos dar um toque aí, irmão. Desculpa o áudio longo aí, tá? Um abração, fica com Deus, cara.
1: Na resposta, Daniel Vorcaro pediu desculpas e prometeu resolver a situação até o dia seguinte.
3: Em 22 de outubro, Flávio cobrou novamente uma mensagem de texto que dizia o seguinte: bom dia, meu irmão, já estamos no terceiro dia de gravação, estamos no limite, mais uma vez com toda a liberdade que temos, se não der, me fala que procuro urgente outro caminho.
1: E Vorcaro responde: deixa comigo, irmão, vou ver agora.
3: Em seguida, os dois combinam um jantar na casa de Vorcaro. Flávio enviou a seguinte mensagem: topa jantar com Gincavisa e o Cyrus em São Paulo no dia 2 de novembro, segunda? Totalmente reservado.
1: E Vorcaro responde: topo, claro, será onde? Quer fazer na minha casa? Flávio concorda: pode ser na sua casa, sim, acho até melhor.
3: Vorcaro diz: boa, eu tinha uma viagem, vou me reorganizar aqui. E o Flávio responde: fechado.
1: Numa conversa no dia 15 de novembro, Flávio diz: fala, meu irmão, pode atender?
3: E aí outra mensagem, no dia seguinte, dia 16 de novembro, né, um dia antes, inclusive, de Vorcaro ser preso pela primeira vez, Flávio Bolsonaro escreveu ao banqueiro com nova cobrança sobre o dinheiro.
1: Ele enviou duas mensagens de visualização única, que se apagam logo após a leitura, e em seguida escreveu em mensagem normal: irmão, estou e estarei contigo sempre, não tem meia conversa entre a gente, Só preciso que me dê uma luz. Abraços.
3: É, como lembrei, um dia após essa mensagem de Flávio Bolsonaro, Vorcaro foi preso enquanto tentava fugir do país para operar um esquema de fraude que gerou um rombo de 47 bilhões de reais ao Fundo Garantidor de Crédito.
1: O áudio e as mensagens constam do material que estava no celular de Vorcaro.
3: Em vídeo publicado nas redes sociais, o pré-candidato do PL admitiu que cobrou dinheiro de Daniel Vorcaro, mas disse que não cometeu irregularidade.
7: Toda essa história que está sendo veiculada agora nada mais é do que um filho procurando investidores privados para fazer um filme privado sobre a história do seu próprio pai. Zero de dinheiro público, zero de Lei Rouanet. Eu conheci Daniel Vorcaro em dezembro de 2024. Não tinha mais governo Bolsonaro, não tinha absolutamente nenhuma acusação contra ele. O que acontece é que, com o passar do tempo, ele simplesmente parou de honrar com as parcelas do contrato. Sim, tinha um contrato que, ao ele não pagar essas parcelas, tinha uma grande chance de o filme sequer ser veiculado, do filme sequer ser concluído. Em função disso, inclusive, procuramos outros investidores para concluir esse filme.
1: Vale lembrar que 6 horas antes desse vídeo de admitir a conexão com Vorcaro, o senador Flávio Bolsonaro disse que era tudo mentira.
8: Senador, obrigado. Por que que o filme do seu pai foi bancado pelo Vorcaro?
9: Mentira, já assinei sim.
8: É que a gente está fazendo uma reportagem que mostra uma mensagem do senhor pedindo dinheiro pro Vorcaro.
9: Bom trabalho, militante, não dá.
3: O publicitário Thiago Miranda confirmou que intermediou a negociação que levou Daniel Vorcaro a aportar mais de 60 milhões de reais no filme sobre a vida de Bolsonaro.
1: Ele é dono da agência que contratou influenciadores para uma operação de marketing de guerrilha em favor do Master e contra a liquidação movida pelo Banco Central nas redes sociais.
3: Ainda ontem à noite, o Intercept Brasil publicou novas mensagens do publicitário Thiago Miranda.
1: Em uma conversa enviada ao dono do Banco Master no dia 8 de dezembro de 2024, o publicitário afirma: "Precisamos te encontrar, eu e o Flávio, sem falta."
3: Em outra mensagem do mesmo dia, Thiago Miranda diz: "Flávio está ciente de tudo."
1: No dia 6 de fevereiro de 2025, o publicitário escreve a Daniel Vorcaro: "Um outro ponto sobre o filme, tá parado, não andou. Consegue liberar essa pauta com o Fabiano? Eles estão me cobrando."
3: No dia, o Fabiano Zettel é cunhado de Vorcaro e também está preso por causa da fraude no Banco Master.
1: No dia 27 de março de 2025, Thiago Miranda envia mais uma mensagem ao banqueiro: "Flávio e Mário me pediram isso. Querem levar o presidente na sua casa para assistirem junto com você o documentário."
3: Segundo a reportagem, Mário é o deputado Mário Frias, produtor executivo do longa sobre a trajetória de Jair Bolsonaro.
1: Contrariando a versão de Flávio, tanto Mário Frias quanto a produtora do filme, a Go Up Entertainment, informaram que o projeto não recebeu dinheiro de Daniel Vorcaro.
3: Mas numa mensagem de agradecimento enviada ao dono do Master no dia 22 de dezembro de 2024, Mário Frias escreveu: "Irmão, esse filme é o grande milagre. Ele será capaz de tocar o coração de milhões de pessoas em todo o mundo. Muito obrigado."
1: Segundo o COAF, a empresa Entre Investimentos, que teria intermediado os repasses de dinheiro entre o banqueiro Daniel Vorcaro e a produção do filme, recebeu 159 milhões de reais de fundos investigados pela Polícia Federal por participarem de fraude no Banco Master.
3: Diante desse noticiário, aliados do presidente Lula querem que o senador Flávio Bolsonaro seja investigado pela Polícia Federal e chegam a defender a prisão do pré-candidato.
1: O ministro da Secretaria-Geral da Presidência, Guilherme Boulos, e o vice-líder do governo na Câmara, Lindbergh Farias, defenderam a cassação do mandato do senador.
10: É sobre o mandato dele no Senado que tem que ser cassado. Não veio nenhuma acusação, já veio a prova. Ele não tem condição de permanecer como senador da República, tem que ser cassado.
11: Gente, só piora, a produtora do filme soltou uma nota dizendo que não recebeu um centavo do Daniel Vorcaro. E agora, Flávio? Cadê os 61 milhões de reais? Cadê os 61 milhões que você falava pro Vorcaro? Aquele áudio, irmão. Tem parcelas atrasadas, eu tenho que pagar a produtora. A gente já sabe que pelo menos 2 milhões de dólares desse dinheiro do Daniel Vorcaro foi pago por uma empresa no Texas ligada a Eduardo Bolsonaro.
3: Três pré-candidatos da direita e de centro-direita comentaram a troca de mensagens entre Flávio Bolsonaro e o banqueiro Daniel Vorcaro.
1: Ronaldo Caiado, do PSD, minimizou o episódio, alegando que o que importa é derrotar o PT.
3: Renan Santos, do Missão, chegou a pedir a prisão do pré-candidato do PL.
1: Nas redes sociais, o pré-candidato do Novo, Romeu Zema, disse que o fato é imperdoável.
12: Flávio Bolsonaro, ouvir você cobrando dinheiro do Vorcaro é imperdoável. É um tapa na cara dos brasileiros de bem. Não adianta nada criticar as práticas de Lula e do PT e fazer a mesma coisa. É preciso ter credibilidade para mudar o Brasil.
3: Agora são 9h18. Vamos para o noticiário internacional? Acionamos agora a Daniela Franco, da Rádio França Internacional, e que traz informações a propósito do encontro de Donald Trump com Xi Jinping na China. Presença importante nesse momento. Daniela Franco, bom dia.
13: Olá, Milton. Bom dia para você, para Cássia e aos ouvintes. Olha, Milton, durante uma aguardada cúpula bilateral, os presidentes Xi Jinping e Donald Trump conversaram hoje sobre o conflito no Oriente Médio, a guerra na Ucrânia, mas principalmente sobre Taiwan, a questão mais importante na relação entre Pequim e Washington, segundo o líder chinês. A televisão estatal chinesa indicou que Xi disse a Trump que se a questão de Taiwan for bem tratada, as relações entre a China e os Estados Unidos permanecerão estáveis. Caso contrário, os dois países poderão até mesmo entrar em conflito, segundo palavras do presidente chinês. Isso porque a China considera Taiwan como parte de seu território, embora a ilha tenha uma administração autônoma. Os Estados Unidos não mantêm relações diplomáticas com Taiwan, mas são o principal fornecedor de armas para o território, o que irrita as autoridades chinesas. Por isso, Xi voltou a insistir diante de Trump que o independentismo taiwanês é incompatível com a paz na região e também prometeu abrir ainda mais seu país às empresas americanas, sugerindo que Pequim e Washington deveriam ser parceiros, mas não rivais. Já Trump prevê um futuro fantástico com a China e classificou o presidente chinês de grande líder. O presidente americano também convidou Xi Jinping para uma visita à Casa Branca em setembro. Mas antes disso, os dois voltam a se reunir para um chá e um almoço de trabalho amanhã, antes de Trump encerrar essa visita histórica a Pequim e retornar aos Estados Unidos. Milton e Cássia, volto com vocês.
3: Muito obrigado. Essa foi a Daniela Franco, da Rádio França Internacional. Agora que são 9h20.

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3: Agora são 9 horas e 22 minutos. Temos informações sobre as investigações da morte da soldado Gisele Alves Santana. Lembrando que o marido, o tenente-coronel Geraldo Leite Rosa Neto, continua preso, ele que é réu pelo crime. Quem tem as informações é o Matheus Leite. Diga, Matheus.
4: Cássia, o Conselho de Justificação da Polícia Militar ouve hoje duas amigas da soldado da PM Gisele Alves. As mulheres que falam hoje são uma subtenente e uma cabo da corporação. As audiências fazem parte do processo administrativo que pode resultar na expulsão do oficial da corporação. Outra amiga da vítima, também soldado e um primeiro tenente da Polícia Militar que atendeu a ocorrência quando Gisele foi encontrada morta, já foram ouvidos. As amigas já haviam relatado que Geraldo Neto controlava as redes sociais da mulher dele, monitorava conversas e restringia comportamentos pessoais, como o uso de maquiagem e perfume. As testemunhas também disseram que Gisele pretendia se separar após descobrir traições. Já o primeiro-tenente afirmou que o local do crime estava mais preservado do que o de costume numa situação dessas. Geraldo Neto também é acusado de usar o posto para tentar intimidar policiais militares de menor patente durante o atendimento do caso no apartamento onde Gisele foi morta na capital paulista. O oficial está preso preventivamente desde março no presídio militar Romão Gomes, na zona norte da cidade. Cássia.
3: Muito obrigada, Matheus.
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3: Temperatura em elevação em São Paulo. Por enquanto nós temos 18 graus, máxima prevista para hoje é de 26.
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0: 9:25.
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3: Muito bom dia, doutor Luiz Fernando Correia.
4: Bom dia, Milton. Bom dia, Cássia. Bom dia, ouvintes.
0: Bom dia, doutor.
3: Surge mais um foco de preocupação em relação ao hantavírus com um outro cruzeiro também, um navio de cruzeiro, em que há suspeitas do vírus.
4: É, Milton, vamos deixar bem claro que esse fato é um navio chamado Ambition, da companhia britânica Ambassador. Ele está fundeado em Bordeaux, no sudoeste da França, e tem 1.700 pessoas a bordo confinadas nesse momento. Mas não tem nada a ver com o hantavírus. Né? O que aconteceu foi um passageiro de 90 anos morreu a bordo e cerca de 50 pessoas apresentaram sintomas que eram compatíveis com um problema intestinal agudo. As autoridades sanitárias foram a bordo, coletaram amostras, proibiram o desembarque e estão tentando esclarecer o agente infeccioso envolvido. O importante é isso. Possivelmente norovírus, que é um vírus intestinal, mas exames adicionais estão em andamento. Isso é importante, separar isso do hantavírus. Hantavírus é uma outra história. Hantavírus é um vírus basicamente transmitido por poeira, contaminada com excretas de roedores, de ratos e outros roedores, e também, no caso do navio MV Rondios, né, que atracou em Tenerife no domingo, uma cepa dele pode ser transmitida entre as pessoas, que é o Andes vírus, mas são coisas completamente diferentes. É importante porque norovírus, Milton, é um vírus comumente culpado de causar infecções generalizadas em ambientes contidos ou fechados, né? É a principal causa de gastroenterite no mundo. Tem um dado do CDC que mostra que bastam 18 partículas virais, ou seja, 18 coisas muito, muito pequenas, para infectar uma pessoa. E aí você vai ter uma diarreia, vômito, cólica, isso durando em torno de 3 dias. Só que esse vírus, ele permanece, ele sobrevive em superfícies, então em locais onde tem muita gente circulando, tocando em muitas coisas, corrimões e outras coisas parecidas, você vai ter uma possibilidade maior de contaminação. Segundo um programa que acompanha navios e cruzeiro, na verdade, navios em geral, já são 4 surtos esse ano em 2026, 2 por norovírus e 2 por uma bactéria Escherichia coli. No ano passado foram 20 surtos confirmados, né? É uma coisa que acontece com frequência. Qualquer ambiente confinado corre-se o risco de ter essa contaminação. O diagnóstico, Milton, eu conversei com o Dr. Hélio Magalhães Torres Filho, meu amigo que é diretor médico do Richer Medicina Diagnóstica aqui no Rio, e ele combinou o seguinte: Fernando, é muito fácil fazer o diagnóstico, você vai fazer o diagnóstico, diferente do caso do hantavírus, que você vai coletar, parecido como a gente fazia com o Covid, né? Coletar substância do nariz do paciente. No caso do norovírus e outros parasitas, como também a bactéria Escherichia coli, você vai fazer exame de fezes. Então, coisa bem diferente. Acontece no navio, acontece muito frequentemente em navio, o norovírus, mas não tem nada a ver com o hantavírus. É importante para as pessoas não começarem a fazer ligações aí assustadoras, né? É isso. É importante. Isso acontece muito em ambiente confinado, acontece em navio, acontece em prisões, acontece em dormitórios de estudantes, enfim. O norovírus é um vírus que a gente conhece bastante nessas situações, Milton.
3: Muito obrigado por fazer essa diferenciação. Bom dia.
4: Bom dia para você, para todos os ouvintes e para a Cássia também.
0: Até mais, doutor. Nove e meia.
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0: Quinta-feira, 14 de maio de 2026. O dono do Banco Master, Daniel Vorcaro, usou uma conta do pai, o empresário Henrique Vorcaro, para ocultar 2 bilhões e 200 milhões de reais de vítimas da fraude envolvendo a instituição financeira. A informação é da Polícia Federal. Henrique Vorcaro foi preso hoje em Belo Horizonte na sexta fase da Operação Compliance Zero. A ação mira integrantes do grupo conhecido como A Turma, que promovia ações de intimidação, coação e obtenção de informações sigilosas de adversários do dono do Master. A Unilever denunciou à Anvisa e à Secretaria Nacional do Consumidor a contaminação microbiológica em produtos da IP meses antes da suspensão determinada pela agência reguladora contra itens produzidos pela Química Amparo. A multinacional apontava para a presença de bactéria em lotes de lava-roupas líquidos e detergentes IP. Dona de marcas como Omo, Comfort e Cif, a Unilever informou que realiza testes técnicos com frequência em produtos da empresa e, eventualmente, em itens de outras empresas. Autoridades de Israel e do Líbano se reunirão hoje em Washington em mais uma rodada de negociações mediadas pelos Estados Unidos. O encontro ocorre em meio à escalada da violência entre Israel e o Hezbollah e ao risco de colapso total do cessar-fogo. Há poucas horas do início do diálogo, o exército israelense afirmou ter lançado ataques contra alvos da facção fundamentalista no sul libanês. No horário de Brasília, 9h32.
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0: gente dá um pro motorista que vai no sentido da capital paulista agora pelo sistema Anchieta Imigrantes. Na rodovia dos imigrantes tem trânsito lento por excesso de veículos entre os quilômetros 20 e 13. Já na rodovia Anchieta tem dois trechos de lentidão no sentido de São Paulo também por esse mesmo motivo, do quilômetro 19 até o 17 e do quilômetro 13 até o quilômetro 10.
1: 9h33.
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3: Nós vamos para Brasília mais uma vez, voltamos a falar com o Felipe Igreja, que agora tem em mãos a decisão do ministro André Mendonça, do STF, com autorização da prisão do pai de Daniel Vorcaro, agora com a abertura do sigilo, o que deixa mais clara a argumentação que foi utilizada para que essa prisão fosse autorizada pelo STF. Felipe Igreja, o que você conseguiu apurar, considerando que você pegou esse documento agora?
4: Exatamente, Milton. A gente está lendo o documento nesse momento, o documento com as ordens do ministro André Mendonça, determinando essa sexta fase da Operação Compliance Zero hoje. Chama a atenção que essa representação feita pela Polícia Federal afirma ter identificado dois núcleos operacionais complementares relacionados a esse caso Master. O primeiro, denominado A Turma, seria voltado para a prática de ameaças, intimidações presenciais, coerções, levantamentos clandestinos de obtenção de dados sigilosos, inclusive acessos indevidos a sistemas governamentais. O segundo, chamado Os Meninos, teria um perfil eminentemente tecnológico e seria vocacionado para a prática de ataques cibernéticos, derrubada de perfis e monitoramento telefônico e telemático ilegal. Segundo a polícia, esses dois grupos eram, à época desses fatos, gerenciados pelo sicário Felipe Mourão, inclusive morreu depois de ser preso em uma das fases da Operação Compliance Zero. E a identificação aqui, a representação da Polícia Federal, afirma que no que se refere ao núcleo A Turma, a representação descreve que foram identificados indícios da participação de Henrique Moura Vorcaro, pai de Daniel Vorcaro, em posição de relevo como demandante dos serviços ilícitos e operador financeiro dos pagamentos destinados ao grupo. Esse grupo tem ainda o policial federal aposentado, Marilson Roseno da Silva, que já foi preso na terceira fase da Compliance Zero. Ele foi apontado como a liderança operacional desse núcleo, A Turma, e foram então identificados indícios robustos, segundo a Polícia Federal, da participação de Henrique Moura Vorcaro como demandante dos serviços ilícitos e operador financeiro desses pagamentos destinados a esse grupo. A gente está lendo ainda aqui o despacho, Milton, e traz, assim que possível, novas atualizações.
3: Lembrando que nós estamos tratando aí de um documento de 59 páginas e que traz todas as argumentações embasadas para que se possa, ou para que se convença, no caso, o ministro André Mendonça, da determinação de prisão, como aconteceu, ou também de mandados de busca, apreensão, que fazem parte dessa decisão. E aí é curiosa a denominação que é utilizada, né? Agora mesmo, Felipe Igreja falava, a turma, que é o pessoal responsável por ameaças, intimidações presenciais, obtenção ilegal de dados sigilosos. Aí tem os meninos, que pega essa parte do núcleo tecnológico, que são formas de tentar identificar onde cada um atua dentro desse grupo considerado criminoso pelas investigações da Polícia Federal. A gente, à medida que tiver novidades sobre esse documento, atualizamos para você aqui também. Agora são 9h37, Cássia.
1: E nós seguimos trazendo a repercussão dos áudios que foram divulgados ontem de conversas de Flávio Bolsonaro com Daniel Vorcaro, conversas em que Flávio pedia dinheiro a Vorcaro para financiar um filme sobre Jair Bolsonaro. A Rani Veloso tem essa repercussão em Brasília e traz agora aqui para a gente, Rani.
5: É isso mesmo, Cássia. Após a divulgação dessa troca de mensagens e áudios entre Flávio Bolsonaro e o dono do Banco Master, Daniel Vorcaro, né, a gente observou uma crise aqui no núcleo de apoio à pré-candidatura de Flávio Bolsonaro. E, inclusive, entre os aliados, há um silêncio total. Também pedidos de orientação, porque não teve até o momento isso, né? Somente uma nota do PL, que é o partido de Flávio Bolsonaro, que disse que...
1: Perdemos o contato com a Rani Veloso quando ela ia trazer aqui justamente o conteúdo da nota do PL. E aí a gente perdeu o contato com a Rani. Daqui a pouco ela vai voltar, inclusive ela tem aí um trecho de uma entrevista. Mas antes ela vai trazer pra gente o que dizia a nota do PL. Era sobre isso que ela falava quando a gente teve essa perda do contato. A gente está aqui recuperando e em instantes estaremos novamente com a Rani Veloso. A Rani que vem trazendo essa repercussão em relação a todo esse caso. Rani, quando a gente perdeu o contato com você, você dizia que só tinha sido divulgada até agora uma nota do PL.
5: Exatamente, né? A gente viu a nota do PL dizendo que as explicações apresentadas pelo senador foram claras e consistentes, mas esse silêncio, Cássia, foi notado pela base governista, né? Aliados do presidente Lula, como, por exemplo, a deputada Gleisi Hoffmann, agora há pouco nas redes sociais, disse que o silêncio dos apoiadores Master, né? Uma alusão ao banco de Vorcaro, é ensurdecedor ao perguntar sobre o senador Sérgio Moro e também Dallagnol. O que que eu ouvi da base governista? Que é uma bomba total, ainda não se sabe o impacto real, mas alguns acreditam que é mortal, uma vez que todo o discurso de Flávio Bolsonaro se desconstrói, porque ele disse várias vezes que nunca teve contato com Daniel Vorcaro, nem recebido valores do dono do Banco Master. E para a base, implica toda a família, até se Michele Bolsonaro for a candidata, né, a substituir Flávio à presidência. Se isso acontecer, né, que é uma coisa que não aconteceu no momento, e também aliados de Flávio defendem, né, que o momento é de cautela, deixar a poeira baixar para saber o real impacto sobre a campanha de Flávio Bolsonaro. O que que a gente apurou também? Que o deputado Lindbergh Farias vai hoje apresentar medidas contra Eduardo Bolsonaro, ex-deputado que permanece nos Estados Unidos. Ontem, o vice-líder do governo apresentou uma notícia de fato à PF, à PGR e ao STF, pedindo a prisão preventiva de Flávio, a instauração de inquérito e também a quebra de sigilos, além de busca e apreensão. Hoje, as medidas serão contra Eduardo Bolsonaro, porque ele também, de acordo com as informações até agora, teria recebido também repasses por um intermediador de uma empresa nos Estados Unidos. Vamos ouvir o que ele disse.
6: Olha, hoje nós vamos entrar na justiça contra Eduardo Bolsonaro. Fica claro que US$ 2 milhões foram destinados a uma empresa que tinha aliados do Eduardo Bolsonaro na frente, lá no Texas. Paulo Calisto era o sócio administrador. Paulo Calisto é advogado do Eduardo Bolsonaro. Esse dinheiro, na nossa avaliação, foi para ajudar na manutenção do Eduardo Bolsonaro nos Estados Unidos e fazer aquela campanha contra o Brasil, pedindo tarifas, pedindo sanções. É tudo muito grave.
5: Bom, a gente também entrou em contato com os aliados de Flávio Bolsonaro. Ele, inclusive, iria viajar hoje, né? A informação inicial é que ele iria viajar hoje ao Rio de Janeiro para uma agenda amanhã. A assessoria de imprensa do senador confirmou à CBN que a agenda para amanhã no Rio de Janeiro está mantida. Ele viaja amanhã agora e hoje não tem compromissos públicos. Só lembrando que essa informação aqui do deputado Lindbergh Farias, né? Ele deu aqui em primeira mão para a gente aqui da CBN, dizendo que vai acionar hoje os órgãos contra o deputado Eduardo Bolsonaro. Lembrando que o áudio vazado, né, revela que Flávio Bolsonaro teria pedido US$ 24 milhões a Daniel Vorcaro, cerca de R$ 134 milhões para financiar o filme sobre o ex-presidente Jair Bolsonaro, e que eles teriam recebido aí R$ 61 milhões. Cássia?
1: Muito obrigada, Rani Veloso.
3: A situação de Flávio Bolsonaro e esse noticiário todo, da relação dele muito próxima com Daniel Volcaro, claro que interessa também nas campanhas estaduais, São Paulo não é diferente, com o candidato à reeleição, governador de São Paulo, Tarcísio. Governador que ontem não se pronunciou sobre o assunto, quando foi inclusive questionado pela reportagem. Bruna Barbosa tem outras informações para nós. Bruna, bom dia.
7: Oi, Milton, bom dia para você, a Cássia, a todos que nos acompanham. Inclusive, há uma expectativa de que o governador Tarcísio de Freitas comente o assunto hoje. Daqui a pouquinho ele vai cumprir uma agenda pública aqui em São Paulo e há expectativa de que faça um novo atendimento à imprensa. Ontem, Tarcísio de Freitas foi questionado pela repórter Indara Freitas do jornal O Globo sobre essa questão envolvendo o aporte milionário de Flávio Avorcaro. E respondeu, limitou-se a dizer que não iria comentar o caso. A gente tem o trecho.
8: Governador, eu queria que o senhor comentasse a notícia de que o Flávio Bolsonaro pediu dinheiro para o Avorcaro financiar.
9: Deste assunto aqui no dia de hoje. Isso não é pauta.
7: Bom, a expectativa, né, como eu disse, é de que ele faça esse atendimento hoje e fale à imprensa sobre o assunto, até porque é um caso que provocou também uma repercussão quase que imediata da oposição, oposição que prepara uma ofensiva contra as campanhas de Flávio e de Tarcísio de Freitas. O produtor da CBN, Wender Starles, apurou que a estratégia traçada por aliados do governo é levar o tema ao plenário da Câmara dos Deputados para gerar discursos também com potencial de viralização nas redes sociais, e isso valeria tanto para a campanha nacional quanto para as estaduais, Milton. Hoje cedo eu conversei com alguns parlamentares do PT, demonstraram surpresa, disseram que nada poderia ser melhor nesse momento e que a campanha só está começando. Ontem o principal adversário de Tarcísio de Freitas, Fernando Haddad, pré-candidato ao governo de São Paulo pelo PT, comentou o assunto. Ele participou de uma roda de conversas aqui na capital paulista. Durante essa roda, ironizou a situação envolvendo o Flávio Bolsonaro e depois foi questionado pela imprensa. Vamos ouvir o que diz Fernando Haddad.
10: Jair Bolsonaro recebeu doação de campanha do Daniel Avorcaro. O Tarcísio de Freitas recebeu doação de campanha do Daniel Avorcaro. Você tem o ministro da Casa Civil, tem relação com o Daniel Avorcaro. Pô, tem focinho de porco, rabo de porco, orelha de porco. Do que vocês estão falando? Toda a relação do Daniel Avorcaro é com o governo Bolsonaro.
7: Bom, acabei de conversar com um parlamentar ligado ao PL, que pediu para o nome dele ser preservado, mas disse que eles ainda precisam entender se esse episódio vai ganhar, de fato, tração política e que é necessário aguardar nesse momento, mas admitiu que sim, uma alternativa à candidatura de Flávio já começa a ser pensada por alguns integrantes do PL. Milton.
3: Muito obrigado. São as informações, portanto, da Bruna Barbosa. Desde ontem, quando surgiu o caso de Flávio Bolsonaro e este áudio com o Daniel Avorcaro, começou a se falar em alguns setores, principalmente da direita, dentro do PL, sobre a possibilidade de troca de candidato, que pode ser muito cedo ainda para se discutir isso, mas o nome de Michele Bolsonaro ganha força novamente dentro do partido, ou pelo menos dentro do lado bolsonarista, a ver como vai ser essa reação. E aí muitos, talvez aqui, pensando sobre possibilidades de candidatos, aí lembram de Tarcísio de Freitas, que era antes considerado um plano B nesse processo. Tarcísio Freitas não pode concorrer como candidato à presidência da República, mas desde o momento que decidiu se permanecer no governo do Estado. Ele precisaria ter se desincompatibilizado para ser, portanto, uma possibilidade de candidato à presidência. Pode concorrer à reeleição no Estado de São Paulo, como vai fazer. 9:47.
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1: Marcela Lorenzetto já conosco aqui no estúdio, dando os toques finais no CBN São Paulo, que começa daqui a pouquinho. Hoje o Panadé já calado ao seu lado, né, Marcela? Bom dia.
14: Alô, bom dia.
1: Tá invertido o microfone.
14: Agora sim.
1: Vamos consertar.
14: Parem as máquinas, pronto, Cássia Godoy. Por quê? Porque hoje teremos um CBN São Paulo histórico. Marcela Lorenzetto e Nadédia Calado. Guilherme Muniz está de férias.
1: Uhum.
14: Depois de 5 anos, teremos essa dupla unida no CBN São Paulo para falar sobre os mais diversos assuntos da cidade a partir das 10 horas da manhã. Alô, pessoal da Moca, a gente vai falar sobre a vitória do Juventus. Vai ser bem bacana, queremos a participação de todos vocês. Quem tava lá na Rua Javari ontem? Aliás, ontem ninguém, não. O pessoal tava comemorando ali nos arredores. Tem gente que mandou mensagem, comendo canole, para comemorar essa vitória. Bom, a gente vai falar sobre isso, vai falar também sobre a questão, as repercussões sobre a cobrança de Flávio Bolsonaro a Daniel Vorcaro por patrocínio para o filme sobre a trajetória do Jair Bolsonaro, ex-presidente do país. Isso acaba repercutindo também na disputa aqui em São Paulo. O governador Tarcísio de Freitas se recusou a comentar o caso ontem, quando foi questionado por jornalista, disse que não era pauta. E o pré-candidato do PT, Fernando Haddad, acabou ironizando esse caso, afirmou que até ele poderia fazer um filme com 134 milhões de reais. E também, enfim, começou agora uma guerra de narrativas nas redes sociais. A oposição, o pessoal do PT, da esquerda, vai explorar bastante essa situação também aqui nas eleições em São Paulo. A gente vai trazer essas repercussões ao longo da nossa programação. Tudo isso e muito mais a partir das 10 horas da manhã, claro, sempre com a participação dos nossos ouvintes no 11 99 11 9981, mandando a mensagem, mandando o flagrante da cidade, contando o que está acontecendo aí na sua região. Daqui a pouquinho, eu e Nadédia Calado, viu, Cássia?
1: Até já, Marcela.
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1: 9h52.
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17: Vamos voltar a conversar com Felipe Igreja. Traz outras informações para nós agora, Felipe.
4: Milton, o despacho do ministro André Mendonça afirma que o grupo A Turma, ligado a Daniel Vorcaro, contou com a participação de policiais federais em atividade e aposentados, operadores do jogo do bicho e outras pessoas ainda não integralmente identificadas. Já o núcleo Os Meninos reuniu agentes com perfil hacker remunerados para execução de invasões, monitoramento ilícito e possível destruição e ocultação de evidências digitais. A Polícia Federal identificou a participação da delegada da própria PF, Valéria Vieira Pereira da Silva, juntamente com o agente de Polícia Federal, Francisco José Pereira da Silva, para o acesso a informações sigilosas realizadas no próprio sistema da Polícia Federal, informações relacionadas a Daniel Vorcaro. A Polícia Federal afirma que isso mostra a infiltração do grupo de Daniel Vorcaro em circuitos sensíveis, bem como a utilização de pessoas próximas ou funcionalmente habilitadas para viabilizar a circulação de recursos e de dados sigilosos em favor da organização criminosa. Em relação a Henrique Vorcaro, pai de Daniel Vorcaro, a Polícia Federal afirma que ele é uma peça importante, relevante para a manutenção do grupo criminoso. A representação policial classifica ele não apenas como o pai de Daniel Vorcaro, mas como um agente que atuava em conjunto com o filho em posição de colaboração direta como solicitador e beneficiário dos serviços ilícitos prestados pelo grupo, além de exercer uma função própria e autônoma na engrenagem financeira nos pagamentos dos integrantes desses grupos. Conversas extraídas do celular de Marilson Roseno, um escrivão da Polícia Federal aposentado, também integrante desse grupo A Turma, indicam que Henrique Vorcaro permaneceu solicitando serviços ilícitos e providenciando recursos para a manutenção do grupo, mesmo após as primeiras fases da Operação Compliance Zero. Isso foi, as mensagens indicam essa atuação mesmo após o início dessa investigação. Há mensagens de novembro de 2025 e também de janeiro agora de 2026. Henrique Vorcaro entra em contato com o policial aposentado, o escrivão Marilson, desejando-lhe feliz ano novo. Marilson, na verdade, entra em contato com Henrique Vorcaro e pede que o pai de Daniel Vorcaro não o deixe à deriva. Disse estar segurando uma manada de búfalo e necessitar de um pagamento ajustado. No que Henrique Vorcaro então responde que receberia recursos e que assim que isso ocorresse, imediatamente enviaria 400 para Marilson. A Polícia Federal afirma ainda que, em síntese, o que se extrai nesta fase é que Henrique Vorcaro não apenas se beneficiava dos serviços ilícitos da turma, mas também solicitava os serviços, fomentava financeiramente e permanecia em contato com seus operadores, mesmo após o avanço ostensivo das investigações, revelando um vínculo funcional intenso e indispensável à manutenção desse grupo criminoso. Milton.
17: Todas as informações que deram o ministro André Mendonça a possibilidade de afirmar que nesta análise preliminar há um quadro indiciário robusto da existência da organização criminosa e da divisão estruturada de tarefas entre os investigados. 9h56.
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0: Muito bom dia para você, Zé Godoy.
1: Oi, Milton, bom dia, Cássia, bom dia aos ouvintes.
2: Bom dia, Zé.
0: Bom dia, Teco.
3: Oi, Milton, bom dia, Cássia, bom dia para todos.
2: Bom dia, Teco.
0: Teco, hoje é a sua vez de ser o DJ do quadro.
3: Então vamos ouvir o aniversariante do dia, o mago, o mito, a lenda, David Byrne.

0: 74 anos e virar o Brasil, hein, Milton? Anote aí, hein?
1: Opa!
2: Mas vem pro Brasil pra aquele show em São Paulo?
0: Não, vem pra aquele show em São Paulo, mas não é aquele mesmo show em São Paulo, é outro show em São Paulo.
1: Não é aquele da Paulista, tá bom, no segundo semestre.
2: Não é o da Paulista, tá certo. Não. Bom, e quem vai ao show da Copa do Mundo, Zé Godoy?
3: Ah, todo mundo que esteve aqui em Copacabana, né? Negócio meio previsível, né? Negócio realmente de uma previsibilidade, né? E tem esse cargo que foi criado, o tal do curador do show do intervalo da final da Copa, que foi a maior moleza desse ano. O tal do Chris Martin, vocalista, compositor do Coldplay, ganhou a grana mais mole da carreira dele, né? Foi escolhido curador para escolher Madonna, Shakira e BTS para tocar no intervalo do show da Copa, né?
0: Daí qualquer chamava um nós, né?
1: É.
3: O ouvinte faria isso, né? Qualquer um de nós aqui faríamos isso.
1: Para,
3: né,
1: ser curador para um show sem limites, é fácil, né?
3: Pô, moleza, né? A verdade, né, Milton Cassi, é que acabou, né? Acabou o futebol como a gente conheceu. O futebol cada vez mais vai se aproximar dos esportes americanos. Essa vai ser a primeira Copa que a gente vai ter aquele show de intervalo na final, né, como eles fazem ali na final do Super Bowl, né, final do futebol americano, com aquele showzão que desmonta aquele palco gigantesco, os artistas se apresentam e depois volta ao jogo. Eu não gosto, acho chato pra caramba, mas eu sou voto vencido, já perdi essa batalha e é isso que vai ter, mas...
2: Você é a favor ou contra esse show, Teco? É melhor ver esse show ou ver o seu São Paulo fazendo o que fez?
0: Não, qualquer coisa é melhor do que ver o São Paulo, mas somos contra o show do intervalo no futebol. Não tem cabimento, vai esfriar o jogo, vai ser um saco. E só para corrigir o Zé, a grana mais fácil que o Chris Martin ganhou na vida foi cantar o noivado do Vorcaro, né?
1: Opa! Teve isso também!
2: Caramba! É. Valeu, gente.
1: Que fase.
2: Valeu, meninos. Obrigado. Tchau pra vocês. Tchau, tchau.
4: Valeu.
2: Participaram aqui desse Jornal da CBN: Pascoal Júnior, Débora Gonçalves, Luiz Rodrigues, Carlos Greco, Letícia Valente. E eu quero fazer um agradecimento, Cássia Godoy, especial a toda a equipe de jornalismo e equipe técnica também aqui da CBN Porto Velho, que esteve comigo aqui durante toda essa manhã, possibilitou essa nossa transmissão do Jornal da CBN ao vivo, diretamente desse estúdio, onde vai funcionar oficialmente a partir do dia 25, CBN Porto Velho, levando as notícias de Rondônia para todo o Brasil através da rede CBN Brasil. Então, muito obrigado a todos vocês. Amanhã estarei de volta aqui nesse mesmo espaço, nesse mesmo lugar, aqui em Rondônia. Muito obrigado e um abraço para você, Cássia.
1: Para você também, Milton. Um ótimo dia para você, para os nossos ouvintes de todo o país, inclusive os de Porto Velho, que estão chegando aqui à nossa rede. Eu volto logo mais no CBN Brasil e espero todo mundo.
2: E agora que você está mais bem informado, aproveite a sua quinta-feira, que já começou faz tempo.
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0: Quinta-feira, 14 de maio de 2026. A investigação da Polícia Federal aponta que integrantes da própria corporação, incluindo uma delegada e agentes em atividade e aposentados, atuavam para intimidar desafetos, obter informações sigilosas e monitorar adversários do banqueiro Daniel Vorcaro. Os suspeitos participavam do núcleo chamado de A Turma, dedicado à prática de ameaças, intimidações presenciais, coerções, levantamentos clandestinos, obtenção de dados sigilosos e acessos indevidos a sistemas governamentais. A informação consta na decisão do ministro André Mendonça, do STF, que motivou a sexta fase da Operação Compliance Zero, que prendeu o pai de Daniel Vorcaro hoje. A taxa de desocupação subiu em 15 das 27 unidades da federação entre janeiro e março, segundo dados divulgados pelo IBGE. Nas outras 12 unidades da federação, o índice permaneceu estável. A taxa nacional chegou a 6,1% no período. Os maiores índices de desocupação foram registrados em Pernambuco, na Bahia e no Distrito Federal. Já as menores taxas foram encontradas em Santa Catarina, Rondônia e Mato Grosso. A Guarda Revolucionária do Irã informou que cerca de 30 embarcações cruzaram o Estreito de Hormuz com a permissão de Teerã desde a noite de ontem. Segundo a agência iraniana de notícias Fars, o tráfego de navios da China pela rota foi retomado após o entendimento entre os dois países. No horário de Brasília, 10:03.
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1: 10h04. Bom dia, seja bem-vinda, seja bem-vindo ao CBN São Paulo desta quinta-feira, dia 14 de maio de 2026. Parem as máquinas. CBN São Paulo com Marcela Lorenzetto e Nadédia Calado. Bom dia, Nadédia.
2: Bom dia, Marcela. Bom dia aos ouvintes. Quanto tempo, pelo menos nessa faixa horária, né?
1: Feliz 2021, né?
2: Feliz 2021.
1: A última vez que estivemos juntas aqui neste CBN São Paulo.
2: Já não era sem tempo.
1: Eu acho. E vamos juntas aqui durante as férias do Guilherme Muniz. Hoje, até o meio-dia, trazendo para você as principais notícias da cidade. O que é importante de saber sobre a cidade de São Paulo, sobre o estado, sobre o Brasil e sobre o mundo. Agora tem coisa importante acontecendo lá na Moca.
2: Uhum.
1: É, a galera tá comemorando até agora. Tem festa até hoje. Juventus, pessoal, sagrou-se tricampeão da Série A2 do Campeonato Paulista. Título do moleque travesso foi confirmado na noite de ontem. A gente já sabia que ia para o grupo 1, né?
2: Exato.
1: Ia subir.
2: O acesso já estava garantido já desde
1: tava
2: a garantido. Semifinal.
1: Agora, acesso com saborzinho de vitória, bom, tudo de bom, né?
2: Maravilha.
1: Ai, fala sério, ainda com sabor de vitória, um sabor de canole. bom demais, viu? Bom, ontem, né, na Fonte Luminosa, em Araraquara, teve vitória de 2-1 em cima da Ferroviária. Um gol aos 47 do segundo tempo. Fala sério, Nadédia.
2: Com emoção.
1: Garantiu este troféu pro time da Rua Javari. Rua Javari que tava em festa. A gente já tá com as imagens aí? Ainda não. Tem umas imagens de comemoração. Tá lá nas nossas redes sociais.
2: Também.
1: Quem entrar no @CBNSP oficial consegue ver a rua, tomada, festa, muita coisa rolando por lá. Foi bom demais. E você que é da Moca, juventino, manda sua mensagem, conta como é que tá o coração, como é que foi essa comemoração no 11 99911 9981. Quem nos acompanha no YouTube, no Globoplay, consegue ver essas imagens da comemoração lá na Rua Javari. O pessoal tava animado, hein, Nadédia?
2: Coisa linda. Aliás, no futebol, ontem foi um dia bom pra todo mundo em São Paulo, menos o São Paulo.
1: Menos o São Paulo. Por quê? O que aconteceu, Nadédia?
2: Roger Machado, que não é mais o técnico do São Paulo, treinador que não resistiu à eliminação pro Juventude na Copa do Brasil, uma derrota por 3-1 na noite dessa quarta-feira no Alfredo Jaconi. Ao todo, esteve à frente do São Paulo em 17 partidas, foram 7 vitórias, 4 empates e 6 derrotas, mas já era um técnico que não agradava a torcida desde a chegada, dá para dizer que já chegou demitido ao São Paulo, agora com a demissão realmente confirmada. Claro que mais tarde a gente vai se aprofundar aí nos resultados do esporte para falar também dos placares das demais partidas dos times paulistas.
1: É, daqui a pouquinho tem esquina do esporte, daqui a pouquinho lá para frente, né? Você já sabe. Mas a gente vai falar mais sobre essa demissão do Roger Machado. Demissão que aconteceu 2 dias depois daquele vazamento do áudio do presidente do São Paulo falando que não ia demitir ninguém porque não tinha dinheiro para contratar outro técnico.
2: Quanto,
1: né?
2: A gente precisa, a gente arruma o dinheiro.
1: Arranja,
2: né?
1: É impressionante, viu? Mas a gente vai falar mais sobre isso aqui ao longo do CBN São Paulo. Antes, vamos girar nossa reportagem. Tem assunto quente na cidade de São Paulo. 10h08. Pedro Fagundes está lá, na região do Jaguaré, Zona Oeste, onde ocorreu aquela explosão segunda-feira. Pedro tem ido lá todos os dias acompanhar o drama das famílias que, aos poucos, estão retornando às suas casas, enfrentando desafios, viu? Pedro, o que você nos conta hoje? Bom dia.
3: Bom dia, Marcela. Bom dia, Nadédia. Bem-vinda de volta ao nosso CBN São Paulo. Bom também dia aos ouvintes. Bem, a informação agora é bem complicada, no caso, porque as concessionárias, tanto a Sabesp quanto a Comgás, elas têm exigido que os moradores das casas afetadas parcialmente pela explosão aqui no bairro do Jaguaré, que matou uma pessoa nesta segunda-feira, façam e entreguem por conta própria 3 orçamentos com pedreiros diferentes e com CNPJ para que então realizem as obras das suas casas. Ainda delimitar um prazo de 10 dias para essa execução. A imposição é questionada pelos moradores, tanto pela dificuldade de encomendar os profissionais, quanto pelo risco que as obras oferecem a eles. Caroline Gonçalves mora na rua da explosão, ainda não pôde voltar para casa, que no momento está parcialmente interditada, mas com risco de evoluir para um pedido de demolição, e compartilhou essa dificuldade. Vamos ouvi-la.
4: O orçamento, eles fizeram a lista e deram pra gente 10 dias pra gente apresentar 3 orçamentos. Eu não sei quem que vai apresentar esse orçamento, porque não tem a menor condição, né? Não tem, a gente tá correndo atrás de resolver o básico, né? Imagina fazer 3 orçamentos de uma casa que foi completamente destruída. Não é o orçamento de um telhado, de uma TV, é o orçamento de tudo que a gente tinha.
3: Da Rua de Cima, Aparecida Rosa, destacou a obrigatoriedade do CNPJ, que segundo ela dificulta ainda mais encontrar esses profissionais. Também vamos ouvi-la.
5: Não recebi o auxílio, todo dia eu venho aqui, eles falam, vai cair tal hora, e nunca cai. E não é só o meu, que eu vi que tem outras pessoas também que teve a casa mais danificada e também não receberam. A última previsão foi hoje às 6 horas da manhã, que eles falaram que deram certeza que todo mundo ia ter o auxílio depositado até 6 horas da manhã. Aí eu fui lá na minha conta, nada até agora.
3: A Aparecida também reclamou justamente de que o auxílio de R$5.000 previsto pela Sabesp desde o dia seguinte da explosão ainda não chegou. Segundo a Sabesp, esse auxílio emergencial, que no começo era de R$2.000, depois houve o acréscimo para R$3.000, teria sido entregue já a 232 famílias. A previsão é de que todos teriam recebido esse auxílio extraordinário. É algo que a Sabesp quis deixar bem claro, as duas concessionárias, na verdade, quis deixar bem claro que não conversa, não tem nada a ver com o pagamento e o ressarcimento e também indenização das vítimas. É um auxílio emergencial que seria justamente para conseguir ajudar essas famílias enquanto elas não estão, enquanto elas ainda estão se realocando. Bem, então esse pagamento ainda não foi feito a todas as famílias. Até a última atualização da Defesa Civil, 22 imóveis continuam interditados parcialmente, outros 5 devem ser demolidos nos próximos dias. Ao todo, são 112 imóveis vistoriados desde a explosão. Nesta quarta-feira também, 2 dias depois do ocorrido, o governador do estado de São Paulo, Tarcísio de Freitas, visitou aqui o Jaguaré, então 2 dias depois, e afirmou que ainda aguarda a perícia da polícia científica para responsabilizar e aplicar possíveis multas às concessionárias. Ele ainda defendeu a aplicação de protocolos de segurança para a realização das obras, como a importância de um fornecimento do mapa detalhado da tubulação, e instaurou também um gabinete de crise para acelerar a ajuda aos moradores. Bem, além da morte do Alexandro, 2 outras pessoas continuam hospitalizadas em estado grave, um que é um morador, o Francisco, e outro o trabalhador terceirizado da Sabesp. Nadédia e Marcela.
1: Obrigada, viu, pelas informações. Pedro Fagundes, que está lá na região do Jaguaré, onde ocorreu essa explosão, acompanhando, portanto, as famílias. Agora, vamos combinar, né? Ter que fazer essa 3 orçamentos ali é mais complicado numa situação como essa, né? Prefeitura, próprio governo do estado faz tanta obra emergencial sem licitação, né? Porque tem que ser rápido, ali é uma situação emergencial também. Será que precisa desses 3 orçamentos, né? Nesse momento de crise em que as pessoas precisam voltar para suas casas? Agora, o que me chama a atenção também, né, Ded, é que o governador foi lá, né? Tava assumido o governador, comentando assim, en passant sobre o assunto. Agora o prefeito ainda não foi por lá, não.
2: Tá demorando.
1: Tá demorando.
2: Agora, olha a importância da gente ter reportagem no local, né, Marcela? Porque só pelas informações oficiais a gente poderia acreditar que tá tudo certo,
1: pois
2: né?
1: É.
2: Que o auxílio seria depositado ali no momento correto, que tava tudo sendo facilitado. Realmente a população reivindicou um aumento do auxílio. Foi concedido, tem a alternativa ali ou para reconstruir a casa ou para escolher uma unidade do CDHU. Mas a realidade é diferente, né? O Pedro lá ouvindo as pessoas, mesmo o drama que estão vivendo essas pessoas, além do abalo psicológico que já estão passando, agora tendo que enfrentar uma camada desse tamanho de burocracia.
1: Pois é, ninguém merece, viu? Mas em meio a toda essa tragédia tem um respiro também, né?
2: É verdade, sempre tem ali um lado mais doce, ali um lado de superação, um lado de reencontro também. A nossa reportagem traz isso também, um reencontro que trouxe muito alívio para uma família dessa área ali da Zona Oeste de São Paulo. 2 dias depois do acidente, a adolescente Ana Carolina conseguiu encontrar a gata dela, Salem, que estava desaparecida desde a explosão. Ela estava escondidinha embaixo da cama, dentro da casa da família, que foi um dos imóveis interditados pela Defesa Civil por risco estrutural.
6: Quando a gente saiu na segunda, estava tudo fechado. Só que quando explodiu, abriu tudo e acho que ela... não sei para onde que ela foi. Na segunda, quando eu entrei, eu não achei ela. E ontem eu também não achei. Aí agora, quando eu entrei, ela estava do lado do meu colchão.
7: Qual a sensação de encontrar ela?
6: alívio, né? Porque eu achei que ela tava morta, não sei. A gente pensa as piores coisas, né? Porque a casa do lado caiu, pensei que talvez ela pudesse ter tentado fugir pra lá e tivesse morrido lá no meio. Eu fiquei a madrugada inteira acordando pra ver se ela tava na rua, chamando por ela.
2: Ai, meu Deus, o vídeo aí na tela pra você que acompanha a transmissão com imagens, a filmagem, a entrevista feita pelo nosso Guilherme Marconi lá no local, o miadinho da Salenha aí no
1: fala
2: fundo.
1: Sério. Bom demais, que felicidade poder encontrar, né? É tão ruim quando acontecem essas tragédias. Todas as camadas, o que a gente vem acompanhando, ainda tem essa de perder seus animais. Que bom que elas se reencontraram.
2: É, são casas, né? Então, casas têm pets. Desde o acidente, 22 animais domésticos já foram resgatados. E seguimos aí acompanhando, então, os trabalhos, a situação dessas pessoas lá no Jaguaré.
1: Agora, 10 horas 15 minutos, e a gente volta a falar a respeito da situação envolvendo o senador, pré-candidato à presidência da República, Flávio Bolsonaro. Aliados do presidente Lula passaram a defender a cassação do mandato dele como senador, depois da divulgação de áudios e mensagens em que o parlamentar cobra repasses milionários do Daniel Forcaro, dono do Banco Master, que está preso. Esse material foi revelado pelo site Intercept Brasil, faz parte do conteúdo encontrado no celular de Forcaro, está sendo investigado por um esquema bilionário de fraude. Bom, de acordo com a reportagem, o Flávio teria negociado diretamente com Forcaro um investimento de cerca de 134 milhões de reais para financiar aquele filme que narra a trajetória do ex-presidente Jair Bolsonaro. Aí são vários documentos obtidos, mensagens, áudios, planilhas, enfim, comprovantes bancários que indicam cerca de 10 milhões de dólares liberados entre fevereiro e maio de 2025 com essa finalidade. Em um dos áudios divulgados de setembro de 2025, Flávio Bolsonaro pressiona Forcaro e afirma que a produção corria risco de paralisação caso os recursos não fossem liberados para o filme.
7: Irmão, preferi te mandar o áudio aqui pra você ouvir com calma. Bom, aqui a gente tá passando por um dos momentos mais difíceis da nossa vida, né? Não sei como é que vai ser daqui pra frente, como é que isso tudo vai acabar, mas tá na mão de Deus aí. E você também, eu sei que você tá passando por um momento dificílimo aí também, essa confusão toda, você sem saber exatamente como é que vai caminhar isso tudo. E apesar de você ter dado liberdade, Daniel, de a gente te cobrar, eu fico sem graça de ficar te cobrando, tá? Mas, enfim, não, é porque tá num momento muito decisivo aqui do filme. E como tem muita parcela pra trás, cara, tá todo mundo tenso. E eu fico preocupado aqui com o efeito ao contrário do que a gente sonhou pro filme, né? Imagina a gente dando calote num Jim Caviezel, num Cyrus, os caras, pô, renomadíssimos lá no cinema americano, mundial. Pô, ia ser muito ruim, né? Todo efeito positivo que a gente tem certeza que vai vir com esse filme pode ter efeito elevado a menos um aí, cara. Então, se você puder me dar um toque, uma posição ainda, né? Porque a gente precisa saber o que faz, cara, da vida, porque já tem muita conta pra pagar esse mês e mês seguinte também, e agora que é a reta final, que a gente não pode vacilar, não pode não honrar com os compromissos aqui, porque senão a gente perde tudo, cara, tudo em contrato, perde ator, perde diretor, perde equipe, perde tudo. Podemos dar um toque aí, irmão? Desculpa o áudio longo aí, tá? Um abração, fica com Deus, cara.
1: As conversas mostram uma certa aproximação dos dois, né? Inclusive, o Flávio convidou o Forcaro para um jantar com esse ator, Jim Caviezel. O encontro teria acontecido na casa do banqueiro. As cobranças continuaram até novembro, um dia antes da primeira prisão de Forcaro. Flávio Bolsonaro chegou a enviar uma mensagem em modo de visualização única e escreveu: irmão, eu estou e sempre estarei contigo. Não tem meia conversa entre a gente. Só preciso que me dê uma luz. No dia seguinte, Forcaro foi preso enquanto tentava deixar o país para fugir. Depois da divulgação do material, Flávio Bolsonaro publicou vídeos nas redes sociais admitindo ter cobrado recursos de Forcaro, mas negou qualquer irregularidade nessas negociações.
8: Toda essa história que está sendo veiculada agora nada mais é do que um filho procurando investidores privados para fazer um filme privado sobre a história do seu próprio pai. Zero de dinheiro público, zero de Lei Rouanet. Eu conheci Daniel Forcaro em dezembro de 2024. Não tinha mais governo Bolsonaro, não tinha absolutamente nenhuma acusação contra ele. O que acontece é que, com o passar do tempo, ele simplesmente parou de honrar com as parcelas do contrato. Sim, tinha um contrato que, ao ele não pagar essas parcelas, tinha uma grande chance de o filme sequer ser veiculado, do filme sequer ser concluído. Em função disso, inclusive, procuramos outros investidores para concluir esse filme.
1: Bom, agora acontece que antes dessa fala, desse vídeo, Flávio Bolsonaro chegou a negar qualquer ligação com o caso. Vamos ouvir.
9: Senador, por que que o filme do seu pai foi bancado pelo Vorcaro?
10: Mentira, já sei isso.
9: É que a gente tá fazendo uma reportagem que mostra uma mensagem do senhor pedindo dinheiro pro Vorcaro.
10: Bom trabalho, militante.
1: Quer dizer, antes da divulgação dos áudios, da reportagem do Intercept, era... De onde você tirou isso?
2: Horas antes.
1: Isso é mentira, de onde você tirou isso? Depois é, não, veja bem, é só alguém pedindo recursos privados, enfim. Pegou mal, né? Não ficou legal, não. O publicitário Thiago Miranda, que é responsável por campanhas digitais ligadas ao Banco Master, confirmou que intermediou a negociação entre o banqueiro e a produção do longa sobre Jair Bolsonaro. De acordo com a nossa colega Malu Gaspar, aqui colunista da CBN, do Jornal Globo, o empresário afirmou que o valor previsto inicialmente seria ainda maior, mas os repasses foram interrompidos após o agravamento da crise envolvendo o Banco Master, a prisão de Vorcaro, tudo isso que você já vem acompanhando, né?
2: E já tem desdobramento desse caso hoje, Marcela. Henrique Vorcaro, pai de Daniel Vorcaro, lembrando, banqueiro dono do Master, o pai dele foi preso pela Polícia Federal hoje em Nova Lima, Minas Gerais. É a sexta fase da Operação Compliance Zero. Essa ação foi autorizada pelo Supremo Tribunal Federal, investiga fraudes financeiras e um grupo que agia para intimidar desafetos e obter informações sigilosas.
1: Pois é, a gente vai continuar nesse assunto, viu, Nadédia? Porque a Bruna Barbosa acompanha a agenda do governador Tarcísio de Freitas, que ontem, inclusive, se recusou a comentar esse caso. Ele, que é aliado de primeira hora de Flávio Bolsonaro, não quis falar sobre o assunto, mas teve manifestação do pré-candidato do PT já. A Bruna Barbosa está acompanhando esses desdobramentos e conta pra gente. Diga lá, Bruna, bom dia.
11: Oi, Marcela, bom dia para você, para a Nadédia. A expectativa é de que o governador Tarcísio de Freitas fale sobre o assunto na agenda pública de logo mais. A gente está aqui acompanhando uma agenda, uma entrega de habitação em São Bernardo do Campo. O governador vai ser novamente questionado sobre essa situação e a gente aguarda, vamos ver se vai ter esse atendimento à imprensa. Tão logo eu volto aqui no CBN São Paulo. Ontem, como você disse, ele evitou comentar essa revelação. Ele foi questionado sobre essas reportagens e disse que o tema não era pauta. Isso aconteceu numa coletiva de imprensa que aconteceu no local da explosão do Jaguaré. Foi a primeira vez que Tarcísio foi até o local e ao longo da coletiva só respondeu perguntas sobre a tragédia. Quem fez a pergunta foi a repórter Indara Freitas, do Globo. A gente tem o trecho.
12: Governador, eu queria que o senhor comentasse a notícia de que o Flávio Bolsonaro pediu dinheiro para o Vorcaro financiar.
13: Deste assunto aqui no dia de hoje. Isso não é pauta.
11: Bom, eu conversei agora com o integrante da chapa do governador Tarcísio de Freitas. Me disse que ficou surpreso com essa relação entre Flávio e Vorcaro, mas que tem certeza que não vai ser nada além disso. Esse é um caso que provocou reação imediata também da oposição, como você disse, Marcela. Oposição que já prepara uma ofensiva política contra as campanhas, tanto aqui de Tarcísio de Freitas quanto de Flávio Bolsonaro. Afinal, a gente já falou aqui algumas vezes, essa tende a ser uma campanha ainda mais nacionalizada, então é uma oposição que olha para esses dois nomes. O produtor da CBN, Wender Starles, apurou que a estratégia desenhada por aliados do governo federal é levar o tema para o plenário da Câmara dos Deputados e, com isso, estimular discursos que tenham potencial de repercussão nas redes sociais, os famosos cortes nas redes sociais sobre esse assunto. Eu conversei hoje cedo com parlamentares do PT que me disseram, também demonstraram surpresa com o episódio, mas afirmaram reservadamente que nada poderia ser melhor nesse momento da disputa eleitoral e que a campanha só está começando, colocando ainda mais Fernando Haddad, o principal adversário de Tarcísio de Freitas, o candidato do PT, como competitivo nessa eleição. Haddad, que inclusive comentou o caso, ontem participou aqui em São Paulo, ontem à noite, de uma roda de conversas promovida pelo grupo Direitos Já, Fórum pela Democracia. Durante essa roda de conversas, ele ironizou a divulgação das mensagens e depois foi questionado por jornalistas. A gente também tem esse trecho.
14: Jair Bolsonaro recebeu doação de campanha do Daniel Vorkaro. O Tarcísio de Freitas recebeu doação de campanha do Daniel Vorkaro. Você tem o ministro da Casa Civil, tem relação com o Daniel Vorkaro. Pô, tem focinho de porco, rabo de porco, orelha de porco. Do que vocês estão falando? Toda a relação do Daniel Vorkaro é com o governo Bolsonaro.
11: Olha, Marcela e Naded, essa pessoa que conversou comigo, que faz parte da chapa do governador Tarcísio, diz, né, que não é nada além disso, estava ali com essa certeza. Mas eu conversei com uma outra fonte do PL aqui em São Paulo e esse parlamentar me disse que ainda estão ali com os pés no chão, aguardam para entender se é um caso que vai ganhar tração política mais ampla e admitiu sim que uma eventual alternativa à candidatura de Flávio Bolsonaro pode passar a ser discutida internamente. Eu perguntei a essa fonte qual seria a alternativa. A ex-primeira-dama Michele Bolsonaro, esse é um nome falado dentro do PL? Ele preferiu não responder nesse momento. Muita cautela dentro da direita. O governador Tarcísio de

0: Tá recebendo aqui no nosso WhatsApp o 11 99911 9981. Assim que a gente tiver um retorno, caso o governador se manifeste sobre esse assunto, a Bruna Barbosa volta com a gente aqui na programação. Vamos girar, Nadédia, 10h26 agora.
1: Vamos pro assunto do noticiário policial, falar de justiça também. O Pedro Pupulin tá na linha para falar sobre aquele caso horrível da morte de uma criança. Envolve tortura. Nossos ouvintes também muito sensibilizados toda vez que a gente fala a respeito desse assunto. Pedro Pupulin com atualizações pra gente. Bom dia para você.
2: Bom dia, Nadédia. Bom dia, Marcela, e a todos que nos acompanham na CBN. A madrasta e a avó paterna do menino de 11 anos encontrado morto dentro de casa no Itaim Paulista, zona leste aqui da capital paulista, foram presas na noite desta quarta-feira pela Polícia Civil. A informação é do portal G1. Elas já tinham admitido que sabiam que o pai mantinha a criança, identificado como Douglas Kratos, acorrentada ao pé da cama. As mulheres que são investigadas por suspeita de tortura qualificada neste caso. O pai do menino, Chris Douglas, foi preso em flagrante na segunda-feira e foi indiciado. Em depoimento, ele confessou que colocava corrente na perna do filho para impedir que ele fugisse de casa, mas negou agressão ou tortura. A madrasta contou que vivia há 5 anos com Chris Douglas e que, durante esse período, viu o menino ser submetido ao uso de correntes colocadas ora pelo pai, ora pela avó. Agora, sobre esse caso, a Polícia Civil vai realizar daqui a pouco, ainda nesta manhã, uma coletiva de imprensa aqui na Zona Leste para atualizar mais informações sobre o crime. A reportagem da CBN vai acompanhar e trazemos mais atualizações ao longo do dia. Na Dédia e Marcela.
1: Combinado. Obrigada, Pedro Pupulin, pelas suas informações.
0: 10h28 agora, Matheus Leite ainda no noticiário policial traz informações a respeito de uma operação envolvendo a gangue das correntinhas. Explica pra gente, Matheus Leite, bom dia. Agora sim, Matheus Leite está na escuta. Bom dia.
3: Oi, Marcela. Bom dia a você e também aos ouvintes. Os alvos dessa operação são suspeitos de roubar acessórios de ouro, como correntes e alianças. Isso acontece principalmente na região central da capital paulista. Pelo menos 16 mandados de prisão foram cumpridos hoje durante essa operação da Polícia Civil. 9 pessoas foram detidas durante a operação e outras 7 já estavam presas por envolvimento em crimes semelhantes. Ao todo, 21 mandados de prisão foram emitidos pela justiça contra 16 suspeitos de roubo e 5 de receptação. Os agentes também saíram às ruas para cumprir 35 mandados de busca e apreensão. A investigação começou no início do ano a partir de uma denúncia anônima. Desde então, a polícia analisa imagens de câmeras de segurança de locais como a Rua 25 de Março e a região do Parque Dom Pedro II. Marcela.
0: Tá certo, Matheus. Obrigada pelas informações, Matheus Leite. 10 horas 29 minutos agora.
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1: Marcela, estamos pegando uma carona aqui no táxi do Franklin.
0: Opa!
1: Mais um dos nossos correspondentes do trânsito aí pela cidade. Aproveitou e mandou um áudio pro nosso WhatsApp falando da situação. Conta aí.
5: Bom dia, Franklin, taxista.
0: Bom dia.
5: Marginal Pinheiros, sentido Castelo, bem em frente à Estação Nova, Morumbi do Monotrilho, motoqueiro caído, a Marginal está intransitável, travada. Acabou de acontecer, não tem nem ambulância lá ainda no local.

0: Obrigada, Franklin, pelas suas informações. Como aconteceu agora, ele mandou o áudio para a gente. Já vamos ficar aí atentos aos possíveis reflexos. E você que tiver aí um flagrante do trânsito para a gente, manda para cá. 11-999-11-9981 é o número do nosso WhatsApp.
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0: Quinta-feira, 14 de maio de 2026. O filme sobre o ex-presidente Jair Bolsonaro teria custado 134 milhões de reais, segundo as conversas entre o senador e pré-candidato à presidência da República, Flávio Bolsonaro, e o banqueiro Daniel Vorcaro, divulgadas pelo site The Intercept. O orçamento é superior ao padrão de outras produções brasileiras. O filme O Agente Secreto foi feito com 28 milhões de reais e o longa Ainda Estou Aqui com 45 milhões. Um esquema de fraude fiscal no setor de plásticos, que causou um prejuízo estimado em mais de 2 bilhões e meio de reais aos cofres públicos, é alvo de uma operação. De acordo com as investigações, três grandes grupos empresariais utilizaram pelo menos 60 empresas de fachada para gerar créditos tributários falsos. São cumpridos 46 mandados de busca e apreensão em 14 cidades do estado de São Paulo. A ação tem o apoio da Receita Federal e da Procuradoria da Fazenda Nacional. O governo federal vai enviar em 15 dias dados técnicos à União Europeia sobre o estágio de adoção das regras exigidas pelo bloco para o uso de antibióticos na pecuária. A medida ocorre após a União Europeia anunciar a retirada do Brasil da lista de países habilitados a exportar carne e produtos de origem animal para o continente. Um ataque da Rússia contra a capital ucraniana e áreas vizinhas matou pelo menos uma pessoa e feriu 16, segundo autoridades da Ucrânia. O prefeito de Kiev afirmou que os russos usaram mísseis balísticos e drones. O alerta de ataque aéreo da cidade ucraniana ficou ativo por mais de 4 horas. A Bolsa de Valores de São Paulo opera em alta de 0,84% aos 178.581 pontos. O dólar comercial está em baixa de 0,59%, cotado a R$ 4,97. O euro vale R$ 5,82, queda de 0,73%. No horário de Brasília, 10h35.
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0: Na rede CBN, mais informações ao vivo em Belo Horizonte. Ana Nunes, bom dia.
2: Bom dia, Nadédia. A defesa de Henrique Vorcaro, representada pelo advogado Eugênio Pacelli, disse que a operação realizada hoje foi baseada em fatos que ainda não tiveram sua legalidade comprovada no processo. E também ainda não foi demonstrada que ela tinha um motivo econômico legítimo. Segundo a nota, essas informações ainda não foram solicitadas à defesa e nem a Henrique Vorcaro. Ainda de acordo com o advogado Eugênio Pacelli, o ideal seria ouvir as explicações antes da medida de prisão, considerada por ele grave e desnecessária. Ele também disse que a defesa cuidará para demonstrar o que essa nota tem a dizer. A operação que prendeu Henrique Vorcaro é a sexta fase da Compliance Zero. Ao todo, são 7 mandados de prisão preventiva, 17 de busca e apreensão, cumpridos em Minas Gerais, São Paulo e Rio de Janeiro. Nadédia.
0: Obrigada, Ana Nunes, em Belo Horizonte, no horário de Brasília, 10h36.
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6: Dia bonito aqui na região do Butantã, na sede da CBN em São Paulo. Sol te recebeu bem, viu, Nadédia Calado?
0: É que eu não gosto, não. Eu prefiro frio, mas tudo bem.
6: Eu sei que você é time frio. Você veio substituir aqui o Guilherme Muniz. E aí fica nessa de frio, frio, frio. Mas como será que fica o tempo hoje? Aline tá com a gente? Bom dia!
7: Oi, bom dia, Marcela. Bom dia, Nadédia.
6: Tudo bem?
7: Tudo bem com vocês?
6: Tudo certo. Queremos saber hoje se essa temperatura vai subir ou não aqui em São Paulo.
7: Olha, hoje a gente tem um dia até um pouco calorzinho, 26 graus de máxima, não temos previsão de chuva, vamos continuar com esse dia bonito, céu predominantemente aberto, mas vamos ter mudança nas condições de tempo já nessa sexta-feira. Esse tempo firme não vai ficar muito por aqui. A partir de amanhã, a gente já tem chuva bastante expressiva aqui na capital. As temperaturas caem também. A gente vai ter máxima de 21 graus aqui para São Paulo. E amanhã, a previsão é de chuva durante o dia todo, até mesmo com raios. Então, se preparem, vem uma chuvinha assim para finalizar a semana.
6: Peraí, então a máxima hoje é de 21, mas a chuva só chega amanhã?
7: A máxima hoje é de 26 graus.
6: Ah, tá.
7: E amanhã teremos máxima de 21 com chuva. Então vai ser aquele dia chato pra sair de casa, friozinho, o tempo chuvoso.
6: Agora, hoje o tempo continua um pouco seco ou já com essa chegada de chuva amanhã muda um pouco essa situação aqui na capital?
0: Eu tô com a impressão de que tá seco, não sei se é impressão, tô bebendo muita água, Aline.
7: Isso, hoje continua tempo seco. A partir da noite para madrugada, a gente tem a aproximação dessa maior instabilidade. A gente vai ter uma frente fria, que ela já está formada no oceano, ela vai fornecer bastante umidade. E a partir de amanhã, a gente deixa para trás esse tempo seco e começa a entrar num padrão mais úmido e com bastante nebulosidade aqui em São Paulo. Inclusive, a previsão é de chuva para os próximos dias, inclusive no fim de semana.
0: Como é que está a situação no interior, Aline?
7: No interior, a gente também vai ter esse transporte de umidade já a partir de amanhã. Hoje, continuamos com um padrão de tempo mais seco em todo o estado. A partir de amanhã, essa instabilidade que vem tanto da Amazônia, trazendo bastante umidade, quanto dessa frente fria que se aproxima pelo oceano, ela vai impactar todo o estado, trazendo chuva, o céu mais encoberto. O fim de semana, no sábado, a gente tem uma pequena melhora com aberturas de sol e chuva mais isolada, mas no domingo a gente volta com a intensificação dessa instabilidade, consequentemente, maior formação de nuvens e também nuvens de chuva. Então, a próxima semana, ela já começa chuvosa, não só para a capital, São Paulo, mas para todo o estado. São Paulo vai ser um dos estados mais afetados por essa reorganização de instabilidade atmosférica, desculpa.
6: Litoral, então, como é que fica a situação?
7: O litoral também vai ter maior intensificação de nuvens. O fim de semana o mar fica um pouquinho mais agitado. A gente tem também maior entrada de ventos no litoral. Então não vai ficar muito legal para quem pretende curtir a praia nesse fim de semana.
6: Então chove na capital, mas lá no litoral vai estar um dia bom.
7: Não, no litoral o contrário, não vai estar muito bom. É.
6: Eu tô com o ouvido sujo hoje, não é possível, eu tô entendendo tudo errado ali.
7: Eu acho que você tá tentando fazer a previsão que você quer, assim.
6: Eu acho que pegou no pulo, ali,
0: não adianta,
6: Araújo,
0: mas vai que fazer você frio, quer. Marcela, supera.
6: É, não, tudo bem, vou estar de plantão, né, então...
7: A gente vai
6: mal.
7: Ter que esperar um pouquinho pra falar pra você que o tempo fica bom, por enquanto.
0: Eu te faço um cafezinho pra esquentar.
6: Tá justo. E os ouvintes sempre brigam comigo, bom pra você, Marcela. A galera não gosta muito. A gente tem um time bem, bem dividido aqui no CBN São Paulo, né? Do calor e do frio. Mas eu gosto das duas estações, assim, das duas situações. Agora, eu gosto do frio quando? Quando eu tô embaixo das cobertas em casa. Não quando Sim. eu tenho que vir trabalhar 6 horas da manhã, entendeu? Hein?
7: Tá, nossa, então a notícia não é muito boa pra você, não.
6: Aline, obrigada
7: Inclusive,
6: pela sua participação. Conta.
7: Posso só adiantar algo para semana que vem, a partir de domingo e segunda-feira, a gente tem possibilidade de ressaca. Então, quem vai estar no litoral não vai estar nem um pouco bom aí para atividades marítimas.
6: Ixi, Maria, então ficou alerta. A gente volta a conversar amanhã para ver se toda essa previsão se mantém e trazendo mais detalhes do fim de semana. Combinado?
7: Combinado. Até amanhã, meninas.
6: Até. Valeu, Aline. Até.
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0: Ded, a pessoa na Moca tá feliz, viu?
1: Demais. Festa na ZL.
0: A galera tá comemorando, viu? Juventus da Moca venceu a Ferroviária 2-1 na Arena Fonte Luminosa. Conquistou a Série A2 do Campeonato Paulista. É a terceira vez que o clube da Moca aqui em São Paulo chega ao posto mais alto da competição estadual.
2: O mais importante era o acesso, mas a volta para a elite do futebol de São Paulo foi da melhor forma possível, com título. O Juventus da Moca é o campeão da Série A2 do Campeonato Paulista. A conquista veio na noite desta quarta-feira, após a vitória por 2-1 diante da Ferroviária em Araraquara, na Fonte Luminosa. Mas foi sofrido, muito sofrido. No primeiro jogo do confronto, na Rua Javari, no estádio Conde Rodolfo Crespi, na capital paulista, empate sem gols. Quem vencesse o segundo jogo levantaria o troféu. O Juventus abriu o placar aos 5 minutos do primeiro tempo com o equatoriano Elkin Munhoz. O empate do time de Araraquara veio aos 34 do segundo tempo com Vitor Barreto. Com este resultado, a Ferroviária levaria o título por ter feito melhor campanha. Mas aos 48 minutos do segundo tempo, o veterano Tomás Kaique fez o gol do título. Festa juventina em Araraquara e na Moca. Foi o terceiro título do moleque travesso na A2, que já havia conquistado a competição em 1929 e 2005. O time não jogava a elite do estadual desde 2008. E esse retorno acontece apenas 7 meses depois de o clube ter adotado o modelo de sociedade anônima do futebol, a SAF. Após o acesso e o título, o Juventus agora mira a Copa Paulista. O campeão tem o direito de escolher se disputará a Copa do Brasil ou a Série D em 2027. No ano que vem, o moleque travesso espera honrar a origem deste apelido e aprontar contra os grandes do estado. De São Paulo, Guilherme Pradella.
0: Muito legal, hein? Ó, o Thiago Xeregatti mandou a seguinte mensagem. Boa noite, bom dia, Marcelo e Naded. Ontem à noite eu estava participando de um curso online pelo computador, mas no meu celular estava o jogo do Juventus sem som, né? Aí no final do curso, por um instante, vazou um áudio da narração do jogo. Só que veio do computador do palestrante, que também é da Moca, e tava espiando o jogo. Bairro todo em festa hoje, nos conta o Thiago Xeregatti. Obrigada pela sua participação aqui com a gente no WhatsApp, hein?
3: Agora 10 horas 43 minutos. Marcela, tem alguém falando também da movimentação pela cidade. O Paulo Alves, por exemplo, está reclamando que está 1h30 parado no Rodoanel. A gente vai dar uma olhadinha no que aconteceu. E o Matheus Leite tem informações sobre o trânsito em vários pontos de São Paulo também. Matheus.
4: Nadédia, são 361 quilômetros de lentidão agora na capital paulista, de acordo com a CET. Eu destaco a movimentação agora na Marginal Tietê, que está bem complicada desde a saída da rodovia Ayrton Senna, para quem vai no sentido da Castelo Branco, pelo menos até a passagem pela ponte da Vila Guilherme. Depois ainda tem um trecho de trânsito intenso, pelo menos até o Sambódromo. E aí o caminho fica livre, mas volta a complicar na altura da ponte Júlio de Mesquita Neto e só melhora depois da passagem pela ponte do Piqueri. Também está difícil para o motorista agora na Avenida do Estado, nos dois sentidos, ali na região do Brás, no centro da capital paulista, e também tem movimentação intensa de veículos na Marginal Pinheiros, no sentido de Interlagos. O motorista já começa a pisar no freio ali na altura do Cebolão e o caminho só melhora depois da passagem pelo acesso à ponte Engenheiro Ari Torres. Olhando para as rodovias, eu destaco agora o caminho na rodovia Castelo Branco, tanto na pista expressa quanto na marginal, tem lentidão agora no sentido da cidade de São Paulo, do quilômetro 15 até o quilômetro 13. E também tem trânsito lento neste momento na rodovia Raposo Tavares, sentido da capital paulista, do quilômetro 27 até o quilômetro 20, na Dédia.
3: Obrigada, Matheus Leite.
0: Tem mais mensagem de ouvinte também, Nadédia. O Mário, que Mário? Mário Curcio mandou mensagem pra gente aqui com imagens de uma obra no Parque Severo Gomes. Já tem mais de 3 meses, ele conta, que foi uma obra realizada para conter uma erosão num trecho ali causada por um córrego. Só que ainda falta escavar a rua para refazer a passagem do córrego. Ele diz que as obras atrapalham a circulação dos moradores, ciclistas e visitantes do parque. Quer saber, e aí? Vocês podem nos ajudar? Quando que essa obra vai acabar? Tem alguma previsão? A gente já pede para a prefeitura e subprefeitura ali da região do Parque Severo Gomes, região da Granja Julieta ali, né? Perto do Morumbi, Zona Sul. Parque Severo Gomes. Bom, vamos tentar entrar em contato. Vou pedir aqui para nossa reportagem entrar em contato para ver se a gente tem uma previsão de término dessa obra, para facilitar a vida de quem está ali circulando pelo parque, os moradores, ciclistas que passam pela região e também quem gosta de curtir este Parque Severo Gomes ali na Zona Sul da capital. 3 meses de obra, realmente precisa de mais tempo? Quanto vai acabar? Obrigada pela mensagem, Mário. Mário Curcio, da Zona Sul de São Paulo. 10:49.
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7: O novo complexo viário Sena Madureira já nasce com grande apoio popular. Uma pesquisa Datafolha mostrou que mais de 90% da população aprova a obra da Prefeitura de São Paulo. A infraestrutura foi projetada para garantir um trânsito mais fluido na Zona Sul, ajudando o dia a dia de mais de 800 mil pessoas. As vias do complexo também são rotas fundamentais para quem se desloca entre o centro, a Zona Sul e o ABC Paulista. Além disso, o projeto está ligado à proposta sustentável. A prefeitura priorizou técnicas que alinham o desenvolvimento com a preservação da vegetação local. E, com o fim das obras, 1000 novas árvores serão plantadas na região pelo programa São Paulo Mais Verde.
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0: Dez horas e 51. Sabe bancos que você acompanha aí pela cidade? Banco de sentar mesmo. Aquelas floreiras, enfim, vasos. É um mobiliário urbano. É assim que a gente chama. Você está acostumado a ver na cidade? A gente tem recebido tanta mensagem falando sobre a situação da cidade. Zeladoria, lixo, que a cidade anda feia. Bom, a gente tem agora uma decisão com relação aos novos modelos de imobiliário urbano da cidade de São Paulo. Quem conta pra gente é a Yasmin Caetano, que tá com essas informações. Bom dia, Yasmin.
8: Exatamente, Marcela, bom dia a você e aos ouvintes. Prefeitura de São Paulo anunciou os vencedores do concurso nacional de projetos de imobiliário urbano, que vai definir esses novos modelos de bancos, floreiras, papeleiras, vasos, balizadores e paraciclos para espaços públicos aqui da capital. A gente tem as imagens na tela e também no nosso Instagram. E o projeto vencedor aposta em sustentabilidade, acessibilidade e funcionalidade, transformando bancos e abrigos em espaços de permanência na cidade. Ao todo, mais de 100 equipes de 47 cidades participaram da competição e os projetos foram avaliados por uma comissão formada por representantes de órgãos municipais, arquitetos e urbanistas, além da participação popular. Inclusive, em março, os protótipos finalistas foram expostos durante um evento de design e receberam mais de 1000 avaliações do público lá na Praça Dom José Gaspar, no centro. O primeiro lugar ficou com a arquiteta Keila Jane Costa, ao lado de Flávia Pagotti Silva e Gabriel Luiz Martins Francelino. E é um conjunto que utiliza materiais de alta durabilidade e propõe mobiliários modulares e acessíveis, pensados aí para melhorar a experiência urbana, né? A proposta desses arquitetos. A prefeitura distribuiu R$500.000 em premiações, então o primeiro ficou com R$240.000, o segundo R$160.000 e o terceiro R$100.000. E além do prêmio em dinheiro, esses projetos passam a integrar o portfólio oficial de imobiliário urbano da cidade e poderão ser utilizados em futuras obras e intervenções urbanas. Então, de repente, a gente pode ver mudanças na cidade depois desse concurso, né? Acho que o que mais está chamando a atenção são os bancos, né? Principalmente. Tem bancos de madeira, tem algumas opções mais coloridas, em um azul royal ali bem forte.
0: Bonito.
8: Então,
0: eu gostei.
8: Eu gostei. Achei legal também. E eu convido os ouvintes a checarem lá no nosso Instagram, né?
0: Arroba as imagens. CBNSP oficial, certo?
8: Exatamente. E colocarem a opinião deles também. Pode comentar lá no nosso post Tá tudo por lá, você pode acompanhar o primeiro, segundo e terceiro lugar desse concurso nacional de projetos de imobiliário urbano.
0: Valeu, Yasmin. Yasmin Caetano, agora que são 10 horas 54 minutos. E olha só, hein? Ontem a gente teve uma entrevista aqui na Dédia com Lincoln Gakia, promotor de justiça do Ministério Público de São Paulo, um dos nomes, um dos principais nomes, a gente pode dizer, no combate ao PCC, essa facção criminosa aqui em São Paulo. E ele também participou do nosso podcast PCC Salve Geral, feito com a jornalista do Globo, Aline Ribeiro. Esse podcast em razão dos 20 anos do Salve Geral, aquele toque de recolher, aquela situação horrível que a gente viveu, um marco na segurança pública do estado de São Paulo. E hoje foram liberados dois novos episódios do nosso podcast PCC O Salve Geral, que é essa produção em conjunto entre a CBN e o jornal O Globo. E ó, no episódio A Reunião, Aline Ribeiro conta como, após dias de guerra entre membros da facção e polícias, o caos chegou ao fim. Investiga o que pode explicar a interrupção repentina dos atentados. Teve acordo ou não teve? É isso que a gente vai saber nesse episódio. Tudo mudou depois de uma reunião num presídio lá no interior paulista, onde representantes do governo estiveram frente a frente com o chefe da facção criminosa. Bateram papo com Marcola. A apuração reconstrói o passo a passo e os bastidores de todo esse encontro, mas tem outro episódio que também já está disponível, o próximo depois do episódio que foi intitulado A Reunião, né?
3: Exatamente, o próximo episódio, Os Protagonistas. Aí o podcast conta as trajetórias dos grandes antagonistas da guerra contra o crime organizado. Começando pelo promotor de justiça do Ministério Público de São Paulo, justamente o Lincoln Gakia, responsável por investigações que ajudaram a desvendar a estrutura do PCC e está até hoje investigando a facção, é considerado o inimigo público número um do crime. Do outro lado, o Marcola, Marcos Williams Herbas Camacho, chefe do PCC. Parte da história também é contada por Rui Ferraz Fontes, ex-delegado-geral assassinado pelo PCC no ano passado, 3 semanas depois de fazer importantes revelações à nossa equipe do podcast. Na quinta-feira que vem, saem os dois últimos episódios de PCC, o Salve Geral. Você pode escutar no site aplicativo da CBN e também na sua plataforma de podcasts favorita. Tá imperdível, hein, Marcelo?
0: Tá mesmo, eu tô louca pra ouvir esses dois que foram liberados hoje. Já ouvi os dois primeiros, estão lá disponíveis. Se você ainda não começou, corre, aproveita, já ouve os 4 de uma vez, assim, seguidinho, maratona.
3: Enquanto eu tava esperando saírem esses episódios hoje, eu fiquei tão imersa na história que a Aline contou nos dois primeiros, que ontem eu fiquei horas assistindo arquivo antigo de reportagem da TV Globo para saber como é que era naquela época. Eu que não morava em São Paulo na época, era um pouquinho mais nova, não acompanhei tão de perto. Fui reviver, ver como é que tava a reportagem, o que que tava acontecendo. Vi vários desses episódios que ela contou, os arquivos de áudio do podcast são muito preciosos. Então, recomendo fortemente aí para os nossos ouvintes para lembrar desse período que foi muito importante e que tem reflexos até hoje, né?
0: Sem dúvida. Reflexos, inclusive, na maneira como as autoridades de segurança agem hoje em dia no combate ao crime organizado, né? E é curioso isso que você falou, porque eu também era um pouco mais nova nessa época, mas ainda tem algumas lembranças. E cada um tem uma lembrança muito particular, né? Dependendo da região onde você morava, ou o acesso que você tinha à informação, enfim, muda essa percepção sobre o Salve Geral, mas era unanimidade o toque de recolher. Sim. De que todo mundo ficou em casa, foi uma sensação parecida, em claro, guardadas as devidas proporções, mas com a pandemia.
3: Sim.
0: Que eu lembro que as pessoas falavam, não saia de casa. Pelo menos nos primeiros dias, né? Foi uma semana de terror. Eu lembro que no fim, eu tenho um episódio pessoal sobre esse caso do Salve Geral, claro. Cabeça de uma criança, né? Lembrando que eu era uma criança na época, não tinha essa consciência do que estava acontecendo de fato. Mas eu lembro claramente que o que me marcou muito na época é que eu não pude ir a um passeio da escola. Minha mãe não deixou eu ir ao passeio porque estava com essa questão da segurança pública, Salve Geral, toque de recolher. Ela falou, não pode ir porque as autoridades estão pedindo pra gente evitar aglomerações. Já era mais um finalzinho da crise. Então a gente não pode se aglomerar num lugar desse. Vai que tem algum ataque, você não vai. Eu lembro até hoje.
3: Eu ouvi ontem a memória de Leonardo Dai, que é paulista, né? Contando que viu o plantão da Globo de madrugada. aquele, depois do sequestro de uma Sim. equipe da TV Globo, né? Colocaram ali um DVD que foi gravado pelo PCC no ar. E ele era bem pequenininho, tinha 7 anos na época e tava com medo, os pais estavam dormindo. Ele ficou imaginando aquele homem entrando na casa dele, ficou Olha com só. Medo, cabeça de criança também,
0: é isso.
3: acompanhando esses acontecimentos.
0: Pra você ver como é muito doido isso, né? As percepções que a gente tem de uma tragédia. Vale muito a pena conferir esse podcast que esmiuça detalhes desse salve geral e tenta trazer também informações sobre hoje, como é que tá a facção hoje e tudo que aconteceu pra gente chegar até a situação que a gente tem do PCC se transformando praticamente numa máfia. Aqui, como diz o próprio promotor de Congaquia, aproveito para já fazer o jabá. Entra lá no nosso Instagram, no @CBNSPOficial, que tem trechos dessa conversa com o Congaquia, ou ainda ouve na íntegra. 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Ouça a nossa entrevista de ontem com o Congaquia e também o podcast PCC Salve Geral. 20 anos depois deste acontecimento, este marco na segurança pública do estado de São Paulo.
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0: Quinta-feira, 14 de maio de 2026. A investigação da Polícia Federal sobre as fraudes do Banco Master aponta que integrantes da própria corporação, incluindo uma delegada e agentes em atividade e aposentados, atuavam para intimidar desafetos, obter informações sigilosas e monitorar adversários do banqueiro Daniel Vorcaro. Os suspeitos participavam do núcleo chamado de A Turma, dedicado à prática de ameaças, intimidações, coerções, levantamentos clandestinos, obtenção de dados sensíveis e acessos indevidos a sistemas governamentais. A informação consta na decisão do ministro do STF, André Mendonça, que motivou a sexta fase da Operação Compliance Zero, que prendeu hoje o pai de Vorcaro. A Unilever denunciou à Anvisa e à Secretaria Nacional do Consumidor a contaminação microbiológica em produtos da IP meses antes da suspensão determinada pela agência reguladora contra itens produzidos pela Química Amparo. A multinacional apontava para a presença de bactéria em lotes de lava-roupas líquidos e detergentes da IP. Dona de marcas como Omo, Comfort e Cif, a Unilever informou que realiza testes técnicos com frequência em produtos da empresa e, eventualmente, em itens de outras companhias. As cantoras Madonna e Shakira e o grupo de K-pop BTS serão as atrações principais do primeiro show no intervalo de uma final da Copa do Mundo da FIFA. A decisão será no estádio de Nova York em 19 de julho, nos Estados Unidos. Com curadoria do vocalista do Coldplay, Chris Martin, e produção da Global Citizen, a apresentação vai arrecadar fundos para o FIFA Global Citizen Education Fund. Os recursos serão usados para ampliar o acesso de crianças do mundo todo à educação de qualidade e ao futebol. No horário de Brasília, 11:03.
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0: Mais informações ao vivo em Brasília. Felipe Igreja, bom dia.
2: Bom dia, Nadédia. Bom dia a todos que nos acompanham. A Polícia Federal afirma que integrantes do grupo de hackers contratado por Daniel Vorcaro para realizar ataques cibernéticos e invasões telemáticas recebiam cerca de R$75 mil por mês para trabalhar a favor do banqueiro. A informação consta no despacho do ministro André Mendonça, que autorizou hoje a sexta fase da Operação Compliance Zero, que apura fraudes financeiras relacionadas ao Banco Master. Segundo as informações da Polícia Federal, nesse despacho do ministro, o grupo chamado Os Meninos é apontado como responsável pelos ataques cibernéticos e invasões telemáticas. Segundo a Polícia Federal, a divisão dos valores foi detalhada pelo próprio Luiz Felipe Mourão, conhecido como o Sicário, em uma conversa com Daniel Vorcaro. Nas mensagens trocadas entre eles, a PF afirma que ficou identificado que os integrantes da turma recebiam cerca de R$400 mil, que serão repassados diretamente ao ex-policial federal Marilson Roseno, ao passo que os meninos receberiam R$75 mil por mês. A Polícia Federal também identificou Manuel Mendes Rodrigues, outro alvo de prisão na operação hoje, que é descrito como um operador do jogo do bicho, integrante do núcleo A Turma. Ele tinha um papel específico de liderança, sendo um braço local dessa organização no Rio de Janeiro, composto por outras pessoas ainda não identificadas. Esses faziam práticas de ameaças presenciais a mando de Daniel Vorcaro. Nadédia.
0: Obrigada, Felipe. Igreja em Brasília, 11:05.
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0: São 11:06, reloginho virando, 11:07, segunda hora do CBN São Paulo desta quinta-feira, 14 de maio de 2026. Estamos juntos, hein, Nadédia Calada, até meio-dia.
4: Exatamente.
0: Calada vamos... não, calado. Aqui isso, você fala bastante.
4: Juntas. Ah, sim.
0: Nadédia, calado, estamos juntas.
4: Isso.
0: Hoje a minha comunicação tá um pouco prejudicada.
4: Tá nada, tá maravilhosa como sempre.
0: Nós vamos juntas até o meio-dia com muita informação, girando a nossa reportagem agora que são 11:07. Vamos pra Brasília? Tem chamado da Rani Veloso, acompanhando aquela repercussão política dos áudios de Flávio Bolsonaro, que foram enviados a Daniel Vorcaro, dono do Banco Master, envolvido nessa apuração de fraude e corrupção. Rani Veloso, o que você conta pra gente de novidade, hein? Bom dia.
5: Bom dia, Marcela, Nadédia e todos que nos acompanham. Olha, essa divulgação de troca de mensagens entre Flávio Bolsonaro e Daniel Vorcaro provocou uma crise, viu, Marcela, no núcleo de pré-apoio, de apoio à pré-candidatura do presidenciável. Hoje, por exemplo, o senador viajaria para agendas no Rio de Janeiro, mas por causa desse novo escândalo, decidiu adiar e ficar em Brasília acompanhando os desdobramentos. Segundo a assessoria do Flávio Bolsonaro, ele não tem agenda pública nesta quinta-feira, mas amanhã tem compromissos no Rio de Janeiro e que o senador viajará para o estado na sexta. Mas, inicialmente, a previsão era de que Flávio seria recebido hoje pelo arcebispo da Arquidiocese de São Sebastião, no Rio de Janeiro, Dom Orani, à tarde. E a Arquidiocese confirmou que a agenda foi cancelada hoje e não foi remarcada. Bom, além disso, além desses problemas na agenda, também teve pedido de orientação por parte de pré-candidato ao governo estadual que tem ali o apoio de Flávio Bolsonaro, se publicava ou não, post que estava ali marcado para hoje. E também teve esvaziamento no Congresso Nacional por parte da oposição, desde ontem. Isso porque a falta de orientação sobre a crise causou um alvoroço. Fato que resultou em um silêncio total pelos aliados de Flávio. Tentei contato com vários, né? Hoje, inclusive, o presidente nacional do PL, Valdemar Costa Neto, não respondeu. Também nomes do PL disseram que Flávio Bolsonaro já tinha dado as respostas e esclarecimentos, mas esse silêncio está sendo observado pela base governista, que está aproveitando para desgastar a imagem do pré-candidato à presidência da República, ligando Flávio ao escândalo do Banco Master. Nas redes sociais, a deputada Gleisi Hoffmann disse que o silêncio dos apoiadores Master de Flávio é ensurdecedor ao perguntar sobre o senador Sérgio Moro e o ex-deputado Deltan Dallagnol. De acordo com integrantes da base governista, com quem eu conversei, o áudio caiu como uma bomba total para as eleições. Ainda não se sabe o impacto real, mas alguns acreditam que é mortal, uma vez que todo o discurso de Flávio Bolsonaro se desconstrói. O senador havia dito várias vezes, meses atrás, que nunca tinha se encontrado ou recebido valores de Vorcaro. O parlamentar disse, inclusive, o seguinte: implica toda a família Bolsonaro, até se Michele Bolsonaro for candidata no lugar dele à presidência, que é uma informação que está circulando aqui nos bastidores em Brasília. A CBN, o vice-líder do governo na Câmara, Lindbergh Farias, disse que vai acionar a justiça hoje, mas dessa vez contra Eduardo Bolsonaro. Segundo ele, o ex-deputado, que permanece nos Estados Unidos, teria recebido US$ 2 milhões do valor repassado por Vorcaro para fazer a campanha pelo tarifaço e sanções contra o Brasil.
6: Olha, hoje nós vamos entrar na justiça contra Eduardo Bolsonaro. Fica claro que US$ 2 milhões foram destinados a uma empresa que tinha aliados do Eduardo Bolsonaro na frente, lá no Texas. Paulo Calisto, era o sócio administrador. Paulo Calixto é o advogado do Eduardo Bolsonaro. Esse dinheiro, na nossa avaliação, foi para ajudar na manutenção do Eduardo Bolsonaro nos Estados Unidos e fazer aquela campanha contra o Brasil, pedindo tarifas, pedindo sanções. É tudo muito grave.
0: Bom, o deputado também disse que a Polícia Federal teria que pedir auxílio ao FBI para desbaratar todo o dinheiro que foi enviado aos Estados Unidos. Ontem, Lindbergh pediu à PF, PGR e STF a prisão preventiva, além das quebras de sigilo, bloqueio de bens e apreensão do passaporte de Flávio Bolsonaro. O caso, né, veio à tona depois do áudio em reportagem do Intercept Brasil revelar que Flávio Bolsonaro teria negociado US$24 milhões, cerca de R$134 milhões, para financiar o filme Dark Horse, que é uma biografia política do ex-presidente Jair Bolsonaro. Vorcaro liberou R$61 milhões entre fevereiro e maio do ano passado para financiar o filme. Em vídeo, Flávio admitiu o pedido e disse que o que aconteceu foi um filho procurando patrocínio para um filme sobre a história do pai.
7: Eu conheci Daniel Vorcaro em dezembro de 2024. Não tinha mais governo Bolsonaro, não tinha absolutamente nenhuma acusação contra ele. O que acontece é que, com o passar do tempo, ele simplesmente parou de honrar com as parcelas do contrato. Sim, tinha um contrato que, ao ele não pagar essas parcelas, tinha uma grande chance de o filme sequer ser veiculado, do filme sequer ser concluído.
0: Bom, a reportagem, né, inclusive, destacou mensagens em que Flávio chama Vorcaro de irmão, diz que está com Vorcaro e sempre estará com ele, e tudo isso só estava sendo possível por causa de Daniel Vorcaro, além de cobrar as parcelas atrasadas, né, ao afirmar que poderia perder tudo, contrato, ator, diretor e equipe do filme. Ainda ontem, o senador convocou uma reunião de emergência no QG da pré-campanha no Lago Sul, aqui em Brasília, uma região nobre, quando o PL divulgou uma nota dizendo que as explicações apresentadas pelo senador foram claras e consistentes e defendeu uma CPMI do Master, que é também uma bandeira utilizada nesse momento pela base governista. Já há vários senadores aqui, como por exemplo Carlos Viana, Alessandro Vieira, pedindo novamente e cobrando a instalação da Comissão Parlamentar de Inquérito, que tende a investigar, né, que tem como objetivo investigar o escândalo financeiro envolvendo o Banco Master. Marcela?
8: Uau, obrigada, viu, pelas informações, Rani Veloso, trazendo toda essa repercussão e também te relembrando esses áudios que a gente trouxe aqui também ao longo da nossa programação, a repercussão a respeito desse envolvimento do senador, candidato, pré-candidato à presidência da República, Flávio Bolsonaro, este envolvimento com Daniel Vorcaro, dono do Banco Master. Obrigada, viu, Rani, pelas informações. Tendo novidades, só chamar e voltar com a gente aqui na programação. 11h14.
4: A gente traz agora informações daquele esquema grande de fraudes fiscais na Fazenda Paulista. Matheus Leite, quais são as atualizações?
9: Na Dédia, o Ministério Público pediu a prisão de mais 7 suspeitos de envolvimento no esquema de fraudes que envolve empresas e auditores da Secretaria Estadual da Fazenda de São Paulo. A informação é da TV Globo. O grupo é investigado por desviar R$45 milhões em créditos tributários do governo do estado. Esse é mais um desdobramento daquela operação de agosto de 2025. As duas novas denúncias são de companhias do ramo alimentício. Elas confessaram ter pago valor em propina para fiscais da secretaria entre 2019 e 2026. Os pedidos de prisão preventiva são contra algumas pessoas ligadas ao esquema que já tinham sido presas anteriormente por outros crimes, como corrupção e organização criminosa. Há, porém, um pedido de prisão novo contra o auditor fiscal Daniel Massal Maquita, que, segundo os promotores, foi afastado da secretaria. O esquema relatado pelas empresas dava acesso a ressarcimento indevido e a pagamento de multas menor do que deveria ser aplicado. Um processo que levaria de 5 a 7 anos passou a ser tramitado a partir do pagamento de propina em 7 meses. A Secretaria Estadual da Fazenda e Planejamento disse que está colaborando com o Ministério Público e que as investigações já resultaram na demissão de 5 auditores fiscais e na exoneração de um ex-servidor. A CBN não conseguiu contato com a defesa de Daniel Massal Maquita. Nadédia.
4: Obrigada, Matheus Leite. Seguimos então acompanhando esse caso.
8: Nadédia, tem várias mensagens chegando aqui. Queria trazer algumas participações de ouvintes antes da gente seguir aqui com o nosso noticiário. É, muita gente comentando sobre o Salve Geral, né? Hoje saíram mais dois episódios do nosso podcast. Eu queria trazer duas manifestações aqui. O Reinaldo contou pra gente que na época ele trabalhava na SP Trans e foram mais de 140 ônibus queimados na cidade durante esse período do Salve Geral, daquela confusão. Mais de 500 mortos, né? Envolvendo os agentes de segurança, civis, enfim, uma coisa absurda. E essa informação, 140 ônibus queimados na cidade. E a Diná, de São Mateus, disse o seguinte: meninas, nós aqui da periferia vimos de perto, foi pior que a pandemia, viu, querida? Foi aterrorizante ver tudo aquilo sem saber o que fazer, nos conta a Diná. E ela ainda complementa: hoje a gente sabe quem dita as regras no fundão das periferias, né? Ou seja, muito do que a gente vem trazendo e conversou ontem aqui no CBN São Paulo sobre esse caso da atuação das facções criminosas que cada vez mais estão infiltradas nos poderes públicos, em vários setores da economia, não só no poder público, mas em licitações de serviços essenciais como transporte, coleta de lixo, vans escolares, enfim, a gente vê em vários lugares aí. Na Faria Lima, teve operação recentemente, sim, postos de gasolina, e isso configura, portanto, status de máfia para essas organizações, no caso, essa organização criminosa, o PCC. Obrigada a todos pelas manifestações aqui no 11 99911 9981. E mudando de assunto, a gente vai agora para Salto, lá no interior, sabe por quê? Uma densa camada de espuma tóxica voltou a cobrir o Rio Tietê.
10: De novo?
8: Na região de Salto. Pois é, foi hoje isso. Olha só, as imagens são impressionantes. Parece espuma de banho.
10: Sim.
8: Quando você tá na banheira, faz aquelas espumas enormes.
10: Dependendo da imagem, parece até neve, né?
8: Parece.
10: Um lindo lago nevado ali nos Alpes, né?
8: Nuvem também, né? Você vai, olha, desapercebido assim, parece
10: olha
8: nuvem.
10: Olha que poético, né?
8: É, mas é o quê? Sujeira, gente. Prefeitura e órgãos ambientais estão em alerta. Esse fenômeno é causado por causa da poluição que vem da Grande São Paulo. É agravado, claro, por causa da falta de chuva. Atrai turistas, porque, como você disse, fica até curioso, né?
10: Sim.
8: Poético, né? Você olha ali, parece até uma coisa bonita, mas não é, gente. Pode oferecer, inclusive, riscos à saúde, causa irritação na pele, nos olhos. É algo importante que tem que ter essa atenção. São imagens aéreas que foram registradas desse rio completamente coberto por essa espuma tóxica. Esse fenômeno ocorre, Nadédia, quando resíduos de detergentes e outros produtos químicos despejados sem tratamento no Rio Tietê são agitados pela força da água nas quedas da água da cidade, né? Então, conforme vai descendo, vai se movimentando e cai igual quando a gente faz a espuma no banho, espuma lá para lavar a louça. É o mesmo fenômeno, só que em maior proporção. É agitado pela força da água e aí a gente tem esse fenômeno. De acordo com a Fundação SOS Mata Atlântica, o Tietê recebe cerca de 600 toneladas de lixo e poluentes por dia. Juntou com tempo seco, falta de chuva, é isso que acontece. Em nota, a Prefeitura de Salto afirmou que o problema é recorrente e que a solução depende do fim do lançamento de esgoto sem tratamento no rio. Todo ano, esse fenômeno acontece aqui em Salto e só acabaria se as cidades da Grande São Paulo cessassem esse lançamento da poluição, diz a nota. A administração pública informou que monitora a situação. Já a CETESB, Companhia Ambiental do Estado de São Paulo, atribui esse evento à chuva registrada no último domingo, que teria lavado poluentes acumulados nas margens e em rios menores, levando-os para o leito principal do Tietê. A CETESB destacou também que mantém um trabalho de fiscalização ali na região, que desde março do ano passado realizou 419 inspeções nessa área. Apesar da paisagem atrair essa atenção das pessoas que passam ali na região, turistas, visitantes, no complexo turístico da Cachoeira, a Defesa Civil e a Prefeitura, de novo, informam que essa espuma é tóxica, alertam que a espuma é tóxica, pedem que as pessoas não, enfim, entrem na água, não toquem nessa água, evitem o contato para não ter nenhum tipo de contaminação. A recomendação é que ninguém se aproxime dessa área, viu? 11h20.
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4: Agora 11h21, vamos saber mais da movimentação do trânsito. Matheus Leite, qual é a situação de momento?
9: Nadédia, tem bastante movimentação agora na Marginal Tietê, no sentido da rodovia Castelo Branco. O trânsito já estava complicado um tempo atrás, agora piorou, viu? Então, no sentido da rodovia Castelo Branco, a Marginal Tietê está carregada agora desde a saída da Ayrton Senna até pelo menos a passagem pela ponte da Freguesia do Ó. Também está complicado o caminho na Rebouças, nos dois sentidos, em toda a extensão praticamente entre a Avenida Brigadeiro Faria Lima e já o trecho próximo à Avenida Paulista. Também destaca o caminho no corredor Norte-Sul, que está parado para o motorista nos dois sentidos, no trecho entre o aeroporto de Congonhas e o Parque Ibirapuera. O caminho também está lento para o motorista agora na Avenida dos Bandeirantes, no sentido da Marginal Pinheiros, e aí tem vários trechos de lentidão desde a saída do aeroporto até a chegada à Marginal Pinheiros, na Dédia.
4: Obrigada, Matheus Leite, pelas informações.
8: E ó, tem ouvinte mandando mensagem? Lembra que você pode participar também com a gente, mandando seu áudio. Tenta mandar um áudio mais curto, por gentileza, 20 a 30 segundos, para a gente poder rodar aqui no ar. Falando do trânsito flagrante aí da tua região, pode mandar foto, mandar vídeo. Tem um áudio que me chamou a atenção aqui a respeito do desabafo de um ouvinte que todo dia pega o Rodoanel e enfrenta dificuldades por ali. Vamos ouvi-lo?
12: Amigos da CBN, é Carlos de São Bernardo do Campo.
8: Oi, Carlos.
12: Enquanto tá todo mundo preocupado com o áudio do Vorcaro, eu tô desde as 8 da manhã parado aqui no Rodoanel, sentido Embu das Artes. Essa semana, todos os dias tiveram acidente, mas hoje se superou. Os outros dias você levava uma hora a mais, hoje está levando 3 horas a mais para chegar, é um absurdo. A total falta de infraestrutura, além daquelas obras intermináveis do quilômetro 47, que são feitas só em horário comercial, né? Porque eu passo de manhã, ninguém está fazendo nada, eu passo à noite, eles já acabaram, tirando uma faixa. Isso aqui está lotado, já precisava ter uma quarta faixa, pensar alguma coisa diferente, alças de acesso para Itapecerica da Serra, para tirar um pouco de trânsito. Tinha que fazer coisas diferentes, mas não, a gente fica aqui parado, então todo mundo discutindo política e você não consegue trabalhar, quem quer trabalhar nesse país não consegue, é muito difícil, ajuda. Poxa, a gente, Carlos. Aí, obrigado, viu, um ótimo dia a todos.
8: Valeu, obrigada pela sua participação, desabafo aí do nosso ouvinte Carlos. Ó, tudo é política, hein, Carlos, a situação do Rodoanel, vou te contar um segredo, também é política, mas obrigada pela sua participação e realmente ele tem razão, viu, acompanhei aqui na última semana. Todo dia de manhã teve um acidente que acabou complicando a vida do motorista ali no Rodoanel, principalmente no sentido Embu das Artes. E o pessoal que pega a Res Bittencourt também, vindo ali de Itapecerica, de Embu, Taboão da Serra, também enfrenta os reflexos de todo esse congestionamento no Rodoanel, que já não é um caminho fácil para o motorista pela manhã. Então ele tem razão, essa semana foi bem complicada de acidentes. É importante entender por que tantos acidentes estão acontecendo ali nessa área e também ficar de olho no trânsito nessa região. Todas as sugestões são válidas. Obrigada, viu, Carlos, pela sua participação aqui com a gente.
4: Tem um alerta também, só para complementar, do Gerson. Sim. Falando da Rua do Glicério, no acesso para a ligação leste-oeste, está em obras. Ixi. Falando, evite a região que tem risco de quebra-vidro. Olha só, se o ouvinte sabe, se a gente sabe, se a gente está avisando, as forças de segurança têm que saber também. Ah, a autoridade tem que saber também, hein?
8: Fica o alerta aí, hein?
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8: Hoje com Indara Freitas, repórter do Jornal o Globo com a gente. Tudo bem, Indara? Bom dia.
16: Bom dia, Marcela. Bom dia, Nadeja.
4: Bom dia, Indara.
8: Indara, vamos falar de uma apuração que vocês estão fazendo lá no Jornal o Globo com relação às eleições aqui em São Paulo. A gente lembra que nas eleições municipais a gente tinha alguns nomes ali que eram os principais da disputa, entre eles Tabata Amaral, Guilherme Boulos, e hoje os dois estão, de certa forma, unidos, ou melhor, têm papéis distintos ali, pensando na pré-campanha de Fernanda Haddad ao governo de São Paulo. Estão todos no mesmo espectro ali?
16: Sim, estão todo mundo junto, o PSB, o PSOL, que é o do Boulos, o PSB da Tabata, está todo mundo junto com o Haddad, mas eles vão ter pesos, aliás, eles têm pesos diferentes neste momento, a gente pode, obviamente, pode mudar aí. Nesse momento, o Fernando Haddad, ele tem conversado muito com a Tabata Amaral,

0: campanha de 24, com o Haddad. E também, ela está fazendo vídeos para as redes sociais. Ele vai fazer também, provavelmente. A expectativa é que eles comecem a atacar esse tema com mais força. Mas ela já vem fazendo vídeos desde semana passada, destacando roubo de celulares, roubo de alianças, esses dados sobre segurança pública, visando aí atacar o Tarcísio, ajudando o Haddad nessa pré-campanha. Já o Boulos está muito focado na escala 6x1, né, no projeto do fim da escala 6x1, lá em Brasília, e ele decidiu que não vai concorrer a nenhum cargo, não vai concorrer à reeleição aqui em São Paulo esse ano. Ele está como ministro, então nesse momento ele ainda não está ajudando. Segundo fontes do PSOL, assim, ele e o Haddad não são próximos, né, em 24 também, o Haddad participou pouco ali da campanha do Boulos, mas não, nada impede que ele ajude principalmente nessa conexão com os movimentos sociais, as periferias. Sim. Mas mais pra frente, nesse momento, o enfoque dele é realmente, né, no fim da escala 6x1 lá em Brasília, nesse projeto. Outra atuação da Tabata que ela deve ter com Haddad é tentar aproximar ele de um eleitorado mais do empresariado ali, mais de centro, que é algo, um pessoal com quem ela conversa um pouco mais do que o PT, principalmente nessa resistência que o PT tem entre esses setores. Então, ela deve tentar promover encontros aí nos próximos meses de empresários com o Haddad para ajudar.
1: Ela tem um bom caminho, né, nesse eleitorado, querendo ou não. Até mesmo nas eleições municipais, era uma marca dela, essa boa conexão com esse lado empresarial. Pode ser um caminho para ajudar o Haddad, que mesmo como ministro da Fazenda, tentando essas conexões, não era muito bem visto no mercado financeiro.
0: Exatamente, ainda tem uma resistência do setor, né, do setor bancário, do agronegócio. Então ela quer ajudar nessa toada. Do outro lado, a gente já sabe, enfim, Ricardo Nunes vai ajudar aí o governador Tarcísio de Freitas, um aliado de primeira hora. E o Pablo Marçal, que também foi um candidato em 24,
1: pois é.
0: Ele já se reuniu com Flávio Bolsonaro. E ele prestou um auxílio de mídia training ali, dicas para as redes sociais do Flávio Bolsonaro, que já tem em alguns discursos dito algumas coisinhas. Eu lembro que na Agrishow, duas semanas atrás, lá em Ribeirão Preto, ele do nada, assim, alguma pergunta soltou, falou dos empreendedores, falou da necessidade de ensino técnico. Então ele tem soltado essas pílulas, assim, focado nesse público mais jovem, mais autônomo, justamente depois das conversas que ele teve com o Pablo Marçal para tentar mirar esse público.
1: E eram falas, desculpa, Nadédia, de interromper, eram falas bem marcantes de Marçal durante a eleição municipal, né?
0: Exatamente.
1: Essa coisa do empreendedorismo, de forçar aquela pessoa que se faz sozinha, que pode chegar lá, porque é muito dessa trajetória de coach que ele passa, né?
0: Sim.
2: E o objetivo é desvendar a fórmula, né? De como conseguir a repercussão que o Marçal tinha sem deixar de ir pro segundo turno e sem ficar inelegível, né?
1: Pois é, sem cometer crimes eleitorais, né?
0: E assim, o Flávio, ele tem tentado se descolar um pouco do pai nesse sentido, se mostrar mais jovem, mais antenado nas redes sociais. Então, o Marçal deu alguma consultoria ali e deve ajudar ele ao longo da pré-campanha. Então, esses são os papéis aí que os candidatos de 24 devem ter aqui na eleição de 26.
1: É isso. Bom, vamos acompanhar, então, vai ficar de olho. Teve encontro do Marçal também com outros pré-candidatos por aí, né? Mas ele tá um pouco escondido, digamos assim, nessa disputa. Mas eu acho que ainda ele vai ter um papel importante nessa articulação. Ainda mais agora que a gente tem visto essa situação de Flávio Bolsonaro com o Banco Master. Com certeza vai precisar de dicas para reverter essa visão que tá tendo nas redes sociais, né? A gente ainda tá acompanhando os desdobramentos, áudios estão sendo revelados. As manifestações políticas ainda estão acontecendo a respeito desse assunto. Mas sem dúvidas, isso vai ter um impacto, até porque a nossa reportagem a gente já apurou com o Ender Starles, que o PT e a esquerda, a base aliada de Fernando Haddad, vai com tudo em cima disso, vai utilizar bastante essa aproximação de Flávio Bolsonaro com o Vorcaro para, enfim, tentar tirá-lo dessa disputa e de qualquer forma, até por causa das pesquisas que mostram um aumento, um avanço de Flávio Bolsonaro nas intenções de voto quando a gente fala neste cenário nacional. Quando a gente traz aqui para São Paulo, sem dúvidas, isso também deve respingar um pouco em Tarcísio, que é um apoiador, né?
0: Com certeza, o governador ainda não se pronunciou sobre esse caso, né? Ontem eu questionei, ele disse que isso não era pauta, vamos ver o que ele fala nos próximos dias. Mas é tudo narrativa, né? A partir de agora, entender como é que cada lado vai usar essa história a seu favor, ou para se defender, ou para atacar.
1: Indara Freitas, repórter do Jornal Globo, sempre com bastidores fresquinhos para você aqui no CBN São Paulo. Valeu, Indara. Até.
0: Até.
2: Até.
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0: Quinta-feira, 14 de maio de 2026, a decisão do ministro do STF, André Mendonça, que autorizou a realização da sexta etapa da Operação Compliance Zero nessa quinta-feira, aponta que o dono do Banco Master, Daniel Vorcaro, mantinha uma milícia digital chamada de Os Meninos. O grupo seria voltado à execução de tarefas de caráter hacker. A milícia chegou a ser gerenciada por Felipe Mourão, o sicário, funcionário do banqueiro que cometeu suicídio enquanto estava sob custódia da Polícia Federal. O pai de Vorcaro foi preso hoje em Belo Horizonte. A defesa do empresário Henrique Vorcaro afirmou que a operação foi baseada em fatos que ainda não foram comprovados legalmente. O advogado disse que antes de executar a prisão, os investigadores deveriam ter ouvido as explicações do cliente dele. A defesa considerou a medida grave e desnecessária. Henrique Vorcaro era presidente da Multipar, empresa que movimentou mais de R$1 bilhão entre 2020 e 2025 em contas ligadas a Daniel Vorcaro, de acordo com o Conselho de Controle de Atividades Financeiras. Para o COAF, a movimentação sugere uma tentativa de esconder patrimônio. A homologação do leilão do governo federal, que contratou mais de R$500 bilhões em reserva de energia, foi adiada pela ANEEL por tempo indeterminado. A oficialização do processo estava prevista para a próxima terça-feira. O leilão é alvo de dois processos, um no Tribunal de Contas da União e outro na Justiça. Foram questionados pontos como o alto custo do certame, que pode encarecer a conta de luz em 10%, e a prioridade dada a fontes de energia poluentes, como carvão e gás. No horário de Brasília, 11h34.
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3: Bom dia.
4: Oi, Marcela, bom dia.
0: Bom dia, Márcio.
4: Oi, Nadédia.
0: Márcio, tem uma terra de ninguém virtual, é grupo de condomínio. Sai cada coisa lá, hein?
4: É, mas mais ou menos, viu? É terra sem lei, mas tem lei.
0: É.
4: Então, a gente vive hoje, né, tudo que tá acontecendo hoje aqui no nosso país por conta de um áudio de WhatsApp, não é isso?
3: Uhum. Cada vez mais a gente tem visto isso, né, Márcio? Áudios de WhatsApp vazados, ou uma pessoa que manda um áudio para outra e aí esse áudio é encaminhado e acaba virando prova depois contra essa primeira pessoa que enviou. Enfim, é isso, né? Tem algum tipo de proteção nesse sentido para grupo de condomínio?
4: Não tem proteção. E isso tem sido muito comum, que as pessoas que estão num grupo de vizinhos acham que ali elas podem falar o que elas quiserem e que é um ambiente, entre aspas, privado, e que se ela falou alguma bobagem, aquilo não deve sair de lá, e se sair de lá, é crime. E não é nada disso. Quando você está num grupo com 200 vizinhos e você fala alguma coisa, pode ser uma mensagem preconceituosa, uma mensagem de ameaça, aquilo pode ser encaminhado para qualquer outra pessoa e não é crime encaminhar. Você pode encaminhar direto para o delegado de polícia, você pode encaminhar para a pessoa que foi ofendida, você pode encaminhar para o seu amigo, para o seu amigo ouvir por curiosidade. Não é um ambiente totalmente protegido que você não pode tirar do contexto uma mensagem e mandar para outra pessoa. Por isso, quando você vai mandar um áudio, você tem que pensar mil vezes e mandar o áudio corretamente. Então, eu já vi em condomínio alguém falar assim: nossa, você viu aquele cara do 22? Nossa, ele chegou bêbado, e ele é um lixo, e ele é isso, e ele é aquilo. E o cara não tá no grupo. Só que alguém que gosta dele encaminha essa mensagem. Aí o cara vai lá e fala, opa, essa mensagem tá me caluniando, tá me difamando, eu não cheguei bêbado coisa nenhuma, eu não sou um lixo, eu sou um cara do bem, eu moro aqui com a minha família. Esse cara vai lá na delegacia e faz um boletim de ocorrência, por injúria, por calúnia, e ele tem razão. E aí a pessoa que mandou a mensagem fala, ah, mas eu mandei num grupo, é privado, ele nem faz parte do grupo. Mas não importa, você mandou a mensagem, você assume tudo que você falou lá. Então, não é terra sem lei e não é um ambiente protegido, é um ambiente livre. E quem está no grupo de condomínio tem que entender isso. Quantas vezes que eu já vi alguém escrever, ah, não sei não, esse síndico, hein? Acho que ele está roubando o nosso dinheiro, está tudo superfaturado. E o síndico não está no grupo. Mas alguém que gosta do síndico, manda pro síndico. Fala, ó, síndico, olha o que estão falando de você. Aí a pessoa fala, ah, mas eu não falei pro síndico, eu falei aqui entre nós. Não importa, você responde, tem as consequências por aquilo que você afirmou. Não importa se é num grupo com a sua família, com seus amigos ou com seus vizinhos. Então é isso. Mandou o áudio, responde por aquilo que você afirmou no áudio. É simples assim.
0: Tem muito grupo de condomínio que vira notícia, hein, Márcio? Inclusive, várias vezes já apareceu na imprensa print de grupo do condomínio onde mora o ex-presidente Jair Bolsonaro em Brasília, né? Nas ocasiões em que ele foi preso, foi solto, foi para a prisão domiciliar. Então, a gente sabe que essas mensagens encontram um jeito aí de sair desses grupos. Tem que todo mundo se responsabilizar pelo que fala.
3: Até aquelas que são ocultas, viu? Tem que tomar cuidado também. Visualização única.
4: Exato. E aí tem uma linha muito tênue, uma linha muito delicada entre o que é uma fofoca, que às vezes é uma coisinha boba, uma fofoquinha, um boato, e o que é injúria, calúnia, difamação, imputação de crime. Hoje em dia, tem cyberbullying, às vezes pode configurar cyberbullying. Então, nossa senhora, é tão delicado, e é uma linha tão fina, tão tênue, que na hora de você mandar uma mensagem num grupo de vizinho, é melhor mandar por escrito, precisa ser muito comedido, não pode fazer ilação. Tem gente que faz ilação, fala, ah, não sei não, hein, tô achando que isso aqui tá estranho. Pronto, já tá colocando em xeque a idoneidade de alguém. Então, não é terra sem lei e não existe proteção para você falar, ai, mas eu só mandei para esse grupo de vizinhos, alguém de má fé encaminhou para o terceiro. Não é má fé. Você encaminhar para o terceiro não é má fé. Você deu ciência para o terceiro que tinha alguém imputando alguma coisa para ele, ou caluniando, ou difamando. E é assim que funciona, a gente responde por aquilo que a gente fala.
0: Márcio Raskowski, obrigada por hoje, Márcio. Até amanhã.
4: Valeu, até.
3: Valeu, até.
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3: 11 horas 42 minutos, tem informação chegando com Matheus Leite. Diga lá, Matheus.
8: Marcela, o governo de São Paulo e o Ministério Público realizam uma operação contra três grupos empresariais do setor de plásticos, suspeitos de sonegação de R$2,5 bilhões em impostos. Os agentes cumprem 46 mandados de busca e apreensão em 48 endereços de 14 municípios paulistas, incluindo a capital e cidades da região metropolitana e do interior do estado. O inquérito, que também conta com a atuação da Receita Federal e da Procuradoria-Geral da Fazenda Nacional, aponta que os grupos usaram pelo menos 60 empresas de fachada criadas para gerar créditos tributários por meio da emissão de notas fiscais falsas. O esquema blindava os destinatários, que se aproveitavam dos créditos para a redução artificial do pagamento de tributos estaduais e federais. Recursos que os suspeitos obtinham por meio do esquema eram usados para pagamento de despesas pessoais de empresários e pessoas ligadas aos beneficiários finais, incluindo pacotes turísticos, clubes náuticos, lojas de vinhos e aquisição de bens imóveis e móveis de luxo. A investigação apura fraude fiscal e a possível prática de outros crimes para responsabilizar os suspeitos nas esferas tributária e criminal. Mais de 500 agentes públicos participam dessa ação. Marcela.
3: Valeu, obrigada pelas informações, Matheus Leite, 11:43.
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10: 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São Paulo. O tricolor está eliminado da Copa do Brasil.
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3: Rodrigo Bittar, muito bom dia.
13: Tudo bem, Marcela, Nadédia, bom dia para vocês e para quem tá ligado com a gente.
3: Bom dia, Bittar. Ô, Bittar, não foi só o São Paulo que foi eliminado, não. Roger Machado também, ó, saiu. Demitido, cara.
13: É uma situação bem delicada, né? Acho que dentro daquilo que a gente falava, a pressão era muito grande. O Roger Machado, pelo hate que ele teve, né? Pelo torcedor não ter gostado de forma inicial desde que ele chegou, ele meio que chegou demitido, né? Hora mais, hora menos, essa demissão ia acontecer. Então, não tinha muitas alternativas aí pro time do São Paulo. Mesmo que o São Paulo jogasse muita bola, o torcedor ia esperar mais duas, três partidas e a direção também, para que algo errado pudesse acontecer e sair dos trilhos novamente. E foi o que aconteceu. Ah, então quer dizer que o Roger Machado, o São Paulo tava jogando de forma brilhante, tava tudo tão certo? Não. Ontem, inclusive, foi uma partida muito ruim, só que piorou, né, dada as circunstâncias do jogo, porque o Luciano saiu machucado no final do primeiro tempo, o Ferreirinha entra e com 30 segundos dá uma chegada no Rodrigo San. Era para cartão vermelho? Acho que não. Foi uma chegada sem bola. Mas o árbitro entendeu como agressão e acabou expulsando o Ferreirinha. Com um a menos, São Paulo ficou numa situação muito parecida com a do ano passado, né? Quando contra o Atlético Paranaense tinha perdido vários gols no Morumbi, poderia ter levado uma vantagem maior para o segundo confronto, não conseguiu e depois acabou sendo eliminado. São Paulo ainda fez um gol na reta final, né? Perdia por 2-0, o Tapa empatou, toma o gol do volante Mandaka na reta final e está eliminado. Roger Machado foi demitido, portanto, depois de 17 partidas, 7 vitórias, 4 empates e 6 derrotas pela equipe do São Paulo. Um desempenho que não é dos melhores, mas também não chega a ser dos piores. Quais os próximos passos do São Paulo? Bom, aí a gente retoma aquele assunto que a gente falou no começo da semana. Você lembra que teve aquele áudio vazado, sim, né, do Harry Massi Jr., presidente
3: sem dinheiro,
13: do São Paulo?
3: Cara. Não vou demitir porque tô sem dinheiro,
13: que assim,
3: né?
13: Exato, e primeiro que assim, o primeiro passo para demissão é um dirigente virar e falar: eu confio no treinador, ele tá garantido. Dá uma zica isso daí, que é uma coisa impressionante. É quase que o primeiro passo para demissão. É inacreditável assim. E o segundo passo, o que ele tinha falado no áudio? Que o Dorival é muito caro, que o Dorival custava para o Corinthians cerca de 2 milhões 800 a 3 milhões, ele e toda a comissão técnica. Qual que é o primeiro alvo do São Paulo? O Dorival Júnior. Então, tem coisa que a gente não consegue entender. O clube tá sem dinheiro, vai num treinador que é caro. Tudo bem, é um cara que pode dar resultado? Sim, ok. O que o São Paulo tem pela frente agora pelo ano? Tem o Campeonato Brasileiro, não acho que vai brigar pelo título do Brasileirão, mesmo que tenha uma arrancada, e tem, claro, a Copa Sul-Americana. O Dorival é um técnico copeiro, ele ganhou o título da Copa do Brasil com o São Paulo, foi campeão de Copa do Brasil e Libertadores com o Flamengo, e claro, na temporada passada com o Corinthians. Então, a Sul-Americana me parece um lugar mais confortável para o São Paulo, lembrando que o São Paulo já joga nas próximas duas semanas, né? No meio de semana, sim, que vem, na outra semana também, jogos importantes para quem sabe classificar no primeiro lugar, que vai às oitavas de final.
3: Vitória, eu vou te pedir licença um minutinho, a gente já volta a falar dos outros clubes paulistas. Rapidamente, o chamado da nossa reportagem, informação importante, exclusiva agora com Pedro Fagundes. O que você nos conta, Pedro?
14: Marcela, os técnicos contratados pela Sabesp afirmaram que atingiram, sim, uma tubulação da Comgás, que depois provocou a explosão que matou uma pessoa aqui no bairro do Jaguaré nesta segunda-feira. De acordo com os técnicos, a perfuração foi realizada com base na demarcação da área feita anteriormente pelos técnicos da Comgás, que também acompanharam a obra no local. O vazamento teria sido notificado imediatamente à Comgás, que 1h15 depois avisou que fechou a válvula atingida. Foi neste momento que houve então a explosão. A CBN localizou um dos técnicos responsáveis contratados pela Sabesp, o Alex Tabajona, que descreveu o momento. Vamos ouvi-lo.
15: Então, a Comgás manda o técnico fazer o cadastro da rede. O cadastro é realizado e dentro desse cadastro eles marcam uma faixa de segurança que gira em torno de 1,5 metros. Então, eles passam uma linha vertical, onde que dentro dessa linha para dentro da rede a gente só pode fazer escavação manual. A gente estava passando a rede do lado oposto da Comgás até o determinado ponto quando teve o barulho do gás, né?
14: Vocês acabaram atingindo, foi isso?
15: Só a perícia e a sondagem que a gente vai fazer agora que vai identificar. Uhum. Eu acredito que sim.
14: Depois ainda questionei ao Alex com esse vazamento que demorou 1h15, se eles não avisaram a população que lá estava para evacuar, para sair das suas casas, uma vez que estava com cheiro de gás. Ele me informou que tanto eles contratados pela Sabesp quanto os técnicos da Comgás pediram à população para que saíssem de suas casas, o que é uma versão que contradiz todos os moradores que a gente tem conversado nos últimos dias, mas essa foi a afirmação dele, e que eles enfrentaram bastante problema para retirar essas pessoas de suas casas. Outro ponto importante também que eu acho bom a gente passar para vocês é que anteriormente havíamos dito aqui, por informações e por reclamações da população atingida, de que haveria uma solicitação por parte da Sabesp que as pessoas que estavam com as casas parcialmente interditadas, que elas deveriam realizar 3 orçamentos diferentes, com pedreiros diferentes e com CNPJ, para que apresentasse esses orçamentos e só então a Sabesp realizasse as obras de reforma. Bem, a gente teve uma coletiva de imprensa com a Samantha Souza, que é a representante, a porta-voz da Comgás, e ela quis deixar bem claro que isso não passa de um mal entendido, segundo ela, uma má interpretação por parte dos moradores. A verdade é que foi também uma falha de comunicação por parte da Sabesp, porque na ficha que eles entregaram a todos os moradores atingidos, no verso dela, havia o que ela chamou de procedimento padrão, que é justamente uma ficha descrevendo que os moradores deveriam sim fazer esses 3 orçamentos, mas que neste caso, que é um caso extraordinário, não seria necessário, que eles já trabalham ativamente com engenheiros próprios para conseguir resolver e tratar os casos de maneira particular e sem precisar então desses orçamentos dos moradores, e que agora, neste momento, eles estão realizando essa comunicação ativa com todos os moradores atingidos para que isso não saia desapercebido. Bem, até a última atualização da Defesa Civil, 22 imóveis continuam interditados parcialmente, outros 5 devem ser demolidos nos próximos dias. Ao todo, foram 112 imóveis vistoriados desde a explosão. A gente também tem o áudio da Samantha explicando um pouco dessa situação, vamos só ouvi-la.
16: O formulário padrão, no verso, ele tem um comunicado padrão e as pessoas se atentaram a esse comunicado do verso. Na orientação que nós estamos dando para eles, a gente já informava que não era necessário. Então, aqui é muito importante, não é necessário. Desde o início da operação aqui, nós dispensamos essa atuação e trouxemos as equipes para cá para a execução dos reparos da melhor forma e mais rápido possível.
14: A Samantha Souza, que é a porta-voz da Sabesp, e deu essa coletiva de imprensa pra gente, deixando bem claro esse, segundo ela, esse mal entendido, esse erro de comunicação por parte da Sabesp. A Sabesp que também realiza um auxílio emergencial de R$5.000 para 232 famílias. Até às 3 horas da tarde, nem todos haviam recebido, era para todas as famílias terem recebido até às 3 horas da tarde de ontem, até mais ou menos às 8 da manhã, nem todas as famílias famílias haviam recebido este auxílio. Bom lembrar sempre que essa explosão resultou na morte de, sim, uma pessoa, o Alexandro, e também deixaram duas outras pessoas hospitalizadas. Um morador está em estado grave e o outro, que é o trabalhador terceirizado da Sabesp, em estado estável. Marcela e Nadédia.
3: Obrigada pelas informações, Pedro Fagundes. Bom, isso é grave, né? Se já havia o conhecimento desse vazamento e a população não foi evacuada da melhor maneira, isso precisa ser apurado e investigado como isso chegou, como essas informações chegaram até os técnicos da Sabesp, da Comgás, e como essas informações chegaram na população. Porque é isso, nós tivemos uma morte, então uma pessoa lutando pela vida no hospital. Então isso precisa ser, de fato, apurado e compreendido da melhor maneira possível. Pedro Fagundes vai continuar por lá. Assim que tiver novidades, volta com a gente na programação. Obrigada pelas informações, Pedro Fagundes. 11 horas 53 minutos e a gente volta aqui a falar sobre o noticiário esportivo. Falamos sobre o São Paulo eliminado da Copa do Brasil, comentamos ali a demissão do Roger Machado. Vamos seguir para os outros temas, Nadédia?
0: Vamos seguir com o Rodrigo Bittar. Bittar, Palmeiras, claro, passou de fase como era esperado, o Santos deu conta também.
13: Sim, o Santos deu conta do recado, um jogo equilibrado por parte de baixo, assim, né? Não foi um bom jogo, mas foi bem equilibrado entre Coritiba e Santos. Foram três finalizações ao gol. Primeiro a defesa do Brazão e depois os dois gols marcados pelo Santos. Um belo gol do Gabriel Bontempo e o Adonis Frias pelo segundo jogo seguido fazendo gol. Santos voltando a vencer e voltando às oitavas de final da Copa do Brasil. E o Palmeiras era dentro daquilo que a gente esperava, né? Goleou novamente a equipe do Jacuipense pelo placar de 4-1, fez 7-1 no agregado, então tá na próxima fase, confirmou o favoritismo também.
3: Muito bem, vamos seguindo então, falamos de Santos, Palmeiras, hoje é a vez do Corinthians.
13: Com um time alternativo, provavelmente na noite de hoje, né, para poupar, pensando no duelo contra o Botafogo no fim de semana pelo Campeonato Brasileiro, Corinthians encara o Barra de Santa Catarina na Neoquímica Arena, jogo às 7:30 da noite, horário de Brasília, e com um time, como eu trouxe, né, já alternativo, Corinthians tem a vantagem, né, venceu o primeiro jogo fora de casa por 1-0, gol marcado pelo Lingar, foi o primeiro com a camisa dele, com a camisa do Corinthians, né, e o Corinthians pode até empatar na noite de hoje. Se vencer ou empatar, fica com a vaga, derrota por 1-0, vai para os pênaltis e derrota por 2 ou mais gols de diferença, fica pelo caminho.
0: Muito bem, e festa na Moca?
13: É uma festa muito grande, né, Nadédia? Porque o Juventus voltou a conquistar a Série A2 do Campeonato Paulista. Foram 21 anos desde o último título da Série A2 do Paulistão, né? Foi em 2005. O Juventus foi campeão em 2007 da Copa Paulista. Então, 19 anos depois, volta a conquistar um título. Um jogo difícil fora de casa, tinha empatado 0-0 em casa e um regulamento que dificultava muito para o Juventus conseguir esse título, né? Apesar de ter saído na frente logo no começo da partida, toma um empate aos 36 do segundo tempo e o Tomás Kaique vai fazer o gol do título na reta final da partida. Juventus, portanto, campeão da Série A2. Juventus e Ferroviária, ano que vem, estão na elite do Paulistão.
3: E tem torcedor ilustre que tá feliz da vida com essa vitória, viu?
17: Olá, pessoal do CBN São Paulo. É com muita alegria que eu falo do meu glorioso Clube Atlético Juventus, que ontem em Araraquara venceu a Ferroviária 2-1 e com isso conquistou o título da Série A2 do Campeonato Paulista. Foi uma noite mágica, o jogo foi tenso, foi difícil, nós marcamos o segundo gol aos 93 minutos e a festa foi muito bonita, a Moca caiu na gandaia depois do jogo, foi tudo muito bonito. Viva o Juventus, viva o moleque travesso.
3: Muito legal, obrigada, professor Pasquale, trazendo as suas impressões aqui, ele que é um torcedor fanático do Juventus na Moca, bem bacana, hein, Bittar?
13: Demais, né, demais, é um título muito esperado, né, pelos torcedores, o Juventus também voltando à Série A1, acho que entre os dois, né, o acesso era mais esperado, porque voltar à elite, poder jogar com os grandes mais uma vez para o moleque travesso é muito importante, mas também voltar a conquistar um título no primeiro ano de uma SAF, né, uma chegada, um ano de muitas mudanças, com gramado sintético, com mudanças internas também, é algo relevante e importante para o Juventus.
3: Bittar, obrigada, até amanhã, um beijo.
13: Bom dia para vocês e até amanhã.
0: Valeu.
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3: Yasmin Caetano, o que você nos conta de bom hoje, hein?
0: Olha, Marcela, conto que temos um convite aí para os nossos ouvintes, porque o Bar do Zeca Pagodinho, localizado na Neoquímica Arena, vai fazer amanhã uma noite especial com o show da cantora Sandra de Sá, que vai trazer sucessos aí da carreira dela. E o convite vem da própria Sandra, que enviou um áudio aqui pra gente.
20: Alô, alô, alô, minha gente de Sampa. Aí é o seguinte, minha gente, pela primeira vez eu vou estar no Bar do Zeca Pagodinho, na Neoquímica Arena, e vai ser no dia 15 de maio, nessa sexta-feira. Os ingressos aí estão a partir de 50 pratas, tá bacana, né? Aí, ó, a casa abre às 18 horas, às 23 eu tô no palco, e tem abertura da melhor qualidade com samba de Dandara às 20 horas.
0: Pois sim, hein? Oh. Bem legal.
3: Que convite especial, hein?
0: Exatamente. Programação da noite começa às 6 da tarde, abertura da casa nesse horário. Aí você pode curtir esse show de abertura com samba de Dandara. E aí a Sandra de Sá sobe ao palco às 11 da noite de amanhã. Tem música ao vivo e gastronomia. Os ingressos estão no site bardozeca.soldaliga.com.br. E destaco também agora uma programação para quem gosta de literatura. Porque está acontecendo até o domingo a segunda edição do Festival Poesia no Centro. É um evento que busca ampliar aí a diversidade de vozes e cenários que compõem a poesia contemporânea e acontece lá no Teatro Cultura Artística, na Consolação, ali na região da Consolação, da República. Programação gratuita com retirada de ingressos pela plataforma Simpla. E algumas livrarias que participam são a Martins Fontes, a Vila Nova, e também tem outras instituições culturais que também integram a programação, vários autores aí da nossa poesia. E amanhã eu trago mais, porque eu vi que o nosso tempo acabou.
3: É isso aí, Yasmin, arrasou.
0: Amanhã sextou, né?
3: Amanhã sextou com muitas dicas. Vou deixar um espaço maior pra você, prometo, tá?
0: Bem, ó,
3: pode cobrar.
0: Não
21: promete essas coisas.
3: Ai, a Nadédia tá prometendo. Exato, aqui tá que zicando. Depois a culpa é dela. A notícia se impõe. Yasmin Caetano, obrigada pela sua participação. E a gente vai encerrando o CBN São Paulo por aqui. Produção da Yasmin Caetano, auxílio do Luiz Rodrigues. Trabalhos técnicos Pascoal Júnior, Priscila Gubiotti, Débora Gonçalves. Nadédia Calado, seja muito bem-vinda. Estaremos juntas nesse período de 15 dias. Vai ser um prazer, viu?
21: Até o fim do mês. Estamos aqui. Então até amanhã.
3: Até amanhã, pessoal.
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0: Quinta-feira, 14 de maio de 2026. A Polícia Federal afirma que o grupo de hackers contratados pelo dono do Banco Master, Daniel Vorcaro, recebia R$75 mil por mês. A milícia digital, conhecida como Os Meninos, promovia ataques cibernéticos e invasões telemáticas para favorecer o empresário. A informação consta no despacho do ministro do STF, André Mendonça, que autorizou a realização nessa quinta-feira da sexta fase da Operação Compliance Zero. A ação apura fraudes financeiras relacionadas ao Master. O pai de Vorcaro foi preso em Belo Horizonte. Mulheres com câncer de mama atendidas pelo SUS passarão a ter acesso a um teste genético de alta precisão, capaz de identificar mutações hereditárias ligadas à doença. A decisão foi publicada no Diário Oficial da União. O exame permite descobrir se o tumor tem origem hereditária. A informação pode mudar tanto o tratamento da paciente quanto a estratégia de prevenção para familiares que ainda não desenvolveram o câncer. O SUS terá até 180 dias para começar a oferecer o teste. A taxa de desocupação subiu em 15 das 27 unidades da federação entre janeiro e março, segundo dados divulgados pelo IBGE. Nas outras 12 unidades da federação, o índice permaneceu estável. A taxa nacional chegou a 6,1% no período. Os maiores índices de desocupação foram registrados em Pernambuco, na Bahia e no Distrito Federal. Já as menores taxas foram encontradas em Santa Catarina, Rondônia e Mato Grosso. No horário de Brasília, 12:03.
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1: E muito boa tarde, hoje é quinta-feira, 14 de maio de 2026, começando mais um CBN Brasil. Cássia Regina.
2: Carlos Alberto, uma ótima tarde para você e para os nossos ouvintes também.
1: Muito obrigado a todos que nos acompanham por áudio e vídeo. Cássia, nós estamos num daqueles momentos em que a notícia de ontem à noite fica velha hoje cedo.
2: Exato.
1: Né? Quer dizer, ontem à noite estava toda a discussão em torno, todo o noticiário girando em torno das conversas entre o Flávio Bolsonaro e o Daniel Vorkaro. E hoje, logo de manhã, foi mais uma fase da operação Compliance Zero, que prendeu o pai de Daniel Vorkaro, Henrique Vorkaro, também prendeu policiais, uma delegada, policiais, são 7 mandados de prisão, incluindo 2 policiais, e que ampliou ainda mais o caso do Daniel Vorkaro, mostrando que ele tinha grupos que faziam hackers, roubavam dados de pessoas, derrubavam redes nas redes sociais e assim por diante. Então, o caso do Daniel Vorkaro cresceu hoje cedo com essa operação Compliance.
2: E nesse caso, acho que agora você foi até mais preciso. O caso cresceu em relação ao que estava acontecendo ontem.
1: Exatamente.
2: Né? Que trouxe mais elementos, inclusive, para essa nova etapa da Compliance Zero.
1: Exatamente. E quem autorizou essa nova fase da Compliance Zero, é só essa observação que eu quero fazer, que nós estamos hoje com muito noticiário pela frente. É só essa observação que eu quero fazer, dizendo o seguinte: a operação Compliance Zero, nessas fases que ela está tendo agora, tem sido autorizadas pelo ministro do Supremo Tribunal Federal, André Mendonça. Foi ele que autorizou, ele que é o relator do caso Vorkaro no Supremo Tribunal Federal, é o ministro André Mendonça. E havia uma expectativa, porque o ministro André Mendonça, para recuperar a biografia, ele foi chefe da AGU, né, da Advocacia Geral da União, do governo Bolsonaro, foram 2 anos, ele foi ministro. Uhum. Foi ministro do governo Bolsonaro e havia algumas pessoas achando que com isso ele poderia de algum modo proteger ou pegar leve, né, com membros representantes do governo Bolsonaro, do ex-governo Bolsonaro. E não é nada disso que está acontecendo. Inclusive, basta lembrar que ainda há pouco, outra notícia que envelheceu muito rapidamente, quer dizer, é que foi o mandado de busca e apreensão do senador Ciro Nogueira, que havia sido ministro da Casa Civil do Bolsonaro, quer dizer, colega de ministério do André Mendonça. Isso mostra que o ministro André Mendonça está agindo rapidamente, vai fundo nos casos, não importando quem são os alvos da operação, de qual lado político que se encontram os alvos da operação. Bom, nós temos então a operação de hoje, temos repercussões das conversas de Flávio Bolsonaro com o Daniel Vorkaro e temos as repercussões políticas desses dois eventos que estão aí na ordem do dia. Então nós vamos começar por Brasília com o Felipe Igreja, que vai nos falar sobre essa nova fase da Operação Compliance Zero. Lembrando que o ministro André Mendonça, ele autoriza as operações e, na medida que elas são concluídas ou estão praticamente concluídas, ele libera, né, o documento, a autorização, explicando os motivos pelos quais ele autorizou aquelas medidas de prisão e de busca e apreensão. E com isso a gente fica sabendo de todo o caso amplamente. E é exatamente isso que vai nos contar o Felipe Igreja, de Brasília. Felipe!
3: Exatamente, Sardenberg. A sexta fase da Operação Compliance Zero, que apura fraudes financeiras relacionadas ao Banco Master, levou à prisão hoje o pai de Daniel Vorkaro, Henrique Vorkaro, além de agentes públicos, policiais federais e ex-agentes da corporação. No total, foram cumpridas 5 prisões, foram 7 ordens de prisão, mas 5 foram cumpridas, além de 17 mandados de busca e apreensão em endereços de São Paulo, Rio de Janeiro e também em Minas Gerais, onde a operação se concentrou, inclusive, com a prisão de Henrique Vorkaro. Também foram determinadas ordens de afastamento de cargos públicos e de sequestro de bloqueio de bens. O alvo principal da ação hoje foi, de fato, o empresário Henrique Vorkaro, pai do banqueiro Daniel Vorcaro. Segundo a Polícia Federal, em relatórios encaminhados ao ministro André Mendonça, os elementos da investigação revelam uma atuação que se apresenta como estruturalmente relevante para a manutenção do grupo criminoso, atuação feita por parte de Henrique Vorcaro. A representação policial situa o empresário não apenas como o pai de Daniel Vorcaro, mas como um agente que atuava em conjunto com o filho e também em posição de colaboração direta como um solicitador e beneficiário de serviços ilícitos prestados pelo grupo, além de exercer a função própria, uma função própria nessa engrenagem financeira voltada à sustentação desse grupo. A PF identificou dois núcleos operacionais de uma espécie de milícia privada ligada a Daniel Vorcaro. O primeiro deles é a Turma, a gente já tinha conhecimento desse grupo. Esse grupo, a Turma, contou com a participação de policiais federais em atividade e aposentados, operadores do jogo do bicho e outras pessoas ainda não integralmente identificadas. Já o núcleo Os Meninos, ele reuniu agentes com um perfil hacker. Essa é a novidade nessa fase da operação. O grupo Os Meninos, agentes com perfil hacker, remunerados para a execução de invasões, derrubada de perfis, monitoramento ilícito e possível destruição e ocultação de evidências digitais. A Turma recebia pagamentos mensais de R$400 mil e Os Meninos de R$75 mil. Segundo a Polícia Federal, Henrique Vorcaro permaneceu solicitando esses serviços ilícitos e providenciando recursos para a manutenção dos grupos, mesmo após as primeiras fases da Operação Compliance Zero, ainda no final de 2021. Por isso, segundo a PF, e houve o aval do Ministério Público Federal, a necessidade da prisão nesse momento. As informações da Polícia Federal dão conta que o pai de Daniel Vorcaro trocava mensagens com integrantes desses grupos, inclusive com menções a repasses vultosos e necessidade de pagamento para viabilizar o atendimento das demandas. A Polícia Federal descobriu ainda que o pai de Daniel Vorcaro utilizava um número telefônico registrado na Colômbia para se comunicar com outros integrantes desse esquema criminoso, e ele trocava também muitas vezes de terminais telefônicos. A Polícia Federal ainda identificou a participação de Valéria Vieira Pereira da Silva, delegada da Polícia Federal, juntamente com Francisco José Pereira da Silva, agente da Polícia Federal aposentado, no repasse de informações sigilosas a Marilson Roseno da Silva, um dos operadores de Vorcaro. O Marilson também é ex-escrivão da Polícia Federal, ele já tinha sido preso na terceira fase da operação. E era assim, portanto, com o meio da delegada e desse outro agente, que Daniel Vorcaro tinha acesso a inquéritos e informações sigilosas, segundo a Polícia Federal. Esses dois integrantes da própria corporação faziam consultas no sistema eletrônico da PF para depois repassar as informações ao grupo de Vorcaro. Valéria e Francisco não foram presos, mas acabaram tendo de cumprir outras medidas cautelares, foram afastados das funções e proibidos de deixar o país. Nessa fase da operação, Sardenberg, a Polícia Federal afirma que estão sendo investigados os crimes de ameaça, corrupção, lavagem de dinheiro, organização criminosa, invasão de dispositivos informáticos e violação de sigilo funcional. Sardenberg.
1: O quadro de crimes é amplo, hein?
3: Sim, sim. Inclusive com a participação de integrantes da própria corporação, a PF faz a ação e afirma que corta, inclusive, na própria carne nessas situações, Sardenberg.
1: E para lembrar, né, Cássio, Vítor, Felipe, nas primeiras fases da operação foram apanhados dois funcionários de alto nível do Banco Central.
2: E também, verdade.
1: Né? Então, dá para mostrar como os tentáculos, né, do esquema Vorcaro se espalharam por órgãos do governo e por órgãos de controle. Bom, agora a gente vai... O pai de Vorcaro, Henrique Vorcaro, ele está preso, foi preso em Minas Gerais. Então, nós vamos a Belo Horizonte com a Ana Nunes. Ana, onde está o Henrique Vorcaro?
4: tudo bem, Sardenberg? Estamos aqui diretamente da sede da Polícia Federal em Belo Horizonte, na região centro-sul da capital, onde o pai de Daniel Vorcaro está. Ele chegou há pouco aqui, a gente não tem informações se ele chegou em uma viatura ou em um carro disfarçado. A informação que temos é que ele chegou aqui na sede da Polícia Federal. Ele foi preso nesta quinta-feira em um condomínio residencial de Nova Lima, cidade da região metropolitana de Belo Horizonte. Ele, que é pai de Daniel Vorcaro, dono do Banco Master. Henrique Vorcaro, segundo informações, ele era presidente da Multipar, empresa que, segundo a COAF, movimentou R$1 bilhão entre 2020 e 2025, exclusivamente em contas ligadas ao banqueiro Daniel Vorcaro. A expectativa, então, é de que, após ter chegado aqui, ele seja ouvido em breve pelos policiais federais na presença de um advogado. Inclusive, esse advogado, Sardenberg, que já se posicionou mais cedo, falando que a operação realizada hoje pela Polícia Federal foi baseada em fatos que ainda não tiveram sua legalidade comprovada no processo e que também ainda não foi demonstrada que ela tinha um motivo econômico legítimo. Segundo a nota ainda desse advogado, o Eduardo Pacelli, essas informações ainda não foram solicitadas à defesa e nem a Henrique Vorcaro. A gente tem informação também de que esteve aqui na sede da Polícia Federal, na região centro-sul da capital, Sardenberg, o advogado Bruno Correa Lemos, ele que representa os dois servidores investigados na operação realizada hoje, uma delegada e um agente público aposentado. Na casa deles, a Polícia Federal cumpriu nesta manhã mandados de busca e apreensão e conseguiram apreender, um celular e um notebook. Segundo Bruno, ele afirmou que os servidores não tiveram acesso aos documentos da operação.
5: Essa veiculação, que foi feito um acesso indevido a uma investigação e a divulgação de fatos dessa investigação para terceiros, ela não prospera, porque não é possível um agente público que não esteja cadastrado em uma investigação sigilosa tenha acesso a essa investigação, retire dali informações sensíveis e passe a terceiros. A delegada, tanto o policial federal, eles não estão cadastrados nessa operação. Então, eles não conseguem, com o token deles, a matrícula da Polícia Federal deles, obter informações desse inquérito e divulgar a terceiros. E a gente está confiante que a Polícia Federal vai fazer um bom trabalho e isso tudo vai ser esclarecido o mais rápido possível.
4: Segundo a Polícia Federal, Sardenberg, a investigação apura a atuação dessa organização criminosa suspeita de praticar intimidação, coerção, obtenção de informações sigilosas e invasões a dispositivos informáticos. Os investigados podem responder por crimes como ameaça, corrupção, lavagem de dinheiro, organização criminosa, invasão de dispositivos eletrônicos e violação de sigilo funcional. Sardenberg.
1: Muito obrigado, essa foi a informação de Ana Nunes de Belo Horizonte. De Belo Horizonte a gente volta a Brasília. Obviamente todos esses acontecimentos têm repercussões políticas, especialmente repercussões na campanha, na briga pela presidência da República, nas campanhas eleitorais. A Rani Veloso tem as repercussões políticas. Rani Veloso.
6: Boa tarde, Sardenberg, a você, a Cássia, a todos que nos acompanham. Pois é, repercussão política, inclusive, dessa troca de mensagens, né, e também áudio entre o senador Flávio Bolsonaro e Daniel Vorcaro, que é o dono do Banco Master, porque provocou, Sardenberg, uma crise no núcleo de apoio à pré-candidatura do presidenciável e uma possibilidade de nova investigação contra o irmão dele, Eduardo Bolsonaro, além de dar gás para a narrativa do PT em relação ao Bolsomaster. Além disso, a dura crítica de Romeu Zema, que é pré-candidato também à presidência pelo Partido Novo, que chegou a falar que seria imperdoável e um tapa na cara do Brasil Flávio Bolsonaro pedir dinheiro a Vorcaro, causou reações bolsonaristas, que passaram a explorar nas redes sociais a doação de R$1 milhão do pai de Vorcaro, Henrique Vorcaro, que foi preso hoje nessa operação Complice, na campanha de Zema em 2022. A prestação de contas do Partido Novo mostra essa doação no site do Tribunal Superior Eleitoral. E quem trouxe à tona essa doação foi o próprio ex-deputado Eduardo Bolsonaro, fazendo uma crítica dura a Romeu Zema. Também a gente tem a informação, Sardenberg, que hoje o senador Flávio Bolsonaro iria para agendas no Rio de Janeiro, mas ele decidiu ficar em Brasília para acompanhar os desdobramentos. Segundo a assessoria, ele não tem compromissos públicos hoje, teria amanhã no Rio de Janeiro, estava mantido, né? A previsão de hoje era que Flávio seria recebido pelo arcebispo da Arquidiocese de São Sebastião, no Rio de Janeiro, do Orani, à tarde, mas essa agenda foi cancelada sem ser remarcada. Outra coisa também que a gente viu aqui, Sardenberg, é que essa revelação não só esvaziou o Congresso Nacional por parte da oposição desde ontem, mas também causou um alvoroço pela falta de orientação sobre essa crise, né? No momento, o que, que os aliados de Flávio falam nos bastidores? Que é necessário aguardar para ver os efeitos sobre a campanha antes de qualquer mudança de rota. E esse fato resultou um silêncio total pelos aliados. Silêncio que foi observado também pela base governista, que está aproveitando para desgastar a imagem de Flávio Bolsonaro, ligando ao escândalo do Master, principalmente nas redes sociais. A deputada Gleisi Hoffmann disse agora há pouco que o silêncio dos apoiadores Master de Flávio Bolsonaro é ensurdecedor ao perguntar sobre o senador Sérgio Moro e o ex-deputado Deltan Dallagnol. De acordo com integrantes da base governista, ouvidos pela CBN, o áudio cai como uma bomba total para as eleições. Ainda não se sabe o impacto real, mas alguns acreditam que é mortal, uma vez que todo o discurso de Flávio Bolsonaro se desconstrói. O senador havia dito, meses atrás, que nunca tinha se encontrado ou recebido valores de Vorcaro. O parlamentar ainda disse que implica toda a família Bolsonaro, até se Michele Bolsonaro for a candidata à presidência da República, se houver uma mudança diante do vazamento desse áudio. A CBN, o vice-líder do governo na Câmara, Lindbergh Farias, disse que vai acionar a justiça hoje contra Eduardo Bolsonaro. Segundo ele, o ex-deputado, que permanece nos Estados Unidos, teria recebido US$ 2 milhões do valor repassado por Vorcaro para fazer a campanha pelo tarifaço e sanções contra o Brasil.
7: Olha, hoje nós vamos entrar na justiça contra Eduardo Bolsonaro. Fica claro que US$ 2 milhões foram destinados a uma empresa que tinha aliados do Eduardo Bolsonaro na frente, lá no Texas. Paulo Calisto era o sócio administrador. Paulo Calisto é advogado do Eduardo Bolsonaro. Esse dinheiro, na nossa avaliação, foi para ajudar na manutenção do Eduardo Bolsonaro nos Estados Unidos e fazer aquela campanha contra o Brasil, pedindo tarifas, pedindo sanções. É tudo muito grave.
6: Ontem, Lindbergh pediu à PF, PGR e STF a prisão preventiva, além das quebras de sigilo, bloqueio de bens e apreensão do passaporte de Flávio Bolsonaro. O ministro da Secretaria-Geral do Governo, Guilherme Boulos, afirmou que o caso é digno de cassação de mandato. O caso veio à tona depois do áudio revelado pela Intercept Brasil, em que Flávio Bolsonaro teria negociado US$ 24 milhões, cerca de R$ 134 milhões, para financiar o filme Dark Horse, biografia política do ex-presidente Jair Bolsonaro. Vorcaro liberou R$ 61 milhões entre fevereiro e maio de 2025 para o filme. Em vídeo, Flávio admitiu o pedido e disse que o que aconteceu foi um filho procurando patrocínio sobre um filme do pai.
8: Fico sem graça de ficar te cobrando, tá? Mas, enfim, não. É porque está num momento muito decisivo aqui do filme e como tem muita parcela para trás, cara, está todo mundo tenso e fico preocupado aqui com o efeito ao contrário do que a gente sonhou para o filme, né? Até me dar um toque, uma posição ainda, né? Porque a gente precisa saber o que faz, cara, da vida, porque já tem muita conta para pagar esse mês e o mês seguinte também.
6: Bom, também há outras mensagens em que Flávio chama Vorcaro de irmão, diz para Daniel Vorcaro, estou aqui, sempre estarei contigo, e que tudo isso só estava sendo possível por causa dele, de Vorcaro, além de cobrar as parcelas atrasadas, né? Ao afirmar que poderia perder tudo, contrato, ator, diretor e equipe. Ainda ontem, o senador convocou uma reunião de emergência no QG da pré-campanha dele no Lago Sul, região nobre aqui de Brasília, quando o PL divulgou uma nota dizendo que as explicações apresentadas pelo senador foram claras e consistentes e defendeu uma CPI do Master, o mesmo discurso adotado pela base governista. Sardenberg?
1: Bom, duas observações aqui. O que o senador Flávio Bolsonaro disse, que ele estava pedindo um financiamento privado para uma entidade privada. Essa é a defesa dele. Agora, um dos que não acreditam nessa defesa é o ex-governador de Minas, o ex-governador Romeu Zema, né, Cássia?
2: Exatamente. Ele, que é pré-candidato do Novo à presidência da República, disse que aquele tipo de diálogo que foi constatado a partir dos diálogos é imperdoável.
9: Flávio Bolsonaro, ouvir você cobrando dinheiro do Vorcaro é imperdoável. É um tapa na cara dos brasileiros de bem. Não adianta nada criticar as práticas de Lula e do PT e fazer a mesma coisa. É preciso ter credibilidade para mudar o Brasil.
1: Bem explícita, está desembarcando de algum barco o Romeu Zema.
2: Pois é.
1: Intervalo agora, Cássio.
2: E já voltamos.
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11: 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O levantamento indica cenário positivo para algumas cadeias produtivas, com destaque para valorização em segmentos ligados a fibras e lácteos, influenciada por fatores como oferta mais restrita e dinâmica de mercado. 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O conteúdo completo está disponível em faespsenar.com.br.
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1: E agora vamos ao Rio de Janeiro. Pedro Bonenberg, é sobre as ligações do Vorkaro com o Jogo do Bicho e milícia. Pedro.
2: Pois é, Sardenberg, as investigações da Polícia Federal identificaram também essa ligação aqui no Rio de Janeiro. A apuração aponta o uso de também, Sardenberg, além da milícia do Jogo do Bicho, de policiais federais para obtenção de informações sigilosas aqui na PF do Rio. Segundo a Polícia Federal, a organização criminosa tinha dois braços operacionais, um deles chamado de A Turma, que atuava com ameaças, monitoramento e obtenção de dados sigilosos. O outro, conhecido como Os Meninos, era responsável por ataques cibernéticos, invasões de sistemas e monitoramento digital ilegal. De acordo com a investigação, o braço da organização no Rio era liderado por Manuel Mendes Rodrigues, descrito pela PF como operador do Jogo do Bicho aqui no estado. A corporação afirma que ele comandava um grupo ligado ao núcleo A Turma, possivelmente formado por bicheiros, milicianos e policiais. A decisão cita episódios de intimidação física contra desafetos de Vorkaro. Um deles aconteceu em Angra dos Reis, em junho do ano passado. As investigações também apontaram o suposto uso de estrutura da Polícia Federal aqui no Rio de Janeiro em favor da organização. Um dos investigados teria feito consultas indevidas em sistemas internos da PF e repassado informações reservadas ao policial aposentado Marilson Roseno da Silva, apontado como chefe operacional do grupo. Também são investigados outros policiais federais aposentados e uma delegada federal de Minas Gerais, que são suspeitos de acessar sistemas da corporação para beneficiar a organização. A CBN não localizou a defesa dos citados nessa investigação, Sardenberg.
1: Muito obrigado, Pedro Bonenberg.
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Quinta-feira, 14 de maio de 2026. O pai do dono do Banco Master, Daniel Vorcaro, foi levado para a sede da Polícia Federal em Belo Horizonte. O empresário Henrique Vorcaro foi preso hoje na sexta fase da Operação Compliance Zero, que apura as fraudes envolvendo o Master. Ele deve ser ouvido em breve. O empresário era presidente da Multipar, empresa que, segundo o COAF, movimentou mais de R$1 bilhão entre 2020 e 2025 em contas ligadas a Daniel Vorcaro. A defesa de Henrique Vorcaro afirmou que a operação foi baseada em fatos que ainda não foram comprovados legalmente. O filme sobre o ex-presidente Jair Bolsonaro teria custado R$134 milhões, segundo as conversas entre o senador e pré-candidato à presidência Flávio Bolsonaro e o banqueiro Daniel Vorcaro, divulgadas pelo site The Intercept. O orçamento é superior ao padrão de outras produções brasileiras. O filme O Agente Secreto foi feito com R$28 milhões e o longa Ainda Estou Aqui com R$45 milhões. O ministro da Saúde do Reino Unido, Wes Streeting, renunciou ao cargo para pedir a abertura de uma disputa pela liderança do Partido Trabalhista. O movimento é uma tentativa de tirar o primeiro-ministro britânico, Keir Starmer, do comando da legenda. O desempenho da sigla nas eleições municipais e regionais da semana passada mergulhou o Reino Unido em uma crise. O Partido Trabalhista perdeu 1.500 cadeiras de vereadores e viu o crescimento do partido de direita Reform UK. A legenda voltou ao poder em julho de 2024, depois de 14 anos de governos conservadores. A Bolsa de Valores de São Paulo opera em alta de 1,07% aos 178.992 pontos.

0: O dólar comercial está em baixa de 0,52%, cotado a R$ 4,98. O euro vale R$ 5,81, queda de 0,84%. No horário de Brasília, 12:33.
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0: Miriam.
1: Boa tarde, Sardenberg. Boa tarde, Cássia. Boa tarde, ouvintes da Rádio CBN.
2: Boa tarde, Miriam.
0: Miriam, você noticiou logo pela manhã a informação de que o pai do Bolsonaro, o senhor Henrique Bolsonaro...
2: Pai do Vorcaro?
0: Pai do Vorcaro, claro. O senhor Henrique Vorcaro, pai do Daniel Vorcaro, estava preso e estava sendo preso em Belo Horizonte. Bom, o caso se desenvolveu e você, Miriam, fica à vontade para tocar o assunto da maneira que você julgar mais conveniente. Miriam.
1: Foi uma manhã inteira de intensa de notícias e para a gente entender, né, para começar a entender, ele não foi preso por ser o pai de Daniel Vorcaro, né, assim, o pai, a gente imagina assim, foi preso, foi usado por Daniel Vorcaro, foi o nome dele, foi usado para fazer uma operação para esconder um recurso, um ativo, isso já se sabia antes. O que se sabe agora é que ele era muito mais do que isso, que ele era operador financeiro, ele era demandante e ele era beneficiário do esquema. São essas três palavras que estão no pedido de prisão e que foi aceita pelo ministro André Mendonça. Então, ele foi preso por estar muito envolvido, ser um operador financeiro com intimidade com todo o processo. E, além disso, o que se sabe hoje mais é que a organização criminosa de Daniel Vorcaro não era apenas um banco que quebrou por gestão temerária. É muito mais grave do que isso. É crime e agora se sabe mais que ele tinha dois braços. Um braço de intimidação, de operação para intimidação, a gente sabia isso, até o nosso colega Lauro Jardim era alvo dessas falas deles, né, de tentar ameaçar, e tinha um outro grupo de milícia digital. Então ele tinha uma milícia mesmo e uma milícia digital. Essa milícia digital invadia sistema da Polícia Federal e o Henrique Vorcaro estava absolutamente no comando disso, né? Ele sabia disso, ele era um demandante, ele pedia informações. E aí se chega a outra revelação de hoje, o envolvimento de funcionários da Polícia Federal, tanto uma delegada, um agente da ativa e outros aposentados. Então, esses dois policiais, eles descobriram na investigação, a Polícia Federal descobriu que até lá dentro da Polícia Federal tinha gente envolvida. Parte dessa invasão dos sistemas da Polícia Federal era feita por gente que estava lá dentro. Eu conversei hoje de manhã, entre as várias apurações que eu fiz, eu consegui falar também com o diretor da Polícia Federal, Andrei Passo Rodrigues, e ele disse, fez uma fala longa numa conversa comigo, e ele disse que isso prova que a Polícia Federal não persegue nem protege, que ela vai continuar fazendo o trabalho dela de apuração e de investigação de todo esse caso. Então, a operação...
2: A gente teve uma interrupção no contato, Miriam, quando você estava falando que a Polícia Federal, até o que a gente teve hoje de operação, comprova que não havia ou que não há um tipo de perseguição a determinado grupo específico. Aí a gente começou a ter algumas falhas na sua comunicação.
1: A Polícia Federal, o diretor da Polícia Federal, com quem eu consegui falar hoje nessa manhã intensa, falou isso, que deu uma declaração falando que ele não quer ver, a fala dele é assim. Como sempre tenho dito, a Polícia Federal trabalha de maneira técnica e imparcial, em busca da melhor instrução das suas investigações. Não protege nem persegue, age com autonomia e corta na própria carne quando necessário. Então, a parte do que ele falou nessa conversa que eu tive com ele hoje. Mas, então, essa operação de hoje, a sexta operação da Compliance Zero, é muito importante por revelar a profundidade do envolvimento do pai de Daniel Vorcaro. A contaminação da própria Polícia Federal, gente da Polícia Federal envolvido. Aliás, o Andrei Rodrigo disse também o seguinte, que a quase totalidade dos policiais federais age com correção e dedicação. Então, isso é um caso, e esse caso foi descoberto. E a outra é a quantidade de crimes. Tem, Sardenberg, até conexão, e essa operação mostra, conexão com Jogo do Bicho no Rio de Janeiro e com milícia no Rio de Janeiro. Uhum. Né?
2: Agora,
1: esse
2: pouco,
1: grupo
2: a gente até
1: que fazia
2: trouxe...
1: intimidação.
2: Agora há pouco a gente até trouxe a informação da nossa reportagem do Rio, Miriam, justamente falando sobre isso que você salientou agora, né? Essa ligação com milícia, com o Jogo do Bicho. E isso que nós tivemos hoje de agentes públicos implicados com esses mandados de prisão e de busca e apreensão acabam aí expandindo o que a gente já teve no começo das operações, inclusive Carlos Alberto lembrava aqui no primeiro bloco do programa, quando nós tivemos dois servidores do alto escalão do Banco Central, o Paulo Sérgio Neves de Souza, ex-diretor de fiscalização, e o Belini Santana, ex-chefe do Departamento de Supervisão Bancária, que foram investigados e foram afastados, porque também tinham ligações diretas ali com o Daniel Vorcaro, né?
1: E nos dois casos, foi bom você lembrar disso, porque nos dois casos, as instituições funcionaram, ou seja, o Banco Central foi o primeiro a detectar esse comportamento suspeito e fez uma notícia de fato ao Ministério Público. E a Polícia Federal, hoje investigando, afastou os seus próprios funcionários e prendeu os próprios funcionários. Então, isso é muito importante mostrar que, apesar dessa tentativa de Vorcaro de entrar, inclusive, nas instituições de Estado, a instituição de Estado reage e protege a instituição, tanto o Banco Central quanto a Polícia Federal.
0: Miriam Leitão, obrigado, Miriam. Até amanhã.
1: Até amanhã.
2: Até amanhã, Miriam. E agora nós temos informação com a nossa reportagem aqui em São Paulo. Pedro Fagundes, desde a última segunda-feira, vem acompanhando, né, a situação dos moradores ali de Jaguaré, bairro da zona oeste da capital paulista, onde houve uma explosão depois de uma obra da Sabesp. Hoje ele está naquela região e tem informações, infelizmente, uma atualização que a gente não gostaria de trazer. Pedro Fagundes, boa tarde para você.
3: Boa tarde, Cássia. Boa tarde também aos ouvintes. Olha, a família acabou de confirmar a morte do segundo morador aqui do bairro do Jaguaré por conta da explosão na obra conjunta da Sabesp com gás que aconteceu nessa segunda-feira. Francisco Bondema estava internado no Hospital Regional de Osasco desde o início da semana, tinha sofrido traumatismo craniano e morreu. Então, hoje eu estou aqui com o Gilson Dionísio, ele é motorista de aplicativo, mora há 40 anos no bairro. Isso. E Gilson, você conhecia o Francisco, o Bondega, como vocês chamavam? Fala um pouquinho para ele, por favor.
4: Eu conhecia ele praticamente me criou aqui, ele era pedreiro, construiu, fez até obras na minha casa aqui, e a gente conhece ele desde pequeno aqui, já teve acidente de moto, a gente cuidou dele, a gente trazia remédio, e agora ele faleceu, a gente teve a notícia do óbito dele. A gente não sabe como que ele está lá. Eu me seguro enquanto eu não falo, mas depois que eu falo, eu fico nervoso, eu fico com raiva, porque isso não era para ter acontecido. Isso foi incompetência, isso foi irregularidade deles para fazer essa merda explodir aqui dentro da casa dele. Eu fui dos primeiros a socorrer ele, dava para salvar ele. Isso era para ter levado ele para o Einstein, não era para ter levado ele para o Regional de Osasco, não. Eu quero ver se fosse um diretor de eles aqui, se ia para a porra de hospital público.
3: Obrigado, Gilson. Então, infelizmente, confirmada a segunda morte. A primeira foi do Alexandro. Para entender um pouco da dinâmica dessa triste explosão que aconteceu nesta segunda-feira. A explosão aconteceu num salão de beleza. O Francisco morava no andar de cima do salão de beleza. E o Alexandro, que foi a primeira morte no próprio dia da explosão, morava aos fundos. Os outros dois internados foi o Osmar, que é vizinho, morava na casa vizinha, mas felizmente recebeu alta já na tarde de terça-feira. E o outro também internado é o Fernando, que é um técnico da empresa contratada pela Sabesp, e ele está atualmente internado, mas em estado estável. Há pouco, só bom reforçar, a gente teve uma informação exclusiva que a gente conversou justamente com técnicos da empresa contratada pela Sabesp, que afirmaram que a escavação que acabou atingindo uma tubulação que fez o vazamento de gás por 1h15 até a explosão foi feita, segundo eles, a partir de uma demarcação errada da Comgás, e justamente foi o que causou essa primeiro vazamento, depois a explosão. Eu questionei também se com esse vazamento que durou mais de uma hora, segundo ele, 1h15, por que não foi feito o pedido para que os moradores saíssem de casa. A informação que ele deu para mim foi algo que contradiz o que eu tenho ouvido de todos os moradores nesses últimos 3 dias. Como você falou, eu estou aqui acompanhando o caso nos últimos dias. Ele falou que eles tentaram pedir para que os moradores saíssem de casa, mas encontrou uma resistência dos moradores e houve então a explosão. Cássia, volto com vocês.
2: Nesse caso é uma determinação, né, para a saída das pessoas nas casas quando tem algum risco de vida. Não é um pedido, não é um comunicado, é uma determinação que tem que ser feita do mesmo jeito que hoje em dia tem uma determinação para aquelas casas que estão comprometidas, para que as pessoas não entrem nessas casas. Tem uma proibição e é o que deve acontecer em casos assim. Por hora, a gente traz aqui nossa solidariedade aos familiares do Francisco Albino, segunda vítima, segunda pessoa que morreu nesta explosão de segunda-feira. Se soma aí a primeira vítima, que tinha sido o Alexandro Fernandes Nunes. 12h45.
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1: Letícia Veloso, já de olho no trânsito pela cidade. Letícia, o que que você nos conta? Boa tarde.
2: Oi, Cássia, boa tarde para você, boa tarde, Sardenberg, boa tarde para o nosso ouvinte. Destaco, Cássia, o caminho pela marginal do Tietê. Segundo a CET, foi liberada a pista lá no sentido da Castelo Branco, por causa de um acidente mais cedo na marginal, né? Um incêndio em um veículo com pista já livre, sentido Castelo, próximo, inclusive, ali à Ponte das Bandeiras também. Próximo à região do Cebolão, ainda tem congestionamento por causa justamente dessa ocorrência. Bom, no sentido da Ayrton Senna, lentidão na Tietê, a partir da Ponte do Limão, anda e para até após a Ponte das Bandeiras.
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2: Cidade bem movimentada, as principais vias com congestionamento. Agora a Avenida do Estado, por exemplo, tem lentidão na região central, especialmente no sentido da marginal do Tietê e desde a aproximação da ligação leste-oeste, na região do Cambuci até a aproximação da Cruzeiro do Sul, por causa de uma ocorrência mais cedo na altura da rua São Caetano. Dá para utilizar o corredor norte-sul, mas, claro, tem congestionamento nos dois sentidos também.
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1: Rosana.
2: Oi, Sardenberg. Boa tarde para você, para Cássia e para os nossos ouvintes.
3: Boa tarde, Rosana.
1: Rosana nos traz a informação de que fundos de investimentos ligados a energias renováveis estão atraindo mais recursos. Rosana.
2: Sardenberg, os fundos que reúnem ações de várias empresas do setor de energia limpa receberam mais de 3 bilhões de dólares só agora no mês de abril. E os fundos ligados ao petróleo e gás registraram uma saída líquida de recursos, embora o valor aí não tenha sido informado. Ou seja, o mercado está apostando que as melhores oportunidades de lucro estarão nas empresas que ajudam a reduzir as emissões de carbono. Fabricantes de painéis solares, de baterias, produtores de etanol, empresas que constroem parques eólicos, mineradoras de lítio, terras raras, por exemplo, tudo que é essencial para a transição energética. E quando o mercado bota dinheiro nessas empresas, isso tem um impacto direto no combate à crise climática, porque o setor de energia responde por 75% das emissões de gases de efeito estufa. E por que essa alta de investimento nas renováveis, né? Porque esse investimento recorde? Primeiro, pela questão da guerra no Oriente Médio, que abalou muito a confiança nas fontes fósseis. Tanto que nos últimos 4 meses, 23 países anunciaram muitas medidas de aceleração da energia limpa. E tem um dado maravilhoso do relatório. Os bancos multilaterais de desenvolvimento, esses que financiam projetos nos países pobres, investiram quase tudo em renováveis. Apenas 3% escolheram carvão ou petróleo. E olha, esse é um movimento que não é pontual. Existe uma tendência estrutural de longo prazo que está empurrando o mundo financeiro na mesma direção, abandonar os fósseis, né? Por isso que a gente realmente espera que isso aconteça nos próximos anos. Não à toa, a Agência Internacional de Energia diz que a geração global de energia renovável vai crescer 8% ao ano até 2030. Se seguir nesse ritmo, dentro de 5 anos, a energia limpa vai representar 50% de toda a eletricidade do planeta. Então, boas notícias aí com relação a esse relatório sobre investimento em energias renováveis.
1: Rosana Jatobá, muitíssimo obrigado, Rosana. Até.
2: Um beijão para você.
3: Até mais.
1: Intervalo agora?
3: E já voltamos.
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4: No ar, Fórum Executivo Fena Saúde, o futuro da saúde suplementar no Brasil.
5: Decisões políticas e judiciais equivocadas acabam comprometendo a eficiência da saúde suplementar. Entender os gargalos e observar as tendências mundiais que modernizaram o setor são essenciais para avançar no segmento. É o que observa o economista Marcos Lisboa.
6: Acho que no Brasil a gente não tem o hábito, em debate de política pública, de ter um protocolo. Que é, primeiro vamos olhar como é que é a tendência nacional. Tem pesquisas com dados sobre o que é melhor para a sociedade, quais são as características do caso brasileiro. O que se espera? Quais são os dados? Eventualmente, a medida não se revela eficaz como se esperava, ela tem efeitos colaterais e tem que ser refeita. Trazer essa disciplina para o debate sobre saúde seria fundamental.
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1: Muito complicado agora o caminho pela rodovia Regis Bittencourt, é reflexo daquele acidente da manhã, né? Envolvendo um tombamento de uma carreta no Rodoanel, no quilômetro 29. Então a Regis ainda muito carregada, são mais de 10 quilômetros de congestionamento no sentido da capital.
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6: Carlos Alberto.
7: Diga, Cássia Cristina.
6: Com essa história do financiamento desse filme sobre o Jair Bolsonaro, que foi feito pelo Daniel Vorcaro, né? Esses áudios que foram flagrados ontem, divulgados, mostrando a comunicação do Flávio Bolsonaro com o Daniel Vorcaro, o jornal Globo fez uma comparação dos recursos que teriam sido usados para esse filme, que seriam necessários. A gente sabe que nem todos os recursos foram transferidos pelo Daniel Vorcaro. Uma comparação com os recursos utilizados em grandes produções cinematográficas. E o resultado dessa comparação foi um resultado bastante impressionante. Então, para lembrar aqui, o senador e pré-candidato à presidência da República, Flávio Bolsonaro, teria solicitado US$ 24 milhões, ou cerca de R$ 134 milhões, na cotação da época, ao banqueiro Daniel Vorcaro, para a produção deste filme. E aí, o que nós temos aqui de comparação é que esse valor, US$ 24 milhões, chama atenção por ser muito superior ao praticado no mercado nacional, mas até superior em relação ao mercado internacional. Então, o Globo pegou alguns filmes que foram ganhadores do Oscar de melhor filme e descobriram que muitos destes filmes, segundo o Globo, não tinham esse orçamento todo, não, US$ 24 milhões. Então, para comparar, o Anora, que ganhou recentemente o Oscar, custou quanto? US$ 6 milhões. O filme Tudo em Todo Lugar ao Mesmo Tempo, esse eu assisti, inclusive um filme bom, custou US$ 20 milhões, custou caro e ainda não custou os 24, custou 20. O filme No Ritmo do Coração, que também já ganhou Oscar, custou US$ 10 milhões. O Nomadland custou bem menos, US$ 5 milhões. O Parasita, que é uma produção sul-coreana, foi muito festejada nos últimos anos, custou US$ 11 milhões e 400 mil. Aí tem outros filmes, o Green Book, que também é um vencedor do Oscar, custou um pouquinho menos do que esse valor que teria sido solicitado ao Daniel Vorcaro, custou US$ 23 milhões. A Forma da Água custou 19 milhões e meio. Uhum. Então eles fizeram essa comparação com esses vários filmes para não ficar apenas nas comparações com filmes brasileiros.
7: Exato.
6: Que custaram inclusive bem menos. Por exemplo, Agente Secreto e Ainda Estou Aqui custaram muito menos do que isso. Então, o que o Globo está mostrando aqui nessa reportagem, até recomendo para os nossos ouvintes que são fãs de cinema, reportagem muito interessante, é que todos estes recursos representam muito mais do que o custo de filmes premiados pelo Oscar nos últimos anos.
7: E para completar, Cássia, dizer que o filme do Bolsonaro, Dark Horse, está pronto.
6: Uhum.
7: Tá pronto, já foi até exibido em algumas sessões aí para amigos e correligionários, e até acontecer esses episódios todos, havia a previsão de que o filme entraria no circuito regular a partir de setembro deste ano. A ver.
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0: Quinta-feira, 14 de maio de 2026. A organização criminosa montada pelo dono do Banco Master, Daniel Vorcaro, mantinha ligação com operadores do Jogo do Bicho no Rio de Janeiro. O grupo também contava com o apoio de policiais federais para obter informações sigilosas e promover ações de intimidação contra desafetos do banqueiro. As informações da investigação da Polícia Federal estão na decisão do ministro do STF, André Mendonça, que autorizou a realização da sexta fase da Operação Compliance Zero nesta quinta-feira. O pai de Daniel Vorcaro foi preso em Belo Horizonte. Subiu para 2 o número de mortes em decorrência da explosão de uma tubulação de gás em um bairro da Zona Oeste de São Paulo. O morador estava internado desde o incidente que aconteceu na segunda-feira. Uma pessoa permanece internada. De acordo com a apuração da CBN, técnicos contratados pela Sabesp afirmaram que atingiram a tubulação da Cungás, o que provocou a explosão. Os trabalhadores da Companhia de Saneamento Básico do Estado disseram que a perfuração seguiu a demarcação feita na área por profissionais da Cungás que acompanhavam a obra. Segundo a Defesa Civil, 22 imóveis permanecem parcialmente interditados e 5 devem ser demolidos nos próximos dias. A Guarda Revolucionária do Irã informou que cerca de 30 embarcações cruzaram o Estreito de Hormuz com a permissão de Teherã desde a noite de ontem. Segundo a agência iraniana de notícias Fars, o tráfego de navios da China pela rota foi retomado após os dois países chegarem a um entendimento. No horário de Brasília, 1:02.
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3: O preparador de goleiros da seleção brasileira, Cláudio Taffarel, campeão mundial em 94 e arqueiro da seleção também nas Copas de 90 e 98, saiu em defesa de Bento, goleiro do Al Nassr da Arábia Saudita, um dia depois da falha do goleiro que adiou o título do seu clube no campeonato da Arábia Saudita. Em rápido contato com a reportagem da ESPN, quando perguntado se essa falha num jogo tão importante, no clássico contra o Al Hilal, aos 47 do segundo tempo, que custou, repito, a confirmação do título naquele jogo disputado contra o Al Hilal, poderia atrapalhar a convocação de Bento para a Copa do Mundo, Taffarel respondeu: se falha pesasse assim, acho que eu nunca teria ido para uma Copa. Ele tem feito um bom campeonato com regularidade, estamos acompanhando. Ele falhou sim, falei com ele, mas já superou. Goleiro tem que ser assim. Foi isso que sempre me levou para a seleção. Errava, admitia e sabia onde e por que tinha errado. E virava a página. A posição tem isso, eles devem estar preparados. Se não houver nenhuma surpresa, Alisson do Liverpool, que ainda se recupera de lesão, Ederson do Fenerbahçe da Turquia e Bento do Al Nassr serão os três goleiros convocados por Carlo Ancelotti na próxima segunda-feira. De São Paulo, Leonardo Dai.
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0: temos agora informações com nossa reportagem aqui em São Paulo sobre as investigações a respeito da morte de uma criança de 11 anos. Quem está conosco é o Pedro Pupulim. Boa tarde para você, Pedro.
1: Oi, Cássio, oi, Sardenberg, boa tarde para vocês e para todos que nos acompanham na CBN. A polícia informou que não recebeu ainda o laudo do IML que elucidará a causa da morte do menino Douglas Kratos, de 11 anos. Douglas foi encontrado morto, acorrentado e com sinais de tortura em casa na região do Itaim Paulista, zona leste de São Paulo, nesta semana. A vítima vivia com o pai, Chris Douglas, preso em flagrante nesta segunda-feira, e com a avó e a madrasta, presas nesta quarta. Em depoimento à polícia, Douglas confessou que acorrentava o filho e explicou que a criança fugia muito de casa. Por isso, na versão dele, era necessário deixá-la presa. Mas ele nega ter provocado a morte do filho. A reportagem da CBN ouviu o delegado Thiago Bassi, que disse que a versão foi a mesma trazida pela avó e pela madrasta. Mas ele explicou que os vizinhos da vítima dizem não ver a criança há mais de um ano, o que faz a polícia entender, até o momento, que não havia fuga. Vamos ouvir.
2: Elas afirmam que tinham conhecimento do acorrentamento, mas alegam que ele fugia, ele tinha esse costume de sair da casa. Até o fato dele não ir à escola foi questionado e elas informaram que ele não ia à escola porque ao chegar à escola ele fugia, ficava vários dias fora de casa e depois retornava. E esse seria inclusive o motivo da desnutrição.
1: Outro ponto que chamou a atenção dos investigadores foi a situação escolar de Douglas Kratos. A criança não teria registros de matrícula em qualquer escola desde o ano de 2024. Há ainda duas outras crianças encontradas na casa, uma de 2 e outra de 12 anos, diagnosticada com autismo. Ambas foram acolhidas pelo Conselho Tutelar para permanecerem em segurança até que o caso se resolva. A mãe biológica de Douglas e da menina de 12 anos mora em Bauru, interior do estado, e afirma que a filha também estaria sendo agredida, mas a polícia ainda não tem essa conclusão. Cássia.
0: Muito obrigada. A informação do Pedro Pupulim.
3: Lentidão pela Avenida dos Bandeirantes e nos dois sentidos. Neste caso, melhor utilizar Roberto Marinho como alternativa. Funciona bem. E nos dois sentidos.
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0: E aí, Bernardo?
1: Boa tarde, Sardenberg. Boa tarde, Cássia. Boa tarde, ouvintes da CBN.
2: Boa tarde, Bernardo.
0: Bernardo, nos estúdios da CBN Rio de Janeiro. Bernardo, bom, assuntos aqui não faltam. Eu queria ver qual o seu, qual o ponto de vista, qual o ponto que você vai nos comentar.
1: Pois é, Sardenberg, o assunto, né, como dizia o deputado Ulisses Guimarães, é Sua Excelência o fato.
0: O fato. Né?
1: O fato é que o Flávio Bolsonaro, pré-candidato do PL à presidência, foi flagrado pedindo dinheiro para o Daniel Vorcaro, dono do Banco Master, hoje preso e negociando uma delação premiada. Isso, evidentemente, causa um grande rebuliço, uma grande reviravolta na campanha presidencial, porque o Flávio é o principal candidato da oposição e ele agora tem a sua imagem colada a do Daniel Vorcaro, pivô do maior escândalo de fraude bancária da história do Brasil. Esse caso tem muitas pontas ainda, Sardenberg e Cássia, que a gente vai precisar descobrir, quer dizer, vai precisar ligar. Né? Uma das coisas que me chama mais atenção é o fato de que ele fez um pedido de dinheiro, ele alega ter feito um pedido de dinheiro para financiar um filme sobre o pai, né? Um filme sobre o ex-presidente Jair Bolsonaro. E tem hoje uma reportagem aqui no Jornal o Globo dizendo que o valor alegado para usar esse filme supera o orçamento de 15 dos últimos 20 vencedores do Oscar.
2: A gente estava falando agora há pouco dessa reportagem, é impressionante, né? Inclusive algumas produções custaram assim um terço, um quarto do valor, né?
1: Inclusive as produções brasileiras, né, que foram ao Oscar recentemente, né, disputar, tanto o Ainda Estou Aqui, que ganhou melhor filme estrangeiro, quanto o filme mais recente do Kleber Mendonça, os dois, O Agente Secreto, os dois custaram muito menos. Então, que seria essa tal superprodução sobre a vida do Bolsonaro? E aí, mais uma ponta que ainda está solta nesse caso, que a Polícia Federal vai ter que investigar se de fato essa grana toda era para financiar um filme ou se esse filme estava servindo de instrumento para lavagem de dinheiro, ou seja, para a família Bolsonaro tomar dinheiro do Vorcaro e aí usar para outros fins. Uma das hipóteses, já em investigação pela PF, é que esse dinheiro ajudaria ali a manter o ex-deputado Eduardo Bolsonaro nos Estados Unidos. É curioso que até personagens envolvidos na produção do filme dizem que a produtora não recebeu nada, né? O Paulo Figueiredo, bolsonarista que vive lá nos Estados Unidos, disse isso. Então, se o dinheiro foi pedido para o filme e o dinheiro não entrou para o filme, para onde foi o dinheiro? Né? Essa talvez seja uma das linhas prioritárias aí dessa investigação daqui para frente. Agora, para além do pedido de dinheiro, que já é grave em si, né, e numa quantia tão alta, aí chegando a possivelmente 130 milhões de reais, tem algo que o Flávio Bolsonaro realmente vai ter muita dificuldade de explicar, Sardenberg e Cássia, que é a proximidade, a intimidade que transparece nesses diálogos dele com o Vorcaro. Numa das falas, numa das mensagens, o Flávio Bolsonaro diz: irmão, estou e estarei contigo sempre. Não tem conversa, meia conversa entre a gente. Essa mensagem foi mandada em 16 de novembro de 2025 e no dia seguinte, o Daniel Vorcaro foi preso quando estava tentando fugir do país. Então, isso mostra que não era só uma relação comercial, era uma relação de proximidade, uma relação de amizade. E o Flávio Bolsonaro vinha aí falando muito sobre o caso Master, apontando o dedo para o governo, dizendo que, enfim, os governistas precisavam se explicar. Agora, ele obviamente fica na defensiva e a gente precisa também ver qual vai ser o impacto disso daqui para frente, não só na campanha dele, mas em todo o quadro da sucessão presidencial. Ontem à noite já tinha bolsonaristas falando reservadamente na hipótese até de uma troca de candidato da direita. É cedo para a gente dizer se isso vai acontecer, né, se a campanha do Flávio Bolsonaro fica liquidada com esse episódio, ou se ele vai conseguir, enfim, para o público dele, pelo menos, fazer valer essas explicações. Mas o fato é que esse debate já começou. E quando isso começa numa campanha, é um sinal de muita preocupação, porque mostra que os próprios aliados já estão com dúvida da viabilidade eleitoral dele após esse episódio. Tem gente defendendo uma eventual troca do Flávio Bolsonaro pela Michelle Bolsonaro, a ex-primeira-dama, e os outros pré-candidatos da direita, obviamente, estão aproveitando para surfar nisso. né, tanto o ex-governador Romeu Zema, do Partido Novo, quanto o ex-governador Ronaldo Caiado, do PSD. Os dois cobraram explicações do Flávio Bolsonaro e estão ali, Sardenberg e Cássio, naquela situação do jogador que está se aquecendo na beira do gramado, né, esperando para ser chamado pelo treinador, achando que eles, diante dessa crise na campanha do Flávio, poderiam eventualmente ser os depositários, os herdeiros dos votos da direita, dos votos bolsonaristas. A gente precisa esperar um pouco para ver essa poeira decantar e ver também se não vão surgir novos elementos da investigação da Polícia Federal.
2: E entre as várias questões que apareceram nessa história, uma que acabou pegando muita gente foi o fato de o senador Flávio Bolsonaro primeiro ter negado tudo e poucas horas depois ter admitido num vídeo que pediu dinheiro, que a gravação dos áudios realmente era ele falando ali com o Vorcaro, né?
1: Pois é, Cássia, isso é mais um elemento de constrangimento, né? O Flávio Bolsonaro chegou a descartar ali o jornalista que estava fazendo a pergunta para ele na porta do Supremo Tribunal Federal. Era um repórter do site Intercept Brasil, que foi quem revelou em primeira mão essa história. E logo depois, horas depois, ele foi obrigado a admitir que os diálogos eram verdadeiros, né? Os diálogos estão, de fato, na investigação. O Flávio Bolsonaro, ontem à noite, soltou uma nota e também gravou um vídeo para tentar se explicar, né, para se defender. E ele diz ali que, olha, não teve nada demais porque era dinheiro privado. Mas alto lá, dinheiro privado não era exatamente a melhor definição para esse dinheiro do Banco Master. Porque a gente sabe que o Daniel Vorcaro, ele se abastecia de duas fontes. A primeira era dinheiro público. De fundos de previdência, né, de prefeituras, de governos estaduais, a maioria, por sinal, é chefiada por bolsonaristas. Só que no Rio de Janeiro o governo enterrou mais de R$1 bilhão dos aposentados em títulos podres do Master. E por outro lado também o Vorcaro já aplicava golpes em correntistas, né, golpes em mais de 1 milhão de pessoas que foram lesadas, né, com esses papéis sem lastro financeiro. Então não era bem o dinheiro privado. Segundo ponto, ele também não era, o Flávio Bolsonaro, ele é um senador da República, ele não é um produtor cinematográfico. Então, quando um político vai a um banqueiro encrencado ou um empresário encrencado e pede uma quantia dessa de dinheiro, já é sinal de alguma coisa que chama a nossa atenção e chama a atenção dos investigadores. E o terceiro ponto, o Sardenberg e Cássia, é que eu acho que a gente precisa agora ficar atento justamente para o que vem mais da investigação. O que surgiu ontem são diálogos, né? São diálogos, trocas de mensagem, inclusive um áudio na voz do próprio Flávio Bolsonaro, mostrando essa relação de intimidade e o pedido de dinheiro. Agora, tem que ver o que a PF vai conseguir avançar a partir disso e se ela vai conseguir rastrear, né? Seguir o dinheiro, esse dinheiro que seria para o filme, mas que sabe-se lá para que foi usado.
0: Bernardo Melo Franco, muitíssimo obrigado, Bernardo. Até semana.
1: Até a semana. Abraço para vocês, boa tarde para os ouvintes.
2: Até mais, Bernardo. E agora, Carlos Alberto, a gente tem informação chegando com a Bruna Barbosa, aqui de São Paulo, que tem a repercussão dessa história, a operação de hoje, também esses áudios divulgados ontem, com o governador de São Paulo, Tarcísio de Freitas. Bruna Barbosa, boa tarde para você.
3: Oi, Cássia, boa tarde. Boa tarde para o Sardenberg. O governador Tarcísio de Freitas, há pouco, diz que as revelações envolvendo o senador e pré-candidato à presidência pelo PL, Flávio Bolsonaro, e o banqueiro Daniel Vorcaro, são questões que preocupam e que precisam ser esclarecidas. Ao comentar o caso, Tarcísio disse que o escândalo envolvendo o Master está no centro das atenções do país e diz que a população não tolera mais episódios de corrupção. O governador diz que até o momento não conversou com Flávio Bolsonaro, mas negou que a repercussão possa prejudicar o cenário eleitoral. Ontem, Tarcísio não respondeu aos questionamentos de jornalistas sobre o tema. Na entrevista de hoje, defendeu que Flávio continue prestando esclarecimento sobre o caso.
4: Olha, é uma questão que preocupa, que precisa ser esclarecida. Por quê? Hoje, esse escândalo do Master está no centro das atenções de todos os brasileiros. O brasileiro não tolera mais a corrupção, o brasileiro está cansado. O Flávio imediatamente procurou dar todos os esclarecimentos, entrou em campo, falou do que se tratava. E eu acho que ele precisa continuar dando esclarecimentos à medida que as perguntas forem aparecendo, que é fundamental que todo mundo tenha segurança na relação ou no que aconteceu e ele possa continuar fazendo o que ele fez ontem. Deu a cara a tapa, foi lá, falou, se pronunciou e procurou explicar o que aconteceu.
3: Bom, eu apurei, Cássia, que Tarcísio ficou surpreso ao tomar conhecimento dessa relação entre Flávio e o dono do Banco Master. Ontem ele recebeu algumas ligações de lideranças políticas que cobraram essa postura pública de apoio ao senador. A avaliação é de que uma demonstração de Tarcísio é considerada fundamental, uma peça-chave para que esse escândalo não se desenvolva ainda mais. Amanhã está previsto para acontecer em São Paulo o lançamento da pré-candidatura do Guilherme de Ritchie do PP ao Senado por São Paulo, da chapa de Tarcísio de Freitas, com a presença de Flávio Bolsonaro. O evento ainda está mantido, o evento vai acontecer e há expectativa de que toda a chapa esteja presente neste evento, tanto Tarcísio quanto Flávio e Guilherme de Ritchie e André do Prado, que seria a segunda vaga ao Senado. Cássia.
2: Muito obrigada. Aí é a informação da Bruna Barbosa. Diga, Carlos Alberto.
0: Olha, eu não resisto ao comentário. Quando foi perguntado pela primeira vez sobre as conversas com Vorcaro, o senador Flávio Bolsonaro disse o seguinte: é mentira.
2: Isso.
0: Né? Essa pergunta é mentira. Ponto. Aí corre o dia, corre o dia, corre o dia. O que que se verifica? As mentiras eram verdadeiras.
2: É, foi bem isso.
0: Intervalo.
2: Já voltamos.
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1: Avenida Rebouças tem congestionamento nos dois sentidos. Melhor utilizar a alternativa. Para o centro, Ruas Colômbia e Augusta, apesar de lentidão, principalmente na Rua Colômbia, mas o caminho é melhor pela Alameda Gabriel Monteiro da Silva. Então, outra opção para você, uma opção, aliás, bem melhor, né? Em relação a Rebouças para o centro e para acessar a região da Avenida Paulista. Aí, para o bairro, em direção ao Marginal do Pinheiros, Arthur de Azevedo segue bem. Mesma situação pela Cardeal Arco Verde.
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0: Lenny Quirinos com a gente aqui no estúdio, como sempre, ou como quase sempre.
1: Quase
0: tudo bem, Lenny?
1: Tudo bom, Seidenberg? Boa tarde, Cássia. Boa tarde para todos.
2: Boa tarde, Lenny.
0: E como sempre, respondendo a pergunta de nossos ouvintes, hoje respondendo a pergunta de Helena, do Rio de Janeiro, que eu acho que é uma questão que ela levanta, que se reproduz em muitas famílias,
1: sim,
0: né? Ela, e muitos grupos. Ela diz que tenho notado que há cada vez mais silêncio quando a família está reunida toda em casa. Cada um fica no seu canto. O que eu faço?
1: É uma situação delicada, como você disse, Seidenberg, bastante frequente, inclusive até de uma maneira já observada quantitativamente. Tá? Uhum. Eu trouxe aqui o dado de uma pesquisa internacional que foi feita pela Universidade do Missouri e do Arizona, universidades americanas, que constatou o seguinte, minha gente, o número de palavras pronunciadas vem diminuindo no decorrer do tempo. Em uma década, houve a diminuição de cerca de 16.632 palavras por dia para 11.900 palavras por dia. Uma redução, em média, aqui, de 28%. E esse dado foi observado num grande grupo de pessoas. Eles acompanharam 2.200 pessoas distribuídas em diferentes faixas etárias, desde adolescentes, jovens, até pessoas mais idosas. Existe uma diferença entre as duas gerações aqui apontadas, tá? No grupo dos mais velhos, eles deixam de falar ou deixaram de falar 314 palavras por dia. E no grupo dos jovens, 451 palavras por dia. 30% de diferença. Bom, a gente nota isso, né? Não precisa nem ir longe. A gente entra no elevador. Aconteceu hoje aqui comigo, chegando aqui no 11º andar da CBN. Tinham 8 pessoas dentro do elevador, todas com o celular na mão, olhando para o celular.
0: Nem dá um bom dia, boa tarde.
1: Pois é, isso que eu ia contar. Eu entrei e falei, boa tarde. As pessoas me olharam assustadíssimas. Parece que eu fiz uma coisa absolutamente atípica.
2: Nossa, que estranha aquela mulher. Você viu, ela entrou no elevador, não estava no celular e ainda deu boa tarde.
1: Pois é, não estava nem com o celular na mão. O que, que é isso? Pois é, gente, isso vem acontecendo. Agora, é um fato, e é um fato que merece demais a nossa atenção. A revista Veja trouxe uma matéria essa semana, cujo título é lindo, 100 palavras, de duas colegas de vocês, as jornalistas Paula Freitas e a Sara Sauber. E elas contam como que o salto tecnológico que acabou acontecendo aí nos últimos anos acabou impactando nos nossos hábitos, no nosso comportamento de comunicação. Hoje, a gente tem resolvido muitas coisas por meio da escrita. A gente sabe que a escrita é restrita, as pessoas resumem super. Quem lê não consegue perceber nas entrelinhas o que acontece. E pior, a gente está deixando de acessar áreas do nosso cérebro.

0: da mensagem, ligar e falar, ou até uma conversa online, mas que seja falada. Promover encontros temáticos, tipo grupos de leitura, de hobbies, de bebidas, para divulgar e conversar sobre. Conversar com a família. E aqui tem que ser uma força-tarefa, gente. Tem que se criar algum tipo de rotina. Quando o Léo era pequeno, meu filho, eu tinha um hábito com ele, Sardenberg, que toda noite, quando eu sentava com ele para ele dormir, eu falava assim, qual foi o alto e o baixo do dia? E aí era o momento que ele me contava, mamãe, o alto hoje foi isso, isso, isso. O baixo, alguma coisa que ele tenha ficado chateado. E trabalhar com jogos que proponham tarefas, temas para serem discutidos. É importante, gente, porque no fim das contas, a gente está com um repertório linguístico muito menor e isso está emburrecendo a gente.
1: Tá certo. Leni Quirilos, muitíssimo obrigado mais uma vez e até a semana.
0: Obrigada, Sardenberg e Cássia. Ótimo restinho de semana aí para vocês.
2: Tenho certeza que tem muita gente agora sem palavras, mas que está pensando nisso tudo que você falou. Obrigada, Leni. Até mais.
1: Isso mesmo.
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0: Quinta-feira, 14 de maio de 2026. A investigação da Polícia Federal sobre as fraudes do Banco Master aponta que integrantes da própria corporação, incluindo uma delegada e agentes em atividade aposentados, atuavam para intimidar desafetos, obter informações sigilosas e monitorar adversários do banqueiro Daniel Vorcaro. Os suspeitos participavam do núcleo chamado de A Turma, dedicado à prática de ameaças, intimidações, coerções, levantamentos clandestinos, obtenção de dados sensíveis e acessos indevidos a sistemas governamentais. A informação consta na decisão do ministro do STF, André Mendonça, que motivou a sexta fase da Operação Compliance Zero, que prendeu hoje o pai de Vorcaro. A taxa de desocupação subiu em 15 das 27 unidades federais entre janeiro e março, segundo dados divulgados pelo IBGE. Nas outras 12 unidades da federação, o índice permaneceu estável. A taxa nacional chegou a 6,1% no período. Os maiores índices de desocupação foram registrados em Pernambuco, na Bahia e no Distrito Federal. Já as menores taxas foram encontradas em Santa Catarina, Rondônia e Mato Grosso. No horário de Brasília, 1h32.
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0: Temos 25 graus de temperatura em São Paulo.
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3: Nesta quinta-feira, a massa de ar fria já começa a perder força e o dia será mais ensolarado no estado. Na capital paulista, o tempo segue firme à tarde e as máximas alcançam os 26 graus. Já no interior, as temperaturas sobem, com máxima de 30 graus em São José do Rio Preto e 29 graus em Lins. Além disso, uma área de baixa pressão próxima do Mato Grosso do Sul já começa a organizar

0: instabilidades e aumenta o risco de pancadas de chuva moderadas, principalmente em Presidente Prudente e nos municípios vizinhos que fazem divisa com o Paraná. Na sexta-feira, uma nova frente fria se forma e traz pancadas de chuva isoladas no sul e oeste do estado, alcançando também a Grande São Paulo no final do dia. Jade Ramos, da Climatempo, para a CBN.
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2: O trajeto agora pelo corredor norte-sul tem congestionamento e nos dois sentidos. No sentido da zona norte, já praticamente desde Congonhas até a altura do Centro Cultural. Inclusive na passagem pelo Parque Ibirapuera tem lentidão nos dois sentidos. Lá na região central, sentido de Interlagos, a partir da Ponte das Bandeiras até a aproximação da ligação leste-oeste, depois próximo ao viaduto Pedroso e no entorno ali da Bernardino de Campos, nos arredores da Avenida Paulista, também tem lentidão pelo corredor. Bom, a Avenida do Estado tem basicamente dois trechos com congestionamento. Permanece aquela dificuldade no sentido da Marginal do Tietê, sentido Zona Norte, desde a ligação leste-oeste até a altura da Cruzeiro do Sul, sentido Ipiranga, congestionamento na altura do Mercadão. E na altura do viaduto Capitão Pacheco e Chaves, tem lentidão nos dois sentidos, tanto em direção ao ABC e para o centro.
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1: Daqui a pouquinho o comentário da Vera Magalhães, mas antes tem informação importante chegando sobre a seleção brasileira. Leonardo Dai, boa tarde.
2: Boa tarde, Cássia. Pela primeira vez na história, a seleção brasileira vai jogar uma Copa do Mundo com o técnico já de contrato renovado para o próximo Mundial. Carlo Ancelotti, italiano, fica na seleção brasileira até a Copa de 2030. Renovação que estava encaminhada já desde o começo do ano, mas que foi confirmada há menos de 10 minutos pela Confederação Brasileira de Futebol. Se o contrato for cumprido, Ancelotti será o quarto técnico na história a dirigir o Brasil em duas Copas seguidas, como Zagallo em 70 e 74, Tele Santana em 82 e 86 e o Tite em 2018 e 2022. A diferença é que Zagallo e Tite tiveram as renovações acertadas depois da primeira Copa do Mundo que disputaram e o Tele chegou a sair da seleção depois da Copa de 82 e depois voltou em 86. Então, Carlo Ancelotti é o primeiro técnico na história da seleção a ter contrato renovado antes de sua primeira Copa do Mundo, já para um segundo Mundial que vai acontecer em 2030. Cássia.
1: Muito obrigada, Leonardo Dai.
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0: Vera Magalhães gravou o comentário de hoje que nós vamos ouvir agora.
1: Oi, Sartenberg, oi, Cássia, boa tarde para vocês, para os ouvintes, também para quem assiste o CBN Brasil. Às vezes, aquela máxima segundo a qual a política é como nuvem se confirma, né? A gente ontem comentava a pesquisa Quest e, de repente, em poucas horas, ela praticamente caducou, ficou velha, porque a realidade apresentou um novo fato que ninguém esperava, e que pode, sim, ter o condão de mudar bastante o quadro da política e da sucessão presidencial. Com a revelação pelo portal Intercept Brasil de um áudio em que Flávio Bolsonaro cobra pagamento de recursos por parte de Daniel Vorcaro para ajudar a custear a produção da cinebiografia do seu pai, Jair Bolsonaro, em valores ali muito altos, bastante superiores a qualquer produção nacional recente, inclusive as mais exitosas, como Ainda Estou Aqui, O Agente Secreto, a política deu uma embaralhada. A direita vive um momento entre ali a estupefação e a indignação, então isso agravou a divisão que já existia dentro da direita, né, da direita bolsonarista, da direita não tão bolsonarista, e a gente vai ter que aguardar alguns dias para que esse caso decante, para que todas as suas camadas venham aí à tona e a gente saiba o dano concreto que isso pode causar na pré-candidatura do Flávio Bolsonaro. Num primeiro momento, muita gente já tratou de rifá-lo. Então, a gente viu, indo nessa direção, o pré-candidato à presidência, Romeu Zema, o Nicolas Ferreira, alguns influenciadores da direita, e muita gente passou rapidamente, prontamente, a defender a troca do candidato. Troca do Flávio, por exemplo, pela Michelle Bolsonaro. Sabemos como funciona essa dinâmica dentro da família. É o Jair Bolsonaro que está cumprindo prisão domiciliar provisória por uma questão de saúde, quem determina esse tipo de coisa. Então, é ele quem vai determinar se houver uma percepção de que é preciso trocar de candidato porque a candidatura do Flávio Bolsonaro ficou inviabilizada. E veja, tudo isso porque ele estava por aí passando o chapéu para fazer o filme do pai. Então, não é que ele estava fazendo uma coisa da cabeça dele. Tem outras dúvidas, né, pairando no ar. Aquela quantia que ele estava negociando com o Daniel Vorcaro, sendo assim tão alta, ela era realmente para custear o filme? Ou ela se prestaria a outro tipo de despesas, né? Para pagar outro tipo de despesas. Então, isso também vai ser objeto de investigação quando e se o relator do caso, André Mendonça, autorizar algum tipo de investigação tendo Flávio Bolsonaro como alvo. Porque, vamos lembrar, toda vez que aparece uma autoridade com foro nesse tipo de investigação, precisa de uma autorização do Supremo específica para se investigar essa autoridade. Por enquanto, o que eu sei, e eu apurei ontem, esse caso está no volume ali, né, no material bruto que foi encaminhado pela Polícia Federal ao ministro André Mendonça, mas não existe nenhum pedido específico da PF e nem nenhuma decisão específica do ministro para se investigar o senador Flávio Bolsonaro. Então, neste momento, ele não é oficialmente investigado no caso Master, mas a divulgação do áudio, todos os seus desdobramentos políticos, a própria admissão por parte do Flávio Bolsonaro de que sim, aquele áudio é autêntico e ele realmente pediu recursos para o Daniel Vorcaro, podem precipitar um pedido da Polícia Federal para que ele seja investigado. Se apenas as próximas pesquisas, e aí não da Quest, mas dos institutos que vão fazer pesquisas ainda ao longo do mês de maio, é que vão medir se isso provocou um abalo na candidatura do Flávio. Em que setores isso pode provocar abalo? Provavelmente naqueles setores não tão bolsonaristas, nos chamados eleitores independentes. Os bolsonaristas, a gente sabe, já precificaram, já colocaram na conta várias outras acusações que havia em relação à família e ao Flávio Bolsonaro em particular. Rachadinha, compra de imóvel em dinheiro vivo, o uso de uma loja de chocolates como provavelmente uma forma de lavar dinheiro, nada disso impediu que ele crescesse rapidamente nas pesquisas. Então, para esse público mais fidelizado ao bolsonarismo, não acredito que esse caso do pedido de dinheiro para o Vorkário vá causar algum tipo de abalo sísmico. Mas naqueles independentes que já votaram no Lula uma vez, já votaram eventualmente no Bolsonaro em 18 e estavam pensando se fariam um movimento de volta à direita, aí sim eu acho que pode causar algum recuo, alguma dúvida, ou pelo menos ali avaliar outras candidaturas. A gente vai precisar de um pouquinho mais de tempo para cravar isso e para atestar, mas o fato é que esse episódio foi bombástico, causou muita dor de cabeça ali no QG do Flávio e tem sim potencial para abalar sua candidatura. É isso, eu fico por aqui, volto amanhã. Até mais tarde no Ponto Final.
2: Esse foi o comentário da Vera Magalhães e agora a gente vai para o intervalo.
0: E já voltamos.
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4: As projeções indicam que a safra brasileira de grãos 2025-2026 deve se manter praticamente estável, com leve crescimento em relação ao ciclo anterior. 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
1: Quem passa agora pela sala Infra Maluf encontra lentidão nos dois sentidos. Sentido marginal do Tietê, na aproximação da Rádio Leste, até Ulisses Cruz. Sentido Vila Prudente, o caminho um pouquinho mais intenso aí, com mais lentidão, desde a ponte do Tatuapé até a altura da Celso Garcia e da Rádio Leste até a Rua do Acre. Dá para cortar a parte dessa lentidão pela Paz de Barros, inclusive, né? No sentido Vila Prudente, fica aí como alternativa. E quem passa pela Dutra, né? A partir ali do quilômetro 230, 30 ao 231 sentido São Paulo, encontra lentidão. E para acessar a ponte do Tatuapé, quem utiliza ali especialmente as faixas à direita, encontra nesse trecho muita dificuldade. A Dutra não apresenta lentidão sentido Rio, a Ayrton Senna, por enquanto, com boas condições na Grande São Paulo, os dois sentidos. Regis Bittencourt tem lentidão, reflexo do acidente no Rodoanel, mais cedo houve aí um tombamento de uma carreta no quilômetro 29 na interna, região de Embu das Artes, a pista já foi liberada, porém Regis muito carregada. São mais de 15 quilômetros de congestionamento entre Tapecirica da Serra e Embu das Artes.
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0: E aí, Teco?
1: Oi, Stardenberg, boa tarde, Cássia, boa tarde aos ouvintes, tudo bem?
2: Tudo certo, Teco, boa tarde.
0: Há certos fatos políticos que, como a gente diz no jargão do mercado, fazem preço, né? E o episódio Bolsonaro, o episódio Flávio Bolsonaro Vorcaro ontem, fez preço, derrubou a bolsa e o dólar subiu. Hoje está ao contrário, Teco, a bolsa está subindo e o dólar caiu para baixo de 5 de novo. Está 4,99, né? Mas tinha passado de 5, voltou abaixo de 5. Como é que você está vendo isso aí, Teco?
1: Olha, Stallenberg, foi um fato, né? Pegou o mercado ali no momento ruim, inclusive, né? A bolsa em especial já vinha de uma queda grande aí nos últimos 15, 20 dias por conta de muita saída de investidor estrangeiro, que na verdade é quem tinha puxado essa bolsa para cima o tempo todo. O mercado de juros também estava muito pessimista, né? Está todo mundo revisando para pior, né? O cenário de queda de juros por conta da guerra. E essa história do Flávio ontem é engraçado, porque ela tem duas leituras, e acho que a melhor frase que eu ouvi dos amigos que eu conversei, frase muito boa, inclusive, não sei se você concorda. Ele falou o seguinte: olha, se o impacto for ruim, é péssimo. Mas se o impacto for muito ruim, é ótimo. E isso, Sanemérico, por quê? Porque, na verdade, para o mercado, para os assets, para os bancos de investimento, para os investidores, o grande questão é a política econômica, né? Que está, na opinião de todo mundo, indo na direção errada, com um final ali na frente muito ruim. Então, todo mundo tem duas opções: ou acreditar que num próximo governo Lula isso vai mudar, o que parece cada vez mais difícil, ou que vai mudar o governo. E aí, toda vez que você tem uma notícia que fortalece o Lula, o mercado piora, porque piora essa situação. A questão é que também todo mundo está vendo que, apesar do Flávio ser competitivo contra o Lula, tem-se a impressão de que a eleição é mais apertada com um Bolsonaro se opondo ao Lula, né? Então, essa frase é um pouco o que acho que todo mundo acha, né? Quer dizer, o que fortalece o Lula e enfraquece o Flávio é ruim. Mas se enfraquecer muito o Flávio, se for muito ruim, talvez seja bom, talvez seja ótimo, porque talvez se mude o candidato ou se aposte as fichas num candidato que tenha mais chance de vencer o Lula, que no fundo das contas é o que interessa para muita gente, que é a mudança do modelo econômico, do plano, do que a gente está fazendo em economia no país. E eu acho que tem um ponto aqui importante, né? Ontem, no final do dia, a gente viu o Lula muito mais forte do que se estava, não só pela pesquisa que saiu, por ter a rejeição menor do que a do Flávio, e evidentemente pelo áudio, por tudo isso que vai se desenrolar a partir de agora, que é péssimo para o Flávio, né?
0: Tá certo. Combinado, Teco. Repetindo então, a cotação de hoje, temos a bolsa subindo 1%, zero, mas está baixo, né? 178 mil pontos, né? Para quem já bateu
1: 179 mil,
0: 200 mil, tá baixo, né? E o dólar a 4,99, essa é a situação de agora. Teco Medina, obrigado, Teco. Até amanhã.
1: Até amanhã, tchau, tchau.
2: Até.
0: Bom, vamos para o intervalo, noticiário da sua cidade, da sua região, noticiário local e já voltamos.
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1: Letícia Veloso com a última informação do dia. Letícia, por favor.
2: Oi, Cássia. Eu destaco agora o caminho pela Marginal do Tietê. Segue bem complicado no sentido da Castelo Branco, né? Piorou, aliás. Agora, sentido Ayrton Senna, o trajeto é melhor. Bom, sentido Castelo, da chegada pela rodovia Ayrton Senna, pela Expressa principalmente, congestionamento até o acesso à rodovia dos Bandeirantes. Mais cedo, uma ocorrência na aproximação da ponte Freguesia do Ó pela Expressa, né? Então, ainda impacta o trajeto. Pela Tietê, em direção à rodovia Ayrton Senna, trechos de lentidão na altura do Cebolão, então é depois do Cebolão até a aproximação da ponte do Piqueri, a local segue bem, adiante o caminho melhora, alguns pontos de parada, nada tão complicado por enquanto, trecho mais intenso aí na Tietê sentido da rodovia Ayrton Senna é na altura da ponte Cruzeiro do Sul.
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1: O Cássio, a gente sempre fica procurando aqui ouvintes e assim em lugares inesperados.
2: Isso.
1: Né? Lugares inesperados. Ouvintes assim em países como a gente tem aqui vários. Agora, de repente, nós recebemos aqui uma mensagem de um ouvinte que está nos escutando hoje do norte da África, em Constantine, uma cidade na Argélia. Ele comenta um pouco aqui as notícias, diz que estava sem internet na estrada de Gardaia até Constantine, mas agora está com internet, então está acompanhando o nosso programa. Sabe quem é?
2: O Padre Hugo.
1: Padre Hugo, nosso amigo aí que circula por mora em São Francisco.
2: Isso, né? Mora em São Francisco, mas circula por vários outros países, como agora que ele está no continente africano.
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1: Falou? Isso. Mas eu tô quase na África, que eu tô aqui na Sicília, no cantinho. Tem um canto da Sicília que é mais perto da África do que da Europa.
2: E a Suzana está na Sicília, ali na região do vulcão do Etna, onde se fazem bons vinhos, Suzana.
1: Se fazem ótimos vinhos. Ótimo. E o Etna, ele é bem onipresente. Aquele cucuruco do Etna, que tem neve quase sempre, né? E qualquer lugar, todos os vinhedos que eu já visitei, que eu tô aqui, eu tô no meu quarto, na minha quarta vinícola hoje, todos, da onde você olha, você pode procurar que você vai ter o Etna meio que protegendo, abençoando. Ele tá ali presente e definindo muito do terroir. E o Etna, uma curiosidade que eu não sabia, é que você sabe que a cada ano ele fica um pouco mais alto, porque vai saindo a larva e ele vai aumentando de altitude. Sabia disso?
3: Olha.
1: Tem mapa antigo. É, eu não sabia. Também tem mapa antigo que ele tem 3.200 metros do nível do mar e atualmente ele tem 3.400. Achei curioso. Mas eu vou falar rapidinho de uma uva que me surpreendeu muito aqui no Etna. Tem a branca, que é muito legal, que chama Carricante. Mas eu quero falar da Nerello Mascalese, que é a principal uva tinta aqui do Etna. E a Nerello, ela tinha, quando se começou a elaborar vinhos do Etna com mais afinco, que é uma coisa tipo 20 anos atrás, a Nerello, ela era meio... Os enólogos, tu não percebia a qualidade da uva, só que o consumidor, ou o nosso ouvinte, não dava muita bola, porque a Nerello, ela dá vinhos com uma cor mais... Não tão... É que nem a Pinot Noir,

0: Sabe aqui dá um vinho tinto, mas é um vinho tinto mais claro, mais translúcido. E aí o consumidor achava que era um vinho tinto sem qualidade, porque não tinha toda essa potência, inclusive na cor. E aí os enólogos daqui mesclavam essa Nerello Mascarelli com uma outra Nerello, que é a Nerello Capuccio, que era para o vinho ficar mais concentrado. E ficava mais tânico, tudo mais, esse vinho mais potente. Só que eles foram descobrindo no tempo, e por isso eu estou falando isso até para chamar a atenção dos nossos ouvintes, que nem sempre a cor e a potência é tudo num vinho. Tem vinho que a gente pega, o Pinot Noir é o grande representante disso, que ele pode ter uma cor mais levezinha, mais translúcida, mas não significa que vai ser um vinho com menos complexidade. E a Nerello Mascarese aqui que eu estou provando, eu provei vinhos muito interessantes e com muita complexidade, mesmo tendo essa corzinha que tem ouvinte que pode falar, ah, não vou provar porque não é tão concentrado, não pode ser, não ser um vinho tinto tão potente. E o meu convite para os ouvintes é: prove a Nerello Mascarese. Eu provei muita coisa muito boa aqui. O que eu não consegui é fazer a lição de casa de ver quais vinhos que eu provei aqui que tem no Brasil e qual o preço no Brasil. Mas tem bastante coisa. O ouvinte vai achar isso com o rótulo, quando está escrito Etno Rosso, ou seja, Etna, mas Rosso de tinto. E vale a pena apostar muito nessa uva que ele vai ver escrita no rótulo. E tem até um vinho com uma fruta boa, mais mineral, às vezes até um pouco salgadinho, que eu recomendo muito.
1: Suzana Barelli, você continua por aí?
0: Continuo, fico até sábado aqui.
1: Tá, beleza. Então amanhã falamos aí de novo. E obrigado, Suzana, e bom trabalho.
0: Obrigada.
2: Até mais, Suzana.
1: Bom, Cássia, vamos ficando por aqui. Tivemos na produção
2: a Ana Luísa Bessa.
1: Nos trabalhos técnicos,
2: o Juliano Fonseca.
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2: Uma ótima tarde a todos e até amanhã.
1: Muito obrigado pela audiência e até mais.

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0: Quinta-feira, 14 de maio de 2026. O governo planeja destinar até 30 bilhões de reais de recursos do Tesouro Nacional a um programa de crédito para motoristas de aplicativo e taxistas trocarem de carro. A ideia é que a taxa de juros a ser praticada no programa seja inferior à Selic, atualmente em 14,5%. A iniciativa deve ser lançada na semana que vem. A informação é do jornal Valor Econômico. Mulheres com câncer de mama atendidas pelo SUS passarão a ter acesso a um teste genético de alta precisão capaz de identificar mutações hereditárias ligadas à doença. A decisão foi publicada no Diário Oficial da União. O exame permite descobrir se o tumor tem origem hereditária. A informação pode mudar tanto o tratamento da paciente quanto a estratégia de prevenção para familiares que ainda não desenvolveram câncer. O SUS terá até 180 dias para começar a oferecer o teste. No horário de Brasília, 2:03.
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1: 2:04, boa tarde para você que está na CBN. Hoje é quinta-feira, 14 de maio de 2026. Fernando Andrade, boa tarde.
2: Oi, boa tarde, Tati, boa tarde, ouvintes.
1: Estamos juntos até às 5 horas da tarde com esse noticiário frenético. Muita informação para você, análise e diversão, né, nas brechas. Hoje em Tudo é Política, Maria Cristina Fernandes comenta o envolvimento de Flávio Bolsonaro com Daniel Vorcaro e fala mais sobre as consequências políticas do áudio revelado ontem.
2: Tem CBN pelo Mundo com Marcelo Ninho, diretamente de Pequim, na China, destaca a viagem de Donald Trump à China, a primeira visita americana ao país em 9 anos.
1: Tem Clube do Livro hoje, não vai se perder. Clube do Livro agora é toda quinta-feira e hoje José Godoy sugere Aquela que Restou, um romance premiado da escritora búlgara René Carabash.
2: Em A Nossa Língua de Todo Dia, professor Pasquale responde a dúvida do ouvinte Everton Maciel, professor da Universidade Federal do Amapá, sobre a palavra Peru.
1: Em No Fim das Contas, hoje Natália Largue explica por que o episódio político do vazamento de conversa entre Flávio Bolsonaro e Daniel Vorcaro mexeu tanto com o mercado financeiro. E o que é que a gente tem a ver com isso, no fim das contas, né?
2: Saúde em Foco. Dr. Luiz Fernando Correia fala sobre a autorização do FDA, que é a Agência Reguladora Americana de Medicamentos e Alimentos, para a venda nos Estados Unidos de cigarros eletrônicos com sabor de manga e mirtilo.
1: Hoje tem Convocadas. A gente fala de futebol feminino com a Thalita Judici.
2: E a gente termina com música no Sala de Música com João Marcelo Boscoli.
1: E tem a nossa reportagem, né? Claro, sem quem não tem estúdio CBN. Trabalhando muito para deixar você bem informado, bem informada durante as tardes por aqui. Então entre, seja bem-vinda, seja bem-vindo. Fique à vontade. 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A gente faz companhia para você durante essa tarde de quinta-feira. Quinta é quase sexta, hein? Vamos que vamos. Bom, ontem os áudios. Hoje, uma nova fase da Operação Compliance Zero, que prendeu o pai de Daniel Vorcaro. Felipe Igreja tem os detalhes pra gente em Brasília. Felipe, boa tarde.
3: Boa tarde, Tatiana. Boa tarde a todos que nos acompanham. A sexta fase da Operação Compliance Zero, que apura fraudes financeiras relacionadas ao Banco Master, levou à prisão hoje o pai de Daniel Vorcaro, o empresário Henrique Vorcaro, além de agentes públicos, policiais federais e ex-agentes da corporação. No total, foram cumpridas 5 prisões das 7 ordens de prisão preventiva, além de 17 mandados de busca e apreensão em São Paulo, no Rio de Janeiro e em Minas Gerais, onde a operação se concentrou. Também foram determinadas ordens de afastamento de cargos públicos e de sequestro, de bloqueio de bens. O alvo principal da ação foi o empresário Henrique Vorcaro, pai do banqueiro Daniel Vorcaro. Segundo a Polícia Federal, os elementos da investigação revelam uma atuação que se apresenta como estruturalmente relevante por parte de Henrique Vorcaro para a manutenção do grupo criminoso. A representação da polícia, que está anexada no despacho do ministro André Mendonça, situa não apenas o empresário Henrique Vorcaro como o pai de Daniel Vorcaro, mas na realidade como um agente que atuava em conjunto com o filho em posição de colaboração direta como solicitador e beneficiário dos serviços ilícitos prestados pelo grupo, além de exercer uma função própria e autônoma na engrenagem financeira desse grupo. A PF identificou 2 núcleos operacionais de uma espécie de milícia privada ligada a Daniel Vorcaro. O primeiro grupo é a Turma, a gente já tinha a informação sobre esse grupo. Ele conta com a participação de policiais federais em atividade e aposentados, operadores do jogo do bicho e outras pessoas ainda não integralmente identificadas. Esse grupo atuava na coerção de inimigos, adversários de Daniel Vorcaro. Já Os Meninos é um novo grupo identificado pela Polícia Federal. Ele reúne agentes com um perfil hacker, agentes remunerados para execução de invasões, derrubada de perfis, monitoramento ilícito e possível destruição de evidências digitais. A turma recebia pagamentos mensais de cerca de R$400 mil e Os Meninos de R$75 mil. Segundo a PF, Henrique Vorcaro permaneceu solicitando serviços ilícitos e providenciando recursos para a manutenção desses grupos, isso mesmo após as primeiras fases da Operação Compliance Zero, ainda no final de 2025. O pai de Vorcaro trocava mensagens com integrantes dos grupos, inclusive fazendo menções a repasses de dinheiro e necessidade de pagamento para viabilizar o atendimento de serviços. A Polícia Federal também, nessa ação de hoje, identificou a participação de Valéria Vieira Pereira da Silva, delegada da corporação, juntamente com Francisco José Pereira da Silva, agente de Polícia Federal aposentado, no repasse de informações sigilosas a Marilson Roseno da Silva, um dos operadores de Vorcaro. Era essa delegada e o agente que acabavam repassando informações de inquéritos sigilosos relacionados a Daniel Vorcaro. A defesa de Henrique Vorcaro, representada pelo advogado Eugênio Pacelli, disse que a operação realizada hoje foi baseada em fatos que ainda não tiveram sua legalidade comprovada no processo e também ainda não ficou demonstrado um motivo econômico legítimo. Também hoje mais cedo, o advogado Bruno Correia Lemos, que representa os dois servidores investigados nessa operação, a delegada e o agente público aposentado, disse que os dois servidores não tiveram acesso a documentos da operação.
4: Essa veiculação, que foi feito um acesso indevido a uma investigação e a divulgação de fatos dessa investigação para terceiros, ela não prospera, porque não é possível um agente público que não esteja cadastrado em uma investigação sigilosa tenha acesso a essa investigação, retire dali informações sensíveis e passe a terceiros. A delegada, tanto o policial federal, eles não estão cadastrados nessa operação. Então eles não conseguem, com o token deles, a matrícula da Polícia Federal deles, obter informações desse inquérito e divulgar a terceiros. E a gente está confiante que a Polícia Federal vai fazer um bom trabalho e isso tudo vai ser esclarecido.
3: Segundo a Polícia Federal, estão sendo investigados nesta fase da Operação Compliance Zero crimes de ameaça, corrupção, lavagem de dinheiro, organização criminosa, invasão de dispositivo informático e violação de sigilo funcional. A Polícia Federal, mais uma vez, tendo um passo à frente, né, de Daniel Vorcaro, apresentando que tem muitas informações, embora o banqueiro tente fechar esse acordo de delação premiada. A Polícia Federal já está bem avançada nessas apurações, trazendo novos dados, né, novos núcleos, inclusive, desse caso envolvendo o Banco Master. Tatiana.
1: Obrigada, Felipe. Felipe Igreja com a notícia do dia, trazendo os detalhes dessa nova fase da Operação Compliance Zero, que prendeu o pai de Daniel Vorcaro e revelou um pouco mais dessa estrutura. A turma, os integrantes ganhavam R$400 mil por mês, envolvendo policiais federais aposentados, operadores do jogo do bicho, revelando aí uma proximidade grande com o crime organizado. E Os Meninos, que ganhavam R$75 mil por mês, eram agentes remunerados para atuar no ambiente digital.
2: O pai de Vorcaro, Henrique Vorcaro, e o hacker Rodrigo Pimenta Franco Avelar Campos foram presos em Minas Gerais. Vamos a Belo Horizonte. Ana Nunes tem mais informações. Oi, Ana, boa tarde.
5: Ei, Fernando, boa tarde para você, boa tarde para o ouvinte. Pois é, Henrique Vorcaro, pai de Daniel Vorcaro, e o hacker Rodrigo Pimenta Franco Avelar Campos estão no ML de Belo Horizonte, onde fazem o exame de corpo de delito. Esse procedimento é de praxe em prisões da polícia e depois desses exames eles serão levados para um presídio. Eles deram entrada há cerca de uma hora na instituição. Henrique Vorcara, o principal alvo da operação de hoje, como já trouxemos logo na abertura, ele foi preso nesta quinta-feira, logo cedo, em um condomínio residencial na cidade de Nova Lima, na Grande Belo Horizonte. Henrique e Rodrigo permaneceram durante toda a manhã na sede da Polícia Federal, na região centro-sul de Belo Horizonte, e prestaram depoimentos. Henrique Vorcaro, pai de Daniel Vorcaro, dono do Banco Master, era presidente da Multipar. Essa empresa, que segundo o Conselho Administrativo, movimentou mais de 1 bilhão entre 2020 e 2025, exclusivamente entre contas ligadas ao banqueiro Daniel Vorcaro. Segundo a investigação, Fernando, ele atuaria como financiador e também organizador de algumas demandas prestadas pelos grupos investigados. Isso tudo mantendo contato frequente com operadores do esquema, mesmo após o avanço da operação policial. Além disso, Henrique é suspeito também de integrar o chamado núcleo violento. Já Rodrigo Pimenta Franco Avelar Campos é apontado como integrante do mesmo núcleo e teria atuado em tarefas de apoio técnico e operacional, ou seja, como um hacker, e atuava em compras como de domínio na internet e pagamentos de boleto. Preso nesta quinta-feira, nessa sexta fase da Operação Complice Zero, Henrique, pai de Daniel Vorcaro, tem um histórico de polêmicas envolvendo também o nome dele no mercado imobiliário aqui de Belo Horizonte. Fernando.
2: Obrigado. Ana Nunes, com informações em Belo Horizonte.
1: Voltamos a Brasília. Rani Veloso tem informações a respeito da repercussão do áudio trazido a público ontem à noite pela reportagem do Intercept, com já repercussões políticas bastante fortes, e hoje a operação, a sexta fase da Operação Compliance Zero e a repercussão política dos fatos. Fala, Rani, boa tarde.
6: Boa tarde, Tati, Fernando e a todos que nos acompanham. É isso, porque já temos mais desdobramentos. Dessa vez, a Polícia Federal vai investigar se parte do dinheiro negociado entre o senador Flávio Bolsonaro e o dono do Banco Master, Daniel Vorcaro, foi usado para custear Eduardo Bolsonaro nos Estados Unidos durante a atuação do ex-deputado pelo tarifaço e sanções contra o Brasil. O vice-líder do governo na Câmara, Lindbergh Farias, revelou à CBN que acionou a PF nesta quinta-feira. Na notícia de fato, o petista aponta que o financiamento do filme sobre Jair Bolsonaro pode ter sido usado como fachada para crimes como lavagem de dinheiro transnacional, evasão de divisas e atos contra a soberania nacional. A produtora do filme e o deputado Mário Frias negaram ter recebido os valores de Vorcaro. Lindbergh pede ajuda do FBI para rastrear o dinheiro.
7: Fica claro que 2 milhões de dólares foram destinados a uma empresa que tinha aliados do Eduardo Bolsonaro na frente, lá no Texas. Paulo Calisto era o sócio administrador. Paulo Calisto é o advogado do Eduardo Bolsonaro. Esse dinheiro, na nossa avaliação, foi para ajudar na manutenção do Eduardo Bolsonaro nos Estados Unidos e fazer aquela campanha contra o Brasil, pedindo tarifas, pedindo sanções. É tudo muito grave.
6: A Polícia Federal já vai incluir na investigação as mensagens e áudios que flagram Flávio Bolsonaro chamando o banqueiro Vorcaro de irmão e cobrando os repasses que totalizariam 134 milhões de reais. Em meio ao escândalo, Flávio cancelou uma viagem ao Rio de Janeiro hoje e permaneceu recolhido em Brasília. Enquanto há um silêncio de aliados sobre as denúncias contra Flávio, os bolsonaristas direcionaram os ataques contra o pré-candidato à presidência Romeu Zema do Novo. Após classificar a conduta de Flávio como um tapa na cara do Brasil e imperdoável, ele sentiu as reações nas redes sociais, liderados por Eduardo Bolsonaro. Eles expuseram que o pai de Daniel Vorcaro, que foi preso hoje, doou 1 milhão de reais para a campanha de Zema em 2022. No momento, a coordenação da pré-campanha de Flávio Bolsonaro à presidência da República avalia os danos eleitorais antes de tomar qualquer decisão sobre os rumos da candidatura de Flávio. Se aventou, inclusive, a possibilidade de substituí-lo por Michele Bolsonaro. Já a base governista age tentando desgastar a imagem da família Bolsonaro com a narrativa do Bolsomaster. Os dois lados só concordam com uma coisa, a criação de uma comissão parlamentar de inquérito do Master. Tati?
1: Obrigada, Rani. Rani Veloso, em Brasília.
2: Em São Paulo, agora a Bruna Barbosa tem aqui mais repercussão, inclusive com o governador Tarcísio de Freitas, do que aconteceu com Flávio Bolsonaro. Oi, Bruna, boa tarde.
8: Oi, Fernando, boa tarde para você e para todos que nos acompanham. O governador Tarcísio de Freitas disse que as revelações envolvendo o senador e pré-candidato à presidência Flávio Bolsonaro e o banqueiro Daniel Vorcaro são questões que preocupam e que precisam ser esclarecidas. Ao comentar o caso, Tarcísio disse que o escândalo envolvendo o Master está no centro das atenções do país e avaliou que a população não tolera mais episódios de corrupção. O governador disse que até o momento não conversou com Flávio Bolsonaro, mas negou que a repercussão possa prejudicar o cenário eleitoral. Na entrevista de hoje, defendeu que Flávio continue prestando esclarecimento sobre o caso.
9: Olha, é uma questão que preocupa, que precisa ser esclarecida, porque hoje esse escândalo do Master está no centro das atenções de todos os brasileiros. O brasileiro não tolera mais a corrupção, o brasileiro está cansado. O Flávio imediatamente procurou dar todos os esclarecimentos, entrou em campo, falou do que se tratava. E eu acho que ele precisa continuar dando esclarecimentos à medida que as perguntas forem aparecendo, que é fundamental que todo mundo tenha segurança na relação ou no que aconteceu e ele possa continuar fazendo o que ele fez ontem. Deu a cara a tapa, foi lá, falou, se pronunciou e procurou explicar o que aconteceu.
8: Bom, eu apurei que ontem o governador também conversou com algumas lideranças políticas aliadas, lideranças que cobraram uma postura pública de apoio ao senador. Afinal, ontem, em uma entrevista coletiva, Tarcísio se recusou a falar sobre o assunto. A avaliação desse grupo é que um apoio ali explícito de Tarcísio é considerado fundamental para a consolidação da candidatura de Flávio Bolsonaro. Nos bastidores do PL, o episódio ainda é tratado com cautela. Hoje cedo eu conversei com um parlamentar ligado ao partido que me disse que os aliados ainda aguardam para entender se esse caso vai ganhar tração política, mas admitiu que sim, uma eventual alternativa à candidatura de Flávio Bolsonaro pode começar a ser discutida internamente. Fernando.
2: Tá certo. Obrigado, Bruno Barbosa, com informações em São Paulo.
1: Lembrando que o governador de São Paulo recebeu 2 milhões de reais na campanha do empresário Fabiano Zettel, o cunhado do dono do Banco Master, que foi preso no começo de março, segundo dados do Tribunal Superior Eleitoral. BH, Desirê Miranda, boa tarde.
10: Ei, Tatiana, boa tarde para você, para o Fernando e para os ouvintes. O Novo em Minas Gerais, que é o partido do pré-candidato à presidência da República, Romeu Zema, recebeu 1 milhão de reais de Henrique Moura Vorcaro para a campanha de 2022, quando o ex-governador mineiro foi reeleito. Henrique é pai de Daniel Vorcaro, dono do Banco Master, que está preso e investigado por fraudes ao sistema financeiro. Henrique também foi preso nesta quinta-feira. A doação aparece na prestação de contas da legenda no site do TSE, Tribunal Superior Eleitoral, e foi divulgada em um perfil do também presidenciável Flávio Bolsonaro, do PL, nas redes sociais. A postagem foi uma resposta a um vídeo em que Zema aparece criticando o concorrente por ter pedido dinheiro a Daniel Vorcaro para financiar um filme sobre a vida do pai dele, o ex-presidente Jair Bolsonaro. No vídeo, Zema diz que o áudio publicado pelo The Intercept, em que Flávio cobra Vorcaro 134 milhões de reais é imperdoável e que não adianta nada criticar as práticas de Lula e do PT e fazer a mesma coisa. Na resposta, Flávio Bolsonaro publicou um print da prestação de contas do Novo, em que aparece a doação de Henrique Vorcaro, e questiona Zema se isso seria, nas palavras do mineiro, fazer a mesma coisa que o PT. Em nota, a assessoria de imprensa de Romeu Zema disse que o dinheiro doado foi para o partido e não para ele, e que a doação aconteceu em 2022, quando não havia nem mesmo suspeita contra Vorcaro, sendo que a PF só iniciou as investigações sobre o Banco Master em 2024. O ex-governador afirmou ainda que a doação ao partido foi perfeitamente legal, transparente e registrada na Justiça Eleitoral. Tatiana.
1: Obrigada, Desirê Miranda. E ó, só para complementar uma informação importante sobre essa história, o produtor executivo do filme, que é o deputado federal Mário Frias, e a produtora Gulp Entertainment divulgaram uma nota ontem dizendo que esse filme não recebeu nenhum centavo do banqueiro Daniel Vorcaro. Então a gente tem um áudio em que claramente o senador da República, Flávio Bolsonaro, cobra um dinheiro que ali pelo diálogo parecia ter sido combinado, 24 milhões de dólares, cerca de 135 milhões de reais, e ele diz que é pro filme. O produtor executivo do filme, que em geral é quem cuida do dinheiro do filme, está dizendo que nem um centavo foi pro filme. Para onde que foi esse dinheiro, minha gente?
2: 24 milhões de reais supera premiados filmes como O Agente Secreto e Ainda Estou Aqui. Para a gente ter uma ideia, 24 milhões de dólares, na verdade, seria possível produzir 15 dos últimos 20 longas vencedores do Oscar. Por exemplo, Anora e Parasita, além de Moonlight.
1: Filmaço Parasita, hein?
2: É. E tem mais, A Forma da Água e Birdman. Todos esses com orçamento menor do que o Dark Horse de Bolsonaro.
1: 134 milhões de reais. Onde foi parar esse dinheiro?

0: temos mais informações sobre seleção brasileira com o Leonardo Dai. Oi, Léo.
1: Oi, Fernando. Vamos trazer então as primeiras palavras de Carlo Ancelotti, italiano técnico da seleção brasileira, depois da formalização da renovação do contrato entre o técnico italiano e a seleção brasileira, que ia só até a Copa do Mundo de 2026, que começa em alguns dias nos Estados Unidos, e agora vai até a Copa de 2030. Vamos ouvir o que falou o técnico da seleção pelos próximos 4 anos.
2: Há um ano, cheguei ao Brasil. Desde o primeiro minuto entendi melhor o que o futebol significa para esse país. Há um ano estamos trabalhando para levar a seleção brasileira de volta ao topo do mundo. Mas a CBF e eu queremos mais. Mais vitória, mais tempo, mais trabalho. Estamos muito felizes em anunciar que continuaremos juntos para mais 4 anos. Vamos juntos até a Copa do Mundo de 2030. Obrigado, CBF, pela confiança. Obrigado, Brasil, pela calorosa recepção e, portanto, carinho.
1: Carlo Ancelotti, então, o primeiro técnico da história da seleção brasileira a disputar uma Copa do Mundo já com o contrato renovado para a próxima. Só repetindo a informação que eu trouxe mais cedo, porque pode haver uma confusão, né? Outros 3 técnicos treinaram o Brasil em 2 Copas seguidas. O Zagallo em 70 e em 74, o Tele Santana em 82 e em 86 e o Tite em 2018 e 2022. Mas no caso do Zagallo e também no caso do Tite, essa renovação de contrato foi acertada depois da primeira Copa do Mundo. E no caso do Tele, o Tele saiu da seleção depois da Copa de 82 e depois ele voltou. Então, isso que está acontecendo agora, e acho que esse ponto ele é bem, bem importante e emblemático, nunca aconteceu na história do Brasil, que tradicionalmente avalia os seus técnicos muito a partir da Copa do Mundo e agora já dá esse voto de confiança prévio à participação do Brasil na Copa, o que era um desejo do Samir Schaud, né, o presidente da CBF, que assumiu a CBF meio de uma hora para outra, junto com a chegada do Ancelotti. Talvez as pessoas já não lembrem mais disso, mas o Ancelotti foi uma obsessão do antigo presidente da CBF, o Edinaldo Rodrigues, e nessas ironias da vida, né, exatamente quando o Edinaldo conseguiu convencer o Ancelotti, ele foi deposto do cargo, e aí o Samir Schaud só apresentou o Ancelotti, né, eles chegaram juntos à CBF praticamente, e o Samir desde o começo tinha essa intenção de renovar o contrato com o Ancelotti, que deu sinais positivos também, especialmente ali na virada do ano passado para esse ano. Já há algumas semanas a questão estava ali apenas nas formalidades burocráticas e contratuais, e hoje, no início da tarde, a Confederação Brasileira de Futebol anunciou que Carlo Ancelotti agora tem contrato com a seleção brasileira até a Copa de 2030. Vai disputar a Copa nos Estados Unidos, no México e no Canadá, mas já com contrato para a próxima Copa, que vai ser em Portugal, na Espanha e no Marrocos, e também com alguns eventos que não estão muito bem explicados aqui na Argentina, no Uruguai e no Paraguai, para comemorar os 100 anos de Copa do Mundo em 2030.
0: Obrigado, Leonardo Dai.

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1: Mais informações com Guilherme Marconi. Oi, Marconi, boa tarde.
2: Oi, Fernando, boa tarde para você, boa tarde para os ouvintes. A Polícia Civil de São Paulo prendeu hoje 16 suspeitos de integrar uma quadrilha especializada em roubos e furtos de correntinhas e alianças em locais de grande circulação de consumidores, principalmente aqui na região da Rua 25 de Março, centro da capital paulista. Outros 5 suspeitos são considerados foragidos. Imagens de câmeras de segurança da prefeitura e de estabelecimentos comerciais mostram a ação violenta dos criminosos para arrancar as joias das vítimas e escapar rapidamente do policiamento em meio à multidão. Em uma das abordagens, 3 suspeitos cercam um casal que atravessava uma rua movimentada e em poucos segundos arrancam a corrente de uma das vítimas antes de fugir. Segundo as investigações, as correntinhas e outras joias roubadas eram encaminhadas para lojas que faziam a receptação do ouro, derretiam o material e depois faziam a revenda ilegal do produto. O delegado da Polícia Civil, Ronald Kenny Justiniano, afirmou que a gangue das correntinhas atuava de forma organizada e com divisão de funções entre os integrantes.
3: O puxador em poder da joia da vítima repassava para outro indivíduo que estava um pouquinho distante. Esse indivíduo saía andando normalmente aqui na região central de São Paulo, se encontrava com os demais criminosos e se dirigiam para estabelecimentos comerciais dos receptadores, que iriam avaliar aquela correntinha, verificar se se trata de ouro realmente, pagavam em valores em espécie, né? Os criminosos, eles tiravam selfies dentro dos estabelecimentos comerciais quando estava vendendo as correntinhas de ouro.
1: Perdemos o Guilherme Marconi, ele vai voltar daqui a pouco. Só para finalizar, como que era esse esquema então de roubo de correntes em São Paulo? Daqui a pouco ele volta.
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Quinta-feira, 14 de maio de 2026. Henrique Vorcaro, pai de Daniel Vorcaro, foi levado da sede da Polícia Federal em Belo Horizonte para o IML, onde vai realizar o exame de corpo de delito. O pai do controlador do Banco Master foi preso sob suspeita de integrar o chamado núcleo violento do grupo criminoso associado ao filho. A prisão aconteceu em Nova Lima, na região metropolitana da capital mineira. Henrique Vorcaro ainda vai passar por uma audiência de custódia que vai definir se ele permanecerá preso. O MC Pose do Rodo foi solto no início desta tarde após uma decisão da Justiça Federal. Depois de ficar preso por quase um mês, ele deixou o presídio Joaquim Ferreira no complexo de Jericinó, em Bangu, na zona oeste do Rio de Janeiro. O cantor havia sido

0: preso durante a investigação da Operação Narcofluxo, que apura um suposto esquema bilionário de lavagem de dinheiro envolvendo bets ilegais, rifas clandestinas e tráfico internacional de drogas. A CBF renovou o contrato de Carlo Ancelotti com a seleção brasileira até 2030. O técnico italiano chegou ao comando da equipe em maio do ano passado. Na próxima segunda-feira, o treinador vai divulgar a lista final de convocados para a Copa do Mundo de 2026. O presidente dos Estados Unidos, Donald Trump, afirmou ter recebido do líder chinês Xi Jinping a garantia de que a China não fornecerá equipamentos militares ao Irã. Desde o início da guerra dos Estados Unidos contra o Irã, no Oriente Médio, a China, que é um tradicional aliado estratégico do Irã, não tem se posicionado. A declaração foi feita em entrevista à Fox News. No horário de Brasília, 2h35.
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0: Maria Cristina Fernandes, boa tarde.
1: Boa tarde, Tati. Fernando, boa tarde,
2: Boa
1: ouvintes.
2: tarde.
0: Frenético noticiário de ontem para hoje, né? Mal conseguimos lidar com os áudios que o Intercept revelou do Flávio Bolsonaro cobrando dinheiro do Vorkaro. Hoje pela manhã, sexta fase da Operação Compliance Zero, que prendeu Henrique Vorkaro, pai de Daniel Vorkaro. O hacker Rodrigo Pimenta Franco Avelar Campos também foi preso. A polícia revelou pelo menos dois núcleos chamados A Turma e Os Meninos, que agiam ali de uma maneira muito próxima ao crime organizado, até, né? Porque havia operadores do jogo do bicho, pessoas ligadas à milícia nessas turmas. E, obviamente, uma repercussão política enorme que, para alguns, coloca até em xeque a candidatura de Flávio Bolsonaro, Maria Cristina.
1: Sim, Tati, vamos começar dos últimos fatos, né? Essa operação de hoje. Eu acho que há algumas conclusões possíveis. Primeiro, que quando a gente lê a decisão do ministro André Mendonça, fica muito claro, muito claras as relações desses indiciados e de alguns desses que foram presos com a Polícia Federal. Há policiais federais e há ex-policiais federais que continuaram tendo informações e se municiando de informações que circulavam internamente nos sistemas da Polícia Federal. Então, é uma decisão que, de alguma maneira, joga luz sobre brechas na Polícia Federal para a atuação da corrupção de agentes corruptos, né? Então, me parece ter um recado ali, muito claro, porque é muito voltado para os agentes. Você vai dizer, não, mas tem a prisão do pai do Daniel Vorkaro, Henrique Vorkaro. Sim, tem a prisão porque, aliás, a decisão deixa muito claro que não apenas ele, mas também um ex-agente da Polícia Federal continuaram operando mesmo depois de o filho ter sido preso, né? Aquela primeira prisão do ano passado. Então, eles continuaram operando. E aí, em determinado momento, eles dizem: agora é que a gente precisa disso mesmo. E você percebe ali na reprodução dos diálogos que há uma. O esquema foi se fechando e foi sendo cercado, porque todas essas pessoas que operavam para a família Vorkaro, elas estavam querendo dinheiro para continuar a operar. E o dinheiro estava secando, a fonte desse dinheiro já estava secando, porque justamente estava sendo o cerco da Polícia Federal estava se fechando. Um dos contatos, que era este operador do jogo do bicho das milícias no Rio de Janeiro, era o responsável pelas operações violentas. Aí a gente lembra da ameaça ali que apareceu nos primeiros diálogos dessa operação, a ameaça contra nosso colega Lauro Jardim, do jornal Globo. Então, tinha um núcleo da violência, tinha um núcleo que atuava na modificação de perfis, na retirada de perfis do ar, que manchasse a reputação de Daniel Vorkaro. Então, esse núcleo cibernético, digamos assim. E o Henrique Vorkaro trabalhava, o pai do Daniel Vorkaro trabalhava aí na coordenação desses dois núcleos. Então, essa operação de hoje, que me parece plausível que ela coloque mais pressão sobre Daniel Vorkaro para uma delação que de fato revele alguma coisa, porque é o pai dele que está sendo preso, né? A gente lembra o que que aconteceu com o Mauro Cid, quando o coronel Mauro Cid, que foi ajudante de ordens do ex-presidente Jair Bolsonaro, quando ameaçaram prender o pai dele, aí ele começou a falar. Então, a operação de hoje é uma operação diferente das notícias que apareceram ontem, que essa é uma operação da Polícia Federal, autorizada pelo ministro André Mendonça, no âmbito do inquérito que investiga o Banco Master. O que aconteceu ontem, que a gente já tinha, vamos recuperar, porque quando a gente veio aqui ontem não havia acontecido, é que a revista eletrônica Intercept publicou uma reportagem mostrando que, com áudios inclusive, o Danilo Forcaro, ex-banqueiro do Master, ele recebeu solicitação do pré-candidato à presidência da República pelo PL, o primogênito do ex-presidente Jair Bolsonaro, o senador Flávio Bolsonaro, pedindo recursos para financiar este filme do pai, que tem um nome em inglês chamado Dark Horse, Cavalo Negro. E este valor que foi pedido chegaria a 134 milhões. Um valor superior aos dois, aliás, muito superior aos dois últimos filmes de grande repercussão, filmes nacionais de grande repercussão, como Agente Secreto, né, um orçamento de quase 5 vezes do Agente Secreto, e mais do que o dobro do Ainda Estou Aqui, um filme que ganhou o Oscar. Se a gente vai para produções internacionais também, um orçamento superior a muitas produções importantes. E o fato é que desses 134 milhões, a polícia tem evidências de depósito de quase metade desse valor, de 61 milhões. Então, tendo em vista que este valor, o senador, num primeiro momento, quando saía do Supremo, indagado sobre isso, reagiu de uma maneira muito brusca e chamou o repórter de militante e foi embora. O senador sempre negou qualquer vínculo, sequer conheceu o Henrique Forcaro, o Danilo Forcaro. Agora acontece que nos diálogos eles se tratam com muita intimidade, eles se frequentavam e se chamam de irmãos, né, Tati? Você deve ter lido também lá a reprodução dos diálogos.
0: E então, estamos juntos, então, estaremos sempre juntos, qualquer coisa assim, né?
1: Exatamente, uma solidariedade ali restrita. Então, conversando com um dirigente partidário muito enfronhado, muito importante, ele disse: olha, a primeira coisa é que tem uma quebra de decoro aí, né? O senador mentiu sobre suas relações com o Forcaro. E a segunda coisa vem deste valor pedido para esta produção. O senador diz que é uma produção privada, que estava sendo pedido dinheiro privado. Então, não tem dinheiro público envolvido. Acontece que este montante que foi pedido, tendo em vista a média aí das grandes produções da indústria cinematográfica, é um valor que só se explica se é um valor destinado a lavar dinheiro, a fazer caixa.
0: Sim.
1: Fazer caixa para quê? Para muita coisa. A família tem pretensões de permanecer na política, enfim.
0: E como observou muito bem, desculpa, Maria Cristina, o Bernardo Melo Franco, agora há pouco conversando com o Sardenberg, Flávio Bolsonaro é um senador da República, ele não é um produtor de cinema. O próprio produtor executivo do filme disse que não viu um centavo desse dinheiro.
1: Sim, e as informações que eu tenho, que eu tive hoje de manhã, é que este depósito, que na reportagem disse que foi operado via um advogado de imigração nos Estados Unidos, que aliás cuida dos papéis lá do Eduardo Bolsonaro, este mesmo canal tem sido usado pelo senador Flávio Bolsonaro para depósitos referentes à sua atuação do seu escritório de advocacia. Mas isso é algo que só pode... Isso demandaria uma quebra de sigilo, que inexiste acordo nesse sentido entre Brasil e Estados Unidos. E tendo em vista o caráter político, a gente deve apostar alguma dificuldade nesse sentido. Mas o fato, Tati, Fernanda, é que tudo isso abriu uma grande celeuma, uma grande crise no PL, na candidatura do bolsonarismo. E sempre se soube que essa candidatura do Flávio era uma candidatura de papel, né? Pela fragilidade que envolve a atuação deste personagem. Mas o que não se imaginava é que ele fosse ser incinerado tão cedo, né? Cedo a ponto de o PL poder lançar um outro candidato. Quem? Bem, o estepe natural do Flávio é a ex-primeira-dama Michelle Bolsonaro.
0: É, seria a minha pergunta. Porque, Michelle, vem aí.
1: Pois é, ela como candidata, ela sempre pareceu menos vulnerável do que o Flávio. Pelo menos no envolvimento com... Flávio se envolveu em muitos negócios nebulosos na época no governo do pai e antes disso, na Assembleia Legislativa do Rio. O mesmo não quer dizer, assim, ela é menos vulnerável como candidata, mas é muito menos previsível como presidente, né? Michelle Bolsonaro não tem nenhuma experiência administrativa, nem de mandato. É uma personagem pública que tem tido algum destaque por ser casada com Bolsonaro e pela atuação como evangélica, né? Agora, se a família tivesse nessa para ganhar, o nome natural seria ela. Só que há evidências gritantes, inclusive neste caso, de que talvez haja interesses que não sejam apenas de eleitor, mas de fazer caixa. Talvez não seja ela o nome para isso, porque não goza da confiança dos enteados. E, quiçá, do marido, nesse sentido. Aliás, esta é uma razão pela qual ela não foi bancada pelo Bolsonaro, a despeito das evidências e das pesquisas que mostravam uma competitividade da Michelle maior do que a do enteado. Então, Tati Fernando, está em aberto a discussão e os desentendimentos aí no bolsonarismo só crescem em torno do futuro dessa candidatura e a gente deve esperar também que o prosseguimento dessas investigações, vamos lembrar aí que o Master, o BRB, que é esse banco que supostamente tentou comprar o Master lá atrás, está aí à beira do que se diz que é uma liquidação. Flávio Bolsonaro fez negócios, teve sua casa financiada pelo BRB lá alguns anos atrás, a juros muito módicos para ser econômica. Então, agora que destampou aí este caldeirão de confusões em que o Flávio Bolsonaro se meteu ao longo dos últimos anos, é de se prever que venha muita coisa por aí.
0: A gente vai acompanhando e conta com a Maria Cristina Fernandes para ligar os pontos aqui e traduzir esse Brasil doido para a gente. Maria Cristina Fernandes, obrigada, um beijo, até amanhã.
1: Eu que agradeço, Tati Fernando, um beijo, até amanhã, boa tarde aos ouvintes.
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3: Com a gente, diretamente de Pequim, na China, Marcelo Nini. Oi, Marcelo, bem-vindo mais uma vez, tudo bem?
4: Oi, Fernando, tudo bem? Saudações pequinesas para você e para os ouvintes.
3: Muito obrigado. Bom, Nino, Donald Trump está em Pequim, é a primeira visita presidencial americana à China em 9 anos. Como é que está ocorrendo essa visita, hein? O que esperar dela? O que acontece por aí? Conta para gente.
4: Fernando, por enquanto, pelo visto, está correndo como planejado, né? Sem surpresas, sem solavancos. Por si só já é uma primeira vitória, né? Eu diria para os dois lados, porque a gente sabe, tanto o presidente americano Donald Trump quanto o governo chinês, eles dão muita importância aos simbolismos, à preocupação em manter uma imagem positiva, de vitória. E nessa visita parece que é um consenso entre os dois lados de que é preciso projetar esse clima de respeito mútuo, de estabilidade no meio de tanta turbulência que está acontecendo no mundo, é o interesse dos dois lados. O Trump, principalmente, né, porque precisa muito disso no momento de queda de aprovação entre o público americano, tem esse impasse que continua no conflito com o Irã, mesmo depois de 3 meses ainda não tem um desfecho à vista. A impressão, se é para falar dessa competição, que apesar do clima cordial é uma competição entre duas superpotências, é que a China sai ganhando, né? Porque é uma potência em ascensão, a segunda economia do mundo, está sendo reconhecida e tratada em pé de igualdade pela maior potência do mundo, primeira economia, e isso tem um peso muito grande para a China, né? Não só em termos de influência no mundo, mas também aqui para a legitimidade interna do Partido Comunista que governa o país, o que não é menos importante. E mais ainda, porque o Trump chega num momento que é considerado um momento de fragilidade política para ele, né? Pelo insucesso, como eu disse, de atingir os objetivos americanos na guerra do Irã, e isso inevitavelmente dá uma vantagem à China nas negociações. Agora, o interessante é que a visão dos chineses, né? A visão que os chineses têm dos Estados Unidos e do próprio Trump, que é de uma certa admiração, apesar de toda a rivalidade, de competição e dos atritos, né, dos últimos tempos. Ontem, por exemplo, eu passei em frente ao hotel onde está hospedada a comitiva presidencial americana. O presidente Trump chegou ontem à noite, né, quarta noite, quarta de manhã no horário brasileiro, e havia muita gente esperando, curiosos e também admiradores. Eu falei com alguns e tem essa imagem do artista, do cara famoso e do cara com poder que tem aqui muita repercussão. Então, hoje o Trump teve o primeiro dia da visita, uma visita bem curta, né? Ele não vai ficar nem 48 horas em Pequim. E o que chamou a atenção é que ele foi bem caloroso, né, nas palavras dele, no tratamento ao presidente Xi Jinping, cobriu a China de elogios, chamou o presidente chinês Xi Jinping de amigo, de grande líder. E a impressão, não só dessa visita, mas também pelos relatos anteriores, né, é que, de fato, rola uma química entre os dois, né, para usar tomar emprestado um termo que se falou da relação do Trump com o presidente Lula. Agora, e diga-se de passagem, essa é a primeira visita de um presidente americano à China em 9 anos, né? A última foi em 2017, e a última foi também do Donald Trump no primeiro mandato dele, no mandato do Joe Biden, o sucessor dele. Não houve visita, né? Foi um período muito marcado pela pandemia. Agora, é aquela história, né, Fernando? Amigos, amigos, negócios à parte, né? Ainda mais para um homem de negócios como Trump, a pauta é extensa, tem muitos assuntos, né, para resolver, tem muitos atritos. É impossível caber numa visita de menos de 48 horas, mas tem muito simbolismo e tem muita negociação prévia que também está acontecendo durante esse período que ele está aqui, Fernando.
3: Perfeito. Então vamos lá, Nini. Em termos práticos, o que está no topo dessa agenda?
4: Então, primeiro tem o lado político, como eu falei, do lado americano tem, essa visita acontece na sombra da guerra do Irã, né? Os Estados Unidos não conseguiram resolver. Para o Trump seria importante convencer os chineses a botar pressão no Irã, fazer com que a República Islâmica pare de bloquear o Estreito de Hormuz, afinal ali é um gargalo estratégico da economia mundial, por onde passa muito, um quinto do suprimento mundial de petróleo. Aquilo ali tem um efeito em imagem e também em economia para os Estados Unidos. A China tem boas relações com o Irã, compra a maior parte do petróleo iraniano, quase 90%, tem outras relações econômicas e políticas, então teria alguma influência para botar pressão, digamos, para influenciar o Irã a abrir o Estreito de Hormuz. Agora, é uma influência também limitada. Os chineses provavelmente não vão querer fazer o trabalho para os americanos, então a expectativa não é os chineses vão atender exatamente o que o Trump quer, mas existe pelo menos uma expectativa de que haja algum tipo de intermediação, que os chineses se tornem um pouco mais ativos para resolver esse conflito. Para a China, o tema político mais sensível é o de sempre, né, Fernando? Taiwan. Taiwan, lembrando ao ouvinte, é uma ilha governada de forma autônoma, perto da costa da China continental, tem o apoio dos Estados Unidos, mas que Pequim considera parte do seu território e que promete retomar, reunificar em algum momento. Nessa visita, sempre foi, mas nessa visita mais ainda, a prioridade da China é conseguir do Trump algum tipo de compromisso que os Estados Unidos vão parar ou reduzir o fornecimento de armas para a ilha, para Taiwan. Seria uma mudança se o Trump concordar ou fizer algum movimento nesse sentido, seria uma mudança significativa na política americana. O Trump já demonstrou que é muito menos comprometido com a defesa de Taiwan do que o Biden e outros presidentes americanos que antecederam ele, E como ele tem esse perfil de negócios e precisa de alguma carta forte para negociar, existe essa possibilidade no ar de que ele poderia, digamos, rifar Taiwan em troca de alguma concessão chinesa, no momento de fragilidade política, né, do Trump. Então, hoje, aliás, na reunião com o Trump, o Xi Jinping fez um alerta bem direto sobre o risco de um confronto se os Estados Unidos continuarem ou fizerem algum movimento mais direto de apoio à independência de Taiwan. Agora, tem todos esses temas políticos, mas é bom não esquecer que na origem, né, se a gente lembrar do ano passado, na origem, quando essa viagem estava sendo planejada, os temas mais importantes eram econômicos e tecnológicos, né? Até mais ou menos outubro do ano passado, quando foi o último encontro entre o Trump e o Xi Jinping, que eles se encontraram lá na Coreia do Sul, fizeram aquela trégua, mas os temas mais importantes ali era a guerra tarifária e também de tecnologia, semicondutores, minerais críticos e tal. E isso estava no centro das negociações e continua muito importante, né? Claro, começou a guerra do Irã e dominou a agenda e os Estados Unidos precisam resolver isso. Agora, tem a questão dos negócios. O Trump quer abrir mercado na China para os Estados Unidos, tanto que para enfatizar isso e também para mostrar o poder da economia americana, vieram na comitiva um time de peso, né, o convite dele, mais de 15 CEOs, presidentes de algumas empresas gigantes americanas como Apple, Tesla e Boeing. A Boeing, aliás, é um dos centros aí da negociação, uma das metas do Trump, porque existe esse esforço para vender mais aviões para a China. Tem o lado do agro, né, que aí afeta mais diretamente o Brasil, que é aumentar as exportações de carne bovina e soja, principalmente. No caso da soja, se houver um acordo, quase certamente vai ter um impacto negativo para o Brasil, que é hoje responsável por mais de 70% da soja que a China importa. Então, qualquer aumento de cotas ou de exportações americanas de soja para a China vai implicar numa redução da fatia que o Brasil tem aqui. No mais, tem questões fundamentais, né, que estavam no centro da disputa no ano passado, que são as cartas fortes, né, digamos, de cada um dos lados. A China quer que os Estados Unidos flexibilizem um pouco mais o controle de exportações de semicondutores. Os Estados Unidos têm um domínio sobre esses semicondutores avançados e a China precisa deles. E os americanos esperam que a China não restrinja as exportações dos minerais críticos, né, que são essenciais na indústria de tecnologia, tanto civil como militar, diga-se de passagem, né? Com esse esgotamento que está acontecendo com essa guerra prolongada no Irã, os Estados Unidos vão precisar mais de minerais críticos para se reabastecer militarmente. Agora, a impressão, falando aqui também com especialistas chineses e tal, é que os dois lados parecem, primeiro, dispostos a manter aquela trégua na guerra comercial, né, que dominou boa parte do ano passado. A expectativa de um grande acordo é baixa, mas talvez num momento assim tão conflituoso do mundo, se as duas maiores potências concordarem, pelo menos, e manter o diálogo aberto e evitar confrontos, criar um clima mínimo de estabilidade e previsibilidade, já é alguma coisa. O Trump deu essa demonstração hoje, o Xi Jinping fez esses alertas, ele está com uma posição mais forte, né, nesse momento, mas parece que pelo menos os dois países concordam que a prioridade agora é manter uma relação mais estável. Hoje foi o primeiro dia, como eu disse, da visita. Depois da reunião no Grande Salão do Povo, teve uma grande recepção. O Trump até comentou, ficou muito emocionado e impressionado com a recepção que ele teve lá. A segurança aqui na cidade está de um nível que eu nunca vi antes numa visita de chefe de Estado. Em meus 8 anos na China, eu nunca vi isso, assim, um nível... Tem muita polícia, muito soldado por toda parte, né? Principalmente em torno dos lugares onde o Trump está visitando. Depois da reunião, eles visitaram juntos, né, o Templo do Céu, que é uma construção aqui magnífica, aqui, antiga, do século XV, que os imperadores das dinastias antigas iam lá pedir aos céus por boas, né, prosperidade, boas colheitas e tal. Talvez eles tenham ido fazer o mesmo. E agora, nesse momento, eles estão tendo um banquete. Amanhã, sexta-feira, é o último dia, vai ser, na verdade, meio-dia só, porque a visita é realmente curta. O Trump tem mais um almoço e já vai embora. Quer dizer, uma visita curta, muito importante, né? Apesar de ser curta, cercada de muita expectativa. Agora, vamos ver os resultados e vamos ver se ele leva alguma vitória na bagagem ou alguma coisa, algum êxito importante, o que vai ser principalmente a continuação, né, dessa relação, porque há uma previsão de que essa seria só a primeira vez que os dois se reúnem esse ano. Tem possibilidade de que eles se reúnam mais 3 vezes esse ano. Então, depende muito do sucesso dessa primeira visita, desse primeiro encontro entre os dois. Fernando?
3: Nino, só uma última questão. A China não é tão independente assim na área de aviação comercial? Como você citou a Boeing, e Trump é muito amigo do dono da Boeing, levou ele aí para Pequim. Isso é fato? A China precisa de aviões comerciais?
4: Precisa desse porte, sim. Eles têm uma indústria de aviação cada vez mais desenvolvida, né? Eles já desenvolvem também aviões de porte que pode atender ao mercado doméstico, até externo, mas ainda precisam de, não dominam a capacidade total de produzir aviões. Então a Boeing ainda tem um mercado aqui, não só a Boeing, como a europeia Airbus também, eles têm um mercado aqui, Fernando.
3: Tá certo. Nino, mais uma vez obrigado, uma boa noite para você em Pequim, até a semana que vem.
4: Obrigado, Fernando, até a próxima.
5: Olha, acabou de sair aqui, a China concordou em comprar 200 aviões da Boeing, disse o presidente Donald Trump.
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0: quinta-feira, 14 de maio de 2026. O governador de São Paulo, Tarcísio de Freitas, do Republicanos, afirmou que as revelações envolvendo o senador e pré-candidato à presidência pelo PL, Flávio Bolsonaro, são preocupantes e que precisam ser esclarecidas. Ontem foram divulgados áudios em que o parlamentar cobra o banqueiro Daniel Vorcaro, dono do Banco Master, por pagamentos ligados à cinebiografia sobre o ex-presidente Jair Bolsonaro. A produção do filme recebeu R$ 61 milhões de reais de Vorcaro para financiar o longa. Flávio confirmou que pediu dinheiro ao banqueiro, mas negou irregularidades. Tarcísio reforçou que o episódio não deve enfraquecer a pré-candidatura presidencial do senador. Os trabalhadores poderão consultar a partir do dia 25 o saldo do FGTS disponível para utilização no novo Desenrola, segundo o Ministério do Trabalho e Emprego. Com a consulta do saldo, as instituições financeiras terão um prazo estimado de até 30 dias para formalizar os contratos com os trabalhadores e registrar as informações nos sistemas da Caixa Econômica Federal. O Ministério estima que até 8 bilhões de reais do FGTS possam ser utilizados para renegociação de dívidas. O Brasil pode aumentar as reservas de petróleo para 23 bilhões de barris na próxima década, caso consiga ampliar a recuperação de reservatórios e aumentar os investimentos previstos em novas fronteiras. A projeção é da Associação Brasileira de Empresas de Bens e Serviços de Petróleo. A entidade estima ainda que, para o país alcançar esse marco, serão necessários investimentos de ao menos 30 bilhões de dólares por ano. O setor, que emprega 700 mil pessoas, enfrenta desafios regulatórios e de concentração de mercado. Autoridades israelenses planejam processar o The New York Times por um artigo que alega abuso sexual de prisioneiros palestinos por agentes israelenses. O artigo, baseado em depoimentos da Cisjordânia, foi criticado por Israel como difamatório. O veículo defendeu a reportagem, afirmando ter verificado os relatos. O caso ressalta tensões sobre alegações de violência sexual na região. No horário de Brasília, 13:06.
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1: O Guilherme Marconi, há pouco, falava com a gente sobre uma gangue, a gangue das correntinhas. E aí uma ação agora da Polícia Federal para prender esses envolvidos. Aí tivemos um problema com a comunicação, ele volta agora para finalizar. Marconi.
2: Pois é, Fernanda, é a Polícia Civil que prendeu 16 suspeitos de integrar essa quadrilha especializada aí em roubo de correntinhas, alianças. Eles atuavam ali, né, principalmente na região da Rua 25 de Março, a Ladeira Porto Geral, outras ruas ali no Centro Histórico de São Paulo. Outros 5 investigados estão foragidos. Tem várias imagens mostrando essa ação bem violenta. Eles atuavam em bando. Um era o olheiro, outro ia lá, arrancava a correntinha ou a aliança da mão das vítimas, e depois esse grupo repassava o material, né, a joia roubada, furtada, para revendas, receptadores, que depois transformavam esse ouro e revendiam de forma ilegal. E ainda de acordo com a polícia, os criminosos utilizavam redes sociais para exibir tanto o roubo, a ação de roubo, e também para ostentar o dinheiro obtido com os crimes, o que acabou ajudando nessas investigações. Essa operação cumpriu hoje 35 mandados de busca e apreensão, tanto na capital como outros municípios da região metropolitana. A maior parte dos endereços alvo da ação eram lojas suspeitas de comercializar ilegalmente as correntinhas, o ouro roubado no Centro Histórico de São Paulo. Durante a operação, os policiais apreenderam joias avaliadas em cerca de R$50 mil, além de R$35 mil em dinheiro, entre moeda o real e também moeda estrangeira. Ao menos 10 boletins de ocorrência já identificaram a participação desses suspeitos investigados nos roubos. Eles foram presos nessa quinta-feira e devem responder por receptação, associação criminosa, roubo e corrupção de menores. Fernando.
1: Obrigado, Guilherme Marconi.

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1: Oi, Zé, boa tarde.
2: Oi, Tatiana, boa tarde, Fernando, boa tarde.
3: Boa tarde.
1: Zé, hoje traz um romance premiado de uma escritora búlgara. Conta tudo, Zé.
2: Falar hoje aqui da René Karabash, Tati, Aquela que Restou, meu nome do livro, do romance, está saindo agora no Brasil. Esse livro tem feito uma carreira bem importante lá fora, ele ganhou o principal prêmio de literatura da Bulgária, e agora ele é finalista, né, o resultado vai sair na semana que vem, do International Booker Prize, o principal prêmio para literatura estrangeira na Inglaterra. É um livro fascinante, na verdade, que é uma história... É uma história do nosso tempo, mas que mostra como pedaços do mundo ainda seguem outro registro temporal, social, histórico. É o que acontece numa região da Albânia, na verdade é uma região fronteiriça, uma região montanhosa entre a Albânia, o Kosovo, Sérvia, Montenegro. Nesse espaço, a René vai construir essa história. É a história de uma mulher que nasce, né, numa família dessa comunidade. Ela é um nascimento de gêmeos, né? O irmão e ela sobrevive. E o irmão dela morre. O nome dela é Bekia, né? Bekia significa aquela que sobrevive ou aquela que resta. E a vida dela vai ser muito determinada por esse acontecimento de nascimento. Toda a estrutura dessa sociedade extremamente patriarcal, que remete muito aos livros do Ismail Kadaré, né, para quem leu, ouviu, ou abriu o Despedaçado, né, do Walter Salles, por exemplo, é um livro que conta um pouco da história dessa região, né? É uma região que obedece um conjunto de regras muito específicos, que são as leis do Canum, que é uma série de regras de costume que tem que ser seguidas. O fato dela sobreviver e o filho e o irmão morrer cria uma espécie de colapso dentro da família, porque tudo é construído para que se tenha um filho homem que vá assumir a honra dessa família. E com o passar do tempo, quando ela vai ficando um pouco mais velha, como acontece nesse tipo de situação, ela é prometida num casamento arranjado, mas ela se nega a casar e tem uma saída que é permitida pela essa lei que rege aquela sociedade, que ela se tornar ali, naquele momento, uma virgem jurada, onde ela faz um juramento de castidade e, a partir daquele momento, ela passa a ter todos os direitos que um homem tem naquela sociedade. Então, ela abdica do direito de ser mulher. E ser mulher nesse lugar é ser nada, é valer 20 bois, como ela descreve numa das passagens do livro, e passa a ter acesso a todos os espaços onde a mulher não pode acessar a partir dessa figura que pode circular na sociedade, dessa virgem jurada. Essa negativa do casamento vai gerar também uma série de consequências, porque tudo é cobrado como dívida de sangue, né? Ou que vão se acumulando. Então, o fato dessa família dela não ter cumprido a promessa de casamento faz com que algum homem da família dela tenha que se sacrificar para que ela possa se tornar livre. E isso vai gerar uma série de consequências que vão estar se desdobrando ao longo da história. A história ela vai ser contada posteriormente com ela já mais velha. Ela já não se chama Beck, ela se chama Matia, né? Que ganha um nome masculino, se veste como homem. E 16 anos depois desses acontecimentos, ela é visitada por uma jornalista para quem ela vai contando tudo o que acontece naquele período. Desde o nascimento, paixões que ela teve, que não pôde concretizar, a questão dessas vinganças de sangue por questões de honra, e vai revelando muito esse regime de sociabilidade, né? essa diferente sociabilidade que acontece nesses espaços, muito arcaicos, né? Como se elas prosseguissem, né? de muitos séculos atrás ainda estivesse aqui entre nós, e revela assim, um espaço do mundo assim, muito, muito surpreendente, né, para nós, como leitores ocidentais, contemporâneos, urbanos, e ao mesmo tempo muito impactante assim, né, nesses dilemas morais que vão permear praticamente todas as ações que cada um desses personagens tomam no livro, né? São regras assim, de um nível de detalhamento e ao mesmo tempo de crueza, onde, por exemplo, o hóspede tem, qualquer hóspede, qualquer um que bata na porta de alguém, ganha um peso enorme. Esse hóspede tem que ser cuidado para esse dono da casa, que vai cuidar dele com a própria vida, se for o caso. Porém, ele não pode fazer duas coisas que ferem essa lei: limpar o prato com um pedaço de pão e colocar lenha na lareira.
1: Que absurdo. Isso. Não poder limpar o prato com um pedaço de pão, José Godoy.
2: Pois é, mas é esse tipo de regra louca pra gente, urbanos, né, totalmente conectados, e que tomam a vida dessas pessoas. Eu achei fascinante o livro, assim, porque é um registro muito diferente. A Renée Carabach, ela é dramaturga, ela é atriz também, então é um livro muito escrito em monólogos, nesses ritmos da fala, dessas confissões ou dessas sugestões que se faz quando a gente conta algo de si para alguém.
1: Sim,
2: né?
1: Muito legal. Estou vendo aqui uma aspa, uma frase que ela traz no livro, que é assim, abre aspa: uma mulher na Albânia vale 20 bois. Não olhe os homens nos olhos, não vá ao bar, cuide das crianças, lave, cozinhe, no máximo leve o leite à leiteira. Matar Becca foi a coisa mais sensata que eu poderia fazer.
2: É isso. Ela mata a Becca para se tornar a Matia e para sobreviver nesse lugar praticamente impossível para uma mulher ter um mínimo de potência de vida, assim.
1: Muito legal, muito legal. E é uma região do mundo com uma cultura muito diferente mesmo da nossa, como você estava sublinhando, o que torna o livro ainda mais interessante, né, Zé?
2: Pois é, essas regras foram, elas são regras, parece que vêm assim, mas uma antiguidade muito, muito para trás, assim. Elas são meio compiladas ali por um nobre ali no século XV, e mesmo do século XV para cá elas sofrem poucas alterações, entendeu? Então é um regime realmente de que não sofreu as mudanças da modernidade, assim, é pré-moderno. Então, isso é muito impactante, né? E ao mesmo tempo vai muito naquelas questões mais básicas da moral, né? Que morte, vida, maldade, beleza,
1: liberdade,
2: exatamente. São essas questões mais básicas que alimentam o sujeito.
1: Você sabe que eu estive na Albânia faz 2 anos. Foi
2: sério? Você conhece a Albânia?
1: Eu conheço a Albânia.
2: Caramba.
1: Foi o país mais diferente que eu já tive na vida. Não que eu tenha assim, seja hiper viajada, mas já viajei um pouquinho e foi o mais pra lá que eu fui também, no mapa. O mais pra lá, pro Oriente, né?
2: Uhum.
1: A capital, eu fui pra capital e fui pra uma cidade de praia. É um país muito estranho, assim, é muito diferente, porque ao mesmo tempo que ele traz muito da história, tem construções ali da época comunista, então aquela arte brutalista, aqueles edifícios quadrados e tal, tem muita influência do islamismo na própria arquitetura. Você vê também que a capital é uma cidade já com grandes empresas, com grandes bancos, com prédios espelhados, a gente espera que não todos, mas enfim. A modernidade está chegando devagar. É um país que ainda vai ser, eu fiquei com a impressão, sabe?
2: Uhum. Interessante, pô, acho que você é a primeira pessoa que eu conheço, que eu conheço. Que
3: eu também não conhecia, não.
1: Legal. É muito legal, visitem a Albânia, viu? E é um destino barato na Europa, fica essa dica.
2: Diz que é muito bonito, né?
1: Porque é lindo, capa, né? Lindo, é, lindo. As praias são
2: litoral,
1: incríveis,
2: né?
1: Legal demais, legal demais. Muito bem, faz aquele resuminho pra gente então, Zé, por favor.
2: Então, falei hoje da Renée Carabach, é a autora búlgara que escreve sobre a Albânia nesse livro. O nome do livro é Aquela que Restou. Está saindo aqui no Brasil pela Herculano, uma dessas editoras independentes novas, está fazendo um trabalho excelente, títulos, os livros muito bem editados, muito bonitos. Mais uma dessas boas editoras que tem surgido aí no país.
1: Legal demais. Zé Godoy, com a gente toda quinta, não vai se perder, mudou recentemente, põe aí na sua agenda. Toda quinta, 3 da tarde, tem Clube do Livro com Zé Godoy aqui no Estúdio CBN. Valeu, Zé, um beijão, até semana que vem.
2: Valeu, um beijo, tchau.
3: Valeu, Zé.
1: A capital da Albânia é Tirana, me fugiu, obviamente, Juliano me salvou aqui. E sabe como chama? Depois eu conto.
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1: Nós voltamos com mais informações ainda a respeito daquela explosão que teve na zona noroeste de São Paulo. Mais uma pessoa morreu. A Maria Cecília Dalau tem os detalhes. Oi, Maria Cecília.
2: Oi, Fernando. Pois é, a família confirmou a morte do segundo morador aqui do bairro do Jaguaré após essa explosão na obra conjunta da Sabesp e Comgás desta segunda-feira. Francisco Albino estava internado no Hospital Regional de Osasco desde o início da semana. A explosão já havia deixado uma pessoa morta no dia do acidente, Alexandro, de 49 anos. Bom, até a última atualização da Defesa Civil, ao menos 22 imóveis continuam interditados parcialmente. Outros 5 devem ser demolidos nos próximos dias. Ao todo, 112 imóveis foram vistoriados desde a explosão, mas a expectativa é que esses números aumentem. Isso porque os imóveis seguem passando por novas vistorias a todo momento por aqui. Nesta quinta-feira, técnicos contratados pela Sabesp afirmaram que atingiram uma tubulação da Comgás que veio a provocar a explosão. De acordo com os técnicos, a perfuração foi realizada com base na demarcação da área feita anteriormente por técnicos da Comgás, que acompanhavam a obra no local. O vazamento teria sido notificado imediatamente à Comgás, que uma hora e 15 minutos depois avisou que fechou a válvula atingida. Foi nesse momento que houve a explosão. A CBN localizou um dos técnicos responsáveis contratados pela Sabesp, Alex Tabajona, que descreveu o momento.
3: Então, a Comgás manda o técnico fazer o cadastro da rede. O cadastro é realizado e dentro desse cadastro eles marcam uma faixa de segurança que gira em torno de 1,5 metros. Então eles passam uma linha vertical, onde que dentro dessa linha para dentro da rede a gente só pode fazer escavação manual. A gente estava passando a rede do lado oposto da Comgás até o determinado ponto quando teve o barulho do gás, né?
4: Vocês acabaram atingindo, foi isso?
3: Só a perícia e a sondagem que a gente vai fazer agora que vai identificar. Eu acredito que sim.
2: Entre os outros 2 feridos, o funcionário da Sabesp, que foi atingido no acidente, segue hospitalizado, está em estado estável no Hospital das Clínicas. Já a outra pessoa ferida recebeu alta na terça-feira. Até agora, 232 famílias estão recebendo um auxílio emergencial de R$5.000. A Sabesp também disponibiliza para essas pessoas um hotel aqui pela região por tempo indeterminado para ajudar essas famílias. Bom, eu sigo por aqui. Qualquer atualização, eu volto com vocês, Fernando.
1: Obrigado, Maria Cecília Dalau, com informações em São Paulo.
5: Bom, você, a essa altura, já sabe que o Jornal Globo e a CBN estão fazendo um podcast, né? PCC, o Salve Geral. A Aline Ribeiro, que é jornalista, cobre segurança pública há bastante tempo no Globo, está à frente dessa empreitada, ela narra o podcast. E ela esteve aqui na semana passada ou retrasada? Passada, né? Na ocasião da estreia do podcast, contando das pérolas, das joias que tem nesse trabalho, que é um trabalho longo, extenso, que envolve uma grande equipe aqui do Globo e do digital da CBN. E uma das coisas que ela nos contou... Bom, uma das joias é o ex-delegado-geral da Polícia Civil, Rui Ferraz,

0: Eu vou dar só uma frase, porque aí vai ter que ouvir o podcast para entender como é que isso foi feito. Não vou estragar o trabalho de uma equipe tão grande. Mas, ó, o Marcola, que se tornou a principal chefe do primeiro comando da capital do PCC, Marco Williams Herbas Camacho. Quantas vezes a gente repetiu esse nome, hein?
1: Milhares.
0: Nossa. Ele se tornou liderança do PCC depois de entregar uns parça para a polícia. E isso o Dr. Rui contou para a Aline. E isso tá num dos episódios que a gente liberou hoje para você no site da CBN, no seu tocador preferido, os episódios números 3 e 4 da série PCC, o Salve Geral, uma produção excepcional do Jornal Globo com a CBN. Corre lá.
2: 13:30. 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

0: Quinta-feira, 14 de maio de 2026. O deputado federal Mário Frias, produtor executivo da cinebiografia do ex-presidente Jair Bolsonaro e a produtora Gulp Entertainment, afirmaram que o longa-metragem não recebeu um único centavo de Daniel Vorcaro, dono do Banco Master. Em áudio divulgado pelo The Intercept Brasil, o senador Flávio Bolsonaro cobrou o banqueiro por pagamentos atrasados para a produção do filme Dark Horse. Vorcaro, no entanto, chegou a pagar cerca de 61 milhões de reais para financiar o filme. Preso em Brasília, Vorcaro é acusado de chefiar um esquema de fraudes financeiras que pode chegar a 12 bilhões de reais. O ministro do Trabalho, Luiz Marinho, afirmou que não haverá compensações fiscais às empresas com a proposta de redução da jornada de trabalho de 44 para 40 horas semanais, sem redução salarial. A PEC, apoiada por líderes da Câmara, visa duas folgas semanais. Empresários propõem alternativas para mitigar custos, mas enfrentam resistência do governo. A discussão busca equilibrar interesses trabalhistas e de diferentes setores da economia. A Unilever denunciou a Anvisa e a Secretaria Nacional do Consumidor a contaminação microbiológica em produtos da IP meses antes da suspensão determinada pela agência reguladora contra itens produzidos pela Química Amparo. A multinacional apontava para a presença de bactéria em lotes de lava-roupas líquidos e detergentes da IP. Donas de marcas como Omo, Comfort e Cif, a Unilever informou que realiza testes técnicos com frequência em produtos da empresa e, eventualmente, em itens de outras companhias. O Pentágono cancelou o envio de uma brigada blindada à Polônia. A decisão surpreendeu a cúpula militar, uma vez que 4 mil soldados já estavam a caminho. A medida ocorre em meio a uma reconfiguração mais ampla da presença militar dos Estados Unidos na Europa, que inclui a retirada de 5 mil soldados da Alemanha, após críticas do chanceler alemão Friedrich Merz à conduta da guerra de Washington contra Teerã. As informações são do The Wall Street Journal. No horário de Brasília, 3h34.
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3: O preparador de goleiros da seleção brasileira, Cláudio Taffarel, campeão mundial em 94 e arqueiro da seleção também nas Copas de 90 e 98, saiu em defesa de Bento, goleiro do Al Nassr da Arábia Saudita, um dia depois da falha do goleiro que adiou o título do seu clube no campeonato da Arábia Saudita. Em rápido contato com a reportagem da ESPN, quando perguntado se essa falha num jogo tão importante, no clássico

0: Contra o Al Hilal, aos 47 do segundo tempo, que custou, repito, a confirmação do título naquele jogo disputado contra o Al Hilal poderia atrapalhar a convocação de Bento para a Copa do Mundo, Taffarel respondeu: se falha pesasse assim, acho que eu nunca teria ido para uma Copa. Ele tem feito um bom campeonato com regularidade, estamos acompanhando. Ele falhou sim, falei com ele, mas já superou. Goleiro tem que ser assim. Foi isso que sempre me levou para a seleção. Errava, admitia e sabia onde e por que tinha errado. E virava a página. A posição tem isso, eles devem estar preparados. Se não houver nenhuma surpresa, Alisson do Liverpool, que ainda se recupera de lesão, Ederson do Fenerbahçe da Turquia e Bento do Al-Nassr serão os três goleiros convocados por Carlo Ancelotti na próxima segunda-feira. De São Paulo, Leonardo Dai.
1: A gente falava da Albânia agora com o Zé Godoy, no Clube do Livro. Eu falei que eu tinha esquecido o nome da capital, né? Tirana chama. Mas mais legal do que o nome da capital, o Fernando tá louco pra saber como é o nome da moeda.
2: Qual é o nome da moeda da Albânia?
1: Leque.
2: Leque?
1: Você imagina que a primeira moeda que eu peguei na mão, eu saí cantando involuntariamente.
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1: 3:36.
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0: Natália, boa tarde.
1: Olá, pessoal, boa tarde.
2: Boa tarde.
0: Se você me perguntar quantos reais vale um leque, eu já não sei mais te dizer. Natália, largue tal bloco do Eu Sozinho hoje no nosso, no fim das contas.
1: Estou.
0: Para olhar para a sua entidade máxima, o mercado, e nos explicar por que é que o dólar disparou, por que é que os juros futuros subiram, por que é que a bolsa caiu forte depois dos áudios que provam a ligação entre Flávio Bolsonaro e Daniel Vorcaro. Por que um episódio político dessa monta mexe tanto com o mercado, hein, Nath?
1: Então, Tati, mexe bastante, né? Porque o mercado financeiro, como você sempre fala, essa entidade, né? Esse ser, o mercado financeiro, ele funciona muito na base da expectativa, da confiança. E aí, quando surge um fato político, né? Que aumenta a incerteza sobre o futuro do país e também sobre o cenário macroeconômico, os investidores reagem quase que imediatamente. Aí, nesse caso, o mercado não olhou só para o conteúdo jurídico, né? Digamos assim, desses áudios, mas principalmente para o impacto político deles. Então, assim, parte significativa da Faria Lima estava enxergando Flávio Bolsonaro como um dos principais nomes da oposição, né? E como alguém ali mais alinhado a pautas econômicas que costumam agradar esse ser, o mercado. Controle de gastos públicos, né? Privatização, uma política fiscal ali um pouco mais rígida. E aí, quando aparece um episódio que pode enfraquecer politicamente esse nome, né? Como é uma coisa que, inclusive, a gente está vendo, o mercado começa a recalcular a rota ali dos cenários eleitorais e também econômicos, né? E aí isso gera aquele movimento clássico que a gente sabe, os investidores reduzem posição nos ativos considerados mais arriscados, né? Ou seja, ações da Bolsa Brasileira, e vão para lugares onde eles acham mais proteção, mais segurança. Então foi por isso que a Bolsa caiu forte ontem, né? O dólar subiu também, porque muitos investidores estrangeiros acabam tirando o recurso do país ou diminuindo ali o ritmo de entrada, né, no Brasil, e o real acaba perdendo força. Além disso, a gente viu também os juros futuros disparando. O que, que é isso, né? O que, que isso significa? Que o mercado passou a enxergar mais risco fiscal, e aí, por conta disso, ele imagina que a Selic vai ter que ficar alta ali por bastante tempo, né? Só que conforme as coisas vão se alinhando, o cenário também vai mudando. Hoje, por exemplo, a Bolsa já está subindo novamente, né? Tentando se recuperar ali desse baque, porque há quem acredite que um quiprocó desse não vai necessariamente afastar o investidor estrangeiro, por exemplo, né? Já que o Brasil, na visão desses investidores, continua muito barato, o cenário macroeconômico, na visão dos estrangeiros, também continua bom. Então, pode ser que o estrangeiro que não acompanha diariamente todas essas mudanças eleitorais não se sinta tão afastado, digamos assim.
2: Como é que essa turbulência chega no meu, no seu, no nosso bolso, Natália?
1: Pois é, Fernanda, a gente falando assim, parece que só impacta a pessoa que está investindo na Bolsa de Valores, né? Ou comprando dólar e tudo mais. Só que não é bem assim, né? Acaba chegando no nosso bolso e muito mais rápido do que parece. A começar por esse impacto do dólar, né? A gente já falou aqui várias vezes que quando o dólar sobe, vários produtos e custos da economia ficam mais caros, como combustível, aí, que impacta, né? Passagem aérea, também eletrônicos, remédios, até alimentos, porque boa parte da cadeia produtiva brasileira depende de itens que são importados ou de preços internacionais, né? Como o caso dos combustíveis, por exemplo. Então, mesmo quem não investe na Bolsa acaba sentindo esse movimento no dia a dia, no seu bolso. Outro ponto importante são esses juros futuros, né? Porque o que acontece? Quando eles sobem, é o mercado dizendo, ó, acredito que os juros vão ficar altos por mais tempo. Então, isso afeta diretamente o crédito, o financiamento imobiliário, empréstimos, até compra parcelada, né? Porque a Selic é a taxa básica de juros da economia. Então, se ela está mais alta, você também está pagando mais alto pelo seu crédito, né? Então, fica mais caro financiar um carro, um imóvel, usar cartão de crédito, até pegar empréstimo no banco. E aí, quem investe também sente imediatamente, né? Porque uma queda da Bolsa impacta ações, fundos imobiliários, fundos de investimento ligados ali ao mercado acionário. E existe ainda um efeito maior sobre a economia, né? Porque quando o ambiente fica mais incerto, as empresas tendem a adiar também seus investimentos. Então, os consumidores também ficam um pouco mais cautelosos. E isso tudo pode acarretar numa desaceleração do crescimento, da geração de empregos e tudo mais. Agora, a gente deve ver aí um mercado mais sensível, né, ao noticiário político, que não é necessariamente uma grande novidade esse ano. Isso sempre acontece em anos eleitorais. Então, a gente precisa ficar bem ligado preocupado porque qualquer nova pesquisa eleitoral, qualquer investigação aí nesse âmbito ou declaração importante pode provocar novas oscilações no mercado. Então é a hora da gente apertar o cinto, porque vai subir e descer.
2: Tá bom.
0: Muito bem, tá certo. Em maio, um real brasileiro equivale a aproximadamente 16,45 leques albaneses, tá, Natália?
2: Ela só pensa
1: logo
2: no leque.
1: Logo ali, hein, Tati?
0: Eu tô aqui dialogando com os ouvintes que ficaram curiosos. Eu não sei se é um bom investimento, não posso dizer isso. Mas estou aqui dizendo quanto é que vale essa moeda. Um real vale zero, quer dizer, um leque vale 0,061. Real
1: Tati,
0: brasileiro.
1: Eu não sei se é um bom investimento, mas eu acho que é um bom investimento comprar uma passagem e ir logo ali.
0: Olha,
1: porque
0: aí
1: eu ouvi dizer que o mar é maravilhoso.
0: Pronto, acabei de falar da Albânia. Fica aí essa dica como um destino mais em conta ali para você que tá afim de, sei lá, ir pro litoral ali, pro sul da Europa. Vai pra Albânia, bonito demais. Você já foi pra Albânia, Natália?
1: Ainda não.
0: Ah, faz isso, faz isso. Um beijo, obrigada por hoje. Até terça-feira.
1: Um beijo, pessoal. Até semana que vem.
0: No fim das contas, é isso que vale a vida, minha gente. No fim das contas, toda terça e quinta, com a Natália Largue, a Ana Leone e a Nayara Bertão, sempre em duplas aqui no Estúdio CBN. Às vezes em voo solo também.
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2: Já que toda essa história de Albânia surgiu da literatura, isso, do livro que o Zé Godoy trouxe hoje.
0: Aliás, eu vou dar uma dica de livro.
2: Hoje, aliás, começou ontem a 8ª Feira do Livro da Unesp, no Memorial da América Latina. Segue até domingo, no dia 17. Entrada gratuita, descontos mínimos em, olha só, de 50%. São milhares de títulos. O evento reúne mais de 200 editoras. E a feira acontece pela primeira vez lá no Memorial, ao lado da estação Palmeiras Barra Funda, um espaço maior para receber leitores, estudantes e profissionais do mercado editorial. Funcionamento das 9 até as 9 da noite e aí no domingo das 9 até as 6 da tarde. Além da venda de livros, a programação inclui debates, mesas redondas e atividades culturais. Um destaque é o seguinte, é o Fórum Unesp 50 Anos, que vai ali reunir convidados nacionais e internacionais, como o escritor chinês e Nobel de Literatura, Mo Yan, o líder indígena Ailton Krenak, o economista Dried McCloskey e o escritor Milton Hatun.
0: Ah, que legal.
2: Então é isso, a expectativa
0: meu
2: é de receber 3 milhões, querem movimentar 3 milhões e meio de reais em venda. Seu livro tá lá?
0: Tá lá.
2: Como é que ele chama?
0: Nem Toda Mulher, editora Telha. E ele, no preço cheio, já é baratinho. Imagina com esse desconto da feira da Unesp. Vale demais. E só para não perder o gancho da Albânia, posso dar uma dica de livro? Livre, chama. A escritora é a Lea Ipi. Ela conta sobre a infância dela numa Albânia comunista e a transição para a democracia. Legal demais, vale muito. Livre, Lea Ipi, com Y.
2: Clauson Dutra com mais informações. Clauson.
4: Fernando, informação que vem da Câmara Municipal aqui de São Paulo, que aprovou em segunda e definitiva votação o projeto que reajusta em 3,51% o salário dos servidores públicos da capital. Esse texto agora segue para a sanção do prefeito Ricardo Nunes. Essa proposta recebeu 35 votos favoráveis e 16 contrários na sessão desta quarta-feira. O reajuste será pago em duas parcelas, 2% a partir de maio deste ano e 1,48% em maio do ano que vem. A prefeitura informou que a segunda parcela poderá ser antecipada caso haja disponibilidade orçamentária. Os servidores da educação protestaram contra essa proposta. A categoria está em greve há 16 dias, reivindica reajuste de pelo menos 5,4%, além de aumento real de 10% e incorporação de abonos. Os trabalhadores marcaram uma nova manifestação para amanhã em frente à Prefeitura de São Paulo, portanto, não concordando com essa decisão. Segue a greve dos professores da rede municipal. Fernando.
2: Tá certo. Obrigado, Clauson Dutra.
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2: Ó, nós temos, neste momento, 25 graus, sol aqui na região do Butantã e o tempo bem seco hoje, hein?

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1: Tem informação com a nossa reportagem em Brasília. Ana Carolina Tomé, boa tarde.
2: Boa tarde, Tatiana. A Polícia Federal investiga supostas fraudes em contratações do Ministério da Saúde durante a pandemia de Covid-19. Nesta quinta, foram cumpridos 4 mandados de busca e apreensão em imóveis localizados nas regiões de São Paulo, Rio de Janeiro e Paraná, com o objetivo de apurar a suspeita de fraudes e sobrepreço em contratos para fornecimento de equipamentos hospitalares. Os mandados foram expedidos pela 15ª Vara Federal Criminal da Seção Judiciária aqui do Distrito Federal, de acordo com os documentos reunidos, corroborados por análises técnicas da Controladoria Geral da União e por laudo pericial da Polícia Federal, foram identificados indícios de irregularidades no planejamento e na execução contratual, com possível, então, atuação coordenada entre empresas, ou seja, a combinação de preços, em vez de competir normalmente, além de inconsistências na formação de preços e a adoção de valores considerados incompatíveis com a realidade de mercado. O juiz competente reconheceu a presença dos requisitos legais para a adoção das medidas cautelares, destacando a necessidade de obtenção de mais elementos de prova. A Polícia Federal ressaltou que a investigação tramita sob sigilo judicial e que os fatos permanecem em apuração, sendo assegurados aos investigados o pleno exercício do contraditório e da ampla defesa nos termos da legislação vigente. A CBN entrou em contato com o Ministério da Saúde e aguarda a resposta. Tatiana.
1: Obrigada, Ana Carolina Tomé, em Brasília.
3: Olha, como quinta é quase sexta, eu queria trazer aqui um evento que o SESC promove, que se chama Semana S2026, no final de semana, 16 e 17, em várias capitais, em várias cidades do país. Então, são shows, tem um circuito nacional de corridas, tem atividades recreativas, tem ações de saúde, tem arrecadação de alimentos para o programa Sesc Mesa Brasil. E aí fui ver aqui a agenda, por exemplo, em São Paulo tem shows de Agnes Nunes, Alessandra Leão, Cidade Dormitório, Amaro Freitas Trio, um excelente pianista, vai estar tocando no 14 Bis, Célia Sampaio no Sesc Campo Limpo. E tem mais, por exemplo, a principal atração no Distrito Federal é Luísa Sonza. Glória Groove vai se apresentar no Rio de Janeiro. O grupo Só Pra Contrariar é o destaque na programação de Balneário Camboriú, em Santa Catarina. Tem também Michel Teló, destaque em Mato Grosso do Sul. Ana Castela, principal atração de Minas. Mestrinho vai estar no Espírito Santo. No Amapá tem Jeito Moleque. Tem mais, tem Paraíba com Solange Almeida. Fresno é o destaque no Rio Grande do Sul. O Mundo Bita, Pernambuco, que é voltado para o público infantil. Além disso, tem o Circuito Sesc de Corridas, que é uma homenagem aos 80 anos da instituição, que vai reunir mais de 30 mil atletas, e aí são percursos de 5 a 15 quilômetros, além de caminhadas e corridas infantis. Dá para procurar sobre Semana S na região que você está para saber os detalhes, e acontece neste final de semana na sua cidade. Só procurar. Um suposto esquema de fraude fiscal no setor de plásticos foi alvo de uma operação do Ministério Público. As investigações apontam que a prática causou um prejuízo de mais de 2,5 bilhões de reais aos cofres públicos.

0: O governo de São Paulo e o Ministério Público realizaram nesta quinta-feira uma operação contra três grupos empresariais do setor de plásticos suspeitos de sonegação de mais de 2,5 bilhões de reais em impostos. Os agentes saíram às ruas para cumprir 46 mandados de busca e apreensão em 48 endereços de 14 municípios paulistas, incluindo a capital e cidades da região metropolitana e do interior do estado. O inquérito, que também conta com a atuação da Receita Federal e da Procuradoria-Geral da Fazenda Nacional, aponta que os grupos usaram pelo menos 60 empresas de fachada criadas para gerar créditos tributários por meio da emissão de notas fiscais falsas. O esquema blindava os destinatários que se aproveitavam dos créditos para redução artificial do pagamento de impostos estaduais e federais, como ICMS, IPI e Imposto de Renda. Recursos que os suspeitos obtinham por meio do esquema eram usados para pagamentos de despesas pessoais de empresários e pessoas ligadas aos beneficiários finais. O dinheiro era gasto, por exemplo, com pacotes turísticos, clubes náuticos, lojas de vinhos, imóveis e veículos de alto padrão. A investigação apura fraude fiscal e a possível prática de outros crimes para responsabilizar os suspeitos nas esferas tributária e criminal. Mais de 500 agentes públicos participaram da ação. Os nomes dos grupos empresariais suspeitos não foram divulgados. De São Paulo, Matheus Leite.
1: Olha, agora um pouquinho sobre o que está acontecendo no Reino Unido, uma crise política. E é o seguinte, essa crise ganhou força hoje com a renúncia do secretário da Saúde, Wes Streeting, e o anúncio de que o prefeito de Grande Manchester, Andy Burnham, tentará voltar ao parlamento para disputar a liderança do Partido Trabalhista. O deputado John Simmons, que é um aliado histórico de Keir Starmer, anunciou que deixará sua cadeira para abrir espaço para Burnham concorrer na eleição suplementar. Pouco depois, Burnham confirmou que pedirá autorização ao Comitê Executivo Nacional do partido para disputar a vaga. Burnham avisou, ou informou, que vai levar para o Reino Unido mudanças implementadas em Manchester, como a retomada do controle público dos ônibus, medidas contra o alto custo de vida, etc. O prefeito também indicou que defende uma transição mais organizada dentro do partido, evitando uma disputa imediata pela liderança durante a campanha eleitoral. O movimento ocorre após a saída de Wes Streeting do governo. Embora ele tenha renunciado ao cargo de secretário da Saúde, ele ainda não formalizou um desafio à liderança de Starmer. Starmer está numa situação bem complicada, porque o Partido Trabalhista perdeu muitas cadeiras, perdeu muita força em várias eleições locais. E aí todo mundo achava que o Wes Streeting, que é o secretário de saúde, que era, né, já pediu renúncia aqui, poderia desafiá-lo e aí teria então que fazer uma nova votação para saber quem seria o novo primeiro-ministro. Ele pode até renunciar, está sendo muito pressionado para renunciar. E agora, segundo aliados, Streeting prefere esperar que essa figura nova que aparece agora, Burnham, tenha a chance de se posicionar antes de uma eventual disputa interna. Para que uma eleição pela liderança trabalhista seja oficialmente aberta lá no Reino Unido, um candidato precisa do apoio de 20% da bancada do partido, ou seja, 81 deputados entre os 403 parlamentares trabalhistas.

0: Agora são 3h55. O ministro do Trabalho, Luiz Marinho, afirmou que não há possibilidade de compensação financeira às empresas caso seja aprovada a proposta de redução da jornada de trabalho em tramitação no Congresso Nacional. Ele esteve numa audiência pública sobre o tema com centrais sindicais em São Paulo.
1: E eu vejo muita gente falando, só dá para fazer se tiver compensação tributária, se tiver isenção fiscal, isso aqui. Não se discute redução de jornada de trabalho com esse tipo de argumento. Não haverá possibilidade nenhuma de qualquer compensação tributária com isenção fiscal.
0: Marinho acrescentou que existe um entendimento de deputados e do presidente da Câmara, Hugo Mota, para que a proposta de emenda à Constituição do fim da escala 6x1 tramite rapidamente com a aprovação da jornada máxima de 40 horas semanais, abaixo das atuais 44 horas, sem redução do salário e duas folgas na semana. O relator da proposta, Léo Prates, disse que terá agendas com o setor patronal em São Paulo para discutir o texto e tentar diminuir os danos sem prejudicar o trabalhador.
2: Eu teria uma agenda grande com o setor patronal aqui em São Paulo também. A gente vai tentar encontrar um texto que diminua os danos sem prejudicar o trabalhador, mas nós temos o lado das pessoas, dos seres humanos.
0: Representantes de setores empresariais consideram que a proximidade da disputa eleitoral trava as discussões aprofundadas sobre o tema e reduz o espaço para posições alinhadas a demandas do setor produtivo.

A modelo Paris Jackson venceu uma ação que movia contra os responsáveis pela gestão do patrimônio do pai. Bom, o pai da Paris Jackson é o Michael. Pois ela conseguiu reaver mais de $625 mil, cerca de R$3 milhões, que tinham sido pagos como bônus a escritório de advocacia, depois de considerar que os pagamentos não tiveram aprovação adequada. De acordo com essa decisão, quem obteve esse documento foi a revista People, tá? E o documento diz assim: a objeção da senhora Jackson aos pagamentos de bônus no valor de $625 mil realizados no segundo semestre de 2018 é acatada. Os pagamentos de bônus não são aprovados, são indeferidos. Os valores deverão ser devolvidos ao espólio. Os bônus foram pagos aos empresários John Branca e John McLean, responsáveis pela gestão do patrimônio dele. De acordo com essa decisão, a filha de Michael Jackson tem direito ao reembolso dos honorários advocatícios e também das custas processuais. Num comunicado, os advogados do espólio do cantor afirmaram que, embora discordem da decisão, a respeitam totalmente e planejam seguir em frente de acordo com ela. Para a revista People, o porta-voz de Paris disse que ela sempre esteve focada no que é melhor para sua família e que essa decisão é uma enorme vitória para eles.

0: Além de Paris, os irmãos dela, Prince, de 29, e Bidi, de 24, também são beneficiários do espólio. Quatro horas.
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0: Quinta-feira, 14 de maio de 2026. O valor da cinebiografia do ex-presidente Jair Bolsonaro supera o orçamento de 15 dos últimos 20 vencedores do Oscar. O senador e pré-candidato à presidência Flávio Bolsonaro solicitou 134 milhões de reais a Daniel Vorkaro, do Banco Master, para o financiamento do longa-metragem. O recurso solicitado é muito superior ao praticado no mercado audiovisual brasileiro, superando os filmes premiados como O Agente Secreto e Ainda Estou Aqui. Flávio confirmou que pediu dinheiro ao banqueiro, mas negou irregularidades. Subiu para 2 o número de mortes em decorrência da explosão de uma tubulação de gás num bairro da zona oeste de São Paulo. O morador estava internado desde o acidente que aconteceu na segunda-feira. Uma pessoa permanece internada. Técnicos contratados pela Sabesp afirmaram que atingiram a tubulação da Comgás, o que provocou a explosão. Segundo a Defesa Civil, 22 imóveis permanecem parcialmente interditados e 5 devem ser demolidos nos próximos dias. A ascensão de Marcola ao posto de principal líder do primeiro comando da capital teria ocorrido após a entrega de antigos chefes da facção à polícia, segundo um depoimento inédito do ex-delegado-geral da Polícia Civil, Rui Ferraz Fontes. O tema abordado nos episódios 3 e 4 do podcast PCC, O Salve Geral, produção do jornal O Globo e da CBN. Em sua última entrevista antes de ser assassinado pela facção criminosa, Fontes afirmou à CBN que Ana Maria Olivato, ex-mulher e advogada de Marcola, forneceu à polícia os números de telefone utilizados pelos antigos chefes do PCC. Um ataque da Rússia contra a capital ucraniana e áreas vizinhas matou pelo menos uma pessoa e feriu 16, segundo autoridades da Ucrânia. O prefeito de Kiev afirmou que os russos usaram mísseis balísticos e drones. O alerta de ataque aéreo na cidade ucraniana ficou ativo por mais de 4 horas. No horário de Brasília, 4 horas, 2 minutos.
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1: 4:03, terceira e última hora do Estúdio CBN. Dessa quinta-feira, quinta quase sexta, hein, minha gente? Que semana comprida, cheia de informação. Noticiário frenético, hoje 14 de maio de 2026. Já, professor Pasquale vem aí, felizão com Juventus. Antes, tem a Samantha Klein, Brasília, cheia de informação para você. Fala, Samantha, boa tarde.
2: Oi, Tati, boa tarde. Olha, depois da revelação dos áudios entre o senador Flávio Bolsonaro e o ex-banqueiro Daniel Vorcaro, o presidente comentou, sem citar nomes, nem citar o parlamentar, que, abre aspas, a verdade não falha, verdade tarda, mas não falha. Essa manifestação ocorreu na Bahia durante um evento de entregas do Minha Casa Minha Vida, e ele comentava ainda sobre o uso da inteligência artificial nas eleições e ainda disse, estava falando sobre as consequências que mentiras poderiam trazer para as eleições, e aí fez esse comentário.
3: E vocês estão vendo na televisão, a verdade ela tarda, mas não falha. Minha mãe dizia, mentira tem perna curta, ela pode causar prejuízo. Vocês viram o que fizeram comigo porque eu não fosse candidato em 2018. Fiquei 580 dias preso. Eles acharam que eu tinha acabado no Brasil. Ele não conhecia o povo da Bahia e eu votei e sou presidente da República pela terceira vez.
2: A justificativa do senador em relação a esses áudios, essas conversas com Daniel Vorcaro, foram um filme que está sendo organizado, né, produzido em Hollywood e deve ser lançado em breve. Vale dizer ainda que, adicionalmente, hoje, após ter recebido representações de parlamentares, a Polícia Federal deve abrir uma investigação para apurar esses acertos de pagamentos entre o ex-banqueiro e o senador. Com vocês.
1: Obrigada, Samantha. Samantha Klein, em Brasília.
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0: Doutor, oi professor, boa tarde.
1: Tatiana, boa tarde. Fernando, boa tarde. Boa tarde. Ouvintes, boa tarde. Dúvida hoje é galináscia.
0: É o quê?
1: Galináscia.
0: Eita, meu Deus. É mesmo.
1: Bom,
0: é uma dúvida aviária.
1: Aviária.
2: Vamos lá, é do professor doutor Everton Maciel da Amapá. Vamos entender então o que está acontecendo. Nessa semana, conta ele aqui, eu estava voltando do trabalho e minha mãe me telefonou. Ela estava agoniada porque havia visto uma propaganda na TV anunciando Peru de Natal. Imperativo.
1: É, uma mensagem dele é antiga, é de dezembro, tá, do ano passado.
2: Estava no clima natalino, tá. Então lá, estava anunciando Peru de Natal, imperativo nas festas de fim de ano. Preocupada com o valor inflacionado da ave, ela ordenou que eu me dirigisse a um supermercado no meio do caminho, onde, segundo ela, havia uma promoção de perus. No percurso, ele ficou pensando sobre a palavra peru, professor. Deve ter origem indígena ou sei lá. Afinal, existe um país aqui na América do Sul com esse nome, ele pensou. Imediatamente, me ocorreu que o mesmo animal em inglês é chamado de turkey. Em português, a Turquia. Outro país, que nada tem a ver com o Peru. Afinal, qual a origem da palavra Peru? Será que a gente pode ter colhido o batismo da ave de alguma outra forma que não que não o país Peru?
1: Oh, por favor, nos acuda, diz ele, é um Deus, nos acuda. Essa dúvida do nosso ouvinte Everton Maciel é memorável, porque ela nos faz viajar pelo mundo da etimologia, mas de uma maneira muito interessante. A gente vai ver que a tal da origem das palavras muitas vezes deixa a gente de quatro, né? Deixa a gente de joelhos, né? Uma coisa impressionante. Posso começar com um auxílio? Aí eu vou desenvolvendo a conversa. Faroeste Caboclo é só um trechinho, só para a gente introduzir o adjetivo relativo a um desses seres citados aí. Faroeste Caboclo, composição de Renato Russo com Legião Urbana, do disco Que País é Este, de 1987. Vamos lá.

0: noite trabalhava, mas um peruano que vivia na Bolívia. Cá entre nós.
1: Era o Pablo.
0: Era o Pablo. E que ninguém nos ouça, as pessoas fazem muita confusão com os países, né? Ontem eu ouvi uma história contada por um querido amigo e grande escritor brasileiro, Luiz Rufato, que num ônibus ouviu a seguinte conversa entre duas pessoas. A mulher chegou pro cidadão, que eles não se conheciam, e ela começou a dizer para ele do nada que homem não vale nada, homem é cafajeste, é tudo igual, tudo não sei o que lá. Aí o fulano perguntou a ela: mas por que a senhora está dizendo isso? Porque o meu marido me largou e foi, se juntou com uma outra e foi morar na França. Aí ele perguntou mais alguma coisa sobre a questão e ela não soube responder direito. Que França, que lugar da França? Aí ele disse: será que não foi para Franca, interior do estado de São Paulo? Né? Ela disse: não, é França mesmo. Ele disse: olha, é Franca, porque França é outra coisa, fica lá nos Estados Unidos, né? Então... Então há mais ou menos uma história desse jeito em relação ao Peru e em relação ao Turkey, não é? Vamos lá. A ave peru, provavelmente, isso é o que dizem os dicionários, é o que diz a etimologia, provavelmente vem do país Peru, né? Porque se acreditava no século XVI que era dali que a ave era levada para Portugal, né? Veja só. Diz o Wise aqui que, além do mais, no Portugal do século XVI, a fama do Peru era tal que, metonimicamente, entre os portugueses, Peru passa a significar a América Espanhola, toda a América Espanhola. Para eles era Peru, né? Bom, mas aí tem uma viagem mais interessante, que é a que a gente vai ouvir agora, um auxílio luxuoso que vai introduzir o segundo caso. A gente vai ouvir As Caravanas, de Chico Buarque, com ele. Está no disco homônimo de 2017. Prestem atenção, vocês vão descobrir facilmente qual é a palavra. Vamos lá.
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0: E aí, qual é a palavra, meninos?
1: E a conversinha paralela na aula aqui, o que que dá?
0: É, a conversinha paralela na aula. É no começo. Bota de novo,
1: vai,
0: bota
1: vai.
0: De novo, que é logo no começo.
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0: Já foi.
1: Ah, lá Istambu?
3: Istambu.
1: Istambu.
0: Não.
1: Não.
0: Não. É um mar turquesa. Ah, lá Istambu.
3: De turco, claro, é da Turquia.
0: O azul turquesa, um mar turquesa. E o que que isso tem a ver com Turkey? Que em inglês é não só o nome da ave, que se chama, do Peru, o nosso Peru, que em inglês se chama Turkey, como também é o nome do país, Turquia.
1: Fascinante.
0: E por quê? Porque também havia a mesma confusão. Eu vou ler aqui para vocês o que diz o dicionário etimológico que eu tenho aqui do inglês Turkey, né? Ele diz mais ou menos o seguinte, que por volta de, vou traduzir aqui livremente, tradução pasqualina, por volta de 1550, esse termo Turkey passa a se referir a essa ave que é norte-americana, de acordo com o dicionário etimológico aqui do inglês, e esse nome vem do topônimo, topônimo é nome de lugar, Turkey, provavelmente em seu vago sentido do século XVI, sentido de Ásia ou terras otomanas. Aí o texto diz que a ave deve ter se tornado conhecida na Inglaterra pelo norte da África otomana, ou em parte, porque o Novo Mundo ainda não era conhecido como algo separado da Ásia. Então você vê que eles chamam o Peru de Turkey, que é o nome do país Turquia, porque achavam que o Peru vinha de lá, né? E por aí vai. Você sabe como é que é Peru em francês?
3: Peru.
1: O Juliano, não, não é se Peru. Eu contar o que o Juliano disse nesse estúdio, olha, realmente.
0: Ah, depois vocês vão contar pra mim no privado.
1: Juliano Peru falou que francês? Peru em francês é Peru.
0: Ah, Peru. Não é, é donde, né? Que é o feminino, veja só, né? Porque em francês eles não comem o peru, eles comem a perua, né? Na França. E o peru, o donde, é o feminino de dandon, né? Então o peru é dandon. E por que o feminino donde? Porque é de Índia, que vira Índia, Inde, né, em francês, d'Onde, da Índia, porque eles achavam que o Peru era da Índia, vê se pode. E já o Peru em espanhol é pavo, né, e esse se apega ao nome científico do Peru, que tem a ver com a mesma coisa do pavão, viu? Não sei se eu já disse isso. É o Meleagris galopavo, e esse pavo ficou no espanhol, tanto galopavo quanto pavo, como peru, o mais usado é pavo. E o pavão, né, nada mais é do que um membro da família, né? Ou seja, pavão e pavo, aliás, a palavra pavo em português existe, né? E por aí vai, quer dizer, vocês vejam que é uma loucura. Já em italiano, o pavão é simplesmente tacchino, né? T-A-C-C-H-I-N-O, tacchino, e o nome é de raiz onomatopaica. Então vejam vocês como as palavras se formam de maneira absolutamente maluca, doida, né? Muitas vezes com relação ao lugar de onde elas vêm, ao suposto lugar de onde elas vêm, porque ninguém sabia direito de onde vinha e faziam essa confusão. E vejam que em espanhol o Peru não é Peru, né? É pavo.
1: Demais.
0: E por aí vai.
1: Muito bem.
3: O ouvinte mandou aqui uma... Ele recebeu um negocinho que está escrito assim, ó. Na Turquia, o pássaro é chamado turkey. We call, e aí eles chamam de Indy, from da Índia. Na Índia é chamado Peru. Em arábico, o pássaro é chamado Greek chicken. Ou o chicken da Grécia lá, né? O pássaro da Grécia. Em grego, é chamado de French chicken. Em francês, é chamado de Indian chicken. E o pássaro não entende nada. Nada.
0: Não, Indian nada. Chicken, porque chicken é poulet, né? Poulet, que é a galinha. Poulet d'Inde, né? Galinha da Índia, galinha, né? Da poulet Índia. D'Inde. E aí reduzem para d'Inde, que vira o Peru, né? Esse é o... Essa é a história do Peru na França. Mas, em suma, nosso ouvinte querido, professor Everton, é isso mesmo. O Peru e o Turkey têm tudo a ver com essa suposta relação com o lugar de onde supostamente o grande pássaro surge, né? Aliás, se você procurar no dicionário Cambridge, Turkey, que se escreve T-U-R-K-E-Y, a primeira definição é a large bird, né? Um grande pássaro, né? E por aí vai. É isso. E Turkey também tem em inglês, assim como em espanhol pavo, tem o sentido de tonto, sentido de bobo, né? Parvo.
1: Parvo é uma palavra ótima. Você.
0: Parvo é maravilhosa, é. Né? Parvo é uma beleza. Essas parvoices maravilhosas.
1: Bom demais.
0: É isso, meus queridos.
1: Bueno, um beijo. Obrigada por hoje e até amanhã.
0: Até amanhã. Beijo pra vocês. Viva o Peru, o taquino, o pavo.
3: Ó, pra você, professor.
1: Aê! Eu te ouvi hoje de manhã no CBN São Paulo, viu?
0: Ah, puxa vida, foi um presente que me deram. Me pediram que gravasse uma mensagem. E ontem nós ganhamos da Ferroviária 2-1 lá em Araraquara e conquistamos o título. Já tínhamos garantido a vaga na A1 do ano que vem e agora conquistamos o título da A2. Somos campeões paulistas da Série A2. Viva o Juventus, viva o meu amado Clube Atlético Juventus. E muito obrigado pela homenagem.
1: Um beijo, professor. Celebre. Até amanhã.
0: Beijo. Beijo. Até amanhã. Que belo time.
4: Que belo. 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
2: De volta com mais informações, Clauson Dutra.
3: A rede estadual de ensino de São Paulo, Fernando, está com inscrições abertas para a contratação de professores temporários em diferentes regiões aqui do estado. Há vagas na capital paulista, Grande São Paulo, interior, com salários que podem chegar a R$ 8.500. O cadastro emergencial é para atuação no ensino fundamental e médio nas escolas estaduais. As inscrições seguem abertas até o dia 1º de junho. Esses interessados devem se inscrever pelo site da Secretaria de Educação, Banco de Talentos da Seduc SP. Professores licenciados terão prioridade nas atribuições das aulas, bacharéis, tecnólogos e estudantes do ensino superior também podem participar desse processo. Há oportunidades para disciplinas como português, matemática, física, química, inglês e ciências. Entre os requisitos estão ter 18 anos ou mais, ensino superior completo ou ensino médio com habilitação em magistério. A Secretaria da Educação informou que o cadastro não garante contratação imediata. Os candidatos poderão ser chamados conforme a demanda da rede estadual. Fernando.
4: Tá. Obrigada, Clauson Dutra.

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2: E o FDA nos Estados Unidos, que autorizou cigarro eletrônico com sabor. Você acredita? Dr. Luiz Fernando Correia deixou o comentário dele gravado a respeito desse assunto. Oi, doutor.
3: Boa tarde, Tatiana. Boa tarde, Fernando. Boa tarde, ouvintes. Essa semana, o FDA, a Agência Regulatória Americana de Medicamentos e Alimentos, autorizou pela primeira vez a venda nos Estados Unidos de cigarros eletrônicos com sabor de manga e mirtilo. A empresa fabricante batizou os sabores de Gold e Sapphire. Lá no fundo, no frasco, é fruta. Cada cápsula contém 5% de nicotina, uma concentração altíssima. E dias depois da decisão, o próprio comissário do FDA, Dr. Marty Makary, pediu demissão. O que importa nessa história não é o produto, mas é o processo. Segundo o New York Times e o Wall Street Journal, um almoço do clube de golfe do presidente Trump na Flórida, executivos e lobistas da indústria do tabaco se queixaram da regulação do FDA. Trump ligou na hora para o Dr. Makary, depois para o secretário de saúde Robert F. Kennedy Jr. e para o chefe do Medicare. 5 dias depois, saiu a autorização. Makary havia bloqueado a decisão por preocupação de saúde pública. Foi voto vencido. O problema é que eles miram o adolescente que nunca fumou. E aqui os números falam alto. A OMS estima que 15 milhões de adolescentes entre 13 e 15 anos usam vape no mundo. No Brasil, o terceiro levantamento nacional de álcool e drogas, da Unifesp, mostra que 8,7% dos jovens entre 14 e 17 anos usaram vape no último ano. 5 vezes mais do que aquelas adolescentes que usaram cigarro convencional. E segundo o IBGE, 17% dos adolescentes brasileiros já experimentaram. E isso no Brasil, onde está proibido desde 2009. E quanto ao risco, não é teórico. Em 2009, 2019 e 2020, o CDC americano registrou 2.807 hospitalizações e 68 mortes por uma síndrome chamada de EVALI, lesão pulmonar aguda associada ao vape. Mais da metade dos pacientes precisou ser internado em terapia intensiva. A American Heart Association tem declaração científica formal mostrando aumento da pressão arterial, disfunção do endotélio, a parede das artérias, e estresse oxidativo em adolescentes que usam o vape. Uma meta-análise publicada no periódico Heart em 2025 confirma o aumento do risco cardiovascular. E a nicotina, em concentração de 5%, como nesses pods, é um dos mais potentes agentes de dependência conhecida. Vapes com sabor de fruta, de doce, de sobremesa não foram desenhados para o fumante de 55 anos que está tentando largar o cigarro. Eles foram desenhados para capturar o adolescente. E quando se autoriza esse produto por pressão política, passando por cima da equipe técnica que estudou a aplicação, não está fazendo redução de risco coisa nenhuma. Está se trocando uma epidemia conhecida, a do cigarro convencional, por outra, da dependência precoce de nicotina numa geração inteira. A lição para o Brasil é direta. A Anvisa reafirmou a posição em 2024 e a discussão volta periodicamente. E ela vai voltar. Quando ela voltar, o caso americano dessa semana é a referência obrigatória. Regulação baseada em evidência precisa ser protegida da pressão de quem usa instrumentos políticos para tentar reverter isso.
2: Dr. Luiz Fernando Correia, com Saúde em Foco, às terças e quintas aqui no nosso estúdio CBN. Deixa eu dar uma informação importante para você que é um adulto responsável por adolescentes. O Instagram anunciou hoje que vai começar a alertar pais e responsáveis quando adolescentes procurarem repetidamente por termos relacionados à automutilação e suicídio na plataforma. O Instagram disse que as notificações vão estar disponíveis para responsáveis que ativaram a supervisão parental no Instagram. A Meta, que é dona do Instagram, afirma que o recurso vai chegar ao Brasil na próxima semana e também vai ser lançado na Índia e na União Europeia. A Meta explica que a grande maioria dos adolescentes não faz buscas relacionadas a suicídio e automutilação na rede social. E quando isso acontece, a plataforma bloqueia esse tipo de pesquisa e direciona o menor para canais de apoio. Isso é o que diz a Meta. Os alertas, de acordo com a empresa, foram criados para que pais responsáveis saibam, tenham ciência, sejam notificados quando pesquisas relacionadas a esses temas forem feitas reiteradamente pelos adolescentes. As notificações aos responsáveis serão enviadas por e-mail, SMS ou WhatsApp, dependendo das informações de contato disponíveis na plataforma. O próprio app do Instagram também vai enviar o alerta. Essa função já está disponível nos Estados Unidos, no Reino Unido, no Canadá e na Austrália. Na semana passada, a Meta também anunciou que vai usar a inteligência artificial para analisar imagens de usuários e verificar se eles são menores de idade no Instagram e no Facebook.

0: Quinta-feira, 14 de maio de 2026. A organização criminosa montada pelo dono do Banco Master, Daniel Vorcaro, mantinha ligação com operadores do Jogo do Bicho no Rio de Janeiro. O grupo também contava com o apoio de policiais federais para obter informações sigilosas e promover ações de intimidação contra desafetos do banqueiro. As informações da investigação da Polícia Federal estão na decisão do ministro do Supremo Tribunal Federal, André Mendonça, que autorizou a realização da sexta fase da Operação Compliance Zero. Mais cedo, o pai de Vorcaro foi preso em Belo Horizonte. O presidente Lula defendeu as restrições impostas pelo Tribunal Superior Eleitoral ao uso de inteligência artificial nas eleições deste ano. O petista reforçou ainda que não vai aceitar o uso desse tipo de ferramenta em sua campanha política. A Corte Eleitoral restringiu o uso de ferramentas de IA nas 72 horas que antecedem a votação e 24 horas após as eleições. A Câmara dos Deputados aprovou o projeto de lei que abre exceção na regra da aposentadoria compulsória aos 75 anos para funcionários de estatais. De acordo com a proposta, os trabalhadores podem continuar trabalhando, mesmo após atingir essa idade. A proposta ainda precisa ser aprovada pelo Senado. A medida, no entanto, contraria a reforma da Previdência que visava renovar os quadros de empresas públicas. Um grupo de 11 pessoas, composto por passageiros e tripulantes, ficou 5 horas à deriva em alto mar após um avião cair próximo à Flórida, nos Estados Unidos. Todos foram resgatados com vida. De acordo com a Guarda Costeira Norte-Americana, a aeronave vinha das Bahamas. Uma pane no motor seria a causa do acidente. O caso está sob investigação. No horário de Brasília, 4h33.
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0: Daqui a pouco tem convocadas. Antes, uma informação sobre Cuba, publicada no El País. Cuba está definitivamente sem combustível. É isso, acabou. O ministro cubano de Energia e Minas, Vicente del Olevi, anunciou que o país não tem mais uma gota de diesel e de óleo combustível, que são essenciais para abastecer a rede elétrica, já bem deteriorada, da ilha, que enfrenta apagões constantes cada vez mais prolongados. Disse ele, não temos absolutamente nada de óleo combustível, nada de diesel, já não temos reservas. Cuba está aberta a qualquer um que queira nos vender combustível. Mas ele não menciona aqui o bloqueio energético imposto pelos Estados Unidos, que vem aumentando a pressão enquanto mantém aberta uma via de negociação com o regime cubano, que busca alguma margem de manobra enquanto a população sobrevive no limite. Inclusive, ontem houve protestos em Havana por causa dos apagões. Às vezes Havana fica 20 horas sem energia, 4 horas com energia. Agora vai ficar sem nada. Desde o fim de janeiro, a Casa Branca mantém um cerco petrolífero contra a ilha, ameaçando aplicar sanções e tarifas a qualquer país ou empresa que forneça energia a Cuba. Após perder seus principais fornecedores, que eram México e Venezuela, por causa do bloqueio, o governo cubano enfrenta sua pior crise de abastecimento. Então tá aí a informação que vem de Cuba, do ministro de Energia, que acabou o combustível por lá.
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2: Thalita Jutsi, boa tarde.
3: Boa tarde, Tati, Fernando, todo mundo.

0: ligado aqui no Estúdio CBN.
1: Vamos falar de futebol feminino, falar dessa rodada que é a 11ª nesse fim de semana, com jogos importantes. Tô dando uma olhada aqui. Bom, acho que o jogo mais importante da rodada é o Fla-Flu, né?
0: É o clássico, né? O clássico carioca. Começa sexta-feira, jogo que acontece amanhã no estádio Luso Brasileiro, 9 da noite, lá na Ilha do Governador. É um jogo direto ali pela aquela briga ali na zona de classificação pro mata-mata do Campeonato Brasileiro Feminino, né? O Fluminense tá fora da classificação nesse momento, tem 15 pontos, tá na 9ª posição, e o Flamengo tá na 7ª colocação com 16 pontos. Então, quem vencer, muito provavelmente, no caso do Flamengo, segue dentro da zona de classificação. E no caso do Fluminense, entra, podendo aí o Flamengo ficar fora ao fechamento da rodada. Então, é um jogo que tem tudo para ser um jogo muito bom, né? São dois times muito interessantes em campo, duas equipes que possuem ali algumas estratégias de jogo um pouco distintas. Mas se a gente tiver um jogo bem encaixado no que se refere ao esquema tático de cada um e ao estilo de jogo de cada um, tem tudo para ser um bom jogo. É um Flamengo do Celso Silva, que quando consegue encaixar bem o jogo do meio campo, mais criativo, consegue funcionar muito bem, leva muito risco. E o Saulo Silva, sob o comando do Fluminense, é uma equipe que aposta muito na velocidade pelos lados do campo, né? É um time muito vertical. Então tem tudo para ser aquele jogo com os dois times buscando o ataque o tempo inteiro. São duas equipes que já se enfrentaram esse ano pela Copa Rio Feminina. O Fluminense, inclusive, conquistou o título esse ano. Foi a primeira conquista do time principal na história do futebol feminino do Fluminense. Então é um confronto que sempre rende bons jogos. Começa e abre essa 11ª rodada do Campeonato Brasileiro Feminino. Além, claro, né, a gente vai ter aí também jogos interessantes, Cruzeiro e Corinthians. Um Corinthians que não perde a liderança nessa rodada. Independente do resultado, o Corinthians tem 4 pontos de vantagem em relação ao Palmeiras. Um Cruzeiro que tá tropeçando um pouco, mas conseguiu vencer na última rodada, então tá buscando aí seguir com esse bom momento e conquistar mais 3 pontos. Então também tem tudo aí para ser um bom jogo, além, claro, né, de um Bahia Internacional, duas equipes que também estão dentro dessa zona de classificação, o Internacional que vem numa campanha espetacular e o Bahia que tá na sua 3ª temporada aí fazendo um grande trabalho, 2ª temporada na elite do Campeonato Brasileiro Feminino. Então, bons jogos aí nessa 11ª rodada, mas claro, o clássico carioca é o principal deles aí, por
1: que
0: tudo que envolve
1: destacou,
0: um clássico.
1: O que mais você destacou,
0: Thalita? Bahia e Inter, né? Bahia Internacional, são dois times aí também que estão muito bem, né? O Bahia, enfim, a gente precisa lembrar que 2 anos atrás o Bahia tava na Série A2, né? Tava na 2ª divisão do Brasileirão, subiu pela primeira vez ano passado, fez uma baita campanha, chegou no mata-mata e tem conseguido manter esse bom momento. É um time que tá dentro da zona de classificação, o Internacional do Maurício Salgado, que também tá fazendo uma campanha espetacular de recuperação no Brasileirão. Então também vai ser um jogo legal, porque são duas equipes que estão dentro da zona de classificação, além, claro, de Cruzeiro e Corinthians, né? Um Corinthians que não perde a liderança do campeonato, mesmo se for derrotado pelo Cruzeiro, porque tem 4 pontos de vantagem em relação ao Palmeiras, mas também tem tudo aí pra ser um bom jogo, porque o Cruzeiro do Jonas Urias tá um pouco estranho, né, vamos assim dizer, mas conseguiu vencer na última rodada, enfrentou uma equipe que tá ali na zona de rebaixamento, mas o objetivo é conseguir continuar com esse caminho de vitórias, mas vai enfrentar o Corinthians da Emily Lima.
2: Então, quer dizer, a rodada vai ser encerrada na 2ª-feira.
0: Isso.
2: Com Palmeiras, aí briga pela liderança, mas não dá pra ser líder ainda. E o Botafogo
1: não,
2: tá lá
1: não
2: embaixo.
1: Se ganhar, não vai.
2: E o Botafogo?
0: A gente tem 4 jogos, né, acontecendo na 2ª-feira, nessa última rodada. Tem esse jogo importante entre Palmeiras e Botafogo, que é um duelo de opostos. Um Palmeiras da Rosana que tá tentando chegar nesse Corinthians da Emily, mas mesmo que consiga vencer e o Corinthians tropece, né, seja derrotado pelo Cruzeiro, o Palmeiras não assume a liderança. Ainda vai ficar 1 ponto atrás do Corinthians. Corinthians não perde a liderança nessa rodada, independente do que aconteça na 11ª rodada do campeonato. Mas um Palmeiras que vai enfrentar o Botafogo dentro da Arena Barueri, um Botafogo que tá muito mal, uma equipe treinada ali pelo Léo e é um time que não tem conseguido resultados, não tem conseguido rendimento, tá brigando contra o rebaixamento. A última rodada todos os resultados foram positivos pro Botafogo, então era uma equipe que poderia ter conseguido ampliar essa vantagem em relação ao Z2, mas também foi derrotado pelo Internacional. Então, assim, é uma equipe que precisa dar resposta em campo, mas tá muito difícil de dar. Então é um time que tá brigando ali contra o rebaixamento nesse momento, pode entrar no Z2 agora, né, caso ali o América Mineiro tenha um resultado positivo e o Botafogo seja derrotado, que é a principal tendência que aconteça, né, o Palmeiras consiga vencer o Botafogo dentro da Arena Barueri, mas uma rodada aí com alguns duelos de opostos, além do América Mineiro, que vai enfrentar o Atlético Mineiro, né? São dois times também que estão ali na parte de baixo, mas o América dentro da zona de rebaixamento ali, junto com o Vitória, né? São dois times que estão aí nessa briga mais constante contra o rebaixamento aí para fugir da Série B em 2027.
1: E nesse meio de semana teve uma rodadona de Copa do Brasil, né? Copa do Brasil é sempre aquela coisa. Todos os jogos aconteceram... Não, todos não. Teve um jogo que aconteceu terça, um acontece hoje, mas a maioria deles aconteceu ontem e foram muitos. A gente falava muitos. Essa semana que tem só dois times da Série A, né, disputando a Copa do Brasil Feminina.
0: Isso, da Elite a gente tem o Vitória e tem o Misto, né, e quando a gente fala assim de forma mais ampla, tem o Vasco também. Uhum. Vasco que venceu, o Araguari conseguiu golear a equipe, né, jogando ali dentro do Luso Brasileiro também, foi um jogo muito tranquilo da equipe do Vasco. É um time que é, 14 de maio de 2026, às 4h41 da tarde, dá pra dizer que o Vasco tá na Elite ano que vem. Então assim, é uma equipe que tá muito bem treinada. O Rubens Franco tá fazendo um trabalho muito legal. É uma equipe que ainda não perdeu na Série A2. E mais do que não perder, venceu todos os jogos até aqui.
1: Boa.
0: Então é um time que tá fazendo um trabalho muito consistente sobre um trabalho de um treinador que tá treinando um time principal pela primeira vez, né? Ele teve um trabalho muito extenso com a base do feminino, do masculino. Assumiu o Vasco pela primeira vez no time principal e tá fazendo uma campanha espetacular, muito equilibrada, muito consistente. Tem tudo, tudo, tudo pra conseguir confirmar uma das quatro vagas na Elite do Brasileirão ano que vem.
1: Legal. E eu tô vendo os placares, tivemos poucos placares elásticos. Você citou o Vasco, que venceu o Araguari 5-1, e é mais largo do que esse, só o Liga São João em cima do Ipojuca, 7-0. O restante, ó, a gente teve três jogos que foram para os pênaltis. Tivemos um 4-1 também do Uda de Alagoas em cima do Ipiranga do Amapá. Um Coritiba que fez 3-1.
0: 3-0 ali em cima do Criciúma. É uma competição que nessa segunda fase tem um equilíbrio maior, porque são equipes que tecnicamente são mais parelhas.
1: Tá.
0: Né? A gente tem muitos times aí que... Boa parte não tem uma tradição muito grande no futebol feminino. Sim. Então são equipes que são amadoras, né, de uma forma mais simplista. São equipes amadoras, então chega ali nessa segunda fase e existe um equilíbrio muito maior. A partir da próxima fase, a gente já tem a entrada das equipes da Série A. E aí sim a coisa começa a ficar bem diferente, começa a ser uma Copa do Brasil mais difícil dessa galera de menos expressão conseguir avançar, assim como é na masculina, né? Não é muito diferente do que acontece no futebol masculino, não. O futebol feminino vai no mesmo sentido aí dentro dessa Copa do Brasil.
1: Muito bem. Falamos dos jogos da Copa do Brasil, então, dessa semana, da rodada do Brasileiro Feminino, que acontece nesse fim de semana. E a gente se fala na terça, então, Thalita. Obrigada por hoje.
0: É terça, então. Até semana que vem.
1: Um beijo.
0: Valeu, pessoal.
2: Tchau,
0: beijo.

0: ativista iraniana Narges Mohammad, ela venceu o Nobel da Paz, é mantida presa no Irã, perdão, sofreu uma piora no estado de saúde, segundo informou o instituto dela. A fundação que leva seu nome afirmou que a ativista teve uma deterioração grave da condição cardíaca e do sistema nervoso. Mohammad tem 53 anos, ela tem problemas cardíacos, inclusive esses problemas cardíacos foram desenvolvidos durante os mais de 20 anos que ela passou presa. Ativista pelo fim da pena de morte no Irã, ela se tornou o rosto dos protestos históricos pelos direitos das mulheres no país em 2023. A fundação dela afirma que ela teve de ser submetida a um exame de avaliação angiográfica com urgência, e esse exame apontou deterioração da doença vascular e danos no cérebro. Em nota, o instituto diz assim: os achados dessa avaliação indicam deterioração significativa e progressão da doença vascular. Sua equipe médica anunciou hoje que uma parte do sistema nervoso central no cérebro, responsável pelo controle autônomo e pela regulação precisa da pressão arterial, sofreu comprometimento funcional. Nas últimas semanas, o estado de saúde da ativista se tornou crítico, segundo parentes dela. E, depois de apelos e pressão até do Instituto do Prêmio Nobel, o regime iraniano autorizou a liberdade condicional sob fiança de Mohammad para que ela fosse levada a um hospital. Mohammad estava presa desde dezembro na cidade de Sanjan. Na prisão, ela teve um infarto, perdeu a consciência duas vezes, além de desenvolver um coágulo sanguíneo no pulmão. Parentes também afirmam que ela foi espancada no presídio. Desde que foi hospitalizada, a pressão arterial de Mohammad tem oscilado entre extremamente baixa e extremamente alta. E ela está recebendo oxigênio para respirar e não consegue falar, segundo o irmão dela. A iraniana ainda tem, segundo o regime, 18 anos de prisão restantes. A recomendação para que ela deixasse a prisão partiu, inclusive, de uma comissão médica indicada pelo próprio regime iraniano. Depois de uma inspeção, os médicos declararam que, devido às suas múltiplas doenças, ela precisa continuar o tratamento fora da prisão e sob a supervisão de sua própria equipe médica. O Comitê do Nobel também chegou a pedir às autoridades iranianas que transferissem imediatamente Mohammad para sua equipe médica dedicada em Teherã, afirmando que sem esse tratamento a vida dela continua em risco.
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4: Clauson Dutra, sua informação, Clauson.
5: Marginal Pinheiros, Fernando, pela pista local no sentido Castelo Branco, na altura da rua Verbo Divino, um acidente grave entre um ônibus e uma moto complica o trânsito. A informação é de agora, da CET. Essa colisão ocupa a faixa central e a da direita. Uma pessoa morreu no local. Policiamento e agentes da CET atuam nesta ocorrência. O trânsito da Marginal Pinheiros também está travado no sentido Castelo Branco, ali na altura da Ponte Eusébio Matoso. Na Marginal Tietê, as pistas expressas central e local no sentido Castelo Branco tem trânsito carregado entre a Ponte Presidente Jânio Quadros e a Ponte da Freguesia do Ó. No sentido oposto, o motorista encara e encontra lentidão logo depois da Ponte Júlio de Mesquita Neto, também pela pista expressa. Fernando, o trânsito também é complicado para quem segue em direção ao centro pela Avenida Doutor Arnaldo, com fluxo crítico na altura do cemitério do Araçá e reflexos que chegam à região do Sumaré. A situação também não é boa na Heitor Penteado, que apresenta lentidão em toda a subida desde a estação a Vila Madalena do metrô. Esse congestionamento se estende até a rua Cerro Corá, onde o motorista enfrenta tráfego pesado e paradas constantes. A Rebouças apresenta fluxo crítico no sentido centro, entre a Avenida Brasil e a Avenida Paulista. No sentido bairro, há pontos de lentidão na altura do Hospital das Clínicas. Já a 9 de julho, registra lentidão acentuada no sentido centro, na aproximação com a Avenida Brasil e no trecho que corta o Jardim Paulista. A capital registra agora, Fernando, mais de 540 quilômetros de congestionamento. Volto contigo.
4: Obrigado, Clauson.
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1: Oi, João, boa tarde.
2: Boa tarde, Tatiana. Boa tarde, Nando. Boa tarde, ouvinte.
3: Boa tarde.
1: Bom, ontem, aliás, hoje, Paulinho da Costa está sendo homenageado. Que foi? Você me olhou com essa cara?
3: Não, continua. É hoje? Acho que foi ontem, não?
1: Eu acho que foi hoje. Foi ontem.
3: Não sei, eu vi ontem.
1: Entre ontem e hoje, Paulinho da Costa foi homenageado em Hollywood com seu nome, sua estrela.
2: Desde ontem
1: ele vem sendo homenageado com a estrela na calçada da fama, João. E, bom, apesar de ontem o Sala de Música não ter sido sobre isso, a gente citou isso no fim e tal, e eu falei uma expressão aqui que, enfim, é popularmente muito conhecida a partir de uma música. Paulinho da Costa é coisa nossa.
2: Isso aí. Bom, música do Jorge Ben, né? Eu conheci essa música num compacto do Pasquim. Um compacto que era o Jorge Ben, à época, depois Jorge Benjor, com o Trio Mocotó, Fritz Nereu e o grande João Paraíba, né? Revolucionários. Então a gente tem hoje três momentos. Cosa Nostra com o Jorge Ben e Trio Mocotó. Depois tem uma versão também do J.T. Meirelles, o J.T. e sua orquestra. J.T. Meirelles produziu o primeiro álbum do Jorge Ben. E ele, enfim, tem um currículo gigante, é um super músico e fez aí uma versão. Eu acho que vocês vão gostar, é uma versão... É boa para tocar na festinha. Vamos primeiro pro Jorge Ben, Trio Mocotó. Cosa Nostra, vamos lá.

0: Cara, todos os integrantes do Pasquim, certo?
1: Exatamente, e não termina nunca, né?
0: Eu imagino. Que demais isso.
1: Bom, aí vamos ouvir a gravação instrumental dessa música, na versão do J.T. Meirelles. É Meirelles e sua orquestra, do J.T. Meirelles, saxofonista, arranjador, produtor. Essa faixa é produzida por um dos maiores, um ídolo para mim, Milton Miranda. Quando você começa a pegar o nome do Milton Miranda na produção brasileira de música, é fora do comum. Vamos lá, Cosa Nostra. Jorge Ben com J.T. Meirelles, no caso, Meirelles e sua orquestra.

0: que é uma música mântrica, né? A melodia. E mesmo não tendo uma melodia que, né, que seja mais amiga do solo, alguma coisa assim, uma melodia que entretenha mais, uma melodia que é muito apoiada na letra, gravaram e ficou bem. Agora vamos na versão do Jorge Ben 10 anos depois. Ele vem com o Vendedor de Bananas, depois tem Cosa Nostra e depois tem Bicho do Mato. Mas aqui, como é longa a gravação, nesse álbum 10 anos depois de 73, 10 anos do Samba Esquema Novo, ele grava esse popurri, esse medley, que é uma coisa que todo mundo que conhece o Jorge Ben sabe que ele faz muito. Peguei o finalzinho aqui do ponto do Vendedor de Bananas entrando no Cosa Nostra, já dessa maneira mais contemporânea que conhecemos.
1: É o

0: Pessoal, muito legal. Isso é a essência da gafieira. O que você sabe sobre a gafieira?
1: Nando, o que eu posso falar sobre a gafieira é que é um movimento maravilhoso que envolve... Não, claro que entendo, já frequentei gafieira, Fernando. Quer acabar
0: comigo?
1: Eu quero
0: os detalhes, vamos lá. Você que é um dançarino, exímio, vai lá.
1: Olha, a gente tem uma escola brasileira nos shows do João Sabiá, inclusive tem muita presença dessa dança, né, de salão, a gafieira, uma escola de dança brasileira, e que combinou muito, claro, vem dos bailes, samba jazz, enfim, sambalanço, a bossa que dança. O pessoal dançava isso historicamente desde sempre. Agora, juntou um negócio legal, que é o samba rock, né, que essa levada aí do Trio Mocotó com o Jorge Ben foi uma semente de um movimento do samba rock que é muito legal, cultuado até hoje, assim, é vintage, né? É uma coisa retrô fantástica, mas é retrofuturista, porque a hora que algum desses países aí que ficam buscando o ritmo do momento descobrirem o samba rock, eles pegam pra eles de novo. Acho muito legal. Você já foi numa gafieira? É bacana, porque tem metais, tem orquestra, né? Muitas vezes, mas no mínimo tem aquele apoio de metais, uma banda grande que dá uma pressão. Vocalistas, né, se alternando, porque são turnos longos, e o pessoal dançando muito, né? Incorporaram
0: rodando,
1: coisas,
0: né?
1: Da dança,
0: como
1: do
0: rodam.
1: Rock.
0: Então fica até, fica
1: como
0: até meio,
1: rodam.
0: Fica até meio
2: como tonto. Rodam, né?
1: Tem uma coisa de Lindy Hop, né? Que é aquela dança dos anos 30 e anos 40, super acrobática, né? A gente vê, às vezes, em desenho animado, quando tem o Pernalonga dançando ou boogie-woogie e tal. Então, assim, não é o forte da gafieira, claro, mas tem algumas coisas que, para mim, são acrobáticas, assim, difíceis de serem feitas, gostoso de olhar, mas hoje em dia, quando olha, até dói as costas, só de olhar. Dá aquela dor na lombar, a famosa dor na lombar. Então é isso.
2: Adorei, João.
1: Nostra. Depois o nosso querido Silvio Santos, né, ele, enfim, botou essa música... Lá com Aracide Almeida.
2: É coisa nossa.
1: Aracide Almeida, a cantora favorita.
2: 10
1: uma das duas.
2: Pau!
1: Do Noel Rosa. 300 mancos pra esse chato que fala muito aí. Não tá dizendo nada.
2: Bom demais.
1: Obrigado, viu?
2: Um beijo,
1: muito obrigado,
2: João.
1: Tatiana.
2: Até amanhã,
1: vocês
2: estamos
1: obrigado,
2: juntos, né? Surpreenda-nos, muito... por favor.
1: Juntinhos.
2: Um beijo. Produção do Estúdio CBN é da Janaína Barros, os trabalhos técnicos do Juliano Fonseca. É
3: coisa nossa. 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
2: Até amanhã, Fê.
0: Até amanhã, Tati.
2: Vocês estamos juntos, hein? Não vai deixar a gente aqui. Vem. A gente começa às 2. E ó, Débora Freitas vem aí. Acabou a moleza. Vai se juntar a Carol Morano, ponto final CBN. Não perca.

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0: quinta-feira, 14 de maio de 2026. A organização criminosa montada pelo dono do Banco Master, Daniel Forcaro, mantinha ligação com operadores do Jogo do Bicho no Rio de Janeiro. O grupo também contava com o apoio de policiais federais para obter informações sigilosas e promover ações de intimidação contra desafetos do banqueiro. As informações da investigação da Polícia Federal estão na decisão do ministro do Supremo Tribunal Federal, André Mendonça, que autorizou a realização da sexta fase da Operação Compliance Zero. Mais cedo, o pai de Forcaro foi preso em Belo Horizonte. O governo federal autorizou os Correios a comercializarem serviços postais financeiros como seguros, de bônus e títulos financeiros em geral, inclusive títulos de capitalização. A estratégia tem como objetivo gerar receita adicional à empresa, que passa por uma forte crise financeira com o registro de déficits operacionais bilionários seguidos. Em 2025, a estatal registrou um prejuízo de mais de 8 bilhões de reais. A homologação do leilão do governo federal, que contratou mais de 500 bilhões de reais em reserva de energia, foi adiada pela ANEEL por tempo indeterminado. A oficialização do processo estava prevista para a próxima terça-feira. O leilão é alvo de dois processos, um do Tribunal de Contas da União e outro da Justiça. Foram questionados pontos como o alto custo do certame, que pode encarecer a conta de luz em 10%, e a prioridade dada a fontes de energia poluentes como carvão e gás. No horário de Brasília, 5:03.
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2: Cinco e quatro.
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1: Olá, muito boa tarde, seja bem-vinda, seja bem-vindo ao Ponto Final CBN desta quinta-feira, 14 de maio de 2026. Nós vamos juntas e juntos até às 8 da noite, com muita informação, análise e prestação de serviço. Carolina Moran, boa tarde, tudo bem?
2: Oi, Débora, boa tarde, bem-vinda de volta. Vamos nessa, boa. Hoje é o que? Quinta-feira para todo mundo.
1: De volta e já com informações ao vivo em Brasília, Samantha Klein, ainda os desdobramentos das investigações em torno das ligações entre Daniel Vorcaro e Flávio Bolsonaro. Oi, Samantha, boa tarde.
3: Oi, Débora, Carol, boa tarde. Olha, depois de ter recebido algumas representações de parlamentares e partidos, a Polícia Federal deverá abrir uma investigação para apurar os acertos de pagamentos entre o banqueiro Daniel Vorcaro, ou ex-banqueiro Daniel Vorcaro, e o senador Flávio Bolsonaro, pré-candidato à presidência da República. Uma das linhas de apuração é se esses recursos poderiam ser desviados para a manutenção do ex-deputado Eduardo Bolsonaro nos Estados Unidos. Lembrando que a permanência dele no país ocorreu depois do bloqueio das contas dele pelo Supremo Tribunal Federal. Essa suspeita, inclusive, foi lançada pelo deputado Lindbergh Farias, que é o vice-líder do governo na Câmara dos Deputados e autor de uma das representações para a Polícia Federal, pedindo investigação, assim como outras siglas, como o PSOL e o Missão, também pediram investigações na mesma linha. Um dia após as revelações feitas pelo site The Intercept Brasil, o presidente Lula comentou, sem citar Flávio Bolsonaro, que a verdade tarda, mas não falha. Ele também foi questionado diretamente a respeito da divulgação desses áudios de conversas entre Flávio e Vorcaro.
4: Presidente, os áudios de Flávio, por favor, comente.
5: Eu não vou comentar, o caso de polícia não é meu. Eu não sou policial, eu não sou procurador-geral. O caso dele é de polícia. Você precisa ter algum delegado aqui? Não tem. Então vá na primeira delegacia da Polícia Federal e pergunte como é que vai ser tratado o caso dele. O meu caso é tratado do povo brasileiro, é tratado da Petrobras, tratado do emprego.
3: Essa manifestação foi durante uma agenda na Bahia. Já o governador de São Paulo, Tarcísio de Freitas, disse acreditar nos esclarecimentos de Flávio.
6: Olha, é uma questão que preocupa, que precisa ser esclarecida, porque hoje esse escândalo do Master está no centro das atenções de todos os brasileiros. O brasileiro não tolera mais a corrupção, o brasileiro está cansado. O Flávio imediatamente procurou dar todos os esclarecimentos, entrou em campo, falou do que se tratava, e eu acho que ele precisa continuar dando esclarecimentos à medida que as perguntas forem aparecendo, que é fundamental que todo mundo tenha segurança na relação ou no que aconteceu e ele possa continuar fazendo o que ele fez ontem. Deu a cara a tapa, foi lá, falou, se pronunciou e procurou explicar o que aconteceu.
3: Já a manifestação de Romeu Zema, ex-governador de Minas Gerais, estremece a aliança do novo partido dele com o PL. Zema disse ontem que o pedido de dinheiro a Vorcaro é imperdoável. Segundo a deputada Júlia Zanatta, do PL de Santa Catarina, em conversa com lideranças do PL Nacional, ela disse, abre aspas, que já há um clima dentro do partido para suspender as alianças com o novo em todos os estados diante da rasteira manifestação de Zema. No Novo, por sua vez, também teve repercussão. O Diretório do Paraná, do ex-procurador Deltan Dallagnol, emitiu uma nota afirmando que a manifestação de Zema foi precipitada. Com vocês.
1: Obrigada, Samantha Klein, pelas informações. Na verdade, o senador Flávio Bolsonaro só falou sobre o assunto, né, Carol, depois que os áudios foram desligados. Foram divulgados, né? Até então, ele vinha negando qualquer ligação com Daniel Vorcaro. E, a título de curiosidade, o financiamento que foi pedido, né, para a realização do filme foi de 134 milhões de reais, muito acima de outras produções brasileiras. Para você ter uma ideia, O Agente Secreto custou 28 milhões de reais. E o filme Ainda Estou Aqui, 45 milhões de reais.
2: Muito dinheiro, né, Débora? E essa empresa que fez a intermediação, né, essa Entre Investimentos, recebeu quase 160 milhões de reais de fundos investigados pela Polícia Federal por participação de fraude no Banco Master, né? Então é preciso entender para onde foi exatamente todo esse dinheiro. É, ainda falando de caso Master, tivemos hoje desdobramentos ainda da operação da Polícia Federal, que prendeu o pai de Daniel Vorcaro em Belo Horizonte. A Larissa Lopes tem informações para a gente. Oi, Larissa, boa tarde.
7: Boa tarde, Carol, Débora, boa tarde a todos. E, Carol, a polícia apurou que o pai de Daniel Vorcaro atuava em conjunto com o filho em posição de colaboração direta como solicitador e beneficiário dos serviços ilícitos prestados pelo grupo ali que atuava dando esse apoio, além de exercer a função própria e autônoma na engrenagem financeira voltada, então, ao sustento. Essa é a informação da Polícia Federal, que consta na decisão do STF, que liberou, então, esta sexta fase da Operação Complice Zero, que apura fraudes financeiras relacionadas ao Banco Master, que hoje levou à prisão do pai de Daniel Vorcaro, que é Henrique Vorcaro, além também de agentes públicos, né? Lembrando que, inclusive, policiais federais e também ex-policiais da Polícia Federal. No total, foram 5 prisões, Carol, além de 17 mandados de busca e apreensão em São Paulo, Rio de Janeiro e em Minas Gerais, e também foram determinadas ordens de afastamento de cargos públicos e também sequestro e bloqueio de bens. Então, teve o pai de Daniel Vorcaro, Henrique Vorcaro, ele foi o principal alvo dessa fase da operação. E ainda, conforme informações da Polícia Federal, os elementos da investigação revelam uma atuação que se apresenta como estruturalmente relevante para a manutenção do grupo criminoso. Então, segundo a PF, mesmo após a prisão de Daniel Vorcaro, o pai dele, então, assumiu e continuava com o esquema com as fraudes ilegais. A defesa de Henrique Vorcaro afirmou que a operação hoje foi baseada em fatos que ainda não tiveram sua legalidade comprovada no processo e também ainda não foi demonstrado um motivo econômico legítimo. Carol.
2: Obrigada, Larissa. Pois é, né, Débora? O Henrique Vorcaro, que era uma engrenagem importante nesse funcionamento do esquema do Master, porque ele aparece nas investigações como operador financeiro e também beneficiário das operações da organização criminosa.
1: E o sicário, assim que ele foi preso, ele pediu à irmã e à mãe para que entrassem em contato com o Henrique Vorcaro, que ele saberia orientá-las, ele é quem diria a elas o que fazer, obviamente isso antes dele se matar na cadeia. E sobre a transferência de Henrique Vorcaro e também do hacker Rodrigo Pimenta, a Desirê Miranda tem mais detalhes em Belo Horizonte. Desirê, boa tarde.
8: Ei, Débora, boa tarde para você, para Carol, para os ouvintes. O pai do banqueiro Daniel Vorcaro, Henrique de Moura Vorcaro, ficará detido no CERESP, Centro de Remanejamento de Presos Gameleira, na região oeste de Belo Horizonte, depois de passar por exames de corpo de delito no Instituto Médico Legal, de acordo com informações da Polícia Federal. Ele foi preso nesta quinta-feira em um condomínio residencial de Nova Lima, na região metropolitana de Belo Horizonte, durante a sexta fase da Operação Compliance Zero. Henrique Vorcaro presidia a Multipar, empresa que, segundo o COAF, Conselho de Controle de Atividades Financeiras, movimentou mais de R$1 bilhão entre 2020 e 2025, exclusivamente entre contas ligadas ao banqueiro. A decisão judicial que autorizou a prisão de Henrique Vorcaro aponta que ele teria feito repasses financeiros para financiar a turma, núcleo operacional da organização criminosa investigada, além de acionar integrantes do grupo em busca de informações sigilosas mesmo após as primeiras fases da Operação Compliance Zero, deflagradas em novembro de 2025 e janeiro de 2026. Ainda nessa quinta-feira, Henrique Vorcaro e o hacker Rodrigo Pimenta Franco Avelar Campos passaram pelo IML de Belo Horizonte para a realização do corpo de delito. Diante da prisão, como disse a Larissa, o advogado de Henrique, Eugênio Pacelli, afirmou que a operação desta quinta foi baseada em fatos cuja legalidade ainda não teria sido comprovada no processo e que também não ficou demonstrada a ausência de finalidade econômica legítima nas movimentações investigadas. Segundo a defesa, essas informações ainda não teriam sido solicitadas nem a Henrique Vorcaro, nem aos advogados. Segundo a PF, esta é a sexta fase da Operação Compliance Zero. A investigação apura a atuação de uma organização criminosa suspeita de praticar intimidação, coerção, obtenção de informações sigilosas e invasões a dispositivos informáticos. Os investigados podem responder por crimes como ameaça, corrupção, lavagem de dinheiro, organização criminosa, invasão de dispositivos informáticos e violação de sigilo funcional. Débora.
1: Obrigada pelas informações, Desirê Miranda, em Belo Horizonte. E a família Vorcaro, como já temos trazido aqui nos últimos meses, tinha fortes ligações em Brasília, fora do Brasil. Inclusive, há uma investigação sobre a ligação da família Vorcaro com o Jogo do Bicho e milicianos no Rio de Janeiro. Já, depois de aqui do nosso intervalo, a gente vai trazer mais detalhes sobre isso. Por hora, você fica com o noticiário da sua região.

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4: Clauson Dutra tem informações ao vivo sobre CPI na Câmara Municipal de São Paulo. Oi, Clauson, boa tarde.
5: Uma nova CPI, viu, Débora? Chamada CPI dos Grandes Devedores. Boa tarde para você e para todos. A Comissão Parlamentar de Inquérito foi instalada hoje na Câmara Municipal de São Paulo. A ideia, ouvintes, é investigar os grandes devedores de tributos da capital paulista. O foco, claro, será empresas e pessoas físicas com dívidas relacionadas ao IPTU, ISS e outros créditos tributários inscritos ou não na dívida ativa do município. Essa CPI será presidida pelo vereador Sansão Pereira, do Republicanos. O relator escolhido foi Marcelo Messias, do MDB, e a vice-presidência vai ficar com Senival Moura, do PT. Essa comissão foi criada depois que vereadores apontaram que os maiores devedores da cidade de São Paulo acumulam cerca de 150 bilhões de reais em débitos com a prefeitura. A avaliação dos parlamentares é de que os valores poderiam ser revertidos em investimentos para áreas como saúde, educação, habitação e serviços públicos. Durante a primeira reunião, terminou agora há pouco, Débora, os vereadores aprovaram requerimentos para solicitar informações à Secretaria Municipal da Fazenda e à Procuradoria-Geral do município, além de convidar representantes do Ministério Público, Tribunal de Contas do município e da Ordem dos Advogados do Brasil aqui de São Paulo para acompanhar os trabalhos dessa comissão. Débora.
4: Obrigada pelas informações, Clauson Dutra, e a gente vai acompanhar também esses trabalhos.
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4: Luana Coutinho monitora a movimentação na cidade de São Paulo. Conta pra gente o que você já observou nesse fim de tarde. Luana, boa tarde.
8: Oi, Débora, ótima tarde para você, também para o ouvinte da CBN. Movimentação intensa aqui nessa quinta-feira, nesse finalzinho de tarde na cidade de São Paulo. Já começo destacando o caminho pelo Corredor Norte-Sul. Tá dificílimo aí para quem vai em direção a Interlagos. Tá tudo parado, desde a passagem pela ligação Leste-Oeste, vai assim até pouco depois do aeroporto de Congonhas. Já para o motorista que vai em direção a Santana, também pelo Corredor Norte-Sul, o caminho tá mais complicado entre a região do Parque Ibirapuera e vai no Andepar até a passagem ali pela Avenida do Estado. Para evitar o Corredor Norte-Sul, a alternativa é seguir pela Avenida Liberdade, ruas Domingos de Moraes, Vergueiro e Avenida Jabaquara. Por esse corredor paralelo, o motorista encontra boas condições nos dois sentidos.
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1: 5:21 agora, Matheus Maciel no Rio de Janeiro tem mais informações sobre essa suposta ligação de Daniel Vorcaro com o jogo do bicho e com milicianos. Oi, Matheus, boa tarde.
2: Oi, Débora, boa tarde para você, Carol, todo mundo acompanhando a gente por aqui. Exatamente, as investigações da Polícia Federal chegaram aí nessa nova fase da Operação Compliance Zero, identificando uma suposta ligação de organização atribuída aí ao banqueiro Daniel Vorcaro com operadores do jogo do bicho aqui no Rio de Janeiro. A apuração também aponta o uso de policiais federais para obtenção de informações sigilosas e ações de intimidação contra desafetos do empresário. Os detalhes constam em decisão do ministro do Supremo Tribunal Federal, André Mendonça, que levou à prisão o pai de Daniel Vorcaro, Henrique Vorcaro, como a gente vem comentando aqui na programação. Segundo a Polícia Federal, a organização criminosa tinha dois braços operacionais. Um deles, chamado de A Turma, atuava com ameaças, monitoramento e obtenção de dados sigilosos. O outro era conhecido como Os Meninos. Esse braço era responsável por ataques cibernéticos, invasões de sistemas e monitoramento digital ilegal. De acordo com toda a investigação, esse braço da organização no Rio era liderado por Manuel Mendes Rodrigues, que é descrito pela PF como operador do jogo do bicho aqui no estado. A corporação afirma ainda que ele comandava um grupo ligado a esse núcleo, a turma, possivelmente formado por bicheiros, milicianos e policiais. A decisão cita episódios de intimidação física contra desafetos de Vorcaro e um deles, inclusive, ocorreu em Angra dos Reis, um município aqui da Costa Verde do estado, em junho de 2024. As investigações também apontam o suposto uso da estrutura da Polícia Federal no Rio em favor da organização. E aí um dos investigados teria feito diversas consultas indevidas em sistemas internos da PF. E aí ele repassava as informações reservadas ao policial aposentado, identificado como Marilson Rosseno da Silva, que é o chefe operacional de todo o grupo. Também são investigados outros policiais federais aposentados e uma delegada federal de Minas Gerais na ativa, todos suspeitos de acessar os sistemas da corporação para benefício dessa organização criminosa. A defesa de Henrique Vorcaro afirmou que a operação foi baseada em fatos cuja legalidade ainda não foi comprovada. O advogado Eugênio Pacelli afirmou que a prisão foi uma medida grave e desnecessária e a CBN não conseguiu contato com a defesa dos demais envolvidos na investigação. Volto com vocês.
1: Obrigada, Matheus, pelas informações. A cada dia, né, Carol, aparecem novos braços dessa rede aí comandada por Daniel Vorcaro.
3: Não bastasse o jogo do bicho e a milícia, Débora, a Polícia Federal também encontrou repasses da Entre Investimentos para esquema de fraude no setor de combustíveis, também ligação com o primeiro comando da capital e integrantes da máfia italiana, ou seja, tutti buona gente, né? Uma galera aí realmente barra pesada. Bom, a gente vai mudar de assunto agora, Débora, falar sobre a visita oficial do presidente americano Donald Trump à China, né? O Trump e o Xi Jinping conversaram sobre vários assuntos, entre eles também o conflito no Oriente Médio. Ana Luísa Bessa conta para nós. Oi, Ana, boa tarde.
4: É isso mesmo, Carol. Uma ótima tarde a você e aos nossos ouvintes. O presidente dos Estados Unidos, Donald Trump, afirmou ter recebido do presidente chinês, Xi Jinping, a garantia de que a China não fornecerá equipamentos militares ao Irã. A declaração foi feita em entrevista à Fox News, que divulgou trechos da conversa nesta quinta-feira. Os líderes se reuniram ontem e hoje durante a visita do presidente dos Estados Unidos a Pequim. Na entrevista, Carol, Trump também afirmou que o líder chinês defendeu a reabertura do Estreito de Hormuz e que não gostou do fato de que o Irã estaria cobrando taxas para embarcações passarem por Hormuz. Além disso, o secretário do Tesouro, Scott Bessent, revelou que Donald Trump entende a sensibilidade do tópico Taiwan, um dos mais importantes para o governo chinês, e que ele falará sobre o tema nos próximos dias. A gente lembra que Taiwan é uma ilha com governo próprio, mas que Pequim reivindica como parte de seu território e faz ameaças ali militares contra o país. O presidente chinês, inclusive, disse a Trump em reunião que divergências entre os Estados Unidos e a China sobre Taiwan poderiam levar a um conflito. Bom, durante breves declarações em um banquete de Estado nesta quinta-feira, Donald Trump voltou a chamar Xi Jinping de amigo e disse que teve discussões extremamente positivas e construtivas com o líder em sua reunião. Trump também prorrogou a data oficial da visita de Xi e sua esposa a Washington para a Casa Branca, que vai acontecer no dia 24 de setembro. Logo no início desse encontro, Xi Jinping falou sobre a instabilidade internacional e disse que os Estados Unidos e a China têm mais interesses em comum do que diferenças. A visita de Trump e de sua equipe acontece até amanhã e a gente segue acompanhando os detalhes da visita para atualizar os nossos ouvintes. Carol.
3: Obrigada, Ana Luísa. Discurso bem duro aí do Xi Jinping, né, Débora? Apesar de toda aquela postura amistosa, assim, inicial na visita, o recado tá claro, né? Traçou uma linha ali. Se os Estados Unidos se meterem na questão de Taiwan, isso pode significar uma declaração de guerra.
5: Exatamente, mas de qualquer forma, uma tentativa de estabilização, né, entre as tensões entre os dois países, até porque China e Estados Unidos têm uma interdependência econômica bastante importante, né, que é essencial que também se mantenha estável até para a economia como um todo, para a economia global. A gente faz agora mais um intervalo, você fica com notícias da sua região. E na volta tem Valor Investe, o Day After, a reação do mercado à ligação de Flávio Bolsonaro com Daniel Vorcaro.

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3: Mensagem de ouvinte chegando por aqui, a ouvinte que não se identificou, mas ela disse que ficou mais de 2 horas parada na Castelo Branco, chegou a desligar o motor. Aí tem informação, tinha informação de um acidente no quilômetro 54, no sentido São Paulo. Ela disse que agorinha começou a andar, mas mesmo assim tem reflexo, né? O motorista que tá por lá vai encontrar dificuldades pela Castelo Branco. Você que tá circulando por São Paulo, manda mensagem aqui pro nosso WhatsApp, em segurança, claro, né? Porque é o 11 99911 9981. Franklin tá no Anda e Para, na 9 de julho, antes de chegar no túnel Max Pfeffer, mas já faz uns 50 minutos. Ele está a 700 metros do túnel e andando bem devagarzinho. O trânsito carregado por lá também. Clauson Dutra tem mais detalhes aqui pra gente sobre a espuma no Rio Tietê. Oi, Clauson.
4: Problema esse causado, Débora, pela poluição elevada no Rio Tietê, agravado ainda pela falta de chuva.

0: resolvido com o fim do despejo de esgoto sem tratamento na Grande São Paulo. A administração municipal monitora a situação. A Companhia Ambiental do Estado de São Paulo, a CETESB, atribuiu aumento da espuma à chuva do último domingo, que arrastou poluentes acumulados nas margens e em rios menores para o leito principal do Tietê. A CETESB também informou que realiza fiscalizações constantes na região. A Defesa Civil e a Prefeitura Débora alertam que o contato pode causar irritações na pele e nos olhos. Volto com você.
1: Obrigada, Clauson, pelas informações.

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0: quarta-feira, 14 de maio de 2026. O governo federal vai colocar em circulação 8 bilhões e 400 milhões de reais na nova rodada de liberação do FGTS a partir do dia 26. Segundo o Ministério do Trabalho e Emprego, a medida deve alcançar 10 milhões de trabalhadores que optaram pelo saque aniversário e foram demitidos entre janeiro de 2020 e dezembro de 2025. O governo também informou que os trabalhadores poderão consultar a partir do dia 25 o saldo do FGTS disponível para utilização no programa de renegociação. O presidente Lula afirmou que a relação entre o senador Flávio Bolsonaro do PL e o banqueiro Daniel Vorcaro é um caso de polícia. A fala ocorreu após o petista ser questionado sobre as conversas vazadas entre o parlamentar e o dono do Banco Master, envolvendo o financiamento de uma cinebiografia sobre o ex-presidente Jair Bolsonaro. Ontem, o Intercept Brasil revelou que Flávio recebeu 61 milhões de reais para financiar o longa-metragem sobre o pai. A taxa de desocupação subiu em 15 das 27 unidades da Federação entre janeiro e março, segundo dados divulgados pelo IBGE. Nas outras 12 unidades da Federação, o índice permaneceu estável. A taxa nacional chegou a 6,1% no período. Os maiores índices de desocupação foram registrados em Pernambuco, na Bahia e no Distrito Federal. Já as menores taxas foram encontradas em Santa Catarina, Rondônia e Mato Grosso. O presidente da Federação Iraniana de Futebol declarou que o país ainda não recebeu os vistos para que a seleção viaje aos Estados Unidos e dispute a Copa do Mundo. A participação do Irã no torneio segue marcada pela incerteza desde o início da guerra no Oriente Médio, no fim de fevereiro. O presidente da FIFA, Gianni Infantino, reiterou que o Irã vai disputar as partidas do Mundial. No horário de Brasília, 5h35.
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0: Gustavo Ferreira, editor assistente do Valor Invest, já está aqui com a gente. Tudo bem, Gustavo? Boa tarde.
1: Alô, alô, Débora, muito bem-vinda de volta. Alô, alô, Carol e ouvintes, boa tarde a todos.
2: Boa tarde.
0: Obrigada, Gustavo. Conta pra gente como é que foi o day after do mercado em relação à ligação de Flávio Vorcaro.
1: Pois é, hoje o mercado tentou sacudir a poeira do segundo Flávio Day, tem sido chamado assim no mercado.

0: No primeiro, em 5 de dezembro do ano passado, a aversão ao risco explodia enquanto Flávio Bolsonaro se lançava pré-candidato, então, à presidência. Já ontem foi o aparente enfraquecimento dessa mesma candidatura que trouxe forte reação negativa. Mas por que o mercado reagiu mal, tanto com Flávio em alta no ano passado, quanto com Flávio em baixa ontem? Acontece que no ano passado a entrada de Flávio no jogo significou a saída de Tarcísio de Freitas. A média do mercado apostava no governador de São Paulo como o favorito para desbancar a agenda econômica do presidente Lula. Mas o tempo foi passando e as pesquisas foram mostrando Flávio competitivo. Por mais que não se morra de amores por ele na Faria Lima, o mercado voltou então a sonhar com uma possível troca de governo. Agora, a intimidade descoberta ontem entre Flávio Bolsonaro e Daniel Vorkaro pode inviabilizar esse sonho de troca de governo, ainda mais se comprovadas suspeitas como a da Polícia Federal, conforme publicou o Valor. Hoje está sob investigação se os milhões de reais cobrados por Flávio de Vorkaro seriam mesmo para fazer um filme sobre Jair Bolsonaro. Suspeita-se que esses milhões serviriam, na verdade, para bancar a estadia de Eduardo Bolsonaro nos Estados Unidos, irmão de Flávio, que, como se sabe, tentou sabotar o Brasil, articulou juntamente à Casa Branca o tarifaço que depois foi derrubado pela química inesperada, então, entre Lula e Trump. A ver o que virá. Hoje, a bolsa voltou a subir e o dólar a cair, mas nem de perto com a intensidade de ontem. Depois de afundar quase 2%, o Ibovespa, principal índice da bolsa, subiu hoje 0,72%. E depois de disparar mais de 2% ontem, hoje o dólar caiu 0,5%, aos R$ 4,99.
1: Gustavo Ferreira, muitíssimo obrigado. Até.
0: Até. E, como sempre, convidando a acessarem o valorinveste.com.
1: A Maria Cecília Dalal tem informações em São Paulo sobre aquela explosão numa obra da Sabesp. Oi, Maria Cecília, boa tarde.
2: Oi, Débora. Boa tarde para você, para Carol, também para os nossos ouvintes. Técnicos contratados pela Sabesp afirmaram que atingiram uma tubulação da Comgás que veio a provocar a explosão aqui no bairro do Jaguaré na segunda-feira. De acordo com os técnicos, a perfuração foi realizada com base na demarcação da área feita anteriormente por técnicos da Comgás que acompanhavam a obra no local. O vazamento teria sido notificado imediatamente à Comgás, que 1 hora e 15 minutos depois avisou que fechou a válvula atingida. Foi neste momento que houve a explosão. A CBN localizou um dos técnicos responsáveis contratados pela Sabesp, Alex Bajona, que descreveu o momento.
3: Então, a Comgás manda para ela manda o técnico fazer o cadastro da rede. O cadastro é realizado e dentro desse cadastro eles marcam uma faixa de segurança que gira em torno de 1,5 metro. Então, eles passam uma linha vertical, onde que dentro dessa linha para dentro da rede a gente só pode fazer escavação manual. A gente estava passando a rede do lado oposto da Comgás até o determinado ponto quando teve o barulho do gás, né?
4: Vocês acabaram atingindo, foi isso?
3: Só a perícia e a sondagem que a gente vai fazer agora que vai identificar. Eu acredito que sim.
2: Hoje foi confirmada a morte do segundo morador aqui do bairro do Jaguaré, Francisco Albino, que estava internado no Hospital Regional de Osasco desde o início da semana. A explosão já havia deixado uma pessoa morta no dia do acidente, o Alex Sandro, de 49 anos. Entre os outros dois feridos, o funcionário da Sabesp, que foi atingido no acidente, segue hospitalizado, está em estado estável no Hospital das Clínicas. Já a outra pessoa ferida recebeu alta na terça-feira. Até a última atualização da Defesa Civil, ao menos 22 imóveis continuam interditados parcialmente, mais de 5 devem ser demolidos até hoje à noite. É o caso do morador João Miranda, que está instalado em um hotel no momento, mas como operador de logística tem enfrentado problemas no trabalho após ter a casa totalmente interditada.
5: A condução que a empresa pagava era do ponto.
3: ponto A, que é a minha casa, até o ponto B, que é o serviço. Agora mudou o ponto A, entendeu? Essa questão da condução, quem é que vai arcar? É a empresa que é responsável por isso? Ou é a Sabesp que tem que dar o complemento da condução para poder chegar até lá, entendeu? Mas é terça, quarta, quinta, como até hoje, eu não fui trabalhar e todos os dias eu estou justificando com o meu chefe. Ele disse, cara, se você faltar 3 faltas consecutivas injustificadas, você vai ser mandado embora. Ou seja, eu estou sendo assediado ainda por conta de todo esse ocorrido.
2: Ao todo, 112 imóveis foram vistoriados desde a explosão, mas a expectativa é que esses números aumentem. Isso porque os imóveis seguem passando por novas vistorias a todo momento por aqui. Até agora, 232 famílias estão recebendo um auxílio emergencial de R$5 mil. A Sabesp também disponibiliza para essas pessoas um hotel aqui pela região para conseguir ajudar essas famílias. Eu sigo por aqui, qualquer atualização eu volto com você, Débora e Carol.
1: Obrigada pelas informações, Maria Cecília. Então, portanto, 2 mortes após essa explosão. E de acordo com a apuração aqui da nossa reportagem, os técnicos terceirizados, então, eles afirmaram que seguiram a demarcação, que foi feita pela própria Comgás. E com isso, acabaram atingindo a tubulação que resultou nessa explosão.
5: Débora, a gente tem informação em Belo Horizonte, a Desirê Miranda está de volta agora sobre a internação da poeta Adélia Prado, né, Desirê? Como é que ela está?
6: É, Carol, a escritora Adélia Prado, de 90 anos, foi internada no Hospital São Judas Tadeu, em Divinópolis, no centro-oeste de Minas, que é a cidade onde ela nasceu e mora. Segundo a unidade de saúde, a poeta recebe toda a assistência necessária. O hospital não divulgou detalhes sobre os motivos da internação e o estado de saúde da escritora. Essa é a segunda internação dela neste ano. No dia 19 de janeiro, a Adélia precisou ser hospitalizada após sofrer uma queda em casa. Ela sofreu fraturas no fêmur, no cotovelo e no joelho e precisou passar por cirurgias. Além dos ferimentos por causa do acidente doméstico, a Adélia também precisou de passar por tratamento renal. Adélia Prado, que é considerada um dos maiores nomes da literatura brasileira contemporânea. Nos textos, a escritora ressalta o cotidiano e trabalha com temas como amor e fé. Entre as principais obras de Adélia Prado está O Coração Disparado, de 1978, pelo qual ela venceu o Prêmio Jabuti. O livro mais recente é O Jardim das Oliveiras, lançado em 2025, que marcou a retomada dela ao rol das publicações após 12 anos de ausência. A obra reúne 25 poemas inéditos que, segundo Adélia, celebram tanto a aridez da existência quanto a possibilidade de transcendência. A inspiração veio de textos guardados em gavetas, escritos ainda na juventude. Adélia Prado também já recebeu o prêmio Machado de Assis, concedido pela Academia Brasileira de Letras pelo conjunto da obra, e o prêmio Camões, o mais importante da língua portuguesa. Nos últimos anos, ela tem se mantido ativa nas redes sociais e aproveita o espaço para conversar com os leitores e também recitar poemas. A gente continua apurando aqui as causas dessa internação e traz as atualizações para o ouvinte da CBN. Carol.
5: Obrigada, Desirê, já aqui na torcida para que a Adélia Prado se recupere rapidamente.
1: A gente faz mais uma pausa para que você fique com o noticiário local e na volta, Carlo Ancelotti vai ficar até o final de 2030. Já já tá dando aula de português, né, Carol, aqui para nós. A gente vai trazer
5: olha,
1: mais
5: detalhes.
1: Ele já
5: fala melhor do que muita gente.
1: Ah, com certeza.

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1: Agora com informações do trânsito complicadíssimo na rodovia Castelo Branco. Na altura do quilômetro 57, teve um tombamento de uma carreta no começo da tarde de hoje, ali na região de Araçariguama. Ainda tem reflexo para o motorista. A via chegou a ficar totalmente bloqueada, mas de acordo com informações da concessionária, por volta das 5h10, as faixas foram liberadas. Tem congestionamento ainda para você que está na Castelo, no sentido da capital, desde a passagem pelo quilômetro 58, vai assim até o 55. Isso porque parte da carga dessa carreta que tombou caiu na rodovia. Essa parte já foi retirada, mas ainda tem ocupação de um trecho do acostamento. E de acordo com informações da própria concessionária que administra esse trecho da rodovia Castelo Branco, a previsão é que o serviço de limpeza seja concluído ainda nesta noite. Então você que está aí na Castelo e vem em direção a São Paulo precisa de um pouquinho mais de paciência aí nesse trecho, na passagem ali pela região de Araçariguama, por causa do tombamento de uma carreta, tem congestionamento. E tem reflexo também para você que está na Castelo e vai em direção ao interior. Desde a passagem pelo quilômetro 48 até o quilômetro 55, ali próximo ao local do tombamento dessa carreta, quem segue pela Castelo também vai com velocidade reduzida. Não tem ocupação de faixa, o que está deixando o trânsito mais complicado aí, é devido à curiosidade. O motorista reduz a velocidade na passagem pelo local da ocorrência, gera um trânsito mais lento aí nesse trechinho da rodovia Castelo Branco. Depois do 55, quem está na Castelo e vai no sentido interior, aí já não encontra mais dificuldades, o caminho está fluindo muito bem.
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4: Temperatura média na cidade de São Paulo em torno dos 22 graus, mas tem um ventinho, viu? Que traz uma sensação térmica menor. De qualquer forma, a temperatura vai cair durante a noite, a expectativa é essa, não tem previsão de chuva.
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1: São 5:50, agora Leonardo Dai tem mais informações em São Paulo sobre a renovação do contrato de Carlo Ancelotti. Comentava aqui com o Carol que ficando mais esse tempo aqui no Brasil vai começar a dar aula de português.
2: Não, um ano de Brasil, aliás, já tá falando quase que integralmente o português, né? O Carlo Ancelotti, que gostou muito do Brasil, gostou muito de viver aqui, tá gostando muito da vida aqui, e esse também foi um motivo por essa renovação sem nenhuma crise. Foi uma novela para trazer o Ancelotti, né? Uma novela de 2 anos para conseguir convencer o italiano a treinar a seleção brasileira. Agora, então, para a renovação foi tudo tranquilo e é um movimento muito inusitado para o futebol brasileiro. Já é difícil a gente ter técnicos treinando a seleção em 2 Copas seguidas. Só aconteceu com o Zagallo em 70 e 74, com o Tele Santana em 82 e em 86 e com o Tite agora em 2018 e em 2022. Mas nunca tinha acontecido de uma renovação com um técnico vir antes da primeira Copa dele. O Zagallo ficou para 74 porque ganhou a Copa de 70. O Tele saiu da seleção depois da Copa de 82 e depois ele voltou para a Copa de 86. O Tite ficou na seleção mesmo perdendo a Copa, mas era uma situação muito específica, de um trabalho de resgate que tinha sido muito rápido anteriormente. Então era uma situação muito diferente. Agora, uma renovação antes da Copa do Mundo é algo que nunca tinha acontecido. E até pensar em 2030, o Ancelotti tem que resolver 2026, evidentemente. Tem que disputar essa Copa do Mundo nos Estados Unidos, no México e no Canadá. E segunda-feira tem que anunciar no Museu do Amanhã a lista de convocados da seleção brasileira, que hoje, nas primeiras declarações da CBF TV, depois da assinatura do contrato de renovação, o técnico da seleção garantiu que já está, assim, praticamente pronta, só esperando ser anunciada na próxima segunda-feira.
3: A lista praticamente está fechada, creio que fizemos um ano de trabalho muito bonito, com muita observação, com muitas evaluações, temos todas as informações, tivemos todas as informações para fazer menos erros na lista definitiva, e creio que chega a Copa do Mundo uma equipe que pode competir com todas as outras equipes.
2: Tem um fizimos ali, um erro de vez em quando ali, mas está indo muito bem no português do Ancelotti.
1: É um portunhol de terra nostra, assim, né?
2: A gente está acostumado a ver o portunhol ao contrário, né? A gente tentando falar espanhol e misturando com português, nesse caso é o contrário, né? Mas enfim, tá ambientado aí no português e falou até para o site The Athletic do New York Times que, assim, dos 26 nomes, 24 já estão escritos lá. Faltam só 2 para anunciar na segunda-feira. E depois, Copa do Mundo, e depois pensar na Copa de 2030, agora com a renovação garantida.
1: É isso. Obrigada, Dai. Até.
0: 5:53. 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
5: Uso de animais como oráculos é uma daquelas ideias gloriosamente absurdas da humanidade. Porque, claro, nada como zoologia profética. Porque se há algo mais absurdo do que prever o futuro de forma geral, que é o de tentar adivinhar o futuro futebolístico e, de quebra, fazê-lo com a ajuda de um animal que nem sabe o que é um escanteio. Os antigos romanos interpretavam o futuro observando o voo, o canto e até o apetite das aves. Os gregos, persas, entre outros, tentavam ver o futuro abrindo os animais e olhando suas entranhas. O formato, a cor e a textura do fígado de um cordeiro, por exemplo, podiam significar bênçãos ou desgraças. Nada como abrir um pobre bicho para entender se aquele império deveria ou não declarar guerra a outro. Mas o futebol também conta com oráculos atuais e também da fauna, e isso sempre nas Copas do Mundo. O mais famoso de todos foi até agora o polvo Pou, o Nostradamus das Ventosas. Pois é, o auge da previsão futebolística não veio de supercomputadores, mas sim de um polvo em um aquário na Alemanha. Pou, o cefalópode clarividente, conquistou a Eurocopa 2008 e a Copa de 2010 ao selecionar com rigorosa metodologia científica, ou seja, pegava o pote de comida que mais lhe apetecia, o vencedor das partidas. Nas Copas posteriores, surgiram também como profetas periquitos e gatos. Mais detalhes sobre o lado B do futebol e meu livro Futebol Lado B, lançado pela Globo Livros.
1: Fique agora com as notícias da sua região.

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1: E hoje tem jogo na Arena Corinthians a partir das 7:30 da noite. Já tem movimentação intensa na região e as vias do entorno do estádio estão bloqueadas. Quem vai para a Arena acompanhar a partida, a orientação é dar prioridade para o transporte público. A estação Corinthians Itaquera é a mais próxima. E você que vai em direção a Itaquera, está voltando para casa aí pela radial, já encontra movimentação bem intensa, trânsito mais carregado. Isso desde a saída ali da ligação Leste-Oeste. Tem caminho mais lento até a passagem pelo viaduto Bresser. Depois desse trecho, dá uma melhoradinha ali, tem um pouquinho mais de mobilidade para o motorista, mas já a partir da Salim, a radial trava e vai com o caminho mais carregado até a aproximação com a estação Itaquera. Paciência aí você que está voltando para casa, viu? A alternativa é seguir pela faixa reversível da radial ou então utilizar a Celso Garcia. Por ali também tem um trânsito um pouco mais intenso, mas o caminho está fluindo melhor. No sentido oposto, quem está na Radial Leste vai em direção ao centro. O trecho mais carregado é ali na aproximação com Alberto Badra até a passagem pela Salim.
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3: Guilherme Marconi tem mais informações ao vivo sobre a gangue das Correntinhas. Oi, Marconi. Boa tarde.
4: Boa tarde, Débora. Boa tarde, ouvintes. Pois é, Débora, a Polícia Civil de São Paulo prendeu hoje 16 suspeitos de integrar uma quadrilha especializada em roubos de correntinhas e também de alianças em locais de grande circulação de consumidores, principalmente na região da Rua 25 de Março, no centro da capital. Outros 5 investigados são considerados foragidos. Imagens de câmeras de segurança obtidas pela polícia mostram essa ação violenta dos criminosos para arrancar as joias das vítimas e também escapar rapidamente do policiamento. Em uma das abordagens, 3 suspeitos cercam um casal que atravessava uma rua movimentada ali na região da 25 de março e em poucos segundos arrancam a corrente de uma das vítimas antes de fugir. Segundo as investigações, as correntinhas e outras joias roubadas eram encaminhadas para lojas que faziam a receptação do ouro, derretiam o material e depois faziam a revenda ilegal do produto. O delegado da Polícia Civil, Ronald Kenny Justiniano, afirmou que essa gangue das correntinhas atuava de forma organizada e com divisão de funções entre os integrantes.
5: O puxador em poder da joia da vítima repassava para outro indivíduo que estava um pouquinho distante. Esse indivíduo saía andando normalmente aqui na região central de São Paulo, se encontrava com os demais criminosos e se dirigiam para estabelecimentos comerciais dos receptadores que iriam avaliar aquela correntinha, verificar se se trata de ouro realmente, pagavam em valores em espécie, né? Os criminosos, eles tiravam selfies dentro dos estabelecimentos comerciais quando estava vendendo as correntinhas de ouro.
4: Ainda de acordo com a polícia, os criminosos utilizavam redes sociais para exibir esses objetos furtados e ostentar o dinheiro obtido com os crimes, o que acabou ajudando nas investigações. Essa operação Eldorado cumpriu 35 mandados de busca e apreensão. A maior parte dos endereços alvo da ação eram lojas suspeitas de comercializar ilegalmente essas correntinhas roubadas no centro histórico de São Paulo. E durante a operação, os policiais apreenderam joias avaliadas em cerca de R$ 50 mil, além de R$ 35 mil em dinheiro entre moeda nacional e estrangeira. Ao menos 10 boletins de ocorrência confirmam e identificam a participação desses investigados. As pessoas presas e investigadas devem responder por receptação, associação criminosa, roubo e corrupção de menores. Débora.
3: Obrigada, Marconi, pelas informações. Gangue da Correntinha. O pior que esse tipo de crime, ele acontece há muito tempo. É muito antigo. É muito antigo. E agora, nesse momento, 16 pessoas presas. O que eles fazem? Enquanto a pessoa está andando pela rua, eles avançam para tirar a correntinha do seu pescoço, arrancam. Você nem vê, muitas vezes, da onde veio aquela mão que tira, que arranca a sua correntinha. E, enfim, nesse caso também, essa gangue era responsável por roubar alianças. Essas gangues agem principalmente em lugares movimentados, né? Vem a pessoa ali distraída. Mesmo que você não esteja distraída, não tem muito o que fazer. Porque quando eles vêm no seu pescoço para arrancar a correntinha, a ação é tão rápida. No caso da aliança, eles normalmente abordam e retiram a aliança. Mas no caso da correntinha, essa ação acaba sendo muito rápida. E tem gente que sai. A primeira orientação, né, quando você chega em São Paulo e vai para um lugar movimentado, muita gente orienta: vá sem nada. Tire correntes, tire aliança, tire tudo.
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0: Boa tarde, Débora. Boa tarde, Carol. Boa tarde, ouvintes. O Anderson tem uma LCI vencendo agora em maio. Não é uma reserva financeira e ele não precisa de liquidez. Ele tem três opções para renovar a LCI. A primeira, com rendimento de 86% do CDI e prazo de 6 meses. A segunda, com rendimento de 87% do CDI, com prazo de 12 meses. E a terceira, com rendimento de 89% do CDI e prazo de 24 meses. Ele pergunta qual a melhor escolha no cenário atual. Anderson, a alternativa para o seu investimento na LCI é o Tesouro Selic. Tem a garantia do Tesouro, a rentabilidade perto de 100% do CDI e com liquidez diária, mas tem um imposto de renda. Como você disse que não precisa de liquidez, pode considerar o imposto de renda como sendo de 15%. Assim, incluindo o imposto no rendimento das opções oferecidas na LCI, pode considerar que o rendimento vai ser de 101% do CDI para o prazo de 6 meses, 102% do CDI para o prazo de 12 meses e 105% do CDI para o prazo de 24 meses. Então, a sua decisão é se vale a pena manter os recursos presos na LCI para ganhar alguns pontos percentuais a mais do CDI. Considerando o cenário incerto que estamos atravessando, nessas taxas, parece mais prudente descartar a LCI e escolher o Tesouro Selic. Isso porque o ganho adicional oferecido pela LCI não é tão alto para compensar a falta de liquidez. Até a próxima e continue mandando as suas perguntas para cbndinheiro@cbn.com.br.
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0: Quinta-feira, 14 de maio de 2026. A Polícia Federal investiga se o dinheiro solicitado por Flávio Bolsonaro ao banqueiro Daniel Vorcaro para uma cinebiografia sobre Jair Bolsonaro foi usado para custear a estadia do deputado cassado Eduardo Bolsonaro nos Estados Unidos. Segundo reportagem do Intercept Brasil, há um comprovante de pagamento de US$ 2 milhões entre uma empresa apontada como intermediária de pagamentos ao Banco Master e o fundo Heaven Gate Development, sediado no Texas. A transferência teria ocorrido em fevereiro do ano passado. Os documentos apontam que o fundo tem como agente legal o escritório de um advogado de Eduardo. O Brasil pode aumentar as reservas de petróleo para 23 bilhões de barris na próxima década, caso consiga ampliar a recuperação de reservatórios e aumentar os investimentos previstos em novas fronteiras. A projeção é da Associação Brasileira das Empresas de Bens e Serviços de Petróleo. A entidade estima ainda que, para o país alcançar esse marco, serão necessários investimentos de ao menos US$ 30 bilhões por ano. O setor, que emprega 700 mil pessoas, enfrenta desafios regulatórios e de concentração de mercado. O presidente chinês Xi Jinping alertou o presidente Donald Trump sobre o risco de conflito entre os dois países, caso as conversas sobre Taiwan não sejam bem resolvidas. O aviso foi feito na reunião a portas fechadas entre os líderes. A ilha de Taiwan é um dos temas mais sensíveis entre as duas nações. Pequim considera a região parte do território chinês, enquanto os Estados Unidos incentivam a autonomia da ilha. A Bolsa de Valores de São Paulo fechou o dia em alta de 0,72% aos 178.365 pontos. O dólar comercial encerrou em queda de 0,45%, cotado a R$ 4,98. O euro vale R$ 5,81, baixa de 0,77%. No horário de Brasília, 6h05.
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0: Vera Magalhães, muito boa noite, tudo bem?
1: Oi, Débora, tudo bem? Boa noite, bom te ver de volta. Boa noite, Carol, boa noite aos ouvintes, também a quem nos assiste.
2: Oi, Vera, boa noite.
0: Também muito bom estar de volta depois de um período de descanso. E a gente já vai a Brasília. A Samantha Klein tem mais informações sobre a investigação da Polícia Federal em relação ao dinheiro de Daniel Vorcaro, que a princípio esse dinheiro foi para pagar, foi utilizado para a realização do filme sobre o ex-presidente Jair Bolsonaro. Mas tem outra investigação em curso, né, Samantha? Boa tarde.
3: Bom, boa noite, Débora, Vera, Carol. A Polícia Federal deve abrir essa investigação após solicitações de parlamentares em relação a essas conversas relacionadas ao pagamento de valores por parte do empresário ex-banqueiro Daniel Vorcaro para o senador Flávio Bolsonaro. Esses áudios, então, que foram revelados, estamos repercutindo desde ontem. Uma das linhas de investigação deve ser justamente a apuração sobre a possibilidade desses valores terem sido desviados para um fundo destinado a custear a permanência do ex-deputado federal Eduardo Bolsonaro nos Estados Unidos, lembrando que as contas dele tinham sido bloqueadas. Quem questionado foi o presidente. Acho que estamos voltando aqui no ar.
0: Voltamos.
3: É que tocou o telefone justamente agora neste momento. Então, por favor, não me liguem. Bom, a gente teve então a manifestação do presidente Lula. Na Bahia, ele foi questionado por jornalistas sobre este caso. Ele disse que não é polícia, mas que o caso de Flávio Bolsonaro é de polícia. Ou seja, defendendo uma investigação a respeito desses repasses. Também, só para a gente finalizar, é que entre os governadores, o caso do ex-governador Romeu Zema, também pré-candidato à presidência, vem repercutindo bastante no partido dele. O Novo, no Paraná, diz que a manifestação dele foi precipitada, lembrando que Zema ontem disse que era imperdoável o recebimento de dinheiro por parte de Flávio Bolsonaro do empresário Daniel Vorcaro, que está preso. E, por sua vez, o PL também está estremecido nessas alianças com o Novo. Inclusive, a deputada Júlia Zanatta, que é um quadro importante em Santa Catarina, do PL de Santa Catarina, disse que já conversou com outros líderes e que se fala, sim, nessa possibilidade de suspensão da aliança com o Novo. Com vocês.
0: Samantha, o senador Flávio Bolsonaro, nesse momento, está concedendo uma entrevista à Globo News e ele negou, né, que o dinheiro do Master tenha sido enviado para Eduardo Bolsonaro. Também disse que o primeiro contato com o Vorcaro foi único e exclusivamente para tratar do filme, isso no final de 2024. Daqui a pouco a gente traz mais detalhes sobre essa entrevista. Agora, o nome de Daniel Vorcaro aparece nos créditos do filme?
3: Então, chama atenção, porque a gente tem desde ontem essas manifestações da produtora e também do deputado Mário Frias, que foi um dos responsáveis por esse filme, pelo menos de forma pública, né? Ele se diz produtor deste filme, o Dark Horse, sobre a vida de Jair Bolsonaro. E aparece na plataforma IMDB. Essa plataforma, ela reúne, portanto, informações sobre filmes do mundo inteiro e coloca lá Daniel Vorcaro como produtor executivo. Lembrando que o produtor executivo é quem paga, é quem financia a produção de um filme e tem poder, sim, sobre a produção. Só que vale dizer que essa plataforma é colaborativa. Quem tem uma conta paga pode inserir informações e a gente não tem datas de quando houve a última edição neste site.
1: Era isso que eu ia te perguntar, se essa informação passou a constar depois de hoje ou se já era mais antiga, mas não dá para saber, então, a data.
3: Não tem como saber, esse é o grande problema. Como não tem, a gente não tem como afirmar que pode ter sido qualquer pessoa de ontem para hoje, ou se realmente desde o início da produção desse filme, que a gente sabe, né, informações, é que começou a ser produzido no ano passado.
0: Obrigada, Samantha, pelas informações. Ô Vera, nessa entrevista, eu consegui acompanhar alguns trechos aqui da entrevista de Flávio Bolsonaro, nesse momento a Globo News, e ele bate na tecla de que não há ilegalidade nenhuma ao pedir o dinheiro para o dono do Master para financiar um filme. Ele disse que é dinheiro privado para um filme privado. Mas dentro dessa teia do Banco Master tinha dinheiro público também, né?
1: É nisso que os entrevistadores estão batendo ali na tecla. E ele está bastante nervoso, exaltado. E ele está querendo se mostrar indignado com o vazamento, que ele considera um vazamento seletivo. Está dizendo que estão querendo colocá-lo na mesma... não vão conseguir nos rotular, querem me colocar na mesma raia do PT, que tinha uma relação espúria com ele. Diz que o governo Lula tinha uma relação espúria com ele, embora até aqui não tenha aparecido nenhuma relação do governo Lula com o Daniel Vorkaro. Apareceram relações de governos do PT, governos estaduais do PT com o Daniel Vorkaro, senadores do PT eventualmente com o Daniel Vorkaro, mas do governo Lula com o Vorkaro exatamente não apareceu até aqui. Mas ele está muito ali enfático e nervoso e batendo nessa tecla. Ele arrumou ele disse que sim, foram para o fundo do Texas os recursos, mas que não foram para custear o deputado Eduardo Bolsonaro. Falou isso textualmente. Foi questionado pelo fato de que por que que ele mentiu. Uma vez questionado pelos repórteres do Intercept, a Júlia até perguntou, o senhor foi questionado de uma forma bastante educada e o senhor mentiu. E aí ele disse que falou naquele momento porque sentiu que queriam igualá-lo ao PT. E aí ele está lançando uma tese nova que é difícil de parar em pé, que havia um contrato de confidencialidade desse financiamento, razão pela qual ele não poderia dizer que ele conhecia o Daniel Vorkaro, que tinha recebido dinheiro do Daniel Vorkaro, tinha conversado com o Daniel Vorkaro. Veja, cláusula de confidencialidade para um aporte dessa monta, nesse volume, vindo de um banco que dias depois teria o seu controlador preso por uma fraude que já vinha sendo investigada, né? Já havia sido ali paralisado o negócio do Master com o BRB por indícios de fraude, e isso já vinha sendo investigado pelo Banco Central e pela Polícia Federal, tanto é que na última conversa que o Flávio Bolsonaro tem com o Daniel Vorkaro no dia 16 de novembro, no dia 18 é decretada a prisão preventiva dele. Então, as explicações do senador Eduardo Bolsonaro até aqui parecem bastante insuficientes e é uma nova versão em relação a ontem. Essa história da cláusula de confidencialidade é uma nova versão que foi colocada de pé de ontem para hoje. Ontem não apareceu nem na nota que ele divulgou e nem no vídeo que ele gravou.
4: E não bate com a versão da produtora e do deputado Mário Frias, né? Que dizem que o filme não recebeu nenhum centavo do Vorkaro. Aí o Flávio Bolsonaro diz que sim, que entrou em contato com o Vorkaro para receber dinheiro para o filme. E aí, se era para o filme e não tinha nenhuma ilegalidade, por que que o dinheiro não sai de A para B? Sai do Banco Master para a produtora do filme? Não, sai do Banco Master para uma empresa intermediária, para um fundo no Texas, cujo gestor é o advogado do Eduardo Bolsonaro. E aí o Flávio também não sabe explicar por que que foi para o fundo. A história é tão truncada que fica difícil de acreditar que era um negócio legítimo, né?
1: Fica muito difícil, inclusive pelos valores, né, em questão, Carol. A gente já falou disso ontem, desde então novas informações vieram, inclusive a respeito de produções internacionais, não só produções brasileiras. Esse recurso que ele pede ao Daniel Vorkaro de 100 milhões de dólares, imaginando que não seria o único, né, financiador do filme, é muito além do que grandes produções, inclusive produções hollywoodianas de sucesso recente, gastaram para fazer um filme. Então, enquanto não houver uma prestação de contas dessa produtora que diga que o filme custou realmente isso e por que custou realmente isso, fica difícil de se imaginar que que todo esse recurso foi realmente destinado ao filme, que ainda, aliás, não está pronto, etc, etc. Então, todas as produções do Brasil Paralelo, elas não custaram nem uma fração disso. Eles, inclusive, costumam louvar o fato de fazerem produções que são vistas por muita gente e não custam tanto dinheiro. Então, está tudo muito estranho nessa história. A gente já sabe do estrago político que foi ocasionado e é por isso que ele está vindo dar uma entrevista agora, tentando estancar a sangria da sua pré-candidatura, que é grande. Hoje eu já tive notícias de que várias instituições financeiras, bancos, fundos, bancos internacionais, bancos nacionais estão convocando analistas, convocando call às pressas para tentar entender o que aconteceu, né? Se essa candidatura ela ficou só ferida, se ela foi ferida de morte ou se ela só sofreu um arranhão e vai poder continuar competitiva. Todo aquele estamento do mercado financeiro que não gostaria de um novo mandato do Lula passou a apostar que a chance do Lula cresceu de ontem para hoje. Claro que a gente ainda está há 5 meses da eleição e muita água vai passar por baixo da ponte. Mas as placas tectônicas se movimentaram ontem. A gente não sabe se a ponto de resultar ali realmente numa fissura. Mas houve uma movimentação importante a ponto do deputado, do senador estar agora concedendo uma longa entrevista na qual ele está visivelmente abatido, tentando se segurar ali e manter uma pré-candidatura que foi muito abalada.
4: Bom, o governador de São Paulo, Tarcísio de Freitas, hoje foi indagado sobre esse episódio, falou a respeito. A Bruna Barbosa conta pra gente o que disse o Tarcísio, hein, Bruna? Boa noite.
5: Hoje ele respondeu sobre o assunto, Carol. Boa noite para você, para a Débora e para a Vera. Diferente do cenário que a gente teve ontem na coletiva, hoje o governador falou sobre essa revelação do Intercept e disse que são questões que preocupam e que precisam ser esclarecidas. Tarcísio de Freitas disse que o escândalo envolvendo o Master está no centro das atenções do país e avaliou que a população não tolera mais episódios de corrupção. O governador falou que até o momento não conversou com o senador Flávio Bolsonaro, mas negou que é uma repercussão que pode prejudicar o cenário eleitoral. Na entrevista de hoje, defendeu que Flávio continue prestando esclarecimento sobre o caso.
6: Olha, é uma questão que preocupa, que precisa ser esclarecida, porque hoje esse escândalo do Master está no centro das atenções de todos os brasileiros. O brasileiro não tolera mais a corrupção, o brasileiro está cansado. O Flávio imediatamente procurou dar todos os esclarecimentos, entrou em campo, falou do que se tratava, e eu acho que ele precisa continuar dando esclarecimentos à medida que as perguntas forem aparecendo, que é fundamental que todo mundo tenha segurança na relação ou no que aconteceu e ele possa continuar fazendo o que ele fez ontem. Deu a cara a tapa, foi lá, falou, se pronunciou e procurou explicar o que aconteceu.
5: Bom, o que eu apurei com pessoas próximas ao governador é que Tarcísio ficou surpreso ao tomar conhecimento dessa relação íntima de Flávio com o dono do Master. Tarcísio ontem ficou até tarde no Palácio dos Bandeirantes, conversando com lideranças políticas, recebeu alguns telefonemas de pessoas que cobraram essa postura pública de apoio, disseram que ele não poderia ficar quieto como na coletiva de ontem e deveria se pronunciar com a imprensa hoje. A avaliação desse grupo é de que um apoio de Tarcísio é fundamental para a consolidação, para reverter esse quadro para Flávio Bolsonaro. Falando nos bastidores do PL, conversei com um parlamentar também ligado ao partido, que me disse que ainda aguardam, é algo tratado com cautela, eles precisam entender se o caso vai ganhar tração política mais ampla, mas admitiu que sim, uma eventual alternativa à candidatura de Flávio pode começar a ser discutida internamente. Volto com vocês.
4: Obrigada, Bruna. Você vê que o governador demorou um dia para falar a respeito e faz uma defesa, mas com certa ponderação ali, né? Porque ele fala que são questões que preocupam.
1: Um tom de cautela adotado pelo Tarcísio. A gente sabe o que aconteceu, né, nos últimos meses. Ele, Tarcísio de Freitas, tinha uma expectativa que era uma expectativa coincidente com a de setores da economia, de ser o escolhido pelo Jair Bolsonaro para ser candidato. Ele trabalhou por isso no fim do ano, até a unção do Flávio Bolsonaro estava em franca tentativa de ser o candidato, viajando para os estados, se lançando em temas nacionais, contrapondo mais o governo Lula, indo visitar o Jair Bolsonaro, portanto fazendo vários gestos para ser ele o escolhido, quando foi ali tirado de cena pelo Jair Bolsonaro, que escolheu o próprio filho. Isso selou o destino do Tarcísio. Ele se manteve no governo e é candidato à reeleição. E veja, muita gente na direita e no mercado lamentando o timing da revelação, porque acontece depois do prazo final de desincompatibilização, portanto, sem qualquer possibilidade. Muita gente que não conhece o processo eleitoral, a lei eleitoral, como funciona, ontem estava, Tarcísio no aquecimento. Não existe essa hipótese de Tarcísio no aquecimento, porque ele não se desincompatibilizou, não renunciou, na verdade, ao governo do Estado de São Paulo a tempo de ser candidato a um outro cargo executivo. Isso teria de ser feito até abril, e não foi. Então, Tarcísio não é uma opção caso entre água na candidatura do senador Flávio Bolsonaro. Então, ele fala desse lugar de alguém que foi preterido. Por mais que ele venha, desde então, bancando a esfinge, tentando mostrar que ele não se abalou pelo fato de não ter sido escolhido num momento em que todo mundo achava que estava para ele, porque ele tinha um perfil ali que se esperava de uma direita não radical, pelo menos era lido dessa maneira e não aconteceu. Então agora ele não pode parecer que está rifando o Flávio Bolsonaro, mas também fica numa posição difícil justamente porque não se sabe o que está por vir. Se sem a menor cerimônia, Flávio Bolsonaro, que diz que mal conhecia o Daniel Vorkário, se sente à vontade para passar a mão num telefone e pedir a bagatela, de 134 milhões de reais, muita gente está imaginando que essa sanha arrecadatória pode aparecer em outras conversas, com outras fontes, com outros empresários. Portanto, isso pode caracterizar um modus operandi, tendo esse filme como a justificativa ou não. Muita gente acha que o que se estava fazendo era caixa para o Eduardo Bolsonaro, e como a gente viu, a própria Polícia Federal está seguindo esse rastro, e caixa para a campanha do Flávio Bolsonaro, que também é uma possibilidade. Então, todos os aliados estão de pé atrás, porque você se solidarizar em 100% diante de uma conjuntura como essa pode significar lá na frente você também ser atingido por esse rojão e ter a sua própria candidatura atingida por esse rojão. Então, eu acho que até que fique muito bem esclarecido, muita gente vai ficar com essa postura mais cautelosa. E aí a gente recai sobre a Polícia Federal e o Supremo Tribunal Federal. Por quê? Para que o senador Flávio Bolsonaro seja efetivamente investigado, para que se investigue a origem desse dinheiro, para onde ele foi, para que ele foi usado, etc, etc, etc, ele precisa ser formalmente investigado, porque ele é alguém com foro privilegiado. Ele tem foro no Supremo. Então, o relator André Mendonça teria de investigar o Flávio Bolsonaro. O que eu tenho ouvido do Supremo? O André Mendonça não vai mudar a cronologia já estabelecida para a investigação. A gente não sabe exatamente qual é essa cronologia. Hoje veio essa operação sobre o pai do Daniel Vorkário, que supostamente já é algo que estava no pipeline ali, estava sendo investigado. Mas a gente não sabe em que ordem nessa cronologia vai entrar o Flávio Bolsonaro, embora agora esse seja quase um tema único da política. Dificilmente o Supremo vai poder ficar muito tempo sem dar uma resposta, porque se sabe que esse áudio e outras conversas, inclusive escritas, entre o Flávio Bolsonaro e o Daniel Vorkário, estão de posse do Supremo, estão de posse da PGR, dentro do material bruto que foi extraído pela Polícia Federal dos dispositivos do Vorkário.
0: Bom, o que o Flávio está dizendo é que ele não tinha intimidade nenhuma com o Daniel e que o tom amistoso que ele usa no áudio meu irmão, irmão, que
1: tamo
0: isso é
1: junto
0: gíria.
1: Até o fim.
0: É, isso é gíria do Rio de Janeiro.
1: É, ontem já o carioca já estava sendo responsabilizado por isso.
0: A gente vai fazer uma pausa aqui no Viva Voz, você fica com notícias da sua região, para o noticiário local. Já já a gente volta com trechos dessa entrevista de Flávio Bolsonaro à Globo News.

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3: Fique atento você que circula aqui pela cidade de São Paulo, ainda tem rodízio valendo. Nessa quinta-feira, carros com placas finais 7 e 8 não podem circular no centro expandido até às 8 horas da noite. Fique atento aí, motorista. Fique atento também com a marginal do Rio Tietê. Trânsito complicadíssimo nas duas direções. Para você que vai no sentido da rodovia Castelo Branco, problemas já na aproximação com a ponte da Vila Guilherme. As três pistas travam a partir desse trecho e vai tudo congestionado até pouco depois da passagem pela ponte do Piqueri. A partir dali, o caminho melhora pela marginal do Rio Tietê e aí você encontra melhores condições até a chegada ao Cebolão e acesso à rodovia Castelo Branco. No sentido da Zona Leste, sentido rodovia Ayrton Senna, a Tietê vem mais carregada entre a passagem pela Ponte dos Remédios até ali a altura da Ponte Comunidade Húngara, tem um trechinho de alívio. Mas lá na frente, já na aproximação com a Ponte do Limão, está tudo congestionado, vai assim até a altura da Ponte Aricanduva. Por ali também as três pistas complicadíssimas. Vale a pena utilizar aí o corredor alternativo da Hermano Marquete, Marquês de São Vicente, Norma Pierutini Gianotti e Sérgio Tomás. Nos dois sentidos, o motorista encontra melhores condições, mas no sentido da Zona Oeste, sentido ali da rodovia Castelo Branco, o caminho está um pouco mais carregado, você precisa de um pouquinho mais de paciência. Mesmo aí com esses trechinhos mais lentos, tá valendo mais a pena utilizar a alternativa do que a Tietê, viu? Tá tudo difícil nos dois sentidos.
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4: Clauson Dutra tem mais informações ao vivo sobre o reajuste dos servidores. Oi, Clauson.
5: Exato. A Câmara Municipal de São Paulo aprovou em segunda e definitiva votação o projeto que reajusta em 3,51% o salário dos servidores públicos da capital. O texto agora segue para a sanção do prefeito Ricardo Nunes. A proposta recebeu 35 votos favoráveis e 16 contrários. Esse reajuste, Débora, será pago em duas parcelas, 2% a partir de maio deste ano e 1,48% em maio do ano que vem. A prefeitura informou que a segunda parcela vai poder ser antecipada caso haja disponibilidade orçamentária. Esse projeto também prevê reajuste de 3,51% no auxílio refeição e no vale refeição dos servidores. Só que os servidores, Débora e ouvintes, permanecem em protesto por conta justamente dessa votação e dessa proposta da Prefeitura de São Paulo. A categoria está de greve há 16 dias, reivindica outros reajustes, pelo menos 5,4% nesse reajuste salarial, além de aumento real de 10% e incorporação de abonos. Inclusive, Débora, os trabalhadores marcaram uma nova manifestação para amanhã em frente à Prefeitura de São Paulo. A gestão Ricardo Nunes

0: Quinta-feira, 14 de maio de 2026. O senador Flávio Bolsonaro negou que o dinheiro do Banco Master para o financiamento do filme sobre o pai fosse usado para custear gastos do irmão, Eduardo Bolsonaro, nos Estados Unidos. O pré-candidato à presidência disse que conversou com Daniel Vorcaro com a intenção de buscar financiamento para o filme Dark Horse. As declarações foram feitas em entrevista ao Globo News Mais. O Supremo Tribunal Federal tenta, há mais de um mês, intimar o deputado Mário Frias do PL para que preste informações sobre possíveis irregularidades na execução de recursos de emendas destinados ao Instituto Conhecer Brasil. Produtor executivo do filme, o parlamentar teria destinado R$2 milhões em duas emendas para uma ONG presidida por Karina Ferreira, produtora de Dark Horse. O dono do Banco Master repassou R$61 bilhões para financiar milhões de reais para financiar a produção do longa-metragem. A CBF renovou o contrato de Carlo Ancelotti com a seleção brasileira até 2030. O técnico italiano chegou ao comando da equipe em maio do ano passado. Na próxima segunda-feira, o treinador vai divulgar a lista final de convocados para a Copa do Mundo. O presidente cubano Miguel Díaz-Canel afirmou que seria mais fácil os Estados Unidos suspenderem o bloqueio energético em vez de oferecerem US$100 milhões para ajuda humanitária. Desde o fim de janeiro, Cuba está submetido a um bloqueio energético do governo de Donald Trump. Aí ele enfrenta há vários dias uma grave crise de energia que provocou cortes de eletricidade e uma onda crescente de manifestações da população. No horário de Brasília, 6h33.
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2: Viva a Voz de volta, Larissa Lopes em Brasília, traz aqui pra gente alguns trechos da entrevista de Flávio Bolsonaro à Globo News. Oi, Larissa, boa noite.
3: Oi, Débora, boa noite para vocês, boa noite a todos. Olha, o senador Flávio Bolsonaro, pré-candidato à presidência da República, ele concede uma entrevista à Globo News e ele disse que o dinheiro que foi pedido a Daniel Vorcaro, dono do Banco Master, foi integralmente para o filme e ele ainda negou repasses ao irmão Eduardo Bolsonaro, que está nos Estados Unidos, já que essa tinha sido uma das suspeitas levantadas.
4: Não foi pelo Eduardo Bolsonaro, todos os recursos que foram aportados neste fundo, que é específico para a produção deste filme,
5: de eles foram fundo utilizados. Tá integralmente.
4: Oi?
5: De qual fundo? Heaven Gate?
4: Eu não sei exatamente qual é o nome do fundo.
5: Esse fundo está no nome do advogado do Eduardo Bolsonaro, advogado de imigração.
4: Ele vai para o fundo, esse dinheiro é integralmente utilizado para fazer o filme. Agora, para você botar de pé uma estrutura como essa, você criar um fundo, você cuidar das questões legais, de burocracia, você tem que contratar um advogado
5: de imigração
4: dessa área. E o advogado é um advogado de confiança do Eduardo Bolsonaro, é alguém que cuidou de todo o seu procedimento, o seu processo de green card, é a pessoa que tem expertise, se não me engano, de quase 30 anos nessa área, na advocacia nos Estados Unidos.
5: Mas
4: é um brasileiro.
5: Mas por que o dinheiro precisava passar para ele, para depois ir para a Gol?
4: Você tem que buscar algum profissional nessa área que possa fazer isso. Então, está dentro do contexto do filme.
3: Bom, ele ainda afirmou que todos os recursos que foram aportados nesse fundo, que é específico para esse filme, são integralmente utilizados para essa produção cinematográfica. E ele ainda disse que se algum dinheiro foi para um advogado, seria porque esse advogado em questão é o responsável por gerir o fundo de investimento que capitalizava dinheiro para o filme Dark Horse, que a produção visa, então, mostrar a trajetória política do ex-presidente Jair Bolsonaro. Débora.
2: Obrigada, Larissa, pelas informações. De qualquer forma, né, Vera, ele não conseguiu detalhar por que que esse dinheiro foi para esse fundo para a elaboração do filme. E uma outra informação que o senador deu nessa entrevista, ele disse que nenhum dos patrocinadores, que todos os patrocinadores do filme assinaram um contrato de confidencialidade. Ninguém queria aparecer.
6: Tudo bem, você assina um contrato de confidencialidade, portanto tem um contrato, tem uma assinatura. Agora que a confidencialidade caiu, né, não existe mais confidencialidade. Está público que é

0: supostamente foi aportado um volume de recursos para um filme. Então, é o caso de mostrar o contrato de confidencialidade, né? Mostrar o contrato com uma confidencialidade lá assinada, com a assinatura do Daniel Vorcaro, formalizando. Porque ele foi questionado de uma coisa bastante óbvia, que é o seguinte: por que alguém que não faz caridade, que é o caso do Daniel Vorcaro, que sabidamente, sempre que estava destinando recursos a uma ou outra coisa, tinha um interesse próprio envolvido, aportou tanto dinheiro nesse filme? E aí ele falou, porque é um sucesso hollywoodiano, um filme feito com o melhor maquinário, não sei o quê, seria um sucesso, o objetivo dele é o lucro. O objetivo dele é o lucro. Lucro em cinema, né, é uma coisa que depende muito de um investimento equalizado e uma expectativa de exibição, de venda e de plateias, etc., alta. Esse já parte de um investimento bem alto para os padrões, inclusive de Hollywood. Mas tudo bem. Então, o objetivo dele é o lucro. Está na hora de mostrar o contrato prevendo qual era o lucro que Daniel Vorcaro obteria a partir do investimento nesse filme, certo? Se o próprio senador Flávio Bolsonaro vai para uma entrevista ao vivo e diz que o objetivo do Vorcaro era obter lucro, qual seria esse lucro? Qual percentual que ele receberia de retorno por esse investimento? Então, uma vez que a confidencialidade não existe mais, foi por água abaixo, está na hora dele mostrar o contrato, né? É isso que se espera, então, para que se possa analisar as cláusulas e se elas são compatíveis com os desembolsos. E ele falou, a CVM americana é séria, não deixa ter rolo, não sei o quê. Então, a gente tem que esperar aí algum tipo de auditoria nesse fundo que recebeu os recursos para saber se ele iria efetivamente para custear esse filme, porque a produtora inclusive nega que tenha recebido qualquer dinheiro do Daniel Vorcaro.
1: Ah, e me parece que a CVM americana não vai entrar nesse mérito de para onde o dinheiro do lucro do Vorcaro, né? Tem lá um fundo que recebeu um aporte, eles não vão entrar no mérito, né, desses detalhes aí do filme. E ele ainda falou que tem outros investidores, né? E que todos teriam um contrato de confidencialidade. Quem são esses investidores? Onde é que está esse
0: e
1: contrato?
0: E ele volta a citar a coisa da Lei Rouanet. Não tem Lei Rouanet. Aí fala, não tem Petrobras, não tem Embratur. Tentando ideologizar de qualquer maneira essa questão, né? Acontece que ontem, como a gente falou aqui, a Lei Rouanet é um mecanismo sério, institucionalizado, que tem prestação de conta, que tem todo um mecanismo de controle para as empresas que declaram esses investimentos, etc. E tem uma outra questão também, que é importante a gente dizer, e que eu não falei ontem, mas tem uma coisa, a Lei Rouanet não pode ser usada para financiar filmes em longa-metragem. Desde 2007, existe uma limitação de fomento de audiovisual a curtas, médias, metragens, documentários, festivais, exclui totalmente longas de ficção. E embora seja uma biografia, entra na categoria um filme de ficção. É uma produção, né, de ficção a partir da vida do Jair Bolsonaro. Isso também serve para outros eventos aí. Os longas, em termos de fomento, são viabilizados por outros mecanismos, os fundos setoriais, etc., a lei do audiovisual. Então, ele fica propagando desinformação a respeito dos mecanismos de fomento, para além de todos esses outros rolos aos quais ele tem de responder, né?
2: Muito bem, nosso ouvinte fica agora com o noticiário local. Na volta tem Thiago Bronzato, diretor da sucursal do Jornal Globo em Brasília, e a gente vai continuar falando sobre esse assunto, essa ligação de Flávio Bolsonaro com Daniel Vorcaro.

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3: Atualizando mais uma vez as condições das estradas, eu falo agora da rodovia Regis Bittencourt. É um caminho dificílimo para quem vem em direção a São Paulo. Está tudo travado pela Regis, desde a região de São Lourenço da Serra, ali na altura do quilômetro 304. E o motorista vai aí nesse caminho travadíssimo até a aproximação com o Rodonel Mário Covas. Para quem segue pela rodovia Regis Bittencourt em direção a Curitiba, a situação está um pouco menos complicada. Tem trânsito mais intenso ali na região de Taboão e depois o motorista encontra dificuldades entre a aproximação com o Rodonel e a região de Embu das Artes, ali na altura do quilômetro 284. Tanto no sentido de São Paulo quanto para você que vai em direção a Curitiba, a Regis está complicada por causa do excesso de veículos. Não tem registro de ocorrência nas duas direções. Mas para você que vai em direção a Curitiba, o trecho complicado é um pouco mais curto. Passou ali do quilômetro 284, a Regis segue com excelentes condições, pelo menos até a região ali de São Lourenço já não tem mais congestionamento. O caminho vale a pena.
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5: Guilherme Marconi tem aqui informações sobre uma decisão da Justiça que afeta o Espaço Augusta de Cinema. Oi, Marconi.
6: Pois é, Débora, a cidade de São Paulo perde mais um espaço cultural na data de hoje. O anexo do Espaço Augusta de Cinema, inaugurado em 1995, começou a ser desocupado após o cumprimento de uma reintegração de posse determinada pela Justiça. O casarão é da década de 1930, foi comprado por uma incorporadora que pretende demolir o imóvel que abriga duas salas de cinema de rua e o tradicional café Fellini. Durante a tarde de hoje, um caminhão baú encostou por aqui na Rua Augusta e retirou móveis do cinema e também do café que funcionava ao lado de um jardim no espaço. Os proprietários do cinema conseguiram negociar a retirada das poltronas das duas salas e do projetor por uma empresa especializada para evitar danos aos equipamentos. Essa disputa judicial se arrasta há 3 anos. Apesar da reintegração de posse, a diretoria do cinema afirma que ainda existem outros processos em andamento relacionados ao imóvel. A fundadora do cinema nos anos 1990, Patrícia Durães, afirmou ter sido surpreendida pela decisão e destacou que a memória construída pelo espaço vai além da estrutura física.
7: É de um valor inestimável o anexo, né? Não só pelo imóvel em si, por toda essa questão do verde que tem ali dentro, como o patrimônio cultural, né? Que está ali. Antes do espaço de cinema, era o antigo Goethe, o Instituto Goethe, que formou vários cineastas. Toda uma geração de cineastas foram formados ali, vendo os filmes alemães, né? Toda a filmografia alemã, eles puderam assistir no Goethe.
6: Débora, já a autorização para demolição do casarão foi suspensa em dezembro de 2024 e corre em outra ação da Justiça. A área principal do Espaço Augusta de Cinema, com outras 3 salas, segue em funcionamento, é onde estou aqui, inclusive está repleta aí de espectadores. Ainda assim, frequentadores lamentam a perda do anexo, marcado pela memória afetiva de gerações de espectadores. Eu falei com a frequentadora Janaína Naveiro, que lamenta a extinção do cinema e do café, espaço que frequenta há 20 anos.
5: Ô, Marco, Simone, a gente daqui a pouquinho traz essa manifestação, então, dessa usuária, porque o nosso tempo se esgotou aqui. Eu também gostaria de ouvir você, ouvinte, sobre essa questão, porque o espaço, a ideia é que seja construída uma torre de apartamentos, né, nesse local.

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1: 6:47, Viva Voz de volta, hoje quentíssimo, tratando do assunto que chacoalhou a sucessão presidencial. E hoje nós temos Thiago Bronzato, diretor da sucursal do Globo em Brasília, já está conosco na linha. Boa noite, Bronzato.
2: Boa noite, Vera, Carol, Débora, boa noite, ouvintes.
3: Oi, Bronzato.
1: Thiago, a gente já tinha o nosso roteiro aqui para a nossa conversa um pouco antes da entrevista exclusiva concedida pelo Flávio Bolsonaro à Globo News. Ele abordou alguns dos temas que a gente trataria aqui também, né? Hoje o que a gente teve de novidade é essa história de que a Polícia Federal deve seguir uma linha de investigação para tentar saber se os recursos depositados num fundo lá no Texas seriam para custear a estadia do deputado ex-deputado Eduardo Bolsonaro nos Estados Unidos. O Flávio negou nessa entrevista. Disse que não, disse várias vezes que não. Mas o que a PF está investigando e por que essa passou a ser uma das linhas aí de investigação?
2: Pois é, Vera, o filme da vida do ex-presidente Jair Bolsonaro, que recebeu o dinheiro do Master a pedido do Flávio Bolsonaro, seria uma produção de baixíssimo custo, como vinha sendo definido pelo próprio filme. Mas acabou custando 134 milhões de reais e superou e muito o orçamento de 15 dos últimos 20 vencedores do Oscar. Tudo isso chamou a atenção da Polícia Federal, que decidiu apurar se uma parte de todos esses recursos foi utilizado para bancar as despesas em dólares do Eduardo Bolsonaro nos Estados Unidos. Vale lembrar que ontem o site Intercept Brasil revelou que o Flávio Bolsonaro cobrou de Volcaro que ajudasse a pagar as parcelas do filme de Bolsonaro. O senador, que a gente sabe que é pré-candidato à presidência da República, chegou a chamar o banqueiro de mão, disse que estaria com ele para sempre e pediu, sem meia conversa, uma luz meio carinha ali, de 134 milhões de reais, né? E parte dessa grana, de fato, foi repassada por meio de uma empresa que fazia negócios com o Volcaro para um fundo sediado no Texas, nos Estados Unidos, que é controlado por um aliado de Eduardo Bolsonaro. Essa empresa que recebeu o recurso do Master, chamada Entre Investimento e Participações, ela passou a chamar a atenção das autoridades quando encontraram ali movimentações atípicas no valor de 139 milhões de reais a firmas investigadas pela Polícia Federal por ligações com o crime organizado e com facções criminosas como o PCC e até com integrantes da máfia italiana. Já esse fundo que recebeu o dinheiro dessa empresa suspeita, ele é administrado por um advogado que é radicado no Texas e convive com o Eduardo Bolsonaro. Esse advogado chegou a emprestar várias vezes o seu escritório para o filho do ex-presidente fazer reuniões políticas lá. Então os dois têm uma proximidade muito grande. E diante dessas revelações, o que a PF está fazendo agora? Ela pretende seguir o caminho do dinheiro e apurar se essa grana do Master foi utilizada para financiar a investida do Eduardo Bolsonaro contra as instituições brasileiras no governo Trump. A investigação, a princípio, deve cruzar as mensagens de Volcaro, que foram reveladas pelo site da Intercept, e que estão também em posse ali dos investigadores, com documentos que foram apreendidos ao longo das operações, e fazer também uma quebra de sigilo bancário. A dificuldade da investigação vai ser conseguir avançar numa segunda camada dessas transações, ou seja, para onde vai o dinheiro do Master quando cai na conta do fundo sediado no Texas. Talvez por isso o Flávio esteja tão confiante que não será atingido por esse escândalo.
3: Exatamente. Agora, hoje surgiu a informação, né? O senador trouxe a informação de que existia um contrato de confidencialidade, inclusive para todos os investidores do filme. E também que ele não tinha nenhuma intimidade com Daniel Volcaro, que irmãozinho é gíria de carioca. Mas não é só isso, né? Que dá o tom da conversa. Não é só quando ele o chama de irmãozinho. O tom da conversa mostra que havia, sim, uma proximidade grande entre eles, né?
2: Sim, Débora, o roteiro mais confuso da história não é o do filme da vida do Bolsonaro, né? Mas sim as versões dadas pelos filhos do Bolsonaro e pela própria produtora. Se a gente for olhar em retrospecto, há mais ou menos uns 2 meses, o Flávio disse que não tinha nenhum contato com o Vocário. Ou seja, ele mentiu. E ontem, quando ele foi questionado antes do caso vir à tona, ele repetiu que era tudo mentira e ainda debochou do repórter que perguntou para ele. E depois da publicação da reportagem do Intercept Brasil, Flávio ele teve que mudar a versão dele de novo e admitir que mantinha contato com o Vocário e que pediu dinheiro ao banqueiro, mas pediu uma ajuda, um patrocínio, nada além disso. Mas pelo jeito o Flávio não aprendeu com o pai dele que a verdade liberta, né? E depois dessas idas e vindas do Flávio, a produtora do filme e o empresário Paulo Figueiredo, que é um aliado do Eduardo Bolsonaro, deram uma versão completamente diferente do Flávio. Eles disseram que o filme não recebeu um tostão do Master. Só que nesse caso tem duas hipóteses, né, Débora? Ou de fato o filme não recebeu nenhum recurso do banqueiro Daniel Vocari e o dinheiro foi parar em outro lugar no Texas, ou é apenas uma desculpa retórica para falar que não recebeu o dinheiro diretamente do Master, mas sim de terceiros. De um jeito ou de outro, o publicitário Thiago Miranda, que intermediou a negociação com o Vocari para colocar dinheiro no filme do Bolsonaro, desmentiu o Eduardo Bolsonaro, Paulo Figueiredo e também a produtora, porque ele disse para a colunista Malu Gaspar do Globo que houve sim recursos do Master na produção do filme. E segundo ele, os repasses só foram suspensos porque o Master entrou numa crise sem precedentes, né? E ainda, esse publicitário disse que a ligação do Vocário com o filme não aparecia publicamente, ou seja, foi feito tudo ali de forma muito discreta, né? Então, em meio a essa pressão para contornar essa crise política que contamina ali a campanha do Flávio, a presidência, os filhos e os aliados do Bolsonaro começaram a bater cabeça nessas versões. E aí sim protagonizaram uma atrapalhada que será bastante explorada na pré-campanha como se fosse um filme de comédia.
3: Bom, e o impacto disso nos bastidores da campanha do Flávio, hein, Bronzato?
2: Olha, Carol, quando a crise veio à tona, o Flávio correu para se justificar para o pai dele, que está em prisão domiciliar. E ele disse que pediu dinheiro de Vocário para financiar o filme que seria utilizado como material de campanha quando fosse lançado. Segundo o relato do próprio senador, a candidatura do Flávio foi mantida pelo pai. Mas mesmo assim, isso não foi suficiente para debelar a crise no PL. Tanto o presidente do partido, o Valdemar Costa Neto, como o coordenador da campanha do Flávio, o senador Rogério Marinho, receberam uma série de ligações de aliados cobrando explicações sobre esse escândalo do Flávio. A maioria fez a mesma pergunta: por que que o Flávio não contou que teve contato direto com o Vocário? E aí o Valdemar e o Rogério Marinho não souberam explicar. Mas o Flávio foi sabatinado ontem lá no QG da campanha por cerca de 10 pessoas que participaram de uma reunião de emergência e todos eles questionaram o Flávio se tinha mais coisas do Master para vir à tona. O Flávio jurou de pé junto que não tem nada além do que já saiu. Mas o problema é que os integrantes da campanha estão nutrindo certa desconfiança com o Flávio, estão super temerosos de outras mensagens e outras histórias envolvendo o senador virem à tona. Um aliado do senador com quem eu falei hoje chegou até recomendar que o Flávio se afastasse de algumas pessoas que possam comprometer a campanha dele. E sugeriu que o filho do ex-presidente também dê as caras em público para rebater as acusações, como ele fez agora há pouco nessa entrevista à Globo News e como ele deve fazer também nas agendas públicas dele nos próximos dias que estão mantidas, né? E a estratégia da campanha do Flávio agora vai ser tentar, né, apenas tentar contra-atacar o PT e listar todas as relações de integrantes do partido com o caso Master. Esse cabo de guerra com o Vocário, sendo puxado de um lado para o outro, pelo jeito está longe de acabar, Carol.
1: Agora, Thiago, você falou numa série de versões que ele foi enfileirando, e nessa entrevista de hoje, ele pode ter criado mais problemas para si do que soluções, porque ele saiu com uma nova tese, então já são três, né? A primeira é no quebra-queixo na frente do Supremo, é mentira sua. A segunda é a nota e o vídeo de ontem na linha, né, era um filme, não sei o que tal, era um financiamento privado para um filme privado, etc. E hoje ele tirou da cartola essa história do contrato de confidencialidade. Um contrato de confidencialidade, e a Júlia do Elib questiona, mas é alguém que não faz favor para ninguém, não faz caridade. Qual era o interesse do Vorkaro? Ele falou que o interesse dele era obter lucro. Portanto, deve haver um contrato assinado prevendo qual é o lucro que o Daniel Vorkaro obteria dessa produção. A confidencialidade é meio óbvio, né? Ela já foi por terra. Então, o contrato tem de aparecer. Me parece que o senador vai criando obstáculos para ele mesmo, que uma hora podem, né, complicar de vez essa situação política, né?
2: Com certeza, Vera. Ficou claro que o maior protagonista dessa comédia é o próprio Flávio, né? Porque, assim, são tantas versões de idas e vindas que ele acabou se complicando. Isso lembra também, Vera, quando veio à tona o escândalo das rachadinhas. Lembra? Quando a primeira versão é que o Queiroz estava vendendo automóveis.
1: Exato.
2: E depois não era mais vendendo automóveis.
1: Bem lembrado.
2: Depois ele só estava, assim, recolhendo o dinheiro das pessoas. Depois o Flávio falou que não existia nada de rachadinha. Então, assim, é um roteiro que está se repetindo nesse escândalo. E cada vez que Flávio fala e Eduardo fala uma coisa e os bolsonaristas batem cabeça, vão gerando mais dúvidas sobre a disposição da campanha de esclarecer os fatos.
1: É isso.
3: E um detalhe, né, gente? Se tinha um contrato e o Vorkaro não repassou o dinheiro combinado, ele quebrou o contrato. E aí o Flávio manda mensagem, não questionando, dizendo, olha, temos um contrato. É assim, pô, meu amigo, desculpa aí, né, incomodar, sei que você me deu liberdade, não quero ficar te cobrando. Ele não tem um tom de quem tá cobrando o cumprimento
1: de um contrato. A
3: execução
1: de um contrato,
3: né?
1: Exato. Bem
3: ele tá pedindo um favor, claramente, ali, né?
2: Pois é, fico na dúvida, Carol, se era um contrato, se era um favor ou se era apenas uma luz, como ele pediu, né? Uma luz de 134 milhões de reais.
1: Fiat Lux. Tá certo, fez-se a luz. Obrigada, Thiago, por hoje. Até semana que
2: Obrigado,
1: vem.
2: Obrigado, uma boa noite.
1: Abração.
2: Até mais.
1: Tchau, tchau, tchau.
3: Valeu, Bronzato. Até. Bom, e com isso a gente se despede por hoje do Viva Voz, mas amanhã tem mais, né, Vera?
1: Amanhã tem mais Viva Voz. Até lá, gente. Tchau, tchau.
3: Beijo, Vera. Beijo, até. 7 horas.
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0: Quinta-feira, 14 de maio de 2026. Os trabalhadores poderão consultar a partir do dia 25 o saldo do FGTS disponível para utilização no novo Desenrola, segundo o Ministério do Trabalho e Emprego. Com a consulta do saldo, as instituições financeiras terão um prazo estimado de até 30 dias para formalizar os contratos com os trabalhadores e registrar as informações nos sistemas da Caixa Econômica Federal. Um dos autores da proposta que trata do fim da escala 6x1, deputado federal Reginaldo Lopes, do PT, afirmou acreditar que o texto deve ser aprovado com mais de 450 votos no plenário da Câmara. Para ser aprovada, a PEC precisa de pelo menos 308 votos favoráveis. A estimativa é que o texto vá à votação no dia 27. A medida prevê a redução imediata da jornada de trabalho de 44 para 40 horas semanais, com 2 dias de descanso e sem perda salarial. A filha de Michael Jackson venceu uma batalha judicial contra os executores do testamento do pai. Pérez Jackson conseguiu reaver $625 mil que haviam sido pagos como bônus a escritórios de advocacia após considerar que os pagamentos não tiveram aprovação adequada. A modelo alegou que os profissionais sacaram fundos sem transparência sobre o destino do dinheiro. No horário de Brasília, 7:01.
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1: Seja bem-vinda, seja bem-vindo. Você que chegou agora, nós já estamos na última hora do Ponto Final CBN desta quinta-feira, 14 de maio de 2026. Muito obrigada a todo mundo que mandou mensagem. Você pode continuar participando aqui com a gente pelo nosso WhatsApp, que é o 11 99911 9981. São 7h02. A Larissa Lopes está de volta de Brasília com outros trechos da entrevista de Flávio Bolsonaro à Globo News. Oi, Larissa.
2: Oi, Débora. Olha, ainda em entrevista à Globo News, o senador e pré-candidato Flávio Bolsonaro, ele disse que ele usou, né, até essa justificativa que o pessoal na internet tem dado, dizendo que chamar Vorkaro de irmão, irmãozinho, não significa intimidade, que é o linguajar dele e o modo dele falar com as pessoas. Nessa entrevista, então, ele disse que o linguajar faz parte do carioca e que é uma expressão que se usa para cumprimentar, até para pedir um coco na praia. Essa foi a fala dele à Globo News. E também a gente tem um trechinho aí da fala do senador, um novo trecho, em que ele explica por que fez contato com o Vorkaro, mesmo quando o Master era alvo de investigação.
3: Não, era, sabe, ele era acusado e eu torcia para que ele esclarecesse, né, qualquer coisa de errado que ele tivesse
1: feito. Dois dias depois ele é preso.
3: Sabe qual foi a data? Olha só, o último pagamento que ele fez, ele estava honrando as parcelas do contrato, de investimento num filme privado, insisto em falar, não tem absolutamente nada de público, nenhuma relação, não tem nenhum benefício que ele pudesse ter com a minha atuação como senador, tá? Ele foi em maio de 2025, a partir da primeira informação pública que existiu com relação ao séria em relação ao Daniel Vorkaro, esse fundo foi isolado, foi fechado lá. Foi comunicado às autoridades, o fundo fez uma comunicação à empresa que fazia os aportes pedindo explicações, não foi respondido. Todas as providências legais foram feitas, o fundo ficou isolado. Eu queria saber se ele ia honrar as parcelas ou não, porque eu ia buscar outros investidores, porque eu precisava terminar o filme. Com o que ele tinha aportado não era suficiente.
2: Bom, então a gente vê que ele fala aí que Vorkaro era acusado, mas que ele torcia para que o banqueiro pudesse se explicar. E a gente lembra que o último contato ali, que foi divulgado até pelo Intercept Brasil, foi em novembro do ano passado, um dia antes de Vorkaro ser preso e também às vésperas da liquidação do Banco Master. Débora.
1: Obrigada pelas informações, Larissa Lopes, aí trazendo mais um trecho dessa entrevista. Bom, apesar das explicações, ainda tem muita coisa, né, que precisa ser esclarecida, né, Carol, nessa situação toda. O senador Flávio Bolsonaro veio a público nessa entrevista exclusiva, mas tem muita coisa que não ficou claro, como bem trouxe a Vera.
4: E várias versões diferentes, né? A gente muda de assunto agora, Débora, para falar sobre a votação no Supremo Tribunal Federal a respeito da lei que garantiu igualdade salarial entre homens e mulheres. Ana Carolina Tomé tem informações para a gente. O Supremo validou essa lei, Ana?
5: É isso mesmo, Carol. O Supremo Tribunal validou por unanimidade a lei de 2023 que garante igualdade salarial entre homens e mulheres. Os ministros Flávio Dino, Cristiano Zanin, Nunes Marques, André Mendonça, Luiz Fux, Dias Toffoli, Carmen Lúcia, Gilmar Mendes e Edson Fachin acompanharam o voto do relator Alexandre de Moraes, que considerou constitucional a norma que prevê transparência salarial e medidas para combater desigualdades no mercado de trabalho. Os ministros analisaram ações apresentadas pela Central Única dos Trabalhadores, que defendia a aplicação da norma, e também pela Confederação Nacional da Indústria e pelo Partido Novo, que questionavam pontos da legislação. A lei obriga empresas com mais de 100 funcionários a apresentar relatórios salariais e prever medidas para combater diferenças de remuneração entre homens e mulheres que exerçam a mesma função. Durante o julgamento, o relator do caso, ministro Alexandre de Moraes, afirmou que a desigualdade salarial representa uma flagrante discriminação de gênero ainda presente no mercado de trabalho. Os magistrados entenderam que a norma é constitucional e reforçaram que tanto o poder público quanto as empresas têm responsabilidade no combate à discriminação salarial. O ministro sustentou ainda que a legislação impõe às empresas um dever ativo de combater desigualdades salariais. Segundo ele, a omissão diante dessas práticas pode configurar uma conduta dolosa. O ministro Flávio Dino destacou, então, que a lei precisa ter efetividade prática e não pode ser vista como uma disputa de uns contra outros ou dos trabalhadores contra as empresas. Portanto, então, Carol, aí esse avanço, né? Então, como mostra aí o Alexandre de Moraes, o ministro do STF, um flagrante discriminação de gênero, então a gente a ver aí no mercado de trabalho. Eu volto com você.
4: Obrigada, Ana.
1: E no Rio de Janeiro, Diogo Bugalho tem mais informações sobre uma decisão do ministro Cristiano Zanin em relação ao governo do Rio. Oi, Diogo, boa noite.
6: Boa noite, Débora, Carol. É isso, o ministro do Supremo Tribunal Federal negou um pedido do Partido Republicanos para equiparar os casos de Roraima e do Rio de Janeiro, determinando, portanto, uma eleição direta para o governo do estado aqui do Rio. Explicando para o nosso ouvinte, no caso de Roraima, a justiça determinou a cassação do governador Edilson Damião, do Republicanos, que era vice e assumiu com a renúncia de Antônio Denário. Com os cargos de governador e vice vagos lá no estado da região norte, foi determinada uma eleição suplementar direta com a população indo às urnas. Aí o Republicanos alegou que o mesmo deveria acontecer aqui no Rio, que esses casos deveriam ser equiparados. O Rio, a gente lembra, não tem governador nem vice desde a renúncia de Cláudio Castro em março e vive uma crise institucional desde então. No momento, uma liminar do próprio Zanin mantém o quarto da linha sucessória no cargo de governador e aí, por isso, o presidente do Tribunal de Justiça, Ricardo Couto, é quem está à frente do executivo aqui no Rio. Ao negar esse pedido, Zanin não analisou o mérito da questão. Ele apenas argumentou que, por envolver outro estado, a situação não poderia ser analisada no âmbito dessa ação penal, sobre o Rio de Janeiro, né? Ele determinou, então, que esse pedido do Republicanos seja encaminhado ao presidente da corte, Edson Fachin, para que ele analise se uma nova ação deve ser aberta. Na prática, essa medida do Zanin preserva os processos separados em ambos os estados, tanto no Rio quanto em Roraima, e deixa a decisão sobre uma possível conexão entre os casos nas mãos do presidente do Supremo. Por enquanto, nada muda a decisão do ministro Cristiano Zanin negando esse pedido do partido. Débora.
1: Obrigada pelas informações. Diogo Bugalho, no Rio de Janeiro.
4: Vamos falar sobre taxa das blusinhas, Débora. A taxa das blusinhas acabou, né? E agora, finalmente, aqueles grandes sites de compras retiraram essa taxa ali do preço cobrado nos produtos. Luiz Fernando Figliazzi está de olho. Shein, Shopee, AliExpress já acabaram com a taxa por lá, né, Luiz? Boa noite.
7: Oi, Carol. Boa noite. Boa noite, Débora, também. Isso mesmo, como a gente vem acompanhando aí as semanas, né? A taxa das blusinhas vem tomando conta aí do cenário econômico. A taxa foi revogada pelo governo federal na terça-feira. E agora, as plataformas populares como Shein, Shopee, AliExpress informaram que a taxa foi retirada oficialmente aí das compras, ou seja, dos sites, né? Ao jornal Globo, hoje, mais cedo, a Shein explicou que consumidores que tiverem sido equivocadamente taxados após a vigência da nova regra serão reembolsados. Para isso, é preciso fazer uma solicitação de reembolso por meio do saque do aplicativo. Ao jornal Globo ainda, o Mercado Livre, Shopee e AliExpress informaram que já zeraram as taxas federais. Portanto, compras internacionais de baixo valor devem ficar mais baratas, com o fim da taxa sobre encomendas de até $50, cerca de R$250,42 aí, considerando a cotação do dólar. Para mostrar quanto essa mudança pode representar no bolso do consumidor, o Portal G1 criou uma calculadora que compara o preço de uma mesma compra em dois cenários. São eles a antiga taxa das blusinhas e sem o imposto de importação. A CBN ela fez o cálculo para um produto simples, por exemplo, uma blusa que um consumidor compre a $50. Portanto, é importante lembrar, antes da gente explicar aqui para quem está ouvindo a gente, que todas essas simulações feitas, elas já consideram o ICMS, que é o Imposto Estadual cuja alíquota varia conforme o ente federativo e continua valendo nas compras de até 50 dólares. Então, antes, com a taxa das blusinhas, uma pessoa que comprasse o produto aqui em São Paulo pagaria R$ 362. Agora, sem a taxa, o valor fica em R$ 301. Aí a gente vai lá para a Bahia. Com a taxa das blusinhas, uma compra ficava a R$ 375. Agora, sem a alíquota, o valor fica em R$ 313. A medida provisória acaba com a tributação de 20%. A iniciativa foi oficializada em medida provisória publicada em edição extra do Diário Oficial da União e entrou em vigor na quarta-feira. A decisão suspende apenas a incidência do imposto de importação no âmbito do programa Remessa Conforme, criado em 2024 para viabilizar a cobrança da taxa de 20% sobre as compras internacionais de até 50 dólares. Para compras acima desse valor, continua valendo o imposto federal de 60%. Débora, Carol.
4: Obrigada, Luiz.
1: 7:12.
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1: Oi PVC, boa noite, tudo bem?
9: Boa noite, Débora. Boa noite, Carol. Gol do Grêmio.
1: Opa! E aí?
9: Gol do Grêmio de pênalti.
1: Achei que você ia comentar.
9: Tá ganhando 1-0 do Confiança.
1: Achei que você ia comentar mais sobre esse gol. O Milton Jung tá feliz,
9: né? Sabe que eu tô vendo,
1: né?
9: pelo Tá feliz, deve estar vendo o jogo. Talvez ele tenha visto o gol antes de mim, porque eu tô vendo pelo tablet. E às vezes tem sempre um certo delay no tablet. Eu tô vendo Botafogo e Chapecoense. Chapecoense 2, Botafogo 0. Confiança 0, Grêmio 2. Eu disse pro Milton Jung, o Grêmio precisa de confiança. Aí tá enfrentando Confiança e tá ganhando.
1: Muito bom. A gente tá falando de Copa do Brasil, né?
9: Isso mesmo. É, hoje são 6 jogos, os últimos 6 jogos dos 16avos de final. Esse nome feio, né? Mas vai ter na Copa do Mundo também, 16avos de final, vai ser a segunda fase da Copa. 16avos de final na Copa do Brasil é a quinta fase, que vai classificar para as oitavas de final. Nas oitavas são 8 jogos, então nos 16avos são 16 jogos. Os últimos 6 são hoje. Chapecoense 2, Botafogo 0 nesse momento. E o Botafogo está sendo eliminado com esse placar, porque ganhou de 1-0 só no Nilton Santos, no Rio de Janeiro, 3 semanas atrás. O Grêmio está conseguindo a classificação com esse placar provisório de 1-0. Tem ainda Atlético Goianiense e Atlético Paranaense, está 0-0. Corinthians e Barra. E às 21h30, o jogo mais interessante, eu não gosto dessa palavra, mas tudo bem. O melhor jogo da noite, Vitória e Flamengo, às 21h30, em Salvador. É o jogo mais legal da noite. Vamos ver o que vai acontecer com esses últimos 6 classificados. Bom, hoje teve renovação do Carlo Ancelotti e tem problema no São Paulo.
4: Pois é, temos técnico novo já no São Paulo? Vai ser o Dorival?
9: Vai ser o Dorival, mas não dá para gravar ainda, Carol. Porque, bom, o Dorival Júnior é o técnico pretendido, até porque nos últimos 16 anos, o São Paulo ganhou um título nacional só, que foi a Copa do Brasil de 2023 com o Dorival Júnior. O Dorival Júnior saiu do São Paulo para ir para a seleção brasileira. Só que o Dorival Júnior ganha, ou melhor, ao fazer o contrário, a comissão técnica inteira do São Paulo ganhava, até ser demitida ontem à noite, 1/3 do salário do Dorival Júnior no Corinthians. Então vai ter que se negociar esse valor. Tem conversas, eu acho que o Dorival vai acertar, mas pode dar problema por causa do valor do contrato. Uma coisa que o São Paulo vai dizer na conversa com o Dorival: puxa, a gente foi tão legal com você quando você quis sair do São Paulo para a seleção brasileira, É verdade, São Paulo foi super legal, mas o São Paulo deve 3 milhões de reais para ele de valores de luvas daquele contrato de 2023. Então, o Dorival vai ser legal com o São Paulo na medida do que o profissionalismo permite. Tem uma conversa para ver se vai acertar. Hoje teve manifestação no CT da Barra Funda, em São Paulo. A torcida foi para frente, pediu, exigiu, é um verbo muito forte, né? Porque torcida não tem que exigir nada nesse sentido. Os jogadores desceram do CT, foram conversar com os torcedores na porta do CT, na frente da Avenida Marquês de São Vicente. Ah, foi uma situação bem tensa hoje à tarde. São Paulo está em crise, é uma palavra meio chavão, mas é o que está acontecendo. A tentativa é Dorival Júnior para o lugar do Roger Machado. São Paulo é o primeiro time a demitir dois técnicos dos times da Série A neste ano de 2026.
1: Tá certo, PVC. Amanhã falamos mais. Beijo.
9: Beijo, Débora. Beijo, Carol. Até amanhã.
4: Beijo, PVC.
1: Você fica agora com notícias da sua região.

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0: Luana Coutinho se despede do ouvinte do Ponto Final.
1: Ótima noite para você também, Débora, e para o ouvinte da CBN. Segue ainda aqui na cidade de São Paulo, trânsito complicadíssimo nas principais vias. Eu falo agora da Avenida dos Bandeirantes. Para você que vai em direção à rodovia Anchieta, trânsito pesadíssimo já na saída da Ponte Ari Torres e vai assim até a aproximação com o aeroporto de Congonhas. O que está deixando o caminho do motorista mais travado nessa direção é mesmo o excesso de veículos, não tem registro de ocorrência por ali não. Para quem vai no sentido oposto, pela Avenida dos Bandeirantes, você que vai acessar a marginal do Rio Pinheiros, o trânsito já vem mais intenso ali na passagem pela Ribeiro do Vale, vai assim até a chegada à marginal. No sentido do aeroporto de Congonhas, a jornalista Roberto Marinho não está valendo muito como opção aí para você não, viu? Porque tem trânsito bem pesado por ali, até a aproximação com a vereador José Diniz. Utilize o caminho alternativo da Roque Petroni Júnior e Vicente Hall. Tem trânsito um pouco mais intenso por aí na direção do corredor Norte-Sul, mas o caminho vale mais a pena. Já no sentido da marginal Pinheiros, jornalista Roberto Marinho está com excelentes condições e o caminho pela Vicente Hall e pela Roque Petroni Júnior também ajuda aí o motorista. Lembrando, ainda tem rodízio valendo, viu? Até às 8 horas da noite. Carros com placas finais 7 e 8 não podem circular no centro expandido. Fique atento você que está aqui pela capital.
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0: Guilherme Marconi de volta para complementar a informação sobre o Espaço Augusta de Cinema. Oi, Marconi.
3: Pois é, Débora, a gente contava, né, que a cidade perde esse espaço, o anexo do Espaço Augusta de Cinema, inaugurado em 1995. Por aqui, um caminhão, um baú da Justiça encostou, retirou alguns móveis, tanto das duas salas do cinema, quanto também do café, o tradicional Café Fellini. E a gente conversa aqui com frequentadores, cinéfilos, que acompanham desde a década de 1990, são frequentadores desse espaço, estão lamentando a perda de mais um espaço cultural aqui na cidade de São Paulo. Eu conversei mais cedo com a Janaína Naveiro. Ela, inclusive, disse que era estagiária do Itaú, porque o cinema agora chama Petrobras, mas teve diversos patrocinadores. E ela diz que lamenta a extinção do cinema e também do café, um espaço que ela frequenta há mais de 20 anos.
4: É, a minha relação com o cinema de rua é o cinema de rua aqui da Augusta, mas aqui é um outro lugar, era um espaço charmoso, acolhedor, onde você conseguia realmente se desvencilhar, né, dessa cidade de São Paulo, nesse ritmo maluco. Então lá era um espaço muito agradável. E outra questão também é que eram filmes diferenciados lá, né, não era...
3: Verdade, Débora. Nesse espaço ficavam as salas menores do Espaço Augusta de Cinema. Então, às vezes, um filme, como Ainda Estou Aqui, começava aqui, mas depois ia para salas menores para ficar mais tempo à disposição, principalmente que são filmes fora do circuito comercial. Então, tem esse apego emocional. Meu último filme que eu assisti em São Paulo, foi no início do ano, foi O Valor Sentimental, e foi nessa sala pequena, porque ele ficou mais tempo ainda na época do Oscar. Então, muita gente, é o filme que ganhou, inclusive, o Oscar, né, de melhor filme estrangeiro, Oscar de filme internacional. Bom, a gente retomando a história, o imóvel foi vendido em 2022, desde então, os frequentadores mobilizaram contra o fechamento, houve até um abaixo-assinado que reuniu 50 mil assinaturas. A construtora comprou outros imóveis no mesmo quarteirão aqui da Augusta e pretende construir uma torre de apartamentos. Apesar da demolição, o Compresp, que é o Conselho aí de Patrimônio Público e Cultural, determinou que a incorporadora terá que entregar duas salas de cinema e um café, mas a direção do Espaço Augusta diz que não está de acordo com o projeto apresentado, que vai ser menor, vai ter retirada de árvores, enfim. Em outubro de 2024, as duas salas do anexo receberam, a gente lembra, a pré-estreia do filme Ainda Estou Aqui, do cineasta Walter Salles, estrelado pela Fernanda Torres. Uhum. Em janeiro de 2025, as salas também trocaram de nome, uhum, de Espaço Itaú para Espaço Petrobras. Débora.
0: Obrigada, Marconi.

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1: 7:23 agora. Acompanhe o É da Sua Conta PicPay Bank com Renata Flores. Boa noite.
2: Olá, para você ligado aqui na CBN. Hoje a conversa é com um empreendedor. 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Só que tão importante quanto aproveitar as oportunidades de lucro é saber guardar parte desse dinheiro para uma reserva emergencial. Afinal de contas, os imprevistos acontecem com todos nós e ficar pensando que o seu negócio é exceção só vai te colocar em mais risco. Olha, não existe um valor exato para ter guardado nessa reserva, mas os especialistas recomendam calcular os gastos fixos mensais do seu negócio e guardar ali pelo menos o triplo desse valor. Assim, a sua empresa fica segura para operar normalmente por pelo menos 3 meses, pagando funcionários, fornecedores, aluguel do espaço. E é extremamente importante deixar esse dinheiro em um investimento que varia conforme a inflação. Assim, ele não perde valor. 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Amanhã a gente se fala novamente, nesse horário, com mais um É da Sua Conta. Até lá!
1: São 7:25 agora. Ana Carolina Tomé, de volta de Brasília, com mais detalhes sobre uma operação da PF. Oi, Ana.
3: Oi, Débora. Boa noite. A Polícia Federal investiga supostas fraudes em contratações do Ministério da Saúde durante a pandemia de Covid-19. Nesta quinta, foram cumpridos 4 mandados de busca e apreensão em imóveis localizados nas regiões de São Paulo, Rio de Janeiro e Paraná, com o objetivo de apurar a suspeita de fraudes e sobrepreço em contratos para fornecimento de equipamentos hospitalares. Os mandados foram expedidos pela 15ª Vara Federal Criminal da Seção Judiciária aqui do Distrito Federal. De acordo com os documentos reunidos, corroborados por análises técnicas da Controladoria Geral da União e por laudo pericial da PF, foram identificados indícios de irregularidades no planejamento e na execução contratual, com possível atuação coordenada entre as empresas, ou seja, a combinação de preços em vez de competir normalmente, além de inconsistências na formação de preços e adoção de valores considerados incompatíveis com a realidade de mercado. O juiz competente reconheceu a presença dos requisitos legais para a adoção das medidas cautelares, destacando também a necessidade de obtenção de mais elementos de prova. A Polícia Federal ressaltou que a investigação tramita sob sigilo judicial e que os fatos permanecem em apuração, sendo assegurados aos investigados o pleno exercício do contraditório e da ampla defesa, nos termos da legislação vigente. A CBN entrou em contato com o Ministério da Saúde e aguarda a resposta. O espaço segue aberto. Volto com você, Débora.
1: Obrigada, Ana, pelas informações. Você fica agora com o noticiário local. Já a gente faz uma pausa aqui no Ponto Final para que você acompanhe as notícias da sua cidade.

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0: O Ricardo Reis mandou mensagem aqui pra gente sobre o Espaço Augusta.
1: Vão construir uma torre no lugar do anexo do Espaço Augusta e pode apostar, ainda deve ser uma torre pelo tamanho do espaço de estúdios, mal utilizando ainda os incentivos sociais, e vai ser um monte de unidade HIS, HMP para virar Airbnb. Quer apostar? Com aval do nosso prefeito, Ricardo Nunes.
0: É, tá proibido, né? A plataforma não pode. Bem lembrado,
2: Vanderlei de Matos.
0: A plataforma não pode, o Airbnb não pode mais colocar esse tipo de moradia, né? Apartamentos foram construídos para essa finalidade, para habitação social, porque tem. Nesses casos, né, essas construtoras, elas recebem benefícios da prefeitura para isso, então a plataforma não pode mais colocar esse tipo de moradia, esse tipo de apartamento como para aluguel temporário. E tem uma outra mensagem que chegou aqui do Miguel sobre esse tema. Ele diz que é arquiteto urbanista e ele acha que esse problema passa pelo plano diretor, porque protege pouquíssimos equipamentos culturais e dá muita vantagem para as incorporadoras. Diz aqui que as políticas são ruins. Tem mais áudio sobre esse assunto? O Vanderlei também falou sobre esse tema.
2: Vanderlei de Matos, aqui de Moema, em São Paulo. Sou frequentador do anexo do cinema na Rua Augusta, e acho que o grande problema é que, com essa invasão dos condomínios às custas da demolição de prédios históricos, a gente vai apagando a memória da cidade. Nada contra a construção de prédios, mas o problema é que a prefeitura deveria ser mais ativa no sentido de definir onde se pode e onde não se pode apagar a história. Estamos apagando a história de São Paulo. Isso é triste e lamentável.
0: Obrigada pela mensagem. Você que está nos acompanhando, quer mandar também, quer conversar com a gente, quer participar aqui com a gente, mande a sua opinião sobre esse tema, sobre qualquer outro tema da cidade. Manda para o nosso WhatsApp, que é o 11 99911 9981.
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4: No eixo norte-sul, a situação é pior no sentido Santana. A 23 de maio segue travada desde o viaduto Tutóia até o centro. No sentido aeroporto, o trânsito também é muito pesado na chegada ao túnel Papa João Paulo II. Nas marginais, a Pinheiros tem o pior trecho no sentido Interlagos, entre a ponte Eusébio Matoso e a Transamérica. Na Tietê, o problema maior é na pista local, sentido Ayrton Senna, com reflexos que travam a expressa desde a ponte da Casa Verde. Na região da Paulista, o movimento é intenso, mas as faixas fluem. Já na Rebouças, o trânsito é lento nos dois sentidos. Um atropelamento que aconteceu mais

0: Amanhã, sexta-feira, o dia começa com sol, mas muda no decorrer do dia e provavelmente teremos chuva.
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0: Quinta-feira, 14 de maio de 2026. O Supremo Tribunal Federal validou por unanimidade a lei de 2023 que garante igualdade salarial entre homens e mulheres. Os ministros acompanharam o voto do relator Alexandre de Moraes, que considerou constitucional a norma que prevê transparência salarial e medidas para combater desigualdades no mercado de trabalho. Os ministros analisaram ações apresentadas pela Central Única dos Trabalhadores, que defendia a aplicação da norma, e também pela Confederação Nacional da Indústria e pelo Partido Novo, que questionavam pontos da legislação. A lei obriga empresas com mais de 100 funcionários a apresentar relatórios salariais e prevê medidas para combater diferenças de remuneração entre homens e mulheres que exerçam a mesma função. O pai de Daniel Vorcaro, Henrique Vorcaro, vai ficar detido no Centro de Remanejamento de Presos Gameleira, em Belo Horizonte. Ele foi preso nesta quinta-feira em um condomínio residencial de Nova Lima, região metropolitana da capital mineira. Detido na sexta fase da Operação Complice Zero, Henrique Vorcaro é acusado de movimentar mais de R$1 bilhão entre 2020 e 2025 em contas ligadas ao dono do Banco Master. A Argentina registrou uma inflação mensal de 2,6% em abril, a primeira queda em 11 meses. O recuo foi influenciado por uma desaceleração do preço dos alimentos e bebidas, um dos componentes de maior impacto na economia doméstica, que passou de 3,4% mensais para 1,5%. No horário de Brasília, 7 horas 35 minutos.
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0: Tasso Veloso gravou o comentário de hoje. Alguns ouvintes estão confusos, estão querendo saber se tem sistema novo nos telefones da Samsung. Ele responde a essa dúvida.
1: Atenção, você que tem celular da Samsung, isso é basicamente 50% dos consumidores aqui no Brasil, tem uma nova atualização chegando para os telefones, é importante que você saiba o que vem por aí. Carol, Débora, boa noite para vocês, boa noite para todos aqui no nosso dia a dia digital. É o seguinte, de repente surge na tela do smartphone uma notificação dizendo que tem uma atualização da One UI 8.5. O que é isto? As pessoas ficam em dúvida. O ouvinte André Glória mandou um e-mail para a gente no diadiadigital@cbn.com.br perguntando, Tássio, dá para confiar? Posso instalar? É vírus? André, não é vírus e você pode confiar. De tempos em tempos, todas as grandes fabricantes de telefone liberam atualizações de sistema e, no caso, a Samsung está liberando a versão mais recente do sistema dela, que é baseado na versão mais recente do Android. São duas coisas que andam de forma paralela. É importante ter em mente que essa versão de sistema, ela já tinha sido liberada para os modelos lançados neste ano pela Samsung. Eu estou falando do S26. Estava lá, inclusive, nos Estados Unidos acompanhando o lançamento. Agora começa a chegar para mais modelos, modelos do ano passado. Então, para quem tem Galaxy S ou Galaxy Z, que são os aparelhos dobráveis, de pouquinho em pouquinho, essa atualização vai chegar. Vai ter para o S25, vai ter para o S24 e por aí vai. Só que leva tempo para que isso aconteça. Não é simplesmente apertar um botão e chegar para todo mundo. Mas a perspectiva aqui é boa. Nas redes sociais, já tive seguidores perguntando, tá, mas eu tenho, Tássio, o Galaxy A vai receber essa atualização? Em algum momento vai, dependendo de quando foi lançado o seu telefone. Mas neste primeiro momento, a confirmação

0: Informação que nós temos é de que começa pelos aparelhos top de linha, tá bom? E a Aline Batista, ela mandou uma mensagem também perguntando sobre esse assunto, só que no meu Instagram, no arroba Tassius, Tassius. Pode seguir lá você também. Ela perguntou o seguinte: quais são então os novos recursos da One UI 8.5? Aline, para você e para os ouvintes que têm Samsung, a meu ver, a função mais interessante funciona quase como mágica aqui, é o filtro de chamadas com inteligência artificial. Porque quem não está cansado de receber ligações de número desconhecido? Um telefone celular que você nem sabe do que se trata e quando atende é alguma perturbação, né? Então, a Samsung embutiu uma inteligência artificial que atende a ligação para você. O telefone vai tocar, ele vai apitar quando chega a ligação, a chamada, mas você tem a opção de apertar um botão ali no meio da tela para habilitar esse filtro de chamadas. Quando isso acontece, a inteligência artificial, por voz, ela assume a ligação, ela se identifica e pergunta para quem está do outro lado da linha: o que você quer, quem você é e o que você quer. Na tela do telefone fica aparecendo uma transcrição e você pode a qualquer momento atender aquela chamada se for do seu desejo. Na minha experimentação aqui, quando isso acontece, geralmente é furada, tá? Geralmente ou é alguma propaganda ou é mesmo golpe, aquelas falsas centrais telefônicas de banco. Então tem me ajudado bastante nesse quesito. Então filtro de chamadas. E se não aparecer logo de cara para o seu telefone depois de rodar essa atualização, é só entrar no aplicativo telefone, depois em configurações, fica lá nos três pontinhos configurações e filtro de chamadas, função disponível na One UI 8.5. O sistema está um pouquinho diferente, tem novos efeitos visuais, tem uma navegação que está um pouco mais fluida na interface, mas aqui não tem nenhuma grande evolução não, tá? E algo que ainda não apareceu no dispositivo Samsung que eu tenho aqui para os meus testes, mas que é uma promessa da fabricante, e que também tem a ver com a perturbação, inclusive. É um sistema que detecta excesso de notificações em aplicativos. Possivelmente com inteligência artificial, a gente não tem isso confirmado, mas essa função começaria a silenciar os aplicativos que ficam ali, ó, mandando muita mensagem, muita notificação ao longo do dia. Para mim, não apareceu ainda. Se você, ouvinte, tiver já essa funcionalidade e quiser mandar, pode me mandar para eu dar uma olhada, que eu estou interessado para saber se tem feito o efeito desejado. Aí você aproveita e me conta também, tá bom? Então, atualização vindo aí. Quando chegar, vale a pena instalar. As pessoas, pelo que eu tenho sentido, né, nas minhas redes, estão satisfeitas com essa atualização e ela é de graça. Até a próxima.
1: Valeu, Tassius. Agora você fica com o noticiário local. Já já a gente está de volta para falar sobre BRB.

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2: A polícia apura se o pai do menino de 11 anos, encontrado morto, acorrentado e com sinais de tortura em São Paulo, filmava e vendia imagens da criança. Os investigadores ainda guardam o laudo do IML. O pai nega ter provocado a morte do filho.
3: Os investigadores da Polícia Civil suspeitam que Chris Douglas, o pai de Kratos Douglas, menino de 11 anos encontrado morto dentro de casa onde morava com a família no Itaim Paulista, zona leste de São Paulo, filmava e vendia imagens da criança sendo torturada. Kratos foi encontrado sem vida, acorrentado e com sinais de tortura em casa no início da semana. A residência, segundo os investigadores, era vigiada por câmeras particulares e tinha papelão espalhados pelas paredes, o que teria levantado suspeitas de que o material pudesse estar sendo utilizado para abafar o som do interior da casa. A polícia apreendeu o material eletrônico encontrado, o que inclui aparelhos celulares, e aguarda uma decisão da justiça para periciar os equipamentos. Os investigadores ainda não receberam também o laudo do IML que deverá comprovar qual foi a causa da morte da criança. Kratos vivia com o pai, com a avó e a madrasta. Todos foram presos nesta semana e já prestaram depoimento. Para a polícia, Chris Douglas confessou que acorrentava o filho e explicou que a criança fugia muito de casa. Por isso, na versão dele, era necessário deixá-la presa. Mas ele nega ter provocado a morte do filho. A reportagem da CBN ouviu o delegado Thiago Bassi, que disse que, neste ponto, a versão do pai, da avó e da madrasta são semelhantes. Bassi explicou, contudo, que os vizinhos da vítima dizem não ver a criança há mais de um ano, o que faz a polícia entender até o momento que não havia fuga.
4: Elas afirmam que tinham conhecimento do acorrentamento, mas alegam que ele fugia, ele tinha esse costume de sair da casa, até o fato dele não ir à escola foi questionado e elas informaram que ele não ia à escola porque ao chegar à escola ele fugia, ficava vários dias fora de casa e depois retornava. E esse seria inclusive o motivo da desnutrição.
3: A criança não tinha registros de matrícula em qualquer escola desde 2024. Há ainda duas outras crianças encontradas na casa, de 2 e 12 anos. A mais velha tem o diagnóstico de autismo. Ambas foram acolhidas pelo Conselho Tutelar para permanecerem em segurança até que o caso se resolva. A mãe biológica de Kratos Douglas e da menina de 12 anos mora em Bauru, interior do estado, e afirma que a filha também estaria sendo agredida. Mas a polícia ainda não tem essa conclusão. De São Paulo, Pedro Pupulim.
5: 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Ponto da cidade agora é a Marginal Tietê no sentido Rodovia Castelo Branco. O motorista encontra o trânsito travado na pista local desde a Ponte do Limão até a região da Freguesia do Ó. É um trecho de forte retenção que exige muita paciência. Gente, já no sentido oposto, em direção à Rodovia Ayrton Senna, há muita lentidão por excesso de veículos, mas o carro ainda se movimenta naquele pare e anda, entre a Casa Verde e a Vila Maria. Na Marginal Pinheiros, sentido Castelo Branco, também apresenta acúmulo acentuado de veículos, principalmente na aproximação do Cebolão e na altura da Ponte Jaguaré. Falei mais cedo sobre mais de 900 quilômetros de congestionamento na cidade de São Paulo. Quase 15 minutos depois, esse número caiu drasticamente. Agora a gente tem um pouco mais de 600 quilômetros de congestionamento. A Zona Oeste registra 108 quilômetros de lentidão. Agora, depois, vem a Zona Leste com 145 quilômetros de lentidão.

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1: 7h46, Ana Carolina Tomé está de volta de Brasília com mais informações sobre o BRB. Oi, Ana.
2: Oi, Débora. O Banco de Brasília deve receber 4 bilhões de reais da quadra capital referentes à negociação de ativos oriundos do Banco Master, segundo a governadora aqui do Distrito Federal, Celina Leão. A data do pagamento, no entanto, ainda não foi definida. Segundo o Banco de Brasília, foram vendidos 15 bilhões de reais em ativos do Master. Do total, 4 bilhões devem ser pagos à vista e o restante será convertido em cotas subordinadas do fundo, que será criado para administrar e monetizar os ativos. A iniciativa faz parte do processo de reestruturação do banco, que teve um rombo bilionário após operações mal sucedidas com o Banco Master de Daniel Vorcaro. Como medida para aportar capital do BRB, a Secretaria de Economia ainda estrutura um fundo para a securitização da dívida ativa do GDF no valor de 52 bilhões de reais. Essa semana, a governadora do DF alterou aquela lei de socorro ao banco e retirou do projeto a Serrinha do Paranoá e um lote da Secretaria de Saúde. Com isso, ainda sobraram 7 imóveis públicos no valor de 3,6 bilhões de reais que podem ser usados como garantia para um empréstimo. O Supremo Tribunal Federal analisa a legalidade do uso destes imóveis para capitalizar o Banco de Brasília. Ao mesmo tempo, o governo busca ajuda da União em um apoio do Tesouro Nacional na garantia do empréstimo bilionário de 6,6 bilhões de reais junto ao Fundo Garantidor de Crédito. O economista Newton Marx explica que qualquer socorro ao banco envolve saber o real rombo do BRB. Como o balanço de 2025 ainda não foi publicado, socorro fica difícil.
3: Enquanto as coisas não se verificarem, fica tudo no abstrato. Fica tudo pendurado no ar, tudo é virtual. Então, não consegue dar uma satisfação ao órgão fiscalizador, que é o Banco Central.
2: Nesta quinta-feira, o GDF enviou à Câmara Legislativa do DF um projeto de lei para revogar a autorização de compra do Banco Master pelo BRB, aprovada em agosto do ano passado. O negócio, avaliado em 2 bilhões de reais, foi barrado pelo Banco Central. O BRB, lembrando, tem até o dia 29 de maio para capitalizar a instituição e divulgar, então, o balanço consolidado do ano passado. Volto com você, Débora.
1: Obrigada, Ana Carolina Tomé, pelas informações.
4: Agora a gente tem informação em São Paulo sobre aquele processo de caducidade do contrato da Enel. O Clauson Dutra tem novidades pra gente, porque a Enel tá pedindo o arquivamento desse processo, né, Clauson? Boa noite.
5: Exatamente. Mais uma carta, inclusive, viu, Carol, Débora e ouvintes, que a Enel encaminha à ANEEL. E dessa vez, a Enel subiu o tom e está pedindo o arquivamento do processo que pode resultar aí na caducidade da concessão de energia na Grande São Paulo. Essa carta, inclusive, foi encaminhada nesta quarta-feira à Agência Nacional de Energia Elétrica e a Rádio CBN teve acesso a esse documento. A Enel classifica esse processo como inválido e improcedente. Afirma que houve falhas processuais, uso de critérios sem previsão regulatória e desconsideração de aspectos técnicos e climáticos extremos na nova defesa apresentada, portanto, nesta quarta-feira. A companhia também cita melhora nos indicadores desde 2023. Nessa defesa, a empresa afirma que houve redução de 50% no tempo médio de atendimento emergencial, queda de 88% nas interrupções superiores a 24 horas. A gente lembra também, Carol, Débora e ouvintes, que essa não é a primeira manifestação enviada pela empresa à agência reguladora. No fim de abril, a Enel já havia protocolado um pedido de reconsideração, contestando os argumentos usados pela ANEEL para abrir o processo de interrupção da concessão na capital paulista. Naquela ocasião, essa carta inclusive foi encaminhada no fim do mês de abril, a empresa alegou que a agência teria cometido um erro no cálculo do tempo de restabelecimento de energia após o apagão de dezembro do ano passado. A abertura do processo de caducidade foi aprovada por unanimidade pela diretoria da ANEEL, com 5 votos favoráveis, no dia 7 de abril. A medida conta com apoio público do prefeito de São Paulo, Ricardo Nunes, e do governador aqui do estado, o Tarcísio de Freitas. E depois da apresentação dessas defesas da Enel, a diretoria da ANEEL pode encaminhar uma recomendação ao Ministério de Minas e Energia, responsável pela decisão final sobre possível interrupção do contrato da Enel em São Paulo. Volto com vocês.
4: Obrigada, Clauson.
1: Você fica agora com o noticiário local, o noticiário da sua região.

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2: A edição da noite do podcast Panorama CBN traz as suspeitas sobre o destino do dinheiro pago por Daniel Vorcaro a pedido de Flávio Bolsonaro. O presidente Lula disse que o caso é de polícia e Tarcísio de Freitas defendeu a transparência do aliado. 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A operação na fábrica da IP foi provocada pela denúncia de uma concorrente e a renovação do contrato de Carlo Ancelotti na seleção brasileira.
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3: Clauson Dutra tem informações sobre as escolas cívico-militares. Oi, Clauson.
4: A novidade, Débora, é que o Supremo Tribunal Federal marcou para este mês o julgamento dessas ações que questionam o programa de escolas cívico-militares do governo Tarcísio de Freitas. As ações serão analisadas pelo plenário virtual do STF entre os dias 22 e 29 de maio, segundo o ministro Gilmar Mendes. Os ministros vão decidir se a lei que criou o programa Escola Cívico-Militar aqui em São Paulo está de acordo com a Constituição Federal. Esse modelo atualmente funciona em 100 escolas estaduais e pode ser derrubado dependendo da decisão da Corte. As ações de inconstitucionalidade foram apresentadas no Supremo pelo PSOL e pelo PT. Uma das ações foi protocolada pelo PSOL. O partido argumenta que o programa tem caráter doutrinador e desrespeita a diversidade entre os estudantes. Já o PT sustenta que o programa representa riscos à democracia e questiona os impactos financeiros e sociais das escolas cívico-militar. Volto com você.
3: Obrigada pelas informações, Clauson Dutra.
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4: A rodovia Ayrton Senna apresenta a lentidão do quilômetro 19 ao 27 devido ao alto fluxo de veículos no sentido interior. Agora a gente fala da rodovia Anchieta, que registra a lentidão do quilômetro 19 ao 17 e do quilômetro 64 ao 61, devido ao alto fluxo de veículos no sentido São Paulo. Já na rodovia Imigrantes, a lentidão do quilômetro 67 ao 70 no sentido litoral.
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19 graus na cidade de São Paulo neste momento, não tem previsão de chuva, a gente vai ter que dormir com dois cobertores porque a expectativa é que chegue aos 16 graus no final da noite e madrugada. Sexta-feira teremos, amanhã sexta-feira, né? O dia começa com sol entre nuvens, mas muda durante o dia. Aí vão tem a propagação de áreas de instabilidade, então podemos ter chuvas isoladas e garoa, principalmente durante a tarde. As temperaturas amanhã ficam entre 15 e 21 graus. Sábado também começa com nebulosidade e chuviscos durante a madrugada. Durante o dia teremos alguns períodos de melhora, mas enfim, uma sexta-feira e um sábado com chuviscos.

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1: Ô Débora, deixa eu registrar aqui mais uma mudança de versões sobre essa história do dinheiro do Banco Master, né, para financiar a cinebiografia do ex-presidente Jair Bolsonaro. O deputado federal Mário Frias, que é o produtor executivo do Longa, apresentou agora uma nova versão, porque ele tinha dito que o filme não recebeu nenhum centavo do Master, né? Aí enviou agora uma nova nota dizendo o seguinte, que não há contradição material entre os posicionamentos públicos sobre o financiamento do projeto, mas uma diferença de interpretação sobre a origem formal do investimento. Aí segue a nota. Quando afirmei anteriormente que não há um centavo do Master no filme, referia-me ao fato de que Daniel Vorcaro não é e nunca foi signatário de relacionamento jurídico, assim como o Banco Master nunca figurou como empresa investidora. A produtora Gulp Entertainment também divulgou uma nota sobre o tema, disse que categoricamente que dentre os mais de uma dezena de investidores que compõem o quadro de financiadores do longa-metragem Dark Horse, não consta um único centavo proveniente do senhor Daniel Vorcaro, essa nota de ontem da produtora, né, do Banco Master ou de qualquer outra empresa sob seu controle societário. E aí, então, está essa diferença de versões, né? Porque o Flávio Bolsonaro disse que, de fato, entrou em contato com o Daniel Vorcaro para pedir dinheiro para o filme, que esse dinheiro teria ido para um fundo nos Estados Unidos, que teria sido usado, sim, para a realização do filme. A produtora diz que parte do dinheiro do projeto circulou por meio da Entre Investimentos, que seria essa empresa que teria intermediado os repasses entre Vorcaro e a produção do filme. E o Mário Frias, que primeiro disse que não tinha nenhum centavo, agora diz que é uma diferença de interpretações. Ele disse que o Flávio Bolsonaro não tem qualquer sociedade no filme ou na produtora, que o senador apenas cedeu os direitos de imagem da família Bolsonaro. E agora, então, soltou essa nota dizendo que é uma questão de interpretação sobre a origem formal do investimento.
2: Faltou combinar, né? As versões. Vamos ver confuso, o que vai surgir amanhã sobre esse assunto. Carol, beijo e até.
1: Beijo, Débora. Boa noite para você e para os ouvintes.
2: A produção do Ponto Final foi de Wendry Starles. Trabalhos técnicos, Juliano Fonseca e Henrique Dias. Muito obrigada pela companhia. Tenha uma ótima noite. Até amanhã.

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0: quinta-feira, 14 de maio de 2026. O Banco de Brasília deve receber 4 bilhões de reais da gestora Quadra Capital referentes à negociação de ativos ligados ao Banco Master. A informação foi divulgada pela governadora do Distrito Federal, Celina Leão. Ainda não há definição sobre a data do recebimento dos recursos. O anúncio do acordo com a gestora foi feito no último mês. Segundo o BRB, serão vendidos ainda 15 bilhões de reais em ativos da instituição financeira de Daniel Vorcaro. O Ministério da Agricultura e Pecuária e a Polícia Federal apreenderam aproximadamente 48 toneladas de açúcar com suspeita de adulteração no corredor de exportação do Porto de Paranaguá, no Paraná. A fiscalização identificou a presença de materiais insolúveis em quantidade superior ao limite permitido pela legislação. A investigação apura se foi colocada areia em meio à carga. Mineradores bolivianos lançaram dinamites contra a polícia durante um protesto realizado na capital La Paz. O grupo cobra maior acesso a explosivos e combustível, além da revisão de contratos e novas regras para o setor de mineração. Os confrontos ocorrem em meio ao agravamento da crise econômica e social na Bolívia. A inflação acumulada em 12 meses chegou a 14% em abril, na pior crise do país em 40 anos. Nos últimos dias também houve protestos de operários, professores, caminhoneiros e camponeses. As categorias pedem reajustes salariais e criticam possíveis privatizações de empresas públicas. No horário de Brasília, 8:02.
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0: Corinthians barra. Rodrigo Vittar. Um abraço para você ligado através do radinho aqui no Futebol Clube CBN, Neoquímica Arena. 31 minutos jogados no primeiro tempo, Copa do Brasil, quinta fase da competição, Corinthians e Barra 0-0. Timão vem, lado direito, Yuri Alberto, Vavá chega na cobertura para fazer o corte para o time do Barra. Por enquanto, placar de 0-0, resultado que leva o Corinthians à próxima fase da competição, a fase de oitavas de final. Tem gol na noite, boa noite, tudo bem, Dai?
1: Boa noite, Bitar. O Botafogo tá fora da Copa do Brasil. Gol da Chapecoense na Arena Condá, 52 do segundo tempo. Botafogo tinha acabado de perder um gol feito. 3 para a Chape, 0 para o Botafogo. Na soma dos placares, 3-1 para a Chapecoense. Tem jogo ainda, mas já era. O goleiro do Botafogo estava na área. O Botafogo perdeu a bola. A Chape, com o gol aberto, matou o jogo. 3 para a Chapecoense, 0 para o Botafogo. Um gol quase do meio de campo com o gol aberto para fechar a conta em Chapecó. Eu já confirmo quem fez. Foi o camisa 77 do time da Chapecoense, que foi o Ítalo. 3-0 Chape lá na Arena Condá.
0: Aqui na Neoquímica Arena temos 32 minutos e meio do primeiro tempo, 0-0 para Corinthians e Barra. Timão venceu na ida pelo placar de 1-0, gol de Jess Ninger. Resultado que está levando o Corinthians até as oitavas de final. Na beira do gramado está o nosso repórter Guilherme Pradella, já confirma as escalações. Antes vem Timão, Anrileri mandou na área, nas mãos do goleiro Everton, sai do gol para fazer a defesa. Guilherme Pradella, mais uma vez, ótima noite para você. Escalhe o time do povo para a galera que chegou no radinho, Pradella.
2: Alô, Vitar, alô, ouvintes. Corinthians escalado com o Hugo Souza no gol, Mateuzinho, Gabriel Paulista, Gustavo Henrique e o Anrileri, hoje novidade na lateral esquerda, Bidu tá no banco. No meio campo, Alan titular, Ranieri tá no banco também, André, Bidon e Garro, que já mandou bola na trave, e na frente o Lingard com o Yuri Alberto.
0: E o time do Barra, como é que tá escalado para dela?
2: Everton no gol, Fábio, Jean-Pierre, Alemão e da Rocha na linha defensiva, Vavá, TT e Matheus Barbosa no meio campo, Gabriel Silva, Cléo Silva e Vinícius Popó no ataque.
0: Marcelo de Lima Henrique é o árbitro da partida, você curtindo com a gente aqui no Futebol Clube CBN, as emoções da quinta fase da Copa do Brasil rumo às oitavas de final da competição. 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
0: Temos dois comentaristas aqui para essa transmissão do Futebol Globo CBN. Gabriel Dutziak, ótima noite para você. Para a galera que está chegando com a gente aqui no radinho, faz um resumão da primeira etapa desses primeiros 34 minutos. Dutziak, boa noite.
4: Tudo bem, Vitar? Boa noite a quem se une à nossa transmissão agora. O Barra tenta pressionar o Corinthians mais à frente, tenta alguma bola aérea, mas não está conseguindo praticamente nada. O Corinthians gira bem a bola, chega à frente, bate bastante para gol, mas não fez gol. E é por isso que ainda tem jogo.
0: Terminou. Que chega lá do esquerdo do campo, vem por a linha, Anrileri dele para a linha, cruzamento na área, defesa não tirou, voltou, Yuri Alberto dominou, escapa dele, deixa para Mateuzinho, cruzamento na área, bola perigosa, antes do Breno Bidon, chega bem a marcação, Jean-Pierre tira, mas ela pegou por último no Breno Bidon, foi pela linha de fundo, é só tiro de meta, terminou onde, Leonardo Dai?
1: Fim de jogo em Chapecó, 3 para a Chapecoense, 0 para o Botafogo. Botafogo tá fora da Copa do Brasil, a Chape vai para as oitavas de final.
0: Rafael Prates, quem tá melhor do jogo aqui na Neoquímica Arena? Prates, boa noite.
5: Tudo bem, Bitar? Boa noite, ouvintes do Futebol Globo CBN. O primeiro tempo até agora do Corinthians, né? Corinthians joga próximo da área do Barra, finaliza e quando acertou o gol parou no Everton, parou na trave, que o Garro cobrou uma falta no começo do jogo com perigo. A bola do Barra não fica pouco tempo no pé dos jogadores do Barra, né? Então a bola fica muitas vezes bate e volta, o Corinthians marca bem à frente. O Barra em algum momento tenta respirar para jogar um pouquinho, mas por enquanto tá resistindo, bravamente. Corinthians melhor, domina a partida, mas não fez o gol até o momento em Itaquera.
0: 35 minutos jogados desse primeiro tempo, o placar por enquanto é de 0-0 aqui na Neoquímica Arena. Alemão recebe a bola pelo lado direito do campo de defesa, sai jogando por ali o time do Barra, pinta a ligação direta pro lado esquerdo, que bolão, Gabriel Silva de primeira lançou na área, bola perigosa, passa por todo mundo, chega no Manguilera e consegue fazer o domínio, escapa bonito ali do jogador do Barra, o Fábio chegava na cobertura, Lingra recebe pelo lado esquerdo, tenta passar pela marcação, a bola é colocada pela linha de lado, tem o rebisso lateral, futebol, gol. 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
0: Lançamento feito, o time do Barra vem pelo lado direito do gramado. Vinícius Popó chega antes dele por ali. O Gustavo Henrique faz o corte pro time do Corinthians. Tentativa com o Yuri Alberto. Foi puxado pela marcação do alemão. A falta está marcada. Falta marcada pro time do Corinthians fazer a cobrança. O cronômetro não para. A gente gira para você. Tem de placar de jogo. 36 minutos e meio. Primeiro tempo de partida. Neoquímica Arena.
6: Corinthians
0: 0 também 0, central da bola, Leonardo Dai.
1: Hoje pela Copa do Brasil, a Chapecoense eliminou o Botafogo 3-0. Agora, 4 do segundo tempo, 0-0, Atlético Goianiense e Atlético Paranaense está indo para os pênaltis. 3, segundo tempo em Aracaju, 0 para o Confiança, 1 para o Grêmio, 3-0.
0: Segura aí que vem, timão, lado esquerdo, Breno Bidon lançou na área, bateu em cima da marcação, Yuri bateu pro gol. Defendeu Everton! Grande defesa do goleiro do Barra. Timão chegando. Lado direito do gramado. Mateuzinho de longe. Bateu pro gol. Ela passa e vai pela linha de fundo. De novo com perigo. Timão chegando duas vezes. Guilherme Pradella.
2: Ô Bitar, não foi defesa do Everton não, viu? Acho que essa bola pegou na mão do jogador do Barra.
5: Acho também.
2: Foi o que o Yuri Alberto ficou pedindo. Então por isso da revolta dos jogadores do Corinthians.
0: É, pegou primeiro na mão ali do jogador, que foi defesa do goleiro, foi, né? Mas pegou na mão do jogador, só que o árbitro mandou o jogo seguir. Nada de pênalti. E aí, Pratis?
5: Parecia que assim, o braço do Jean-Pierre estava em um movimento natural. A bola estava muito perto, sem o replay, não me pareceu pênalti, não. Ele faz um movimento até de recolher o braço. Eu não vi pênalti nesse lance, não, Bitar.
0: E pra você, Gabriel Dudziarki?
4: Não, ele até, o jogador do Barra vai recolhendo o braço. Não foi pênalti, não.
0: Já complemento da informação do Leonardo Dai. Antes vem o time do Corinthians. Bola pelo lado esquerdo do gramado. Chega por ali agora. Anguilleri lançou na área. Passa por todo mundo. Chega para fazer o corte de defesa da Barra. Que sai jogando pelo corredor central. Pelo lado esquerdo, aliás, do campo de defesa com o da Rocha. Da Rocha fez o passe atrás. Entregação direta. Lançamento feito à frente do Vavá. Pega na marcação. Volta. Da Rocha pintou o lançamento. Vinícius Popó. Ele para cima da marcação. Ele contra o marcador, que é justamente o Gabriel Paulista. Volta bem na cobertura para fazer o corte para o time do Corinthians. Lançamento vem, lado direito do campo de defesa, ficou caído por ali agora o Breno Bidon, e a falta está marcada nele. Para até lá,
2: Breno Bidon era tudo que ele queria, porque ele não tinha o controle total da bola, eram dois marcadores, ele para o corpo, recebe o contato e cai. Falta marcada, falta batida, por enquanto tudo igual em Itaquera.
0: 39 no primeiro tempo, por enquanto, placar é de 0-0, Futebol Globo CBN, pode ligar que aqui tem jogo.
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0: Vem lançamento, vem timão, cruzamento na área, tira bem a defesa da Barra, alivia de qualquer maneira, sobra de bola por ali agora com o Alan, ele domina, tenta escapar da marcação, ganha a posse de bola para o Corinthians no círculo central, corredor central, vem de novo Rodrigo Carlos, tenta lançamento à frente, passe fraco, ficou no meio do caminho, Cléo Silva ganhou, André chega na cobertura, retoma para o timão, 39-40 desse primeiro tempo, tá 0-0 por enquanto. Corredor central, vem por ali agora Rodrigo Carlos, dele para Alan, Alan estica pelo lado direito do campo, Mateuzinho passou. Gabriel Paulista recebeu, tentou o cruzamento, ela pega na marcação do Gabriel Silva, volta no Gabriel Paulista, lado direito do gramado, faz o passe atrás, ele volta na linha central ali com Alan dentro do círculo central, tem Gustavo Henrique, adianta o camisa número 13 corintiano, fez o passe aberto, a bola pelo lado esquerdo do campo, na marca de 40 minutos jogados desse primeiro tempo, tá 0-0. Vem por ali agora a participação do garoto André pelo lado esquerdo, segurou, prendeu, tentou fazer o passe atrás, é obrigado a fazer a jogada curta ali com Gustavo Henrique, saem jogando com calma o time do Corinthians. Timão que vem pelo corredor central, mais uma vez ali agora com Alan estica a bola pelo lado direito do campo, bom passe Mateuzinho de primeira, dele para Breno Bidon, devolveu rapidamente, volta a bola para Mateuzinho, ele faz o passe curto para André bem aberto pelo lado direito, tem ali o Breno Bidon, sassaricando para cima da marcação, chega para fazer o corte da Rocha, manda pela linha de lado, sai em arremesso lateral, Rafael Prates. 40, quase 41 minutos desse primeiro tempo. Tá 0-0 o jogo. Prates está aberto, hein, Prates?
5: É, tá aberto, né? Porque a vantagem ainda é curta pela vitória por 1-0 do primeiro jogo do Corinthians, né, Bitar? Quando você tem uma atuação para ter vantagem no placar. 2 gols, seria exagero se tivesse o Corinthians vencendo por 1-0, 2-0 até essa altura do jogo, não. O jogo é muito Corinthians, o Corinthians trabalha bem com a bola, encontra espaços, o Bidons projeta bem, o Garros projeta bem, o Lingard e o Roberto projetam bem, mas falta fazer o gol, né? Então Barra por enquanto é pior, fica pouco tempo com a bola, é pressionado, mas por enquanto vai resistindo, sabe-se lá até quando.
0: André fez o toque, a bola pelo lado direito do gramado, chega para ali no Rodrigo Garro. Garro domina com o pé esquerdo, fez o passe bem aberto, ela chega no Mateuzinho, Mateuzinho volta de novo para Rodrigo Garro. Pintou o lançamento por dentro, Alemão, corte feito na cobertura, chega para fazer o corte, vem Cléo Silva, contra-ataque no time do Barra, bola aberta, lado direito do campo, boa bola pro Fábio, escapou, tirou do Lingard e tomou o carrinho, tomou a falta. E vem aí cartão pro inglês, pra dela.
2: Ele tava sozinho na marcação, porque o Henry Lery tinha tentado participar do ataque e tava muito atrás. Então era ele e o jogador do Barra, acho que era o Matheus Barbosa. E aí não sobrou muita alternativa para ele, senão tentar o carrinho. Meio que foi pro tudo ou nada. Acabou sendo falta e cartão amarelo, o primeiro cartão do jogo vai para Jesse Lingard.
0: Cartão justo, Gabriel Dudziak?
4: Tá justo. Uma pancada ali, tá justo.
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0: O Fábio tá recuperado aí pra tela?
2: Aparentemente sim, obrigado pela correção também. Falta marcada na bola parada, é o que quer o Barra, principalmente nesse primeiro tempo de pouca posse, jogar essa bola na área do Corinthians e ver o que acontece.
0: Da Rocha só ameaçou, vem Gabriel Silva, lado direito, o cruzamento na área, o desvio de cabeça do Matheus Barbosa nas mãos do Hugo Souza, sem sustos para fazer a defesa para dela.
2: Hugo Souza também estreando o novo uniforme, bonito, na cor roxa. Corinthians hoje também estreando a sua camisa número 1 em homenagem a invasão corintiana de 76 lá no Maracanã.
0: Timão vem pelo lado direito do gramado, passa o pé em cima da bola por ali, agora o Alan gira a jogada, gira o corpo ali pelo lado esquerdo do gramado, chega por ali no Anguilheri, Anguilheri bem aberto, tem Breno Bidon, Bidon para Anguilheri, lado esquerdo do campo, fez o passe por dentro, bola complicada, André chega no meio do caminho, fez o toque de primeira para trás, recebe ali pelo lado direito o time do Corinthians, bom passe do Mateuzinho, bolão no bico da área, Jesse Lingard, cruzamento, passa por todo mundo, tem sobra ainda pelo lado esquerdo, evita a chegada na linha de fundo, Breno Bidon evita a saída da bola também, chega pelo lado canhoto do gramado, deixa na bola para Anguilheri, Anguilheri por dentro, tem o André, recebeu, encarou, passou no marcador, tira bem a defesa, voltou, Bidon, bolão pro Rodrigo Garro, de longa distância, ela bateu pro gol, fica no meio do caminho. 44 minutos desse primeiro tempo, tá 0-0, Timão insiste, vem pro lado esquerdo do gramado, Anguilheri, cortou bonito, fez o tapa ali com o pé direito, girando o corpo, girando o lance ali pro lado direito com Gabriel Paulista, dele para Mateuzinho, fatiada pra área, passou por todo mundo, sobrou Anguilheri, lado esquerdo, vem Timão, cruzamento na área, no meio do caminho aparece Matheus Barbosa, chega para fazer o corte pro Barra, e o Alan põe pela linha de lado, sai em arremesso lateral, ele ficou sentindo ali depois da disputa, mas a bola é do Barra, viu, pra dela.
2: Não, mas vou te falar, ele trombou no Cléo Silva, que parecia uma parede, o Alan bateu e Niki bateu, ficou, pancada foi forte, não foi falta nem nada, foi acidente de trabalho, mas machuca também.
0: É um acidente de trabalho, ele bateu num tanque ali, né, Pratis?
5: Ah, Cléo Silva é parrudo. Cléo Silva não tem esse negócio de que uma pancadinha ele vai cair, não. Pra derrubar o Cléo Silva tem que fazer força. O Alan foi dividir, bateu no Cléo Silva e caiu. Levou a pior o Alan, que já levantou, se vai seguir no jogo.
2: Vitar.
0: Diga.
2: Primeiro informação, depois uma pergunta. Um minuto de acréscimo. Informação. Pergunta. Seria Cléo Silva, Rafael Prats, um panzer?
5: Pescador parrudo, eu acho que fica melhor, porque o apelido do Barra é pescador. Ele é um pescador parrudo. Olha o Barra com a bola aí, Bitar. Não deixa descambar, não.
0: 45 minutos e meio desse primeiro tempo, tá 0-0 o jogo. Corredor central, a bola esticada ali pelo lado direito para Jean-Pierre. Jean-Pierre para Alemão. Alemão pintou o lançamento. Cléo Silva, entrada da área pelo lado direito. Ameaçou o cruzamento, segurou, fez o toque atrás. A bola fica de graça ali pro André. Quem sabe o último ataque corintiano, 45 e 40. Vamos até 46. André escapando da marcação, demorou demais. Corte feito pela defesa do Barra. Tem sobra ainda com Gustavo Henrique. Estica pelo lado esquerdo do campo. Chega no Rodrigo Garro. Pisa em cima da bola. bola faz o toque atrás, volta pra Lingaro, o árbitro vai terminar, vem pelo lado esquerdo do campo, o Timão ainda tenta uma última chegada, Rodrigo Gago ganhou dele por dentro com o André, André para Breno Bidon, faz o giro pra trás, era tudo que o árbitro queria. No momento em que Marcelo de Lima Henrique apita pela última vez no primeiro tempo,
6: Corinthians
0: 0
6: Barra
0: também 0, final da primeira etapa aqui na Neoquímica Arena, Futebol Globo CBN. 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

0: noite. Fala, Leonardo Dai.
1: Gol do Grêmio em Aracaju, 13 minutos do segundo tempo, mais um do Bright White. Agora 0 para o Confiança, 2 para o Grêmio, 4-0 para o Grêmio na soma dos placares dos dois jogos. Grêmio muito encaminhado para jogar as oitavas de final.
0: Aqui na Neoquímica Arena tá 0-0, falando em oitavas de final. Por enquanto, o Timão classificado venceu Barra na ida pelo placar de 1-0. Está chegando na próxima fase da competição. Quem não estará lá é o Botafogo, Leonardo Dai.
1: Perdeu por 3-0 para a Chapecoense, tá fora da Copa do Brasil, Bita.
0: São 8 horas, 19 minutos no horário de Brasília. Daqui a 1 minuto e meio, vem aí Leonardo Dai com o Rafael Prates, com o Gabriel Dudziak no Central da Bola, trazendo tudo desse Corinthians e Barra, que por enquanto tá 0-0 aqui na Neoquímica Arena, mas o Timão vai passando de fase. 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
1: 8 horas e 21 minutos no horário de Brasília, intervalo na Neoquímica Arena, por enquanto 0 para o Corinthians, 0 para o Barra de Santa Catarina, na soma dos placares por enquanto, 1-0 para o Corinthians só, e desce por satisfeito o torcedor corintiano, vantagem magra do Corinthians, e o Corinthians vai se classificando com este empate parcial na Neoquímica Arena. Rafael Prates, considerando a escalação do Corinthians, o nível do adversário, o fato de jogar em casa, era pro Corinthians estar fazendo mais, por enquanto, em Itaquera?
2: O Corinthians jogou um bom primeiro tempo, Dai. Jogou um primeiro tempo para dominar o Barra, como nós esperávamos, pela diferença que existe de um time para outro, né? O Corinthians criou algumas chances, né? Que criou tantas chances assim, mas o suficiente para ter feito pelo menos um gol na primeira etapa. O Galo acertou uma falta na trave. O Corinthians rondou muito a área do Barra. Em algum momento, o Corinthians, em determinada situação, talvez o passe, o lance final para alguém arrematar melhor. O Corinthians não teve tanto em alguns momentos do primeiro tempo. Mas se alguém merecia ter feito o gol no primeiro tempo, merecia, seria o Corinthians, e não o Barra. É, fazendo uma analogia, Dai, em relação a... É igual aquele aluno que estudou bastante, está pronto para a prova, e aí é chamado oral. Aí começa, capital do Brasil, Brasília. Capital da Venezuela, Caracas. Capital do Equador, Quito. Capital da Argentina, Buenos Aires. Agora vai tirar o 10, capital do Uruguai. Aí ele fica pensando, ai meu Deus, será que é Punta, não é Montevideo? E não responde. Ah. Então assim, ele tirou o 9. Pra tirar
1: aí,
2: o 10, que era o gol, não
1: essa
2: teve.
1: Essa aí é a escolhinha do professor Raimundo, Prats.
2: É, então,
1: na
2: foi
1: hora
2: assim.
1: De tirar o 10.
2: É, mas não tirou o 10 porque não fez o gol. Criou chance pra fazer o gol, mas não fez. Algumas finalizações erradas e o Everton também, goleiro do Barra, foi bem no primeiro tempo.
1: Muito bem, por enquanto 0 para o Corinthians, 0 para o Barra de Santa Catarina na Copa do Brasil. É, Gabriel, você até falou que o Corinthians contra o Barra, né, no jogo de ida não fez uma grande, né, uma grande partida, embora tenha conseguido a vitória. É, hoje está te agradando mais o Corinthians, embora não esteja vencendo o jogo?
3: Sim, hoje sim. Hoje a gente vê um Corinthians que se impõe no jogo, um Corinthians que se encontra no campo, que finaliza bastante, que teve chance clara para abrir o placar. Mas tá faltando o gol, né? E assim, como é que se faz um gol, né? Como é que você chega ali para fazer gol? É justamente desse jeito. Você cria muito para ver se pelo menos uma vez você encontra as redes. Não tem muito segredo. E não é que o Corinthians está fazendo, sei lá, como ontem o Juventude fez em parte do jogo, boa parte do jogo, que foram 25 finalizações do Juventude. Aí você vai ver se foram 15 de fora da área, né? O Corinthians está tentando entrar na área, está tentando cruzamentos perigosos, está tentando bola parada ofensiva, então está buscando a finalização de qualidade, não só qualquer finalização. Então acho que não tem muita coisa para reprovar desse primeiro tempo do Corinthians, não. E o Barra também está fazendo o que pode, né, dentro das suas possibilidades, tenta compactar linhas. A gente até falava da possibilidade de ser 4-1-4-1, mas o Vavá está recuando bastante para zagueiro, então é muito mais um 5-4-1 por parte aí da equipe de Santa Catarina. Vai se segurando, vai tentando aí algum tipo de bola parada, alguma jogada ali de um erro do Corinthians para fazer gol e empatar a série. Né? É por aí. E vai continuar sendo assim no segundo tempo. E o Corinthians, como sabe, né, ou está sabendo jogar com bola no pé, tem que tentar logo esse primeiro gol no jogo. Eu acho que não vale a pena trocar de estratégia. Ah, não. Não deu. Agora vamos jogar todo mundo lá atrás. Vamos fazer o inverso. Vamos apostar em contragolpe. Não. É seguir... É tentar, dessa forma, chegar ao primeiro gol mesmo.
1: 8h25, por enquanto 0 para o Corinthians, 0 para o Barra. Corinthians vencendo por 1-0 na soma dos placares. Em 4 minutos voltamos. 3 minutos e meio de intervalo, mais 30 segundos de propaganda eleitoral obrigatória. E já voltamos. 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

8h27, 9 minutos e meio de intervalo na Neoquímica Arena. Por enquanto, 0 para o Corinthians, 0 para o Barra de Santa Catarina. O Corinthians está se classificando para as oitavas de final da Copa do Brasil. E aí, do quarteto dos principais times do estado, por enquanto, só quem está fora mesmo é o São Paulo. O Santos e o Palmeiras já se classificaram, o São Paulo já está fora, o Corinthians está garantindo vaga nas oitavas de final. Lembrando, o sorteio vai ser das oitavas de final no dia 26 de maio. Todos os confrontos são permitidos, não tem nenhuma restrição de confronto, de nenhuma combinação de times, né? Pode dar qualquer coisa. Mas os jogos das oitavas de final, só lá no mês de agosto, depois da pausa para a Copa do Mundo 2026. Futebol Globo CBN, no fim de semana, tem 16ª rodada do Campeonato Brasileiro. Rodada 16 do Brasileirão, com transmissões aqui dos quatro grandões de São Paulo no Futebol Globo CBN, começando sábado às 19 horas com Fluminense e São Paulo no Maracanã. Às 9 da noite tem Palmeiras e Cruzeiro na Arena Barueri. No domingo, às 11 horas da manhã, tem Santos e Coritiba, jogo na Neoquímica Arena, capital paulista, o Santos mandando o jogo na capital, no campo do Corinthians. E o Corinthians entra em campo depois às 4 horas da tarde para jogar contra o Botafogo no estádio Nilton Santos, no Rio, pela rodada 16 do Brasileirão. Já estamos aí na iminência da pausa das competições, né? Tem fim de semana Campeonato Brasileiro, meio de semana Libertadores, fim de semana Campeonato Brasileiro, meio de semana Libertadores, e aí no fim de semana posterior, né? No caso, no fim de semana do dia 30 e 31 de maio, tem a última rodada do Campeonato Brasileiro antes da pausa para a Copa do Mundo. Para quem tem toque, vai ficar meio chato, né? Porque vai parar na 18ª rodada, não na 19ª, para ficar metade do campeonato antes, metade depois. 18 rodadas agora e 20 depois da Copa do Mundo. Então, até o dia 31 de maio, o futebol brasileiro em andamento. O último jogo do Corinthians, por exemplo, é no dia 30 de maio contra o Grêmio em Porto Alegre pela rodada 18 do Campeonato Brasileiro de 2026. Copa do Mundo que você vai ouvir, claro, aqui no Futebol Globo CBN a partir do dia 11 de junho. Jogo de abertura entre México e África do Sul, iniciando a maior Copa do Mundo de todos os tempos com 48 seleções. 8h29.

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1: 8:30 no horário de Brasília, em 3 minutinhos, começa o segundo tempo na Neoquímica Arena. Corinthians e Barra empatam em 0-0. Corinthians venceu o primeiro jogo por 1-0. Está indo para as oitavas de final da Copa do Brasil. 11 times já estão classificados. Vamos lá testar minha memória de novo, vamos ver se agora vai. Fluminense, Internacional, Cruzeiro, Juventude, Santos, Vasco da Gama, Mirassol, Remo, Palmeiras, Atlético Mineiro e Chapecoense são os 11 times já classificados. O Corinthians está pegando a 12ª vaga, o Grêmio vai ficar com a 13ª, 24 do segundo tempo, 0 para o Confiança, 2 para o Grêmio. O Grêmio com 4-0 no placar e vai bater um pênalti daqui a pouco para aumentar ainda mais essa vantagem. E em Goiânia, Atlético Goianiense 0, Atlético Paranaense 0, 26 do segundo tempo, está indo para os pênaltis o jogo lá. Tem jogo rolando também em Maceió, ainda primeiro tempo, 30 minutos, 0-0 para CRB e Fortaleza. O Fortaleza está se classificando porque venceu o primeiro jogo por 2-1. E às 9:30 tem Vitória e Flamengo definindo a última vaga. O Flamengo venceu o primeiro jogo pelo placar de 2-1 também. Dia 26 de maio tem o sorteio dos confrontos das oitavas de final, sem nenhuma restrição, pode dar qualquer coisa. E depois a gente vai ter no segundo semestre, em agosto, os jogos dessa fase oitavas de final, depois da pausa para a Copa do Mundo. Gol do Grêmio lá em Aracaju, William, ex-Corinthians, cobrando pênalti, 0 para o Confiança, 3 para o Grêmio, 5-0 Grêmio na soma dos placares, Grêmio com a vida resolvida lá em Aracaju. Corinthians ainda apertado, um golzinho só de vantagem no confronto, 0-0 hoje no placar. Em 30 segundos voltamos, Futebol Globo CBN, pode ligar que aqui tem jogo.
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1: Central da Bola. 8h32, por enquanto 0 para o Corinthians, 0 para o Barra. Já o segundo tempo, Corinthians vencendo por 1-0 na soma dos dois jogos. Vamos lá, Rafael Prates, no índice assim de cheiro de arroz queimado em Itaquera.

0: Você pegou a minha...
1: Não, eu pensei no bloco do arroz mesmo.
0: É, eu pensei num bloco carnavalesco, assim.
1: Mas e o Papa? Ah, tá, agora entendi!
2: E o Papa?
0: Desculpa. O Papa deixa pra lá, é porque sai em bloco.
1: Eu tô meio lento hoje, desculpa aí, gente.
0: Não, deixa o Papa, todo respeito à vossa santidade.
1: Então,
0: mas não é
1: tava entendendo,
0: que
1: agora que eu entendi. Não, agora eu entendi. Eu gostei, foi bom. Desculpa, foi bom, não, né? Tá, desculpa não tá mais
0: tudo
1: atento.
0: Bem, tudo bem. Não, tipo imagina, é que não foi bom, então.
1: Não, foi
0: quando
1: bom.
0: Tem que explicar a piada, é que a piada não foi boa.
1: Ou eu sou muito, não. Eu sou muito bocó. Os times voltaram aí, Itaquera ou Pradela?
2: O pescador vai mudar, por sinal. Já tá aqui no gramado, o Simon. Vai entrar com a camisa 19 e o Vinícius Popó, número 9, vai sair. Então, o Barra já está de volta no gramado. Corinthians ainda não. No meu relógio, já temos 16 de intervalo.
1: 16 e meio. 0-0 Corinthians e Barra. O Corinthians 1-0 na soma dos placares. Você é o técnico do Barra, Gabriel Dudziak. Vamos lá se divertir no segundo tempo, tentar e ver o que dá, ou vai levando esse 0-0 aí até uns 30 do segundo tempo, 35, e aí faz uma pressão lá no final?
0: Não, não, pessoal, mesma coisa, concentração.
1: É o que dá.
0: Vamos, assim, se tiver oportunidade, deixa o Corinthians jogar pelo lado, não deixa o Corinthians jogar pelo meio, concentração na bola parada defensiva, olho no Gustavo Henrique, olho no Gabriel Paulista, quando tiver a bola... Tentar esticar ali pro Gabriel Silva, tentar uma falta lateral para jogar dentro da área. Vamos ver o que a gente consegue aí nesse tipo de jogada. Mas por enquanto, tá bom. Estamos em Itaquera, empatando por 0-0 e a um gol de levar pros pênaltis. Bora, time!
1: Opa! De BC pra ZL, o Barra. Você concorda, Rafael Prats?
3: Sim, me parece que o Barra não vai mudar logo de cara para o segundo tempo, não. Mesmo precisando de um gol, pelo menos, se não sofrer nenhum, para forçar os pênaltis, né? Barra tá no jogo, tá na disputa ainda. Foi pior e não tomou gol. Tá no jogo o time catarinense pro segundo tempo ainda, Dai.
1: Vocês são muito conservadores. Eu ia falar, vamos para cima dos caras lá, se perder, perder, se ganhar, ganhou.
0: Eu não sou, não.
1: 130... Vem aí, Rodrigo.
3: Chama atenção você falar isso, que você é louco pra... Faz o Pix, é mandar o time se divertir, tomar 3 ou 4?
1: Não, eu não gosto desse negócio de faz o Pix na Copa do Brasil, não. É classificação, não é
0: bom.
1: Pix que vale. Vem aí, Rodrigo Bittar, vem aí o segundo tempo de 0 pro Corinthians, 0 pro Barra no jogo, 1-0 Corinthians na soma dos dois jogos. Rodrigo
4: Bittar. Vai começar o segundo tempo aqui na Neoquímica
1: Arena.
4: Timão nessa segunda etapa, atacando para o lado direito do seu rádio. O time do Barra para o lado esquerdo, chamou o Dai.
1: Em Aracaju, Walter Kahneman, do Grêmio, conseguiu ser expulso num jogo que o Grêmio vence por 3-0, 5-0 na soma dos dois jogos.
4: Apita o árbitro, rola a bola. Bom segundo tempo para você. Vamos para mais 45 minutos valendo vaga nas oitavas de final da Copa do Brasil e o tempo esquentou ali com o Mateuzinho, hein, Pradela?
2: Pois é, porque o Fábio ficou agarrando a cabeça do Mateuzinho, que tentou se desvencilhar uma vez, duas, três, o homem não soltava a camisa e ele ficou bravo. Quarto árbitro entrou para evitar ali um princípio de confusão e confirmando a modificação, saiu o Vinícius Popó, número 9, entrou o Simon. Camisa 19, canhotinho. Primeira mexida da partida é do Barra.
4: Barra que vem pelo lado direito do campo de defesa ali com o Fábio. Fábio tem interligação direta para o Matheus Barbosa. A bola vai pela linha de lado, sai em arremesso lateral. Um minuto desse segundo tempo. Por enquanto, o placar é de 0-0. O Timão com esse resultado está chegando na próxima fase, a fase de oitavas de final da Copa do Brasil. Acerta o Diniz em manter o time para esse segundo tempo, Rafael Prates?
3: Sim. Imagino que o Diniz gostou do que viu. Quando jogou um primeiro tempo bom, bem melhor que o do Barra, não fez o gol. Parece que o Diniz vai tentar, obviamente, com que o time repita o nível que teve no primeiro tempo e faça o gol da classificação na segunda etapa. Quando foi bem no primeiro tempo, Bittar.
4: Da Rocha vem pelo lado esquerdo do campo, chega para fazer o corte ali, aliás, o domínio errado do Da Rocha, a bola vai pela linha de lado, tem arremesso, lateral já cobrado pelo time do Corinthians, 1,5 desse segundo tempo, tá 0-0, e o que muda agora nessa alteração do Barra, saída do Popó, entrada do Simon, Gabriel Dudziak?
0: O Popó praticamente não apareceu pro jogo, né? A gente já viu aí duas tentativas do Simon correr entre os zagueiros do Corinthians, não é um atacante alto. É mais para tentar realmente expor a defesa corintiana com essas corridas em profundidade, né? Nas costas dos zagueiros corintianos ou no meio dos dois.
4: Simon domina, tenta a jogada ali, o Gabriel Silva, caneta para cima do Rodrigo Garro. Depois o time do Barra erra o passe, contra-ataque no Timão.

0: Agora com o Ninger pelo corredor central, Alemão no meio do caminho, faz o quarto para Barra, sai jogando com calma o time de Santa Catarina. 2 minutos e meio desse primeiro tempo, o placar é de 0 a 0 por enquanto. Gabriel Silva fica ali caído no gramado, o árbitro dá sequência ao lance. Vavá faz o toque por dentro, ela chega por ali no TT, TT deixando curtinho justamente para a participação do Gabriel Silva. Gabriel Silva pelo lado direito tem o Alemão, Alemão volta dentro da área de defesa para a participação do goleiro Everton. 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
0: Jesslyn Garegou, vem o Fábio, vem o time do Barra de longa distância. Ele tentou bater de fora da área, foi prensado no meio do caminho, tira bem a defesa corintiana. Rodrigo Carro põe a bola pelo lado direito do gramado dele para Bruno Bidon, escapou, dominou, deu tapa atrás. Dele para André, André pisa na bola, sai jogando curtinho para o time do Corinthians no corredor central, ainda no campo de defesa com Alan. Alan deixa a bola para Rodrigo Carro, ainda pelo lado direito, já no campo de ataque, tem Bruno Bidon, tocou, escapou, só que o Carro preferiu jogar atrás. Dele para Mateuzinho, sai jogando com calma o time do Corinthians. 3 minutos e meio desse segundo tempo de partida, o placar por enquanto é de 0 a 0. Rodrigo Carro prefere fazer a jogada atrás agora para Gabriel Paulista, rompe a linha central do gramado mais uma vez, dele para Mateuzinho, Mateuzinho pro Carro, passe atrás, a bola vai pela linha de lado, sai em arremesso lateral. Fernando Diniz não gostou muito desse erro bobo do Corinthians, hein, Pradella?
2: Exatamente, porque não conseguiu progredir pro campo de ataque. Corinthians, Bitar, que contra times de Santa Catarina tem um retrospecto quase que perfeito. São 18 jogos, 11 vitórias, 6 empates e só uma derrota. Acontece que essa derrota, simplesmente na estreia do Corinthians na Neoquímica Arena, aquele jogo contra o Figueirense com o gol do Giovanni Augusto.
0: Lado direito do gramado, vem o Cléo Silva pra cima na marcação, Angel Leri chega na cobertura, faz o quarto parcial, aí depois vai pela linha de lado, era o Gustavo Henrique que tava ali na cobertura, fazendo um bom corte o zagueiro corintiano, tem arremesso já cobrado pelo Timão. 4 e meio desse segundo tempo, segue 0 a 0 aqui na Neoquímica Arena. Por enquanto o Corinthians vai passando, chegando às oitavas de final. Lado direito do campo de defesa, vem por ali Gabriel Paulista, dá o tapa aberto, chega nela o Mateuzinho, Mateuzinho à frente tem André, André tenta a ligação direta, bate em cima da marcação do Rocha, vai pela linha de lado, sai em arremesso lateral pro Corinthians fazer a cobrança ali com o Mateuzinho. E o Gabriel Paulista tá discutindo ali com o Fernando Diniz, viu, Pradella?
2: Eles que têm ali uma relação, inclusive foi citado isso há pouco tempo numa entrevista pelo Gabriel Paulista a um podcast, falando que ele e o Diniz trocam farpas durante os jogos, mas que se gostam muito nesse início de relação. E o Diniz, inclusive, defendeu o Gabriel Paulista na última coletiva, falando que o Gabriel Paulista tem jogado demais no Corinthians.
3: Anulou.
0: Diga.
3: Anularam o gol da Chapecoense, que saiu meia hora atrás. Foi só 2-0 o jogo, tá, gente? Chapecoense e Botafogo. A Chape fez o gol e o jogo acabou, mas nesse meio tempo aí o VAR anulou o gol da Chape por impedimento. Então, placar final do jogo, Chapecoense 2, Botafogo 0. E a Chapecoense classificado, o Botafogo fora. Só pra corrigir.
0: O cronômetro não para, a gente gira para você o tempo e o placar de jogo. 6 minutos, segundo tempo de partida aqui na Neoquímica Arena.
4: Corinthians
0: 0, também 0, central da bola de Gadai.
3: 38, segundo tempo, Atlético Goianiense e Atlético Paranaense 0 a 0. Estamos indo para os pênaltis do Antônio Ascioli.
4: Futebol
0: aos 6 minutos desse segundo tempo, por enquanto o placar de 0 a 0. O jogo da quinta fase da Copa do Brasil vale vaga nas oitavas de final. Por enquanto o Timão vai chegando por lá, vai se juntando por exemplo a Palmeiras e a Santos. O São Paulo ontem ficou pelo caminho, perdeu pro time do Juventude. Simon vem pelo lado direito, esquerdo do gramado para Gabriel Silva, trabalha por dentro ali agora com TT, TT pinta a ligação direta para Matheus Barbosa, lado direito do campo, bolão, Fábio chegou, linha de fundo por baixo, no meio do caminho, tira ali Gustavo Henrique, pelo alto vai brigar o Yuri Alberto, ele contra a marcação, TT, chega na cobertura roubando pro time do Barra. Barra que vem pelo lado esquerdo ainda no campo de defesa, passe feito pelo Jean-Pierre, Jean-Pierre para Vavá, Vavá faz o lançamento, a bola esticada pelo lado direito do campo, evita a saída pela linha de lado, por ali o Fábio, lançamento à frente, Hugo Souza sai do gol para fazer a defesa, o goleiro corintiano. sobre a história do arroz queimado, Rafael Prates. Se o Corinthians não tomar cuidado, pode se complicar. Legal, hein, Prates?
4: Pode sim, Bitar. Mudou o jogo no segundo tempo, né? O Barra tem mais a bola, o Barra joga um pouco mais no campo de ataque. Por um lado, dá um espaço que o Corinthians não conseguiu ter tanto quando tem a bola no pé no primeiro tempo. Por outro lado, Barra dá a impressão que vai incomodar um pouco mais o Corinthians defensivamente. O Corinthians aí.
0: Chegando pelo corredor central, agora o Rodrigo Garco de longa distância. Pá! Deu pro gol! Defendeu! O goleiro! Everton, grande defesa no chute forte do Rodrigo Garro. Foi buscar, canto alto esquerdo. Grande defesa, vem de mão na bola parada. Pra dela.
2: A primeira intervenção do Everton nesse segundo tempo, depois da boa finalização do Rodrigo Garro. O Fernando Diniz tá de olho aqui no campo, mas tá de olho lá na cozinha também, para ver se esse arroz tá com cheiro de queimado ou não. Em todo caso, ele pediu pro Caio César já se ajeitar e daqui a pouco deve mexer o Corinthians. E não deve ser a única mexida não, viu, Bitara?
0: Rodrigo Carro tá na bola parada, atenção torcedor corintiano, 8 minutos e meio desse segundo tempo, atenção, Rodrigo Carro mandou fechado na área, sai do gol Everton para fazer a defesa, Everton que acabou tropeçando por ali no André, o árbitro deu sequência ao lance, apenas a posse de bola ficando pro time no Barra, Futebol Clube CBN, pode ligar que aqui tem jogo.
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0: Mandando um abraço para você que se liga conosco aqui no Futebol Globo CBN, participando da nossa transmissão através do WhatsApp 11999119981, 11999119981, e também aqui através do youtube.com/CBN. O Gabriel tá aqui ligado com a gente, dando aquela torcida pro Barra, torcedor São Paulino dando aquela secada no timão. Gabriel Malachini dizendo que tá 1-0 e que o Corinthians por enquanto tá classificando. O placar agregado é isso mesmo, 1-0 pro Corinthians. Vicente Vicar tá aqui ligado com a gente, Antônio Ferreira também torcendo pra equipe do Barra, Lourenço Bueno, torcedor corintiano, Tata Camila também, toda essa galera tá ligada com a gente, a CBN tá ligada em você.
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2: Vamos dar!
0: Diga pra tela!
2: Matheus Bidu e Caio César. Corinthians daqui a pouco mexe em dose dupla.
0: Daqui a pouquinho vem duas mudanças no timão. Um deles é titular absoluto, hein, pra dela? O Gabriel Dudziak.
2: Sim!
6: É isso. É, então vamos ver, né? Não tá gostando o Diniz. A discussão com o Gabriel foi um indício. Vai você.
0: Segura aí que vem o Barra, lançamento à frente, antes do Clássico Silva chega bem para tirar a defesa corintiana, belo corte agora do Anguileri, Anguileri vem pelo corredor central, bom passe para André, corredor central, campo de ataque chegando por ali agora com o Rodrigo Carro, fez a inversão do lance do centro para a direita, bola muito esticada para o Mateuzinho, vai pela linha de lado, sai em arremesso lateral, vamos às mudanças para dela.
2: André, 49, sai, entra Caio César, 37, primeira mexida, e a segunda, Matheus Bidu, 21, entra e tá saindo o Anguileri, número 26, sai um meia, sai um lateral, entra um atacante e outro lateral, Timão mexe as duas primeiras vezes.
0: Dá pra dizer, Prates, que o Corinthians, que o Fernando Diniz coloca o Corinthians pra frente, Prates?
4: É, são alterações pra deixar o Corinthians também com mais jogadas pelos lados do campo, né? O Caio César geralmente é o ponto aberto pela direita. O Bidu dá muito apoio pro lado esquerdo, mas com o Diniz, que não tem muito de guardar uma posição, ele vem muito da esquerda pro meio pra jogar. Ele vira um armador algumas vezes pro Corinthians trabalhar por ali. Então, é teoricamente um ponto aberto pela direita, e o lateral esquerdo que vira armador da esquerda pro meio também. É mais gente pra atuar no campo de ataque do Corinthians agora.
0: Gostou das mudanças do Timão pensando em matar o jogo, Gabriel Dudziak?
6: São boas mexidas. O Corinthians tem que tomar cuidado para não perder equilíbrio, porque não é buscar de qualquer forma o gol. Mas são boas mexidas, sim, para ter mais contundência. Não só tocar a bola, mas atacar mais, finalizar mais.
0: O cronômetro não para, a gente gira para você. Tempo e placar de jogo na Neoquímica Arena. já, porque o Timão chega, lado direito, Caio César, balançou bonito, bateu pro gol, defendeu Everton, voltou Rodrigo Garro de longe, bate pro gol, a bola passa e vai pela linha de fundo, é tiro de meta. Duas chegadas do Timão, mais uma defesa feita pelo goleiro Everton. O Timão tentando ampliar a vantagem por enquanto. O placar da CBN aos 12 minutos desse primeiro tempo está marcando assim na Neoquímica Arena.
7: Corinthians
0: 0. Barra também 0. Eu disse ampliar a vantagem porque na ida o Corinthians venceu pelo placar de 1-0. No agregado 1-0, gol marcado na primeira partida pelo Jess Lingard. Central da bola, Leonardo Dai.
3: Tá terminando o jogo lá em Goiânia, Atlético Goianiense e Atlético Paranaense 0-0, indo para os pênaltis. Em Maceió, 0-0, CRB e Fortaleza. No intervalo, Fortaleza está se classificando porque venceu o primeiro jogo por 2-1.
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0: Quase 13 minutos desse segundo tempo, segue 0-0 aqui na Neoquímica Arena. Timão escapando com Caio César, lado direito do gramado dele, a bola passa pelos pés de Rodrigo Garro. Garro por dentro, fez a jogada curtinha ali no corredor central, chega no Gustavo Henrique. Gustavo Henrique pelo lado esquerdo do gramado, preferiu inverter. Pro lado direito dele para Gabriel Paulista. Gabriel Paulista para Breno Bidon. Bidon pelo lado direito do gramado, fez o passe. Boa bola, bem aberta, chegando por ali agora justamente com Breno Bidon, mais uma vez que volta no campo de defesa. Ali o Gustavo Henrique, lançamento realizado, bola pelo lado esquerdo do campo, Jess Lingard domina, traz o passe por dentro, Rodrigo Garro devolveu pro Lingard, tira bem a defesa, volta por ali Jean-Pierre para fazer o corte, contra golpe no Barra, tentativa de escapar agora do Gabriel Silva, toma falta, vem cartão ou não, Mateuzinho cometeu a falta por enquanto sem cartão para dela.
8: Ele até se acusou que acabou cometendo a falta. Até por isso eu achei que o Arthur aplicaria o cartão amarelo, mas não. Por enquanto de cartão no jogo, só pro Jess Lingard, por conta daquele carrinho ainda no primeiro tempo.
0: Quase 14 minutos. 14 minutos jogados dessa segunda etapa de partida, tá 0-0 o jogo aqui na Neoquímica Arena. Everton quebra a bola pra frente, colocando diretamente pela linha de lado, tem arremesso lateral, o Timão tentando chegar aí nesse segundo tempo, buscando o primeiro gol do jogo, pra ficar um pouco mais tranquilo, pra carimbar essa vaga nas oitavas de final. É o atual campeão da Copa do Brasil em campo aqui no Futebol Globo CBN. Alan vem pelo corredor central, trabalha a bola curtinha por ali, justamente com Gabriel Paulista, fez o lançamento da direita pra esquerda, boa bola, bola, boa. Boa, Lingard de primeira, dele para Matheus Bidu, mas a arbitragem paralisava, marcava o impedimento ali justamente do Jess Lingard. Jogo tá parado, é bola pro time do Barra. 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
0: Chance para colocar no jogo o time do Barra. Vem por ali agora o goleiro Everton. Lançamento feito à frente para o Gabriel Silva. Corte bem feito pela defesa corintiana. Sobra de bola ficando pelo corredor central ali agora com Alan. Alan pelo lado direito. Vem o Mateuzinho. O Mateuzinho faz um lançamento à frente. Bola para o Caio César correr. Se esforçou. Chegou no fundo. Chega bem na cobertura por ali o goleiro Everton. Junto com o volante do time, o Vavá. Os dois protegem. A bola vai pela linha de fundo. É só tiro de meta para o time do Barra e nada mais para dela.
8: Seu Vavá estava inteirando o lance ali, viu que o Caio César não chegaria porque tinha a proteção dele mesmo e do próprio Everton, que também chegava para fazer a proteção. Bola para o Barra, tiro de meta.
0: Lado direito do campo de ataque, chegando por ali agora o time do Barra. Matheus Bidu retomou, bolão dele pra Jess Lingard, bolão na linha de fundo, devolveu Matheus Bidu, cruzou na área, buscava o Yuri Alberto, tira bem por ali o Jean-Pierre, põe a bola pela linha de lado, tem arremesso lateral pro time do Corinthians fazer a cobrança, tentando colocar mais ritmo, 16 minutos desse segundo tempo, por enquanto o placar é de 0-0, a bola passa ali pelos pés do Gustavo Henrique. Gustavo Henrique fez o passe para trás, recebe mais uma vez o camisa número 13 corintiano, segura, prende a posse de bola, faz o toque de lado para Gabriel Paulista, lado direito do gramado, vai avançando o time corintiano, chega por ali agora no Mateuzinho. Mateuzinho. Mateuzinho por dentro, tem opção do Breno Bidon. Breno Bidon recebeu, encarou, tapa de lado, Rodrigo Carro, estica a jogada. Caio César chega na linha de fundo, mano a mano, ele contra o da Rocha. Prefere fazer o toque por dentro, bolão. Mateuzinho, Caio César cruzou na área, tira alemão. No meio do caminho faz o corte, a defesa no barreiro. Roberto passou da bola, teve a chance. Gabriel Paulista deu um bicão pro alto e o Roberto tem completamente condição irregular, estava muito à frente o Roberto. O jogo tá parado, a bola é pro time do Barra, pra dela.
8: Porque o Yuri Alberto ainda tava dentro do gol, depois de tentar o carrinho pra finalizar o cruzamento que veio da direita. E aí, quando ele vê que ainda tem chance de recuperar a bola, volta pro jogo, mas aí, obviamente, voltando em posição de impedimento.
3: Terminou.
0: Fala daí.
3: Em Aracaju, o Grêmio venceu o Confiança por 3-0, o Grêmio classificado, e acabou em Goiânia. Atlético Goianiense e Atlético Paranaense 0-0, mesmo resultado do primeiro jogo. Pênaltis no Antônio Ascioli.
0: Segunda disputa de pênaltis na Copa do Brasil, é isso daí?
3: Nessa fase sim, a outra foi ontem o Atlético Mineiro eliminando o Ceará em Fortaleza por depois de perder por 2-1 no tempo normal.
0: Matheus Bidu, lado esquerdo do gramado, vem o time do Corinthians, inversão realizada para Matheuzinho, boa bola, aberta na entrada da área, Caio César balançou, ganhou, bateu cruzado no meio do caminho, Vavá tira, colocando pela linha de fundo, escanteio pro Timão, pra dela.
8: Vem Rodrigo Garro na batida, autor já de 10 assistências na temporada, 7 delas com Fernando Diniz. O escanteio é pela direita.
0: Lado direito do gramado, atenção torcedor corintiano, 18 minutos jogados nesse segundo tempo, tá 0-0 ainda aqui na Neoquímica Arena, chance na bola parada pro time, vou fazer a cobrança, Rodrigo Garro tá nela, atenção, Garro, pé canhoto, pé trocado, perigo dobrado, vem Timão, cruzamento feito na área, sai do gol Everton de Suco, tira de qualquer maneira, erra na saída de bola, o time no barra, vem Rodrigo Garro, pico da área, Rodrigo Garro bateu, soltou, goleiro, bola viva, vai pela linha de fundo, com desvio da defesa no Varga, tem escanteio de novo pro Timão, Guilherme Pradella.
8: Todo mundo esperava que o Garro ia cruzar essa bola na grande área, ele bateu direto, chute rasteiro, Everton só espalmou para dentro da grande área, e aí o alemão consegue mandar pela linha de fundo, tirando a possibilidade do Gustavo Henrique de finalizar. Garro sai da direita, vem na esquerda, vem de pé esquerdo, para essa batida mais aberta, agora vem o Corinthians.
0: 19 jogados desse segundo tempo, por enquanto o placar é de 0-0, atenção, Garro tá na bola, autorizado pelo lado esquerdo do campo, vem cruzamento na área antes do Gustavo Henrique, tira a defesa, sobra de bola, Mateuzinho dominou, lançou na área, bola, o Yuri Alberto passa por todo mundo, a bola vai pela linha de fundo, ele mandou pra fora. Fiquei com a impressão que ele não finalizou, tentou mandar a bola para dentro da área, para ver se alguém mandava para o fundo do gol, mas ninguém chegou, Guilherme Pradella.
8: É porque ele não estava tão perto assim do gol, né, Bitar, e nem com tanto ângulo, então ele tentou jogar no meio da pequena área para ver se alguém fechava. O Lingard e o Breno Bidon até tentaram, mas aí chegaram tarde demais, Corinthians pressionou agora numa sequência de bolas pelo alto.
0: O cronômetro não para, gente.

0: ESPN marca.
1: Corinthians
0: 0.
1: Barra.
0: Também 0. Com esse resultado, o Corinthians vai chegando à próxima fase, a fase de oitavas de final. O central da bola, Leonardo Dai.
2: A Confederação Brasileira de Futebol anunciou hoje a renovação do contrato com o técnico italiano Carlo Ancelotti até a Copa de 2030.
3: Rodrigo Vittar.
0: 20 minutos e meio, vamos juntos aqui no Futebol Globo CBN. Por enquanto tá 0-0 aqui na Neoquímica Arena. Mateuzinho faz o lançamento à frente, corta no meio do caminho por ali o da Rocha, vem lançamento, vem o time do Barra, Cléo Silva lançou à frente, Gabriel Paulista chega mais rápido do que a marcação, chega mais rápido ali do que o Simon, volta para o goleiro Gossouza, sai trabalhando o timão. 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
0: Timão chegando, lado esquerdo do campo, Yuri Alberto dominou, jogou pra dentro, a bola passa pelo Rodrigo Carro, não chega no Breno Bidon, Gabriel Silva sai colocando velocidade agora pro time do Barra, foi puxado no meio do caminho, é falta, falta cometida pelo Breno Bidon, é falta pro time do Barra, aí pra dela.
5: E ele mesmo concorda com a falta e com o cartão amarelo que recebe agora, porque o Gabriel Silva conseguiria puxar o contra-ataque. Bidon, vendo essa possibilidade, puxa a camisa do jogador do Barra. Falta marcada, cartão amarelo, segundo cartão para jogadores do Corinthians.
0: O Gabriel Dudziak, por enquanto, 22 desse segundo tempo, está 0-0. O que mudou no time do Corinthians depois das entradas do Caio César e do Matheus Bidu, hein, Prates? O Dudziak, perdão, diga aí, Dudziak.
6: Imagina, é mais jogada pelo lado direito, o Caio César entrou bem, está tendo mais combinações por aqui, o Corinthians está atacando bastante, o gol está madurinho.
0: Timão chegando, lado direito no gramado, Caio César, dominou, limpou bonito, caiu, opa! Falta nele, a um passo da grande área, é falta para a equipe corintiana e vem cartão aí para dela.
5: Cartão amarelo, né? E esse não dá nem para reclamar o Caio César, que estava sendo elogiado pelo Gabriel Dudziak, pegou a bola na ponta direita, saiu costurando, ia parar dentro da grande área. Só que aí o Vavá veio num carrinho por trás, recebe cartão a um passo da linha da grande área. Primeiro cartão para jogadores do Barra e o Corinthians tem essa falta. Garro de falta hoje, já pôs uma na trave. A ver o que fará o camisa 8 agora.
0: 23 minutos do segundo tempo, atenção torcedor corintiano, a 2-3 passos da entrada da área, vem por ali agora Rodrigo Carro para fazer a cobrança, os jogadores do Barra reclamam ali que o Garro tá aproveitando o círculo que fez o árbitro, tá mexendo ali na posição da bola para facilitar a cobrança para ele, vai ser autorizado por ali agora Rodrigo Garro, vem o time do Barra, o Garro é muito ligeiro, né, colocou a bola quase meio metro pro lado para Delan.
5: É, ele tá tentando melhorar o ângulo dele de batida, né? Espera a barreira ser montada pelo goleiro e aí joga um pouquinho pro lado para ter um pouco mais de ângulo.
0: 23 e meio, segundo tempo de partida, tá 0-0 por enquanto. Será que agora torcedor corintiano, Garro na bola, autorizado, atenção, Rodrigo Garro partiu, bateu pro gol, ela passa e vai pela linha de fundo sem toque ninguém, é só tiro de meta pro goleiro Everton fazer a cobrança. 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
0: 24 minutos desse segundo tempo, por enquanto o placar é de 0-0. Há pouco você falava, eu quero ouvi-lo, Gabriel Dudziak.
6: Não, que o Corinthians está conseguindo essas combinações de fora para dentro, né? Então é primeiro pelo lado, depois é um cruzamento, é pelo lado, uma tabela e aí ajeita para alguém bater. Garro e Caio César muito importantes nesse bom momento do Corinthians no jogo.
0: Concorda, Prates, 25 está 0-0.
8: É a agonia que fica para o Corinthians, né, Bittar? Que a gente está falando aqui já há mais de uma hora o seguinte, joga do Corinthians. O Corinthians tem boas trocas de passes, boas combinações, mas não está fazendo gol. É bola que para no Everton, é bola que passa na área, é alguém que não consegue chegar a tempo. O jogador do Corinthians, né? O Barra, no, pelo menos quando voltou melhor para o segundo tempo, em relação ao que apresentou no primeiro, não demonstrou até agora muita força ofensiva para incomodar o Hugo Souza. Mas está 0-0 ainda. o Corinthians fica aquela agonia. Tá melhor, tá dominando, troca bem passes, ronda a área, mas não fez o gol ainda para classificar.
0: O cronômetro não para, a gente gira para você. Tem placar de jogo. 25 minutos e meio, 25 e meio jogados. Neoquímica Arena. Corinthians 0. Barra também 0. Central da bola, Leonardo Dai.
2: Vai começar a disputa por pênaltis lá em Goiânia. Atlético Goianiense e Atlético Paranaense valendo vaga nas oitavas de final da Copa do Brasil.
1: Futebol, vamos ver.
0: 26 minutos desse segundo tempo de partida, tá 0-0 o jogo. Timão, daqui a pouquinho vai mudar, hein, Guilherme Pradella?
5: Labiade, o Zacaria Labiade, daqui a pouco vem aí no Corinthians, os 52.
0: E aí, Prates?
8: Veremos quem vai sair, né, o Garro tá muito bem no jogo, não sei se a ideia é tirar o Bidon, tirar o Lingard, né, porque aí é um outro jogador de armação, mas pelo centro do campo. Veremos o Labiade como vai entrar e qual vai ser a puxada dele em campo também.
0: Vem, barra, lado esquerdo, Gabriel Silva invadiu a área, bateu direto pro gol e a bola foi pra fora. É o Barra chegando, dando perigo ali pro Hugo Souza, viu, Pradella?
5: É, de um lançamento que vem bem longo, né? E o Mateuzinho não consegue cortar de primeira e aí ele acaba perdendo a bola e dando essa chance pro Barra conseguir assustar. O Corinthians vai mexer, não levantou a plaquinha ainda, mas piscou. E eu vi ali o número 77. Então deve sair o Lingard e deve entrar o Labiade. Curiosamente ou não, Lingard tentou um passe de efeito há pouco ali, que numa dessa não fez muito sentido. O Diniz já olhou, pensou, ah, vou tirar também, viu?
0: 27 minutos jogados desse segundo tempo, segue 0-0 aqui na Neoquímica Arena, 0 para o Corinthians, 0 para o Barra, resultado que vai dando a vaga para o Timão até as oitavas de final. Corredor central do gramado, vem por ali Rodrigo Garro, escapando da marcação, bom passe à frente. E